0: Augusto Favara. Uma pausa, voltamos já.
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7: De volta, de volta. Com o intervalo lá do Jovem Pan, intervalo de Curitiba Santos, 1-0, você curtindo da frente Jovem Pan, com Fausto Favara, Cassiane, comigo, Guilherme, e mais, né? Amanhã você acompanha mais da rodada na Campeonato Brasileiro e também os gostosos da Seleção Brasileira, último em solo brasileiro antes da Copa do Mundo. Então deixa eu passar aqui a agenda de jogos amanhã com o domingo. Palmeiras e Chapecoense amanhã às 4 da tarde. Fausto Favara na para você depois vir para Panamá às 18h30 com o Nilson César e também fechando a rodada às 8h30 da noite. Remo São Paulo com José Manuel de Barros. As equipes sempre tornando o Brasil no segundo tempo. Fala, Fausto.
8: Não, faz a partida, porque eu vou falar assim, eu não tenho minhas dúvidas.
9: É, daquele lance.
8: Tá mostrando a última vitória.
7: Então, se cruzando o tempo, volta ele, chega mais. Fausto
8: Favara. Guilherme, para fazer o seu pit stop, volte rapidinho para que a gente possa com você aqui, meu caro Guilherme.
10: Opa, se faz engane, esse lance ainda foi eu ainda. O primeiro cara amarelo,
8: porque não, ele não se molou ali. Isso ficou muito claro.
10: Pode ter existido.
8: Vai autorizar o árbitro, a gente já vai falar.
10: Pode ter existido um contato, mas aí tem que ver. Eu sinceramente não defini se foi.
8: Tô na dúvida até agora.
10: Pita na cabeça da emoção.
8: Eu sinceramente tô mais pra sim do que pra não nesse último lance. Eu também.
11: Porque se foi intencional ou não, a gente pode discutir em relação a isso.
8: Porque o jogador do Vitória pode acertar a vitória.
10: Ele tinha vantagem, o amarelo foi um absurdo do árbitro.
11: Mas houve um pisão no pé do cara. Se foi no começo do pé, no dedão, no dedinho, ao toque, no pé do pé, entendeu? Então, esse toque inviabiliza, por exemplo, qualquer tentativa de simulação por parte do René, que, como a gente discute aqui, está em progressão ali de fundo e com a vantagem pela velocidade. Então, naturalmente, se esse toque, esse resvalo, é pênalti que não foi marcado.
9: Tiraria, repito, o William Arão, pra mim é o cara que não faz jus a ser titular nesse momento do Santos. Inclusive, deu o passe do gol do Miguelito. E por característica, o cara consegue um sorteio de emergência e torcer defensivo. E agora, quando você traz o Samuel, que é um menino que gosta um pouquinho mais do jogo, você naturalmente vai deixar o Santos esclarecido. Não é uma boa coisa, não.
8: É isso aí! Corte para o time do Vitória, Matheus Zinho na barba, Matheus Zinho levou a bola para a grande barba, a zaga que tirou de novo, brinca pela barba, tentou passar a situação, traçou! Ele salva a quadra e o Fernando! Quem queimou a vez, por isso, o Paulo bateu na zaga e saiu pela linha de fundo,
9: escanteio,
8: escanteio, cara, passa quando quer ali na linha, a zaga do Santos, é impressionante! Não pode levar, vai levantar a parada na grande área, o Eric na bola.
9: Eric, pelo setor de esquerda, o Eric.
8: De perna esquerda, pelo setor direito, digo. De perna esquerda, ele vai levar a bola. Alto, o Sérgio, o Eric na cobrança, pro time do Bahia, o respirado. Vem para o Eric, ele vai levar a bola.
9: Nossa senhora. Vai cobrando, é o livro do Eric.
8: Vai ter uma bola, depois vai para a cobrança, vai descanso, escanteio. Escanteio, ele levou para o time do Bahia.
9: Porque o Santos está retraído. O Santos está sem a condição de campo de reter essa bola. Olha lá, o Vitória de novo.
8: Vamos ver o que ele vai dar. O Bazão está justificando. Agora a Fox está sentindo alguma coisa. A bola foi metida. Vai na parte da frente. Tá ruim. Não. Bola trocada pela linha de fundo. Vamos ver o que acontece. O que ele deu, hein? Bazão de dividida.
9: Não, só se o Brasil não ganhar tempo. É o seguinte, vamos lá, o Santos, ele está sem a circulação. O Santos precisa o quê? Neste momento, tirar a posse de bola do Vitória. Só que só que ele tem que tirar a posse de bola do Vitória, colocando atletas em campo, que tem essa característica de pelo menos tratar o melhor, melhor. O objeto mais importante do jogo. E esse cara está no banco, que é o Roleiro, o Roleiro é o cara para ser o cérebro da equipe nesse jogo e conduzir as ações ofensivas para abastecer Miguelito, Gabriel Barbosa e claro, essas terem a condição de jogar o Vitória para ir para dentro dele. O Santos está aceitando o Vitória tentar um empate sem ele contra essa história. Por quê? Porque o Cuca, além de mexer mal, característica que não consegue bloquear as ações ofensivas da equipe adversária. É um time muito difícil. O Vitória é um time que marca a saída de bola, então não consegue ter esse dinamismo, porque o técnico que está vendo o campo não consegue ler a forma como o jogo está se desenhando e que pode jogar o Espírito Santo para uma situação complicada e dar uma parte do Vitória.
8: Para a zaga, o Vitória 1-0, 1-0, 1-0, 1-0, 1-0, 1-0, 1-0, 1-0, 1-0, 1-0, 1-0, 1-0, 1-0, 1-0, 1-0, 1-0, 1-0, 1-0, 1-0, 1-0, 1-0, 1-0, 1-0, 1-0, 1-0, 1-0, 1-0, 1-0, 1-0, 1-0, 1-0, 1-0, 1-0, 1-0, 1-0, 1-0, 1-0, 1-0, 1-0, 1-0, 1-0, 1-0, 1-0, 1-0, 1-0, 1-0, 1-0, 1-0, 1-0, 1-0, 1-0, 1-0, 1-0, 1-0, 1-0, 1-0, 1-0, 1-0, 1-0, 1-0, 1-0, 1-0, 1-0, 1-0, 1-0, 1-0, 1-0, 1-0, 1-0, 1-0, 1-0, 1-0, 1-0, 1
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0: vai fazer o quê? Pela foi um golaço do Guilherme.
1: Resultado de momento, o Santos ultrapassa o Grêmio. Então, com essa vitória parcial por 2-0, o Santos, independentemente do que aconteça no jogo Vasco, termina essa primeira parte antes da Copa do Mundo, fora do C4. Isso, e claro, permanecendo dois ou mais gols de diferença na vitória. A equipe do técnico Jair Ventura. Claro, com esse detalhe que você citou,
0: Miguelito,

0: O Santos tem agora um saldo de gols de um gol a mais do que o Grêmio já jogou a rodada. Então, independentemente do que aconteça no Vasco, o Santos termina essa primeira parte antes da Copa do Mundo fora do C4. E assim, claro que o Gabriel tem muito mérito no gol, chegou na segunda feira, ele toca pro gol, mas é entregado também para o Arão Lance. Chama a atenção, foi saiu jogando o zagueirão e deu um respeito para o Gabriel no tempo que iniciou a jogada pelo lado direito, ele cruzando e o Gabriel Barbosa escorando o gol.
1: E ele levou o amarelo, porque ele foi vindo ali no barco. E a arbitragem deu o cartão amarelo para Gabriel Barbosa.
2: 3-0 do Santos, ele vai sair.
1: Vai deixar o campo, o Gabriel. Ele vai entrar já mais um atleta.
0: Não Santos. Falta do Pavara.
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1: Ele estava se posicionando para sair ali, mas aparentemente é para tomar água.
4: O Gabriel Barbosa, ele tomou o cartão,
1: Eu acho que não sei se é na
0: regra, né? Me parece aí.
1: Seria para expulsão, né?
4: Seria para expulsão. Tal.
1: Vai,
4: vou contar uma coisa para você, meu caro Valério Amigos. Tem jogador que pede para ser chamado de apedenta, né?
1: Inacreditável.
4: Ele acabou de fazer o gol. Ele manda o gol e vai ali de novo naquele mesmo gesto do André do Corinthians. É aceitadíssimo. Nossa senhora. Olha, com razão. Com razão. Vai ser expulso o Gabriel Barbosa. Tudo bem, 3-0 do Santos. Resultado alinhado. Mas eu nunca vi uma expulsão tão imbecil como essa nesse último tempo.
5: O objetivo é o seguinte: ele sabe que ele fez uma bobagem. Tem 50 milhões de câmeras ali. Como é que faz isso ainda?
1: Ou talvez pro banco do Vitória, né? Porque para ser torcedor não faz sentido ele vir uma boa fase pelo Santos. O torcedor do Santos não tem pegado no pé dele. Talvez seja alguém propriando um banco, deve ser o Vitória. Vamos confirmar.
4: Precisamos saber para quem foi, mas não interessa para quem foi. Não interessa das atitudes mais decisivas que eu já vi nos últimos tempos.
1: O objetivo é o mínimo que eu posso usar.
4: É uma atitude imbecil, uma expulsão imbecil e que olha, tudo bem, o caso da Gabriela 3-0, mas não deixe de ser uma das maiores aberrações que eu vi nos últimos tempos do futebol. O time ganhou 3-0 e o cara vai lá. Bom, deixa pra lá. O gesto que vocês imaginam já sabem do que eu tô falando.
1: Não dá pra esperar coisa do jogador que era capitão do Flamengo, camisa 10, e apareceu na camisa do Corinthians.
4: Sim, não, é um cérebro de ervilha.
1: Não é de hoje, né?
4: Cérebro de ervilha. Não é possível.
0: Exato. Mudança do São Santos. Lopes foi embora, entrou o João Ananias, camisa 36. Mudança do Santos. E o Gabriel expulso, foi confirmada a expulsão. Então é isso.
1: O jogo recomeça. João, João Piranha, essa camisa 26, está no lugar do Pérez. Bora, bora, bora, Pérez.
5: O Gabigol tá dando, né? Não, pode falar de novo.
1: Perfeito, então o Oliva também foi embora. 28, embora, o
5: Samuel Pierre. Olha, é uma atitude assim que não cabe. É, às vezes dá a impressão, fala assim, ó, tá 3-0, eu vou antes pra casa. Não dá a impressão que é isso? Porque o cara, assim, o cara não é. O Gabigol é um cara rodado na bola, né? O cara, ele tem certeza que seria expulso. Ele sabe que ele seria expulso. É uma atitude que o cara tem convicção que, ó, eu vou fazer e eu vou ser expulso. É um negócio assim, grotesco.
6: Fausto, mesmo que fosse pra ir pra uma festa. O cara tá de folga amanhã.
5: Pô. Tá de folga por um bom tempo agora.
6: Exato, né? É isso que eu tô falando. Tá de folga amanhã, tá de folga segunda-feira. O time vai entrar em um recesso.
5: Não, pô, eu acho que imagina.
6: Chegar às 9h30, chegar às 10 horas, chegar às 10h30 numa festa. Ô, sábado. Ô, Santos. É, se o cara quiser curtir, tem todo o direito. Eu, inclusive, estou defendendo que o cara, depois de uma vitória por 3-0 com um gol marcado, vá comemorar. E que nem tenha moderação para comemorar, entendeu?
5: Até
6: dentro
5: os cara
6: dentro da casa
5: de
6: dele.
5: Mesmo.
6: Claro, dentro da casa dele hoje, vai lá, dá uma extravasada. É bom. Eu tô aqui defendendo que o cara possa comemorar e fazer festa. Agora, se o cara, com qualquer pensamento que seja, de antecipar 15, 20 minutos uma festa, fazendo um gesto desse em campo para ser expulso. Olha, vou contar uma coisa para você.
5: A gente não sabe, mas não,
6: detalhe.
5: Não. Imagina
6: foi
5: pra, que não seja foi não,
6: o torcedor do Santos.
7: A TV que transmite o jogo disse que foi para um torcedor do Santos.
5: Eu falei,
6: ah, é pior ainda. Aí é pior ainda.
5: Que alguém que enchia ele lá.
7: No primeiro tempo, estavam criticando ele ali à beira do gramado. E aí o gesto, segundo a TV, foi isso.
5: É isso. Tiazão e o Santos, o que mais interessa para o torcedor é a sacolada que o Santos está aplicando.
6: Exato.
5: Né?
6: Momento bom. O Vitória estava indo para cima do Santos. Tanto, o Santos estava sofrendo no 1-0 no começo do segundo tempo. Não conseguindo sair da artimanha que o Vitória armava nesse meio campo de bloquear as ações da equipe da casa. O Santos sem articulação. E aí na bola parada, num rebote, o Barreal faz um golaço. Ele abre a porteira novamente do Vitória. Depois de um erro de saída de bola com o Santos, subindo um pouquinho a marcação, faz um terceiro gol. Era uma noite para o Santos, quem sabe, lavar uma alma que o torcedor está precisando recentemente. O Santos sofrendo, o Santos faz um campeonato muito ruim, jogando mal boa parte da temporada. Era um jogo para dar aquela chamada desafogada, para sair da zona do rebaixamento, parada de Copa do Mundo. E o Gabriel Barbosa consegue estragar momentaneamente o espetáculo com uma atitude dantesca como essa.
5: Tá falado. Nesse momento, o Santos é o 15º colocado. O Santos é o 15º colocado. Tem o Vasco que vai. O Santos se livrou. O Santos, com esse resultado, se livra da zona de rebaixamento desse primeiro semestre. Lá vai de novo. Vem trabalhando a bola aqui pelo setor esquerdo. Vem descendo, trabalhando a bola na ponta esquerda. Vem com o Janderson. Ah, o jogo tá parado. Bola rolando. O jogo passando. Ah, Jovem Pan informou o tempo pra você. Passado o segundo tempo, Santos 3, Vitória 0. Santos 3, Vitória 0. É falta pro time do Vitória, diga lá.
7: Falta pro Vitória, claro, né? O placar bem elástico já, 3-0, mas isso pode comprometer, essa expulsão do Gabriel pode comprometer essa questão que você falou do rebaixamento, porque se o Vitória diminui o placar, pode voltar a ter aquela diferença no saldo de gols. Pode ser igual novamente, aí o Grêmio ficaria novamente à frente do Santos. Então, essa expulsão pode não comprometer a Vitória em si, mas pode comprometer a questão do rebaixamento. Porque se o Vitória faz um gol, aí pode ter uma diferença menor no saldo de gols. E aí, se o Vasco vencer, o Santos volta para o Z4. Então, quer dizer, ainda tem muito jogo em aberto na partida.
5: Tem sim, é bom o Santos ficar de olho. Agora, de maneira inteligente, o Santos tem que se fechar, né, Fazincani? Porque, é melhor não correr risco e garantir essa posição aí fora de zona de rebaixamento.
6: É que o Vitória tem sérias limitações também, né, Fausto? A equipe, quando teve mais posse de bola no final do primeiro tempo e agora no começo do segundo tempo, errou em demasiado e naturalmente não ofertou tantas condições contrárias ao Santos. Estava arriscado, claro, né? Porque se você, no caso, o Santos cede a posse de bola ao Vitória, é evidente que em algum momento o time pode ficar mais perto de fazer o gol do que tomar. Só que também faltava qualidade. E o Gabriel Barbosa, com essa atitude, naturalmente transforma novamente o jogo de uma forma mais auspiciosa para a equipe visitante. Só que a questão toda é que, felizmente, o Santos conseguiu 2 gols de rajada e tem 3-0 favorável, faltando 20 minutos para acabar o jogo. É só uma hecatombe, na minha visão, para o Vitória conseguir virar. Mas, ainda assim, né, completamente desnecessário o que aconteceu, porque agora o time do Santos fica um pouco comprometido.
5: E ao peixe aí, para riscar de longe, pega o goleirão Gabriel. Pô, essa aí é superar Pelé, tentativa de Pelé. O Pelé nunca marcou do meio campo, essa daí tava na intermediária no campo de defesa. Quase a bola passa. Lá vem o time do Vitória. Vai trabalhando, a bola vem com o Martínez, Emanuel Martínez. Ele meteu com a bola na venga direita, toca a bola de primeira, vai levando. Tem Neres pedindo mais atrás, ele lança a bola na frente, afasta a zaga do peixe, tira Veríssimo. Joga a bola pela linha de lateral, amanhã tem Brasil. Amanhã tem Brasil, o Brasil vai se despedir da galera brasileira. Vai se despedir do povo brasileiro no Maracanã amanhã, 18h30, o Nilson César vai transmitir para você, Brasil e Panamá, Panamá que vai estar na Copa, bem lembrado, Panamá que vai estar na Copa, Brasil e Panamá amanhã, 18h30, uma super cobertura da PAN, nosso Rodrigo Viga direto do Rio, o nosso Vitor Boni também direto do Rio, o Nilson César aqui ao lado dos comentaristas da Jovem Pan, o jogo está parado, falta pro Vitor. Vitória, Guilherme.
7: Falta pro Vitória e o Santos confirmou o público e a renda na Vila Belmiro. 11.172 torcedores. 11.172 torcedores para uma renda de R$483.217,50 o público e a renda para até aqui. Santos 3, Vitória 0. E agora a mudança no Santos. Miguelito, autor de um dos gols do Santos, vai embora. Entra o Rony, camisa 11. Rony, camisa 11 em campo, deixando o gramado o Miguelito. Alteração do técnico Cuca no jogo, Fausto.
5: Rony, já o Passincaninho vai falar. Miguelito que tem. O Miguelito que ele oscila demais, cara. Esse é o problema dele. Vai tomando a distância. Vem o Eric na bola. Vai autorizar o árbitro. Lá vem ele pra cobrança. Que perna de esquerda, Eric. Lá pelo setor direito. 2 homens da barreira do peixe. Arriscou direto. Afasta a zaga. Insiste de novo o time do Vitória. Vai brigar por ela. Marcação do peixe. Rony se atrapalhou. 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
5: Ô, Passincani, o Rony entrou, Passincani. Tem saudades dele no Verdão? Foi importante, Palmeiras.
6: Foi importante. O Rony é um jogador que, claro, não é abençoado tecnicamente. Mas uma coisa nunca pode ser dita contrária às intenções do Rony. É um cara muito voluntarioso. Só que às vezes a afobação do Rony transcende a racionalidade. E aí é um jogador que às vezes em campo acaba se perdendo nas tomadas de decisões.
5: A época que tinha muito centroavante no Brasil, década de 90 borbulhou de centroavante no Brasil, né? Final da década de 90 para ano 2000, tiveram muitos centroavantes. A gente sabe disso, que faltava qualidade técnica pro monte, só que os caras faziam gol pra caramba.
6: Sim.
5: Era um negócio de louco, você falava, não, esse cara não consegue, se você mandar ele fazer altinho, ele vai sofrer.
6: Sim.
5: Mas o cara faz gol.
6: Me recordo muito, por exemplo, do Mirandinha. Aquele que veio do Paysandu, jogou no Corinthians. É muito parecido com o Rony. Fazia gol a beça.
5: O Romero do Corinthians.
6: O Romero,
5: é verdade,
6: sim,
5: o Romero,
6: claro,
5: era brigador.
6: Claro.
5: Teve um momento dele de fazer um monte de gols. Só que você vai fazer altinha, sofria.
6: Não era um abençoado tecnicamente, né? Agora, o Rony funcionou no esquema do Palmeiras, que ele jogava muitas vezes em contra-ataque. Era um time muito rápido, muito dinâmico. Tinha 2 meias servindo muito bem os atacantes. O Scarpa e o Veiga naquela ocasião, e o Rony enfiado dentro da área, ele era um rompedor, um velocista, quebrava muito bem a linha, aparecia nas oportunidades para fazer gol. ele nunca foi um ponta. Quando ele jogou pela esquerda para tentar driblar, era justamente onde você enxergava o calcanhar de Aquiles dele. Não vai sair jogada bem construída. Agora, para esse time do Santos, por que que ele ficou no banco de reservas? Porque a melhor função da qual ele executou nesses bons tempos do Palmeiras, que era como centroavante, não adianta que você não vai colocar o Rony à frente do Gabriel Barbosa. O Gabigol é muito mais jogador do que ele, né? Então o Rony naturalmente vai perder espaço. Agora, vamos ver se para esse jogo em que a equipe do Vitória vai ter que se lançar desenfreada e com espaços para buscar, o Rony não consegue aproveitar a chance. Mas tá devendo muito o futebol no Santos.
5: Tá devendo, fala.
7: Mudou o Vitória, Fausto. Claudinho foi embora, entrou o Marinho, camisa número 7. Então o Marinho, camisa número 7 no Vitória e também mudança do Renato Kaiser, 79. Renato Kaiser, 79, na vaga do zagueiro Neres. Zagueiro Neres foi embora, entra, portanto, Renato Kaiser, 79, no Vitória.
5: O Vitória mexe também, entra o mini-míssel, que foi aí, né, no Santos, que ele criou essa história de mini-míssel, né?
6: Mini-míssel não.
5: Não foi?
6: Mini-míssel não, alto lá.
5: Por quê, não foi?
6: Ele foi rei da América. Rei da América, meu senhor. Lembre-se disso, em 2020 ele foi rei da América.
5: Era uma figuraça.
6: Grande Marinho, lógico. Eu tô brincando com a história do mini-míssel, sim, porque ele é um cara que estava muito bem de fora da área. Mas não restringe a Marinho a ser mini-míssel. Ele foi rei da América jogando com o Santos e com o Cuca como técnico dele, né? O Santos que foi vice-campeão naquela temporada da Libertadores, perdendo a decisão pro Palmeiras do Rony, né? Que se consagrou com o autor do passe, do cruzamento para o cabeceio do Breno Lopes na decisão do Maracanã. Agora, o time do Vitória, com 3-0, vai se lançar totalmente para buscar jogadas de velocidade, sem muito traquejo técnico. O Vitória não vai ter tempo para ficar cozinhando o jogo e vai buscar, quem sabe, essas bolas às costas da região intermediária do Santos para tentar rebotes, bolas esporádicas que possam começar a tentar reconstruir um resultado que nesse momento está perdido, né?
7: E agora,
5: fala, Guilherme.
7: Boa, só então confirmando as alterações: o Renato Kaiser em campo, 79, o Neres foi embora, além do Marinho, camisa número 7, entrando na vaga do Claudinho, né? O Marinho que foi contratado pelo Vitória nessa temporada, né? Retornando ao Vitória nessa temporada, depois que ele apareceu assistindo o Bavi. Aí lembraram do Marinho, claro, né? Tem aquele jogo de bastidor, e aí ele apareceu pro Vitória, Fausto.
5: Tá falado, foi embora, vai tentar cruzar, cruzou pro

0: foi estranho, porque a bola foi lenta, profundo no gol, com toque de cabeça, sutil. Tem impressão ter sido o René, ele tentou, e a bola foi lenta, a zaga se bateu cabeça ali, goleiro, zaga, todo mundo, e diminui pro Vitória, 1, Santos 3, e aí Brasil vai fazer o quê? É aquela história, olha como um jogador a menos pode fazer diferença, Guilherme. E o Santos está naquela de depender de saldo de gols para ficar fora de zona de rebaixamento. Diga lá, Guilherme.
1: Nesse momento, com esse gol, ainda segue na frente do Grêmio, mas se sofrer mais um gol, aí fica atrás do Grêmio e vai depender do Vasco amanhã. Se o Vasco vencer, o Santos termina a primeira parte antes da Copa na zona do rebaixamento, mesmo com a vitória. Então, olha como a expulsão faz a diferença. E agora, mudança na equipe do Santos. O Rolheiser, camisa 32, entrou. Rolheiser e o Davizinho também.
0: O que mostrou ali, não tenho certeza, viu?
1: É, o Davizinho é o camisa 27. O Rolheiser, 32. O Davizinho, camisa número 27, saiu o Barreal e também o Gabriel Bontempo, os dois que deixam o campo. Bontempo e o Barreal.
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0: E olha o Vitória aí, olha o Vitória chegando, bate na marcação, olha o Vitória apertando agora, e um gol pode recolocar o Santos na zona de rebaixamento. Fala, meu caro Guilherme.
1: Se o Vasco vencer amanhã.
0: Se o Vasco vencer amanhã.
1: Isso, perfeito.
0: Que vai jogar em casa.
1: Contra o Atlético Mineiro, exatamente. E o Vitória vai pro tudo ou nada agora, né? Faltando dois gols para conseguir o empate. Escanteio, Tarzia cobra.
0: Tarzia levantou, passa por todo mundo, afasta a zaga, tira de qualquer maneira. Vai tentar sair pro jogo de novo, brigando pela bola. Recupera o time do Vitória. E aí, Facincani, 3-1.
3: Para mim, o Cuca mexe muito mal na equipe. É, não tiraria hipótese alguma o Barreal e o Bontempo. É, ele abre mão de dois jogadores que poderiam, se bem determinados nessa nova formação em campo, ajudarem demais a equipe do Santos. Eu já falei, para mim o Willian Arão faz figuração em campo muito mal. É, não há proteção no lado direito da defesa da equipe do Santos. Está sofrendo muito o Igor Vinícius. Por ali saiu inclusive a jogada do cruzamento. Olha o Vitória de novo. Está chegando e sempre por ali. Porque o Cuca poderia ter baixado o Bontempo para fazer essa função. O Barreal para se espelhar lá na frente com o Rony. Claro, o Rolheiser tinha que ter entrado no lugar, obviamente, do Willian Arão, para fazer com que o Santos redesenhasse esse formato em que agora ele tem um jogador a menos, mas pelo menos ainda assim com um pouco mais de sincronia e organização. A tal da hecatombe que eu falei que o Vitória Gabigol deveria fazer.
0: Não poderia ter sido expulso.
3: Não, jamais.
0: Não pode
3: jamais
0: esquecer, porque foi uma expulsão imbecil.
3: Não, completamente imbecil. Agora, essa hecatombe que eu falei que seria o Santos sofrer pro Vitória empatar, ela está sendo nesse momento muito bem construída, não só pelo Gabigol, mas em especial pelo senhor Cuca. Muito mal à beira do campo o técnico do Santos.
0: Desce o time do Vitória, vem chegando aqui pelo setor esquerdo, domínio, recolheu, voltou com o jogo, mais atrás, trabalha a bola de pé em pé com o time baiano, aberta aqui pela banca esquerda, Zé Vitor limpou, vai bater daí, nossa senhora! Foi lá pro Guarujá essa bola, Guilherme.
1: Pois é, atravessou a balsa ali, né? Foi junto com a balsa na travessia Santos-Guarujá.
0: Vamos ver o túnel, se sai logo ou não, né? Porque esse túnel, eu vou falar pra você,
1: vai ajudar também, né?
0: Pô, vai ajudar muito.
1: É, pois é, foi longe. A bola se perde pela linha de fundo. E um detalhe sobre o Marinho, que entrou agora há pouco também. Muito vaiado na Vila Belmiro. Rei da América, como o Facincani citou. Quando jogava pelo Santos, hoje vaiado na Vila Belmiro, toda hora, toda vez que pega na bola, o Marinho sendo vaiado pelo Santista.
0: Aliás, eu estava vendo, é só uma informação, né? Eu estava vendo um vídeo do Gabrielzinho Sá, nosso companheiro, e a torcida do São Paulo xingou, vaiou o Rui Costa. Dessa vez não teve segurança, que calou um ali, né? Que foi ridículo o que o segurança fez ali. Você não pode falar que isso. Negócio de ridículo que aconteceu. Né? Vocês já acompanharam o vídeo, né? Aquilo lá é ridículo. Quando tá um monte de gente, não tem quem falha ali, né? Ele não tinha que falar nada, tem que proteger para que nada aconteça. Mas pautar a torcida, isso não cabe, né? Isso não foi legal, não. É arremesso lateral aqui pelo setor direito. O Santos nesse momento está fora da zona de rebaixamento. Vai aqui para cá por a barriga, joga aqui pelo setor direito. Vai para cá por a barriga, jogou pelo setor direito. Chega a marcação, briga pela bola. Olha aí o time do Santos. Bate pro campo de ataque, pode marcar o quarto. O Santos agora vai para dentro, dominou o Santos com o Adano. Pisa Rony, volta o jogo, mais atrás, trabalhando a bola de pé em pé com o time da Vila Belmiro. Recolhendo, vai trabalhando a bola. A câmera tá na lua, né? Eles estão colocando a câmera lá em cima, né? Lá vem pro jogo, vem trabalhando a bola. O time do Santos se aproxima aqui na ponta, vai descendo, tenta a finta, carregou, pisou Danielzinho. Danielzinho rolou para na frente, insiste. Danielzinho fez o giro. Danielzinho perde a bola, recupera, segue pro jogo aqui pelo centro. Olha o Arão aí recuperando. Arão meteu a bola aqui na ponta direita, vai pra dentro. Rolezer. Vamos ver o que ele aprontou. Rolezer, ó, pedalou, foi pra dentro, tenta o toque errado. Pedalou, foi pra dentro, toque errado. Bola rolando, jogou passando a Jovem Pan. Informa o tempo pra você. Chegamos à marca dos 35 minutos e 50 jogados do segundo tempo. Na Vila Belmiro, Brasileirão, Santos 3, Vitória 1. 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Amanhã, meu amigo, amanhã em 4 da tarde estaremos juntos aqui com Palmeiras e Chape, Arena do Verdão, Palmeiras e Chapecoense. Eu vou transmitir esse jogo aqui na Pan, ao lado do Felipe Fascincani e do Pedrinho Marques, que estará lá na Arena do Verdão. Fascincani e Pedro Marques comigo, 18h30, Nilson César vai transmitir o jogo no Brasil e Panamá, e 20 horas, é 20 ou 20h30 o jogo do São Paulo? 20h30, jogo no São Paulo, José Manuel de Barro, Remo em São Paulo pra você. 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
0: Lá vai de novo, vem trabalhando a bola aqui pelo setor esquerdo, dominou, recolheu, vai trabalhando a bola, abre o jogo na frente, vai tentar o Atéric, ele bate, pega o brasão, Guilherme.
1: Pega o brasão em dois tempos, dentro da pequena área, e no lance anterior o brasão demorou para repor a bola em jogo, levou cartão amarelo, mais um pendurado no jogo, o Santos vencendo por 3-1 e garantindo com essa vitória e esse saldo de gols, vai garantindo que termina essa primeira parte do Brasileirão fora do Z4.
0: Tô falando com o Fascincani aqui de algumas mudanças que teremos ano que vem de horário, né? Estão dizendo que o horário das 7 da noite, até pela questão de chegada em estádio, logística, tudo isso é um horário ruim. E diz que vai cair 8h30 domingo, foi uma invenção de... sei lá quem inventou isso.
3: Um jirico,
0: né? Eu não gosto do horário das 9 da noite e do sábado, mas é um público, eu tava falando com o Fascincani, mais velho. Um público que tá lá em casa, tá de boa, tá acompanhando. O Fascincani falou um negócio que é verdade, eu adoro 11 da manhã domingo. Por que não fazer 11 da manhã no sábado também? Seria um baita horário
3: 11 da manhã no sábado. Você teria o dia inteiro livre,
0: pro time, pra todo mundo. Seria um baita horário. Baita horário, sábado 11 da manhã também. Isso, óbvio, no período de inverno, né? Aqui no Brasil.
3: Perfeito.
0: Vai tomando... Olha o mini-míssel aí, Guilherme!
1: Ele vem aí pela meia-direita. Será que vem agora, Fausto? Pode ser, quem sabe, o desconto do Vitória.
0: Vai tomando distância. Vem mini-míssel, vem paulada no Marinho. Partiu! Bate em cima da marcação, futebol Ganapão.
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0: Olha aí de novo, o time do Santos tira de qualquer maneira, mete a bola pela linha de lateral. 39, 39, é arremesso lateral lá pelo centro direito, pisa, falta o jogo, trabalhou para Marinho, igual do meu lá, lá vem de novo, trabalhando a bola, aqui na meia esquerda, trabalhando a jogada aqui pelo setor esquerdo, toca a bola de pé em pé, abrindo o jogo, Martínez, Martínez tocou, para na frente, vem chegando, vem trabalhando, inverte a bola saiu pela linha de lateral, futebol era bom.
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0: Vem de novo, vem trabalhando a bola, o time. Então, vitória. Dê tempo, né, Gui? Dá tempo, entendeu? Vem de novo, vem trabalhando, mete a bola aqui na ponta esquerda, a bola saindo pela linha de lateral. Bola rolando, chegou passando. A Jovem Pan informa o tempo pra você. 40 minutos jogados no segundo tempo. 40 jogados do segundo tempo na Vila, festa no torcedor do Santos, Santos 3, vitória 1. 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Lá vem de novo, vem trabalhando a bola, abrindo o jogo lá na meia. Você pediu hoje, lá vem de novo, vem trabalhando a bola, tá. Miguel, vai levando lá pela meia direita, dominou, pedalou, olha o Marinho, bate o jogo, vem Martínez, bate o jogo para Marinho, Marinho dominou, recolheu, pisou na bola, vai levando lá pelo centro direito, pisou, trabalhou para Martínez, Martínez pisa na bola, bate o jogo para Marinho, Marinho bate o jogo mais atrás, olha, eu acho que nós vamos ter aí 5, 6, 7 minutos de acréscimo, né? Certamente, né, Guilherme?
1: É, por aí, apesar do jogo já com 3-1, né, uns 5, 6 mais ou menos, né? Mais ou menos isso mesmo, já passamos a marca agora de 41, perto do finalzinho, o Santos garantindo essa vitória importante, não só pelos 3 pontos, mas também pelo saldo de gols. Vai ficando à frente do Grêmio, ou seja, independente do Vasco amanhã, o Santos termina essa parada para a Copa fora do Z4, né?
0: Fora do Z4, fora do Z4, Santos termina essa parada, lá vem de novo, vem trabalhando a bola, recolhe, briga pela bola, falta o jogo, tem jogador caído, explica mais uma vez só para o torcedor do Santos, para ter ciência do que vai acontecer, esse resultado garante o Santos independente do resultado de amanhã do Vasco, né, Guilherme?
1: Exatamente, porque com esse resultado o Vasco...
0: Joga o Grêmio.
1: Exato.
0: Mesmo que o Vasco ganhe.
1: É, o Vasco passa o Santos, mas o Santos fica fora do Z4. Aí, se o Vasco vencer, o Santos fica em 16º, né? Fica fora do Z4. Mas, em caso de empate ou derrota do Vasco, aí o Santos segue até com a melhor posição ainda à frente do Vasco, com empate, porque tem o melhor saldo de gols e também gols marcados.
0: O resumo que, independente, o Santos vai torcer contra o Vasco amanhã, né? Pra ficar na frente do Vasco. A verdade é essa, né? Vai torcer contra o Vasco aí.
1: É com esse resultado, se o Vasco vencer, ele continua também na frente por conta dos critérios de desempate.
0: E vai meter a bola, meteu de bicicleta no travessão! Quase um gol histórico na Vila! Quase um gol histórico na Vila! Veio o cruzamento no setor direito do Zé Vitor. E aí uma bicicleta, ele já estava caindo, mas ia ser lindo. O René, ia ser lindo o gol na Vila, mas ia mesmo, porque foi aquela que estava embaixo e o giro, a bola foi subindo, cara, ia ser um dos golaços da Vila Belmiro, aqueles gols emblemáticos da Vila, diga lá, meu caro Guilherme.
1: Mais uma tentativa e de fato o René, inspirado, né, as melhores chances do Vitória foram nos pés do René. Vamos confirmar, só foi no René mesmo, né? A TV mostrou o Oswaldo ali, mas até o torcedor fica na dúvida, mas foi o René mesmo. E, como eu dizia, as melhores chances do Vitória no jogo foram nos pés do René, inclusive o gol. Vamos confirmar, né, se foi o René ou o Oswaldo, mas...
0: Que merece, né? Merece o crédito,
1: é,
0: né?
1: Claro.
0: Não,
1: claro.
0: O Oswaldo acabou de entrar. Mas é que, não, o Oswaldo acabou de entrar normal, tá lá, o Martínez saiu, Tô confirmando pra você. Então tá certo.
3: Não,
0: assim,
3: René. Não, calma. Eu,
0: tá olha, certo.
3: Eu
0: tá
3: uso
0: certo.
3: Óculos, mas ainda tá
0: o
3: funcionando
0: tá com
3: pouco.
0: Um risquinho aqui. Daí teve é, uma teve é, exato. Famosa é. Interferência.
1: Porque vamos falar a verdade. A dúvida surge por conta do Fausto Favara.
0: Não, mas você, como repórter, tinha que estar sabendo quem foi.
3: Claro. É,
0: agora
3: exato.
0: Agora ele foi. Que... Agora ele
3: pera
0: foi.
3: Pera um pouquinho. O senhor
0: foi
3: tá fazendo juvenil. O quê na transmissão?
0: Óbvio, eu posso ter errado, mas você tá ali pra me consertar.
1: Mas a autoridade da transmissão é o narrador.
3: Não, a autoridade é isso.
0: O repórter conserta se o narrador é bom.
3: Pera um pouquinho. Vamos lá. Narrador narra, comentarista comenta, repórter reporta. Reporta o que aconteceu.
0: Isso, bom, detalhe.
3: Muito obrigado. Isso é
0: olha,
3: rápido.
0: Tomou na cabeça agora. Foi demais. Foi tirar uma onda. Rolaser vai meter a bola dentro da grande área. Rolaser de perna esquerda, pela lado direito. Tem o Rony e o Rolaser, ó. Rony agora de perna direita, ele cruzou. Ah, que isso. Futebol Arapã!
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1: Lá é que eu confio novo, nos oi. Meus amigos. Confio nos meus amigos, né?
0: Eu não confio, não confio.
1: Cara, agora eu percebi. Eu percebi quem tá que eu não posso. Eu não posso mais confiar em ninguém, né?
0: Ah, não confio. Vem de novo. Vai levando, trabalhou, recolheu, vai tentar bater, vai pra dentro. Olha aí o time do Vitória. Vem com o Marinho, Vantos jogou mais atrás, trabalhando de pé em pé. Vai pintar cruzamento, levantou. Pá. Ô, Fazincani, o Vitória já tá fazendo por merecer o segundo gol.
3: Sim, não tenha dúvida. É o que eu falei, o Cuca mexeu mal na equipe. Chamou o Vitória, descompactou defensivamente a equipe do Santos. Aliás, em nenhum momento no jogo ele conseguiu dar essa estabilidade. Agora, o que falta ao Vitória é capricho. O time tá afobado, 3-1, é reta final do jogo. Tá tentando toda hora colocar essa bola na área. Naturalmente, é lógico que não dá para se pensar em muita... inteligência num momento como esse, haja vista que são dois gols de desvantagem, mas se o Vitória tivesse mais qualidade técnica, entrando pelas duas bandas como o time do Santos tem sido previsível, naturalmente esse segundo gol já poderia ter saído e complicado demais o panorama do jogo, até arriscando inclusive o Santos terminar sem essa vitória.
0: É isso aí. E a Pan tá mostrando na Jovem Pan, né, meu caro Guilherme? O jogo do Equador diante da Arábia, né?
1: É, o Equador vencendo, 1-0.
0: 1-0? É. Ah, que legal, José Manuel de Barros está transmitindo esse jogo para você na Jovem Pan, TV aberta na Jovem Pan. E o pessoal está acompanhando esse jogo, que legal, bonito de ver na Jovem Pan.
1: Arábia Diga. Saudita que também está na Copa, né? Assim como o Panamá.
0: É, Equador e Arábia As Saudita, duas, Equador 1-0. Zé Manuel está transmitindo com o Fábio Piperno, o Bruno Prado também está nessa. E pintou cartão amarelo para o jogador da equipe do Vitória.
1: Pintou cartão amarelo, mais um na partida para o zagueirão ali, que entrou agora há pouco, o Luan Cândido. Zagueirão amarelado, mais 8 de acréscimo nesse primeiro tempo, Fausto.
0: É, rasga essa gatilha de qualquer maneira. Vai trabalhando a bala de novo. Parte para o campo de ataque o time do Vitória. O Vitória quer diminuir o placar. Porque não sonhar com empate. Tá jogando para isso, hein? Tá jogando para isso. Tá indo para cima do time do Santos. Leva a bola na ponta direita. Tentou cruzar. Ciscou para lá, para cá. Prendeu o capa na bola. Saiu. Saiu pela linha de lateral. Mas o último ataque foi do jogador do time baiano. Arremessa lateral lá pelo setor esquerdo. Favorecendo o time na Vila Belmiro. Lá vem Escobar. Pra cá, por agora, que jogou futebol Arapã.
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0: Pro time do Santos, 3-1. É 47 minutos e 50. 47 e 50. Vai meter a bola dentro da grande área. Toca a bola na ponta esquerda. Vai tentar cruzar. Vai meter a bola na grande área. Dominou, recolheu. Limpou, trabalhou, voltou mais atrás. Vem para na grande área. Levantou. Opa! Vai tomar cartão. Vai tomar cartão o jogador do Vitória. Ele chegou de maneira imprudente. Tem que dar cartão pra ele. Vamos ver se o árbitro vai apaziguar a situação ali ou vai dar cartão. Pelo visto, vai passar um pano. Diga.
1: É, tá no finalzinho do jogo. O árbitro não quer confusão. Não quer muita conversa. Mas, de fato, não seria absurdo se tiver... Apesar que também...
0: Ele foi imprudente. O Kaiser... Ele foi imprudente.
1: É, mas a bola tava no alto ainda, tava na disputa ali. Mas,
0: foi na costela do brasão.
1: É, e agora ele demora para repor a bola em jogo, já tem cartão amarelo. Apesar que esse 8 de acréscimo também foi muito, né?
4: Não, porque ficou parado, Gui.
1: Dá pra ver que o Vitória não quer mais jogo, né? Também.
4: É, dá pra ver. Naquela bicicleta deu pra ver que eles jogaram ponto, né? Ave Maria, esse é o Guilherme. Que momento, como diria meu amigo Rodrigo Viga. Que momento. Que momento. E ganhou um beijinho do Viga ainda. Lá vai de novo. Vai trabalhando o goleiro. O goleiro ciscou pra lá, pra cá. Prendeu o Capara, brinca o jogo aqui na ponta pra Igor. Passa o jogo pra goleiro. Goleiro passa o jogo pra Veríssimo, que deixa mais atrás pra Brasil. Brasil fica com ela. Brasil toca errado. E olha aí o Vitória. Vai pra dentro. Rolou, para no meio. Pega, Brasil! Tô achando que Vitória quer jogo ainda, hein, Guilherme?
1: Pois é, né? Contrariando as expectativas, mais uma jogada na área e o Gabriel Brazão salvando. Se não fosse o Brazão, o Santos poderia novamente ter aquela disposição de torcer contra o Vasco para não voltar para o Z4. Realmente, o Vitória vai para cima, Fausto Favara.
4: Vai pra cima o Vitória, vai tentar cruzar, levou pro fundo, cruzou, subiu com a saca do Santos, tira de qualquer maneira. Temos mais 3 minutos pela frente ainda, 3 minutos pela frente. Oh, senhor Miguel, lá vem de novo, vai levando aqui para a meia esquerda, toca para na ponta, vem chegando, trabalhou, a conta do Gasparzinho, lá vem pro jogo, ciscou para lá, para cá, cruzamento feito a face, passa em cane, hein? O time do Santos está se safando de todo. No mínimo, um empate já merecia um Vitória.
3: Faltou capricho, afobação do Vitória. Vem de novo.
4: Vem de novo. Levantou, Brazão! Acompanha para a zagueira pela linha de fundo. E a Vila perdeu. Óbvio que o torcedor do Santos jamais iria querer isso, mas se saísse aquele gol do René,
3: nossa senhora,
4: mesmo com a derrota, era aqueles gols que você fala, meu Deus do céu. Não. E olha que a Vila teve gols do Pelé históricos, aquele gol do Marcelinho Carioca, absurdo, o gol do Ronaldo, quase do meio campo, quando ele limpou e bateu por cobertura, foi um golaço também. Paulista. Tantos outros gols.

0: Vai levantar, levantou, afasta, a zaga tira de qualquer maneira. O Santos agora é descansar só depois da Copa do Mundo. Vão ter alguns jogos amistosos, né? Que estão dizendo que tanto Santos, Palmeiras, grandes times, vão ter jogos amistosos. Mas, lá vem de novo, Vitor. Em campeonato acabou, né?
1: O Vitória ainda joga a Copa do Nordeste. É final contra o Fortaleza, aí antes da Copa, né? Na próxima semana.
0: Quando é?
1: Na próxima semana, no dia. Agora, no início de junho. Dia 2 e dia 6 de junho. Primeiro jogo lá na Arena Castelão e depois a decisão no Barradão. Então serão os dois jogos da final da Copa do Nordeste.
0: Tá, beleza. Muito obrigado, Gui. Muito obrigado, Gui. Afasta a zaga, tira de qualquer maneira. Joga para aqui. Vai trabalhando pelo setor esquerdo. Dominou, recolheu, limpou. Vai tentar cruzar para na grande área. Inverteu, levantou. Só dá vitória nesse finalzinho. É que é time limitado também, né? Vai para dentro. Mete a bola na meia direita. Vai pintar cruzamento. Pinto, trabalhou. Mateuzinho. Prende a bola, Mateuzinho. Rola a bola mais atrás. Vai bater. Bola arrastando. Brasão. Pegou. O árbitro vai pedir a bola. Vai acabar. O jogo na Vila, vitória que tira o Santos, até o próximo mês, não, em julho, só volta em julho, até julho não está na zona, apita o árbitro, vem de jogo na Vila, vitória importante do Santos, Santos 3, vitória 1, Guilherme, um abraço pra você.
1: Valeu, Fausto, um abraço, até amanhã.
0: Cinca, um abraço.
2: Valeu, Fausto, até amanhã.
0: Até amanhã. Amanhã com Palmeiras e Chape, Brasil e Paraná e Remo e São Paulo aqui na Pan. Grande abraço, galera do FM, de toda a rede Jovem Pan News e do YouTube Jovem Pan Esportes. Grande abraço, meus amigos da Pan, em todo o Brasil.
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1: Salve, seja bem-vindo. Olha, uma conversa boa hoje aqui no Ponto Final. Nós estamos falando diretamente de Brasília, o coração do poder, aqui no Planalto Central do país. E vamos falar ali da política, os detalhes da política. É como eu sempre digo,

0: A política define a vida de todos nós, né? Hoje o deputado Sanderson está aqui nos estúdios da Jovem Pan. Deputado, muito obrigado por vir aqui nos visitar e mostrar ali como é o centro e as entranhas do poder, né?
1: Muito obrigado, meu grande amigo Zé Maria Trindade. Para mim é uma satisfação falar com vocês novamente. Sou um ouvinte, um assistente assíduo do programa de
0: Obrigado,
1: vocês, na
0: obrigado.
1: Jovem Pan, ponto final, aos sábados de manhã. E aquilo que tu disseste, né? A política define a vida, não só no Brasil, isso é no mundo inteiro. A política define a vida das pessoas, seja na economia, o modo de enxergar a realidade de um país define a questão da segurança pública, da educação, da infraestrutura. Então, não tem como ser a política. E nós, aqui em Brasília, temos enfrentado muitas situações relacionadas à insegurança, porque dizer que o Brasil é um país seguro é uma sandice. É uma pauta que eu me dedico muito na Câmara Federal. Afinal de contas, boa parte da minha vida eu estive dentro da Polícia Federal, antes de entrar na Polícia Federal, no Exército. Sou filho de policial, neto de militar, inclusive expedicionário da Segunda Guerra Mundial. Então, sei que a segurança pública brasileira precisa dar um salto que não deu nesses últimos 30 anos. Desde 88, nós temos aí uma série de oportunidades para fazer com que a questão da segurança pública receba um apoio efetivo e uma atenção efetiva do governo federal e dos governos estaduais, e até agora nada.
0: A segurança pública se tornou o ponto principal dos debates por aqui. Mas quem comandou isso, essa nova versão, foi o eleitor. Você que pressionou o parlamentar porque realmente está preocupando. E esta violência foi interiorizada, né, deputado? Hoje, cidade pequena já tem problemas de segurança pública e crime organizado chegando.
1: Pois é, algo que era limitado às grandes cidades, às grandes conurbações, hoje não, hoje facções, grupos organizados tomaram conta das pequenas cidades, cidades do interior do país tomadas pelo narcotráfico, tomada por
0: É
1: quadrilhas.
0: uma causa perdida, deputado?
1: Não, não, não, hipótese alguma. É uma causa perdida quando temos governantes e parlamentares que não dão importância para essa causa. Agora, se tivermos um governo, a gente sempre fala no governo federal, porque é quem detém o monopólio orçamentário hoje no Brasil é o governo federal. O governo federal tem um orçamento de 9 trilhões de reais por ano. E não tem como fazer segurança pública ou enfrentamento às facções e ao crime organizado sem dinheiro. Precisamos de orçamento, dinheiro. Nós não temos orçamento hoje. Existe um orçamento limitado e insuficiente para enfrentamento das questões relacionadas ao narcotráfico, ao tráfico de armas. As fronteiras do Brasil estão totalmente abertas e isso é uma atribuição do governo federal. Não adianta querer empurrar responsabilidade para os estados. Isso está na Constituição. Cabe ao poder central fazer o controle das fronteiras. Os fuzis que dominam as facções ou que dominam o crime organizado ou que estão dentro do crime organizado não são fabricados no Brasil. Porque aquela história que foi lançada, talvez lá no início desse governo, próprio na época o ministro da Justiça, Flávio Dino, deu uma declaração muito infeliz, eu diria até uma declaração irresponsável, dando conta que o crime organizado recebia armamento dos CACs. Isso é de uma irresponsabilidade sem tamanho, porque ou ele foi mal orientado, ou mal assessorado, ou ele estava de má fé. Os fuzis, que são apreendidos em larga escala ainda pelas polícias, Polícia Militar, Polícia Civil, Polícia Federal, Polícia Rodoviária Federal, eles são fuzis de grosso calibre e de fabricação estrangeira. São
0: De
1: fuzis
0: certa maneira eles
1: americanos,
0: entram aqui, né? Contam.
1: fuzis asiáticos, fuzis fabricados na Europa, na França, na Alemanha. Então, não são fuzis que foram internados no Brasil por CACs. Não, isso vem pela fronteira, contrabandeado, contrabando, tráfico de armas, né? Colt, fuzis Colt, fuzil Bushmaster, que é um fuzil AR-15, né? Com calibre 5.56, que vem dos Estados Unidos, contrabandeado, né? Esses fuzis, que são hoje o principal instrumento de ataque das facções entram pelas fronteiras abertas. Não há controle nas fronteiras. O Brasil, eu acho que é o único país do mundo que não há controle nas fronteiras, não tem controle nenhum. Tu vai, tenta entrar na Argentina, por exemplo. Tenta entrar no Uruguai, até no Paraguai. Vai ter ali uma barreira, seja das Forças Armadas, no caso da Argentina, da Gendarmeria, que é um, não é nem polícia e nem militar, é um, a Gendarmeria Argentina é uma espécie de força fardada, como se fosse uma Polícia Rodoviária Federal. Fardada, mas não militar.
0: Específica de
1: fronteira. Específica de fronteira. Uhum. Então, há um controle de fronteira. O Brasil não tem nada. O Brasil, que é um país continental, e na questão fronteiriça é um Deus nos acuda, não tem nada. A Polícia Federal não tem efetivo para fazer. Forças Armadas não fazem. Podiam fazer e não fazem. Polícia Rodoviária Federal também não tem efetivo. Porque o Brasil é muito grande. Teríamos que ter recursos pesados de orçamento. Pode até fazer convênio, não tem problema. A União faz convênio com as polícias militares. E vamos lá fechar as fronteiras. Eu te garanto, Zé Maria. E é uma matéria que eu conheço, porque eu trabalhei na Polícia Federal 8 anos em região de fronteira. Né? Primeiro, 5 anos na região de fronteira Brasil-Uruguai, depois 3 anos na região de fronteira Brasil e Argentina. Se nós conseguíssemos fechar as fronteiras em 5 anos, nós acabamos com o crime no Brasil. Porque nós secaríamos a fonte. Os fuzis, para chegar no Rio de Janeiro e São Paulo, teriam que ser lançados de helicóptero ou de avião, se nós fechássemos.
0: Mas o senhor acha que o principal problema é o armamento mesmo? O senhor não acha que eles já estão trabalhando assim em outra área, com inteligência? Não,
1: claro que sim.
0: Eles cresceram, né?
1: O crime do colarinho branco é uma realidade dentro das facções. Eles se organizaram, né? Por isso, crime organizado. Mas a lei que se impõe dentro das facções é a lei da brutalidade. Eles não usam o Código Penal, eles não usam a Constituição Federal. Qual é a lei que eles utilizam para que uma facção sobreponha a outra? A lei da brutalidade, dos assassinatos, das execuções. E essas execuções todas são feitas, não são feitas com faca, nem com revólver, é com armamento de grosso calibre, os fuzis. Né? Então, se nós conseguirmos, né, fazer uma proteção das nossas fronteiras minimamente suficiente para que a gente faça esse controle, em pouco tempo nós vamos asfixiar no aspecto operacional essas facções e, com isso, iniciarmos esta vitória. Eu digo, é a reconquista do Estado, que o Estado hoje está, hoje, na questão da segurança pública, à mercê de líderes faccionados, seja nos presídios, sejam homiciados dentro de comunidades, porque aquela questão lá de uma DPF, que está em vigor, uma DPF que é uma ação que tramita no STF, mas que impede as polícias de subirem os morros do Rio de Janeiro. É. Ali no Rio de Janeiro tem vários faccionados, líderes de quadrilha, de Minas, de São Paulo, do Rio Grande do Sul, do Espírito Santo, da Bahia, ali dentro homiciados, como se fossem blindados pelo próprio Estado. Né? Isso é um absurdo que nós, sinceramente, não podemos aceitar.
0: É incrível o deputado federal falar dessa forma, né? De que é a realidade do Brasil. Né? Do jeito que o senhor fala, parece que os governos estaduais perderam o controle. Né?
1: Perderam, não. Perderam o controle porque a União Federal, o poder central, como eu disse, quem tem o controle das fronteiras é o Poder Executivo Federal. Com as Forças Armadas e com a Polícia Federal. Né? Antigamente, já foram feitos convênios do governo federal com as polícias militares para fazer policiamento de fronteira, GEFRON. Então, por exemplo, Polícia Militar do Paraná. A Polícia Militar recebia um recurso para logística, para combustível, para viaturas, para alimentação da tropa, para diária dos policiais que estão lá na fronteira, sediados de forma temporária, enfim, eles não têm casa, eles têm que ficar ou num hotel ou numa pensão, ou, enfim, em algumas situações, até em alojamento. Isso já foi feito, com ótimos resultados. Chamava-se Operação Sentinela. Desde que Lula retornou ao Palácio Planalto, agora em 23, nada disso foi levado adiante. Nada. Nenhuma operação de controle, de fiscalização nas fronteiras está em andamento. Né? Agora, claro que não é só isso. Eu disse aqui que a questão das drogas e dos fuzis é uma questão dentro do crime organizado. Nós temos lavagem de dinheiro, nós temos sonegação fiscal, nós temos pirataria. A pirataria movimenta bilhões de reais no Brasil. E quem é que organiza, quem é que engendra, quem é que planeja e quem é que executa essas ações de pirataria e falsificação? O crime organizado. Muito organizado, que tem contador, tem contabilistas, tem advogados, tributaristas, né? Ali tem uma divisão de tarefas, né? De modo que muitas vezes o advogado tributarista lá que está dentro da fraude para sonegar, nem sabe quem é o seu chefe. Muitas vezes o contador que está lá fazendo a declaração de imposto de renda, muitas vezes no nome de laranja, ele nem sabe quem é o cara que está pagando para ele fazer aquilo. E por isso que cada vez mais o crime do colarinho branco tem se avolumado no Brasil nas mãos das facções criminosas, nas mãos duas ou três siglas aqui no Brasil, né? Eu não gosto nem de falar, né? Mas tem siglas aí famosas que fazem fortunas, não só com tráfico de drogas, não só com tráfico de arma, mas agora também com a pirataria, falsificação de combustível, falsificação do remédio. As cifras na falsificação e na pirataria de cigarros, Zé Maria, é uma coisa assim absurda. Cada 10 cigarros que são comprados no comércio, cada 10 cigarros, 8 são falsos, que são produzidos ou no Paraguai, em fábricas fajutas, porque o nome, pega a carteira, é uma marca que está em circulação no Brasil. Uma carteira de cigarro que vende-se aqui no Brasil. Só que é tudo falso. Fabricado ou no Paraguai, que não tem controle nenhum, vem para cá, como eu disse, as nossas fronteiras estão abertas, ou já tem fábricas, e a Polícia Federal mesmo já fez algumas operações, existem fábricas falsas dentro do território brasileiro,
0: clandestinas,
1: para fabricar a carteira, é perfeita. Só que ela não passa pelo controle sanitário, não paga um centavo de tributo.
0: Que é uma área muito tributária.
1: Pois é, então, vejam, né, quando a gente fala deputado, tráfico de drogas, maconha, cocaína, tráfico de armas, mas tem outras áreas que eles estão percebendo que...
0: Muito lucrativas.
1: É, mesmo são lucrativas,
0: o território demais. Dominado ali, o que se arrecada em streamer, o que se arrecada em transporte, gás, e domina todo o território, isso é muito lucrativo, né? Há um debate muito forte, inclusive recentemente o Zema, né, o ex-governador de Minas, defendeu um aumento na possibilidade de encarcerar, a exemplo do que aconteceu em El Salvador, né? Lá o Bukele prendeu muita gente e resolveu o problema. O senhor acha que é por aí?
1: Pode ser por aí. Eu estive em El Salvador, estive lá na época.
0: Você visitou as prisões lá?
1: Visitei, estive dentro do Secote. Nós fomos em...
0: Lá tudo, todas as facções juntas, não separam
1: ninguém? Fomos lá. Fomos em 2023, uma comitiva aqui de 6 deputados federais da Câmara Federal. Na época eu presidi a Comissão de Segurança Pública da Câmara. E estivemos lá uma semana em El Salvador. E ali tivemos a oportunidade de ver que El Salvador, que era um país tomado pelo narcotráfico...
0: Era o país mais violento do mundo.
1: Mais violento do mundo, né? Lá eles tinham as chamadas pandilhas, os pandilheiros. Né? Eles executavam, eles manobravam com tráfico de drogas, tráfico de armas, sequestravam pessoas para cobrar pedágio ou resgate de, por exemplo, como se fosse aqui, 10 mil reais. O sequestro lá era banalizado. Nós conversamos com o ministro da Justiça, lá de El Salvador, Gustavo Villatoro. Ele nos relatou que num dia chegou a ter 50 sequestros no país. Tu imagina o Brasil com 50 sequestros num dia. Um dia. Então eles pegavam lá, pegavam uma pessoa, sequestravam e diziam, queremos 10 mil reais para devolver o teu ente querido. Já pensou? E aí, Nayib Bukele, o presidente, chegou, não, vamos acabar com isso. Pô.
0: E qual é o primeiro passo?
1: Primeiro passo, dinheiro, recurso. Eles conseguiram um investimento grande dos Estados Unidos, investiram lá, e o próprio governo conseguiu priorizar o seu orçamento à segurança pública, e aí com o investimento conseguiu. Primeiro, dobrou o salário dos policiais, porque havia muita corrupção dentro da polícia, melhorou a corregedoria, tinham juízes famosos, corruptos, que se venderam e faziam trabalho para os narcotraficantes. O Congresso Nacional, né, teve uma eleição que praticamente trocou 80% do Congresso Nacional dele. Lá é uma Assembleia única, lá não tem Câmara e Senado, é uma Assembleia unificada. E com esse esforço nacional, Poder Legislativo, o Judiciário, que passou inclusive por uma espécie de Operação Lava Jato lá dentro do Judiciário, foram vários juízes presos, né? A própria Suprema Corte deles também, tiveram 5 ou 6 juízes presos da Suprema Corte. policiais foram presos, né? Então, investiram em recursos humanos e recursos financeiros e deram esse choque de confiança que fez com que a própria população passasse a confiar na polícia, porque antes a população...
0: Ele está no terceiro mandato já, né?
1: Segundo. Mas a população, isso foi relatado por nós, a população enxergava a polícia como crime organizado. A polícia e o crime organizado eram a mesma coisa. Uhum. Então eles entenderam, primeira coisa, entrar dentro das polícias, reorganizar, dar um choque de gestão e de confiança, por isso eles dobraram o salário de um dia para o outro. Por exemplo, o policial ganha $1,000, a partir de amanhã todo o efetivo policial de Salvador vai ganhar $2,000. E isso o próprio presidente falou para nós, mas no discurso deles, eu não vou admitir mais corrupção. Não tem margem mais para corrupção, nós vamos estabelecer um rito sumário para que toda a notícia que indique que algum policial esteja envolvido em corrupção já vai ser afastado e, depois de condenado, encaminhado por um presídio de segurança máxima. E isso foi o fundamental, porque a polícia, quando vai em cima, ela consegue resolver se tem investimento orçamentário. Né? Uhum. Aí construíram essa super cadeia.
0: As prisões lá, é uma só centralizada?
1: Tem uma prisão chamada CECOTE, Centro de Confinamento Antiterrorista. E por que terrorista? Porque lá, já não é de agora, há 5 anos, as facções organizadas, essas pandilhas, eles foram classificados como terroristas. E com isso, o Estado, a polícia, o Ministério Público, o Poder Judiciário, teve uma facilitação no sistema processual penal. Então, as prisões que podiam acontecer num crime comum em 30 dias, prisão cautelar, quem era preso em razão de ser faccionado era classificado como terrorista e, com isso, em vez de ficar 30 dias preso temporariamente, podia ficar 6 meses. Ao invés do preso ser levado ao juiz, como se fosse aqui audiência de custódia, em 24 horas, podia ser levado em até 72 horas. É uma série de medidas que facilitava, tirava burocracias e, olhando para o interesse da coletividade e não do indivíduo criminoso, eles conseguiram, então, nessa classificação, dar um grande salto. O El Salvador chegou a ter 106 homicídios para cada 100 mil habitantes. Era o país mais violento do mundo. Hoje, El Salvador tem 4 homicídios para cada 100 mil habitantes. É o país hoje mais seguro da América toda.
0: Como aplicar isso no Brasil? O senhor está em campanha, né? O senhor é pré-candidato lá ao Senado, no Rio Grande do Sul. Como é que o senhor defende isso? Como aplicar no Brasil?
1: O Brasil não precisa, nem precisaria, de um regime de exceção como o de El Salvador. Com muito menos, o Brasil consegue fazer.
0: Há quem diga que precisa mudar
1: algumas coisas. Não, eu conheço os 27 estados, né? Conheço de dentro para fora instituições policiais. A polícia brasileira não está nem perto com todas as mazelas que nós enfrentamos aqui. Não está nem perto do nível de corrupção que, por exemplo, a Polícia Civil Nacional de El Salvador enfrentava. A Polícia Federal, por exemplo, né? O índice de corrupção é baixíssimo. PRF também. Ah, mas tem um evento lá. Isso é do ser humano. A PF tem... hoje, 15 mil homens e mulheres. O efetivo da Polícia Federal é de 15 mil homens. Pode verificar quantos casos de corrupção tem por ano. Acho que 1 ou 2. Isso aí é 0,001%. É muito, muito baixo. Lá o índice de corrupção deles era 60%. Então, não dá para comparar. Agora, o que nós podemos comparar, sim, é o choque de gestão na questão de orçamento. Lá, a polícia não recebia investimento nenhum de segurança pública. Aqui também nós não recebemos. O que se faz hoje aqui é com sobras orçamentárias da União e dos Estados para alimentar a Polícia Federal, PRF, Polícia Penal, para alimentar as polícias civis, para alimentar as polícias militares. Tu imagina se nós tivéssemos um orçamento como temos, por exemplo, para a saúde, nós temos um índice, um percentual mínimo de investimento. Para a educação também. A segurança pública tem que ter um investimento mínimo, pelo menos, que seja 1% do orçamento. Que seja. Porque 1% de 9 trilhões, quanto é que daria? Imagina. Né? É pouco ainda, mas já é o suficiente para fazer o enfrentamento, porque hoje nós não temos nada.
0: Na verdade, é 6 trilhões, né, o orçamento, mas 2 trilhões e meio para dívida, mais 2 trilhões previdência e e folha de pagamento, despesas obrigatórias. Sobra 130 milhões, 50 milhões para as emendas parlamentares, não sobra nada. O orçamento brasileiro era
1: bilhões.
0: Uma peça de
1: bilhões.
0: Bilhões.
1: Não, não, né?
0: Bilhões. São 130 bilhões, né? 50 bilhões para as emendas parlamentares.
1: Não, não, mas não, só o orçamento da União, só o orçamento da saúde é 200
0: bilhões.
1: Não, o orçamento do Ministério da Saúde por ano, 200 bi. O orçamento da educação por ano, 200 bilhões. Só ali são 400 bilhões por ano. Isso é a cota da União.
0: Uhum.
1: Porque a saúde é...
0: O senhor acha que devia ter o Ministério da Segurança Pública?
1: Eu sou favorável ao Ministério da Segurança Pública, sim, para que a gente consiga dar mais rapidez às ações de governo, desde que esse ministério seja ocupado e seja mobiliado com profissionais técnicos. Não adianta pegar e botar lá um cupincha político, apadrinhado, né? Temos aí profissionais de grande qualidade. Agora, então, se pegar, por exemplo, como querem fazer agora aqui, pegar um antropólogo, um filósofo, um historiador, mas ele é amigo do Lula, ele é amigo do presidente da República, ele tem a confiança do presidente da República. Não vai fazer, não sabe fazer. É mesmo que pegar alguém como eu, que conheço segurança pública, e botar a ser, por exemplo, ministro da Economia. Não é a minha área, né? Então, o Ministério da Segurança Pública, sim, já passou do tempo de ter sido criado. Agora, com técnicos, um método para que esse ministério ajude efetivamente lá na ponta os policiais e as polícias que estão lá enfrentando o crime organizado.
0: É o que eu chamo de nomear alguém do ramo, tem que ser assim. Deputado, o grande debate do Congresso é essa história aí do fim da semana 6x1, né? Os empresários já tentam no Senado Federal mudar o projeto aprovado na Câmara. Como o senhor vê essa mudança, que é uma mudança importante nas relações de trabalho aqui no Brasil?
1: Pois é, o que chamou a atenção é que a discussão, né, ela foi trazida para o Congresso há 4 meses das eleições. A esquerda está aí comandando o Congresso e o Palácio Planalto há mais de 20 anos. Eles nunca falaram sobre isso. Então agora, há 4 meses das eleições, eles trazem essa pauta. Óbvio que é uma pauta populista.
0: Sim.
1: É uma pauta eleitoreira.
0: E popular, né? De interesse de todos.
1: Agora, entrando no mérito, 40 horas, o servidor público já trabalha 40 horas semanais. Eu acho justo que a iniciativa privada também trabalhe 40 horas semanais. Precisa haver um tempo de transição, não tem como fazer uma modificação deste tamanho aplicando imediatamente. O empresariado precisa de um tempo. Outra situação que nós estamos buscando fazer essa modificação no Congresso é de que o governo federal, o Poder Executivo Central, o governo Lula especificamente, atue para fazer uma desoneração, nem que seja temporária. Vamos lá, 5 anos, 10 anos, mas aliviar as contas e a carga tributária, trabalhista, previdenciária, contributiva dos empresários. Aí dá para fazer. Agora, senão, vai ser um encargo muito pesado só para uma parte arcar. Vai ser difícil. E só o que nós não podemos aceitar é desemprego. Então, vamos achar um meio termo. A proposta totalmente populista e irresponsável que foi trazida inicialmente eram 36 horas. Era 4x3. E aí chamou a atenção de todos nós, né? Vários empresários, enfim, a população, né, ficou até...
0: Assustou, né?
1: Assustada, surpresa.
0: A emenda
1: porque como fazer? Trabalhar 4 dias e...
0: Reginaldo Lopes.
1: Pois
0: né?
1: É, trabalhar 4 dias e folgar 3. Né? Seriam 36 horas, então baixar de 44 para 36. Isso assustou muita gente. Só que depois, no andar da carruagem, né, até por conta da pressão que nós fizemos, porque não podemos ser insanos e irresponsáveis, achar que isso aí não ia dar desemprego. Então, fomos lá, fizemos pressão, e então agora baixou para 40 horas, ou melhor, de 36 subiu para 40, mas baixou de 44 para 40. 40 horas é algo que, com alguns ajustes, sobretudo com a desoneração que nós temos querendo que o governo federal assuma, isso é viável. E não sei se vai ser votado essa semana ou não, mas é indo a votação. Muito provavelmente a bancada, minha bancada, a bancada do PL, do Partido Liberal, nas 40 horas deve votar, inclusive, favoravelmente.
0: Muito bem, uma conversa boa aqui com o deputado Sanderson. Tem uma larga experiência na área de segurança pública e uma bancada que aumentou muito, a bancada de segurança pública aumentou muito no Congresso Nacional. Queria agradecer o deputado Sanderson e agradecer a você que esteve aqui no Ponto Final. Continue aqui na Jovem Pan.
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0: Olá, chegamos ao nosso programa. Bem-vindos ao Match Gastronômico, o maior programa de gastronomia e empreendedorismo do Brasil. Eu sou a Manu Carvalho.
1: Eu sou o Gabriel Carvalho e a gente está aqui de novo para explorar o sabor do sucesso e aprender com histórias inspiradoras.
0: Olha, nossa convidada de hoje nasceu e cresceu no centro de São Paulo e escolheu ficar aqui para mudar a gastronomia da cidade.
1: É isso aí, Manu. Ela é sócia de 5 negócios no centro de São Paulo e criou um projeto que é o Cozinheiros pela Educação, que transformou a merenda em mais de 1.800 escolas estaduais. Então ela está metendo a mão em tudo dentro do nosso setor, né, Manu?
0: E ela ainda foi eleita a melhor chefe mulher do mundo pelo World 5th Best Restaurant.
1: Não é pouca coisa, não.
0: Esquece. Seja muito bem-vinda a quem, Gabi?
1: Janaína Torres, obrigado por estar aqui com a gente hoje. Uma honra receber
2: pra você. Para mim, muito mais.
1: Já sou fã dos seus estabelecimentos, agora, pô, bater um papo aqui vai ser melhor ainda.
2: Eu sou fã de vocês também.
0: A gente já tá aqui, ó, feliz da vida que a gente vai comer. Nossa vida, gente, é muito boa. Todo mundo pergunta, mas vocês comem? Às vezes no programa a gente come menos, outras vezes mais.
1: E às vezes no final a gente sai devorando tudo, né, Manu?
0: Sempre. E ó, antes da gente começar, não esqueça de seguir a gente nas redes sociais, que é @match.gastronômico, e também se inscreva no nosso YouTube para não perder nenhum episódio.
1: É isso aí. E aproveita e segue também as redes da Janaína. Janaína, conta pro pessoal aí suas redes das casas.
2: Conto. Então é Janaína Torres Oficial, Bar da Dona Onça, Merenda da Cidade. E um projeto que chama A Brasileira, que aí abrange todas as casas, porque senão é muita rede social para todo mundo seguir.
1: Boa, legal.
0: E você nasceu no centro, e o que, que o centro te ensinou que a escola de gastronomia não chegaria a te ensinar?
2: Manu, olha só, eu comecei vendendo iogurte nas ruas ali do centro de São Paulo. Então eu fazia, pegava o leite, fazia a coalhada, deixava no forno, com cobertor, a moda antiga, igual, né, minha madrinha me ensinou a fazer. Pegava uma fruta ali do dia, batia, colocava em térmicas com gelinho e vendia de copo, de porta em porta ali no centro de São Paulo. E eu sempre tive essa dinâmica ali, porque eu nasci num cortiço, ali no Brás. Então, eu sempre tive muito contato com as cozinhas ali, das comunidades. Então, cada cortiço tinha uma portinha. E cada portinha, cada quarto tinha um fogão. Então, cada lugar que eu ia tinha um cheiro diferente, uma história diferente, uma cultura diferente dentro de um lugar onde eu morava. Então, a gente dividia banheiro, né, com várias famílias, mas a comida também era dividida. Então, eu sempre ia naquele quarto que tinha o melhor cheiro, né? Assim, que me levava pelo cheiro, aqueles quartos. Então, eu fazia amizade ali nos cortiços com as famílias que cozinhavam bem, que eu tinha vontade, curiosidade de aprender. Então, sempre eu falo para as pessoas, a comunidade do centro de São Paulo, a própria escola de samba Vai Vai, que foi uma escola para mim, com as cozinheiras daquela escola de samba, as merendeiras da escola pública onde eu estudei. Então, ali foi sempre um lugar de muito aprendizado. Depois de algum tempo vendendo comida na rua, eu fui trabalhar numa barraca na Praça da República. Então, eu vendia vatapá, sarapatel, caruru, cuscuz.
0: Isso tudo que você aprendeu com todo mundo ali da onde você morava.
2: É, ali no centro de São Paulo,
0: sim,
2: né? Eu nunca saí dali.
0: E hoje você ainda mora no centro?
2: Moro. Morei muito tempo no Copan, depois virou um laboratório.
0: Que é onde, inclusive, começou a Dona Onça, né?
2: É.
1: Pra mim é um dos melhores bares que eu já fui na vida, tá? De comida,
0: tudo.
1: Eu não consigo comer nada ruim lá, é impressionante. Qualquer coisa que você prova, você fica...
0: E sai bastante nos melhores brasileiros, né? Mocotó
1: sempre,
0: e Dona Onça
1: tá
0: saem...
2: Ah, que legal, eu amo Mocotó. E assim, restaurante brasileiro, tantos tão bons, né? É. Que representam a gente. O Dona Onça, ele traz uma comida muito mesclada, porque o centro de São Paulo, ele é muito migratório, né?
0: Tá bom.
2: Ele tá sempre mudando, ele tem uma dinâmica. Então, às vezes, você fala dos italianos, mas você pode falar dos bolivianos, você pode falar dos peruanos, você pode mesclar influências, os franceses, né? Você pode pôr um prato que é brasileiro e mesclar o macarrão com
1: um
2: a carne.
1: De fora, de outras coisas.
2: É, então, o Dona Onça, ele é essa comida que é uma inspiração do antigo paddock do antigo Baiuca, que eram restaurantes que minha mãe me levava, né? O próprio Walter Mancini, amigo da minha mãe. Então, ali sempre foi o meu circuito, né? De amizades, tanto dos cortiços, das comunidades, como os grandes restaurantes, porque ali nasceram os grandes restaurantes. O Fasano nasce no centro de São Paulo, sim, né? Sim. Na Rua Direita. E o Terraço Itália, né? Que tá lá. Então, são inspirações, né? Tem uma comida ali que vai se transformando, né? Com o tempo. E, obviamente, cada um vai fazendo com o seu olhar, né?
0: Sanduíche do Estadão também, né?
2: Nossa, eu adoro. É, então. Na rua da minha casa.
0: Ah, é?
2: Não preciso nem atravessar a rua. É quase que uma coisa só. Você é do mesmo lado. Ah, é, e clássico. Fica aberto 24 horas. Não tem nada melhor, né?
1: Janaína, deixa eu fazer uma pergunta de negócio de alguém curioso.
2: Claro.
1: Sobre o mercado do centro. Assim, eu tenho visto o centro mudar muito recentemente. Você nasceu e viveu a vida inteira e manda no centro. Você já está sentindo, de fato, essa mudança? Você acha que a ida do governo, que ele anunciou que vai para o centro e, eventualmente, acho que o próprio Banco Bradesco está mudando para o centro da cidade de volta. Tem muita coisa acontecendo no centro. Você já está vendo isso na prática, nas suas operações e no dia a dia? Ou está acontecendo mais calmamente esse movimento?
2: Interessante, o centro ele sempre foi muito dinâmico e as pessoas falam, é porque o centro revitalizou. Não, ele se recria.
1: Ele, tá o tempo todo ele mudando, revive. Se reinventando.
2: É, porque ali é interessante, né? Nascem os grandes restaurantes, Fasano, imagina, Casserole, que está lá. Então, ali sempre teve muita vida, né?
0: Sim.
2: Sempre foi uma vida elitizada. Minha avó era bordadeira ali da La Selva e ela me contava. Ela andava de salto alto, de chapéu.
1: É o Círculo Italiano, que era o ponte dos italianos indianos.
2: É, eu ainda vou lá, eu ainda frequento lá.
1: É fantástico.
2: É fantástico, é histórico, né? Ali é um lugar de restauro.
0: Que é, mesmo o prédio do Terraço Itália.
2: É um clube, né, praticamente, assim. Então, eu acho muito bacana porque o centro de São Paulo é o lugar do restauro. Né? A palavra restauro para o centro de São Paulo é muito importante. Eu sou daquela fase mais underground. Então, a minha fase é quando a elite, né, ela vai para os jardins, ela vai da Paulista para lá, e aí o movimento underground, ele toma conta do centro de São Paulo. Então, o movimento punk, a Woodstock Discos. Eu fui do região Abissal, junto com os meninos do hip hop, e a gente dançava no Anhangabaú. Então, ali começou
0: aquela
2: a ferver.
0: Aquela balada Royal, lembra?
2: Lembro da Royal, mas a Royal já é mais recente do que tudo isso. Sim, mas sim. Eu lembro muito da Royal.
0: É que eu nasci em 90, né? Então, para mim, ir para o centro, etc., é um pouco mais ligado a isso.
2: Mas a Royal foi um ícone também ali, total, né? E eu lembro, assim, que a gente começou esse movimento, né, do hip-hop, do clube da cidade, do samba-rock. Então, a periferia, ela tomou conta e ela trouxe um movimento cultural muito interessante para o centro de São Paulo, porque ali ficou, então, uma classe social um pouco mais avançada, né, mais desenvolvida, vamos assim dizer, com restaurantes ícones, né? Então, ela não perde o glamour totalmente, ela fica resistente a esse glamour, mas ela inclui, né? O centro de São Paulo acaba incluindo mais níveis sociais.
1: Ele é muito inclusivo, de fato, né?
2: E tanto que as ONGs, tudo que se refere à ação social, acaba acontecendo ali, porque ali é um centro, né? Onde todo mundo vai se acolher mesmo, né? Onde existe acolhimento, tanto que quando você fala na época, né, dos primeiros restaurantes do centro de São Paulo, que eram pensões onde os tropeiros passavam ali, né, na época dos bandeirantes, então abre-se as pensões e começa a servir comidas. Depois os barões de café vão viajar para a França, trazem cozinheiros belgas, que se passavam por franceses até.
1: Fingiam que eram franceses.
2: E aí começa, assim, uma história, né, de uma comida internacional francesa. Depois chegam os italianos, né, junto com a África, né? Então, aí você tem a África, né, ali os quilombos, porque existiam quilombos ali. A Vai-Vai era um quilombo, a Saracura, né? E ali os imigrantes italianos do Bixiga. Então, une-se a África com a Itália, que ali tudo é centro, né, de São Paulo. Então, aquilo é uma coisa
1: um
2: assim...
1: Um caldeirão cultural, né?
2: E você não tem fim, você vai puxando um fio, você pode falar de tanta coisa através do alimento, né? E ali, hoje, você tem um movimento que eu digo que ele... Muita gente fala que é gentrificado ou que é hipster. Eu discordo. Eu acho que é uma transição, que ele é dinâmico, que ele vai se transformando como ele sempre se transformou. E o que acontece é que pessoas que gostam de se socializar com a realidade acabam investindo no centro de São Paulo. Porque eu, por exemplo, tenho vizinhos incríveis... Né? Eu tenho o Cuia da Bel Coelho, que é super social.
1: Sou sócio, por acaso.
2: Ah, é? Eu adoro, eu estou sempre
1: fantástico,
2: lá. É fantástico. Que une-se a uma livraria cultural maravilhosa. Aí você tem o Baru, que é de um colombiano incrível, social. Então, assim, eu tenho vizinhos maravilhosos hoje no centro de São Paulo. E que não é nem elitizado, nem é hipster, nem está gentrificando nada, mas está fazendo inclusão social no centro de São Paulo. Então, está uma delícia. A verdade é que está uma delícia trabalhar naquele lugar.
1: Fantástico.
0: Quando você lançou o Dona Onça em 2008, tinha outro pensamento do tipo... Só pode ser o centro ou você pensou até em abrir o Dona Onça em outros lugares? Porque realmente, assim, você sempre fez parte daquele lugar, né?
2: Uhum.
0: Mas, ao mesmo tempo, a gente viu muitos restaurantes sendo lançados lá, mas todos migraram para a região dos Jardins, Itaim, Vila Nova, Higienópolis. E aí, no momento, em 2008, você decide, talvez... trazer um pouquinho de gente de volta para o centro. Foi pensado ou você, tipo, pensou os lugares e falou, não, é aqui que eu vou ficar?
2: Essa história é boa, porque eu fui muito criticada e muita gente falava para mim, você vai abrir no centro, você tá maluca. Porque aquela rua do Dona Onça, ela tinha, assim, um tráfico de drogas intenso, mas muito intenso. E é uma prostituição muito intensa. E todo mundo se assustava um pouco com aquilo quando eu falava que eu ia abrir ali. Mas o meu playground sempre foi a Galeria do Copan, né?
1: Cara, vocês estão assustados, eu me sinto em casa aqui. Eu cresci aqui, né?
2: Eu aprendi a andar de bicicleta no Minhocão, né? O meu playground ali era para andar de carrinho, era a Galeria do Copan. Então, eu tinha uma história com aquele lugar. Então, eu nunca tive nenhum medo e para mim, tudo aquilo sempre foi muito normalizado, né? Tanto que durante mais ou menos uns 5 a 7 anos, agora eu não vou... Eu sempre convivi com o tráfico e com a prostituição naquela rua normalmente. Nunca ninguém atacou o Dona Onça, muito menos a gente se meteu na vida alheia, né? Eu acho que isso é um dever
0: público, né?
2: Então, a gente sempre conviveu ali de maneira muito eficaz, porque...
1: Funcionava.
2: Né? Funcionava, e eu comecei a receber gente do Brasil todo, de todos os bairros, de todas as classes sociais. Então, os banqueiros todos estavam ali dentro do Dona Onça, os travestis todos ali dentro do Dona Onça, né? Todo mundo junto, nunca teve nenhum conflito. Pelo contrário, houve muitas amizades, muitas risadas, muitas histórias incríveis, né? De pessoas se socializando, né? E eu... Posso falar assim com muita garantia o respeito que todo mundo sempre teve ali dentro no Dona Onça, né? E era bonito, né? De ver aquilo acontecendo naquele momento, como é até hoje, né? Você vê essa mescla ali dentro de uma maneira muito positiva, né? Sem nenhum tipo de...
1: É literalmente a gastronomia gerando conexão entre culturas e, enfim, classes sociais diferentes e vidas diferentes, estilos diferentes.
2: É.
1: E, ao mesmo tempo, transformando um local, né?
2: É.
1: Porque mudou totalmente a região depois que você começou a levantar a bandeira daquilo ali.
2: Então, mas eu fui para ali porque eu nasci ali, né?
1: Sim.
2: Então, se fosse, eu sempre falo, se fosse no bairro do Limão, com certeza, se eu tivesse nascido no bairro do Limão, Dona Onça ia ser no bairro do Limão. Porque
1: é,
2: é uma conexão.
1: É onde você se sente em casa.
2: Local, né? E aí foi o Tribunal de Justiça abriu na porta do Dona Onça. E foi uma delícia. Eu conheci todos os juristas, né? Todos os advogados do Brasil ali conectados comigo. E aí, tanto que eu fui para o projeto do Cozinheiros pela Educação, que você citou aqui, porque o doutor Naline trabalhava ali no tribunal e era frequentador do Dona Onça.
1: Eu ia te perguntar isso agora. Como é que uma cozinheira tão fera, com tantos projetos, foi entrar num mundo de fazer... Enfim, política social de saúde, né, pública, porque merenda é uma questão de saúde pública, né, e agora já deu para entender um pouquinho, mas eu queria ouvir um pouco mais dessa história.
2: É isso, eu nunca imaginei, eu era uma pessoa até um pouco resistente à política, eu não gostava mesmo de me meter, porque a gente, antigamente, né, era aquela coisa, não se meta em política, evite falar de política. Hoje
1: política,
2: já tudo...
1: religião e futebol.
2: E
1: né?
2: futebol. É. E aí vem o doutor Naline e me ensina a política pública. Né? Ele me ensinou política pública. O Wilson Levy, que era chefe de gabinete, me ensinou política pública, me ensinou a ser uma mulher mais politizada, para entender os direitos, né? Para ser um pouco ativista na questão alimentar, de lutar um pouco, né? Da alimento como cultura, como educação. Então, eu fui aprendendo ali dentro do bar da Dona Onça e eu fui resistente em aceitar esse projeto. E quando eu entrei e comecei a estudar e comecei a entender sobre política pública, eu me apaixonei de modo que eu fiquei lá 4 anos e meio trabalhando como voluntária e criando conexões políticas. Então, hoje, eu tenho uma conexão política muito boa com todos os partidos que você possa imaginar. Eu não tenho um partido político, mas eu amo pessoas. Eu adoro conhecer pessoas. Então, eu sempre transitei muito em todos os âmbitos políticos, sabe? Porque eu não gosto dessa definição, né? Política de um lado, de outro
1: de
2: lado.
1: Direita,
2: não,
1: de...
2: nunca.
1: É parecido.
2: Eu sempre transitei em
0: isso
2: todos.
0: Isso é um pouco que é o Dona Onça, né, também, Jana, se você for pensar.
2: É.
0: Que todo mundo pode transitar lá. Enfim, acho que
1: eclético.
0: O centro traz esse lado eclético da cidade.
2: É.
0: E quando você recebeu ali melhor chefe do mundo sendo mulher. Como é que foi para você? E o que, que isso significa, assim? Você olhou e falou, cheguei lá ou você ainda acha que falta um pouco?
2: Nossa, Manu, é bem interessante falar disso, porque começou lá atrás uma história com a merenda, né? Então, logo que eu começo a me dedicar a esse projeto, eu começo a criar um vínculo com a cultura alimentar muito forte.
0: Tá bom.
2: E aí eu ganho chefe Icon.
0: Uhum.
2: E eu concorria com homens dentro dessa premiação.
0: Categoria.
2: Que era chefe Icon. E aí eu ganhei. E eu falei, nossa, mas tantos chefes incríveis concorrendo, por que será, né, que eu fui escolhida como chefe Icon? Aí eles... Não, por causa do projeto das merendas, pela sua socialização, pelo centro de São Paulo, por tudo que você... Eu quis entender e eu fiquei um pouco assim, ressabiada, sabe? Como que a gente ganha um prêmio assim, Icon? Eu não estou fazendo nada, o que eu sempre fiz na vida, que é, né, comunidade, cozinhar em comunidade. Eu sempre fiz isso, era normal para mim. Era uma coisa normal. Eu não achava que eu tinha que ganhar um prêmio por ter feito nenhuma ação social.
0: Total.
2: Né? Então, eu fiquei um pouco assustada. Na sequência, eu ganhei melhor chefe da América Latina. Aí eu falei, opa, pera, o que que tá acontecendo, né? E eu tomei um susto, né? Mas eu sempre pensei assim, eu vou receber esse prêmio, eu vou aceitar, eu vou, né, celebrar, mas eu não vou acreditar que eu sou a melhor chefe da América Latina, porque eu tenho inúmeras chefes mulheres que eu vou, posso enumerar milhões que eu amo e que eu acho que são incríveis cozinheiras e que mereciam ganhar esse prêmio. Então, não acreditar que você é a melhor, né? Uhum. Aceitar, entender que você faz um bom trabalho, que legal, alguém reconheceu, mas você não achar que você é melhor. E eu já estava, assim, super vibrante. Que legal, que coisa boa, comida brasileira, né? América Latina. E aí, logo na sequência... Mas foi um atrás do outro. Chega. Aí vem o... Do... Não, foram os três por eles, né? Pelo 50 Best. Aí veio a melhor do mundo. Aí eu fiz...
1: Cara, né? Fico arrepiado.
2: Calma, o que, que eu faço agora?
1: Deve ter sido um momento...
2: Aí eu parei e falei, não, eu preciso entender
1: preciso
2: que hoje...
1: Preciso realizar aqui, entender o que está acontecendo. Né?
2: Eu sou uma voz de muitas Janaínas, de muitas Marias, de muitas mulheres... do dia a dia, da comida popular brasileira. Então, ali, não fui eu que ganhei. Eu entendi que não era eu mais. Que era...
1: Você era representante de um movimento muito maior, né?
2: Muito maior, que era uma comunidade imensa que eu carrego junto comigo. Eu carrego uma comunidade junto comigo. E eu acho que isso é o que fez com que hoje eu pudesse ser uma mulher melhor, sabe? De pensar que eu precisava evoluir. Como pessoa, como mulher, como companheira, como amiga, como colega, como voz, como tudo. Então, eu evoluí como pessoa, entendendo que eu tinha recebido bastante coisa do mundo e agora está na hora de eu distribuir.
1: Manu, chegou a hora da gente conhecer um pouquinho mais da Janaína.
0: Chegamos no retrato do convidado.
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0: Jana, qual foi a melhor experiência gastronômica da sua vida? Foi no centro?
2: Ah, eu tive inúmeras experiências da minha vida gastronômicas. Mas eu vou falar que uma me chamou muito a atenção nos dias de hoje, né? Eu sou muito crítica com experiências. Mas eu estive duas vezes no Tuju. E as minhas duas vezes no Tuju foram, assim... Eu saí pisando em nuvens, assim, sabe?
1: Eu acho incrível o trabalho deles também.
2: Eu acho que aquele casal, eles têm uma sintonia, eles têm uma valorização de gente, de pessoas, de ingrediente... Eu sei, não é um restaurante barato e nem pode ser. Não é um restaurante que dá para ir todo mundo o tempo todo. Mas ele tem alguma coisa que é diferente porque ele faz uma inclusão, né? Você se sente parte do Brasil, você se sente parte dos ingredientes, você se sente parte daquela história. Toda vez que eu entro naquele lugar, eu saio de lá encantada porque eu me sinto parte do projeto, e nem é meu, né? É um projeto fantástico, mas tudo ali, eu acho que tem uma energia ali que é muito interessante. E eu fiquei muito feliz que eles ganharam o Três Estrelas Michelin, porque eu achei tão merecido. E o Evai também tem uma coisa que é aquela brincadeira, o lúdico do Luiz Felipe escrever, dele desenhar
1: os cartões,
2: tudo.
1: São muito legais.
2: E eu acho que as duas melhores experiências hoje do mundo estão realmente dentro do Brasil. Eu acredito nessas duas experiências. Eu acho que elas são muito fortes, elas são, assim, eficazes em falar sobre o Brasil. Então, assim, foram dois... Eu me emocionei muito, eu estava lá na premiação e eu estive recentemente, na mesma semana, nos dois, né? Eu fui, quando eu fui com meu filho lá, meu filho amou os dois também, que também é cozinheiro, estuda no Basque Culinary Center, ele se apaixonou pelos dois restaurantes. E a gente brincou, falou, poderia ser três estrelas, eu e meu filho. Os dois, né? Tanto em um quanto em outro.
1: Já estavam prevendo.
2: E eu falei, caramba, e os dois ganharam. Então, eu sempre achei um nível bem alto e tenho viajado muito E vou falar. Os o Brasil tá com tudo.
0: Que legal. Amo.
2: Brasil legal. Tá com tudo.
0: Amo barra sou.
2: É.
1: E, Janaína, qual chefe ou profissional da gastronomia te inspira hoje?
2: Ah, existem muitas pessoas que me inspiram. Mas eu tenho uma inspiração desde quando eu comecei. E até hoje eu olho para ela e eu me emociono, porque foi por causa dela que eu acabei entrando na gastronomia profissional, que é a Helena Riso, assim. Para mim, ela é
1: legal.
2: Um exemplo de superação, ela tem uma história linda, uma história que em algum momento se parece com a minha, no momento, um pontinho lá dela. A gente tem uma conexão muito parecida de histórias que aconteceram com a gente. E eu sou muito fã dela.
1: Que legal.
2: É.
0: Se você não fosse chefe, o que teria escolhido ser?
2: Delegada.
0: Eu amo. Eu acho que foi a melhor resposta de todas que a gente
1: tem. Delegada.
2: Delegada. Poxa, investigar. Eu adoro investigar. Eu adoro... Porque eu gosto de pesquisar, eu gosto de investigar, eu gosto da verdade, né? Eu gosto da realidade. E tem tudo a ver com a profissão de delegada.
0: Tem.
2: Né? Dos direitos, né? Você tem que fazer direito para ser delegada. Então, eu acho que seria, eu seria uma boa delegada.
1: Delegada Torres, ia dar trabalho pra tu.
2: Oh, ia dar trabalho mesmo.
1: E, Janaína, qual ingrediente brasileiro não pode faltar na sua cozinha?
2: Ah, são inúmeros, mas arroz, feijão e o tucupi também é uma coisa que eu tô usando bastante. Bom, tem tantos ingredientes, mas acho arroz e feijão na minha casa não falta nenhum dia. Assim, eu como todos os dias, eu almoço arroz e feijão.

0: tô na sua frente, você não consegue se controlar. Come sem parar.
1: Sem parar, a coxinha é uma delas.
2: Uma conversa espetacular, né, Gabi?
0: É isso aí, pessoal. Uma conversa que mostra que gastronomia vai muito além de comida. Ela pode ser política, cultura, educação, transformação social, sim, enfim. Uma aula, inclusive, de humildade aqui, né, Manu? Tô impressionado, Janaína. Já era fã, tô saindo mais fã
1: imagina,
0: ainda nesse papo, viu?
1: Eu também fico bastante
0: obrigado.
1: Feliz.
2: E você que está nos assistindo, siga a gente nas redes sociais, porque lá tem conteúdo exclusivo, além dessa coxinha maravilhosa.
0: É isso mesmo, Manu. E o papo continua no YouTube da Jovem Pan e no nosso Instagram. Até a próxima.
2: Um beijo.
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16: Eu corria, botava a muletinha pra frente, dobrava o abdômen, jogava a bola, adorava brincar de esconde-esconde, era só jogar na gaveta. Às vezes eu esqueci de me tirar de lá. Interessante.
17: Você não tinha nenhum contato
16: nada,
17: com a religião até
16: nada.
17: Então.
16: E eu falei assim, a minha ideia de cristão era aquele povo que grita, rola no chão, era outra coisa. E aí, tem hora que perna e braço até atrapalha.
17: Alguém me dá um... Me dá alguma coisa aqui.
16: Alguém me dá alguma coisa. Alguém... Você quer uma mãozinha? Não.
17: Alguém... Canagem, que horror. Ele nasceu sem braços, sem pernas, mas com asas.

0: para voar. Se aos 10 anos os médicos previram uma vida curta, hoje ele prova que o seu destino é ele que faz. Palestrante, escritor, surfista, baterista, piloto e principalmente um vencedor. Esse é o nosso Marcos Rossi. Bem-vindo ao In Off, Marcos.
1: Obrigado, que honra. Que honra
0: te receber aqui. Você tem uma história linda e inspiradora. E eu quero que você comece contando quem é você.
1: Quem sou eu? Eu sou filho amado de Deus, um milagre vivo. Quando eu nasci, diziam que eu não ia nem sobreviver por causa da doença, que é a síndrome de Hanhart. Não tem uma explicação médica por que aconteceu. Imagina só.
0: Em que sentido?
1: Não existe um porquê que você tem essa síndrome. Ah, foi um remédio que tomou, foi um... Não existe. E aí, é congênito. E o que acontece? Ninguém sabia que eu ia nascer. Com 7 meses, fez ultrassom, bonitinho, o médico falou, olha, aqui tá o bracinho, aqui tá a perninha, é um menino. Pelo menos isso eles acertaram, porque quando chegou na hora, ninguém sabia, nenhum médico. E a primeira coisa que aconteceu quando eu nasci, ao invés de dar aquele grito pro mundo, né, tomar o tapinha no bumbum, a primeira coisa que aconteceu, o médico desmaiou. Puf, nem ele tava esperando.
0: É sério?
1: Tamanho choque. Então, agora eles tinham que cuidar de mim, da minha mãe e do médico que tinha caído ali. Brincam que eu já cheguei causando nesse mundo, né? Mas isso nunca me parou, porque hoje, com a cabeça de hoje, eu entendo, né, que Deus é o Deus do impossível. Então, quem decide quem fica, quem vai, é Ele. E eu sempre levei a vida entendendo que a vida ela tá sempre acontecendo para você e não com você.
0: E seus pais sempre levaram também essa questão numa boa? Ou existiu algum momento, ou que você saiba, né, eles contaram para você de algum momento de dificuldade em relação a isso, de aceitar ou de como é que eles iam lidar, preocupações?
1: Eles nunca passaram isso, né? Eles sempre me criaram de igual para igual. Não teve a redoma, na redoma de vidro,
0: tá,
1: nada disso. Pelo contrário, eles me empurravam pro mundo. Que é isso que a gente tem que fazer, né, com um filho.
0: Você foi o primeiro filho que a sua mãe teve?
1: Não, foi o último.
0: O último, então você tem outros irmãos?
1: É, eu tenho mais 2 irmãs.
0: Tá.
1: E nesse momento da infância, de me colocarem pra vida, foi o que foi me moldando, né, na pessoa que eu sou. E, gente, eu tô falando de cenas, assim, tipo, que você fala, não acredito que sua mãe fez isso. Tipo, eu ganhei cadeira motorizada. Tá. Eu tinha medo de dirigir. Eu andava em casa, pra frente e pra trás, num corredor só. Só andava pra frente e pra trás, de medo. Um dia ela abriu a porta. Virou e falou assim, ó, agora você só volta daqui a 2 horas. Bah! E bateu a porta. Ou eu ficava olhando pra maçaneta 2 horas, ou eu realmente ia sair e vencer o meu medo. E foi o que eu fiz.
0: Você tinha medo?
1: Lógico, imagina.
0: Quais eram seus medos?
1: De cair, de dirigir, imagina. Você aprende, é igual dirigir um carro isso aqui. Tipo, se eu der pra você pilotar, você vai sair batendo aqui no estúdio tudo, porque você não tem a experiência, eu também não tinha. E aí eu fui, devagarinho, e tinha um amiguinho que morava um quarteirão. Falei, vou na casa dele. E fui até a casa desse amigo e naquele dia eu tive que vencer essa. Medo? Muito. Mas eu venci. Então, pra você entender a mentalidade dos meus pais. Pra você ter uma ideia, quando eu comecei a trabalhar, eu tinha 17 anos.
0: Uhum.
1: E emprego já tá fácil, né? Imagina pra alguém com 17 e uma deficiência leve como a minha.
0: Meu Deus.
1: Eu tinha que dar um jeito com o que eu tinha à minha volta. E minha mãe, ela sempre fez muita arte em casa.
0: Tá.
1: Então eram quadros maravilhosos, tipo Michelangelo e coisas. Tudo isso é hobby dela, nunca vendeu nada. Nada. Então tinha muita arte, vasos de porcelana. Nessa época, ela tinha velas perfumadas que ela fazia. Aquelas coloridinhas com cheirinho e tal. O que eu fiz? Pedi pra moça que trabalhava em casa. Minha mãe tinha ido visitar um cliente, ela era decoradora. E aí eu falei, põe essa tábua aqui e me dá umas velas que estão lá na sala. E eu vou trabalhar. Eu saí pra Avenida Paulista.
0: Quantos anos
1: eu morava
0: você tinha?
1: Aqui, 17. E eu saí pra Paulista e vendi tudo. Eu falei, uau! É legal esse negócio de trabalhar, né? Saí sem dinheiro, voltei com dinheiro, felizão. E cheguei, mãe, sua arte vai ser conhecida pro mundo. E ela super felizona, né? Falou assim, é mesmo, filho, como? Eu falei, sabe aquelas velas que estavam lá na sala? Então, eu vendi. Ah, você vendeu. Eu fiz a vela. Eu botei minha grana no material, o meu tempo pra ficar cozinhando no fogão, o negócio pra derreter. E você vendeu, nessa hora eu já tava assim, né? Aí ela falou assim, então, o dinheiro da vela é meu, passa pra cá. Aí eu falei, putz,
0: nem mas... uma comissão?
1: Yes! Aí ela não foi tomar, ela falou assim, peraí.
0: A sua parte é a comissão.
1: Eu tenho uma proposta pra você pegar o lagar. Eu falei, proposta? eu vou te dar 10% do valor de cada vela que você vender.
0: Maravilhoso.
1: Topa ou tá fora? Aí eu falei, tá bom, hoje eu entendo que ela queria que eu aprendesse a valorizar o dinheiro pequeno.
0: Claro.
1: E aí eu comecei. E de 10 em 10 em 10 em 10% eu descobri a 25 de março. E mudei de ramo. E comecei a comprar brincos, anéis, bijuterias. E até o segundo ano da faculdade de Direito, que eu sou formado em Direito, eu ajudei minha mãe a pagar com as vendas que eu fazia na Paulista, em frente à Jovem Pan, ouvindo Pânico no fone.
0: Olha lá!
1: Tava lá eu ali, ó, a galera da Paulista tudo me conhecia.
0: Que maravilhoso.
1: E assim eu comecei, mas é a mentalidade dos meus pais. Isso foi minha mãe. O meu pai já foi, tipo, como eu posso dizer, ele já foi mais técnico, porque o meu pai morou nos Estados Unidos mais de 30 anos.
0: Tá.
1: E quando ele veio pro Brasil, eu nasci. Ele trouxe na bagagem os livros, as fitas cassetes do mentor dele, que era um homem chamado Tony Robbins.
0: Uhum.
1: E você imagina.
0: O seu pai é formado em...
1: Administração.
0: Administração,
1: de
0: mas ele trabalhava com...
1: Ele foi meu empresário quando eu comecei.
0: Tá. Mas e aí essa história do Tony Robbins, era o mentor dele em que sentido?
1: De estudo, de aprender, de mentalidade.
0: De consumir o conteúdo ali dele. Ah, tá bom.
1: E imagina, quando eu tava com 15 anos de idade, eu tive a primeira grande quebra de identidade.
0: Em que sentido?
1: Olha que interessante. Todos nós, eu, você e todo mundo, a gente nasce com a nossa identidade perfeita. Perfeita. Todo mundo é imagem e semelhança de Deus. Só que quando a gente é criança, acontecem cacas na nossa infância, que vai afastando a gente da nossa real identidade. E o que a gente tem que fazer é buscar o caminho de volta, ok? Então, até certa fase da minha vida, estava tudo lindo. Eu lembro do eu sou, as duas palavras mais poderosas do universo são eu sou. Tudo que você fala depois de eu sou, você se torna. Ou pior, você fica preso a isso. Então, a sua identidade está alinhada a isso. Tudo que você tem dito, tudo que você fala de bom ou de ruim, está ali. E aí, naquele momento, até ali, o meu eu sou estava, né, todo de boa com quem eu sou, com o meu corpo, com a minha vida, com a minha... Até que eu tentei conversar com a primeira garota. E eu tinha 14, não foi nem quem, eu tinha 14. E aí, quando eu falei com a menina, eu nem me lembro que eu falei as duas primeiras palavras, ela virou para mim e falou, sai para lá, eu quero um garoto inteiro e não meio. Imagina se eu vi isso na primeira tentativa. E aí vai a minha pergunta, né, para quem está assistindo a gente também aqui. Quantas vezes você tentou fazer alguma coisa pela primeira vez na sua vida? E a vida te deu um nocaute. Tá tudo bem. Todo mundo vai tomar nocaute da vida. Isso aí faz parte. Agora, o que não dá é pra você ficar caído lá. Você tem que levantar. E mais que levantar, é pedir ajuda pra levantar. Porque se eu cair aqui, nem isso eu consigo fazer sozinho. Mas eu fiquei mal. Fiquei triste. Fiquei, chorei. Fiquei 30 dias sem sair de casa. E o meu pai, grande estudioso, entre aspas, eu era cobaia dentro de casa de tudo que ele aprendia, né?
0: Ah.
1: Então, essa questão de energia alta, todo mundo fala, Marcos, você tem uma energia, como
0: Exato.
1: É que é isso?
0: Exato.
1: Isso tudo foi... Eu fui moldado, assim.
0: Tá.
1: E aí, ele chega pra mim, eu tava jogando videogame. Eu jogo videogame, tá, gente? Mesmo sem mão. Tava lá jogando. Meu pai vira e fala, meu filho, as duas palavras mais poderosas do universo são eu sou. E tudo que você fala depois disso, você se torna ficar preso. E eu falei, legal, adolescente emburrado, né? Legal, posso jogar? Ele falou, não, não, vamos fazer um negócio. Pegou uma folha, colocou na mesa. Pegou meu aparelhinho de escrever. Eu tenho um aparelhinho de escrever que coloco no braço. É uma espiral que tem uma caneta na ponta.
0: Ah.
1: Botou no meu braço e falou, você vai escrever agora 5 coisas positivas que você é. E você que está assistindo a gente, faz aí também. Escreve aí. Você vai escrever eu sou e completar a frase. 5 coisas positivas. Escreve coisas que você não é ainda, mas que você quer atrair para sua vida. Eu não estava entendendo nada. Eu só queria me livrar do meu pai. Falei, tá bom, vou escrever esse negócio logo, vou voltar pro meu videogame. E aí...
0: Escreve 5 coisas que você é.
1: Escreve 5 coisas positivas que você é. Eu não tava entendendo nada, só queria me livrar dele. E eu falei, vou escrever logo. Aí eu escrevi. Eu sou amor. Eu sou alegria. Eu sou bonito. Eu sou um líder. Eu sou rico. Papel, né, gente? Coloquei lá. Sou rico. Pum. Terminei e falei, toma. Posso jogar? Ele falou, não. Vem comigo. E eu segui meu pai até o banheiro. Ele me pôs num banquinho alto, de frente pro espelho, colou aquele negócio com o durex ali, virou pra mim e falou, olha no seu olho... E diz em voz alta, quem você é? Adolescente. Eu falei mais ou menos assim, eu sou amor, eu sou alegria. Né? Sabe como é, adolescente emburrado?
0: Eu tô aqui chorando e rindo ao mesmo tempo.
1: Cara, eu falei assim, eu sou alegria e tal. Ele falou, não, tá errado. O que você quer que eu faça? Você tem que incorporar o sentido de cada palavra que você tá dizendo.
0: Tem que acreditar no que você tá falando.
1: Você não pode falar, eu sou amor com cara de raiva. Eu sou alegria com cara de tristeza. E aí... Ele falou a frase mágica. Você só vai descer do banquinho quando eu terminar o exercício. Eu não ia pular de cabeça daquela altura, né? Aí eu falei, ah, é? Você quer energia? Então toma. E lá fui eu. Cara, eu fiquei bravo. Sabe quando alguém fala uma coisa?
0: Claro.
1: Você quer? Então toma. Então, foi o que eu fiz. Eu falei, você quer energia, né? Então tá bom. E lá fui eu. Eu sou amor, eu sou alegria, eu sou bonito, eu sou um líder, eu sou rico. Quando eu terminei, vocês estão esperando uma frase de efeito, né? Eu também tava. Ele não falou nada. Ele bateu palma, me pôs no chão e foi embora. Eu falei, eu, hein, adultos? Vai, sabe?
0: Entendi
1: vai,
0: nada.
1: Vai entender, né? No dia seguinte ele voltou. Meu filho, vamos pro banheiro. Por 30 dias, ele me fez todos os dias olhar no meu olho e dizer quem eu sou. E aí o que aconteceu? Isso começa a fazer parte da sua nova identidade. Isso foi uma reconstrução de identidade, que depois, durante a vida, foi quebrada mil vezes de novo.
0: Quando?
1: Primeira vez que você é traído, quebrou. Primeira vez que falam, você não faz nada direito, você não presta pra nada.
0: Como é
1: que... Tá entendendo? Isso acontece a vida toda em vários momentos.
0: Sobre o seu encontro maravilhoso com Deus. E aí vira essa chave sua e você se torna oficialmente cristão?
1: Sim, sim.
0: E aí você passou a trabalhar também com esse propósito de pregar, de falar de Deus?
1: É, eu existe assim, e todo mundo fala, ah, você virou pastor?
0: Exato, porque não. Você tem, porque o seu histórico é, você é um testemunho, vamos dizer assim, não é?
1: É, eu então... sou, o que que eles explicam? Existe pastor... E existe evangelista. Billy Graham foi um grande evangelista. Ele era o maior de todos. Você já ouviu falar de Billy Graham? Na época, a gente está falando de anos 70. Ele enchia estádios e estádios e estádios. Uhum. E não tinha Instagram, não tinha internet, não tinha nada. Mas evangelizando, tá? Ou seja, você conta a sua história, você apresenta. É como se fosse Jesus vira lá para o Pedro e fala, ei, a partir de agora você não é mais um pescador, você é um pescador de almas. Então, o evangelista é isso. Eu chego, eu conto a minha história e eu apresento que existe um caminho e que, independente da caca que você fez na sua vida, ele ainda está te esperando. E aí eu passo a rede, vamos dizer assim. E aí depois as pessoas seguem o caminho delas. Então, hoje, eu tenho a minha carreira nas empresas, que eu continuo falando sobre mentalidade e tudo. Eu falo nas igrejas, não é um trabalho, tá? Então, tipo assim, eu não cobro pra falar.
0: E nem é pastor, não tem...
1: Não sou pastor, mas eu evangelizo. Porque eu entendi que, aliás, todo isso é uma missão de todo cristão, tá? Não é todo cristão famoso. Todo cristão, quando... Imagina, você viver tudo isso que eu vivi, você não ia falar pra ninguém, você ia ficar guardando pra você.
0: Marcos, vou chamar o meu quadro A Verdadeira Tradução. E nesse quadro, eu vou trazer algumas falas suas... E aí a gente comenta para dar um pouco mais de conversa aqui pra gente, pra outras passagens aqui, pra gente ir puxando.
1: Um pouco mais, que tem pouca assuntos. Conversa.
0: Tem pouca conversa, entendeu? Ele quase não tem história, entendeu? As perguntas são, sabe, assim, respostas objetivas, né? Então, assim, tranquilo. Vamos lá. Aspas. Entendi que cada dia que eu vivo é hora extra.
1: Por quê? Yes. Porque pela previsão dos médicos, não era pra eu estar aqui.
0: Qual era a previsão dos médicos?
1: No máximo, explodindo uma vida muito, muito, muito, muito plena, 30 anos.
0: Marcos, me conta dos Legendários.
1: O Legendários.
0: Como foi essa experiência?
1: O Legendários foi uma experiência que eu diria de vida ou morte. Como assim vida ou morte, Marcos? Pensa, imagina por uma pessoa que tem perna e braço subir uma montanha por 4 dias, sem comida, dormindo em barraca, sem conhecer ninguém, já é um desafio. Pra mim, triplica. Mas olha que interessante. Um grande amigo meu, Sérgio Bertolucci, o nome dele, ele é o preparador físico das celebridades e tal. E o cara é o cara do shape, né? Então, ele virou pra mim e falou, você vai fazer a montanha? Eu vou também. E eu vou te carregar na montanha. Eu, yes, tô bem, né? Se o Bertolucci vai me levar na montanha, eu tô tranquilo. Falei, demorou. Aí o João Adolfo, que é o cara do YouTube e tal, não sei o que, grande amigo meu também, falou, Rossi, eu vou levar você também na montanha, a gente reveza e tal. E meu filho de 17, na época, falou, pai, vou também. Cara, tava o Dream Team, né?
0: Nossa Senhora.
1: E fomos pra montanha. Quando a gente chegou na montanha, as pessoas são divididas em famílias, em grupos. Os homens, né? Porque é um legendário, é um evento pra homens. Quando eu chego lá, o cara fala assim, olha, Bertolucci, você vai pra família 7, João Adolfo pra família 1, e o João Rossi vai pra família 2.
0: Ele separou.
1: Marcos Rossi, você vai pra família 5.
0: Eles ficaram tudo separados.
1: Aquela hora, sabe quando dá aquele frio na espinha? Aí eu falei, não, não, tá certo. Aí o cara da direção vira, e tem mais. Você não vai poder usar sua cadeira de rodas. Você vai sem cadeira. Eu falei, amigo, como é que eu vou sem cadeira pra montanha? Tem aquela cadeira ali, ó. E apontou pra uma cadeira, sem brincadeira. Depois vocês põem aí na imagem, chama cadeira Juliette. É uma cadeira que só tem uma roda. Imagina um banco com uma roda embaixo. Tipo bicicletinha de palhaço. Quase isso. Eu chego lá, eu vejo aquela cadeira. E ela tem duas barras para frente e duas barras para trás. Um homem tem que ir na frente e o outro homem tem que estar atrás. Quando eu chego lá, eu falei, meu, como é que é isso? Quem vai me levar? Eu não sabia quem ia me carregar. Quem ia me alimentar? Alimentar, você quase não come nada lá. Quem ia me levar no banheiro? Banheiro. Mato, se eu precisasse. Nada, nem ninguém. Olha que coisa louca. E aí, o primeiro cara que aparece, fala assim, eu vou te levar. O nome dele é Alessandro. Aí, obrigado, amigo. Quando eu olho pra baixo, ele só tinha uma perna. A outra perna era mecânica. Eu vi só aquele tubinho de ferro e o Air Jordan.
0: Que isso?
1: Eu falei, gente, meu Deus, como é que é isso? Eu vou te levar. E ele levou, de fato. Puxou na frente e tal, não sei o quê. Tararara. E passamos por 4 dias de chuva intensa, frio. De madrugada eram 6 graus. E a chuva não parava. Castigando, castigando, castigando. Mas foi um momento... A montanha, ela é espiritual. Então, não é o desgaste físico. Todo mundo pensa que é o físico, não. Você tem uma conexão que vem, a força, sei lá, vem direto. E você sente tudo mais. Conexão é a folha, é a coisa, é o barulho da mata. É muito, muito louco o que acontece. Agora, naquele momento da cadeira, eu entendi porque só tinha uma roda, porque lugares eram estreitos e não tinha como passar se tivessem mais. E o cara da frente e um atrás, com chuva, o que acontece com o barro molhado? Vira um sabão. E o cara caiu. O cara da frente puxando, de repente, segura, segura, segura. Puf, caiu. Quando ele caiu, de trás caiu. Puf, e a cadeira ficou pendurada assim. Eu olho pro lado, era um penhasco. E um rio lá embaixo. Penhasco.
0: Por isso que você fala que você viu a morte de perto. Exato. Enquanto você subia a montanha.
1: E naquela hora, a cadeira caída, o cara travou nas pernas, sabe? Ele conseguiu, na hora que caiu, travar na perna. O de trás também, tipo, segurando assim. E eu olhando lá embaixo, o rio. Eu só falava com Deus, assim, Deus, se for da sua vontade, me deixa vivo, porque eu já entendi que a missão é grande. Toda a viagem, toda a jornada. Várias vezes eles caíram, mas acredita, não aconteceu nada comigo. Nenhum momento. Quando eu voltei da montanha, minha mulher falou, você foi pra montanha? Não tinha nenhum barro, nada, nada.
0: Que
1: nada,
0: loucura.
1: Nada na minha roupa. Porque quem me sustenta não dorme.
0: Deixa eu ler mais uma frase sua. Aspas, eu quero muito andar a cavalo sozinho. É um sonho?
1: É um projeto novo.
0: É possível?
1: Isso. É. Quer
0: Bom,
1: dizer,
0: pra quem surfa, toca
1: a
0: bateria...
1: A pergunta é possível? Depende.
0: Pra você, meu querido, eu já
1: pra
0: respondo.
1: Mim é
0: eu já te respondo que não tem nada impossível pra você. Eu só tenho um convencimento da apresentadora aqui.
1: Então, esse é um projeto, é um sonho novo. Não andar, porque eu sei que já existe ecoterapia, não sei o que lá. Mas eu quero construir uma cadeira de fibra com um encosto, porque eu não tenho equilíbrio, lembra? Tem
0: certo.
1: Que ser a minha cadeira de roda a altura do encosto, pra eu me equilibrar.
0: Ah.
1: E, mais ou menos como eu uso, eu faço academia, e eu puxo peso pesado.
0: Como é que você faz academia? Ai, desculpa. Para, ele tá rindo, eu não tô.
1: Não é piada,
0: eu quero, não é, mas
1: muito
0: eu quero entender de verdade.
1: Academia? Como? Eu faço academia.
0: Não foi assim.
1: Eu faço academia igual a todo mundo, quer dizer, não é igual a todo mundo. Sabe aqueles negócios que você prende no tornozelo?
0: Sim.
1: Pra pôr na máquina? Eu ponho no braço.
0: Tá.
1: E aí eu prendo na máquina. Então eu puxo, tipo, pra frente, eu puxo de cima pra baixo, de baixo pra cima. E eu levanto muito peso. Muito peso. No dia a dia, arroz com feijão, todo dia, eu levanto, tipo, 67 quilos com 50 repetições com 67 quilos. Você fala, meu, eu tenho braço e não faço.
0: Caramba. Como é que...
1: E eu pensei em pôr isso pro cavalo.
0: Você tem um acompanhamento médico, suponho, né? E que também deve te orientar nessa questão, ou não?
1: Esse é outro ponto. Imagina, a pessoa falava assim, ah, você tem pressão alta? Não sei, não dá pra medir. Não tem pulso. Ah, você tem colesterol alto? Não sei, porque sangue é só da jugular.
0: Pois é, eu vi
1: E eu passei
0: isso.
1: anos, sem olhar pra isso. Porque todo lugar que eu chegava, o povo entrava em choque. Chegava em, sabe o laboratório que você vai colher normal? Chegava lá, saia todo mundo correndo.
0: E como você se sente nessa hora?
1: Cara, eu me sinto abençoado, porque, é sério, porque olha, todo esse tempo não dá nada, não tem problema nenhum, não pega uma gripe.
0: Olha, gente.
1: Não pega uma gripe. E aí, eu cheguei e falei, agora? Só que aí chegou, né, a minha esposa, que é da área, quer dizer, ela é veterinária, né, mas tipo, né, da área da medicina. Ela fala, você tem que olhar e tal. E a gente, em um dos eventos do Paulo Vieira, a gente conheceu o Dr. André Rios. De Pouso Alegre. E ele é um médico mega, mega Instagrammer. Então, todos os médicos aprendem com ele e tal. E ele falou, cara, eu topo, bora. Eu fui lá pra Pouso Alegre, em Minas. E ele tinha uma equipe, tudo, tiro do pescoço. E começamos a complementar o que faltava. Mas, resumindo, ele falou, sua saúde é de atleta.
0: Uau, é, parabéns.
1: A sua saúde é de atleta. E
0: Deus na sua vida, né?
1: E eu não enxergava ele, né? E eu achando que era eu.
0: Você estava comentando comigo, e eu vou pegar só para trazer um gancho aqui. Você comentou que você sofria hate quando você apresentou a Joana publicamente nas, sim, redes sociais e tal. Uhum. Como é que você lida com os haters? Você que é tão iluminado e tão positivo? Ou,
1: cara,
0: não lida?
1: Depende do que eles falam.
0: Tá.
1: Porque, às vezes, o hater, ele está no momento de dor dele. A gente só dá aquilo que a gente tem. Uhum. E a minha missão é acabar com o sofrimento no mundo. Então, quando eu sinto que eu vejo que é... Porque às vezes é palhaçada, é zoeira, ok. Agora, quando eu vejo que é... Aí eu entro mesmo e aí eu
0: Você
1: vou...
0: Você responde?
1: Eu respondo.
0: Vamos responder alguns juntos aqui?
1: Tem aí, vamos embora.
0: Esse aqui é o toma que o hate é seu.
1: Toma que o hate é seu. Eita.
0: Aspas. A esposa dele, linda desse jeito, só pode estar com ele por interesse. É muito ruim, né?
1: É, quem disse que não é interesse? Tem coisas que ela tá interessada. Hashtag fica a dica.
0: Aspas.
1: E vou falar, ela respondeu assim, e outra? Quando perguntaram, como é que é as coisas? Ela, e outra? Tem hora que perna e braço até atrapalha. Joana sendo Joana. Te amo.
0: Maravilhoso. Gente. Aspas. Você é da Igreja Lagoinha? Aposto que é bolsonarista.
1: Olha só, eu não levanto bandeira.
0: Se posiciona politicamente?
1: A minha bandeira é Jesus. Ponto. E eu, como evangelista, eu falo em N igrejas. N igrejas. Se tem Jesus, eu tô dentro. Se não tem, eu não estou.
0: Mas você se posiciona politicamente ou é um assunto que você evita?
1: Não, deixa pra quem sabe.
0: Verdade que você quer fazer triatlo, maratona, essas coisas assim?
1: Eu vou fazer o Iron Man. Já tá,
0: caramba,
1: tudo certo. Vai virar documentário, Netflix e tudo mais, vocês vão ver.
0: Uau.
1: Vai acontecer.
0: Aspas. Eu sou fã, mas eu não gosto de ver você correndo de carro, em cima de prancha de surf, fazendo loucuras. Desculpa a crítica, mas eu sou mãe. Eu achei fofo esse aqui.
1: É, mas provavelmente é a mãe que põe o filho na bolha. Que o filho não vai... Vai ser um filho fraco, desculpa.
0: Você faz tudo isso mesmo, né? Como é que você surfa? Cara, desculpa, eu não sei.
1: Eu surfo igual todo mundo surfa.
0: Se você cair na água, então, alguém tem que te salvar, não?
1: Excelente pergunta.
0: Sei lá, tô aqui, né?
1: E pior, se eu caio na água com o rosto pra baixo...
0: Exato!
1: Com essa barra na coluna...
0: Mano...
1: Eu não consigo fazer isso aqui pra subir, tá? Então, porque eu não dobro mais. Então, o que que eu faço? Eu uso as muletas pra direcionar a prancha.
0: Okay? Você sobe na prancha com duas muletas.
1: É um tripé.
0: Muletas.
1: Então, as duas muletas na prancha e eu. E com a muleta eu direciono a prancha pra onde eu quero. Alguém me põe na onda e me dá um empurrão. Certo? Aquele empurrão como se fosse a remada. E eu vou. Se eu virar, eu tenho uma pessoa no meio e uma pessoa lá no raso. Se eu virar antes, né? Ou no meio, mais pra frente. A única coisa que eu faço, eu tenho uma apneia boa. Eu aguento mais ou menos 1 minuto e meio... Apesar de só ter um pulmão, porque eu perdi o outro pulmão na cirurgia.
0: O quê?
1: Foi.
0: Gente...
1: Eu perdi o pulmão na cirurgia, lembra? Cirurgia da coluna, eu perdi o outro pulmão, então eu só tenho um. Aí eu aguento
0: Mas
1: um minuto,
0: é? Por que,
1: minuto
0: que você perdeu o pulmão? Desculpa. Então,
1: porque era...
0: A história, a pergunta dentro da pergunta.
1: Lembra do S?
0: Certo.
1: Então, ela foi entortando, e ele ficou muito pequenininho, e necrosou e puf.
0: Oh.
1: Entendeu? Então, 1 minuto e meio. É, 1 minuto, 1 minuto e meio. Virei da prancha, a única coisa que eu faço é isso aqui, ó. E eu fico no liquidificador. Até eu sei que naquele 1 minuto, alguém vai aparecer pra me pegar. Bom, pelo menos até hoje apareceram, né? Mas a moral da história é...
0: Confiança total em alguém que vai te salvar, não?
1: Você... Isso. Você percebeu que eu coloco a minha vida na mão de outras pessoas? Mas eu não deixo de viver nada que Deus me pôs na Terra pra viver. E você que tá assistindo a gente aqui? Quantas coisas você já tá deixando de viver? Você tem muito mais do que eu. Ainda dá tempo. Bora.
0: Marcos, o que eu não te perguntei nessa entrevista que você gostaria que eu tivesse te perguntado?
1: Caraca, que pergunta. O que eu não te perguntei? Eu acho que a gente deu uma passada em tudo.
0: Maravilhoso. Obrigada. Eu fico emocionada,
1: obrigado,
0: admirada.
1: Você. Honra.
0: Obrigada por você ter vindo.
1: Trabalho.
0: Obrigada.
1: Continue.
0: Obrigada. Foi um prazer. Esse foi o meu papo com Marcos Rossi. Se você quiser ver a íntegra dessa conversa, corre lá no YouTube da Pan e confere o conteúdo completo. Até semana que vem. Tchau.
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0: Olá, seja muito bem-vindo ao Business. A partir de agora, você confere. Após a queda da patente, a Anvisa aprova o registro da primeira caneta emagrecedora de produção nacional. No mundo tecnológico, a NVIDIA planeja investir cerca de 150 bilhões de dólares por ano em Taiwan. Vem aí a maior empresa do mundo, Elon Musk, deseja fundir a SpaceX com a Tesla em uma única estrutura empresarial. E mais, a Ferrari anuncia o carro elétrico e choca o mundo. As ações da empresa despencaram em apenas um dia. Eu sou Bruno Meyer e seja muito bem-vindo ao Business, a sua revista eletrônica de negócios que está no ar.
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0: E a Anvisa aprovou o registro do primeiro medicamento com semaglutida sintética autorizado para venda no Brasil. Esse produto utiliza o mesmo princípio ativo do Ozempic e será fabricado pelo laboratório EMS. É a primeira caneta nacional aprovada após o vencimento da patente da semaglutida no país, ocorrido em março deste ano. Segundo a Anvisa, o medicamento foi aprovado após passar por testes de eficácia, segurança e qualidade. O produto será indicado inicialmente para tratamento de adultos com diabetes tipo 2, associado à dieta e exercícios. Apesar de usar o mesmo princípio ativo do Ozempic, esse medicamento, esse produto não é considerado um medicamento genérico. A principal diferença está no processo de fabricação. Enquanto a semaglutida original é produzida por processo biológico, a nova versão utiliza síntese química em laboratório. A expectativa do mercado é de que a entrada de novas versões da semaglutida aumente a concorrência e reduza os preços das chamadas canetas emagrecedoras no Brasil. Isso porque esse novo produto pode chegar ao mercado com preço até 30% menor que os medicamentos atuais. Agora, girando o assunto, vamos para o setor automotivo, porque ficou uma questão para o setor global se o lançamento da Ferrari seria um carro ou um aspirador de pó. Essa tá aqui, a nova Ferrari elétrica, que muita gente comparou, não sei se justamente, não sei se injustamente, com um aspirador de pó. Não por esse ângulo, mas quando pega principalmente a parte da frente do carro. E essa reação foi tão rápida, como é o jeito das redes sociais, né? Porque mexeu com um ícone de luxo do setor automotivo. Quem anda ou quem viu ou vê uma Ferrari consegue identificar de longe aquele ronco único do motor e também a suavidade da troca de marchas. Mas esse lançamento do primeiro carro elétrico da montadora italiana deu ruim, porque ele foi batizado de Luce, né? A palavra italiana para luz. Esse modelo tem 4 portas, 5 lugares e custa a partir de 550 mil euros, o equivalente a 3 milhões e 200 mil reais. E esse lançamento não conseguiu manter o status da Ferrari e foi muito mal recebido pelos clientes e também pelos investidores. A impressão no próprio evento de lançamento em Roma foi que ninguém gostou. As ações da Ferrari chegaram a despencar, elas despencaram em apenas um dia, 8,3% em Milão e 5,3% em Nova York. Se a gente pegar os últimos 12 meses, a ação acumula uma queda de 27%. No ano passado, a Ferrari vendeu perto de 14 mil carros a um preço médio de 610 mil dólares. O volume de entregas ficou estável em relação ao ano anterior, mas os preços subiram quase 10%, subiram cerca de 8%. O momento desse anúncio também não foi legal para a Ferrari, porque nos Estados Unidos as vendas de elétricos caíram 27% no primeiro trimestre, em parte pelo fim do crédito fiscal de $7.500 para a compra de carros elétricos. Vocês estão vendo aí, né? A montadora, eu falei muito lá do ronco característico, né? A montadora se defendeu nos últimos dias, ela diz que incluiu no carro um sistema de amplificação sonora do motor criado justamente para simular o rugido clássico de uma Ferrari a combustão para os fãs do ronco. Esse foi o posicionamento oficial e, de novo, pegou mal. Afinal, foi criado um elétrico para não parecer um elétrico, aos ouvidos, pelo menos? Fica a pergunta, né? Esse novo modelo começa a ser vendido na Europa em outubro e, a partir do segundo trimestre do ano que vem, no resto do mundo. Quem vai encarar a nova Ferrari elétrica, que, por enquanto, não pegou? E as ações da Apple atingiram um novo recorde histórico e aproximaram a companhia aí da marca de $5 trilhões em valor de mercado. O avanço dos papéis foi impulsionado, sobretudo, pelo otimismo de investidores com os novos projetos de inteligência artificial da companhia e pelo crescimento das receitas com serviços digitais. A expectativa em torno de novos produtos, como dispositivos com AI integrada e também a próxima geração do iPhone, vem aí o iPhone 18, ajudou a fortalecer o desempenho das ações. A Apple já havia se tornado a primeira empresa do mundo a ultrapassar as marcas do primeiro trilhão, do segundo, do terceiro e do quarto. $4 trilhões em valor de mercado, aliás, $4 trilhões foi alcançado este ano, para ver como ela está rápida aí em relação ao valor de mercado, quase batendo o quinto, né? $5 trilhões em valor de mercado, um recorde que só a Nvidia, até o momento, bateu entre as empresas no mundo e na história do mundo. Hoje, a companhia liderada por Tim Cook segue como uma das empresas mais valiosas do planeta, disputando espaço com gigantes como a Microsoft, a Nvidia e a Amazon, mas até o momento a Nvidia segue inabalada na liderança entre as companhias mais valiosas do planeta. O crescimento ocorre em meio à corrida global das Big Techs por inteligência artificial, infraestrutura de chips e computação em nuvem. Essa valorização da Apple reflete a confiança do mercado na capacidade da empresa de transformar novas tecnologias em produtos de grande escala e alta rentabilidade. Caso atinja oficialmente esses $5 trilhões, a Apple estabelecerá um novo recorde histórico para empresas listadas em bolsa. Acabei de falar da Nvidia, né? A empresa mais valiosa do mundo, a Nvidia agora planeja investir $150 bilhões por ano em Taiwan, reforçando a aposta na expansão global da inteligência artificial. O projeto prevê aumento da produção de chips avançados, expansão da infraestrutura de servidores e fortalecimento da cadeia de semicondutores ligada à AI. O anúncio ocorre mesmo diante das crescentes tensões entre China e Taiwan, consideradas um dos principais riscos geopolíticos para o setor global de tecnologia. Nos últimos anos, governos e empresas passaram a discutir estratégias para reduzir a dependência da produção concentrada em Taiwan, que hoje lidera a fabricação mundial de semicondutores avançados. A empresa, liderada por Jensen Huang, se tornou uma das maiores beneficiadas pelo frenesi global da AI, impulsionada pela venda de chips usados em data centers e sistemas generativos. Esse novo investimento mostra como a indústria de tecnologia continua priorizando capacidade produtiva e velocidade de inovação mesmo em um cenário de instabilidade geopolítico crescente. E a Samsung planeja investir US$1,5 bilhão em uma nova fábrica de testes e encapsulamento de chips no Vietnã. A unidade será voltada para etapas finais da produção de semicondutores, consideradas fundamentais para chips usados em inteligência artificial, smartphones e servidores. O investimento faz parte da estratégia da Samsung de diversificar a cadeia global de produção e reduzir a dependência de outros polos asiáticos. O Vietnã vem se consolidando como um dos principais destinos de empresas de tecnologia interessadas em ampliar produção fora da China. Nos últimos anos, gigantes como a Apple e a Intel também expandiram operações no país asiático, atraídas por custos competitivos e incentivos governamentais. A Samsung já possui forte presença industrial no Vietnã, onde mantém fábricas de smartphones, componentes eletrônicos e centros de pesquisa. Agora, com esse investimento, busca-se consolidar ainda mais na região. E o Alibaba vai começar a operação no Brasil e tem avaliado expandir para um segundo data center. A gigante chinesa planeja lançar oficialmente uma oferta de nuvem pública no país em agosto, a partir da operação de um primeiro centro de dados em São Paulo. Só que, além disso, a companhia tem estudado dobrar a infraestrutura no país para enfrentar gigantes como a Amazon, com a sua AWS, a Microsoft e o Google. Nós vamos conversar agora, neste momento, com o Celso Camilo, professor Celso Camilo, PhD, professor da Universidade Federal de Goiás. Seja sempre muito bem-vindo ao Business, professor. Quer dizer, o Brasil, ele já é ou ele pode ser o país dos data centers no mundo?
2: Bruno, primeiro um prazer de novo estar com você. E a pauta data center, ela é muito estratégica para o mundo como um todo e o Brasil ainda mais. Nós temos mais uma vez uma chance de estar inserido no tabuleiro geopolítico, dessa vez com o uso da commodity, energia, terra, de uma forma mais estratégica. Então, para o Brasil, o assunto data center, assim como a IA, deve ser extremamente estratégico para que o país alavanque o desenvolvimento econômico e social também no país. O importante ressaltar aqui, Bruno, é que existe uma corrida global também, para mapear o Brasil e para explorar toda a cadeia produtiva data center. Lembrando que tem vários negócios dentro da cadeia produtiva que se completa aqui dentro do Brasil.
0: Se a gente pegar o caso, essa notícia da semana, esse interesse de uma gigante chinesa, o Alibaba, com o interesse de já expandir para um segundo data center, né? Qual que é o interesse de uma empresa do porte do Alibaba aqui no Brasil com um segundo e, quem sabe, até um terceiro data center?
2: Tem várias estratégias possíveis que eles estejam executando. Uma delas é os próprios clientes deles quererem o que a gente chama de multi-cloud. É ter um site, né, ter uma base no Oriente e uma base no Ocidente. Isso ajuda com relação à segurança, com relação ao desempenho, né, das aplicações. Então, tem a questão também geográfica. É importante distribuir isso dentro do globo. A segunda fator importante, talvez decisivo, é o custo. Nós, no Brasil, estamos vendendo terra barata e energia barata, né? Vale lembrar que, no mundo como um todo, energia é motivo ali de várias guerras, várias disputas e conflitos. Aqui no Brasil, nós temos energia limpa, né? De certa forma limpa, e ainda muito barata. Então, quando você junta a questão financeira, né, de custos, seja de terra, seja do próprio prédio, né, a história do colocation dentro da cadeia de entrega de valor, quando a empresa chega, ela já chega com uma vantagem competitiva ao operar em países que têm um custo menor. Vale lembrar que não foi o primeiro da América Latina, ela também já investiu no México. Isso. Então, ela começa a expandir sua operação na América Latina, buscando um outro site no Ocidente e também um custo mais em conta.
0: Se a gente focar só no Brasil, tem regiões em que os data centers eles são mais visados? Primeiro, tem estados brasileiros que têm mais data centers, por exemplo, São Paulo, Rio de Janeiro, Nordeste, e onde regiões do país podem ter mais potencial do que outros para a construção desses data centers?
2: Muito boa pergunta, Bruno. Tem sim, tem dois indicadores, dois vetores fundamentais aí. O primeiro é acesso à internet de alta velocidade. Quanto mais próximo dos cabos submarinos, mais interessante para os data centers. E o segundo, talvez mais importante ainda, é acesso à rede de energia. Então, quando você está próximo da distribuição de energia, seja ela a geradora, muitos desses data centers vão ter a própria geração. Mas seja geração, seja distribuição, isso também pode ser um gargalo. Então, estar próximo da energia, por exemplo, no Nordeste, com a energia limpa, a eólica e outras equivalentes, ajuda. Mas, ao mesmo tempo, tem que estar próximo da distribuição. Então, é esses pontos onde está ou a geração ou próximo de uma distribuição equivalente à carga necessária, além dos cabos submarinos, são pontos, dois vetores importantes nessa distribuição ao longo do país.
0: Professor, hoje o Brasil, ele se encontra em que posição, qual que é o panorama do Brasil quando a gente fala em data center, né, nos famosos centros de dados em relação ao mundo?
2: Engatinhando, a gente é fato que as empresas e o capital estrangeiro está entrando cada vez mais, mas a gente engatinha na estratégia, né, em como explorar esse novo cenário, esse novo mercado, especialmente conduzindo e construindo uma indústria local, uma cadeia produtiva local. Né, claro que a vinda de capital estrangeiro é importante, ajuda, contribui, mas a gente não pode abrir mão de ter grandes players em toda a cadeia produtiva do data center, também empresas brasileiras. Eu acho que a gente não pode ficar só no real estate, né? Não pode ficar só na venda do lote, na venda do prédio, no colocation, no aluguel desses espaços, e não só também na venda da energia. A gente acha que tem que crescer um pouco na cadeia produtiva e subir, né? Conforme sobe na cadeia produtiva, maior a entrega de valor e maior as margens também. Então, construir uma cadeia produtiva, né? Construir empresas que vão ser players nessas várias instâncias da cadeia produtiva, eu acho que é um ponto que o Brasil ainda peca. E espero que a gente consiga, com políticas públicas, com investimentos privados, avançar nesse setor também.
0: Professor, você trouxe um ponto-chave quando se fala em data center no mundo, que é energia. Porque para você sustentar um data center, você precisa resfriar esse data center, você precisa ter muita água e todos os fatores para resfriar, por exemplo, um data center. E por isso que esse boom de investimentos nos centros de dados pelo mundo tem vindo com uma discussão muito certeira em relação à energia. Como é que esse problema pode ser resolvido?
2: Hoje em dia, as tecnologias estão avançando bastante também na questão dos equipamentos, no resfriamento desses equipamentos e também no aproveitamento dessa água, né? Não necessariamente essa água precisa ser o tempo todo renovada, muito pelo contrário. Então, a tendência é que se diminua a necessidade de recursos naturais. Tá? É claro que ainda tem um certo consumo, ainda tem uma certa preocupação, mas, sem dúvida nenhuma, o gargalo está na energia. Né? E, provavelmente, vai se estabelecer critérios, já estão sendo estabelecidos critérios de autogeração de energia para que isso não contamine o resto dos consumidores, né? Seja o comercial, industrial ou residencial, isso também estabeleça uma inteligência. Tem formas de fazer, tem vários outros lugares do mundo que isso está acontecendo, estratégias para melhor distribuir e colocar esses players dentro da rede, né? Do grid, mas, evidentemente, a gente tem que tomar sempre cuidado se tratando de Brasil, porque a gente tem aquelas dificuldades em acelerar o processo, em estabelecer um processo acurado e eficaz. Então, temos sempre que estar observando conforme a política pública conduz.
0: A gente está trazendo essa notícia, uma notícia dessa semana, do Alibaba, mas em relação às outras gigantes, como é que estão os investimentos delas aqui no Brasil quando o assunto é data center?
2: Outros já também anunciaram investimentos grandes, né? A própria Microsoft e outros chinesas também que estão vindo para o Brasil. Como eu disse, é uma corrida ao ouro brasileiro mais uma vez. Dessa vez, o ouro é a energia limpa e as terras. E sem dúvida nenhuma, outras vão abrir outros sites aqui no Brasil. Lembrando também que um dos critérios de investimento em nuvem dos governos, né, das entidades públicas, é ter sites dentro do território nacional. Então, como essas big techs também têm como clientes, grandes clientes, os governos, ter site local ajuda na venda e na restrição da exportação do dado. Né? Então, se é um critério, uma restrição, manter o dado em território brasileiro, ter sites dentro do Brasil também é relevante para esse tipo de consumidor.
0: Muito bem, nós conversamos com o professor Celso Camilo, desbravando para a gente as últimas novidades em data center e o interesse dos estrangeiros, e quando eu falo estrangeiros, são gigantes mesmo, de olho aqui no Brasil para a construção de novos data center. Professor Celso Camilo, sempre um prazer recebê-lo aqui no Business.
2: Prazer é todo meu, Bruno. Uma satisfação imensa falar com a sua audiência sempre qualificada. Grande abraço e até a próxima.
0: Até a próxima. E vamos falar de Elon Musk. Não dá para fazer business sem a presença de Elon Musk, porque o homem mais rico do mundo estuda agora unir a Tesla, sua montadora de carros elétricos, e a SpaceX em uma única estrutura empresarial. A proposta faria parte de um objetivo dele para integrar projetos ligados à inteligência artificial, infraestrutura espacial, robótica, chips e conectividade global. Nos últimos meses, as empresas de Musk já ampliaram colaboração em áreas como baterias, satélites, inteligência artificial e produção de semicondutores. A SpaceX também incorporou recentemente a empresa de inteligência artificial, a xAI, responsável pelo chatbot Grok, em um acordo avaliado em cerca de US$1,25 trilhão. Uma eventual fusão criaria um conglomerado capaz de reunir carros elétricos, foguetes, internet via satélite, robôs humanoides e sistemas avançados de inteligência artificial sob o mesmo comando. A integração também poderia acelerar projetos como o TerraFab, uma iniciativa conjunta para a produção de chips e infraestrutura voltada à inteligência artificial em larga escala. Hoje, Tesla e SpaceX já mantêm relações financeiras e operacionais próximas. Documentos recentes mostram compras bilionárias entre as empresas, incluindo veículos Cybertruck e também projetos de data centers espaciais. Inclusive, esse foi um assunto que a gente tratou há poucas edições aqui no Business, né? A ideia de Elon Musk de fazer data centers no espaço e numa parceria envolvendo SpaceX e também Tesla, mas especialmente a SpaceX. Mas, contudo, uma fusão desse porte, desse tamanho, poderia aumentar preocupações regulatórias sobre concentração de mercado, governança corporativa e dependência excessiva desse ecossistema controlado por Elon Musk, mas se fechar isso, e olha que aqui no Business a gente antecipa muita coisa, pode vir aí a maior empresa do mundo. E a União Europeia planeja aplicar uma multa de centenas de milhões de euros contra o Google. A penalidade seria a maior já imposta pelo bloco europeu dentro da nova Lei dos Mercados Digitais, conhecida como DMA, criada para limitar o poder das gigantes de tecnologia. A investigação foi aberta oficialmente em março de 2025 e apura suspeitas de que o Google favorece os seus próprios serviços nos resultados de busca, prejudicando concorrentes. A decisão da Comissão Europeia já estaria em fase final e pode ser anunciada antes do recesso do verão europeu. O Google afirmou que as mudanças exigidas pelas regras europeias provocaram o maior rebaixamento da história do mecanismo de buscas no continente e defendeu que a empresa tenta encontrar uma solução para o caso. A União Europeia tem histórico de embates com a empresa. Nos últimos anos, o Google já recebeu multas bilionárias relacionadas a Android, publicidade digital e comparação de preços. O novo processo aumenta a pressão regulatória global sobre as Big Techs, especialmente em áreas como concorrência, publicidade digital e inteligência artificial. E a empresa de táxi aéreo Revo está finalizando o mapeamento das primeiras rotas comerciais dos eVTOLs. A previsão mais otimista é que os voos comerciais comecem no último trimestre de 2027, inicialmente na região metropolitana de São Paulo. A companhia já assinou o contrato para a compra de até 50 aeronaves elétricas da Eve Air Mobility. A empresa ligada à Embraer começou lá.

0: voos de helicóptero em São Paulo desde 2023 e pretende usar a experiência atual para acelerar a implantação do novo serviço. Tanto a empresa quanto o mercado acreditam que o Brasil pode se tornar um dos maiores, dos principais mercados globais de mobilidade aérea urbana, especialmente pela demanda em grandes centros urbanos e pela presença da Embraer, a nossa Embraer, no setor. E com isso, com os eVTOLs, o business vai ficando por aqui. Muito obrigado sempre pela sua audiência, pela sua companhia, pela sua confiança e sempre bons negócios no radar. Até semana que vem. Tchau, tchau.
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1: Olá, muito boa noite. Que honra e alegria e satisfação estarmos juntos nesta segunda-feira. Mais uma edição do Direto ao Ponto aqui na Jovem Pan. Vamos conversar muito pelas próximas horas. Ao meu lado tenho a honra de receber o escritor, médico-psiquiatra Augusto Cury. Que honra recebê-lo aqui.
2: Prazer, Bruno. Vamos falar sobre política brasileira, sobre a mente humana e sobre a humanidade. É uma honra estar com vocês.
1: E muito sobre eleição. Quero aproveitar também já apresentar os...

0: nossos convidados, entrevistadores, o repórter e também apresentador aqui da Jovem Pan, Misael Mainetti, o Diego Mendes, jornalista econômico, também está conosco nesta noite de segunda-feira, o comentarista Fábio Piperno e também conosco o Wilson Pedroso, cientista político, nesta segunda-feira para conversarmos com Augusto Cury. O senhor está no Avante, uma mudança radical, na verdade, na carreira. O Avante, em 2022, também lançou ali uma candidatura do atual deputado André Janones. No final, acabou recuando e declarando um apoio ao presidente Lula. De que forma que o senhor consegue convencer o eleitor que isso não vai acontecer em 26?
1: Bom, na verdade, eu escolhi o Avante e o Avante me escolheu. É um partido pequeno, que me deu plena liberdade, através do seu líder, o Luiz Tibé, para que nós possamos fazer um Brasil dos nossos sonhos, o Brasil da esperança, o Brasil pacífico. Em nossas conversas, ficou muito claro. Cury, você tem plena liberdade de executar os seus projetos. Claro que nós vamos ajustar, vamos trabalhar em conjunto, inclusive com os melhores economistas, os melhores líderes, para, de fato, construir um projeto de nação. E eu entrei na política por causa da indignação. Eu estou profundamente decepcionado com a política brasileira. Não há dois barcos, há um barco só. E se ele afundar, todos nós afundamos juntos. Então, o objetivo de alguém com meu currículo, publicado em mais de 90 países, que não deveria entrar na seara da política, porque é um ambiente extremamente tóxico. Eu estou impressionado com o que eu estou vendo e assistindo dos mais diversos líderes. Se fala muito de projeto pessoal, projeto de ego, mas não um projeto de nação. Eu entrei, portanto, nesta seara para aumentar a régua do debate, para que nós possamos construir uma nação para abarcar 210 milhões de brasileiros. Então, vocês fiquem tranquilos, eu estou nessa jornada para conquistar o coração do brasileiro e para desenvolver qualidade de vida para as mais diversas pessoas. Por exemplo, crianças, adolescentes. No Brasil, a cada 45 segundos, uma criança é abusada sexualmente ou então sofre maus-tratos infantis. Isso tende ser mitigado, diminuído, não é possível. No Brasil, a cada 5 horas, uma mulher é morta pelos seus parceiros ou pelos seus familiares. Isso é uma crueldade inimaginável. As mulheres têm de ter vozes e elas recebem 21% a menos pelos mesmos trabalhos que realizam com os homens, em relação aos homens. Isso também é uma crueldade que não pode ser sustentada. Então, entrei no ambiente da política para falar de projetos, 100% projetos, sem ataques pessoais.
0: Eu vou iniciar essa rodada com o Fábio Piperno, já indo direto ao ponto. Piperno, por favor.
2: Augusto Cury, então, você traz uma visão diferente daquela dos políticos tradicionais, né? E nesses últimos tempos aqui no Brasil, a gente, por exemplo, no campo das novas igrejas, por exemplo, a gente fala muito em teoria da prosperidade. Assim como muitos políticos hoje da mais jovem, moderna, direita brasileira, eles falam demais em empreendedorismo. Eu gostaria de saber se esses dois temas fazem parte do teu ideário, do ideário que você vai apresentar para o eleitor.
1: Olha, Piperno, eu estou muito claro que em 4 ou 5 anos, com a robótica e a inteligência artificial, talvez os empregos que nós conhecemos hoje, eles vão ser completamente mudados. Se nós não nos prepararmos para sermos uma das nações mais empreendedoras do planeta, não vamos ter condições de dar sustentabilidade para milhões ou talvez dezenas de milhões de pessoas que perderam seus empregos. É importante usar a inteligência artificial? Sim. A robótica? Sim. Mas só ficar na mão ou nas mãos das grandes empresas poderá ocorrer desemprego em massa. E qual que é o meu objetivo? O meu objetivo, enquanto pensador desta área, enquanto estadista, e falo com muita humildade, é que cada comunidade ou favela tenha uma agência de um banco chamado Banco da Microempresa ou Banco do Empreendedor. E também uma escola do empreendedorismo. Também em cada escola pública, em cada igreja, em cada cidade pequena ou grande, deve haver escolas de empreendedores para ensinar as pessoas a abrirem as suas pequenas e microempresas e também um banco que financia a custo baixo os seus sonhos. O meu desejo intenso, e lutarei com todas as forças para executar isso, é que nos próximos 8 anos tenhamos pelo menos 10 milhões de microempresas financiadas para nos prepararmos para o terremoto da inteligência artificial e da robótica que vem nesses 4 ou 5 anos.
0: O senhor fala sobre 8 anos. O senhor é a favor de uma reeleição na presidência?
1: Eu não sou a favor da reeleição na presidência, mas eu gostaria de pavimentar os caminhos para que outras pessoas continuem a executar os seus sonhos. Claro, 4 anos pode ser pouco? Eu não sei. Talvez seja pouco. Mas se nós usarmos o máximo de inteligência, pegarmos líderes notáveis das universidades, da iniciativa privada e políticos sem histórico de corrupção, eu que sou de fora da política, talvez seja o que mais poderia fazer isso. Porque eu estou de fora, não faria um projeto de governo com um grupo de amigos, faria com mentes notáveis da sociedade brasileira. Aí 4 anos pode ser muito poderoso. Aí nós vamos avaliar a possibilidade de mais 4 anos. Mas, em tese, eu sou contra a reeleição porque sempre há pessoas mais inteligentes para assumir essa jornada política e construir um projeto de nação.
0: Wilson Pedroso.
3: Professor, aproveitando um pouco o que o senhor disse sobre inteligência, um dos principais temas, uma das principais pautas de vida do senhor é inteligência emocional. Inclusive com livros best-sellers nesse tema. O senhor acredita que nesse momento de polarização está faltando inteligência emocional para os eleitores enxergarem uma terceira via como o senhor?
1: Olha, Wilson, obrigado por essa pergunta. Eu quero dizer, em primeiro lugar, que não há inteligência emocional em tese, como as pessoas acreditam. A emoção, ela é desinteligente, é inconsciente, entre aspas, burra, e ela não consegue ser autogerida. O que existe é gestão da emoção. É o eu que representa a capacidade de escolha, o eu que representa a autodeterminação. O protagonista, ele deve ser treinado e equipado para ser gestor da emoção e dos pensamentos. Nossa psique é como uma usina de emoções e pensamentos, e grande parte dessas construções são tóxicas. Você sofre pelo futuro, você cobra demais de si, tem dificuldade de conviver com pessoas lentas, tem a necessidade ansiosa de ser o centro das atenções sociais e a necessidade até doentia de ter um projeto de ego, um projeto de partido e não um projeto para abarcar 210 milhões de brasileiros. Então, se falta na política gestão da emoção? Sim, e falta muito. Falta muito. Uma pessoa que tem gestão de emoção deve entender que a vida é bela e breve como gotas de orvalhos, que por instante aparece e logo se dissipa aos primeiros raios solares do tempo. Ela é assombrosamente breve. E a consciência da brevidade da existência deveria levar os líderes políticos a entender que só é digno do poder quem é desprendido dele. Só é digno do poder quem usa o poder para servir a sociedade e não quem usa o poder para que a sociedade o sirva. Só é digno do poder quem se faz pequeno para tornar os pequenos grandes. Por isso, para mim, claramente, um presidente não é o maior líder da nação. Ele deveria ser o maior servo da nação. E deveria entender que ele é apenas um empregado da sociedade, contratado pelo voto, com prazo determinado para ser despedido.
0: O senhor acha que esse eleitor que está acompanhando agora, que mora um local mais afastado, que enfrenta a criminalidade, que enfrenta dificuldade na área econômica, ele vai ter essa gestão da emoção, ele vai ouvir esse discurso do senhor, o senhor vai conseguir conversar com esse eleitor, porque a gente vê muito querendo algo imediato, algo que possa ter uma mudança na vida dele diante de uma radicalização que a gente vive. O senhor acha que esse é o discurso a ser usado até o fim na campanha, professor?
1: Olha, Bruno, eu não tenho dúvida que esse é o discurso para pacificar o país, esse é o discurso da esperança. Porque, no fundo, as pessoas estão querendo melhores condições para desenvolver seu projeto para desenvolver o seu sonho, para ter a sua microempresa, para ter segurança, para ter uma educação de qualidade. Se as pessoas começarem a ouvir cada vez mais projetos, como projeto para ter 10 milhões de microempresas, projetos para repaginar a educação. Os professores são cozinheiros do conhecimento que preparam o alimento para uma plateia que não tem mais apetite. O último lugar que criança e adolescente quer estar é dentro da sala de aula, por causa da intoxicação digital, que mexe com o ciclo da dopamina e da serotonina e pode gerar uma dependência nos níveis de drogas, como a cocaína. Porque se você retira o celular de um garoto que usa por 4 ou 6 horas, já vai aparecer sintomas da abstinência, irritabilidade, ansiedade, angústia, humor triste, que refletem que crianças e adolescentes, bem como adultos, ficam dependentes dos celulares. Então, os professores são cozinheiros do conhecimento. Só que a plateia não tem apetite. Então, se nós tivermos uma educação de qualidade, que forma pensadores, uma educação que tenha ensino técnico no ensino médio, sabe quantos alunos tem no ensino médio? Nós temos cerca de 7 milhões de alunos e apenas 20, 21% se forma ensino técnico num país pobre. Isso não pode acontecer. Nós temos que expandir o ensino técnico para que esses jovens possam sonhar. E temos que abraçar os professores e qualificá-los, valorizá-los, inclusive pagando melhores salários. Porque 80% deles ou estão estressados ou estão adoecendo. É um número assustador. E a quantidade de professores que estão afastados é enorme. Portanto, falando desses projetos, Bruno, como a educação, como a formar o Brasil ou transformar o Brasil numa grande nação empreendedora, e também falando da transformar o Brasil, as filas do SUS, por exemplo. Fila do SUS, para fazer uma consulta básica, você demora, às vezes, 6 meses, tem alguns casos, ou uma intervenção cirúrgica. É muito grave. Então, nós temos que ter uma telemedicina, ou seja, medicina online, de excelente qualidade, com inúmeros médicos no suporte, para que uma criança com diarreia, ao invés de ser atendida depois de alguns dias, ela possa ser atendida de maneira imediata, com 30 minutos, ou um idoso que tem dificuldade com locomoção, ou uma mulher grávida, enfim. 80% dos casos podem ser resolvidos com uma telemedicina de alta qualidade, e eu gostaria de que o Brasil fosse modelo no mundo. Já imaginou se 80% dos casos nós resolvêssemos em 30 minutos com uma consulta de alta qualidade? Isso poderia revolucionar o SUS. E o SUS poderia atender os casos mais graves e os casos mais complexos, zerando a fila do SUS. É um sonho, já pensou? Zerar a fila do SUS. E de uma outra maneira, porque se você não usar a tecnologia, nós vamos continuar tendo, apesar do SUS ser uma das maiores conquistas do Brasil, e quem já morou fora sabe a dificuldade que é no Canadá, nos Estados Unidos, você ter consulta médica, embora o Canadá seja gratuito, mas você tem que ficar na fila aí. Sim. E tudo é muito difícil. Enfim, eu acho que falar sobre esses projetos vai fazer com que as pessoas em todas as áreas, na periferia, nas mais diversas idades, nos mais diversos níveis intelectuais, entender que é possível nós deixarmos de falar sobre essa radicalização, essa briga contínua entre os mais diversos, os grandes líderes do país atualmente, ou aqueles que estão na ponta mais bem colocados, para falar de projetos. Tem que ser o Brasil dos nossos sonhos.
0: Direto ao ponto, recebendo Augusto Cury e agora Misael Mainetti, uma pergunta, por favor.
4: Boa noite, Bruno. Boa noite, Augusto. Boa noite para todo mundo. Prazer falar com o senhor.
1: Uma honra.
4: Já li vários livros enquanto jovem, já estou com meus 36 anos. Coleciono os livros, estão todos em casa, inclusive.
1: Precisa autografá-los, hein?
4: Por favor. Agora falo também com o candidato aí ao Planalto, presidência da República. Essa semana, o apresentador da TV Globo, Luciano Huck, ele fez uma declaração que mexeu com as redes sociais ao falar do Bolsa Família. Ele disse, junto com outras pessoas, em relação ao programa, que na opinião dele, quem usa o Bolsa Família precisa ser estimulado a sair do programa, não pode permanecer nesse programa. E isso gerou repercussão na internet. Alguns viram do ponto de vista meritocrata negativamente, falando que as pessoas não têm oportunidade de serem estimuladas quanto mais de sair do programa, de deixar o programa para conseguir empregos. Eu queria saber do senhor, como o senhor vê esse tipo de programa, o Bolsa Família? Dá para aprimorar, dá para estimular essas pessoas a deixarem o programa, dando mais oportunidades? Basta só estimular? Porque às vezes a gente fala em estímulo, mas a oportunidade não vem. Queria saber sua opinião sobre isso.
1: Muito obrigado pela pergunta, Misael. Olha, eu tive uma infância pobre. Papai, mamãe, mais 6 filhos, morávamos em 8 num quarto só. Tínhamos dificuldades enormes, tanto de alimentação quanto de roupas, até os 7, 8 anos de idade. E a dor da fome é uma dor que só sabe quem já passou por ela. A dor do abandono, a dor da exclusão, ela é cara. E eu escutei a dor a vida toda. E a dor não tem ideologia. A dor não é de direita ou de esquerda. A dor é o patrimônio mais importante do ser humano e que pode tanto construí-lo como destruí-lo. Se nós não usarmos a dor adequadamente, ela é altamente destrutiva. Agora, o Bolsa Família foi uma conquista sem dúvida nenhuma, porque as pessoas passam dificuldades, elas precisam ser abraçadas. Mas o Bolsa Família precisa ser ajustado, na minha opinião. Como? Quem assina a carteira não deve perder o benefício, pelo menos por um certo tempo. Quem abre uma microempresa também não deve perder o benefício, pelo menos por um certo tempo. Complementaria a renda. Isso também estimularia as pessoas a desenvolver os seus sonhos. Porque, no fundo, todo mundo quer liberdade. No fundo, todo mundo quer construir sua trajetória de vida. Então, esses ajustes, onde as pessoas não perderiam o benefício, mas poderiam assinar a carteira ou poderiam ter uma microempresa, poderia fazer com que as pessoas finalmente tivessem, construísse um oásis no deserto. O Bolsa Família, do jeito que está, ama a pobreza, não há dúvida, e eu respeito, porque vivi isso também, e também escutei a dor. Mas amar a pobreza é uma coisa, amar os pobres é outra coisa. Nós precisamos fazer com que essas pessoas que não têm recursos possam crescer, possam ter renda, possam ter um lugar ao sol, ter o seu carro, sua casa, ter condições financeiras para que os seus filhos possam também se desenvolver e possam brilhar na sociedade.
0: Diego, por favor.
5: Eu queria entrar num ponto que está sendo discutido aí há algum tempo e voltou agora na pauta, que é a questão do trabalho, da escala de trabalho 6x1, que envolve tanto economia quanto saúde mental. Muitos trabalhadores, pessoas que têm a CLT assinada, querem tirar, né, do papel aí essa pauta do fim da escala 6x1, mas, por outro lado, tem os empresários que falam que isso vai pesar na conta, né, que alguém vai ter que pagar isso aí. Então, eu queria saber do senhor, professor, qual que é a sua opinião referente à escala 6x1, se é a favor ou contra o fim dessa escala, e como isso pode ajudar o trabalhador tanto na parte mental e também na parte econômica. Quem que paga essa conta?
1: Bom, eu agradeço muito essa pergunta, ela é muito pertinente. Veja bem, eu não estou me colocando como pré-candidato à presidência apenas porque alguém que é inconformado e que está de fora. Eu estudo o Brasil, eu leio o Brasil há mais de 25 anos. Por exemplo, você sabia que 30% dos trabalhadores brasileiros têm síndrome de burnout? Estresse profissional, sobrecarga, sofrimento por antecipação, aliás, até o alto burnout. Pessoas notáveis cobram demais de si e acabam se tornando carrasco da sua própria saúde emocional. Então, a escala 6x1 e a escala 5x1, do ponto de vista da saúde mental, é melhor a escala 5x1. Por quê? Se você fica 2 dias a mais com a família, se você não fica intoxicado digitalmente, se você contempla o belo, relaxa, faz programas, você tem mais saúde emocional. Consequentemente, você tem melhor produtividade, porque você está em muito mais harmonia com a sua família. A escala 6x1 atende alguns setores da economia, mas muitos setores da economia já são 5x1. Eu sinto, então, do ponto de vista psicológico, como médico, como psiquiatra, que a escala 5x1 atende muito mais a necessidade. Agora, você tem que dar suporte para aqueles que têm, que em algumas áreas precisam da escala 6x1, para haver uma negociação entre as partes, para que o governo possa, de uma certa maneira, deixar que haja liberdade entre os colaboradores e os executivos. Mas reitero, minha opinião, a escala 5x1, ela...
5: 5x2, né?
1: Desculpa. Perdoe. Tudo bem. Exato. A escala 5x2, não 6x1, a escala 5x2, 2 dias de folga, ela melhora a qualidade de vida, ela de fato relaxa mais, ela faz com que pais e filhos tenham um encontro mais poético, mais rico.
0: Um ponto
1: isso
0: aqui,
1: pode
0: professor.
1: Melhorar a produtividade, ao contrário do que muitos empresários acreditam.
0: Um gancho com o que o Diego perguntou, que é sobre a escala, voltando sobre a gestão do tempo, a gestão emocional. O senhor não avalia que nós temos uma ambição por ganhar mais, por conquistar mais? O senhor acha que esse funcionário que vai ter a folga, ele vai ficar em casa ou ele vai tentar fazer um serviço de bico, uma oportunidade para ganhar um dinheiro a mais diante do cenário econômico que estamos enfrentando?
1: Bom, o cenário econômico, você tem razão, ele é caótico. Ah, o dinheiro que as pessoas ganham, às vezes, não fecha a conta da compra de alimentos, transportes, moradia, assim por diante. Mas, de um modo geral, a escala 5x2 atende muito mais às necessidades psicossociais e às necessidades familiares. Se ele vai usar um dia a mais para ganhar um pouco mais, é a responsabilidade dele. Mas, do ponto de vista psiquiátrico, médico, psicológico, a escala 5x2, ela é uma escala que aumenta, reitero, a produtividade, melhora as relações humanas e, ao contrário do que os empresários às vezes pensam, mesmo que pese um pouco na conta, porque não sei se vocês sabiam, 540 mil pessoas são afastadas por ano devido a problemas de saúde mental. Nos últimos 4 anos, mais de 2 milhões de pessoas. E quando uma pessoa tem um problema de transtorno emocional, você não pode despedi-la. Ela fica por um bocado de tempo, quase 1 ano, você não pode despedi-la. Então, os empresários têm de saber que nós estamos na era do adoecimento psíquico, na era do estresse, na era da ansiedade. O Brasil é um dos países mais ansiosos. Algumas estatísticas dizem que somos o país mais ansioso do mundo. Então, se nós olharmos por esse ângulo, muito provavelmente nós vamos entender que nós precisamos abraçar mais os trabalhadores, mas sem desprezar os empresários. Em alguns casos especiais, eu creio que seria melhor uma liberdade entre executivos e colaboradores para atender melhor essas escalas.
0: Wilson, por favor.
3: Professor, a gente tem falado muito por conta da inteligência emocional e um candidato, numa eleição, sempre tem muitas expectativas, né? Expectativas é sempre imaginar o futuro. E isso mexe com a inteligência emocional. E eu digo que todo candidato tem a expectativa de vitória, senão não seria candidato, e a expectativa de como vai encontrar o governo, né? O senhor tem expectativa de vitória? E qual a expectativa que o senhor imagina, em caso de vitória, encontrar o governo? Um desastre, equilibrado? Quais são as duas expectativas?
1: Vou começar pelo fim, para depois atuar na primeira parte da pergunta. O Brasil paga 1 trilhão e 140 bilhões de reais para rolar sua dívida. O Brasil, ele está numa situação econômica caótica. O governo, o líder do Banco Central e os conselheiros colocaram uma taxa de 14,75, mais 4 ou 5 de spread, são 20% que você paga no mínimo por mês. Inclusive, quem tem o crédito consignado é quase um absurdo, pagando 3 a 4% ao mês, juros compostos a mais de 50%. Mas veja bem, vamos falar em termos de 20% ao ano. Na agricultura, a lucratividade não dá 5 a 6%, muitas vezes. E como é que o custeio é 20%? Não fecha a conta. Esse país é um país que está doentiamente asfixiado. No comércio é a mesma coisa. É raro você ter 5 a 6%. No comércio, no e-commerce, é menos ainda, 2 a 3%. Supermercado não dá 2 a 3%. E não fecha a conta. Então, o país ele está completamente asfixiado. Agora, em relação a situação econômica, eu vou encontrar lá, se eu ganhasse, se eu tivesse o privilégio, se nós tivéssemos o privilégio de assumirmos, eu não soltaria fogos. eu economizaria os fogos. Porque a situação é grave. E teria que chamar quem? Os melhores ou os maiores líderes da iniciativa privada, com experiência em gestão, grandes líderes das universidades, grandes economistas e também políticos de várias matizes, sem histórico de corrupção, para fazer um pacto nacional, um projeto de governo, um projeto que abarque 210 milhões de brasileiros. Eu sou de fora, reitero, não tenho experiência política, sim, nem quero ter essa experiência política que tenha fundado o país, que tem levado as pessoas a falarem muito mais de projetos pessoais, projeto de ego, projeto de partido, do que projetos que abarquem 210 milhões de brasileiros. Portanto, o fato de ser de fora e ter experiência com gestão de empresas, algumas das nossas empresas tiveram impacto em vários países, como o programa Escola da Inteligência. São mais de 1.000 escolas hoje que aplicam os nossos programas e hoje não está mais conosco. Nós vendemos a operação. Mas essa experiência que tivemos com muito sucesso em gestão, ela pode fazer com que, ao encontrar o Brasil fragmentado, fragilizado economicamente, inclusive politicamente, e se nós conseguirmos, que é o que eu creio e é o que eu vou lutar, convidar os melhores líderes da iniciativa privada, reitero, das universidades e os políticos que não têm história de corrupção, aí sim nós vamos ter o Brasil dos nossos sonhos. É o Brasil que as pessoas, eu creio, que está na rua, cansado da polarização doentia, e mesmo aqueles que são mais extremistas, no fundo, eles estão procurando um abrigo, um abraço, estão procurando um Brasil que se desenvolve, porque todos aqueles que lutam entre si, eles, no fundo, estão procurando realizar os seus sonhos e, às vezes, não sabem, suas ideias são mais radicais, mas, no fundo, eles estão procurando um oásis nesse deserto em que está a política.
0: A gente já volta falando mais com Augusto Cury nesse especial do Direto ao Ponto aqui na Jovem Pan. Até já.
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0: De volta, seguimos juntos nesta edição do Direto ao Ponto, recebendo Augusto Cury. E agora, por favor, você me perna.
2: Então, Cury, o grande economista Nouriel Roubini, né, o doutor catástrofe, né, enfim, economista que, de certa forma, previu lá a crise de 2008, ele disse que o mundo está perto de uma próxima crise e que será a crise do endividamento. Você pega os Estados Unidos hoje, é um PIB de 31 para uma dívida de 39 trilhões de dólares. A França tem 130% do PIB de dívida. O Japão, é o caos, perto de 200%. E o Brasil, que está batendo aí nos 80%, obviamente não ficaria fora, né, desse quadro caótico. Então, você é presidente da República. Qual seria a sua primeira medida para tentar, digamos, pelo menos preparar o país a sofrer menos com essa próxima crise do endividamento?
1: Olha, Piperno, você falou um ponto seríssimo. Se você pegar a dívida americana em torno de 39 trilhões, dívida federal, se pegar a dívida dos bancos, a dívida das familiares, das famílias e das empresas, dá mais de 100 trilhões, dá quase o PIB mundial, que é 112 trilhões. Na China, ela deve menos a dívida federal, mas se pegar a dívida dos municípios e dos estados, é o caos também. Está 200% ou 250% em relação ao PIB da China. E o Brasil deve 80%. Parece que é pouco em relação aos outros países, mas para um país emergente é muito, e é muito grave. Como eu disse, nós pagamos 1 trilhão 140 bilhões de reais. Então, teria que ter um Estado mais enxuto, mais eficiente, porque se nós gastamos mais do que arrecadamos, nós comprometemos não apenas o trabalhador, o pai, a mãe, o professor, o médico, o paciente, mas prejudicamos profundamente a criança e adolescente. E uma criança no Brasil, Piperno, nasce devendo 40 mil reais, se você dividir a dívida pela quantidade de habitantes. Portanto, a dívida brasileira, ela parece que...
0: Eu tive uma recente, fiquei assustado com esse número, viu, professor? É, recente, está com 60 dias. Então já tem 40 mil,
1: então,
0: devendo lá.
1: Então tem que preparar
0: Se o Piperno não pergunta, isso por favor,
1: não,
0: pode
1: não, concluir. E você tem toda a razão. E a dívida brasileira e o dinheiro público tem um rosto de cada criança e cada adolescente. Portanto, em minha clara opinião, o Estado tem que ser mais enxuto, mais eficiente, gastar menos, até por amor à própria preservação do Estado. Mas porque senão o Estado... Como fazer isso? Nós temos que fazer uma reforma administrativa. Temos que organizar as contas públicas através de um grupo de economistas notáveis para fazer... Como é que nós podemos tirar esse paciente da UTI para que ele possa respirar e andar? Não há resposta mágica, mas, sem dúvida alguma, é um trilho. Agora, um outro problema muito sério é que nós perdemos o bônus demográfico. Ninguém pode dizer que daqui 10 ou 20 anos vai ter dinheiro para as aposentadorias, porque a taxa de natalidade está 1,9 e a taxa de reposição é 2,1. Perdemos o bônus demográfico já. E como é que vamos fazer? Se nós usarmos a inteligência artificial e a robótica, e deveria haver uma secretaria executiva para essas duas áreas, e também milhares de pessoas fazendo doutorado profissional também nessas áreas, porque não temos dinheiro para ter uma DeepSeek, um Anthropic, uma Chat GPT, não temos condições de ter uma inteligência artificial própria, mas podemos ter os melhores pilotos para aumentar a produtividade do governo, aumentar a produtividade das empresas, aumentar a produtividade do trabalhador. Aí nós podemos ter esse bônus da tecnologia para que possamos arrecadar e gastar menos. Se não fizermos isso, a próxima geração, ou talvez até nos próximos 5 ou 10 anos, poderá ser o caos. Eu acho que nós não temos uma segunda oportunidade. Piperno, sinceramente, o Rubini, ele fala e está prevendo o caos. E os países estão completamente endividados. A situação é muito mais grave do que o senso comum diz. E quando você gasta muito mais do que arrecada, chega no momento que ou você paga juros astronômicos, como ocorre com o Brasil, 14,75%, quase 10%, ou 10% de juros real. Nós somos o segundo país do mundo. Perdemos só para a Turquia. E talvez, se tirar alguns penduricados da Turquia, temos os juros real mais caro do mundo. Isso não é sustentável. Que país é esse que, ao mesmo tempo, corta o ímpeto do consumidor com os juros altos, mas também corta a cabeça do ofertador, do industrial, do produtor rural? Então, você acaba não tendo expansão dos produtos para diminuir a inflação. Então, esse país, olha, veja bem, eu sou da áreas humanas, tá? Eu sou das áreas humanas, mas eu era o melhor aluno de matemática no pré-vestibular. E como eu estudo economia, devido aos meus livros também conterem geopolítica, eu sei aonde eu quero ir. Eu sei onde quero ir. E o que eu não sei, pode ter certeza, eu convidaria as melhores mentes para que o Brasil pudesse, de fato, ser um Brasil que trabalha projetos e sem ataques pessoais. É o fim dessa polarização insana. Reitero, não há dois barcos, há um barco só. E quem está dirigindo esse barco é contratado pelo voto com prazo de validade para ser despedido. Não são gigantes, são servos, são empregados. Políticos são empregados da sociedade e devem servi-la de maneira inteligente.
0: Com esse cenário, quem o senhor convidaria para estar no Ministério da Fazenda no eventual governo do senhor?
1: Eu poderia falar de vários economistas. Tá?
0: Exemplo?
1: Vou dar exemplo aqui. O Mansueto Almeida é um grande nome. O Marcos Lisboa é outro grande nome. Tá? O Elan Goldfan. E tem uma série de outras pessoas que eu poderia citar. Uma série de pessoas. Acho até que o INSPER e que a Fundação Getúlio Vargas deveriam contribuir de maneira intensa para que nós construamos um país eficiente e inteligente. Não é um projeto de Augusto Cury, hein? Eu tenho, talvez, o que muitos políticos sonham em ter e talvez não alcance. Para mim, a política é um ambiente altamente tóxico, como eu disse, não é um ambiente solidário, generoso. É uma dor estar, inclusive, me colocando como pré-candidato. Mas faço isso pela sociedade brasileira, por inconformismo. Então, não é um projeto pessoal, é um projeto de governo, é um projeto de Estado. Não um projeto de um gigante, mas alguém que se faz pequeno para tornar os pequenos grandes.
0: Diego, por favor.
5: Estou ouvindo aí as suas propostas, né? A gente vê que você se apresenta como um candidato mentalmente equilibrado, comparando com os outros, né? Mas a gente sabe que a política brasileira é cruel, é uma política que
1: desequilibra qualquer um, né?
5: Exatamente.
1: Até psiquiatra.
0: O senhor já se viu nesse desequilíbrio esses dias?
1: Não vi. Mas eu falo uma coisa, é um ambiente que asfixia a mente de
5: qualquer
1: um.
5: Exato. E assim, como que o senhor vê, então, essa questão de governar sem uma base política ali? E você acha que, na sua opinião, um equilíbrio mental, uma saúde mental, dá para fazer ali o jogo político que a gente vê?
1: Olha, eu tenho um livro que chama Solução Pacífica de Conflitos, com os maiores juristas do país, ou grandes juristas do país. Solução pacífica envolve você saber fazer escolhas. E saber fazer escolhas envolve você analisar o currículo para quem é o melhor para cada área e cada função. O fato de eu ser de fora me dá alguns benefícios, talvez me dê alguns prejuízos, porque eu não tenho aquela experiência política tradicional, reitero, nem quero tê-la, porque isso está afundando o país. E quais são os benefícios? Eu tenho amigos de todos os lugares. Tenho pessoas que têm um alto relacionamento. Eu não tenho problema de ego, porque não é um projeto para mim, é um projeto de nação. Então, eu acredito que essa aparentemente desvantagem de ser de fora é uma vantagem que pode ecoar no coração do eleitor e é uma vantagem que pode ecoar também no coração das pessoas. Eu sou apenas um pré-candidato que me coloco aberto para fazer um pacto social. Eu quero fazer esse pacto social. E eu sei que eu tenho condições de fazer esse pacto social. Porque, reitero, eu conheço pessoas que têm um relacionamento razoavelmente bom em todas as áreas. E não teria problema de chamar essas pessoas, convidando-as para fazer um projeto para o Brasil dos nossos sonhos.
0: Esse seria o slogan? Como que o senhor tem usado essa frase? O senhor tem repetido algumas vezes aqui durante a entrevista. O senhor deve usar isso
1: na campanha? Sonhos,
0: deve...
1: O Brasil dos nossos sonhos é algo que eu uso. Porque nós temos que voltar a sonhar. Não havia o sonho americano?
0: Mas o senhor deve usar isso na campanha?
1: Vou usar isso na campanha. O Brasil dos sonhos e, em destaque, o Brasil da esperança. Nós precisamos ter o Brasil da esperança e o Brasil da pacificação. Bom, nós estamos aí com a política onde os líderes, eles se agridem mutuamente com uma frequência muito grande. Eu estou tão decepcionado com a política e respeito todos aqueles que estão concorrendo, realmente respeito, mas o que eu não vejo é eles falarem de projetos. Ninguém fala sobre o feminicídio. A cada 5 horas uma mulher é morta pelos seus parceiros ou pelos seus familiares. E 4% das mulheres se veem belas. E as mulheres representam o ouro da humanidade por causa do padrão tirânico de beleza. E sem autoestima, você não consegue ter coragem para empreender, para se reinventar. Não se fala, por exemplo, que elas recebem 21% a menos do que os homens pelos mesmos trabalhos. Não se fala que a justiça ela é prefigurada, ela é expressa por uma mulher com estátua de vendas, cegas. Mas no STF, à exceção da Carmen Lúcia, todos são homens. E se ela sair, vai entrar mais um homem. E eu tenho plena convicção de que, e falo com muita humildade, tá? No eventual governo nosso, governo Augusto Cury, as próximas duas escolhas serão mulheres, sem dúvida alguma, com um currículo notório saber jurídico e com um comportamento ilibado, irretocável.
0: Por favor, Misael.
4: Partindo do comentário do senhor sobre o Brasil dos nossos sonhos e sobre esse barco, realmente é um barco só e existe essa polarização. E política virou futebol, tem o time Bolsonaro, tem o time Lula e aí outros times de outras bases. Eu queria saber sua avaliação sobre esse governo Lula 3 e também a sua avaliação sobre o que está acontecendo com Flávio Bolsonaro e o Master. Porque o senhor se apresenta como uma terceira via e, pragmaticamente, eu sei que só está no começo, mas as campanhas também mostram aí Caiado e Zema ainda à frente do senhor. Tem muita coisa para acontecer, mas queria sua avaliação sobre esse governo e esse episódio envolvendo esses dois candidatos ou marinheiros emblemáticos nesse barco.
1: Bom, você é um querido leitor e acabou de estressar o autor, o psiquiatra.
4: Desculpa.
1: Oh, não, mas é o maior prazer. Olha, a situação realmente é muito grave. Corrupção é algo sério, tem que ser investigado e tem que ser punido. Eu fui o único pré-candidato que não subiu em cima do Flávio Bolsonaro para ganhar popularidade. Inclusive, até o Caio Coppola enviou uma mensagem para mim, parabenizando por esse gesto. Porque eu quero ser conhecido não por alguém que ataca pessoalmente, mas alguém que fala de projetos mesmo, projetos de nação, e sem ataques pessoais. O banco Master foi um câncer no ecossistema financeiro. Aquilo ali é uma atrocidade. Ele gastou cerca de 18 milhões... Na festa da filha, de que dinheiro era aquilo? Não era dinheiro de lucratividade, do lucro da empresa, era dinheiro de milhares de aplicadores no banco. Então, o Banco Master, a CPI tem que ser instalada, tem que ser investigada todas as pessoas e aqueles que praticaram corrupção têm de ser punidos severamente. Aliás, a corrupção no Brasil ela é muito branda, ela deveria ser muito mais severa. Um crime hediondo, porque é um crime que afeta o futuro das crianças e dos adolescentes.
0: Faz uma pergunta do Fábio Piperno.
2: Então, você passou por vários temas que eu acho extremamente relevantes, desde inteligência artificial até esse do Banco Master. E aí, pegando, Augusto, o caso do Banco Master. O caso do Banco Master, ele tem como principal protagonista um banqueiro fraudulento, criminoso, e que foi seguidamente incensado, festejado por boa parte da elite pensante, de grandes empresários, inclusive desses grupos empresariais que concederam a ele vários prêmios. Inclusive, a gente tem imagens aí dele, né, dele participando desses convescos aí e tal, e sendo exaltado como alguém inovador e tal. Então, o que eu te pergunto é o seguinte, você não acha também que falta um pouco mais de responsabilidade das elites brasileiras na escolha dos seus grandes ícones, dos seus mitos, porque não é a primeira vez, isso aconteceu com o Ike Batista também, que de tempos em tempos se elegem algumas figuras icônicas, exemplares, símbolos de uma pretensa cultura meritória e que, na verdade, não passam de castelos de areia.
1: Você tem toda a razão. As elites brasileiras têm que elevar um nível do pensamento crítico para eleger os seus ícones, os seus líderes. Porque quando as pessoas estão emocionalmente excitadas, motivadas, elas suspendem a capacidade crítica de julgar. Isso é um princípio da mente humana. Inclusive, por exemplo, os piores inimigos de Marx, marxista, os piores inimigos de Trump, trumpista, os piores inimigos de Bolsonaro são os bolsonaristas, os piores inimigos de Lula são os lulistas. Por quê? Quando você é um ista, você eleva a quem está na frente com o status de Deus, como se não tivesse erros. E, consequentemente, você não contribui com eles para que eles possam revisar a sua jornada. E, ao mesmo tempo, eles não têm oportunidade de escrever os capítulos mais importantes da sua história nos momentos mais difíceis da nossa vida. Então, quem aplaude demais suspende a sua capacidade de autonomia, de ser líder de si mesmo. Isso aconteceu com a elite brasileira e vai continuar acontecendo se nós não tivermos uma educação com gestão da emoção para nunca perdermos o protagonismo. Quando você terceiriza esse protagonismo, terceiriza a sua capacidade de ser líder para outras pessoas, erros continuarão acontecendo. E sabe de uma coisa, Piperno? A espécie humana, nós somos réis mortais. Saímos do útero materno para o útero social, sem nada, dependendo dos outros. Vamos sair do útero social para o útero da terra. Morreremos, sem nada e dependendo dos outros. Ninguém é maior nem melhor do que ninguém. Só que as pessoas não têm consciência da brevidade da existência, da complexidade dela. Às vezes, são intelectuais ou são pessoas multimilionárias, mas acabam não sendo sábios. Tem inteligência lógica, mas não tem sabedoria para pensar a médio e longo prazo. É por isso que a espécie humana sempre fez guerras, discriminou, anulou. Você nunca percebeu que a nossa espécie ela tem graves problemas para ser viável? Porque ela suspende a sua capacidade de se colocar no lugar do outro, de empatia, de abraçar aqueles que estão sofrendo, de abraçar as pessoas que estão na periferia, excluídas, e acabam endeusando quem está do seu lado. Isso sempre ocorreu, mas o erro está na educação. A educação é cartesiana, é racionalista, é lógico, linear. Não ensina as pessoas a desenvolver autonomia, consciência crítica e não ensina elas a serem autoras da sua própria história. Por isso que ocorrem essas distorções gravíssimas ao longo da história e está ocorrendo no Brasil atualmente.
0: O senhor, por favor.
3: Professor, tem um tema, nas eleições, principalmente presidenciais, a gente fala muito em economia. E o senhor disse que o senhor imagina o seu governo capitalista com um olhar social. E tem um tema que machuca todos os dias a sociedade, que para a esquerda, principalmente, é um problema social, e para a direita é um problema de polícia e segurança pública, que é a violência. A violência passou a ser um tema discutido principalmente em pesquisas, porque antigamente a principal preocupação das pessoas depois da economia era educação e saúde, porque era uma preocupação das mulheres. E passou a ser um tema principal porque as mulheres começaram a sofrer com a saída dos filhos para a escola, a saída para o trabalho. Como o senhor imagina equilibrar essa questão de segurança pública no país?
1: Bom, você viu que eu falei de vários projetos importantes aqui. 10 milhões de microempresas em 8 a 10 anos. Nós temos que revolucionar a educação para ser uma educação técnica, valorizar os professores, inclusive com melhores salários, e também mudar até a matriz, para que a matriz curricular tenha empreendedorismo, gestão financeira e, inclusive, oratória, porque 75% dos jovens têm glossofobia. Sabe o que é glossofobia? Medo de falar em público. A criança nasce, ela entra na escola perguntando, desinibida, e ao longo da carreira se cala. Ela desenvolve glossofobia, porque um enfileira atrás do outro não desenvolve autonomia. E quando um garoto faz uma pergunta, risadas subliminares, bullying também subliminar, asfixiando a liberdade e a capacidade de um ser humano ser líder de si mesmo, e isso afeta toda a sua jornada de vida. Tem que se aprender matemática adequadamente para desenvolver o raciocínio lógico, tem que aprender línguas adequadamente para se ter capacidade crítica de pensar. Então, o ensino básico é fundamental. Então, eu falei de projetos muito importantes aqui. Agora, na segurança, eu sei, sem dúvida alguma, a segurança é um tema vital. E nós temos que considerar facções, criminalizá-las no mais alto nível, até considerados, sabe, como terroristas. E, além disso, nós temos que entender que, por um lado, você tem que combater o crime. A Polícia Federal, eu já dei vários treinamentos para a Polícia Federal, tá? Inclusive, eu tenho um título, sou membro da International Policeman Association, que reúne mais de 500 mil membros das polícias federais do mundo, Europol, Interpol, Polícia Federal, devido ao trabalho que eu fiz com eles. Então, é o seguinte, a Polícia Federal tem que estar em sintonia com a Polícia Militar e com a Polícia Civil, e também com a Polícia dos municípios. Os municípios poderiam ter 5% da força deles convertida numa polícia foco, força de combate, sem aumentar o quadro de colaboradores. Você aloca o quadro de colaboradores, e eu falei isso com alguns prefeitos que aplaudiram essa ideia. Puxa, nós nunca tínhamos pensado que poderíamos ter uma polícia aqui treinadas pela Polícia Federal, pela elite da Polícia Militar, fazendo com que eles, que conhecem a cidade, possam, de fato, fazer um combate mais efetivo, inclusive um combate preventivo. Mas eu te digo uma coisa também, Luizinho. Nós combatemos a criminalidade melhorando o corpo. Eu sou médico. Eu sei que um corpo debilitado, estressado, a baixa imunidade, você tem muito mais facilidade de contaminar-se com vírus e bactérias. Um corpo debilitado, estressado, não combate as células cancerígenas que nós produzimos frequentemente. Quando eu me formei na Faculdade de Medicina, 1 em 20 pessoas desenvolveu um tumor cancerígeno. Achávamos que controlando tabagismo, alcoolismo, poluição ambiental, tal, tal, era 1 para 50, mas hoje nós estamos em 1 para 4. 1 em cada 4 pessoas vai desenvolver um tumor, porque o corpo está se debilitando, então temos muito menos condições de combater células cancerígenas. A criminalidade é um câncer. Se você fortalece o corpo, você tem muito mais condições de combatê-lo. Como assim? Por exemplo, nós temos 30 milhões de residências não escrituradas no Brasil, em destaque nas comunidades ou favelas. Se você não escritura, não dá senso de pertencimentos. E se não dá senso de pertencimentos, você não tem uma relação adequada com o meio em que você está, porque é sua propriedade, você deveria ter escritura, deveria haver um mutirão. E eu tenho conversado com muitos donos de cartório, líderes de cartório, que deveria haver um mutirão, uma regularização fundiária urbana urgente no mais alto nível. Além disso, eles poderiam pegar a sua residência escriturada e dar como segurança, como você dá para financiar um crédito para que você monte a sua microempresa, como garantia. Você já pensou? Isso fortalece o corpo também da sociedade.
0: Só um ponto para a gente amarrar, professor, me permita interrompê-lo. Quando o senhor fala sobre o corpo está mal, que pode ter uma qualidade de vida melhor. Hoje o crime evoluiu. A gente viu aqui em São Paulo o crime atuando na Faria Lima, no coração do mercado financeiro. A gente vê o crime no Rio de Janeiro, tomando a cidade, o centro, órgão público, instituições financeiras. É no corpo que está a criminalidade? O senhor acha que precisa subir o tom contra os criminosos? Não é só um tratamento de alma, de espírito, de corpo? Não tem que ir para o enfrentamento na segurança?
1: Tem que ir para o enfrentamento. A Polícia Federal tem que entrar em harmonia. Eu tenho conversado com vários líderes da Polícia Federal para fazer um projeto de segurança, inclusive, tá? A Polícia Federal, Polícia Civil e a Polícia Militar têm que atuar em conjunto, mais uma Polícia Municipal, de maneira consistente, poderosa e sem concessão. Só que nós temos que cuidar da sociedade. Uma sociedade onde tem mais empreendedorismo, onde tem realizações dos sonhos, microempresa, onde os jovens, pelo fato de ele estar mais autorrealizado, ele procura menos drogas. Menos drogas, você aumenta, você diminui a criminalidade, porque o traficante vai ter menos clientes. Se você cria um ambiente desse jeito, inclusive nas escolas, em destaque nas escolas públicas, se você tem empreendedorismo, escola do empreendedor, gestão financeira e assim por diante, esses jovens cada vez mais vão lutar pelos seus sonhos e vão ser cidadãos que vão estar muito mais protegidos contra a criminalidade. Porque a criminalidade, ela não ocorre.

0: expande até os suicídios. Ou seja, a pessoa atentando contra a sua própria vida. Aliás, nós aumentamos em 148% o índice de suicídios entre jovens de 10 a 19 anos. E aumentamos em 27% a automutilação nas escolas. E se automutila não é porque quer se ferir. Se fere fisicamente para tentar neutralizar a dor emocional. Enfim, se você cuida da sociedade, cuida da educação, você cuida da saúde, se você tem um caso de amor dando mais oportunidade para a juventude, para as mães, para os pais, para o trabalhador, para o profissional liberal, certamente essa sociedade é mais saudável. Então, a criminalidade se combate com contundência, com severidade, mas se combate também com inteligência. Caso contrário, nós vamos assistir cada vez mais os crimes se espalharem, ainda mais numa sociedade intoxicada digitalmente, onde pais e filhos estão próximos fisicamente, mas muito distantes. É a era da solidão emocional. Pais estão nos celulares, os filhos também estão nos celulares, e eles não se comunicam, não rolam um tapete, não mudam a era do apontamento de falhas para a era da celebração dos acertos. Veja bem, nós estamos falando sobre criminalidade. O que não se fala também é que o nível de agressividade entre pais e filhos expandiu assustadoramente. Para você ter uma ideia, uma em cada duas pessoas tem ou vai desenvolver um transtorno psiquiátrico ao longo da vida. Uma em cada duas pessoas. Estamos falando em mais de 4 bilhões de seres humanos, estamos falando de metade da população brasileira e metade dos habitantes de uma cidade, dos alunos de uma escola e dos membros de uma família. Pais que não mudam a era do apontamento de falhas para ela, dos elogios, elogiando 3 vezes mais do que criticam, eles acabam cometendo uma espécie de crime contra a formação da personalidade. É um crime silencioso, não previsto em leis, mas não menos cruel para o desenvolvimento da saúde deles e dos sonhos deles. E também, quando for apontar o erro, os pais deviam saber que, antes de apontar o erro, bem como professores, executivos e colaboradores, deveria exaltar quem erra. Porque quando você exalta quem erra, depois pergunta agora o que você acha do seu comportamento, você dá oportunidade para o aprendizado. Você não se torna um invasor de privacidade, um carrasco querendo domar o cérebro. Porque o cérebro humano é indomável.
1: Sim. A gente já volta falando mais com Augusto Cury nesse especial do Direto ao Ponto aqui na Jovem Pan. Até já.
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2: A gente está entrando já nos últimos 25 minutos, a conversa acaba rendendo. Eu queria falar um pouquinho, professor, entrar na eleição, nas alianças

0: de fato, falar um pouquinho mesmo sobre as alianças, porque para o senhor é muito novo também isso, como o senhor tem feito, o senhor deve viajar os estados, com quem o senhor tem conversado, aqui em São Paulo, como deve ficar o Avante, deve compor com outras legendas, como o senhor tem articulado essa candidatura?
1: Eu não gostaria muito de entrar nessa seara, porque depende de várias conversas com líderes do partido. Mas estamos vendo alianças, sim, tá? Nos mais diversos estados. E o objetivo, como eu disse, é fazer um projeto de governo. Lá na frente, se tivermos o privilégio de estar na presidência, nós vamos ter que fazer muitas alianças com os mais diversos partidos, mas reitero, com critérios não pessoais, não de compadrio, mas critérios onde há políticos de comportamento irretocável, sem histórico de corrupção e, como eu disse, líderes das universidades e da iniciativa privada para fazer um pacto nacional, um pacto para desenvolver o país. Vamos ter que conversar com vários, já estamos conversando, vários querem se alinhar a nós, porque eles estão entendendo, poxa, tem uma voz da pacificação. O Augusto Cury, ele não está fazendo ataques pessoais. O Augusto Cury não precisa disso. Em tese, ele não precisa do poder. Claro, mas é importante o poder para você fazer política. A política é vital. Mas para o meu ego, eu não preciso. Mas para desenvolver o país, nós vamos precisar das mais diversas correntes para transformar esse Brasil, de fato, no Brasil, no lugar que ele deve chegar, que ele merece chegar, onde as pessoas sejam abraçadas.
0: E o Diego, por favor.
2: Falando, então, agora do brasileiro que está nos assistindo, né, que vai tomar a decisão esse ano, pode estar ouvindo a fala do senhor como inspiracionais, mas, por muitos, também pode ser superficiais aos problemas concretos aqui do que a gente vive no país, como violência, economia, desemprego, enfim. Como que o brasileiro pode diferenciar um palestrante motivacional de um presidente da República?
1: Bom, então eu vou te dizer uma coisa. Você ouviu muitos projetos aqui. 10 milhões de empresas, um banco do empreendedor e uma escola do empreendedor dentro das favelas. Isso não é inspiracional. Isso é real. Nós faremos isso. Transformar o Brasil num maior projeto ou um dos maiores projetos de telemedicina para em meia hora atender as pessoas que estão necessitadas e que às vezes demora dias ou até meses para ter uma consulta ou uma intervenção. Veja bem, esse é um projeto concreto, isso não é inspiracional. Esse projeto é um projeto de país. Você conversar, fazer a Polícia Federal, conversar com a Polícia Militar e Polícia Civil para fazer um projeto todo customizado, com inteligência artificial, para que você mapeie todos os riscos, isso é um projeto revolucionário de segurança. Então, obrigado por essa pergunta, para reforçar o que eu digo. Por exemplo, também a mulher, empoderá-la, abraçá-la, valorizá-la, para que ela possa, de fato, se sentir dentro do governo e não na periferia. Porque, veja bem, tem o FMI, ele fez pesquisas. Quando as mulheres assumem as empresas, há um aumento de produtividade de 5% a 20%. E as mulheres, elas são a minoria na gestão pública e na gestão também das empresas. Isso está errado. Então, ter um projeto de governo em que abarque, que valoriza e que empodera as mulheres, isso não é inspiracional, é projeto concreto. E eu não vejo nenhum outro líder falando sobre isso. Eu não vi, gostaria de ter ouvido. Tá? Não, gostaria de ter ouvido esses líderes, mas não estou vendo. Porque, frequentemente, o que eles falam é um projeto para ganhar a presidência da República. Nós queremos ganhar a presidência sem perder a essência, jamais perder a essência. Então, eu sou um homem de projeto, porque também trabalhei em gestão. E também sou um produtor rural. Nós temos vários projetos. Por exemplo, um deles é o mogno africano. Nós plantamos há mais de 20 anos e somos um dos primeiros a fazer reflorestamento no Brasil. Porque você refloresta aqui no Cerrado, você diminui a pressão lá na Amazônia. Isso é totalmente concreto. Agora, muitos líderes nunca plantaram uma horta e querem definir o destino da agricultura brasileira. Nunca colocaram seu dinheiro em risco, e quem vence sem riscos triunfa sem glórias, e querem decidir o futuro, né, das empresas. Então, mais uma vez, Eu sou um homem de projetos. A vida inteira trabalhei em projetos até que impactaram outros países. Eu sou publicado em mais de 90 países. Então, portanto, tenha certeza, não tem nada a ver com apenas o palestrante. Sim, eu sou um palestrante. Às vezes demora 5 anos para aceitar um convite de uma conferência, porque eu não dou conferência uma atrás da outra. Sim, eu sou um produtor de conhecimento e tenho 2 pós-graduações na minha teoria e um MBA no desenvolvimento do conhecimento. Sim, eu trabalho nessa área intelectual, mas eu sou um médico, eu escuto a dor. A minha mente, ela é preocupada com o desenvolvimento econômico, na plenitude, mas o meu coração é preocupado com a dor humana, porque eu escutei a dor humana a vida toda. Eu fiz mais de 20 mil sessões de psiquiatria e psicoterapia. Então, eu sei, a dor, para mim, é cara, a dor da mulher, a dor da criança. Veja bem, existe um projeto lá no Congresso chamado PL Augusto Cury. É o primeiro projeto mundial para que cada criança numa nação, no caso o Brasil, vai ter um atendimento médico e um atendimento psicológico uma vez por ano para inibir o predador sexual. Porque a cada 45 segundos, uma criança ou um pré-adolescente ou um adolescente é vítima de abuso sexual e maus tratos. Agora, um minuto de um abuso sexual é capaz de ser arquivado com uma janela traumática ou um arquivo traumático, que encarcera a vida toda. E isso não é teoria, isso é prática. Nós temos projetos, por exemplo, nas prefeituras do Japão, onde se usa ferramentas minhas para prevenção de transtornos emocionais. Estamos treinando, por exemplo, na China, em mandarim, pessoas para prevenção de suicídios, porque o índice de suicídio também é alto lá na Europa, e gratuitamente. E todo o trabalho que eu fiz na Polícia Federal, na Associação de Magistrados do Brasil, várias vezes, e no Ministério Público, foram gratuitos. E isso, mais uma vez, é a minha atuação de longa data servindo à sociedade brasileira e servindo à humanidade. Então, não tem nada a ver com motivacional. É projeto, 100% projetos e 0% de ataques pessoais.
0: Por favor, Mizel.
3: Direto ao ponto, quero saber a sua opinião, a opinião do senhor em relação aos ministros do STF, em relação ao comportamento deles. Muito se fala em código de ética, código de conduta. Muita gente infeliz com o comportamento, outras pessoas que veem diferente. Qual a sua avaliação?
1: O código de ética é fundamental. A Suprema Corte não deve ser um pilar maior do que os outros 2 pilares, né? O Congresso, o Legislativo e o Executivo, em hipótese alguma. Minha opinião clara, e sou o único também a falar sobre isso. Fim da vitaliciedade, fim do poder eterno, ou seja, do mandato eterno dos ministros. 8 anos. Eu provocaria, na primeira semana, o Congresso para mudança da lei. Os ministros, a partir de agora, ficariam 8 anos e iriam embora para não mais voltar. Isso é uma mudança estrutural. E, além disso, 2/3 teriam que ser magistrados, 2 ou 3 do Ministério Público e 1 advogado. E, de preferência, esse é meu desejo intenso, não mais escolhido pelo presidente, para não politizar o STF, para que o STF possa cumprir seu papel de Suprema Corte. Sabe quantos processos a Suprema Corte julgou ano passado? Tem ideia? 112 mil processos. A Corte Americana julga 100 processos. Dá mais de 10 mil processos por ministros. Como é que pode isso? E também, além disso, muitos julgamentos monocráticos, na minha opinião, teria que ser um julgamento colegiado. E vou te dizer uma coisa, reitero. É protagonizado por uma mulher a justiça, mas nós temos homens lá. A maioria são homens e talvez a doutora Carmen Lúcia saindo vai surgir mais um homem, dependendo do que o presidente escolher e o Congresso e o Senado aprovar. Agora, tem de haver mais mulheres na Suprema Corte. Isso, para mim, é vital, com elevado nível intelectual, currículo jurídico ilibado e currículo comportamental irretocável.
0: Rapidinho, 1 minuto antes do Wilsinho, o senhor defende uma mulher como vice do senhor?
1: Eu gostaria muito de ter uma mulher como vice.
0: E não é o senhor que vai escolher?
1: Eu vou escolher, mas depende como as coisas vão evoluir. Mas, pela minha vontade, meu vice seria mulher.
0: Já tem nome?
1: Tem Tem segredos.
0: Por favor, Vicinho.
4: Professor, o senhor como psiquiatra é um observador, naturalmente observador. Desde a hora que nós chegamos aqui, o senhor estava nos observando. Movimento, fala. E o senhor tem...
1: Como é que você sabe, Vicinho?
4: Eu conheço pelas perguntas que o senhor fez nos bastidores para mim. E eu fico imaginando o senhor observando os seus concorrentes, né? Presidente Lula, Flávio, Zema, Caiado, sei lá, e Daciolo. Mas vou colocar os dois primeiros. O presidente Lula e o Flávio, que ao longo desses, principalmente esses meses, o senhor tem observado. Qual conselho que o senhor daria para o Lula e qual conselho que o senhor daria para o Flávio?
1: Bom, eu estou muito triste com os últimos presidentes. Por quê? Eles nunca deveriam, como professores sociais da nação, ter estimulado que ideias diferentes serviriam como base para construir inimigos a serem abatidos. Eles deveriam ter estimulado essa seguinte tese: ideias diferentes é a beleza da democracia. Não deveria servir jamais de argumento para ter essa polarização onde famílias estão tão divididas que eles não podem mais falar em quem vão votar. Até muitos jornalistas me falaram dos bastidores: a situação na minha família é caótica. Não se comenta política porque vira guerra de torcida. E é uma guerra até mais do que no futebol. Você é palmeirense, não é isso, Piperno?
5: Sim.
1: Mas você consegue apreciar alguns lances do Corinthians, por exemplo?
5: Claro.
1: Claro, porque não te cega. Mas na política isso não tem ocorrido. Quer dizer, partido diferente não vê nada, parece que ele só tem luzes, o outro só tem obscuridade. Isso não está certo. Então, eu diria o seguinte, que para esses dois líderes terem a humildade para reconhecer que a democracia precisa prevalecer. Nós temos que debater ideias e não nos considerarmos inimigos a serem destruídos ou abatidos.
0: Por favor, Perno.
5: Bom, professor, então o senhor acaba de citar democracia, que para mim é algo, enfim, um valor muito caro. Então, eu queria te perguntar o seguinte, porque você está entrando numa reída disputa política. E, com base nisso, o senhor concorda com as punições aplicadas aos integrantes do núcleo político da chamada trama golpista?
1: Olha, Piperno, havia inúmeras pessoas lá.
5: O núcleo central, enfim, o presidente Bolsonaro e seus auxiliares.
1: Eu não tenho base jurídica para analisar adequadamente. Se você perguntar se eu anistiarei o Jair Messias Bolsonaro, eu enviei, inclusive, livros para ele não faz muito tempo, há um mês e meio, estava na prisão, estava angustiado, e um amigo dele pediu, você poderia enviar, enviei vários livros para ele, tá? Acho que o presidente Lula também deve ter recebido lá na prisão, segundo me apontaram.
5: Já dizem que o presidente Bolsonaro não está lendo nada do que mandam para ele, né?
1: Bom, eu não sei, mas me fizeram esse pedido. A dor dele é uma dor intensa, obviamente. A dor do ser humano é o patrimônio mais importante, porque ou pode destruí-lo ou construí-lo. Então, eu só faria uma avaliação quando estiver lá, tendo todos os parâmetros jurídicos para poder fazer esse julgamento. E, em relação aos 8 de janeiro, a dosimetria, ela, em vários casos, teria que ser analisada, porque pode ser que as penas sejam cruéis em relação àqueles que estão praticando a corrupção no país e que não foram punidos até agora.
0: Por favor, Diego.
2: Analisando as pesquisas que vêm saindo aí, Flávio Bolsonaro, Lula ali no topo, segundo turno, os dois ali subindo, descendo, enfim, provavelmente vai assim até as eleições. Um possível segundo turno entre Bolsonaro, Flávio Bolsonaro e Lula, o senhor iria apoiar quem?
1: Bom, uma pergunta muito importante.
6: Muito boa.
1: Deixa eu te dizer, eu vou apoiar aquele que apoiarem os projetos que eu tenho defendido e que são caros.
0: Então o senhor acha que não vai chegar no segundo turno?
1: Eu vou apoiar aqueles, ele disse no caso de, eu creio fortemente que estaria no segundo turno.
0: Sim.
1: E eu creio fortemente que eles, alguns deles vão ter que nos apoiar. Mas na hipótese de não estar lá, ainda que seja uma hipótese que eu não conte com ela hoje, quem apoiar os projetos Estado Mais Enxuto, Brasil Empreendedor, escutar a dor das pessoas, a dor dos professores, revolucionar a educação, valorizar os professores com melhores salários, ter uma telemedicina que atenda em 30 minutos as pessoas desvalidas ou pobres. Enfim, quem apoiar esses programas, uma segurança que interconecta as três polícias e também que valoriza as favelas ou comunidades para ter, pela primeira vez, um banco do empreendedor e uma escola de empreendedor em cada favela, em cada comunidade, aqueles que apoiarem fortemente o projeto poderá ter meu coração. Depende de quem o fizer.
0: Eu queria ouvir um pouquinho antes do Misael. Como foi que surgiu o convite para o senhor vir para a arena da política? O senhor tinha dito que é um ambiente difícil, hostil, mas como o senhor recebeu esse convite e como foi a tomada de decisão?
1: Há 12 anos, obrigado, Bruno, há 12 anos, eu reuni com minha esposa e com minhas filhas e falei que eu tinha essa intenção. Choradeira geral. Você não imagina. Abraçando, pedindo, suplicando, papai, você não precisa disso. Bom, chegou um momento, eu tenho 67 anos, a vida me deu muito mais do que eu mereço. E o problema não é a omissão, não é a ação dos maus, mas a omissão dos bons. Não que me considere bom, tá, melhor ou maior do que ninguém, mas a omissão de muitas pessoas que não entram no teatro da política porque sabem que vão ser criticados, vão ser excluídos, vão passar por estresse. Mas a vida é assim, a vida é um contrato de risco. Chegou no momento que eu quero servir o país. Eu quero, pelo menos, colocar esses projetos à tona, seja nos debates, seja nessas entrevistas, porque é possível fazer um novo tipo de política sem essa polarização radical. É possível pacificar a nação? Eu creio. Está difícil? Nós sabemos que está difícil. Né? Você sabe que está difícil. Mas é possível. Se nós educarmos as pessoas, elas podem cada vez menos se radicalizar, cada vez menos se digladiar e cada vez mais perceber que quem pensa diferente não é meu inimigo, é apenas um adversário de ideias. Então, eu creio que o Brasil está muito doente. Ele está na UTI, radicalizado, ferido economicamente, asfixiado. Com políticas que não abraçam 210 milhões de brasileiros, mas eu tenho um sonho. Esse sonho se chama Brasil. Eu poderia, honestamente dizendo, estar morando em qualquer país do mundo. Eu não dependo profissional e financeiramente da política, nada. Poderia estar morando na Europa, nos Estados Unidos, qualquer país. Mas eu estou no Brasil, porque eu nunca deixei de amar esse país. E o amor inquieta. O amor, ele não é só confortável. O amor te tira da zona do conforto para você dar o melhor de si para aqueles que mais precisam. Isso é o que me fez entrar na política. Não foi o convite de nenhum político. Eu não ouviria um político, porque as principais decisões humanas são solitárias. Eu tomei essa decisão solitariamente, depois conversei com a minha esposa, minha querida esposa, minhas três filhas. Aí, neste momento, eles entenderam, papai, você já falou disso há tanto tempo, agora vai. Vai e lute pelo Brasil, lute pelos seus...
0: Avante.
1: Sonhos. Avante. Avante. Avante. Abraço ao Luiz Tibé.
7: Doutor Augusto Cury, até mudei minha pergunta aqui depois de ouvir essa frase. O senhor falou do sonho americano. E, então, qual é o sonho brasileiro? Um país grande, diverso, muitas, né, nações em um país só e todas formando o Brasil. Qual é o sonho brasileiro e como alcançar esse projeto de governo?
1: O sonho brasileiro é o sonho de respirar tranquilidade econômica, socialmente. O sonho brasileiro é o sonho de abraçar mais e julgar menos. O sonho brasileiro é ter a oportunidade para realizar os seus projetos com juros muito mais baixos, porque é insano esses juros praticados hoje pelo Banco Central, que tem a responsabilidade de cortar a inflação, mas que corta também a oportunidade do trabalhador realizar aquilo que eles mais amam. 78% das famílias estão endividadas e 50% estão hiperendividadas. Não conseguem financiar o mínimo que estão contemplados na Constituição. Alimentação, escola, saúde e assim por diante. Então, o sonho do brasileiro é que tem um Estado que não atrapalhe, sim, que corrija as distorções. Eu não sou contra o zero Estado. O Estado é importante, ele tem que corrigir distorções, mas o sonho do brasileiro é o sonho de ter um lugar ao sol, onde ele possa respirar, andar e ver e escrever os capítulos mais importantes da sua história nos momentos mais difíceis da sua vida. O sonho do brasileiro é o sonho de construir uma felicidade real, não aquela felicidade que está nas redes sociais, falsa, o sorriso sem dor, porque não há felicidade sem estresse e não há tranquilidade sem alguns momentos de ansiedade. Uma felicidade inteligente, profunda, onde pais e filhos possam correr descalços no chão, olhar para as borboletas, vou teorizar agora, e olhar para o ocaso, ou seja, quando o sol se põe e fala, bom, o sol está se pondo, mas não é o sol da política se pondo, é mais uma noite que eu vou descansar para recomeçar tudo de novo.
7: Amém.
0: Em 5 minutos, último giro, e o senhor, por favor, 1 minuto, pergunta e resposta.
4: Professor, numa economia estrangulada como a do país, que a gente falou que o PIB tem 80% de comprometido, o senhor tem dito em criar bancos de empreendedorismo, escola de empreendedorismo, disse numa entrevista também de dobrar, não sei, eu não lembro o prazo, se é na década, a produção de alimentos, numa economia enforcada, né, onde tem pouco dinheiro para se movimentar para novos programas. Como realizar?
1: Obrigado, Yusinho, por essa pergunta. No mínimo, metade do lucro da Petrobras, que vai para o governo, vai para alimentar o Banco do Empreendedor. Eu dividiria o BNDES em 2. Na primeira semana, o banco para grandes empresas e metade para servir as microempresas. Também o lucro do Banco do Brasil não vai para alimentar a máquina do governo, vai para alimentar o Banco do Empreendedor, o Banco da Microempresa. E nós teríamos que repaginar as embaixadas brasileiras, que têm grandes intelectuais, têm pessoas notáveis, mas ela é analógica. Teria que ser 4.0, ela teria que vender com 1 ou 2 feiras anuais nos principais países a nação como... E obrigado, Piperno, porque você está concordando, a nação não como fazenda do mundo, mas como supermercado do mundo. Temos que treinar e temos também que trazer dinheiro segurado em dólar, que chama hedge em dólar, trazer dinheiro de fora com segurança jurídica, teria uma secretaria executiva no país para captação de dinheiro de fora, 100 a 200 bilhões de dólares, com seguro em dólar, com segurança jurídica, para que fundos soberanos, por exemplo, fundos soberanos de Abu Dhabi, fundos soberanos da Arábia Saudita e fundos de outros países aportassem aqui esse dinheiro. E como tem seguro em dólar, se o dólar está R$ 5, eles vão receber daqui 2, 3, 10 anos, R$ 5, mais o spread de 4 a 6% ao ano. Eu tenho falado para os economistas, eles têm ficado impressionados. Vamos fazer o Brasil das nações? É possível, mas não, nós temos que sair da armadilha do Banco Central. Com esses juros altíssimos, é impossível. A 20% nunca vai fechar a conta. As microempresas estão falindo, a agricultura está falindo. Então, se tivermos juros civilizados de 4% a 6% segurado em dólar, nós podemos ter uma nação que explode de crescimento. E também trazer, como eu disse, o dinheiro da Petrobras, o dinheiro do Banco do Brasil, para formar um fundo para a pequena e microempresa.
0: Por favor, Perno.
5: Não, eu concordei contigo, porque eu acho sim que essa burocracia muito qualificada que o Brasil tem, ela tem que ser mais atuante. Da mesma forma, enfim, professor, que eu acho o seguinte, por mais críticas que a gente possa fazer ao presidente Lula em vários aspectos, o presidente Lula ele tem, de certa forma, uma mentalidade de caixeiro viajante. Ele sai com delegações aí para tentar fazer negócio, eu acho isso fundamental. E eu queria saber do senhor a sua posição em relação a inovação e ao empresariado nacional. Porque se a gente pensar em PIX, uma grande inovação é do funcionário público brasileiro. Petrobras, a maior empresa do Brasil, uma empresa estatal. Embraer, a melhor empresa de tecnologia do Brasil, foi criada pelo Estado. Não está na hora também do empreendedor privado dar mais contribuição em relação a isso?
1: Você tem razão. Não, lembra de John Kennedy? Não diga o que
5: o Estado pode fazer, por você,
1: mas o que você pode fazer para o Estado. Nós temos que fazer uma parceria, sabe? Estado e iniciativa privada. E nós temos que ter centro de inovação. Na minha opinião, deveria ter 5 grandes espaços ou hubs, que nós chamamos, né? Centro de exportação. Um no Ceará, outro na Bahia, outro no Rio de Janeiro, em São Paulo e no Rio Grande do Sul. Nós temos que triplicar, ou no mínimo duplicar, a exportação brasileira, que é muito pequena. Todo mundo acha que o Brasil exporta demais, mas ele é um terço só da média dos outros países.
5: Você
1: está do México. Exatamente, é um absurdo.
0: Ainda falta escoamento.
1: E as pessoas não, ainda falta escoamento. Então, teria que fazer uma revolução por aí também. E, além disso, uma coisa vital é que, se nós tivermos embaixadas treinadas para captar mais recursos e para vender o Brasil melhor, nós teríamos a capacidade de oxigenar a economia brasileira. E as universidades, tanto públicas como particulares, se tivesse convênios, uma PPP, sabe, uma iniciativa privada financiando projetos de pesquisas, mudaria esse país. Você sabia que nós formamos, veja bem, eu estudo o Brasil, vou te falar números que grande parte dos políticos talvez nunca estudaram. Nós formamos 15 vezes menos mestres do que a média dos países da OCDE e 3 vezes menos doutores. E nós temos que transformar as universidades em centro de inovação, tanto públicos como particulares. E o dinheiro privado deveria irrigar essa inovação para que nós não apenas importemos tecnologia, mas nos tornemos exportadores de tecnologia. Esse é o meu grande sonho. Eu sou um homem da educação. Então, a educação é muito cara para mim. As universidades têm para mim, eu tenho um apreço por elas notável.
0: Agradeço muito ao senhor por aceitar conversar com a Jovem Pan no Direto ao Ponto, oportunidade ímpar, na verdade, de discutir, falarmos sobre inteligência, sobre emoção e sobre eleição, um assunto tão importante em ano de Copa do Mundo que ninguém se fala sobre a seleção e muito sobre eleição. Muito obrigado.
1: Uma grande honra, Bruno. Privilégio estar com vocês aqui. Obrigado, Piperna.
0: Obrigado aos nossos convidados, ao Diego, Misael Mainetti, ao Ilcinho, também ao Fábio Piperno e a você de casa que nos acompanhou em mais uma edição do Direto ao Ponto aqui na Jovem Pan. Fique em paz, se cuide. Jovem Pan, jornalismo independente. Um abraço. Tchau.
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1: 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Olá, que bom ter você aqui com a gente. Seja muito bem-vinda, seja muito bem-vindo à Jovem Pan Saúde. Eu sou a Danúbia Braga e te faço companhia na próxima hora. Bom, uma hora ela chega para todas as mulheres. A menopausa é uma transição inevitável que traz grandes transformações no corpo, no humor e na rotina. Mas atravessar esse período não precisa ser sinônimo de sofrimento. Hoje, a ginecologista Daniela Campos traz um guia completo sobre como lidar com a queda hormonal e encontrar equilíbrio para viver essa fase com muito mais qualidade de vida e bem-estar. Quando o assunto é envelhecer com saúde, as mudanças acontecem também por dentro, por fora, e aí recontam diretamente também em relação à nossa pele. Por isso, a gente precisa ficar muito atento ao que a gente consome nas redes sociais. Vídeos viralizaram dizendo ali que protetor solar causa câncer. A gente conversou com uma dermatologista que vai falar mais a esse respeito. Já no nosso check-up com Cláudio Lutenberg, o assunto é câncer de intestino. A gente traz todas as informações a respeito dessa doença. Também vamos falar sobre a caneta emagrecedora brasileira desenvolvida pelo laboratório EMS. Isso e muito mais a partir de agora. O Jovem Pan Saúde está no ar. Olha, a menopausa é um dos ciclos mais importantes da saúde feminina, né? Mas o assunto vai muito além dos famosos calorões que chegam do nada. Isso porque estudos e dados recentes alertam ali para um lado desse processo que muitas vezes fica escondido, que é o forte impacto na saúde mental, com picos de ansiedade, alteração de humor e até sintomas de depressão que pegam as mulheres ali muitas vezes de surpresa. Eu sei que esse cenário pode até assustar, gerar muitas dúvidas, mas a boa notícia é que a medicina avançou demais e hoje existem tratamentos modernos, personalizados, para que esse ciclo seja muito mais leve. A gente recebe hoje no Jovem Pan Saúde a ginecologista Daniela Campos, que vai ajudar a gente a compreender essas mudanças e, claro, mostrar os melhores caminhos para diminuir os sintomas e devolver para a mulher essa fase da vida, mostrar para ela que essa fase da vida pode ser tão bonita, né, doutora? Seja muito bem-vinda.
2: Obrigada, eu que agradeço o convite. Eu acho que a menopausa hoje é um assunto que deve ser debatido, porque a expectativa de vida da mulher aumentou, né? Há 50 anos a expectativa de vida era 60 anos, hoje a gente chega até os 80. Então, a gente tem que pensar que pelo menos quase metade da nossa vida a gente vai estar nessa fase, né? Então, acho que é importante a gente ter esse debate e esclarecer realmente esses mitos que existem em relação à menopausa, em relação à reposição hormonal, né? Em relação aos antigos estudos que falavam que era proibido porque podia aumentar o risco de câncer e tudo mais. E hoje isso, né, foi...
1: Não existe mais. A gente tem, assim, uma gama de assuntos que, com certeza, a mulherada que nos assiste está ali, sim, bem ansiosa para saber. Muitas mulheres chegam no consultório achando que estão, por exemplo, com depressão, sim, com burnout, e quando, na verdade, o culpado pode ser esse declínio hormonal da menopausa. Como a gente consegue, então, diferenciar uma coisa da outra?
2: As mulheres, nessa perimenopausa, que dura de 4 a 7 anos, a idade média da menopausa é mais ou menos 48 ou 51, então, a partir dos 40 já começa a aparecer esses sintomas, né? Tem muitas mulheres que começam a sentir esses sintomas de irritabilidade, aumento da irritabilidade, depressão, cansaço, que tem muito a ver com essa queda do estrogênio, que é o hormônio feminino. O estrogênio, ele age no sistema nervoso central, no cérebro, melhorando a conectividade entre as células, aumentando os neurotransmissores responsáveis pelo bem-estar, protege da neuroinflamação e de doenças neurodegenerativas, tipo Alzheimer. Então, essa queda acaba afetando. E muitas mulheres acham que é uma depressão e vão procurar ajuda do psiquiatra, né? E vai tomando medicações cada vez maiores, sem necessidade.
1: Sem tratar, de fato, a causa.
2: Exatamente.
1: Um outro tema importante para as mulheres, que eu acredito, né, quando elas chegam ali no consultório, é em relação à perda da libido na menopausa, porque ela ainda é um fantasma que acaba assombrando ali os relacionamentos. Então, existe uma solução real, definitiva, para resgatar esses desejos da mulher, né? Ela precisa, afinal de contas, a gente, principalmente pensando na estimativa de vida da mulher, a vida sexual não acabou.
2: Sim, a baixa libido, ela é um diagnóstico, né? Tem um transtorno de deficiência, né? Relacionado a isso, que nesses casos tem indicação, sim, de se entrar até com testosterona em dose baixa. Mas a libido, ela é multifatorial. Então, a gente não pode pensar só no hormônio. A gente tem que avaliar como um todo, né? Sono, tem que avaliar se ela tem uma atividade física, se ela tem um bom relacionamento com o parceiro. E essa depressão, irritabilidade, acaba afetando também o relacionamento. Então, não adianta pensar só em hormônio e achar que só colocar o hormônio vai resolver tudo. Então, é multifatorial, né? Assim como a parte mental, a gente tem que se atentar a isso também. Parte mental também é decorrente de sono. Então, assim, às vezes elas têm o sono intercortado, porque tem os fogachos da noite, que acordam com aqueles calorões, então dorme mal. No dia seguinte vai acordar mais ansiosa, mais irritada, cansada.
1: Tudo isso vai afetar.
2: Exatamente.
1: Agora, em relação, por exemplo, à questão da reposição hormonal. Muito se falava antes, colocava ali como não é bom, isso pode causar diversos problemas. Hoje a gente já tem um outro entendimento. Qual a sua avaliação quando uma paciente chega ali no seu consultório? O que geralmente você indica, como que faz essa avaliação de caso a caso?
2: Então, tem que ser individualizado cada caso, né? O cenário mudou, né? Há 22 anos, mais ou menos, em 2002, que saiu esse estudo, que todo mundo ficou com medo de fazer reposição hormonal, isso caiu por terra, 24 anos, né? Hoje não, hoje é bem estabelecido que a gente tem que fazer reposição hormonal e tem uma janela de oportunidade, ou seja, quanto mais cedo a gente começa a fazer essa reposição, mais benefícios a longo prazo a gente tem. Na saúde mental, como eu falei, em relação a doenças neurodegenerativas, então, proteção contra o Alzheimer, porque vai proteger a neuroinflamação, vai ser outras questões de doença cardiovascular, que também vai proteger, massa magra, então a mulher na menopausa ela perde muita massa magra, isso daí também com a reposição hormonal a gente consegue prevenir, resistência insulínica, doença cardiovascular como um todo, hipertensão, então a gente, quanto antes a gente começa, mais benefícios a longo prazo a gente vai ter.
1: Doutora, tem ali uma idade certa, né, pra gente começar meio que a se preparar pra menopausa? Quem já tá no meio do furacão, ali no olho do furacão, dos sintomas, fica mais difícil? Como que é isso?
2: Então, entre 40 e 45 anos, as mulheres, elas começam a apresentar sinais. Então, o primeiro sinal que você tem é essa irregularidade menstrual. Começou a ter uma irregularidade menstrual primeiro, então eu acho que vale a pena buscar ajuda e consultar com um ginecologista especialista para poder estar avaliando a parte clínica e laboratorial também, né? Para a gente ver como é que esses hormônios estão e avaliar a parte clínica em relação às queixas, porque muitas vezes a maioria das vezes a clínica é soberana, então a gente vai tratar essas mulheres de acordo com os sintomas que elas apresentam. E a reposição hormonal, quanto antes ela iniciar, mais benefícios a longo prazo a gente vai conseguir ter. Antigamente esperava-se a menopausa, que é o período de 12 meses sem menstruação, para começar a fazer um tratamento. Hoje não, quanto mais cedo melhor.
1: Agora, para a gente encerrar, a menopausa, ela era ali historicamente vista como o fim da juventude para muitas mulheres. Elas acabavam se tornando... E aí, em contrapartida, é o momento que elas se tornam mais seguras, mais leves. Então, o que, que a gente pode falar para a nossa audiência, para as mulheres que nos assistem, que estão ali prestes a chegar nesse momento, ou que já estão nesse momento? Dá para a gente viver, assim, a melhor fase da vida na menopausa?
2: Dá. Eu acho que a gente tem que ressignificar esse momento, né? A mulher tem uma maturidade aos 50 anos, né, acima dos 40, 50 anos, que ela não tinha antigamente. E se a gente fizer um tratamento adequado, ela vai conseguir viver muito bem, né, com atividade física, obviamente, mudando hábitos. Antigamente, você fazia qualquer coisa e o organismo se recuperava bem pela própria idade. Hoje em dia, não. Hoje em dia, a gente tem que fazer um esforço em relação a isso. Então, fazer exercício físico, ter um sono bom, alimentação saudável, junto com a reposição hormonal ou não, né? Tem mulheres que não podem fazer reposição hormonal, mas essa mudança de hábitos ajuda também. Hoje, a gente tem também elementos para tratar a saúde íntima. Então, muitas vezes, a libido cai porque tem um ressecamento vaginal, ou porque tem uma dor. Então, o laser íntimo é uma das coisas que a gente pode lançar a mão para poder estar melhorando tudo isso. Então, pode ser a melhor fase da vida da mulher. É só né, ela ajustar essas arestas aí.
1: Tá certo, doutora. Muito
2: tá
1: obrigada,
2: bom.
1: Viu, pelas suas informações.
2: Obrigada, eu
1: que são
2: agradeço.
1: Tão importantes, né? Porque a mulher, querendo ou não, a gente se sente mais vulnerável, principalmente quando ela para pra pensar que, puxa, agora eu vou ter que parar de fazer várias coisas, eu não me sinto mais a mesma. Isso ficou lá pra trás.
2: Ficou. A mulher tem um papel mais ativo hoje em dia, até no mercado de trabalho. Ela trabalha, ela cuida da família, então ela tem que estar bem com ela mesma pra poder efetuar essas tarefas de uma forma satisfatória, né? E para ela se sentir bem com ela mesma. Então, é importante focar nisso, né? É importante focar em procurar ajuda médica, tentar não se automedicar. Hoje em dia, a gente vê muitas dicas, né, de Instagram, e aí as pessoas, elas acabam se perdendo um pouco. Então, eu acho que com orientação, tudo pode ser feito e de uma forma melhor, né?
1: Com certeza. Muito obrigada, doutora.
2: Obrigada, eu que agradeço.
1: Bom, a gente manda um pouquinho de assunto para falar sobre uma situação triste, a morte do atleta Gabriel Ganley, que deixou o mundo do fisiculturismo em luto. A Caroline Meira traz mais detalhes sobre esse caso, que acende ali um alerta, inclusive, nos esportistas. Vamos conferir.
3: No último sábado, Gabriel Ganley foi encontrado já sem vida na cozinha do seu apartamento. De acordo com o boletim de ocorrência, o jovem estava caído de bruços e com o rosto avermelhado. Logo após a confirmação da morte, houve uma especulação sobre o uso da insulina e possível hipoglicemia. Isso porque o próprio Ganley já havia contado em suas redes sociais que aplicava esse tipo de hormônio e teria passado mal durante uma alimentação restrita. Com base no atestado de óbito, o médico cardiologista Dr. Eugênio Moraes explica que a insulina não teve um papel fundamental na morte do atleta.
4: A insulina aí não teve um papel, vamos dizer assim, fundamental. Então, desmistificar realmente essa questão, que o problema maior aí não é a insulina. Então, me baseando, né, no laudo, que foi de cardiomiopatia hipertrófica, a gente está diante de uma condição genética. Então, a pessoa tinha uma mutação, né, numa determinada região do músculo do coração, que faz com que um ponto específico do coração, que é a região do septo, que está dentro do ventrículo esquerdo, fique mais hipertrofiado, mais grosso do que o normal. Essa é uma condição genética que você só vai fazer diagnóstico se você fizer exames focados para essa condição.
3: Dentro das academias, a prática é mais comum do que se imagina. Usuários de esteroides aplicam a insulina no mesmo protocolo para aumentar o ganho de massa muscular. Por meio das células, a insulina bloqueia as vias catabólicas e estimula as vias anabólicas pela síntese de proteína muscular. Quando a diabetes tipo 1 está descompensada, o paciente perde peso. Ao repor o hormônio, o paciente recupera a massa muscular. Por ser um medicamento regulamentado de forma rigorosa pela Anvisa, os especialistas alertam para uma falsa ideia de segurança na aplicação para fins estéticos. O grande perigo da insulina é justamente o efeito que a torna útil e segura no tratamento da diabetes. A insulina baixa o nível de açúcar no sangue, mas em quem não tem a doença, isso pode desencadear uma queda da glicose a níveis perigosos, como explica o médico cardiologista Dr. Eugênio Moraes.
4: A gente usa insulina nos pacientes que são diabéticos em especial, tá? Tipo 1, que são aquelas pessoas que nasceram com um problema na produção da insulina pelo pâncreas. Eles não produzem insulina. Então, se essa pessoa não produz insulina, se ela não conseguir, ela vai ter um colapso, cetoacidose, complicações, incluindo pode falecer por causa disso. Então, diabetes tipo 1 é a primeira indicação e a gente pode usar, claro, no diabetes tipo 2, quando outros tratamentos, né, não estão conseguindo regularizar, conseguindo normalizar a sua glicemia no sangue. Então, na verdade, a insulina nasceu para o tratamento em especial do diabetes tipo 1, e do diabetes tipo 2, quando outros medicamentos não conseguem resolver o problema da glicemia.
3: Em depoimento à polícia, a mãe do atleta, a empresária Clarice Ganley Christoph, afirmou que o jovem não tinha histórico de doenças cardíacas. O atestado de óbito apontou morte súbita por doença no coração. A cardiomiopatia hipertrófica é uma doença genética que pode dificultar o bombeamento do sangue e é considerada uma das principais causas de morte súbita em jovens e atletas. Algumas pessoas não apresentam sintomas ao longo da vida, enquanto outras podem desenvolver insuficiência cardíaca ou arritmias. O médico cardiologista Dr. Eugênio Moraes explica que a doença pode ser agravada pelo uso de anabolizantes.
4: Tem que fazer uma avaliação cardiológica assim, completa, e a depender dos resultados dos exames, a pessoa não vai poder nem fazer o esporte. Ou então a pessoa vai ter que se submeter a determinados tratamentos para melhorar essa condição e isso ser reavaliado. Veja bem, o uso do anabolizante nessa condição, se você tem essa condição, ela está completamente descartada. Não se deve fazer de forma alguma. Aliás, não existe uma indicação formal para o uso do anabolizante, né? Isso não é recomendado. Aliás, estamos vivenciando um sério problema disso no nosso país, que provavelmente é o país que mais consome anabolizantes no mundo. Então, isso é um problema de saúde, na minha opinião, grave, sério, porque ele leva pessoas jovens, né? Pessoas na idade produtiva, novas, não tem nem família constituída. Então, assim, isso é um problema sério. Essa condição tem que ser muito bem avaliada e essa condição, em geral, proíbe, a depender da sua gravidade, o paciente de fazer atividade física deste tipo ou qualquer outra atividade física competitiva.
3: O corpo do fisiculturista foi cremado na última segunda-feira.
1: A gente traz agora no check-up com Cláudio Lutemberg a conversa com o coloproctologista Sérgio Araújo sobre câncer de intestino. O alerta vai além de hábitos alimentares, a saúde mental e a idade podem ser fatores de risco para o desenvolvimento do tumor. Confira.
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6: Câncer de intestino, um tema que vem sendo abordado cada vez mais, quem sabe pela mudança do perfil epidemiológico, quem sabe pelas questões de alimentação, enfim, algo que tem nos chamado muito a atenção. E para conversar sobre o assunto, o Check-up traz hoje o Dr. Sérgio Araújo. Ele que é professor, ele que é diretor da rede de cirurgia do Hospital Israelita Albert Einstein e ex-presidente da Sociedade Brasileira de Coloproctologia. Dr. Sérgio, seja muito bem-vindo.
7: Dr. Cláudio, muito obrigado pelo convite. Obrigado por estar aqui.
6: Explique, o que é o câncer de intestino e como ele se desenvolve?
7: O câncer de intestino, Dr. Cláudio, é um processo proliferativo sem controle no intestino grosso. Ele é um dos 5 grandes tumores sólidos, como o câncer de pâncreas, o câncer de próstata, o câncer de pulmão, câncer de colo de útero, câncer de mama. E ele ocorre principalmente após um momento em que uma célula no intestino grosso perde o controle sobre o crescimento e ganha a capacidade de invadir outros órgãos diretamente, quer seja através de invasão de linfonodos, são estruturas linfáticas de defesa que nós temos no intestino grosso também, né? Ou através de disseminação através da corrente sanguínea, atingindo outros órgãos no temerário estágio 4, quando a doença é sistêmica. E esse órgão, mais frequentemente, é o fígado.
6: Sérgio, a gente tem ouvido falar muito sobre isso. Eu começa a pensar que ou nós não diagnosticávamos antes, ou nós temos algum fato novo acontecendo que faz com que essa doença esteja mais presente. Então, eu te perguntaria, quais são os fatores de risco e se há realmente algo de novo nesse cenário?
7: Sem dúvida. Existem vários aspectos novos, Dr. Cláudio. O primeiro é os fatores de risco. Bom, aqueles que nós não conseguimos modificar são a idade e a ocorrência de colite. Então, por exemplo, pacientes com retocolite ulcerativa ou doença de Crohn estão mais propensos a ter o câncer de intestino. Os outros fatores de risco são fatores de risco evitáveis. É um câncer completamente prevenível. Portanto, se alimentar mal, obesidade, sedentarismo, consumo de álcool e tabagismo são fatores que tornam o câncer de intestino ambiental. Sobre o que vem acontecendo com o câncer de intestino, ele é basicamente o seguinte. Nós sabemos que através de programas de rastreamento, através de pesquisa sangue oculto nas fezes ou colonoscopia, a gente consegue diminuir a frequência do câncer de intestino, ou seja, o número de casos novos. No entanto, em pacientes para os quais a gente não oferecia rastreamento, que é a população abaixo dos 50 anos, essa incidência de câncer de intestino vem crescendo e não só isso. O câncer de intestino é, em alguns países, nessa população jovem, a principal causa de óbito por câncer, dentre todos os tumores sólidos.
6: Me explique qual é a diferença entre o câncer de colo e o câncer de reto. Existe diferença?
7: Existe. Basicamente, a localização. Tanto o cólon quanto o reto são parte do intestino grosso. O câncer de cólon, ele é mais frequentemente diagnosticado somente através da colonoscopia. O câncer de reto pode ser diagnosticado através do toque digital. O câncer de cólon tem um tratamento eminentemente cirúrgico. O câncer de reto, devido à sua proximidade e profundidade na pelve, mais precocemente invade outros órgãos, então a cirurgia isoladamente não é suficiente para controlá-lo. Portanto, utilizamos quimio e radioterapia. E por fim, como resultado do uso da quimio e da radioterapia para o câncer de reto, que é justamente a localização do câncer de intestino, onde mais frequentemente existe o risco de submetermos o paciente ou a paciente a colostomias definitivas, o uso da bolsa de forma definitiva, por outro lado, existe a chance de que alguns desses tumores respondam isoladamente à quimio e radioterapia e não haja a necessidade de operar esses pacientes.
6: Vamos supor o câncer de colo que ele é silencioso. Qual é a mensagem que a gente passa para quem está nos assistindo no sentido de detectar, uma vez que ele não tem sintoma e não tem sinal?
7: Essa é uma notícia que tem dupla conotação, uma conotação ótima e uma conotação ruim. A conotação ruim é que o câncer de intestino pode estar presente e nós simplesmente não sabermos. Por outro lado, ele é o estágio onde a sobrevida é maior. Se nós considerarmos a sobrevida após o câncer de intestino, consideramos a chance do paciente estar vivo após 5 anos, ela é de 60% a 70% no geral. No entanto, quando separamos os indivíduos que não tinham sintoma por ocasião do diagnóstico, essa sobrevida, essa chance de estar vivo e sem doença é de 90%. E quando o câncer, infelizmente, é diagnosticado por sintomas, essa chance cai para 15%, em média.
6: Sérgio, colonoscopia é o melhor exame para fazer a avaliação?
7: É o melhor exame. A colonoscopia permite a identificação direta da mucosa do intestino grosso, do cólon e do reto, e permite remover os precursores, que são os famosos pólipos do intestino grosso. Nem todos são malignos, na verdade a minoria é maligno e eles demoram muito para se desenvolver, para se tornar câncer, o que nos dá uma janela de oportunidade enorme para identificar esses precursores e removê-los através da colonoscopia.
6: Eu conheço bem você e sei da sua carreira. Na esfera pública, na esfera privada, um homem que trabalha com gestão, nós temos um desafio enorme num país como o nosso para fazer rastreamento, imaginando uma colonoscopia para uma população de 200 milhões de habitantes. Como é que a gente pode ter um plano adequado para um país como o nosso?
7: Sim, Dr. Cláudio. Primeiro, passa por conscientização. Então, isso vem sendo feito, sobretudo pelas sociedades de especialidade, no sentido de conscientizar a população da importância, que é exatamente o que nós estamos fazendo aqui, ou aquilo que o senhor está promovendo aqui hoje. A segunda é a capacidade de diagnosticar o câncer de intestino. A quantidade de serviços de colonoscopia instalados no Brasil, provavelmente,

0: vida ou para menos da mesma forma.
1: Inteligência artificial, ciência de dados, isso vai mudar a realidade do rastreamento?
0: Sem dúvida. Isso vai melhorar tanto a quantidade de dados que nós temos nos sistemas de atendimento médico, quanto a inteligência artificial vão mudar e já o fazem para identificar os pacientes que têm, que se beneficiam melhor de uma colonoscopia mais cedo. Hoje nós usamos, por exemplo, paciente que tem um antecedente familiar de primeiro grau com câncer de intestino, ele não começa sua colonoscopia, sua primeira colonoscopia, aos 45 anos. A gente reduz para 40. Mas a gente reduz, seu Cláudio, baseado numa expectativa de pegar um precursor mais precocemente. Ou nós utilizamos uma idade, olha, você faz, se você teve um paciente, um familiar de primeiro grau, que teve câncer de intestino e ele é seu parente de primeiro grau, nós fazemos essa colonoscopia com 10 anos antes da idade em que ele teve. Esse é um critério muito ruim. E a inteligência artificial já vem sendo empregada na colonoscopia, sobretudo para diagnosticar pólipos automaticamente e diagnosticar quais pólipos nós podemos não remover, o que traz um tremendo economia de custo para o sistema de saúde. Identificar aqueles pólipos que nós não precisamos remover, na medida em que nós ainda praticamos a conduta de remover todos.
1: Vamos falar de hábito intestinal. Toda mudança de hábito intestinal tem que ser investigada. Quando isso preocupa?
0: Isso é uma sinuca em que os especialistas, gastroenterologistas, cirurgiões, clínicos, ginecologistas, urologistas, vêm sendo posta dentro dela. Por quê? Porque, de um lado, o câncer de intestino, como nós já comentamos, está graçando mais entre a população jovem. De outro lado, nós não devemos oferecer colonoscopia para todo mundo, porque a colonoscopia exige preparo, exige anestesia, em que pese baixíssimo risco de complicações, ela oferece um risco. Só que, como contrabalançar as duas medidas? Bom, o que nós ainda utilizamos, mas cada vez menos, é a presença de sinais de alerta. Portanto, se a alteração no hábito intestinal vier acompanhada de dor abdominal, de anemia ou emagrecimento de causa inexplicada, essa é uma indicação de investigação através de colonoscopia.
1: E a alimentação, ela interfere no desenvolvimento do câncer de intestino?
0: A alimentação é um fator central na prevenção, ou seja, em causar e em prevenir o câncer de intestino. Então, nós sabemos que o consumo de carnes processadas, o que é a carne processada? Salsicha, linguiça, salame e todos os embutidos de um modo geral. Eles aumentam muito o risco de câncer de intestino porque causam mutações genéticas nas células de revestimento do intestino grosso. Então, eles são um fator de risco muito acentuado. E nós temos os alimentos que protegem. Os alimentos que protegem são, basicamente hoje, a dieta baseada rica em laticínios, por exemplo, iogurte, e a suplementação de cálcio. E fica no meio do caminho a carne vermelha. A carne vermelha não é ainda classificada como um carcinógeno, né? Mas o consumo excessivo de carne vermelha deve ser evitado também.
1: Você falou rapidamente sobre sedentarismo. Eu diria mais do que sedentarismo. Atividade física, mobilização, isso tem interferência na questão do desenvolvimento do câncer de colo?
0: Tem, Dr. Cláudio, em que pese seja uma mensagem muito assertiva, é onde nós temos, do ponto de vista epidemiológico, a melhor evidência hoje. A prática de atividades físicas leva à redução acentuada do risco de câncer de intestino, ou seja, previne, e para os pacientes que tiveram câncer de intestino, também aumenta a sua chance de cura, ou seja, diminui a chance de que o tumor volte. E essa evidência é super recente. A próxima pergunta é, qual seria a atividade física? É verdade, trabalho aeróbico e trabalho de força funcionam, mas quanto? Se recomenda 150 minutos de atividade aeróbica moderada ou 75 minutos de atividade aeróbica vigorosa por semana. E na prática, o que é isso? Na prática é o seguinte, tem que ser atividade física que a gente não consegue falar confortavelmente. Essa é uma boa regra não escrita. Se eu estou conseguindo falar, eu preciso aumentar o meu peso ou correr mais rápido, ou andar de bicicleta mais rápido, ou

0: caminhar mais forte, não conseguir falar com conforto.
1: É muito importante que vocês registrem 150 minutos. Não é a primeira vez que a gente ouve esse número aqui no nosso check-up. Mas você passou sobre a questão da colonoscopia. Nós sabemos que tem pessoas que nunca fizeram a colonoscopia. Quando é que é a data, a idade que alguém tem que fazer a sua primeira colonoscopia? É obrigatório que se faça uma colonoscopia? Explica pra gente como é que é o exame.
0: Perfeito. É obrigatório. Então, Cláudio, muitas mulheres já fizeram 5, 6, 7, 8 exames de prevenção de câncer de colo de útero e nunca fizeram uma colonoscopia. Muitos homens já foram no urologista, fizeram PSA e toque retal 10 vezes e nunca fizeram uma colonoscopia. Eles estão completamente protegidos do câncer de colo de útero, completamente protegidos do câncer de próstata e zero protegidos contra o câncer de intestino. Então, a recomendação é que se faça a primeira colonoscopia todos os brasileiros e brasileiras, aos 45 anos de idade. A colonoscopia é uma endoscopia digestiva. Ela é realizada em serviços de referência por profissionais especializados e requer preparo intestinal, ou seja, nós produzimos uma diarreia e limpamos o intestino no paciente e em seguida uma sedação, durante a qual o exame é realizado. É um exame bastante seguro, ele pode ser feito apenas para diagnóstico e pode também remover as lesões precursoras, que são os pólipos, e que é a ação que efetivamente diminui o risco de câncer de intestino.
1: Sérgio, você é um professor nessa área e a gente viu uma mudança muito importante nos últimos 20 anos. Câncer de intestino, muitas vezes era igual, um procedimento bastante invasivo, às vezes bolsa de colostomia, era um quadro dramático. Você acha que a gente está perto da cura do câncer de intestino?
0: Eu acho que sim, Dr. Cláudio. Hoje nós dividimos o câncer de intestino em duas assinaturas moleculares. Dois perfis moleculares, um dito estável e um outro dito instável. Para um determinado subtipo, infelizmente, a minoria, de cerca de 10% de todos os cânceres de intestino, hoje, através da imunoterapia, nós temos evidência científica robusta de que é possível curar esses pacientes sem cirurgia, sem químio e sem radioterapia. Essa evidência é ainda inicial para um número muito pequeno de pacientes e para pacientes com tumores localizados no reto. No entanto, a avaliação e o seguimento desses pacientes mostrou que o uso isolado de imunoterápicos curou esses pacientes, o que é maravilhoso.
1: Maravilhoso, bela notícia. A gente fala muito sobre proteína aqui dentro, quando a gente associa na questão da importância para a massa muscular e envelhecimento. E deixamos de lado algo que me parece importante na sua área, que são as fibras. O que você pode falar sobre as fibras?
0: O consumo de fibras é uma intervenção simples e que reduz o risco de câncer de intestino. Por quê? Basicamente porque na fibra existe a celulose que não é digerida pelas bactérias intestinais. Então, a digestão parcial da celulose leva à formação dos famosos ácidos graxos de cadeia curta, um deles o butirato. E o butirato, ele é um alimento para as células do intestino que, quando consumido pelo alimento, gera a proteção e diminuição do dano oxidativo e, portanto, da chance de transformações do revestimento interno do intestino quando em contato com carcinógenos. E o outro aspecto muito positivo associado ao consumo de fibras é que, por elas acelerarem a velocidade de trânsito, existe um menor contato entre quaisquer carcinógenos que nós, porventura, venhamos a ingerir e a mucosa do intestino.
1: Qual a mensagem, Sérgio, que você daria para a população que quer escutar algo forte e objetivo e prático a respeito de prevenção de câncer de intestino?
0: Dr. Cláudio, eu estava pensando sobre isso e o que acontece hoje é que nós estamos sobrecarregados em tudo, né? Nós estamos sobrecarregados, o senhor estava falando sobre a sua rotina agora, antes da gente entrar. E a gente, muitas vezes, não tem tempo de fazer a prevenção primária, que é tomar as medidas para que o câncer não ocorra. Não ser sedentário, ingerir fibras, diminuir o consumo de embutidos. E também não temos tempo para fazer a prevenção secundária, que é fazer ou a pesquisa de sangue oculto nas fezes anual ou a nossa colonoscopia. A mensagem que eu deixo é, se nós achamos, porque o câncer de intestino vem crescendo muito, e no aparelho digestivo a soma de casos de câncer de intestino é igual à soma de todos os outros. Se nós não tivermos tempo para cuidar de nós e de quem nós amamos, nós vamos passar mais tempo depois nos tratando, fazendo quimioterapia, cirurgia, radioterapia, mesmo que a cirurgia seja robótica, e imunoterapia.
1: Doutor Sérgio, para mim, o querido e sempre Serginho, que é um profissional sério, por quem eu tenho muita estima, carinho e admiração, quero agradecer muito a sua presença.
0: Obrigado, doutor Cláudio. É um prazer estar aqui com o senhor.
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2: E as redes sociais acenderam um alerta gravíssimo nesses últimos dias. Isso porque vídeos que acumularam ali milhões de visualizações estão espalhando fake news de que o protetor solar causa câncer, fazendo muita gente abandonar o filtro. O que pode ser muito perigoso. Para a gente ter uma ideia, o câncer de pele disparou mais de 1.600% no Brasil na última década, segundo a Sociedade Brasileira de Dermatologia. E essa doença não escolhe alvo, tá? Recentemente, o presidente Lula precisou passar por uma cirurgia no couro cabeludo para retirada de um carcinoma basocelular e agora iniciou sessões de radioterapia preventiva. Mudando de assunto, porque o assunto também é uma marca histórica na medicina, uma notícia quentíssima que acaba de mudar o mercado da saúde no Brasil. A Anvisa aprovou a primeira caneta emagrecedora totalmente nacional com semaglutida sintética, o mesmo princípio ativo do famoso Ozempic, que teve a sua patente expirada. Ela foi batizada de Oziv e essa novidade promete transformar o tratamento da obesidade e do diabetes aqui no país. Conversamos hoje, então, com o Irã Gonçalves Júnior, diretor médico da EMS, o laboratório responsável por esse marco, que vai nos contar tudo sobre como funciona essa nova caneta, os cuidados com o armazenamento, que são diferentes, por exemplo, do remédio importado e quando, claro, ela chega às farmácias. Doutor, seja muito bem-vindo.
3: Muito obrigado, Danúbia.
2: Eu já queria começar perguntando, né, essa aprovação, então, por parte da Anvisa, primeira caneta semaglutida sintética totalmente nacional. Qual é o impacto, então, real dessa aprovação para o bolso do brasileiro? Porque muita gente também fica pensando nisso. A gente sabe que é um tratamento, querendo ou não, de alto custo. Então, o que o paciente pode esperar dessa redução drástica de preço? Talvez em comparação ao medicamento importado. A gente sabe que muitas pessoas estão ali ansiosas por esse momento e aí sendo completamente agora um medicamento brasileiro, nacional.
3: É, exatamente. Essa é uma caneta, né? O nome genérico que se acaba usando. Então, medicamento de semaglutida, a gente já havia recebido autorização há 2 anos para produzir a liraglutida, né? E o grande passo aqui do Brasil foi que a companhia EMS ela investiu no domínio total da cadeia de produção. Então, ela não é simplesmente um medicamento importado trazido para o Brasil porque a patente, como você disse, expirou. Não é? Ela é um medicamento inédito, não é um medicamento genérico, é um medicamento totalmente fabricado aqui no Brasil. Isso para o país representa o domínio da cadeia de produção, então a gente chama de uma plataforma para conseguir fazer essas moléculas. Essa plataforma foi usada para a liraglutida há 2 anos, agora com o vencimento da patente da semaglutida está sendo usada para semi e no futuro para qualquer outro peptídeo. A EMS é uma indústria que sempre se preocupou com o acesso dos medicamentos à população. Essa inovação, né, que é o novo sistema de produção por síntese química, ela vai permitir, sim, uma redução do preço. Eu sei que a pergunta que todos querem, a pergunta que vale US$1 milhão, né, quanto vai custar o medicamento? É impossível agora, nesse exato momento, a gente mensurar esse valor, porque vai depender do movimento dos concorrentes também, e a gente pretende estar nos próximos 30 dias colocando essa caneta no mercado já.
2: Doutor, esse anúncio ele acabou gerando ali no princípio, né? É uma confusão. A Anvisa explicou que o Ozive não é classificado como genérico tradicional, mas sim ele é um análogo sintético de alta complexidade. Então eu gostaria que o senhor explicasse pra gente, né, pra quem tá assistindo, qual a diferença prática entre o que a EMS desenvolveu e também a caneta biológica que todo mundo ali já conhecia.
3: É o método de produção, né? Se o método de produção fosse o mesmo e tivesse legislação que correspondesse isso aqui no Brasil, ele poderia ser classificado assim, simplesmente um medicamento genérico. E aí era mais fácil até, ou mais evidente, a questão do preço final. Mas ele foi um medicamento, ele é um medicamento produzido por outra via, uma via mais moderna, uma via mais efetiva, uma via que diminui o custo de produção, que a gente chama de síntese química, né? E essa tecnologia é que ela foi desenvolvida aqui no Brasil. Então, o Brasil hoje domina o ciclo, o Brasil, mas sendo bem justo, a MS domina o ciclo. Os nossos concorrentes, o que estão fazendo é trazer um medicamento pronto de algum lugar. Tá certo? Que vai passar nos testes também, mas que é feito fora, embalado fora e só muda a caixinha aqui dentro. A gente preferiu trazer a capacidade de produção do fármaco, até porque novos fármacos peptídeos, por exemplo, a tirzepatida, cuja patente vence em 2032, ela pode entrar na mesma linha de produção. Então, isso é um diferencial enorme para a capacidade produtiva do país, né? É por isso que lá não é um genérico. Era um medicamento feito de uma outra forma, que a gente chama de síntese química, ao invés da síntese biológica, que tem lá suas vantagens de produção industrial. Esse é um marco para a indústria nacional. É como se nós estivéssemos mal e mal comparando, aprendendo a fazer um avião. Eu não estou só importando um avião, eu faço o avião aqui e eu posso modificar isso.
2: Doutor, um outro detalhe que na bula acabou, inclusive, né, chamando muita atenção, que ao contrário das outras canetas, ele pode ficar fora da geladeira por algumas semanas após aberto, né? A versão nacional da AMS exige um armazenamento refrigerado constante antes e depois do início. Por que que essa diferença existe? O que que acontece com a eficácia do remédio se o paciente esquecer, por exemplo, essa caneta na bolsa?
3: Como qualquer medicamento, ele tem que ser armazenado de uma maneira adequada. Os medicamentos são coisas vivas, eles não estão lá na ampola durante 10 anos. É por isso que é um período de validade. Reações químicas, reações biológicas continuam acontecendo. Então, quando você armazena ele sob uma temperatura adequada, tem toda uma cadeia de logística frio que a gente chama, o medicamento ele dura mais, ele é feito e testado para durar naquelas condições. Se você coloca ele a 40 graus centígrados, por exemplo, numa bolsa ou algum lugar assim, esse medicamento vai acabar perdendo eficácia de uma maneira mais rápida. Ele perde o seu efeito terapêutico. Vacinas são assim também. Qualquer coisa que seja armazenada fora, isso tudo foi testado, não é? Qualquer coisa que seja armazenada fora das condições do teste, o teste já não vale, né? O medicamento vai ser alterado.
2: Acabou criando ali um mercado paralelo muito perigoso de fórmulas manipuladas, falsificadas, contrabandos na internet. Então, como que a chegada, né, de um produto nacional oficial, aprovado pela Anvisa, com uma exigência estrita ali de receita em duas vias, ajuda também a combater essa epidemia de pirataria que coloca em risco tantas vidas, né?
3: Sem dúvida nenhuma, esse ponto que você tocou é fundamental. Hoje em dia, há um problema muito sério que a Anvisa, inclusive com a ajuda da Polícia Federal, está tomando suas providências, porque não é possível que uma farmácia de manipulação diga que ela tá aqui, que era feito para uma coisa muito, muito específica, uma necessidade de cada paciente. De repente, você tem farmácia de manipulação manipulando toneladas de medicamento que ninguém sabe de onde vem, são irrastreáveis. A Anvisa não fez nenhum teste naquilo, é uma verdadeira aventura. Você falar, a farmácia me traz. A gente tem visto aí nos jornais farmácias que têm milhares de litros da semaglutida sendo vendida, e não é só da semaglutida, medicamentos que nem terminaram a fase 3 de teste no FDA, nos Estados Unidos, sendo vendidos para a população. Isso é uma irresponsabilidade. Ninguém sabe o que tem ali dentro. A verdade é essa. Você está pagando caro, não é uma coisa que se venda aí por dezenas de reais, é por centenas e às vezes milhares de reais também, por um tratamento que você não sabe de onde vem. Então, uma farmácia de manipulação que deveria estar fazendo uma coisa pontiforme, uma coisa pontual, não é? Você está fazendo milhões de litros, é uma responsabilidade total, né? E é uma ignorância das pessoas.
2: E colocando a vida de milhares de pessoas em risco.
3: E por incrível que pareça, são as pessoas que não estão sendo, as pessoas não são obrigadas a fazer isso, né? Elas estão colocando a sua vida em risco baseadas, né, numa opinião alheia ou numa uma vantagem assim, mas é mais barato, então eu vou tomar. Ah, mas esse vai chegar no Brasil ainda, então eu vou tomar. Eu perco peso mais rápido. É por isso que todas essas medicações são vendidas com receita médica. A responsabilidade final é do médico que está prescrevendo a medicação. Né? Quando você não tem isso, ou quando a pessoa fala, não, mas eu compro lá no Paraguai com receita médica, mas você não sabe de onde vem. A Anvisa é uma das entidades, das agências de vigilância sanitária mais respeitadas do mundo. Ela é totalmente harmonizada com a FDA dos Estados Unidos e com a EMEA da Europa. Né? Não é brincadeira, não é um suplemento que a gente está dando. A gente está dando uma medicação biologicamente ativa, potente, que cumpre o que promete em termos de entrega, os seus resultados, né? Mas tem que ter todo um sistema de qualidade, de produção, de estabilidade para poder ser uma medicação ativa, né? A diferença entre veneno e medicamento é a dose, só isso.
2: Conversamos hoje com o Irã Gonçalves Júnior, diretor médico da AMS. Doutor, muito obrigada pelas suas informações. Bom, e aqui do estúdio a gente segue com o Papo de Saúde, hoje com a dermatologista Berta Tamura, para desmistificar esses vídeos que estão viralizando na internet sobre protetor solar, doutora, causar câncer. Seja muito bem-vinda.
4: Muito obrigada, é um prazer estar aqui, poder esclarecer algumas dúvidas. Existe uma guerra há muitos anos na dermatologia, nos nossos encontros mundiais, que relacionam exatamente essa questão. Será que o protetor solar está causando mais problema do que resultado? O que a gente precisa entender é que existem tumores que são altamente sensíveis aos raios solares e outros tumores que às vezes aparecem não dependente totalmente de raios solares. Então, quando fazem às vezes uma avaliação de incidência, eles não colocam essas diferenças também. Outra razão é que o paciente, ele pensa que usando o protetor solar uma vez, às vezes até passar na hora que está indo para a exposição solar, vai resolver o problema dele, e não é assim. Nós precisamos passar uma quantidade boa de protetor solar, pelo menos 20 a 30 minutos antes da exposição solar, para que os produtos químicos penetrem na pele e realmente façam a sua ação principal, que é a proteção contra o sol.
2: Doutora, mas o que me preocupa num vídeo desse que viraliza é uma pessoa que não é médica, não é da área da saúde, com embasamentos, sei lá, vozes da minha cabeça, né? Porque a gente vê que ele não tem ali nenhuma noção de fato científica, porque ele não é da área da saúde, ele não é médico. E aí isso tomou uma repercussão muito grande, dizendo que os componentes do filtro solar é que causariam câncer. Então, para as pessoas pararem de usar. Qual o perigo, né, de uma situação como essa, em que esses vídeos começam a circular na internet e as pessoas param de se proteger? E aí eu já aproveito para perguntar também, qual a diferença de um protetor do físico e do químico?
4: Tá. O que acontece é que essa conversa já é muito antiga, já fazem 20 anos que nós ouvimos nos congressos essa questão do protetor solar produzir ou não produzir o melanoma ou outros cânceres de pele. A conclusão que nós chegamos é que não são os produtos em si, é a má prática do uso do protetor solar, né? Que o paciente não usa corretamente. Usou uma vez, pronto, acabou, fica se expondo o dia todo, não reaplica e não tem cuidado. Então, esse momento, a gente precisa ter uma clareza, porque é um assunto de 20 anos atrás, não é um assunto moderno. E a questão do protetor solar químico ou físico, ele vem assim. O químico, a gente vai ter substâncias que vão entrar em reação com a pele, integrar com essa pele, fazendo com que haja proteção solar. E o físico, ele é um produto que ele sozinho, você coloca na pele e ele bloqueia o raio solar. Isso é mais frequente, assim, é mais fácil entender, porque nós vemos muitos surfistas utilizando umas massas brancas na cara e eles são os protetores físicos. Então, é claro, se eu usar algo desse tipo, eu vou ter uma proteção muito maior do que se eu usar somente proteção química. Então, quando eu preciso de uma proteção maior, em geral, nós temos a ação das duas coisas, tanto químico como físico, porque eles se ajudam e eles potencializam o efeito protetor da pele.
2: Agora, doutora, falando de um outro assunto e que também, né, acaba conversando, recentemente o presidente Lula retirou ali um carcinoma basocelular no couro cabeludo, começou uma radioterapia preventiva e aí muita gente se assustou porque achava ali que o câncer de pele é apenas uma pinta preta no braço, nas costas. E aí por que no couro cabeludo, que é uma área tão vulnerável e que acaba assim, sendo negligenciada, inclusive, com a questão da exposição solar? Então, eu queria que a senhora explicasse um pouco sobre esse carcinoma basocelular.
4: O carcinoma basocelular é o tumor que a gente considera o mais bonzinho do ser humano e o mais frequente do ser humano. Por que bonzinho? Porque nós, quando fazemos o diagnóstico, em geral, sendo pequenos, a retirada dele permite a sua cura. Nós vamos fazer um acompanhamento durante 5 anos, mas a possibilidade de cura é muito grande. Quando grandes, eles vão ser tratados por especialistas dermatológicos que fazem uma cirurgia chamada MOLS, que consegue tirar praticamente todo o tumor, camada por camada. Então, também, mesmo tumores mais extensos, a gente consegue um resultado interessante. É diferente de um melanoma. O melanoma, ele já é um tumor que é mais agressivo, ele é só 1% dos tumores de pele, mas, na última avaliação do Instituto do Câncer, no Brasil, praticamente 9 mil pessoas foram diagnosticadas com melanoma, com um leve aumento com os homens. Antigamente era mais os homens, porque eles trabalhavam mais expostos ao sol. Hoje, as mulheres estão equilibradas nas suas funções. Então, a diferença diminuiu bastante. O couro cabeludo, assim como várias outras regiões do corpo, podem ter tanto o carcinoma basocelular, alguns outros tipos de tumores de pele e o melanoma. Então, o dermatologista, ele tem um aparelhinho aqui.
2: A senhora até trouxe, né? Pra gente, pode vir aqui perto de mim para mostrar.
4: Para ilustrar.
2: Que é importante fazer o exame quando a gente vai ao dermatologista.
4: Isso. O dermatologista tem vários tipos de aparelhinhos de diferentes modelos. Mas isso aqui é sagrado para nós. É que nem um oftalmoscópio, otoscópio. Nós conseguimos ver as pintas com uma clareza e uma aproximação tal que já... Na primeira olhada, você vê, por exemplo, uma pinta preta. Ah, esse aqui é um machucado, é um hematoma. Não é um melanoma. Ah, esse daqui tem características de melanoma, então vamos tratar.
2: Né? A senhora vai
4: contar. Assim, ele tem várias formas de ligar a luz, né? Uhum. Essa é uma forma mais simplinha. Então, a gente coloca aqui, eu vou pôr uma pintinha bem inocente que você tem aqui. E aí, a gente consegue fazer a imagem da pintinha. E dá para a gente saber que ele é benigno, que ele não tem características de malignidade. Isso daqui é o armamento sagrado. E a avaliação do couro cabeludo, às vezes, falha. Então, um dermatologista treinado, ele não esquece. Não esquece o couro cabeludo, não esquece da orelha, atrás da orelha, o corpo em si, os dedos, entre os dedos, os pés, no homem genital também. E na mulher, se não houver possibilidade, a gente pede para procurar um ginecologista para fazer a avaliação também de manchas de pele.
2: Tá? Doutora, para a gente encerrar, qual ali seria, então, as características de uma pinta que a gente olha, observa no nosso corpo, a gente, não sendo médico, sendo leigo, paciente, puxa, tem algo estranho, eu vou procurar um dermatologista. Quais ali são os sintomas?
4: O melanoma dá mais no tronco do homem. Então, a pinta preta nas costas de homem, que esteja aumentando de tamanho, que esteja coçando, que esteja com mais de uma cor, pode suspeitar de um melanoma. A mulher tem mais nas extremidades, os braços e as pernas. Então, tomar um cuidado maior. Sendo que nos negros, os pacientes podem ter lesões também nos dedos, em região de pênis e nos pés. Assim como os japoneses. Tá? Então, a parte racial também nos orienta, de alguma forma, o exame desses pacientes. Mas esse cuidado é fundamental. Agora, o sangramento pode acontecer no melanoma avançado, como pode acontecer com o carcinoma basocelular. Uma casquinha que parece que não melhora e quando você cutuca, ele sangra e não cicatriza. Aí já é problema. Precisa procurar mesmo o dermatologista para ver isso. O melanoma está na moda porque esse é o mesmo melanoma. E o melanoma também tem todos esses cuidados. E tem uma coisa que eu não posso deixar de falar. Esse aparelho aqui, ele é bom para ver poucas lesões. Hoje nós temos um negócio chamado mapeamento digital de pintas. Para aqueles pacientes que têm múltiplas pintas no corpo e que nós podemos fazer uma fotografia, acompanhar cada uma dessas pintas e se apareceram pintas novas. E é um recurso que está disponível em vários hospitais, em várias clínicas especializadas. E a gente indica quando o paciente tem muitas lesões e às vezes é difícil de acompanhar.
2: Tá certo, doutora. Muito obrigada, viu, pelas suas informações preciosas.
4: Muito obrigada pelo convite.
2: Nosso Jovem Pan Saúde termina aqui, mas a informação e os cuidados que a gente compartilhou hoje precisam continuar aí na sua casa. A partir de agora, olhe para cada uma das suas transformações, não com medo, mas com informação e atitude. Perdeu alguma dica? Quer compartilhar essa conversa completa com quem você ama? 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Tem alguma sugestão de pauta, alguma dúvida? É só escrever para a gente no saúde@jovempan.com.br. Eu também te espero lá no meu Instagram, @danubiabraga, para a gente continuar esse bate-papo sobre bem-estar e saúde durante a semana. É claro, segue a gente no @jovempanews para você ficar por dentro de tudo. Um beijo grande, se cuide, tenha uma ótima semana com muito equilíbrio, muita saúde. A gente se encontra no próximo programa. Tchau, tchau.
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9: O Brasil precisa criar mecanismos para se modernizar. Com isso, fica clara a necessidade de uma reforma administrativa que gira em torno de modernizar o Estado brasileiro, aumentar a eficiência dos serviços prestados à população e promover o equilíbrio fiscal.
10: A reforma administrativa voltou ao centro das discussões em Brasília, defendida por economistas, empresários e parte do Congresso Nacional. A proposta promete modernizar a máquina pública, reduzir desperdícios e aumentar a eficiência do Estado brasileiro. Mas o tema também divide opiniões e levanta preocupações sobre possíveis impactos nos serviços públicos e nos direitos dos servidores. A chamada reforma administrativa prevê mudanças profundas na estrutura do funcionalismo público. Entre os principais pontos debatidos estão a revisão de carreiras, novas reformas de contratação, avaliação de desempenho e mecanismos para aumentar a produtividade no setor público. Defensores da proposta afirmam que o Brasil precisa de um Estado mais enxuto, eficiente e menos burocrático. O argumento é que a modernização da administração pública pode gerar economia aos cofres públicos, acelerar investimentos e melhorar a qualidade dos serviços prestados à população. Entre os pontos positivos destacados pelos apoiadores estão a possibilidade de redução de burocracia, modernização da gestão pública, possível economia fiscal, maior eficiência administrativa e agilidade em serviços públicos. Outro argumento é que a medida pode aumentar a confiança do mercado e melhorar o ambiente econômico do país. Mas a proposta também enfrenta resistência. Sindicatos, especialistas e representantes do funcionalismo afirmam que a reforma pode aumentar o risco de precarização do serviço público, possível perda de estabilidade, impactos em áreas essenciais, desigualdade entre as regiões e aumento da influência política em cargos técnicos. Mesmo sem consenso, especialistas apontam que a discussão é considerada estratégica para o futuro do país. Isso porque a capacidade do governo de controlar gastos e melhorar a eficiência da máquina pública pode impactar diretamente áreas como investimentos, crescimento econômico e confiança internacional no Brasil. Enquanto o debate avança no Congresso Nacional, o desafio do governo será encontrar equilíbrio entre modernização administrativa, responsabilidade fiscal e preservação dos serviços públicos. Uma discussão que pode definir os rumos do Estado brasileiro nas próximas décadas.
9: Uma das armadilhas que o Brasil precisa desarmar é a disfuncionalidade do Estado. Fruto de uma máquina estatal inchada, cara e ineficiente, o Estado consome em torno de 35% do PIB e presta serviço público de péssima qualidade. Além dos gastos excessivos com pessoal, benefícios e aposentadorias, o Estado financia privilégios, supersalários da elite do funcionalismo público e penduricalhos, que são caros, únicos no mundo e moralmente injustificáveis. O próximo presidente da República terá de enfrentar a reforma administrativa. Uma reforma que vem sendo postergada há mais de 20 anos pelos governos de esquerda e de direita. A reforma administrativa tem como objetivo valorizar o bom servidor público para termos uma burocracia eficiente, enxuta e capaz de prestar serviço público de qualidade. E para falar sobre esse assunto, eu recebo Renata Vilhena, ex-secretária estadual de Minas Gerais, consultora e professora da Fundação Dom Cabral. E Tadeu Barros, diretor-presidente do Centro de Liderança Pública, o CLP. E ele também é ex-funcionário público lá da famosa Escola João Pinheiro de Minas Gerais. Renata, Tadeu, muito bem-vindo aqui ao Brasil Sem Filtro. Esse é um assunto que vocês vêm lutando há tanto tempo e parece que não sai do papel. Mas não dá mais para empurrar com a barriga a reforma administrativa. Renato, o que nós temos de fazer para isso se tornar uma prioridade na agenda do próximo presidente da República?
11: Bom, obrigada pela oportunidade, é um prazer estar aqui participando de um debate tão importante para a sociedade brasileira, né? E eu acredito que qualquer projeto de reforma, ele não deve estar focando no tamanho do Estado, um Estado grande ou um Estado pequeno, e sim, como você disse, um Estado capaz, um Estado eficiente, um Estado transparente, digital e que tem as pessoas ali como foco principal para a implementação das políticas públicas, um Estado que gere resultados, um Estado que crie mecanismos de gestão, de inovação, de desenvolvimento das pessoas e, principalmente, criar confiança nas nossas instituições, que hoje nós estamos muito fragilizados em termos disso. E, para isso, nós precisamos não só do apoio da sociedade, mas o apoio também de todo o empresariado, de todo o terceiro setor, academia, porque a reforma do Estado é para os usuários das políticas públicas, né? Para a sociedade em geral. Então, eu acredito, Felipe, que a gente precisa de um movimento que realmente una todas as pessoas para essa importância de criar a capacidade para que o Estado formule e implemente boas políticas públicas.
9: Tadeu, a Renata trouxe uma palavra-chave nessa história, resgatar a confiança no Estado. E não há dúvida que a percepção que a população tem do Estado e a confiança é prestar serviço público de qualidade. E você, no CLP, vem liderando reformas, ajudando governadores e prefeitos a implementar reformas nos estados. A ficha já caiu para alguns governadores e prefeitos da importância da reforma administrativa e já houve avanço nesse setor em alguns estados?
12: Felipe, primeiro, prazer estar aqui contigo. Você, eu falo que é um ícone aí para o nosso país, sobre o ponto de vista de acreditar e ter sempre o brilho nos olhos por defender o Brasil e lutar por um Brasil melhor, que a gente sabe que isso é possível. E a ficha tem caído em nível estadual, ainda, eu acho, de forma acanhada. Como você falou aqui, poxa, 20 anos... que a gente não tem uma reforma em nível federal. 20 anos, eu gosto de fazer uma analogia, Felipe. O WhatsApp mudou a vida de todo mundo. O WhatsApp é de 2009. Ele muda a vida. A última reforma administrativa, a gente nem pensava em trabalhar com o WhatsApp. Como que o setor público pode manter uma mesma maneira de se trabalhar há 20 anos? Então, essa reforma, ela precisa vir. E nos estados, a gente vê, sim, alguns bons exemplos. A gente vê Rio Grande do Sul, a gente vê Minas Gerais, a gente vê Pernambuco, Goiás. E todos eles, assim, Rio Grande do Sul, por exemplo, né? A gente pega um estado que há 7 anos atrás tinha 82% da receita corrente líquida toda destinada para pagamento de folha. Como numa economia doméstica que a gente ganha 100 e paga 82 para um funcionário, como que a gente vive? É mais ou menos isso que o setor público acontece. E aí no Rio Grande do Sul a gente viu um pacotão de 8 grandes projetos de lei, olhando para previdência, olhando para carreiras, olhando para desempenho. Minas Gerais, a gente vê o governo Zema pegando um governo assim, completamente devastado. E aí, o que é a primeira coisas fazer? Olhar para a questão fiscal. Então, como que o governo Zema, ele enxuga a máquina, como que ele olha para uma melhor qualidade do gasto público. E esses exemplos, Felipe, eles precisam chegar de forma urgente para o nível federal, para que a gente tenha um Brasil responsável, porque possibilidades e recursos a gente tem.
9: Renata, uma coisa interessante isso que o Tadeu trouxe, né? Porque, no fundo, uma da questão cultural importante que resiste à reforma é criar feudos de privilégio. E o critério de tempo por serviço e não por desempenho. E uma das questões fundamentais em qualquer reforma administrativa é basear a carreira por desempenho. Isso que vai atrair bons funcionários públicos, fazer com que eles se esforcem para subir na carreira. Como você vê esse critério fundamental de substituirmos o tempo de serviço por desempenho no setor público?
11: Então, essa é uma das temáticas, Felipe, que eu mais tenho me dedicado, que é a gestão de pessoas por desempenho. E nos últimos dois movimentos de reforma foi onde eu acredito que eu mais pude contribuir, porque de fato não faz sentido um servidor, ele entra num concurso que é só por prova de conhecimento. Mas um professor, só conhecimento adianta ou ele tem que fazer uma prova oral para ver se ele tem a didática para transmitir, né, todo o conteúdo pedagógico para o aluno? Então, nós conseguimos recentemente um projeto de lei que ele vai entrar em vigor em breve, que não só o conhecimento é necessário, mas também avaliar quais são as competências, os comportamentos necessários. Então, a entrada, tendo essa etapa, já muda. E o outro ponto é que não faz sentido, a partir do momento que nós entramos no serviço público, ter melhorias na carreira só pelo tempo de serviço. Independente do que eu produzir ou não, o meu salário vai melhorar. E esse é um tabu, porque os servidores, eles têm um receio muito grande de ser avaliado pelo desempenho. E, para isso, a gente precisa de criar uma metodologia que tenha critérios objetivos, não pode ser subjetivos, vinculado a entregas. Qual que é um diferencial para a educação? É a melhoria do IDEB, a alfabetização da criança? Na saúde, é a diminuição da mortalidade? É ter equipes de saúde da família para atender toda a população? E a partir do momento que para cada política pública nós vamos criando critérios objetivos de entregas e as pessoas serem avaliadas por essas entregas, aí sim ela pode ter direito a progredir na carreira ou não, a ter uma gratificação ou não. Então, a gente tem que, de fato, estimular para que isso seja implementado no Brasil. E a nossa cultura, para finalizar, e depois a gente pode falar um pouco mais sobre isso, no Brasil, ela é muito avessa a esse tipo de avaliação, porque na área pública, quem avalia hoje pode vir a ser avaliado amanhã pela rotatividade de cargo. E tem essa cultura de estar bem com todo mundo e não avaliar pelo produto do trabalho, e sim pelo companheirismo, pela amizade. Então, as avaliações, elas se tornam irreais. E é isso que precisa de mudar. O último projeto da reforma, eu creio que ele avançou muito nisso, mas para isso a gente não pode focar somente nas entregas. Eu tenho que ter um bom planejamento que defina de fato quais são as prioridades do governo, e aquelas prioridades de um determinado ministério se desdobre nas equipes, se desdobre nos indivíduos, que passa a ser avaliado por aquela entrega. Já tem pronto, nós já temos projeto de lei pronto para isso, basta agora vontade, a coragem de colocar em vigor.
13: Agora, Tadeu, interessante como uma pessoa pode fazer a diferença na melhoria da gestão pública, né? Eu me lembro do professor e ex-governador de Minas, Antônio Anastasia, ele que capitaneou a reforma, a primeira reforma administrativa, ainda no governo Fernando Henrique, depois focou a atenção na escola João Pinheiro, lá em Minas Gerais, que formou essa cabeça de excelência do funcionalismo público, baseado no critério que a Renata acabou de trazer de desempenho. Por que que Minas conseguiu fazer isso e esse exemplo não foi reproduzido em outros lugares? Precisa ter outros Anastasias para que isso saia do papel?
12: Eu acho que você já trouxe a resposta. Eu falo que o professor Anastasia, ele é genial. Quando ele concebe essa escola de governo e ele desenha uma escola pensando o setor público como uma empresa. Eu preciso de profissionais bem preparados, bem treinados tecnicamente. Eu falo que vocês estavam falando de desempenho aqui. Por que que Singapura conseguiu trazer um avanço? Por que no setor público estão os grandes executivos? O pessoal que é super bem pago em Singapura são os grandes executivos que vão para o setor público contribuir. E o professor Anastasia, quando ele cria a escola de governo, ele pensa ali numa carreira que vai olhar para estratégia, para planejamento, para questões ligadas à qualidade do gasto, que é basilar para que a gente entregue uma boa educação, uma boa saúde, uma segurança pública boa. Então, eu falo que como que a liderança faz a diferença. Você falou uma pessoa, como que uma pessoa pode fazer sim a diferença? Então, a gente vê algumas escolas de governo espalhadas nos estados, não tendo ainda a mesma proporção da escola de governo de Minas, mas é um caminho que mostrou assim, a receita está aí, né? Por que que a gente não pega essa receita e reproduz ela o mais rápido possível?
13: Essa história de replicar os bons exemplos, né? Uhum. Porque é tão difícil, né, copiar exatamente o que foi feito no estado que deu certo, né, Tadeu?
12: Eu falo que hoje, no Centro de Liderança Pública, a gente trabalha muito com essa agenda de ser um hub de captação. Eu falo que a gente faz uma curadoria, a gente é caçador de boas práticas. Para quê? Para reverberar essas boas práticas, Brasil afora, é mostrar. A gente está agora na era do prompt, né? Mas antes do prompt, a gente tinha na era do Ctrl-C, Ctrl-V. Uhum. E é isso. O que está dando certo em Minas, que pode dar certo na Paraíba? O que está dando certo em São Paulo, que vai dar certo no Rio Grande do Sul? Obviamente, com as suas adaptações, mas, Felipe, a gente precisa olhar e reunir essas boas práticas que inspiram o nosso país, e tem muita coisa boa espalhada Brasil afora.
13: Com certeza. O Renato, esse ponto de inspirar é tão interessante como que a João Pinheiro acabou inspirando, né? Eu falo que foi uma escola que está entrando não só para Minas, mas para o resto do Brasil, porque muita gente da João Pinheiro acabou sendo recrutada por outros estados por causa dessa questão de excelência do desempenho que você bem tocou. Agora, você não acha que para convencer o funcionário público da importância do desempenho para sua carreira, porque a suspeita dele é que essa avaliação é tudo meia boca ou tem tendência política, não é uma coisa muito objetiva. Você acabou de definir aqui alguns critérios importantes, né? Será que junto com essa questão do desempenho nós não temos que mudar o plano de carreira, diminuir o número de carreiras para que nós possamos dar, inclusive, mais oportunidade para esses bons servidores crescerem de uma forma mais pragmática do que é hoje, que está todo mundo muito engessado em caixinhas no funcionalismo público?
11: Perfeito. Esse é um outro ponto crítico na área pública, porque as carreiras elas foram sendo implementadas de forma isolada, olhando para cada organização. o que gera uma série de feudos. E hoje, aquelas carreiras que são mais fortes, que têm maior poder de barganha, elas chegam primeiro e conseguem ter também os seus pedidos atendidos, os seus benefícios. Então, hoje, o mundo, até várias pesquisas que nós já fizemos, o mundo ele trabalha com carreiras mais amplas, carreiras transversais, porque hoje um gestor público, um servidor público, ele tem que ter um conhecimento mais transversal. Então, essas carreiras mais amplas, elas dão possibilidade de um servidor migrar de uma secretaria para outra, de um ministério para outro, e criando o desempenho, a melhoria na carreira por critérios de desempenho. Não tem condição uma pessoa melhorar na carreira só pelo tempo de serviço. Ela tem que melhorar a partir do desempenho e também a partir do caminhar que ela assume tarefas com maior complexidade. Aí ela vai ser remunerada por isso. E um outro ponto que é muito importante, as nossas carreiras, elas são curtas e hoje o tempo útil do servidor, né, a vida ali do servidor útil, ela é muito maior. Então, várias carreiras, o servidor chega no meio da carreira, ele já está no topo do salário. O que que ele faz? Cruza o braço, não vou fazer mais nada porque eu estou bem aqui. E ainda tem o receio de querer assumir algum cargo que vai implicar aí em tomadas de decisões, em assinaturas. Então, ele prefere ficar acomodado, não inova, não apresenta projetos novos. Então, a gente tem que ter uma carreira ampla, transversal, onde a melhoria se dá pelo desempenho, pela complexidade das atribuições e que ele vai crescer desde a entrada até o momento da sua aposentadoria para que ele tenha estímulo para poder entregar o que o cidadão de fato precisa.
13: Agora, Tadeu, no CLP você costuma levar vários funcionários públicos para conhecer carreiras fora, inclusive em Singapura, para conhecer como é que é o serviço público em Singapura. E lá tem uma mudança de mentalidade que é esse ponto que a Renata acabou de trazer. Lá funcionário público corre risco em tomar decisões porque ele tem autonomia. E aquilo pode ser uma coisa que diferencia a carreira dele em relação aos demais. No Brasil, o funcionário público morre de risco, morre de medo de tomar risco, porque ele vai responder na pessoa física. Então, é um incentivo perverso para não tomar nenhum risco, porque isso pode prejudicar a sua carreira, inclusive a estabilidade. Como é que foi essa mudança de mentalidade? Como é que os nossos servidores públicos enxergam esse tipo de incentivo, por exemplo, que existe em Singapura?
12: Poxa, eu falo que eu gosto de uma frase, pense grande, comece pequeno, escale rápido. Resume muito bem como que o setor público de Singapura trabalha. E é bem como você colocou mesmo, assim, Renata falou aqui em meritocracia. Como que a cultura de meritocracia, ela está introjetada dentro do DNA do funcionário público em Singapura e ele sabe que ele está ali num lugar em que ele promove transformação social e que as decisões dele são muito, muito relevantes. É como um executivo, trabalhando como um executivo. E eu falo que essa lógica do CLP, a gente já foi Finlândia, Estônia, Índia, Singapura, Luxemburgo, é a ideia, Felipe, de mostrar essas boas práticas, essas boas ideias, mas também para mostrar um outro lado também, uma faceta dentro que está aí nos estados, que eu falo que a gente faz essa curadoria, da gente sair também da síndrome do cachorro vira-lata, que a gente tem muita coisa interessante, muita coisa. Então, essa rodada mundo afora, eu falo que nos traz uma riqueza muito grande. E aí, só para fechar, um exemplo que eu gosto muito de Singapura, a gente vê aquela marina de Singapura linda, a gente lembra muito da Fórmula 1. Aquilo ali é um grande exemplo de solução de problema público. Eles tinham um grande problema em relação a enchentes, muito parecido com o que aconteceu no Rio Grande do Sul. E eles resolveram com uma barragem em que trouxeram toda a urbanização, investimento, emprego, renda e fizeram daquilo ali a solução de um problema público. Então, como que o Brasil pode fazer isso?
13: Esse é o ponto, Renata, tão importante que eu vejo. Como é que o funcionário público pode ser um coautor em resolver problemas na gestão pública? Porque, na verdade, esse que deveria ser o real papel dele. E esse incentivo perverso de culpá-lo e fazer com que ele responda na pessoa física, isso drena qualquer capacidade empreendedora no serviço público. É possível superar essa barreira?
11: Eu acredito que sim. Eu costumo dizer que na área pública não é a palavra mais segura, porque eu não vou ser penalizado por nada disso. Mas eu quero retomar para te responder um ponto que o Tadeu trouxe, que o serviço público é talvez o local onde nós encontramos problemas mais complexos. Então, a gente lida com a complexidade do setor público. E os problemas complexos, eles são tratados, não tem início, meio e fim, e eles são tratados junto às diversas secretarias, às diversas políticas públicas, eles são interdependentes. Então, um servidor público, desde a entrada, ele já deveria estar lidando com a complexidade do problema público para buscar uma solução. Vou te dar um exemplo. A Cracolândia é um problema de segurança, é um problema de saúde, é um problema social ou é um problema de habitação? Se for tratar essas quatro políticas públicas de forma isolada, não se resolve o problema da Cracolândia. A gente tem que colocar o usuário, que pode ser um problema de droga também ali, que é, né, no centro, para juntos buscar a solução para esse problema. E aí a gente tem que dar espaço para o servidor poder inovar, porque a solução desses problemas está na inovação. E hoje o receio de inovar é muito grande, porque qualquer ser humano que vai inovar, ele corre o risco de errar. Então, a gente tem que dar essa abertura, e que não existe hoje, né, no área pública brasileira. E somado a isso, eu ainda acredito que a gente tem uma lacuna muito grande de liderança. Eu vejo até pelas demandas que a gente recebe na Fundação do Cabral, de carreira, de desenvolvimento de liderança, de dimensionamento da força de trabalho, que é um conjunto de ações na área de pessoas que vão criar esse fortalecimento para que ele tenha coragem e respaldo para poder inovar e criar soluções para esses problemas tão complexos. Então, não é só a questão do servidor, eu acho que envolve a liderança também, que vai estar apoiando e dando todo esse respaldo mesmo, esse apoio para que ele possa avançar.
13: Agora, Tadeu, uma das coisas mais difíceis para fazer isso que a Renata está colocando aqui e colocar essa sementinha da inovação dentro do serviço público, por que nós não começamos com uma coisa local que já existe, que é o período probatório? Nós temos 3 anos de período probatório, por que não no período probatório testar essa capacidade de gestão, de inovação, de criação e resolução de problemas públicos? Por que não tratar o período probatório como uma peça essencial para saber quem deve ser efetivado ou não na gestão pública?
12: É perfeito. É um ciclo vicioso, né? Porque a pessoa que está olhando para quem está no período probatório, ela não teve o apoio também. Então, a gente entra num espiral negativo e a gente tem que parar. Eu falo que tem que fazer uma PPP, não é uma parceria público-privada, não. É parar para pensar. Parar para pensar nisso que você está falando. É assim, é a formação ali do servidor. É o momento de testar o servidor. E como que a gente começa a criar isso? Eu preciso desse primeiro start. E esse primeiro start, eu falo que políticas públicas, a gente tem que ter paciência com os resultados e impaciência com as ações. E ser impaciente com essas ações. Então, o quanto que a gente precisa entender que essa formação, ela é essencial e como que a gente vai colher frutos num próximo ciclo. Então, é perfeito, Felipe, o que você colocou. Esse estágio probatório, ele é um momento que tem que ser utilizado para a gente testar, para a gente colocar a cultura de inovação, para a gente tentar fomentar ao máximo ali o servidor público que está sendo construído ali. É como se fosse na escola, né? Então, é a construção. E a gente não valoriza isso. Pouca gente fala isso. Então, eu acho que é o momento de... E aí também, como é a longo prazo, as pessoas deixam isso passar batido. É hora de olhar e falar assim, esse momento, ele é importante. E como que a gente vai colher isso num futuro próximo?
11: E aí, me permita, entra outra vez o papel da liderança. Porque quem vai avaliar é a liderança. Se ela não avalia, se ela não orienta, como que ele vai saber que ele não está entregando aquilo que ele deveria entregar? Então, é por isso que eu falo que, sim, não é só na base. A gente tem que desenvolver também essas lideranças para que a gente possa avançar.
13: E talvez, Renata, não tenha uma área que isso seja mais fundamental do que educação.

0: os professores, todos os docentes, o corpo escolar, para verificar se, de fato, no período probatório, ele está cumprindo as atividades dele, é fundamental. Até porque há pouco tempo eu vi um estudo, Felipe, que a partir do momento que o servidor ele é efetivado, ele fica 60 anos, em média, na folha de pagamento do Estado, porque tem toda o tempo, né, útil, depois ele vira aposentado e depois ainda tem o período que ele falece de pensionista. Então, é um investimento muito alto. Muito alto. Então, a gente precisa de ter pessoas qualificadas. Não é o cidadão que está pagando isso tudo. São políticas públicas para aqueles que necessitam. Então, esse período ele é fundamental, tinha que ser feito com muita seriedade, com muito afinco, para que a gente, de fato, tenha certeza que está colocando para dentro pessoas capacitadas, no caso, para poder ensinar. E a gente tem essa lacuna lá na base. E não é a lei que vai fazer isso funcionar.
1: É a liderança.
0: A gente, justamente.
2: Brasil sem filtro. 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
1: Ô, Tadeu, a Renata traz aqui um ponto que volta para o início da nossa conversa sobre o juízo fiscal que precisa ter um presidente da República, porque não é só ter uma boa carreira, planejar bem, mas a questão fiscal. E o desafio do próximo presidente, com certeza, é lidar com essa questão que nós temos hoje de transformar o salário mínimo numa verdadeira âncora de indexação de salários, aposentadorias e benefícios. Isso é extremamente impopular para qualquer pessoa sentada na cadeira. Mas não tem outro caminho. Se nós não fizermos isso, o Brasil vai estar gastando 100% do PIB já em 2027.
3: Felipe, eu falo que o Brasil é mais ou menos um carro que o pessoal está acelerando esse carro e ele já sabe que o freio não funciona e na frente a gente tem uma curva forte com um precipício. E a gente continua acelerando. Então, assim, a irresponsabilidade fiscal no país, ela beira loucura, insanidade, o quanto que a gente precisa, quando a gente fala em reforma administrativa, voltamos para o início da conversa, a base, qualidade fiscal, qualidade do gasto público. E aí, como você bem colocou, a gente, qual que seria o primeiro exemplo? Professor Anastasia, ele fala que é o cartão de visita da reforma administrativa, acabar com super salários. A gente tem aí uma casta muito pequena da sociedade, do serviço público.
0: 1%.
3: Eu acho que é menos que 1%, com salários estratosféricos de jogador de futebol da Europa aqui no Brasil. E, assim, eu tenho um teto que é um teto que é para inglês ver. O que está acontecendo? Estudos mostram que estão indo para o ralo todo ano 20 bilhões de reais. Só para a gente ter uma ideia, a gente está falando em inovação, em tecnologia. O orçamento do Ministério de Ciência e Tecnologia é de 14 bilhões. O orçamento, o agro, não é o coração do Brasil? O orçamento do Ministério de Agricultura e Pecuária, 13 bilhões. Só com super salários estão indo 20 bilhões. Para onde a gente está aí? Então, essa questão fiscal, ela já passou dos limites.
1: Agora, essa é uma questão, né, Renata, politicamente, você que já esteve na cadeira de secretária, sabe muito bem a pressão que recebe de todo mundo, deputado, prefeito, governador. Como é que a gente mostra que isso é insustentável e que essa vai ser uma medida dura que será tomada no início do governo, talvez no primeiro dia de governo, porque quanto mais demorar para tomar, pior é para conseguir aprovar, né?
0: Eu acredito que medidas como essas, que são estruturantes, né? Porque a qualidade do gasto é uma premissa, né? A sustentabilidade financeira é uma premissa para qualquer coisa. E medidas estruturantes, como essas relacionadas fiscais, como a reforma administrativa, tem que ser assim, no primeiro dia do governo. Porque você já tem que começar com aquilo e é o momento que você tem que usar do seu capital político da eleição para poder implementar, porque elas são desgastantes. Aí entra um ponto que o brasileiro, ele é do curto prazo. Eu acho que o Tadeu colocou isso aqui muito bem, não é? Então, a gente sabe que lá na frente vai arrebentar, mas lá na frente, de repente, não vai ser comigo, vai ser com outro. Então, eu penso no curto prazo, eu trabalho para o curto prazo, sem pensar que o país ele vai além de mandatos eleitorais, né? Então, ele tem que ter essa responsabilidade, essa consciência com quem o elegeu, para que, de fato, ele tome essas medidas que vão dar sustentabilidade para que a gente saia desse lugar que nós estamos.

0: O Brasil tem potência, o Brasil tem um capital humano muito valoroso. Então, nós temos que aproveitar disso para que nós possamos voltar a crescer. Porque hoje, você começou falando, eu ouvi um tempo de uma pessoa falando que hoje a área pública ela é como um síndico de folha de pagamento. Porque se a gente olha tanto no judiciário quanto no legislativo, executivo principalmente, os recursos vão todos para a folha de pagamento e aposentadoria. Mal tem direito dinheiro para custeio, para investimento nem se fala. E a gente faz educação e saúde com custeio. A merenda é custeio, os livros didáticos são custeio, os medicamentos são custeio. Então, isso é responsabilidade do dirigente para com aquele público que o elegeu. Né? Então, parte outra vez da liderança, seja a liderança política ou em todos os níveis.
1: Agora, ô Tadeu, eu não consigo compreender por que não há um movimento de governadores e prefeitos pressionando o governo federal para acabar com isso. Porque, no fundo, esta medida está arruinando as finanças dos estados e municípios. Nós temos a marcha prefeito em Brasília. Eu não vejo alguém falar que 6 em 1 absurdo que vai aumentar o custo de folha, que vamos voltar para o caso que você deu, o exemplo do Rio Grande do Sul, para 82% com o custo da folha. Ou seja, por que que não há um movimento coordenado dos governadores e prefeitos para acabar com este absurdo que é a indexação de salários e benefícios?
2: Sob o ponto de vista, eu acho, de governadores, eles estavam, a maior parte, a gente fala muito que é uma das melhores gerações de governadores que a gente tem vivido. Só que eles estavam com tantos problemas locais que eles falaram assim, deixa eu arrumar a casa aqui. Então, todos esses exemplos aqui, Rio Grande do Sul, Minas Gerais, Goiás, o que que eles fizeram? Eles olharam para dentro de casa e falaram assim, não, o meu quintal está com mato lá em cima, então eu não consigo nem ver além. Então, eu vejo muito nesse sentido, esses governadores ficaram muito no quintal de casa para resolver. Prefeitos, a gente, aí vamos lá, na formação de liderança, como que a gente vê, e aí é a figura do pires na mão, né? Então, qual que é a lógica do prefeito? Ah, eu vou para Brasília para pedir um pouquinho ali de recurso, e aí a visão de curto prazo. Eu preciso só desse pouquinho aqui, o meu pires na mão para resolver. E são poucas lideranças em nível local. E aí a gente está falando de 5.570 municípios, né, Felipe? Então é um outro problema que a gente abre aqui para o país, né? É um país que estrutura que a gente tem para isso, para 5.570. E aí a gente está falando de toda a estrutura da administração pública. Então, infelizmente, muito deles não tem formação suficiente para ter essa visão de médio e longo prazo, né? E aí, infelizmente, a gente não conseguiu ainda ter essa coalizão. Acredito que a casa arrumada nos estados, os governadores, sejam os atores importantes para fazer esse movimento.
1: Com certeza.
0: É.
1: Agora, ô Renata, quando você pensa nesse movimento, tem um outro pilar que atrapalhou muito a discussão da reforma administrativa, a primeira vez que nós tivemos alguns anos atrás, que é a questão da estabilidade. Uhum. Então, você tem dois problemas. O problema do custo, que a gente acabou de falar, da irresponsabilidade fiscal, e o segundo, a estabilidade. E muito do movimento dentro do funcionalismo público que se organizou para derrubar a reforma administrativa era o medo da perda da estabilidade. Uhum. Como é que você vê a questão da estabilidade? E se ela é realmente uma questão que vai sempre poluir uma discussão de mudança de carreira, de criar critério para desempenho?
0: Então, a estabilidade, ela veio para a nossa Constituição muito no sentido de evitar privilégios que não são adequados. Mas também isso não pode ser também uma questão geral que não possa ser suplantada. A mesma Constituição colocou que o servidor, ele pode ser dispensado desde que ele tenha comprovadamente insuficiência de desempenho. Voltamos para a temática do desempenho. Nunca aconteceu. Como que o servidor hoje é dispensado? Por desídio ou se ele abandona o cargo? que aí é muito óbvio. Então, assim, eu defendo muito, outra vez, o desempenho com critérios objetivos e antes de tomar uma decisão dele vir a ser dispensado do cargo público, tentar recuperar programas de desenvolvimento, porque é para dar alguma chance até que numa terceira vez consecutiva, ou normalmente o que a legislação fala, 5 interpoladas em 10 avaliações, abre-se um processo administrativo para ele ser dispensado, que eu acho que é usual dentro da nossa casa, como funcionário, que nós não estamos satisfeitos, em qualquer empresa, e no governo deveria ser assim. Então, eu não vejo o desempenho como uma porta para saída, é uma porta mesmo para recuperar, mas se não tem solução, precisa de dispensar, porque eu vou ficar pagando uma pessoa que não está entregando, que não está produzindo, mas outra vez, precisamos de ter critérios objetivos, né, para que não haja aí nenhum tipo de desconfiança, achar que está havendo algum tipo de perseguição ou não. E outra vez entra a questão da coragem para poder implementar isso. Se em outros países dão certo, por que aqui não pode dar? Então, eu acredito que o caminho, sim, se ele não está entregando, ele precisa, depois de percorrer um certo período, ser dispensado para que ele não fique ali contaminando o ambiente que ele está inserido.
1: Agora, Tadeu, você, como esse bom histórico, já que passou por João Pinheiro e tal, como resgatar o orgulho de ser servidor público? Porque, no fundo, hoje, as pessoas estão olhando para esse tipo de incentivos. Uma pessoa que tem uma capacidade empreendedora e quer ajudar o Estado, fala, não vou entrar aqui porque eu vou correr tanto risco e é por tempo de serviço que eu vou chegar ao topo, porque que desestimula. Como é que nós vamos fazer para começar a atrair talentos? Aliás, toda a carreira começa pela capacidade de atrair talentos, né?
2: Eu acho que para atrair talentos a gente tem que entender uma palavrinha que está até desgastada agora, é propósito, né? Uhum. E eu sempre falo para qualquer gestor público, não existe empresa no mundo que tenha um propósito maior do que o setor público. É um propósito de transformação social. Ele, enquanto gestor público, ele tem dois chapéus ali. Ele tem o de gestor público, ele tem de cidadão. O que ele está fazendo ali é para ele, para a família dele, para os amigos. Então, incutir nessa galera nova, nessa moçada, entender o quanto que o setor público, ele é, sim, um vetor de mudar o nosso país. Eu falo que o setor público, ele não pode atrapalhar a iniciativa privada e, nas falhas de mercado, ele tem que ser um protagonismo para ele promover a transformação social. Então, o quanto que isso tem se perdido. E eu falo assim, quantas lideranças públicas fizeram e deixaram a marca com políticas públicas que, assim, são salutares. Então, quando a gente pega um professor Anastasia, o que que ele fez lá em Minas Gerais? Renata participou e foi protagonista lá da primeira reforma em nível estadual, do choque de gestão. O que que foi feito lá em Minas Gerais? Como que isso foi organizado? Então, o CLP, a gente tem um prêmio Excelência em Competitividade. Essa semana, Felipe, a gente bateu um recorde. Mais de 400 cases espalhados Brasil afora de como melhorar de forma pragmática indicadores de saúde, educação, segurança. E a gente vê coisas assim, lá no Piauí, o Saúde Mais Piauí é a saúde usando inteligência artificial e usando a internet para conseguir atender a senhora que está lá no meio do sertão e ela conseguindo ter um atendimento classe A. Então, como que isso é bonito e como que isso tem que ser o atrativo para essas novas, para essa moçada?
1: Eu penso, talvez, né, Renata, que um dos setores onde o funcionário público vai ter mais esse protagonismo é para aproveitar um dos maiores potenciais do Brasil, que é o meio ambiente. Uhum. E é o lugar onde o funcionário público tem mais medo de agir, é a questão de licença ambiental, são as questões ambientais. E isso é fundamental. Estamos agora com terras raras, bioeconomia, energia limpa, temos tanto potencial, né? Como é que nós podemos pegar um exemplo desse, que é um setor fundamental para a retomada do crescimento, para o desenvolvimento regional, para a recuperação de terras degradadas e tantos outros desafios, e fazer com que entenda essa mentalidade que o Estado, como o Tadeu bem colocou, tem que ajudar o setor privado nisso e não criar entraves e atrapalhar e drenar uma capacidade para investimento extraordinária que o Brasil tem nessa área.
0: Uhum. Dois pontos. Completando o que o Tadeu falou, quando eu mencionei aqui esse novo concurso público que foi aprovado, já no sentido de trazer pessoas que têm um propósito com a área pública. Porque a partir do momento que eu avalio ali os comportamentos, as competências que são necessárias, eu vou estar buscando, alinhando esse propósito e evitando o que acontece hoje, que as pessoas procuram o concurso público pelo salário integral, pela estabilidade, né, e sem ter nenhum tipo de propósito. Ele chega lá, não se enquadra naquilo. Então, eu acho que começa na base, na entrada, na formação, que deve quase toda a carreira, já pensando na formação, além do concurso público, e para buscar esse entendimento que hoje a gente trabalha com a era da governança corporativa. Governo não faz nada sozinho. Quem cria emprego? É o setor privado. Mas o governo tem que criar um ambiente para que as empresas criam um emprego. Então, na parte do licenciamento ambiental também, a mesma coisa. A gente tem que ter toda essa parceria para acabar essa dicotomia entre o meio ambiente e o econômico. Um tem que alimentar o outro. Em várias outras políticas públicas, né? Então, o setor privado, ele precisa de estar junto com o governo, assim como o governo precisa de estar junto com o setor privado. Há pouco tempo, eu participei de um evento aqui em São Paulo sobre a reforma administrativa e várias pessoas perguntando, mas o que que a gente faz para que isso aconteça, para que isso de fato seja implementado? Eu falei, eu devolvo pergunta, o maior PIB do Brasil está aqui, vocês têm que lutar por isso também. Então, os empresários têm que se unir, o governo também, para criar esse ambiente colaborativo. É governo, é setor privado, é academia, é o terceiro setor. Olha o papel do CLP nisso tudo, né? A própria Fundação do Cabral. Então, nós temos que unir e trabalhar essa governança para que a gente consiga também romper essas barreiras e criar esse entendimento, até uma cultura mesmo, né? Que não é o governo sozinho, é o setor privado sozinho, que a gente tem que caminhar juntos.
1: Agora, vou fazer uma pergunta para a Renata e para o Tadeu, que eu acho que tem a ver com os dois que têm essa experiência importante na gestão pública, na máquina. Olha o dilema que a gente vive. Se, por um lado, nós temos de trazer pessoas bem qualificadas para a carreira nos cargos de confiança, por outro lado, isso ajudou a politizar mais a máquina pública. Como fazer essa combinação de trazer pessoas que têm esse conhecimento específico que a gente precisa para ajudar a fazer a máquina pública funcionar e, por outro lado, como não deixar que o aparelhamento do Estado é uma coisa que denigre ainda mais a capacidade do Estado de entregar serviços públicos de qualidade?
2: Felipe, eu acho que a gente deu um exemplo aqui, Escola de Governo da Fundação João Pinheiro. Quando o professor Anastasia ele concebe uma carreira em nível estratégico para olhar para planejamento, para gestão de pessoas, eu estou criando ali uma camada de técnicos profissionais que alimentem quem está vindo sobre o ponto de vista de cargo eletivo e aí eu mantenho ali um coração funcionando da gestão pública. CLP, na hora que a gente tem um Master em Gestão Pública e Liderança, em que a gente tem uma representatividade de todos os estados, com secretários, prefeitos, governadores, vice-governadores, se debruçando num curso em que eu olho para todas as principais alavancas do setor público, eu estou ali fomentando tecnicamente incutindo no DNA desses gestores públicos, sejam de carreira ou seja eletivos, o que o CLP está fazendo, uma maneira de falar em cultura. E eu acho que essa é a palavrinha mágica, Felipe. A gente precisa introjetar a cultura desse profissionalismo. E eu acho que temos vários caminhos. Eu dei dois aqui, mas eu acho que são vários caminhos que a gente pode chegar para ter essa cultura de profissionalismo.
0: Uhum. Profissionalismo é uma palavra mágica, né? Que precisa existir. Mas completando o que o Tadeu falou, nós temos experiências bem interessantes no Brasil. Até com muito orgulho, essa experiência começou em Minas Gerais, quando nós começamos a perceber que a gente precisava de ter pessoas qualificadas para ocupar alguns cargos que têm uma complexidade maior. E nós fomos buscar alguma referência e começamos a implementar um processo de seleção baseado em conhecimento e também nos comportamentos, né? Porque não é só conhecer, tem que ter as habilidades necessárias para ocupar um determinado cargo. E fomos criando um banco de potenciais pessoas para ocuparem aqueles cargos. Hoje isso cresceu enormemente no Brasil. Eu não sou favorável a fazer isso para todos os cargos, porque é um processo que ele tem, ele é mais caro, ele é mais lento, mas para aqueles cargos que são estratégicos para a formulação e implementação de algumas políticas públicas, então isso é muito importante, porque a gente começa a descobrir talentos dentro da área pública que não tinham a oportunidade de vir a ser um líder. E da mesma forma que a gente precisa de ter pessoas de fora para ter esse diálogo, essa oxigenação. Então hoje a gente tem exemplos maravilhosos em Minas Gerais, com o Transforma Minas, no Rio Grande do Sul, como que chama lá? Qualifica também RS. Qualifica RS, que é isso, é buscar pessoas qualificadas, seja de dentro ou seja de fora, que tenha competência e habilidade para ocupar um determinado cargo para fazer as transformações, as inovações, as entregas que são necessárias. Então, trouxemos de uma experiência internacional e que até foi objeto também do último texto da reforma para que a gente tenha se institucionalizado. Porque mesmo que tenha boas práticas, muitas vezes a gente precisa de ter isso na lei, porque a gente vive aquela diferença do público com o privado. O privado pode fazer tudo que a lei não nega, mas o público só pode fazer aquilo que está na lei. E hoje a gente carece de segurança jurídica no nosso país. Mas são experiências que, somado, né, à boa formação, elas levam a uma profissionalização muito grande.
1: Ah, o Tadeu, a Renata trouxe a outra palavrinha mágica que eu queria conversar com você, que é segurança jurídica. Uma das coisas que acabou com a segurança jurídica foi justamente a politização das agências reguladoras. Deveriam ser ocupadas por funcionários, por gente técnica qualificada para garantir o cumprimento das regras, para que tenhamos uma fiscalização de qualidade. E isso foi totalmente loteado politicamente, né? E destruiu o coração da estabilidade das regras do jogo. É possível desmamar essas agências de indicação política e voltar a ser aquele papel inicial concebido lá atrás no governo Fernando Henrique?
2: É possível e é essencial, né? Se isso não for feito, porque... E aí eu vou dar um exemplo, saneamento. Você abriu o programa falando o quanto que a gente tem uma carga tributária lá em cima e como que a gente tem serviços muito ruins. Saneamento básico. Se a gente for pegar no Brasil, um de cada seis brasileiros não tem acesso à água tratada, Felipe. Um de cada dois brasileiros não tem acesso a esgoto tratado. A gente está no século XXI falando em IA ou a gente está no século XIV falando em esgoto e água tratada? E aí a gente está falando no papel do setor público. Como que a insegurança jurídica, e a gente viveu isso no novo marco de saneamento. Eu tenho um novo marco de saneamento aprovado e aí um ano depois eu venho com dois decretos presidenciais mudando a regra, tentando mudar a regra do jogo, ainda bem que não conseguiu mudar, mas mudando a regra do jogo, isso eu estou falando em empresas que estão querendo investir no nosso país, investir em infraestrutura, trazer emprego, trazer renda e melhor qualidade de vida e bem-estar para o cidadão. Então, essa insegurança, ela é um grande mal que a gente tem hoje e que, começando pelas agências, a gente precisa despolitizar.
0: Uhum. Eu me lembro aqui quando a Anatel foi criada, o bem que ela fez para o país, né? É verdade. Hoje todo mundo tem telefonia celular, qualquer um, né? Você vai no camelô, é Pix, é celular. E era um exemplo de que funcionou bem. Hoje, recentemente, eu estive numa agência reguladora que o diretor de regulação não entendia nada de regulação. Ele não tinha conhecimento. Não pode, né? Precisa realmente de acabar com isso e a gente ter os profissionais corretos nos locais corretos.
1: Agora, Renata, existe hoje um projeto de lei que está começando a tramitar no Congresso novamente, reforma administrativa. Vai sair do papel? Vai ser engavetado? Vai ser jogado para o próximo governo? Como é que está o andamento desse processo, desse projeto hoje, liderado pelo deputado Pedro Paulo?
0: A minha opinião é que a gente não tem mais um ambiente político para que aprove uma reforma administrativa. O que eu acredito muito é, assim, o papel desse programa, de outros movimentos como esse, para que a gente coloque o assunto na pauta, para que a gente sensibilize todos os segmentos da sociedade da importância de uma reforma, para que o primeiro ato do próximo mandato é já ou resgatar essa reforma ou ter essa reforma. Essa reforma, ela tem pontos muito interessantes, mas ela ficou muito ampla porque ela mexe assim, e é importante que vocês assistam, mas ela vai do planejamento para o desempenho, para a questão de liderança, para a carreira, e já criando inclusive as leis complementares. Então, ela precisa de ser muito discutida, muito bem debatida, e eu só vejo, Felipe, um ambiente para isso no início do mandato. Eu acho que agora ninguém vai querer enfrentar isso, porque os interesses eleitorais, né, vêm em primeiro lugar. E, então, eu fico na expectativa que, com a ajuda de vocês, a gente vai conseguir construir um ambiente propício para que isso caminhe aí o ano que vem.
1: Agora, o Tadeu, Renata traz um ponto aqui fundamental, que é o seguinte, existe um processo de amadurecimento do tema até que seja o momento certo, politicamente, que vale a pena comprar a briga. Nós vimos isso na reforma da Previdência lá atrás, uhum, né? Tinha uma resistência gigantesca durante anos, e aí foram anos arando, pavimentando o caminho para que chegasse o momento oportuno para se fazer uma reforma previdenciária. Você acha que nós estamos nesse caminho, quase no ponto, e podemos escolher uma reforma administrativa numa administração, evidentemente, de um presidente que entenda a importância disso para o Brasil?
2: É o que a Renata falou, Felipe. A nossa janela é janeiro de 2027. Então, a gente tem que aproveitar, e você tem feito esse papel muito bem, de ser cartilha dos presidenciáveis, cartilha, e tem que ser princípios. E a reforma administrativa tem que estar nesse pacote para a primeira semana de 2027. Então, assim, essa é a janela e a gente não pode perder esse bonde.
1: Agora, tem um ponto fundamental que está ligado à reforma não só do Estado, mas à reforma administrativa e à gestão das finanças públicas, é que o Brasil precisa ter um orçamento de verdade. Né? Esse é um enorme problema. Se você não tem um orçamento de verdade, as prioridades não ficam claras. Nós temos essas emendas todas que acabam distorcendo o orçamento. Renata, é possível o Brasil ter um orçamento de verdade? Talvez começar pela... Se a reforma administrativa é o número um, a número zero é ter um orçamento de verdade, um orçamento impositivo.
0: A gente até conversou muito sobre isso na época da reforma, que se a gente não muda o orçamento, a gente não vai conseguir, de fato, fazer o que precisa. Porque o orçamento que vai para as assembleias, que vai para a Câmara, não é o orçamento executado. Ele vai com uma alocação de recurso, mas já assim, no segundo, terceiro mês de execução, ele já está todo transformado. E sem falar da questão das emendas. Então, se a gente não tiver realmente um orçamento orientado para os resultados que nós queremos alcançar, a gente vai ficar brincando de alocação de recurso. E eu sempre digo, orçamento é um planejamento de curto prazo. Eu tenho que ter a minha estratégia muito clara e refletir a minha estratégia no orçamento para que, de fato, eu possa implementar aquilo que é estratégico, que vai mudar o país. E, para se ter uma ideia, a gente tem uma lei que rege toda a parte orçamentária financeira do Estado, que é a famosa 4.320, que ela regula de idade comigo. Eu não preciso falar a minha idade, mas ela já está superada. Tem coisas que estão lá que não existem mais. Não se cria ambiente e coragem para enfrentar, porque ela é ruim, mas pior se sofre uma alteração muito grande. Então, a gente tem que ter essa consciência cidadã, essa consciência política, que a gente está com um emaranhado de coisas. A gente falou aqui de planejamento, a gente está falando de orçamento, falamos de meio ambiente, falamos de carreira, falamos de desempenho. Isso tudo está entrelaçado. Então, se não enfrentar isso de uma forma correta, a gente vai ficar patinando, vai ficar fazendo uma série de penduricalhos, que essa palavra até assusta, mas não deixa de ser a verdade. E eu acredito muito, Felipe, que qualquer reforma, ela tem que ser de longo prazo, ela tem que superar mandatos, ela tem que responder às necessidades da sociedade. E para isso, a gente precisa de abarcar todos esses fatores que foram aqui colocados.
1: E aí, Tadeu, orçamento. Como é que a gente... Vamos tratar com seriedade o orçamento?
2: Não, é... Hoje a gente fala num orçamento completamente engessado. Como? Além dele ser fictício, é um orçamento que eu tenho emendas... Eu tenho as vinculações, saúde e educação, e uma vinculação que a máquina pública não tem a capacidade operacional para executar aquilo da melhor forma possível. Então, assim, hoje a estrutura, com certeza, é a prioridade 00, porque o orçamento é o planejamento, é a nossa visão. Então, a gente precisa, e agora, é colocar a mão em um vespeiro. A gente está falando de emendas. Então, como que a gente vai... Aí eu acho que a pergunta nem é de um bilhão de dólares, mas que a gente precisa tratar isso porque é um grande problema existente hoje.
0: Com certeza.
1: Renata, Tadeu, muito obrigado. Foi um prazer esse nosso grande papo aqui sobre essa importante reforma administrativa que o Brasil precisa fazer. Muito obrigado.
0: Obrigado, prazer é nosso, né, de estar podendo contribuir, participar e mais uma vez parabenizar pelo trabalho.
1: Obrigado.
2: A gente que agradece, valeu demais, Felipe, parabéns.
1: Obrigado. E nós ficamos por aqui. 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Obrigado pela sua companhia. E até o próximo Brasil Sem Filtro.
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1: Olá, está começando agora mais um Linha de Frente nesse fim de semana. Seja muito bem-vindo, muito bem-vinda. Eu sou Beatriz Manfredini e já estou agradecendo, claro, a companhia desde já. No programa de hoje, como vocês já estão acostumados, semanalmente a gente vai debater os assuntos que agitaram o Brasil e o mundo durante a semana, para você ficar bem informado sobre o que já aconteceu e sobre o que vem por aí. Destaque, olha, dessa semana para aprovação, no fim da escala 6-1 na Câmara, claro, tema que tomou o noticiário, a visita do Flávio Bolsonaro ao Donald Trump lá na Casa Branca e também a aprovação da CNJ do contra-cheque único para juízes. E claro, para eu debater tudo isso, preciso estar bem acompanhada, como sempre. Dá uma olhada na bancada feminina que a gente recebe hoje. Temos por aqui a jornalista Cíntia Nunes, também as advogadas Priscila Silveira e Marcele Chalache e a economista Nathalie Wendel. Meninas, boa tarde, mais uma vez obrigada por estarem aqui no Linha de Frente. Eu sempre começo com política e, claro, política no Brasil, mas a gente estava falando muito de eleição. A gente vai começar com o tema que tomou o noticiário, que tem cunho eleitoral, mas que diz respeito ao que pode acontecer com toda a população nos próximos anos, nos próximos meses. A ver, né? Depois de muito debate e vai para lá e vai para cá, a Câmara dos Deputados aprovou a proposta de emenda à Constituição que prevê o fim da escala de trabalho 6-1, jornada então em que o trabalhador só tem um dia de folga na semana. Foram 461 votos a favor e apenas 19 contra no segundo turno de votação. O texto agora segue para o Senado Federal. Mas qual é a melhor, será, hein, a partir de agora? A escala 6-1, 4-3, 5-2? Está todo mundo defendendo ali um número diferente, um tempo de transição diferente. E a gente tem muito debate ainda por aí. Vou começar essa rodada com a Cíntia, para a gente pensar um pouco. Cíntia, passou da Câmara, foi um dia ali que, de repente, primeiro turno, segundo turno, ali no início da madrugada. Será que chega no Senado e é aprovado ainda antes da eleição? Será que tem interesse político nisso?
2: Bom, primeiro, olá a todos, sempre muito bom essa bancada maravilhosa ao lado aqui da Bia, sempre conduzindo com muita maestria esse programa. É claro que tem interesse político, né? Aliás, esta é uma pauta política, inevitavelmente. É claro que no mundo ideal, todo mundo teria mais tempo para viver e a vida não seria só trabalhar. Então, é claro que é desejável, em termos de qualidade de vida, que a gente possa ter efetivamente o trabalhador aí, possa ter um tempo minimamente de qualidade. Mas eu espero, honestamente, que não chegue em tempo. Por que isso? Porque não é uma pauta para ser decidida assim a toque de caixa, né? Como está acontecendo. Com somente o que está, o motor aí que envolve isso é eleitoreiro. Então, isso é muito ruim, perde todo mundo. Por quê? Porque não foi pensado também o impacto que isso vai trazer. Se fala de não diminuição de renda, mas não se fala de corte de encargos trabalhistas. Portanto, há muita coisa que precisa ser debatida, ainda precisa passar pelo Senado. A depender, teremos ou não sanção presidencial, conforme resultado no Senado, nem isso será necessário. Então, eu acredito que não há tempo hábil antes das eleições, ou se houver, que pelo menos outras coisas sejam debatidas e que haja minimamente uma regra de transição, Bia, porque do jeito que está hoje, alguém vai pagar caro por isso, mais caro do que, infelizmente, hoje o trabalhador assolado de tanto trabalhar e sem descanso paga.
1: E se a Cíntia falou em pagar caro, claro que eu vou chamar a Nathalie, nossa economista, para a gente pensar nisso. Nathalie, a conta fecha numa transição pequena ou realmente pode ter... Eu ouvi algumas pessoas, até parlamentares, falando, olha, tem uma euforia agora da aprovação por ser um tempo maior de descanso, mas na prática, a longo prazo, pode prejudicar o trabalhador. Como é que você enxerga essa situação?
3: Bia, são muitos meandros que a gente vai ter que avaliar aqui com muita, muita cautela, né? A transição, ela é importante. O período que foi estabelecido ali, a toque de caixa, pelo menos de um ano, é um período relativamente curto e são muitas adaptações a serem feitas, inclusive em termos do que a gente fala que são os custos de conformidade, né? Que é o custo de adaptação a essas transações ou transições, né? A própria Cíntia trouxe aqui um ponto importante que eu sempre costumo falar toda vez que há uma discussão da escala 6-1, 5-2, entre outros modelos que foram aventados. A discussão clássica da economia vai envolver uma discussão entre horas trabalhadas e as horas de lazer. Não podemos esquecer ainda que, dentre toda essa discussão, a gente tem a questão da NR01, que é o bem-estar ali dos trabalhadores. Isso também vai ser levado em consideração dentro desse trade-off que a gente está avaliando. Bia, trouxe alguns dados interessantes para a gente começar a fazer essa avaliação em termos de números, tá? A gente tem 50 milhões de CLTs no Brasil. Desses 50 milhões, 37 milhões estão em jornada de trabalho de 44 horas e 15 milhões em escala 6x1. Então, a gente está trabalhando com 15 milhões de pessoas, principalmente ali em trabalhos das áreas de hotelaria, serviço, comércio, né, que envolve principalmente essa discussão, e alguns custos que foram estimados pelas principais entidades. Então, a gente tem ali a CNI com um custo estimado dessa transação de 267 bilhões ao ano. Desses 267 bilhões, 88 bilhões são destinados somente para a indústria e 158 bilhões ao ano seria o custo estimado pela FEComércio. Então, perceba, de 267 para 158 bi entre FEComércio e a CNI, já é uma diferença substancial aí do custo dessa transição. Então, vai depender muito também de como que cada entidade, cada setor está avaliando esse custo. A GV fez uma outra estimativa interessante. A redução da renda é em torno de 2,6% para quando a gente tem a mudança ali para 40 horas semanais, né? Deixariam de ser 44 para 40 horas. E um custo médio, que é aquele custo que a empresa vai ter que avaliar por trabalhador, né? Então, um acréscimo de cada trabalhador, em torno de 7,84%. Por outro lado, né, a gente tem estimativas, né, que estão permeando aí um custo de 17,57% com a perda de renda de 2,6%. Então, são dados ali também muito divergentes e uma possibilidade ainda extremada, que foi justamente o IPEA, trazendo para a gente que haveria uma possibilidade de abranger toda essa mudança com uma redução de apenas 1% no custo operacional. Então, é muito difícil a gente cravar agora qual o número exato que a gente vai ter em termos de custos. Essa é a principal dificuldade. Fora as exceções que a gente vai ter, com certeza que as meninas advogadas vão tratar principalmente desses pontos dentro de toda essa transição. Então, não são números que a gente consegue cravar, que a gente consegue medir esses impactos por conta de vários setores. E o ponto para fechar que é fundamental e que eu senti falta no debate, falta a discussão sobre o aumento da produtividade. Vai ter trabalhador, vai ter que vai sentir uma melhoria do bem-estar e vai conseguir ser mais produtivo, mas tem muito trabalhador que hoje em dia, apesar, né, de toda essa estrutura, ele já deixa de ser produtivo. Historicamente, a taxa de produtividade brasileira ela é baixíssima se comparada com o resto do mundo. Então, eu senti muita falta do debate sobre o aumento de produtividade, que é o fundamental para a gente poder diluir esses custos estimados aí, entre 7,84% até 17,57%, na folha ali de pagamento para as empresas, de um modo geral, não tratando setorizado.
1: Enquanto a Nathalie falava, a Marcele já estava aqui do meu lado, assim, assimilando, então também vou chamar ela e puxando esse gancho da Nathalie, inclusive, a gente falava aqui nos bastidores mesmo, também tem trabalhador que vai ver oportunidade de complementar a renda porque precisa de dinheiro e vai, então, procurar mais trabalho em vez de descansar, né? Marcele, diga o que você estava pensando
0: para a
1: gente.
0: Na verdade, é só um complemento, né? Que nós temos muitos adoentados, muitos afastamentos pelo INSS, o que traz aí... filas enormes, né, no INSS para liberação de benefícios previdenciários. Então, essa NR1, apenas complementando, reflete mudanças e prioriza o bem-estar do trabalhador, né, a saúde mental e a dignidade humana. Essa escala 5x2, eu sou literalmente a favor, acredito que muitos são a favor, né? Onde vamos reduzir o estresse, o desgaste do trabalhador e promover bem-estar e aumentar a produtividade e até incentivo do empregado nas empresas.
1: As meninas também estavam falando de possíveis exceções pedidas nesse meio tempo, aí também quero chamar a Priscila. Priscila, será que a gente vai ter muito pedido de, ah, meu caso é diferente e preciso disso aqui, muito debate disso ainda? Nessa semana mesmo, o prefeito de São Paulo, Ricardo Nunes, se pronunciou, por exemplo, e falou que, olha, para o serviço público ele precisa de uma transição de 5 anos, que ele vai tentar debater isso com os senadores, porque tem lei de orçamento anual e uma série de outros dispositivos ali.
4: Sim, os servidores, eles têm regramentos próprios, né, Bia? Então, boa tarde a todos, a toda a nossa audiência. Sempre uma satisfação estar aqui nessa bancada, nesse programa maravilhoso. Então, como eu dizia, a gente tem regramentos próprios com relação ao serviço público, isso é um ponto a ser considerado. Então, cada momento ali vai ser discutido a grade ali de trabalho, mas a informalidade, é claro que eu concordo, eu não sou contrária, né, à escala 5x2, até porque o fundamento dessa escala, ela advém da própria questão psicológica do trabalhador, da necessidade, sim, de descansar, mas eu acho que não teve, Bia, que é bom a gente considerar, um debate com, eu digo, debates produtivos com o empresariado. Eu não estou aqui defendendo o empresariado, eu digo que vai influenciar, evidentemente, na economia. A Nathalie trouxe aqui alguns números, eu acho que vai acabar levantando a questão da informalidade, né? Então, as pessoas, outro dia alguém me respondeu, mas eu faço o que eu quiser da minha folga. Que bom, ninguém está questionando o que você vai fazer na sua folga, mas o grande fundamento da norma é na questão da produtividade, da questão psicológica. Então, eu acho que para a pessoa, como ela vai ter aquele tempo disponível, ela vai querer ganhar mais, eu acho que vai acabar, de alguma forma, enfrentando essa informalidade. E um outro ponto que eu quero aqui colocar, Bia, que talvez seja relevante, é que esse projeto começou com a escala 4x3 da Érica Rito. E a parte da direita questionou quando ela iniciou com esse projeto 4x3. E por que eu estou colocando isso para a nossa audiência? Que, na verdade, isso virou moeda de troca. Moeda de troca eleitoreira, é uma questão eleitoreira, e eu digo isso para finalizar aqui, não sem antes falar o seguinte: tem um lapso temporal para que esse projeto passe a, né, iniciar, que são 14 meses. E a parte da direita está querendo fazer o quê? Que ela passe a valer desde logo, porque isso refletiria na economia e traria números piores, ou traria ali uma rejeição ao atual governo. Então, eu sou solidária e quero, eu sou empreendedora, então eu não tenho essa escala de 5x2, eu trabalho enquanto eu tiver tempo. Mas muitas pessoas aqui trazidas os dados pela Nathalie, que são milhões de pessoas que são CLT, elas querem descansar, eu acho que devem descansar, mas isso é uma pauta que eles estão usando, esse importante direito que é do trabalhador, para ficarmos jogados entre os poderes, sendo barganhados em época de eleição. É isso que me incomoda, eu acho que é isso que precisa ser levantado e visto, Bia.
2: Mas, Pri, eu só estava pensando aqui que o que essa moeda serve de barganha para os dois lados, né?
4: É.
2: Porque a esquerda também vai querer aprovar logo para falar, olha, somos pró-trabalhador, então veja só, foi no meu governo que isso aconteceu. Então, dos dois lados, cada um está tentando puxar pelos piores motivos, sem pensar que o motivo maior, o que deveria ser o mote de tudo isso, é não só a questão da saúde das pessoas, porque a vida é muito curta para a gente só trabalhar. Então, a gente, de repente, abre os olhos e passou o tempo, não é? E aí a gente vê que muita coisa a gente deixou por falta de tempo mesmo. Quando você acaba o dia, está morto de cansaço, e o lazer acaba indo embora. E o lazer vai impactar em outra pauta que a gente vai tratar aqui, que é a NR01, que é a questão mesmo da acuidade mental, né? Porque hoje luxo é a gente ter sanidade mental. É o maior luxo, a maior grife que a gente pode ostentar. Mas uma coisa que me ocorre também é que, além dessa informalização, a gente pode correr o risco de uma pejotização ainda maior. Por quê? Porque vai ter gente que fala assim, eu continuo trabalhando para você, mas então eu vou virar PJ nos setores em que isso é possível. Ou seja, começa a ter um desestímulo. Para que isso fosse realmente bom para todo mundo, teria que fazer o quê? O governo, não é porque é o governo X, Y, Z, porque historicamente nenhum faz isso. Era de falar, eu abro mão de uma parte dos encargos para que, ainda que fosse transitoriamente, para que o empresariado também pudesse ter um fôlego, e aí você tem um fôlego daqui e uma qualidade de vida dali. Mas ninguém quer agradar os dois mundos, porque aparentemente tudo que as pessoas querem é garantir voto nas urnas.
4: Exatamente. Eu estava me lembrando uma vez que eu perguntei, né? Eu estava comentando, mas o empresário de alguma forma também vai sofrer com isso, né? E a gente tem uma Constituição que fala sobre liberdade. Talvez fosse o caso de nós discutirmos, não estou dizendo sobre isso, enfim, mas discutirmos a liberdade econômica no que tange a horas trabalhadas, e sem prejudicar o trabalho daquele que realmente precisa dos direitos trabalhistas. Então, você quer trabalhar 10 horas? É legal para você? Você está de acordo? Então, você vai receber os seus direitos trabalhistas sobre as 10 horas. Você quer trabalhar 6 horas? Está sem problema. Então, eu não estou dizendo, não estou aqui no Alice do País das Maravilhas, mas eu acho que isso poderia ser discutido a longo prazo e não colocado a toque de caixa, né, colocando aí poderes com esse direito que, eu repito, é muito importante o direito do trabalhador, né? Tanto é que ele está na Constituição. instituição. Então, eu só acho a forma como ele é colocado é essa moeda de troca que vai acabar reverberando sim, continuar reverberando no psicológico do trabalhador. E quem aprovar, eles querem colocar o DNA. A importância aqui do projeto é que aonde foi o DNA? Certidão de nascimento?
5: Quem é o pai, né?
4: Isso. Certidão de nascimento nasceu com quem? Comigo. Então, é isso que eles estão buscando nesse ano eleitoreiro.
1: Tanto que a gente está vendo aí, depois de muito tempo de briga dentro do Congresso, entre governo, pela primeira vez, um alinhamento de alguma forma, né? Uhum. Mas enquanto a Priscila falava dessa distribuição ali por horas possível, a Nathalie estava até fazendo um joinha. Eu quero jogar o debate para ela e para a Marcele antes da gente virar a página, até pensando na pergunta que está na nossa telinha, que a nossa editora-chefe Luísa que sugeriu. Porque, como disse a Cíntia, primeiro esse projeto começou com uma escala 4x3. Então, algumas coisas foram discutidas. Só para a gente deixar claro, o modelo 6x1 que a gente conhece é o mais tradicional aqui no Brasil. Então, são 6 dias de trabalho para um de folga. Tem o 5x2, que é o que está sendo mais visado agora, né? São 5 de trabalho e 2 de descanso. O 4x3 são 4 de trabalho e 3 de descanso. E tem ainda o regime 12x36, que é aquele que a pessoa trabalha direto 12 horas, depois folga 36 horas. Aí vou jogar para a Nathalie, depois para a Marcele, pensando então em dinheiro, em situação do trabalhador mesmo, em descanso mental, em carga. Dá para dizer que a 5x2, por enquanto, é a melhor alternativa, é a melhor possível para o Brasil nesse momento que tinha resistência?
3: Bio, acho que ela é uma escala assim, que o brasileiro talvez esteja um pouco mais acostumado, se a gente pode dizer dessa maneira. Mas a Priscila trouxe um ponto que ele é fundamental. Lembra quando eu falo de horas lazer e horas trabalho que a gente está avaliando? Isso precisa estar claro para o brasileiro que, a partir de agora, ele poderia, né, numa eventual discussão, ele ter uma liberdade justamente para definir quantas horas ele quer trabalhar para cada trabalhador ou para si próprio. Então, é uma discussão que vai além, né? Uma questão que envolve realmente os aspectos ali da liberdade. Então, independentemente se for 5x2, 6x1, 12x36, o brasileiro ele vai ter que ter uma autonomia agora de fazer uma gestão, inclusive do próprio orçamento e das horas que ele vai trabalhar para poder melhor ali se adequar à sua realidade, não à realidade que está sendo ali imposta. Claro que ele vai ter que fazer esse controle, eu diria, até na ponta do lápis. E não é todo brasileiro, a gente já sabe disso, que tem essa educação financeira, que consegue fazer
2: maior
3: esse planejamento.
2: Parte não tem,
3: não, não temos, não temos. E vai ser a grande dificuldade, né, Cíntia? Porque justamente você vai ter que fazer uma gestão individualizada. A gente, aquela velha discussão que vocês sabem melhor que eu, né? Então, é estado máximo ou estado mínimo? Né? Então, a gente também está discutindo esse tipo de possibilidade, né? De ter um estado que abarca muito, ou a gente vai discutir liberdade individual. Então, Bia, dizer hoje qual é a melhor escala é muito também, assim, individualizado. E é difícil a gente cravar aqui, com certeza. Só para mencionar, frisar de novo os custos que foram estimados pela Fundação Getúlio Vargas. Quando a gente olha essa redução, né, a gente tem uma escala ali, seja ela qual for, mas de 40 horas trabalhadas, o custo de adaptação, gente, é de 7,84% na folha do empresário, como a Priscila estava trazendo. Se reduz ainda mais, vai para 36 horas e tal, mudança na escala, o custo sobe para 17,57%. Né? Então, envolve toda uma adaptação de todo o setor e principalmente desses aspectos individuais. Então, muito difícil, Bia, cravar para toda a população brasileira, todos os setores, qual é a melhor escala.
1: E, Marcele, também quero ouvir. Dá para dizer, Marcele, qual que é a melhor escala ou realmente é impossível?
0: O movimento, a meu ver, sinaliza uma transformação social onde... É nítido a gente verificar junto às empresas, na verdade, as empresas precisam ter essa consciência, que menos horas de trabalho não significam necessariamente menos lucro ou produtividade. Muito pelo contrário, isso vai aumentar a produtividade e o incentivo do trabalhador. Então, é uma questão de consciência, né? De equilíbrio.
1: E falando em equilíbrio, quer falar, Cíntia?
2: Eu posso falar uma coisa que também depende um pouco, gente, da área, né, de trabalho, porque tem determinados setores que não dá. Então, é uma coisa que a gente também não pode generalizar. Nós temos setores especiais, alimentação, segurança, saúde, que não dá para colocar assim, de uma forma única isso. Então, também tem esse ponto. Não dá para falar, embora a pergunta não foi para mim qual é a melhor forma, mas entendo que isso também há de olhar conforme a área... que se esteja tratando disso, né?
1: Vamos fechar essa roda, então, qual é a melhor opção, ou se é possível. Priscila, tem alguma...
4: Olha, Bia, a melhor opção seria a hora trabalhada, né, discutir no grosso modo, sentar nos pormenores, né, sem que o trabalhador perca os seus direitos, porque foram conquistados a duras penas, né? Então, a questão de hora trabalhada dá a liberdade dele escolher até que ponto ele pode ir, mexendo no bolso de forma equilibrada, como uma contrapartida. Agora, dentro dos cenários que estão postos, né, acho que 5 por 2, já que vai se mudar, 5 por 2 e 4 por 3, acho que 4 por 3 quebraria o país, porque, na verdade, o empresariado, né, que leva de alguma maneira, que dá, faz esse ciclo girar, essa roda girar, ele não teria a mínima condição de manter o preço de, de pagamento para um trabalhador e ter que dobrar, né, na escala 4 por 3, dobrar ali os seus empregados e a tributação, que a gente sabe que é onerosa no país. Então, entre um e outro, já que temos que escolher, é 5 por 2, inevitavelmente.
1: Bom, e vocês também podem contar para a gente o que, é que vocês acham desse debate, se teria um modelo melhor, se o 5 por 2 é a melhor alternativa, se discordam. A gente está nas redes sociais, @JovemPanNews, então comenta lá e, claro, deixa a sua opinião também sobre o Linha de Frente, que a gente quer saber. Enquanto a gente debatia sobre normas de trabalho, a gente falava da NR1. Para quem não sabe ou não se lembra, foi uma atualização da norma regulamentadora, então, NR1, que entrou em vigor nessa semana. Essa norma, ela aumenta a responsabilidade das empresas sobre fatores que podem levar ao adoecimento mental dos trabalhadores. A atualização da NR1 prioriza, então, a prevenção e exige que os empregadores adotem medidas concretas para reduzir fatores de risco. Tem alguns exemplos. Olha, as empresas ficam agora obrigadas, então, a identificar, prevenir e gerenciar situações que possam afetar a saúde mental dos funcionários, como metas abusivas, jornadas exaustivas, assédio moral, sobrecarga e também falhas na organização do trabalho. Vou começar com a Michelle, Marcele, como é que a gente pode dizer que essas normas podem mudar o dia a dia do trabalhador? É um problema que estava sendo esquecido, deixado assim mais de lado?
0: A meu ver, as empresas precisam mapear essa organização, essa gestão de trabalho, metas, jornadas, precisa estar estruturado. Falhas de gestão, sem transformar o empregador em um diagnóstico, fica complicado. Então, a empresa precisa ter uma gestão, uma transformação documentada, né, desses fatores aí psicossociais relacionados ao trabalho.
1: A gente já tinha, Cíntia, uma preparação para algo nesse sentido? É muito novo isso ainda no nosso país?
2: Veja, eu tenho, assim, uma série de questões em relação a esse assunto, né? Mas para não me estender demais, eu entendo que a gente vinha caminhando, de alguma forma, para identificar isso quando nós, cada vez mais, tratamos de questões como assédio moral no trabalho. Então, já vinha uma linha. Mas eu tenho um receio que no Brasil muita coisa faz de conta. Então, pode ser que é para cumprir a norma, como nós temos questão de metas de responsabilidade social. Muitas empresas só mascaram. Aí vai lá, distribui uns panfletinhos, a responsabilidade social está cumprida. Então, eu também tenho receio que isso tenha dois aspectos. Primeiro, é que se transforme mais uma vez uma coisa de faz de conta, porque na hora que fecham as portas lá dentro, só quem sabe quem está lá. E, por outro lado, também que a gente tem o abuso disso com funcionários também, porque a gente sempre sabe que a empresa e o empregador, ele não é um monstro. E que, muitas vezes, também a conduta do empregado também é de má fé. Então, eu acredito que vai ter uma judicialização muito maior de demandas nesse sentido. Vai ser algo que, se não for olhado como uma questão de bom senso, vai acontecer como as advogadas aqui, como eu, sabem que durante muito tempo, quando a gente falava de dano moral, o dano moral passava a ser, assim, a grande coisa e as pessoas queriam se enriquecer com danos morais. Meu receio é que também haja um excesso nesse sentido. Mas, por outro lado, só quem trabalha em locais onde há metas abusivas, onde há, assim, uma pressão, sabe o quanto isso deixa a pessoa doente, né? Então, é realmente, assim, muito difícil e a produtividade cai e você vira número. Então, já trabalhei em locais que a pessoa chega e fala assim, no fim do mês tem que ter isso, mas não tá, não interessa. É assim, então você faz, e aí você fica naquela, ou você faz, ou eu vou arrumar outra pessoa que faz. Então, se isso já servir como um balão de ensaio, pelo menos começar a frear essas falas em tempos em que hoje tudo pode ser gravado, talvez seja um passo interessante para melhoria dessas relações.
1: Para que a gente tenha normas funcionando como essa, vou chamar a Nathalie e depois a Priscila para perguntar se a gente precisa, Nathalie, também de Oh, meu Deus, eu esqueci a palavra de investimento, era isso que eu queria falar, estava vindo desenvolvimento na minha cabeça e também fiscalização. Então, primeiro, Nathalie, precisa de investimento, né?
3: Precisa de investimento e, Bia, a tua palavra de desenvolvimento andou junto aqui. Acho que o raciocínio foi...
1: Fez sentido.
3: Para a gente poder desenvolver, criar um ambiente saudável, você precisa de investimento. E aí são as duas lógicas que a gente tem aqui no país, né? E modelos macroeconômicos, Bia, que visam o desenvolvimento. Ou a gente primeiro prioriza a questão do acúmulo, né? A gente primeiro cria uma poupança privada para depois investir, ou a gente primeiro investe para depois poupar. O que tem sido feito recorrentemente, a gente primeiro gasta para depois investir. E aí, no futuro, a gente não tem esse arcabouço, essa reserva, e aí, muitas vezes, a gente não consegue

0: a mudança que a gente tem no comportamento desses trabalhadores, né? Eu sempre costumo brincar com os alunos, né? Por que que a gente tem baixa produtividade? A gente sempre para tomar um cafezinho, né? E aí esse cafezinho vai somando-se ali ao longo do dia e você não está de fato ali horas trabalhando, né? Então, não é que o cafezinho faz mal, o cafezinho faz bem, mas tudo isso tem que estar muito bem regrado ali dentro da tua programação, e por isso que até a Priscila comentou da escala 4x3, por exemplo, né? Nos países lá fora, os países desenvolvidos, Bia, aí a gente tem essa cultura de fato de você ficar focado no seu trabalho, executar a tua tarefa e entregar. Aqui a gente sofre tanta pressão que a gente não consegue entregar, reduz a produtividade e o cafezinho acaba sendo só um escape, uma fuga, e aí você, somando tudo isso, não investe nesse trabalhador para ele poder se desenvolver.
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2: E aí, Pri, é fiscalização, então, que resolve?
3: Sim, só para esclarecer que essa norma, ela teve um período ali, que seria um período educativo, né, Bia? E a partir de maio ela passa a ser fiscalizatório pelo seguinte: o trabalhador, dentro da relação existente entre empregado e empregador, ele seria uma parte vulnerável. Então, diante dessa vulnerabilidade situacional que se desdobra da relação de emprego, o Ministério do Trabalho, então, impõe essas normas, até porque nós tínhamos algumas coisas que eram ligadas, né, antes focava só no físico. Então, quando a pessoa se machucava, né, dentro do ambiente de trabalho, e depois até mesmo com essa inserção da internet como um todo, das questões do trabalho, da facilidade da informação, a gente vê muitas pessoas, né, que têm ali, que sofrem assédio moral, sofrem assédio sexual. Eu até coloquei, tem condutas ali, metas abusivas, né, de vez ou outra, direto a gente tem conhecimento de pessoas que trabalham em ambiente tóxico, sobrecarga de trabalho. Então, a partir de agora, Bia, por que que passa a ser um caráter fiscalizado? Não sendo mais, olha, me disse, deve ser apurado por N canais, né? Então as empresas devem colocar inserção ali de compliance, enfim, onde já existem algumas empresas que estão, né, acionando essa parte aí da empresa, e aí pode ser que elas recebam multa. Então a gente vai ter multas administrativas, possibilidade de ação civil pública. O que é isso? Quando acaba atingindo a coletividade, aquele ambiente, né, trazido ali para aquele trabalhador, mas que possa atingir a coletividade. Então, claro, a gente vai aguardar. Então, passa a ser fiscalizatório, porque é o Estado querendo intervir nessas relações em virtude de defender, né, ainda que minimamente ou de forma máxima, enfim, essa parte importante do que acontece hoje em dia. Muitas pessoas estão

0: sendo afastadas, não é? No campo de trabalho, por causa de metas impossíveis. É, a questão da cobrança, eu não estou dizendo que não deva ser cobrado, é, até para ficar bem explicado, é mais a forma como se cobra. E ninguém quer, ai, tá dodóizinho. É, existem muitas empresas que cobram coisas impossíveis e o trabalhador, como ele não tem para onde sair, porque ele está ali, de alguma forma, vinculado à empresa, ele aceita, porque não tem o que fazer.
1: Com medo de denunciar.
0: Então, eu também nem sei se esse canal de denúncia atingirá o seu fim, até pela questão tóxica da relação de trabalho.
1: E para a gente completar, antes de virar a página, a Marcele falava aqui que tem muitas denúncias de assédio, inclusive paradas, né?
2: É. Sim, na verdade, existem muitas ações trabalhistas em que o maior número de pedidos é o assédio moral, é o assédio sexual, é a jornada exacerbada, o que conduz o reclamante a pedir a rescisão indireta do seu contrato de trabalho por se sentir insustentável o trabalho dele. Então, aumenta mais ainda as ações trabalhistas nesse sentido, porque não há aquela resolução, aquela forma amigável ou preventiva, enfim, dentro da empresa, então, que gera ações trabalhistas nesses pedidos, é o que eu mais vejo no meu dia a dia. E poderia reduzir com uma gestão preventiva, com consultorias, enfim. É um ponto que precisa ser bem observado, porque já era muita ação trabalhista com pedido de rescisão do seu contrato de trabalho, que é a denominada rescisão indireta.
1: E agora, claro, o momento que a gente, muita gente espera, pelo menos para comentar, que eu sei, no YouTube, nas redes sociais, vamos falar de política, então, de eleição. Nessa semana, aquela crise envolvendo o Flávio Bolsonaro, que é o senador e pré-candidato do PL ao Palácio do Planalto, ganhou novos contornos. Enquanto o presidente da sigla se enrolou e acabou dizendo em entrevista que o filho 01 do ex-presidente Jair Bolsonaro encontrou o banqueiro Daniel Vorcaro, dono do Banco Master, para buscar mais dinheiro para financiar o filme Dark Horse, Flávio foi aos Estados Unidos para um encontro com Donald Trump na Casa Branca, ao lado do irmão Eduardo Bolsonaro. Isso virou uma questão, né, em diversos locais aí, tanto na direita quanto na esquerda. Teve gente que falou que foi acertado, teve gente que falou que não foi. O PT decidiu ignorar para não desviar o caso todo ali do Banco Master, para não desviar a atenção disso. Mas, no fim, e aí, Cíntia, qual que é o saldo? É positivo ou é negativo para o Flávio Bolsonaro?
3: Gente, olha, pergunta de $1 milhão. Né? E se eu acertasse, olha, já estou aí, né? É, veja só, Bia, essa. Eu lembro que teve um linha de frente que a gente fez aqui e se perguntou a eleição. Você perguntou, a eleição está decidida? Eu disse não para nenhum dos lados. A gente ainda nem tinha tido essa questão envolvendo o pré-candidato e o Banco Master. Então, tudo pode ser. Inclusive, até daqui para frente, muita coisa ainda pode aparecer, muita água passa embaixo dessa ponte. Esse saldo, é lógico, que abalou tudo isso que aconteceu, abalou a campanha, abalou, tirou uma coisa que era inicialmente, ó, não há nada a se falar em relação. E quando se achou alguma coisa, isso virou um alvo no meio da testa para os opositores. É negar, as pessoas estão pegando onde elas podem pegar. Se só tem isso, em princípio, a gente vai pegar, isso vai transformar, muitas vezes, até num tamanho que nem tem. Ou que talvez tenha, não sei, mas nesse primeiro momento, o que foi, não é tão grave quanto tantas outras coisas que estão sendo averiguadas em outras searas, a vermos. Mas eu entendo que essa busca, essa estada ali junto com o presidente Trump, tudo foi para tentar amenizar e tirar também um pouco o foco disso. Não acredito honestamente que quem está pensando em não votar na direita com o Flávio Bolsonaro ali vai votar por conta dessa participação junto ao governo norte-americano. Não acredito. Então, isso para mim me parece mais assim uma manobra para dar uma desviada na imagem, para desfocar um pouco disso. Vamos falar de outra coisa, sabe? Aquela conversa de, gente, vamos falar de outra coisa? É essa sensação que eu tenho.
1: Nathalie, você acha também, como alguns parlamentares, que essa foto ali de Flávio com Donald Trump, com Eduardo, não furou a bolha bolsonarista? Serviu mesmo mais para quem já pregou para convertido mesmo, para quem já é apoiador do pré-candidato?
4: Ah, eu acredito que sim. Eu vou na linha da Cíntia, no sentido que foi praticamente uma cortina de fumaça ali que foi lançada para tentar desviar a atenção, né, Bia, ali do escândalo do Master, mas que, de fato, ainda tem cada vez mais, vai aparecendo mais coisa. E foi um momento, né, a gente não pode esquecer, foi um breve encontro, né, ainda o Trump estava comentando da reforma que teve na Casa Branca, não se sabe ao certo o que eles conversaram, foi mais uma foto mesmo, pro forma, talvez, para ir ali para as redes sociais, né, e fazer um agrado tentando desviar a atenção, mas nada muito significativo, assim por dizer.
1: E um dia antes, então, teve essa confusão envolvendo o Valdemar Costa Neto, ele deu até uma entrevista exclusiva aqui para a Jovem Pan, tentando depois consertar o que ele tinha falado. A gente tem um trechinho, vamos acompanhar.
5: O Flávio foi pego de surpresa porque o que ele fez não foi nada ilegal. Ele falou com o Vorcaro, quando o Vorcaro não tinha problema nenhum. E depois, talvez, eu entendo o seguinte, que ele, na ânsia que ele estava de liquidar e de poder pagar o filme que eles mandaram fazer para o pai, o Bolsonaro, ele, lógico, procurou as pessoas que podiam doar. E o Vorcaro não tinha nenhum problema naquele momento. O que talvez eu não tenha deixado bem entendido hoje é que eu não conversei esse assunto depois da primeira fase que ele deu essa resposta com o Flávio. Eu fiz uma dedução, o que ele foi lá? Quando ele estava com a tornozeleira, ele foi lá falar com ele para liquidar o assunto, para acabar com o assunto, porque um assunto desse tamanho, dessa ajuda, não podia acabar sem uma conversa. E ele foi lá para resolver o problema.
1: Essa palavra aí, dedução, acabou pegando, porque era um momento já de crise, inclusive de troca do pessoal da comunicação, de Flávio. Será que o Valdemar complicou a vida do pré-candidato do partido dele, hein, Priscila?
0: Eu acho que ele quis, Bia, trazer uma naturalidade para a situação. Olha, ele só foi ali buscar o dinheiro de quem está sendo investigado pelo maior rombo no país. Só foi ali, já sabendo que ele era investigado pela Polícia Federal, só cobrar tantos milhões. Ele quis passar algo que aconteceu e, nesse ponto, eu até achei que foi certo. Ele só esqueceu de combinar com o Flávio Bolsonaro, no sentido de que houve ali, tiveram informações díspares, né? E, principalmente, eu acho que quem acerta é ele, quem está errado é o Flávio. Porque não teria nenhum problema até então dele pedir 200, 300, quantos milhões fossem da esfera privada, sem discutir aqui a ilicitude anterior do valor que se destina, tá? E aqui eu estou afastando esse pedaço. Se ele pediu 100 milhões, 120 e o dinheiro é privado, não tem nenhum problema. O problema foi que Flávio disse, não conheço, nunca vi, não encontrei, agora encontrei, agora deixei de encontrar, pedi 100. Pedi... Então, isso trouxe, foi isso que arranhou e fez com que ele caísse nas pesquisas, né? Ainda que minimamente, enfim, foi isso que trouxe esse arranhão à campanha dele, essa fala desencontrada. Tanto é que o próprio pessoa que cuida do marketing dele saiu, né? Deixou. Então, eu acho nem tanto que se diz. Mas como se diz? Ele poderia ter dito, olha, vamos aguardar a apuração, me encontrei, mas né, não ficar se explicando num momento inoportuno. Eu acho que o Valdemar, ele falou a verdade, falou, olha, ele foi lá pegar, ele quis trazer essa naturalidade que não foi o que fez o candidato Flávio Bolsonaro nesse ponto, né? Agora, só que fazendo rapidamente um comentário sobre o que você falou do encontro que ele teve com o Trump, ele questionou, falou, ah, mas a gente também, parecia coisa de criança, ah, o fulano que é contrário a mim, você recebeu, agora eu também recebi. Gente, primeiro, o que o Trump vai influenciar num momento de campanha eleitoral? Ele está numa queda, ele está num desgaste popular no próprio Estados Unidos, não é? Esse é um ponto. Ele foi lá fazer agenda eleitoral, pauta ideológica e diplomata, para poder falar da segurança pública e trazer com que as organizações criminosas eventualmente sejam consideradas terroristas. O Trump não vai ajudar nisso. Quem faz isso é o legislador brasileiro pela Constituição. Então, eu acho que foi para medir uma força para os seus eleitores, não trazendo nada de produtivo diretamente para a campanha dele, coisa de campo, não é? Então, eu não vi, na minha opinião, nada que tenha sido eventualmente positivo, né? Uma foto ao lado de uma pessoa importante, não se nega, né? Relevante para o mundo todo, mas que como pauta eleitoral, diferente do presidente que fez uma pauta efetivamente diplomática, né? Representando o Brasil.
1: Bom, e só para a gente citar outros presidenciáveis também, enquanto Flávio e Lula estão aí nesse imbróglio, nessa semana, Ronaldo Caiado, do PSD, e Romeu Zema, do Novo, eles se encontraram e discutiram vários assuntos, inclusive uma possível união para 2026. O ex-governador de Minas Gerais disse, inclusive, que não descarta a possibilidade de construir uma aliança com o ex-governador de Goiás. Aliados ficaram animados com a possibilidade, mas disseram que conversas sobre essas composições serão deixadas mais para frente, mencionando o prazo final fixado pela Justiça Eleitoral para o dia 15 de agosto, para registro de candidaturas e das chapas. Vou rodar rapidinho essa. Cíntia, essa é uma disputa difícil, principalmente porque será que alguém ia querer abrir mão de ser o cabeça de chapa, então passa ser vice? Mas eles estão vendo essa oportunidade na esteira da crise do Flávio, né?
3: Sim, esse é o grande problema, que as vaidades, com todo respeito, aí elas acabam perdendo oportunidades, né? Muitas vezes, até a gente vê que na história do mundo, às vezes a pessoa entra como vice e termina presidente. Então, às vezes, a vaidade impede nesse sentido. O que eu acredito é que uma terceira via, muito tempo é desejada. Então, talvez se as pessoas não tivessem tanto essa disputa de poder, essa terceira via pudesse ser formada bem antes, de forma construtiva, e que não deixasse exatamente para o prazo final. Porque aí, honestamente, é muito pouco tempo para trabalhar alguma coisa e acaba sendo aquele cenário dicotômico mesmo, ou seja, Lula versus família Bolsonaro, e eu não vejo muita saída em relação a isso. Na verdade, o que a gente tem é uma tentativa ali de lutar por votos de pessoas que estão no meio desse caminho, mas que não são suficientes para ganhar as eleições. Aí me parece o seguinte, né, uma construção para tentar fazer alguma coisa, uma aliança para o segundo turno. E aí que entram os favores, a questão de troca de quem vai ser ministro. Então me parece muito mais isso, com todo respeito, do que uma questão efetiva de uma chance de uma terceira via, a não ser que se esteja plantando algo para o futuro.
1: Bom, do Congresso nós fomos para o Planalto e agora nós vamos ao Supremo Tribunal Federal. Decisões do Conselho Nacional de Justiça e do STF voltaram a colocar em debate a remuneração de magistrados e os mecanismos de transparência no judiciário. O CNJ aprovou por unanimidade uma proposta do presidente do órgão, o ministro Edson Fachin, que torna obrigatória a adoção do chamado contra-cheque único para magistrados de todo o país. A medida busca ampliar a transparência sobre os pagamentos feitos a juízes e desembargadores e facilitar a fiscalização também de eventuais remunerações acima do teto constitucional. Já lá na Suprema Corte, no STF, a primeira turma decidiu extinguir a aposentadoria compulsória remunerada como punição máxima para magistrados em processos administrativos disciplinares. Até então, juízes punidos podiam ser afastados da função, mas continuavam recebendo vencimentos proporcionais. Nathalie, estou falando de vencimentos, de pagamentos, são medidas que correspondem aí, tem um apelo popular bastante grande pela diminuição de grandes salários, né, de benefícios.
4: Precisa ser feita uma revisão de um modo geral, uma reforma administrativa do Estado, né, a gente pensar em diversas reformas. No caso específico aqui, Bia, alguns dados chamam até a atenção, né? Nós tivemos ali mais de 400, né, possibilidades de nomes que envolviam os penduricalhos ali nos contra-cheques, né, o que eu acho um exemplo é de contabilidade criativa e de muita criatividade para poder realizar isso. Então, de fato, dar um nome para a mesma coisa, né, deixar o contra-cheque unificado, isso é fundamental. E o que chama mais atenção é que 98% dos magistrados ali, eles recebiam, né, esse valor de contra-cheque, o que é praticamente uma unanimidade, e um a cada quatro, né, recebeu mais de um milhão acima do teto ali previsto. Isso para o ano de 2025 só, né? E quando a gente olha, 56% receberam mais de 500 mil acima desse limite do teto. Então, assim, são números extremamente relevantes que precisam ser avaliados, a gente precisa fazer essa revisão, até porque isso tem muito impacto até em questões orçamentárias, né? A questão da própria gestão da máquina pública. Então, tem que ser revisto, a gente tem que olhar com mais cuidado as próprias reformas, até porque, inclusive, a gente tem impactos ali previdenciários extremamente relevantes, que é o que eu sempre falo, não só na parte do regime geral de previdência, mas quando a gente olha esse aspecto, a gente também tem que rediscutir os regimes próprios de previdência, que é onde consistem os maiores déficits públicos ali.
1: E aí, Priscila, medidas aprovadas, com ressalvas, sem ressalvas?
0: Bia, como que eu posso não concordar com tirar a punição? Qual era a punição de um magistrado quando ele cometia uma falta disciplinar? Uma aposentadoria. Olha, você cometeu algo que viola a sua atividade funcional e eu estou te premiando com uma aposentadoria? Olha que ponto nós chegamos. Desde a Constituição de 88, tem que, em pleno 2026, tem que pedir o óbvio. Né? Então, eu acho que neste ponto mandou muito bem o STF. Com relação ao contra-cheque, eu acho que ninguém vai ser contrário ao que foi decidido por eles, e muito menos com relação ao contra-cheque. Por quê? Como cada Estado escolhe colocar o pagamento, não é? Ficava ali escondido ou nas entrelinhas. E a gente precisa lembrar que a Constituição Federal, ela prega, ela tem algumas características, e uma delas é a moralidade e a publicidade, né? E faz parte, e sai do nosso bolso. Claro que trabalhar como juiz, como desembargador, é uma atividade estressante, ela escolhe estar ali, passa por concurso público, mas não pode ser pago, esse pagamento não pode ser feito a qualquer modo. E é nisso que o STF, juntamente com o Conselho Nacional de Justiça, eles escolheram que fique claro para que não venham nas entrelinhas esses chamados penduricalhos que devam ser colocados legalmente, que inclusive a legalidade também é um princípio que segue ali a administração pública, Bia.
1: E aí, Cíntia, que concorda com a Priscila e Nathalie, discorda?
3: Né, só posso concordar, né? não tem por onde, né? Embora a gente sempre registre aqui que não se trata de uma demonização da função e que a gente entende o relevo, a importância, porque se não há o judiciário, como que muitas vezes a gente vai conseguir fazer valer os direitos? E nós, os advogados, então, sem o judiciário é a porta de trabalho dos advogados. Então, é óbvio que a gente quer que todas as profissões sejam bem remuneradas. A gente está tratando aqui do excesso. Então, aquilo que sai da curva, é claro que não são todos os magistrados que estão aí ganhando rios de dinheiro, não é nada disso. É muita gente trabalhando aí de sol a sol, fazendo valer os seus subsídios, então deixando isso muito claro. Mas é claro que os excessos precisam ser cortados. E com essa coisa de camuflar verbas, é vergonhoso. Sendo que os próprios juízes, muitas vezes, quando vão decidir essas coisas em relação à iniciativa privada, tem uma caneta bem dura nesse sentido. Então, pau que bate em Chico, bate em Francisco, e é justo que a regra seja válida para todo mundo, né? E porque é um serviço público. A pessoa na área privada, ela pode ganhar o que ela bem entender, se isso for lícito. Agora, na área pública, tem essas restrições. Então, cabe a cada um imaginar se vai seguir a carreira pública ou se vai se aventurar para a carreira privada. E em relação à aposentadoria compulsória, estava mais do que na hora, porque isso ficava para a sociedade como um tapa na cara. E a gente tem que lembrar que não é uma quantidade também gigantesca de pessoas nessa situação, mas sempre que isso acontecia, ficava muito ruim, porque já vinha aquela coisa, o que vai acontecer com ele? No máximo, vai ser aposentado. Então, mandou muito bem, concordo plenamente.
4: Cíntia, só para completar, para a gente ter uma noção desses gastos extra-teto, assim, em termos estaduais. Foram gastos 10,7 bilhões.
3: É muita coisa.
4: 10,7 bilhões, tá, isso anualmente. 8,9 milhões, então, né?
3: Ele não tem dinheiro para a saúde, ele não tem dinheiro para outras coisas.
4: E por dia, 29 milhões a gente gastou com penduricalho. São dados assim que isso por si só já revela o.
3: Exorbitantes, não tem como, né? Não tem como. Então a gente só pode concordar.
4: Exato.
1: Bom, e aqui no Linha de Frente, se as meninas falaram, está falado. Ainda mais com todas concordando assim, assila embaixo sempre. E bom, como vocês sabem, mudando um pouco de assunto, quem acompanha sabe que o Linha de Frente sempre reserva também um espaço para a gente falar um pouco de violência contra a mulher, de pautas voltadas a políticas para as mulheres. Afinal, temos uma bancada feminina, um espaço reservado para isso. Então, eu quero falar de alguns casos que ficaram bastante conhecidos nessa semana. O primeiro é de uma mulher que foi vítima de violência doméstica e foi salva pela polícia militar depois que ela simulou um pedido de pizza durante uma ligação para 190 na noite da última sexta-feira, lá no Jardim São Francisco, aqui na zona sul da capital paulista. Durante a conversa, a policial começou a obter informações sobre o endereço dela e acionou equipes, então, do 37º Batalhão de Polícia Militar Metropolitano. Quando a polícia chegou lá, fingindo que estava entregando pizza, ela relatou aos policiais que o companheiro dela estava armado, a ameaçava e ainda tentava forçá-la a manter relação sexual contra a vontade dela e ainda na frente da filha do casal de 13 anos. Para quem nos acompanha por imagens, a gente estava mostrando um pouco da ação, o vídeo foi disponibilizado pela Polícia Militar, mas para completar e também para quem nos acompanha pela rádio, a gente também tem o áudio dessa ligação. Vamos acompanhar?
6: Polícia Militar de Emergência. Alô? Oi, boa noite, com quem eu falo? Falo, oi, gostaria de pedir uma pizza? Pizza tá bom, a senhora quer pizza de calabresa ou mussarela? Pode ser, frango com catupiry e mussarela também? Tá bom. Qual que é o endereço pra entrega? É São Paulo? Isso, tá bom. Certo. Isso. Forma de pagamento. É débito, tá bom? Tá bom. Tá bom, então. Peraí, só mais um momento. Achei aqui, Jardim São Francisco, né? Isso. Tá bom. Pronto, registrei aqui, tá? É, moça, quando o motoboy sair daí, você não consegue me avisar, porque minha casa é no fundo. No fundo? Tá, então assim que ele chegar aqui, aqui liga no seu celular... Isso, por favor. Tá, esse nome que a senhora tá falando. Isso. Tá bom. Se cuida aí, hein? Tá. Obrigada. Boa noite. Boa noite pra senhora também.
0: A vítima foi muito rápida, né? Ainda pediu para ser avisada quando a pizza chegasse e a policial também. Imediatamente, ela entendeu. É, então, é importante a gente falar, né, Marcelo, por exemplo, que é importante esse treinamento para identificação rápida de um problema como esse, como aconteceu.
2: Sim, o crime contra as mulheres, ele tem crescido drasticamente em diversos aspectos, abuso psicológico, sexual. Se você que é vítima dessa situação, você precisa denunciar nos canais oficiais. Não pode se calar, sofrer sozinha, você não está sozinha. Então, não se calem, vão atrás dos seus direitos. Os canais oficiais, não sei agora dizer o nome do aplicativo, mas tem diversos canais, né, doutora?
0: Tem, aqui em São Paulo tem o app Mulher Segura, por exemplo, tem o 180, que a ligação é gratuita e anônima.
2: Não se calem, vocês não estão sozinhas, não tem como sofrer essa situação.
0: Priscila, treinamento, identificação do problema e resolução eficaz são importantes, né, como a gente viu.
7: Bia, ali foi imprescindível que o atendimento tenha sido feito por alguém treinado, acho que é isso que vale. Não adianta nada só também a gente colocar penas grandiosas, tem que dar educação, inclusive treinamento para quem recebe esse tipo de ligação, porque num outro cenário nós tivemos algo que não se desdobrou nesses mesmos moldes, onde a pessoa que atendeu não estava entendendo e ela não podia falar e o agressor estava na frente. Então eu até queria parabenizar, não consigo nominá-la, mas parabenizar o atendimento feito por essa policial militar, tendo em vista que ela conseguiu entender, manteve a calma. Inclusive, nesse cenário, ele estava armado, querendo ter relação sexual com ela forçado, né? E ela estava temerosa por isso, fora as outras agressões que ela tinha sofrido. E aí, eu achei curioso que na fala ela diz, me liga, me coloca aqui no WhatsApp, porque eu moro nos fundos. Quando a pizza chegar, porque o que acontece, né? Eles iam arrombar pelo que estava acontecendo, mas para que ela entendesse que a polícia estava a caminho. Então, graças a Deus, neste cenário deu tudo certo. E ligue, né? Como a Marcela aqui colocou, vocês não estão sozinhas, a gente tem inúmeros canais, em especial o 180, que você pode ligar e pedir ajuda. E, claro, o 190 fica ali à disposição para toda e qualquer ocorrência. Patrulha Maria da Penha, procure, né, a ajuda, porque a violência contra a mulher, ela é muito também do conhecimento. Algumas coisas, elas conseguem ser evitadas, ou até, não sei, chegar até o pior, né, que é o feminicídio. E com essa situação de busca na educação e busca pelo tratamento, busca pela ajuda como um todo.
0: A gente parabeniza a policial e, claro, dá de exemplo essa vítima, claro que é uma situação triste, mas conhecer como fazer a denúncia pode ser crucial aí no fim, né, de uma história como essa. Uhum. Antes de chamar a Nathalie e a Cíntia, eu vou trazer outro caso, aí a gente também comenta de modo geral. Também nessa semana, uma mulher de 41 anos foi resgatada, então, na terça-feira, em um penhasco, no Parque Estadual da Serra do Rola Moça, na região metropolitana de Belo Horizonte, depois de passar cerca de 24 horas desaparecida. De acordo com a Polícia Militar, Ana Cláudia Rodrigues da Silva Souza foi sequestrada e jogada no abismo pelo ex-marido, Silvanildo Amâncio de Araújo, de 52 anos. O homem foi preso depois de confessar o crime e ela foi encontrada justamente depois que ele confessou. A polícia e o Corpo de Bombeiros conseguiu rastrear. A gente está acompanhando, inclusive, imagens que foram disponibilizadas pelo Corpo de Bombeiros do resgate. Para quem está nos ouvindo pela rádio, vale depois voltar, ver essas imagens no YouTube. De um caso, eu fico até arrepiada quando eu falo, minha voz não vai.
1: É, Nathalie, é difícil até perguntar alguma coisa numa situação como essa, mas é isso que a gente falava um pouco. É uma situação em que o homem se sente completamente no controle da pessoa, da mulher, no caso, né?
4: É completamente absurdo, né? Até com o perdão irônico aqui, né? De onde ela foi arremessada pelo ex-marido, né? Metros abaixo. Graças a Deus ela sobreviveu, né? Uma queda ali importante, né? E assim, parabenizar mais uma vez a atuação também dos bombeiros aqui. Mas ela ficou 24 horas esperando para poder ser resgatada, né? E poderia não ter sido resgatada se não fosse a confissão ali do ex-marido. Então, assim, é extremamente temerário, né, Bia, reforçar os canais de comunicação aqui. No caso ali, ela não tinha nem como se comunicar, né? Então, realmente, ela foi largada ali. Muito difícil a situação. Lembrar, né, a gente teve o lançamento do aplicativo, né, Mulher Segura, recentemente, de modo, né, abranger todo o Brasil. Então, também utilizem. Não esqueçam também, em situações onde for possível, principalmente em bares e restaurantes, de fazer o sinal, né, de você estar sofrendo esse tipo de abuso. Então, não esquecer de fazer esse sinal e você, provavelmente, as pessoas conhecerem esse sinal e poderem te salvar em uma situação física ali, imediata, nessas situações.
1: Meninas, obrigada, viu, pela presença de vocês mais uma vez. Agradeço muito, claro, a audiência de vocês. Vocês já sabem, temos encontro marcado no Linha de Frente todos os sábados, 6 da tarde, com essa bancada feminina maravilhosa. E eu e você, nós nos vemos durante a programação da Jovem Pan. Até mais. Tchau, tchau.
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12: Você já foi de elétrico? O meu convidado hoje já foi várias vezes elétrico. Eu ando num carro elétrico também e por isso a gente tem esse craque aqui para contar boas histórias. Ele é diretor da Abravei e também um cara que faz jornadas aí ligado na tomada. Por isso que a gente está com ele aqui hoje. Maurício Barros, super obrigado por estar aqui, meu amigo.
13: Eu que agradeço o convite, é um prazer enorme estar aqui.
12: Seja, mais do que nunca, a gente vai deixar a nossa audiência ligada na tomada, até pelas histórias que você já contou um pouco para mim nos bastidores. Você é recordista de andar com carro elétrico durante tanto tempo, tantos quilômetros. Conta essa história pra gente.
13: Então, eu fiz uma viagem de São Paulo até Buenos Aires e não tive dificuldade nenhuma.
12: Era um Peugeot 100% elétrico,
13: Peugeot,
12: né?
13: Peugeot 208 100% elétrico. E aí, na volta dessa viagem, eu comecei a bolar uma viagem um pouquinho maior.
12: Então, até lá foi um pouco mais de 1.500, 1.600 quilômetros, tá certo?
13: E de volta e tal, depois acabei passando em Foz do Iguaçu e tal. Mas a cabeça veio pensando numa viagem maior, justamente para mostrar para as pessoas que falam que carro elétrico não dá para viajar, que o que tem de dificuldade serve para a gente aprender. Então, foi uma jornada aí de 6 países. Nós fomos até Quito, no Equador. Rodamos 18.233 quilômetros aí.
12: E tudo isso com o Peugeotzinho?
13: Não, não.
12: Aí já foi com o carro da BYD.
13: Ok, o Peugeot tinha uma autonomia menor. Aí eu peguei um BYD e o One Plus.
12: É o SUV 100% elétrico da BYD.
13: Você
12: falou
13: 400 quilômetros.
12: Tem muito a aprender. O que, que mais te trouxe de aprendizado essa jornada sua?
13: Uma coisa que eu fiquei mais impressionado é com a capacidade do investidor autônomo brasileiro. Porque em todos os outros países da América Latina, fica todo mundo ou esperando as grandes empresas, ou senão o próprio Estado financiar a infraestrutura de carregamento de carros elétricos. E no Brasil, não. A gente vê uma
12: iniciativa privada
13: muito grande. É muito rápido isso. Hoje, se você programa uma viagem para daqui 2 meses, você tem que rever, porque com certeza já tem novos eletropostos aí no, na estrada.
12: Maurício, nessa tua jornada, por quantos países você já passou?
13: Eu passei por 6 países.
12: Ah, aonde você viu uma melhor infraestrutura viária elétrica?
13: A melhor é no Uruguai. Né? É um país pequeno, praticamente do tamanho do estado de São Paulo. E lá tem uma estatal que cuida já de toda a distribuição e dos eletropostos. Então, é indiscutível a facilidade no Uruguai.
12: Eu recomendo muito aqui no programa, para quem vai fazer uma viagem, principalmente para algum lugar que ele não conheça, que ele não tenha ido antes, fazer a lição de casa e cuidar da viagem como planejamento estratégico de uma empresa, né? Para você não ter nenhum perrengue. E eu recomendo também o aplicativo PlugShare. É esse que você usa, o PlugShare?
13: É esse que eu uso. Inclusive, eu coloquei mais de 25 pontos novos no PlugShare.
12: Porque a gente pode alimentar, né?
13: Ele é colaborativo. Então, quem vai carregando, vai falando sobre os pontos e tal. Então, hoje eu acho que é o mais indicado assim, aos usuários.
12: Por esses estados que você passeou pelo Brasil com carro 100% elétrico, você já tinha comentado comigo que a região sul ela é muito bem equipada, né? Você tem infraestrutura viária elétrica muito boa. De São Paulo para cima, o que, que precisa melhorar? Aonde está legal? O que, que você vê de evolução?
13: Como eu, na volta, eu saí do Peru e entrei pelo Acre, eu vim rodando Acre, Rondônia, Goiás. Eu acho que essa região ainda tem assim, pontos com dificuldade de carregamento. Mas nada que você não pare no hotel, numa pousada e coloque para carregar. A região Nordeste, que há 2-3 anos era bem fraca, hoje tem uma oferta incrível. Inclusive, a minha próxima viagem... se eu demorar muito para fazer, daqui a pouco não vai ter mais efeito nenhum. Porque eu quero justamente fazer esse raio-x.
12: Esse mapeamento.
13: Esse mapeamento da infraestrutura de carregamento no Brasil, né?
12: Quando eu era moleque, a gente ficava sem combustível no tanque, porque ficava cheirando o combustível, né? Ou seja, andava no cheirinho lá no finalzinho da reserva, a gente tinha pane seca, que acontece muito na Fórmula 1 também. Não é o mesmo termo, mas você já teve pane seca com carro elétrico?
13: Nenhuma.
12: Nunca teve uma pane seca?
13: Não. O que
12: por conta da estratégia.
13: Exatamente. O que acontece? Você nunca espera chegar no finalzinho para tomar uma providência. Quando você sabe, colocou ali no Waze ou no Google Maps, você tem tantos quilômetros para chegar e você vê no carro que não tem aquela autonomia, mesmo que você esteja com 40% de bateria, você já tem que resolver esse problema agora. Você não vai esperar parar. Esse é o erro.
12: Outro dia, um amigo me perguntou uma coisa que eu não tinha resposta para isso, até porque eu tomo esses cuidados também. Eu moro numa casa, eu não tenho wallbox, mas eu tenho aquele carregador portátil, né? Então fica sempre fácil. E para chegar aqui na Jovem Pan, são 30, 35 quilômetros, é mais fácil você controlar. Mas o que acontece? Isso foi pergunta de um amigo que eu não soube responder mesmo, Maurício. O que acontece se está numa marginal Tietê, por acaso você esqueceu e tal... E acaba a energia elétrica. Porque se tem um posto de combustível, você pula a mureta, dá um jeito, vai lá com um galãozinho, pede socorro e tal. Existe socorro para carro elétrico? As montadoras não, mas as seguradoras já têm esse tipo de serviço, você sabe?
13: Sim, a seguradora trata isso como uma pane seca. Então...
12: pneu furado, ou tá assim, ele vai lá e te socorre com
13: essa... Da mesma forma. E assim, o carro elétrico, quando acaba a bateria, ele não acaba de uma hora para outra. Ele vai diminuindo a potência e você...
12: Ele dá sinais.
13: Sim, você vai rodar mais...
12: Você dá para você parar num lugar seguro ainda.
13: Dá para entrar num posto e tal e acionar o seguro que vai te levar para um eletroposto mais próximo aí.
12: Em alguns carros eu já vi o sistema de você andar, não é nem no econômico, é super econômico, que ele desliga rádio, desliga ar-condicionado, tudo que tem de eletrônica que você não precisa naquele momento, e priorizando, na verdade, a sua autonomia, aquela emergência, é que ele vai utilizar. Eu estive na China agora, no Salão de Pequim, e algumas empresas estão tendo que optar na hora de tecnologia, de oferecer tecnologia. Nesse momento, assim, o que vai impactar mais o consumidor? É eu colocar a energia de maneira mais rápida, ou seja, esse recharge do carro ser entregue num tempo menor ou ter maior autonomia, né? Já a gente vai ter os dois, né? Vai ter o melhor desses dois mundos, vai ter autonomia e vai ter um cargo como tem o carro da Denz agora lá, o Z9 GT, que dá para carregar em 5 minutos de 0 a 70. Mas, na tua leitura, para o que você faz hoje, o que você prefere? Um carro que carregue rápido ou que tenha mais autonomia?
13: Eu prefiro um carro que tenha mais autonomia. Por quê? Muitas pessoas escolheram morar um pouco afastado da capital. Então, você vê, quem mora em Campinas consegue vir e voltar sem precisar recarregar. Então, esse raio vai começar a aumentar com uma autonomia maior. A pessoa que mora numa casa e tem geração fotovoltaica consegue andar praticamente o tempo todo sem precisar carregar na rua por um custo mais barato.
12: Você mora em casa?
13: Moro em casa com fotovoltaica. Então, assim...
12: E a fotovoltaica é legal porque... você se acredita de energia também, você tem um custo, você tem abatimento do que você está entregando energia para a Enel, por exemplo, é isso, né?
13: Exatamente, você entrega o que sobra durante o dia e à noite, quando você está usando sem geração, você pega esse crédito que colocou. Inclusive, eu queria dar uma dica para os usuários. Quem tem a oportunidade de carregar o carro que durante o dia é muito melhor, porque quando você gera energia e já consome no mesmo momento da produção, você não injeta e você não paga uma taxa quando volta essa energia.
12: Mas à noite o custo de energia não é mais barato? Porque não. Eu vejo a programação, alguns carros colocam e até falam para a gente, não, deixa carregando da meia-noite até as 6 da manhã, porque o custo de energia é melhor.
13: Não é. O que é que acontece? Nós temos uma opção de tarifa branca. Então você passa a ter esse benefício quando você chega para a tua operadora e quer entrar nesse plano. Eles vão trocar o seu relógio.
12: É interessante isso, e pouca gente sabe disso.
13: Eles vão trocar o seu relógio e o seu relógio vai passar a medir nessa, que chama ponta...
12: Desse padrão.
13: Ponta e fora de ponta. Então, às 5 horas da tarde, a energia fica muito mais cara e ela vai ficar barata a partir das 10 horas da noite. Agora... Se você não fez esse contrato com a tua distribuidora, o custo, ele é plano. Então, a vantagem é, para o sistema nacional que distribui essa energia pelo país, você consumindo fora desse horário de ponta, você ajuda todo o sistema, né?
12: Eu tenho um carregador portátil, que ele é 220 e 20 amperes, que é aquele... O pininho um pouquinho mais grosso, que é igual das cafeteiras e tal. Quando você vai para os estados, por exemplo, Santos é 220, não precisa nem mudar de estado. Santos é 220, São Paulo é 110. Outros estados têm 220 também, não sei se é Brasília, se é Goiás em geral, mas também 220. Como você faz para lidar com isso, principalmente quando você vai para outro país? Como você faz para criar essa adequação e conseguir carregar seu carro? Ei. Usando... O portátil.
13: É muito chato carregar um carro em 118 volts ou 110 volts.
12: Vai ser o dobro do tempo. Vai carregar, mas vai demorar o dobro do tempo.
13: Exatamente. Então, quando nós temos o carregador que dá para selecionar em quantos amperes vai ser carregado, ainda a gente consegue dar uma analisada na instalação e deixar um pouquinho mais alto. Mas, por exemplo, no Equador, eu tive que levar o carro numa assistência técnica da BYD, me emprestaram lá um ponto de tomada industrial 220, porque no Equador não tem tomada 220.
12: Só 110.
13: Então, inclusive, é interessante, o carro que me levou de volta da oficina até o hotel era um BYD que estava com 740 mil quilômetros rodados. Nossa. E a capacidade de bateria...
12: Qual o modelo, você lembra ou não?
13: É um E... É assim, é um carro, um sedã, mais Sim. antigo. Eu já vi aqui no Brasil tal. Uma cidade chamada Loja, que a BYD fez uma oficina e tipo 30, 40 táxis da BYD, e esse que eu fui e voltei estava com 740 mil quilômetros rodados com 88% de degradação da bateria.
12: Você já rodou bastante pelo Brasil, já foi para alguns países, mas certamente tem algum projeto grande aí para fazer não só mapeamento aqui no Brasil inteiro, ou seja, nossas 26 capitais, mas também para o exterior. Quais são esses próximos projetos?
13: Então, eu sempre cuido do próximo. Meu próximo, inclusive, está um pouquinho atrasado, era para eu ter saído em março. Eu sempre saio em março para viagem.
12: Por que março?
13: É porque é a época que a minha esposa tira férias, né?
12: Obrigado. Você viaja com a sua esposa?
13: Sempre, sempre. Ela é minha copilota, ela que vai reservando hotel.
12: Olha que legal.
13: Ela vai fazendo essa parte. Então, eu vou fazer as 26 capitais, Distrito Federal e um bônus do Chuí até Oiapoque. Então, vai incluir navegação de Manaus até Santarém, depois eu subo até Belém e depois tem a navegação de Belém até Macapá. E aí eu vou até a divisa com a Guiana Francesa, volto, venho descendo todo o litoral, Salvador, cruzo para Palmas, Palmas, Brasília, vou passar...
12: Quanto tempo de viagem?
13: Aproximadamente 45 dias.
12: Só?
13: Só. Eu ando bastante.
12: Viagem, imaginei que fosse muito mais.
13: 24 mil quilômetros aproximadamente aí de viagem.
12: E vai permear todas as capitais?
13: O país inteiro. Todos.
12: Eu até perguntei para você, se tivesse esse histórico, eu criava o meu aplicativo. Você falou, não, Alex, é muito melhor você fornecer dados para quem já está estabelecido. Então, isso vai ajudar muito outras pessoas que queiram fazer. Sim. Ou seja, não é aquela boca a boca, vai estar lá no próprio aplicativo do PlugShare, por exemplo.
13: Exatamente.
12: Do cara poder ter esse mapeamento elétrico.
13: E aí a gente tem segurança, né? A gente está sempre olhando o PlugShare, tem segurança. Às vezes, há poucas horas, alguém já carregou lá, falou, tá bom o carregador, então você vai com uma maior segurança. E eu também, quando eu chego, tiro foto, eu carregando e tal, posto no aplicativo, faço o meu comentário e assim vai todo mundo ficando bem informado, né?
12: Há quanto tempo foi aquela tua primeira viagem com o Peugeot elétrico para o Sul?
13: Há 4 anos atrás.
12: A gente mal falava de eletrificação. Exatamente. Aqui. Então você foi um pioneiro e corajoso, na verdade.
13: Sim.
12: E você conseguiu fazer essa viagem.
13: Exatamente.
12: Tá. E o que te deu a ânsia de, eu vou comprar um carro elétrico? Qual foi esse gatilho?
13: Eu já vim acompanhando...
12: A sua esposa não falou, não, imagina.
13: Não.
12: Não, ao contrário. Ela
13: confia bastante em mim.
12: Porque você é da área de TI, né?
13: Sou da área de TI. Tenho uma empresa de informática, contrato de manutenção de redes e computadores. Então, eu já gosto de tecnologia, né? E eu acho muito importante o carro elétrico por eficiência mesmo. Né? Um carro elétrico aproveita 90, 95% da eletricidade que nós colocamos nele. Um carro a combustão aproveita 30%. O resto vira calor.
12: Perda.
13: Joga fora.
12: Perda calórica muito grande.
13: Então, um exemplo. Eu subi e desci a Cordilheira dos Andes em vários países da América do Sul, gastando bastante subindo, mas um alívio depois... Na descida, 40, 50% da energia que eu gastei subindo...
12: Se regenerou.
13: Regenero na descida. Um carro a combustão, isso não existe, né?
12: Maurício, você que tem todo esse histórico, qual que é o próximo passo da eletrificação? Eu digo em avanços tecnológicos, né? Porque a gente já falou de tempo de recarga, falei em autonomia. E eu vejo muita gente... mais céticos, né? Falando, puxa vida, mas esse... Olha só o que eu já escutei. Nossa, mas esse super híbrido ou esse híbrido, ele só tem 800 quilômetros de autonomia, 1000 quilômetros. Você já viu alguém fazer rotineiramente uma viagem mais de 1000 quilômetros? Então, sempre tem aquela história, não, mas eu quero que tenha mais tal. E elétricos, a gente já vê aí 350, 340, que na minha leitura é mais que suficiente. Ainda assim, existe um anseio muito grande pelo consumidor de ter sempre um patamar a mais. Era a nossa história. Eu, quando fiz faculdade, eu fiz Politécnica, o computador que eu tinha, Burgs ou IBM barra 3, ele tinha, acho que era 20, não era nem mega, cara. Era uma sala enorme, refrigerada.
13: 20 KB.
12: 20 KB, cara. Era absurdo. A gente perfurava cartão.
13: Nossa.
12: E a minha a maquininha calculadora que a gente usa hoje, aquela 12C, tem mais capacidade do que era antigamente. Mas o brasileiro sempre quer mais. Em que ponto que você acha que a gente vai chegar numa autonomia, por exemplo, de um 100% elétrico de 500, 600, 700 quilômetros?
13: Não, 600 já estamos chegando.
12: Já está, né? Aí, já está perto, momentos, né?
13: Eu acho que nós temos um limiar. Quando você coloca muita bateria no peso, carro, fica pesado...
12: Perde eficiência.
13: Perde eficiência. Então, é muita, chega a dar 80% de consumo de um modelo para outro. Então, eu acho que... evoluindo a bateria, você conseguindo uma densidade energética melhor nessas baterias...
12: Ou seja, um tamanho mais reduzido com mais densidade.
13: Diminui peso e consegue colocar mais energia nessa bateria. Eu acho que lá para os 600 quilômetros, 700 quilômetros, eu acho que está ótimo.
12: Com quanto tempo de recarga? Para você, o carro ideal... Dentro do razoável, né? Não precisa ser o carro de US$1 milhão, mas dentro do razoável, qual que seria o ideal para você ter um tempo de recarga e de autonomia?
13: Olha, eu acho que hoje é tranquilo você carregar em 40, 45 minutos. Tem gente que reclama que entra para comer alguma coisa num posto e o carro avisa que já terminou a carga. E ele vai pagar a taxa de velocidade.
12: Entendi.
13: Então a pessoa fica naquele meio, opa, eu não sei se eu como, não sei se vai dar tempo, então acaba sendo pressionado. Então, eu acho que uns 40, 45 minutos para chegar em 80, 85, 90% de bateria, eu acho que está ótimo aí. Tá?
12: A gente ainda vê muita coisa, e o importante, vou usar um termo bem da antiga agora, é separar o joio do trigo, né? Você sabe o que é realmente real, quem é aquele influenciador ou influencer ou o profissional de imprensa que não vai trazer mentiras para favorecer um lado ou outro. Porque existe, pode existir dos dois lados, mas a gente viu muita fake news. Eu vejo que o maior desafio desses players que vieram da China foi quebrar essas fake news, quebrar esses paradigmas, quebrar aquelas coisas mais conservadoras, né? Não, carro elétrico não pode andar na chuva, você não pode carregar um carro elétrico com chuva, carro elétrico pega fogo. E uma das coisas que o Clemente Gauer falou muito aqui, a gente forçou isso, é até da história de instalar um wallbox. Alguns pegaram fogo. Por que que pegaram fogo? Porque esse cara chamava o eletricista da esquina, aquele cara que vai puxar, fazer um puxadinho, vai fazer uma gambiarra com a lâmpada que sai do quarto e vai para o escritório para instalar, ou seja, sem se preocupar com o calibre do cabo, né? Ou seja, com a potência, com aterramento. Então, se tiver uma mão de obra especializada, indicada e homologada, está mais do que seguro, você está num ambiente seguro. Qualquer outra coisa, você está fora desse eixo. Mas o Clemente esteve aqui exatamente falando disso. Eu acho que esse aculturamento é muito importante também, né, Maurício?
13: Exatamente. Inclusive, se nós estudarmos cada ocorrência, nós vamos chegar a uma conclusão de que o carro elétrico não pega fogo, né? É muito difícil. Pega fogo, mas é muito difícil. Inclusive...
12: O índice de carros a combustão pegar fogo é muito maior.
13: 60 vezes maior, né? Inclusive, o Clemente participou de estudos de teste com o Corpo de Bombeiros para ver como que eles iam a sistemática para apagar o incêndio de um carro elétrico. Eles não conseguiam colocar fogo na bateria, né? Então, ficaram...
12: A experiência até, não dava certo porque não pegava fogo.
13: Frustrados, porque como é que a gente vai colocar fogo? E perfura, e faz de tudo com a bateria, ela aquece e tal, mas ela não pegava fogo. Então, o grande cuidado é a instalação elétrica. Começa naquela tomadinha que o cara acha que vai dar, que começa a derreter. Inclusive, esse foi um cuidado muito grande que eu tive durante a viagem toda. E eu sempre, nos meus vídeos, eu falo. Se você chegar em algum hotel, alguma pousada e pedir uma tomada emprestada e emprestarem uma tomada para você, lembre-se que não é a pessoa que te emprestou que é responsável por aquilo. Se você estragar uma tomada, você vai ter que consertar e você é responsável por toda a ocorrência que tiver naquela área, né?
12: Maurício, qual a dica que você dá para aquele proprietário de um apartamento num condomínio onde o conselho ou então o síndico, ele está realmente muito cabeça dura e ele tem essa coisa mais proibitiva. Não, aqui eu não quero colocar porque a nossa fiação não comporta, ou porque a gente não tem estrutura, ou porque esse prédio é antigo. De que maneira que ele deve proceder para ele conseguir fazer valer a lei e ter um carregador no prédio?
13: Então, a lei já assegura o direito ao proprietário de um apartamento que tenha uma vaga fixa no estacionamento. Ele vai fazer um estudo para ver quanto pode, se pode, instalar aquele carregador. Então, é feito um estudo.
12: E quem faz esse estudo? Tem empresas homologadas?
13: Sim. Sabe aquele holter que a gente coloca para medir? Sim, então, é feito uma instalação de um equipamento que vai medir os picos tal durante uma semana, durante 15 dias. E aí, pela fiação, ele vai saber quanto pode entrar, disponibilizar para a energia do carregamento.
12: Sim.
13: Só que é assim, tem muitas formas de se instalar um carregador. Hoje nós temos equipamentos que ele faz a leitura de quanto está consumindo o prédio todo naquele momento e ele só disponibiliza a energia para o carro que está naquele momento.
12: Sim, ou seja, de maneira segura, então.
13: Exatamente, ele faz um balanceamento de carga que não coloque em risco. Então, é assim, não é porque o síndico tem uma certa ignorância nessa área técnica, que ninguém é obrigado a saber de tudo, que vai inviabilizar a instalação do carregador, né?
12: E ainda assim, com possibilidade do wallbox dele, o carregador, ele ter direto do relógio dele.
13: Exatamente.
12: Do medidor do apartamento dele. Isso não vai ser compartilhado e é fácil mostrar isso com todo. Porque eu escutei muito dizer, mas eu não quero pagar por uma coisa que eu não vou estar utilizando. Tinha muito isso no começo. Mas dá para vir direto do relógio dele, tá certo?
13: Então, Alex, tem várias formas de se fazer. Tem muitas. A gente nem imagina a quantidade. Tem alguns prédios novos que o medidor fica no próprio andar. Então, fica inviável você buscar uma conexão...
12: 14º andar para a garagem.
13: Andar, imagina o custo disso. Então, o que acontece? Você pode colocar um carregador de uso comum de vários moradores e você chega com o teu celular, lê o QR Code, ele libera o carregamento. No final do mês...
12: Sabe de quem foi a cota de cada um?
13: No final do mês, ele gera um relatório, ele pode gerar até um TXT, que é importado pela empresa que faz os boletos bancários e já vem cobrando a energia. E essa energia que foi recebida por essa empresa, ela é creditada na conta do condomínio. Então, ao invés de ficar preocupado com 3, 4 carregadores, ai meu, coloca um compartilhado. Então, já tem empresas que fazem isso com uma tranquilidade. Então, é assim, falta conhecimento e boa vontade em se informar de como nós vamos resolver o problema. Esse foi o intuito da minha viagem. Eu quero fazer uma viagem onde todo mundo acha que tem problema, para eu mostrar se tem problema ou não tem problema, e cada problema que sirva de ensinamento. Então, eu tomei cuidado lá no Instagram, fui de elétrico.
12: @ fui de elétrico.
13: Isso aí, tomei cuidado. Todos os problemas, como nós fomos resolvendo cada problema.
12: Então você tem ali um tutorialzinho. Quem quiser conhecer um pouco melhor da eletrificação, da sua jornada e até das próximas, @ fui de elétrico. Maurício, super obrigado por estar com a gente, deixar a gente literalmente ligado na tomada. Eu acho que isso desperta em muita gente a vontade e mais confiança até de pegar a estrada com muita segurança, né?
13: Muita, olha, um outro detalhe, desculpa, claro, só terminar. Claro. Quem quiser entrar nesse mundo do carro elétrico, pegue informação com quem tem carro elétrico. Não fica,
12: isso é o maior endosso.
13: Exatamente. Não fica escutando
12: Sim.
13: o vizinho que ouviu não sei aonde e vem trazendo informações negativas. Eu tenho vários amigos que tinha certeza que não dava para ter condições de ter carro elétrico e hoje me agradece. Maurício, ainda bem que eu falei com você. Sou tão feliz Então, assim, tem gente que fala, Maurício, não consigo sair do carro. Tá tão gostoso aqui, eu chego na garagem e não quero sair. Então, é assim, pegue informação de quem tem vivência com o carro elétrico, do que é bom e do que é ruim do carro elétrico.
12: Legal, meu amigo. Super obrigado mesmo. Quero você mais vezes aqui e principalmente quando voltar dessa sua jornada. Combinado?
13: Combinado.
12: Valeu, gente.
13: Obrigado.
12: Super obrigado pela sua audiência para deixar a gente cada vez mais ligado na tomada, mas continua na programação. Tem muita coisa legal na Jovem Pan ainda. Valeu, gente.
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0: 5:30. Olá, muito boa tarde. Seja muito bem-vindo, seja muito bem-vinda. O JP Internacional já está no ar hoje, sábado, dia 30 de maio de 2026. E pela próxima meia hora, nós vamos discutir os principais assuntos do mundo ao longo dessa semana. O que aconteceu, o que acontecerá, tudo com muita análise e muita informação aqui no JP Internacional. Hoje, dia 30 de maio, falta pouco para começar a Copa do Mundo. A seleção brasileira joga mais tarde contra o Panamá em um dos amistosos preparatórios para a competição lá no estádio do Maracanã, no Rio de Janeiro. E olha, o Mundial está chegando e o calor no Hemisfério Norte também. Condições meteorológicas extremas podem acabar atrapalhando os jogos durante o torneio, igual o que aconteceu no Mundial de Clubes do ano passado. Você deve se lembrar. Direto dos Estados Unidos, o Eliseu Caetano conta pra gente.
1: A próxima Copa do Mundo, que vai ser disputada entre 11 de junho e 19 de julho aqui nos Estados Unidos, no Canadá e no México, pode enfrentar um adversário fora das quatro linhas: o clima. Especialistas alertam que o calor intenso, alta umidade, tempestades com raios e até fumaça de incêndios florestais podem provocar atrasos em jogos e aumentar os riscos para atletas e também para torcedores. Aqui nos Estados Unidos, é comum que partidas ao ar livre sejam interrompidas quando há registros de raios entre 3 a 16 quilômetros do estádio. A pausa é obrigatória e pelo menos 30 minutos. E cada novo raio reinicia essa contagem. Esse cenário já aconteceu no Mundial de Clubes em 2025, considerado um teste para a Copa. 6 partidas sofreram atrasos por causa do mau tempo. Segundo a pesquisadora climática Kelsey Malloy, ainda não existe uma confirmação definitiva de aumento dos raios, mas o aquecimento do planeta está associado a chuvas mais intensas e maior eletrificação de nuvens, o que pode favorecer tempestades mais severas. Para reduzir os impactos, a FIFA escolheu parte dos estádios com teto retrátil, ar-condicionado ou os dois recursos juntos, como em Atlanta, Dallas, Houston e Los Angeles. Vancouver também. Mesmo assim, muitos jogos vão acontecer em estádios abertos. Outro motivo de preocupação é o calor. Durante o Mundial de Clubes do ano passado, várias partidas foram disputadas com temperaturas acima de 32 graus Celsius e sensação térmica ainda maior por causa da umidade. Um estudo recente apontou que cerca de um quarto dos jogos da Copa pode ocorrer sob condições classificadas como de calor extenuante, incluindo a final, prevista para o MetLife Stadium. A FIFA já prevê pausas para hidratação durante os jogos, mas especialistas alertam que, além dos jogadores, torcedores também podem sofrer mais com desidratação, fadiga e problemas de saúde agravados pela exposição prolongada ao sol. A avaliação de cientistas e profissionais do esporte é que a Copa de 2026 pode se tornar um dos maiores testes da história para eventos esportivos realizados em cenário de mudanças climáticas. Direto dos Estados Unidos, Eliseu Caetano para a Jovem Pan.
0: Eliseu Caetano, que está se preparando para uma cobertura histórica lá nos Estados Unidos. Pela primeira vez, a Copa disputada em 3 países diferentes: Estados Unidos, México e Canadá. Quem sabe isso traz sorte para o Brasil, que foi campeão no México em 1970, campeão nos Estados Unidos em 1994 e está desde 2006 em busca do tão sonhado hexa. Tá difícil, mas a gente não pode deixar de acreditar. Inclusive, não perca, hoje à noite tem a transmissão de Brasil e Panamá pelo YouTube da Jovem Pan, pela rádio também. Você que nos acompanha em todas as plataformas, o jogo, aliás, hoje a gente tem Equador e Arábia Saudita. O jogo do Brasil amanhã vai ser Brasil e Panamá, lá direto do estádio do Maracanã. Uma expectativa muito grande para essa Copa do Mundo. E se tem expectativa de chuva forte,

0: nos estádios norte-americanos, que tenha também, não posso perder a oportunidade do trocadilho, uma chuva de gols para a seleção brasileira. O Eliseu Caetano vai ficar de olho em tudo isso e muito mais durante esse Mundial que começa nesse mês agora de junho. E olha, a gente fala também sobre guerra, viu? Estados Unidos e Irã chegaram a um acordo para estender o cessar-fogo no Oriente Médio por mais 60 dias. Mas a assinatura ainda depende de algumas condições e há uma expectativa muito grande pelo posicionamento do presidente Donald Trump, que ontem se reuniu na sala de situação lá em Washington com toda a sua equipe de governo para discutir se essa trégua pode ou não ser estendida. O Carlos Martins preparou uma reportagem especial para a gente.
1: O rascunho do acordo deve garantir a manutenção da trégua por 2 meses e, tão importante quanto, a reabertura do Estreito de Hormuz. A confirmação ainda depende do aval de Washington e também de Teherã, mas os dois lados já demonstraram otimismo para a conclusão das conversas. Segundo fontes, os Estados Unidos também encerrariam o bloqueio naval aos portos iranianos e garantiriam a retirada de parte das sanções envolvendo a venda de petróleo do país persa, um dos principais produtores do mundo da commodity. Com a possibilidade parecendo estar cada vez mais próxima de se tornar realidade, os norte-americanos alertaram o governo de Omã a não participar de uma eventual cobrança de pedágio em Hormuz sob ameaça de bombardeios, mesmo com um longo histórico de parceria entre os países. A extensão do cessar-fogo por 60 dias abriria uma janela para que os negociadores dos dois países possam discutir assuntos mais complexos do acordo, como a questão do programa nuclear iraniano. Donald Trump mantém a posição de que o Irã não pode ter acesso a armas nucleares. Já o governo de Teherã afirma que busca enriquecer o urânio apenas com objetivos de abastecimento energético. Ao longo da semana, porém, o clima esquentou. Os Estados Unidos atacaram a cidade portuária de Bandar Abbas. Segundo o Comando Central, a ofensiva foi direcionada a instalações de mísseis e embarcações utilizadas para a colocação de minas no Estreito de Hormuz. Em resposta, a Guarda Revolucionária anunciou a derrubada de um drone, um ataque a um caça F-35 e uma ação contra uma base americana na região. A localidade não foi confirmada, mas o Kuwait confirmou ter sido alvo de drones e mísseis no próprio território.
0: Mais uma semana, mais uma expectativa que foi gerada para um acordo entre Estados Unidos e Irã. Como a gente destacou, ontem o presidente Donald Trump teve essa reunião na sala de situação que durou mais de 2 horas. Ele havia dito que tomaria uma determinação final em relação a esse acordo durante a reunião. Não se pronunciou sobre esse assunto depois disso, mas assessores da Casa Branca falam que, segundo o presidente Donald Trump, o acordo com o Irã precisa respeitar todas as linhas vermelhas dos Estados Unidos, aqueles pontos que os Estados Unidos consideram fundamentais para um acordo onde eles não aceitam voltar atrás em alguns quesitos. Bom, para falar mais sobre esse assunto, a gente recebe o professor de Relações Internacionais, Danilo Porfírio. Professor, seja muito bem-vindo ao JP Internacional. Olha, eu queria começar com uma pergunta que talvez seja um pouco filosófica, quase, diante desse cenário. Dá para acreditar que um acordo vai sair?
2: Estou cético, muito cético, Fabrício, porque os pontos... Até estava brincando recentemente com os nossos colegas de Relações Internacionais e de Direito, mais de 90% do acordo, disse Trump, o próprio governo iraniano, já estava resolvido. Nossa, então, se o problema da questão nuclear, o problema da segurança de Israel, o problema da manutenção do Líbano é apenas uma fração, menos de 10%, nossa, eu gostaria de saber o que são esses 90%.
0: Pois é.
2: Então, o que eu vejo é o seguinte, é uma situação extremamente sensível pelo histórico de defesa do programa nuclear iraniano, Fabrício, né, ao longo da história. Eu vejo uma grande dificuldade dos iranianos renunciarem à autonomia no desenvolvimento do combustível nuclear, de todo aquele processo de produção, desenvolvimento e pesquisa do urânio enriquecido, propriamente dito. Também vejo um grande problema, isso é renunciar à condição de potência regional, o Irã deixar de lado as suas ações proxy, E aqui envolve não só Hezbollah, mas os Houthis também. Sim. E aqui o interesse também não é só dos israelenses, são dos sauditas.
0: Sim.
2: Que tem um problema. E, obviamente, né, é a resistência de Benjamin Netanyahu, que não aceita um processo de paz onde o Irã deixe de ser um problema enquanto que vão enquanto potência.
0: Tem duas declarações interessantes na esteira do que você falou. Primeiro, o líder supremo Mojtaba Khamenei, que ainda não apareceu a público, mas tem se manifestado através dos porta-vozes do governo iraniano, afirmou que o Irã não vai abrir mão do programa nuclear.
2: Sim.
0: Né, que o urânio enriquecido do Irã não sai do Irã. Não há essa possibilidade, segundo Mojtaba Khamenei. E você falou de Benjamin Netanyahu. Na semana passada, segundo a agência Reuters, ele teria conversado com assessores do governo israelense e falado que ele não tem interferência na política externa dos Estados Unidos no Oriente Médio. Dá para acreditar nisso também?
2: Claro que não. Claro que... Primeiro, eu quero fazer até uma choça, uma brincadeira aqui. Realmente, o regime xiita dos iranianos é levado a sério. O Khamenei Filho está assumindo o papel de irmão oculto, porque ninguém observa, né? Ninguém consegue encontrá-lo. Mas volto a insistir.
0: O regime está mais na sombra do que nunca.
2: Sem dúvida, né? E Mojtaba Khamenei, ele é a metáfora de tudo isso.
0: Sim.
2: Num segundo ponto, nós devemos lembrar claramente que o fator decisivo da ação de Trump, dos americanos, contra o Irã nesse conflito foi Netanyahu.
0: Sim.
2: Então nós não podemos jamais desconsiderar o peso da opinião dele e dos interesses norte-americanos por via de Israel. Então é uma situação extremamente sensível.
0: A gente separou uma tela, professor, com o que a gente pode esperar de um acordo entre Irã e Estados Unidos. Alguns pontos que são considerados já definidos entre esses dois lados. Vamos dar uma olhadinha no que a gente separou aqui de itens para esse acordo? Primeiro, a prorrogação do cessar-fogo por 60 dias. Aí tem a questão da reabertura do Estreito de Hormuz. O Irã se compromete a reabrir o Estreito de Hormuz e os Estados Unidos, por outro lado, se comprometem com o fim do bloqueio naval a portos iranianos. Isso também inclui a retirada de minas que eventualmente foram colocadas ali na região do Estreito de Hormuz. E aí tem também a questão da liberação de ativos do Irã. Há uma estimativa de que o Irã tem algo entre 100 a 125 bilhões de dólares bloqueados pelos Estados Unidos e eles buscam a liberação de pelo menos 23 bilhões de dólares. Professor, esse dinheiro, esses ativos bloqueados podem fazer uma diferença significativa para um país que está pressionado economicamente? Teve inflação recorde no ano passado.
2: Nós temos que lembrar que o Irã está sujeito à sanção desde o final da década de 70.
0: Sim.
2: Então, é uma situação de carestia, há uma dificuldade de apoio de potências tradicionais aliadas, China e Rússia, por isso a discussão também da quebra do bloqueio inclusive no Estreito de Hormuz, o bloqueio naval. E, obviamente, toda a discussão dessa liberação de ativos, Fabrício, está vinculada à reconstrução.
0: Sim.
2: Lembremos que Trump se recusou a ceder quanto à ideia do pedágio em Hormuz. Então, o critério então, vai ser, bom, você não quer que nós cobremos? Então, libere esses ativos que vão ser sensíveis, não só numa situação histórica de carestia econômica, como também de reconstrução dentro da situação atual.
0: É uma situação bastante tensa. O presidente alertou, inclusive, o Oman, o presidente Donald Trump, no caso, alertou o Oman a não participar dessa cobrança de pedágio que poderia ser feita no Estreito de Hormuz, ameaçou bombardear o Oman, que é um país que tem boas relações com os Estados Unidos, diga-se, né? E aí tem essa questão, professor, que a prorrogação em 60 dias do cessar-fogo abriria uma janela para que os dois países continuem negociando temas mais sensíveis dessa questão, desse grande acordo de cessar-fogo. Quais questões são essas? Bom, principalmente a questão nuclear, que aí a gente tem esse entrave. E lembrando, voltando no tempo lá para 2015, quando o Irã e os Estados Unidos acertaram um acordo nuclear histórico naquela ocasião, esse acordo levou 18 meses para ser negociado. Agora a gente está numa guerra que está chegando no seu terceiro mês e aí teríamos mais 2 meses então para negociações. É tempo suficiente para se chegar a alguma conclusão?
2: O tempo é escasso e também temos que considerar, inclusive nas palavras do governo iraniano, não bastam palavras, necessitamos de ações. Nós temos que lembrar que esse acordo nuclear firmado, anteriormente a ele, surgiu uma tentativa de acordo vindo do Brasil e da Turquia.
0: Sim,
2: é verdade. Né? Que Obama incentivou e depois voltou atrás. Né? Voltou atrás. É, esse acordo, por sinal, foi rompido. Não só em função do governo Trump, que não tinha simpatia por esse acordo, mas a dificuldade dos próprios iranianos de dar acessibilidade à fiscalização por parte dos fiscais, né, dos representantes da Agência Internacional, né, de Energia Atômica. Né, de Energia Atômica. E isso não aconteceu. Então, eu não vejo só um problema de tempo, mas um problema de confiança recíproca, de reciprocidade. Eu, particularmente, Fabrício, acho que a bola da vez aqui, quem deve ter um papel decisivo nesse processo, é a Rússia. A Rússia...
0: Mais do que a China?
2: Mais do que a China. Porque a China é uma grande parceira econômica,
0: sim,
2: não militar.
0: E até eu queria aproveitar para perguntar para a gente encerrar esse assunto. Donald Trump esteve na China não faz muito tempo.
2: Sim.
0: E ele conversou com Xi Jinping sobre essa questão do Oriente Médio. Você acredita que isso acabou tendo alguma influência no decorrer dessas conversas?
2: Sim. Claro que eu volto a insistir que esse encontro entre Xi Jinping e Trump na China não vai ser bem lembrado por Trump, em função de várias... Vamos dizer, manifestações simbólicas.
0: Da conjuntura.
2: Da conjuntura. Mas o que eu digo é que Xi Jinping está muito preocupado com a situação do mar da China,
0: sim,
2: de Taiwan. Aquele discurso, né, onde ele adverte sobre um futuro confronto, né, o paradoxo de Tucídides, né, é um sinal de Jinping que fala, olha, eu não estou disposto a me confrontar com você, meus interesses, em princípio agora, estratégicos, são regionais e estamos dispostos a compor. E volto a insistir, a Rússia é a grande parceira militar, Fabrício, dos iranianos. E eles poderiam, como uma potência nuclear que é, criar também algum subterfúgio no sentido de fornecer urânio, como já aconteceu em tempos pretéritos. Caberia à Rússia enriquecer esse urânio, mas, por enquanto, Putin está em silêncio, porque ele também está com seus próprios infernos na Ucrânia.
0: Pois é. Vamos mudar de assunto aqui no JP Internacional. Como é que vai ser a relação entre Brasil e Estados Unidos após a classificação do PCC e do Comando Vermelho como organizações terroristas estrangeiras? Essa foi uma decisão do Departamento de Estado, anunciada nesta semana por Marco Rubio. Ela passa a valer a partir do dia 5 de junho, caso haja aprovação no Congresso, e isso deve ser uma mera formalidade. Os republicanos têm controle do Congresso lá nos Estados Unidos e vão apoiar essa medida certamente, embora alguns deputados democratas já tenham mostrado oposição a essa ideia. A gente separou também uma tela aqui para entender o que acontece, segundo a lei americana, quando um grupo, quando uma determinada organização é classificada como uma organização terrorista estrangeira, caso do PCC e do CV. O que os Estados Unidos podem e não podem fazer, segundo a lei americana? Eles podem tornar crime o apoio material de recursos a uma organização terrorista estrangeira, e aí esse crime pode levar até 15 anos de prisão ou prisão perpétua caso esse apoio material acabe gerando algum tipo de morte, impedir a entrada de integrantes estrangeiros desses grupos nos Estados Unidos e controlar fundos ligados a esses grupos em instituições americanas. O que os Estados Unidos não podem, segundo a lei, realizar ações militares em território estrangeiro? Ênfase no segundo a lei. Porque a lei também não permitia que os Estados Unidos entrassem na Venezuela para prender Nicolás Maduro.
2: Sim.
0: E Nicolás Maduro foi preso depois que os Estados Unidos entraram na Venezuela em 3 de janeiro. Há motivos para preocupação em relação a isso, professor? Aproveitando também da sua experiência jurídica para tratar desse assunto.
2: Bom, unindo o jurídico com as relações internacionais, Trump recorre para intervir não necessariamente da lei, mas do sistema jurídico como um todo.
0: Sim.
2: O que eu estou batendo na tecla, Fabrício? Os tribunais. Ele recorre aos tribunais. Lembremos que Maduro, é capturado em função de um processo que estava o quê? Em abertura em Nova York. Recentemente, situação semelhante começa a acontecer com Raul Castro.
0: Sim.
2: Em Cuba, em relação ao abatimento, né, de aviões no Estreito da Flórida. Né, no Estreito da Flórida.
0: O caso de 96.
2: De 96, né? De 96, mas que está sendo levantado novamente.
0: Exato.
2: Então, ele usa desse subterfúgio para sempre dizer: eu não estou fazendo nada arbitrariamente, dentro das leis americanas. Porque é aquela ideia do isolacionismo americano. Né? O que vale é o sistema jurídico norte-americano. Bom, segundo ponto. Eu acho muito difícil medidas interventivas militares no Brasil.
0: É uma situação muito diferente da Venezuela.
2: Muito diferente. Primeiro, a situação continental brasileira, territorial. É uma situação, assim, seria difícil os americanos agirem, né, de uma forma implacável num país de dimensões continentais como a nossa. O segundo ponto que nós temos que considerar também é que os americanos, eles não têm necessariamente, Fabrício, interesse de intervir aqui.
0: Sim.
2: Militarmente. Isso geraria implicações um tanto complicadas, principalmente com China e com europeus.
0: Sim.
2: Com europeus. Não vejo que haja interesse, né? E o que eu também levanto é que, diante dessa situação, mesmo havendo uma discussão sobre soberania e uma ratificação daquilo que já conversamos diversas vezes sobre a doutrina Trump, tradição jacksoniana, eu vejo uma oportunidade, finalmente, do Brasil também o quê, meu amigo? De colocar em prática planos de ação contra o PCC, contra o Comando Vermelho, buscar, aqui eu estou falando juridicamente, uma integração jurídica de competências federativa entre Estados e União para se criar um plano de ação realmente eficaz, porque essa situação nós conhecemos há muito tempo. Eu tinha a sua idade quando isso já era, discutido.
0: E com quantos anos você está agora?
2: Eu estou com 49, Fabrício.
0: Ah,
2: entendeu? Entendeu?
0: Então, a matemática está correta.
2: Não é? São 20 anos aí, 20 anos.
0: Professor, a gente teve uma situação similar acontecendo com o México, que também teve grupos de narcotráfico caracterizados como organizações terroristas estrangeiras no ano passado.
2: Sim.
0: Aí o governo de Cláudia Sheinbaum foi lá, fez alguns afagos à Casa Branca e a situação meio que ficou por isso mesmo, né? Não houve uma grande repercussão, embora a gente saiba que a situação do México com os Estados Unidos é diferente dos Estados Unidos com o Brasil. Inclusive o valor eleitoral disso tudo no cenário americano. Então é por aí, o governo pode fazer um plano de ação, o governo brasileiro pode fazer um plano de ação, isso já pode servir de um afago para os Estados Unidos e controlar essa ânsia americana?
2: México, tão longe de Deus, tão perto dos Estados Unidos, como diriam alguns políticos mexicanos, entre eles Benito Juárez. Né? Benito Juárez. Mas o que eu também quero enfatizar nessa questão, que nós brasileiros temos também uma força armada, claro que não vamos dizer, a altura dos americanos, mas é um sistema de forças armadas muito bem organizado, sistêmico, e isso também daria trabalho aos americanos. O que eu quero enfatizar, Fabrício, é que o Trump sempre usa a retórica da força, a retórica da virilidade, que é muito próprio do neopopulismo dele. Então, ele joga um discurso virulento para tentar o quê? Compor, para tentar o quê? Negociar, para tentar atingir o seu interesse, como aconteceu no México.
0: Exato.
2: Como aconteceu no México. O Lula, que é um hábil negociador, também vai chiar. Né? Também vai chiar, vai falar que é um problema de soberania, mas tenho certeza que a busca é por uma composição, inclusive em véspera de eleição.
0: Por trás dos panos, né? Obviamente, eleitoralmente, não faz muito sentido esse apelo do presidente Lula. Agora, eu queria lembrar, professor, o seguinte: tinha um grupo chamado Front al-Nusra, que era conhecido como uma organização terrorista estrangeira pelos Estados Unidos. Para quem está nos acompanhando e não sabe do que eu estou falando, o Front al-Nusra era o braço da Al-Qaeda na Síria. Ele era comandado por um cidadão chamado Ahmed al-Shara, que é o atual presidente da Síria desde a queda de Bashar al-Assad há pouco mais de um ano e meio aproximadamente. Bom, desde que isso aconteceu, Ahmed al-Shara se aliou aos Estados Unidos, a Síria se aliou aos Estados Unidos, e aí a designação como organização terrorista estrangeira caiu. Inclusive, Ahmed al-Shara foi recebido com todas as honrarias de chefe de Estado na Casa Branca por Donald Trump. Dá pra gente entender, então, que essa designação ao PCC e ao Comando Vermelho, ela é muito mais política do que de segurança. Ainda mais, se a gente parar para pensar que o foco da atuação do PCC não é os Estados Unidos, é mais o mercado europeu?
2: Vamos lá. O direito à construção político também. Mesmo a gente tendo essa visão, eu como jurista, né, que é uma ciência, que é fundada numa ideia de racionalidade, de um dever ser procedimental, ele é fruto da política.
0: Sim.
2: Então ele é, muitas vezes, o quê? Refém das ações políticas. Então eu sempre brinco na sala de aula dizendo o seguinte... Quando a gente fala de direito internacional, há um abismo entre o ser e o dever ser.
0: Uhum.
2: Entre o ser e o dever ser. Aqui nós temos que considerar a realpolitik, a política internacional como ela é. Claro que no caso, né, da Síria especificamente, nós tínhamos ali o quê? Um processo já de mediação, de negociação dos britânicos com esse movimento que você disse. E, obviamente, havia o quê? Uma necessidade de ratificação da ascensão do al-Shara ao poder.
0: Sim.
2: Então, se uniu aqui o útil ao agradável. Tendência política. No caso em questão, nós estamos o quê? Utilizando a retórica do narcotráfico, né? Que é um problema sensível para o eleitorado americano.
0: Sim.
2: Não é para o eleitorado americano. Então, essa perspectiva de negociação, eu acho que se mitiga. Ou de uma mudança para agora, a mudança de status para agora, é muito o quê? É muito longínqua. Não é? Eu acho ainda que haverá um processo de composição entre os governos e vai se exigir um plano concreto de ação de combate, envolvendo, inclusive, o quê? Cerceamento de acesso a recursos em relação a esses movimentos.
0: Pois é, são 5 horas e 57 minutos, a gente vai encerrar o programa já já, tem tempo para mais uma pergunta, professor, que é o seguinte que eu queria saber. Essa minuta envolvendo a classificação do PCC e do Comando Vermelho foi assinada pelo Marco Rubio, foi entregue por Marco Rubio. A apuração do nosso correspondente lá nos Estados Unidos, Eliseu Caetano, é de que ela já vinha sendo preparada há muito tempo, que a minuta já estava pronta bem antes, por exemplo, da viagem de Flávio Bolsonaro aos Estados Unidos nessa última semana. E aí eu queria a sua opinião sobre o seguinte, essa decisão, então, envolvendo a designação, ela demonstra a força de Marco Rubio no governo americano atualmente?
2: Os grandes expoentes do trumpismo são Marco Rubio e o vice-presidente norte-americano. Então, Marco Rubio é a personalidade mais influente no que se refere às questões latino-americanas no governo do Trump. Provavelmente será o quê? Junto com Sanders, o quê? Um dos o quê? Sucessores de Trump, não é provável o quê? Candidato a presidente pelo Partido Republicano, esse novo paradigma trumpiano do Partido Republicano. Aí.
0: Que a gente vai acompanhar a partir de 2021. Aliás, um pouquinho antes já começa a discussão,
2: né?
0: Exatamente.
2: As prévias, né?
0: Mas ele tem mostrado muito essa iniciativa, ainda mais por ser latino também.
2: Sim, dentro de um eleitorado latino, dentro dos Estados Unidos, que tem peso nas tomadas de decisão, seja na Flórida, seja no Texas, né? Mesmo que em estados, né, do noroeste americano, né? Nova York, por exemplo, que são o quê? Pessoas de grupos de peso eleitoralmente que têm uma visão, inclusive, conservador.
0: Exatamente, né? Muito se pensa que veio de Cuba, de repente vai ser de esquerda.
2: Não, não.
0: São pessoas conservadoras, majoritariamente. É bom a gente ficar de olho nessa movimentação. Inclusive, ano passado teve um resultado eleitoral bastante interessante, que foi a vitória da prefeita de Miami, a primeira mulher eleita à prefeitura de Miami, que é talvez o grande símbolo dessas cidades lá nos Estados Unidos, envolvendo a comunidade latina. Uma vitória democrata. Os democratas não venciam lá desde a década de 80. conversamos com o professor de Direito Internacional, de Relações Internacionais, Danilo Porfírio.
2: Eu agradeço, meu irmão.
0: Muito obrigado pela sua participação aqui no Jovem Pan Internacional.
2: Saudamos a todos.
0: E olha, a gente fica de olho em tudo que está acontecendo. O debate continua, agora com a Beatriz Manfredini no Linha de Frente. A partir das 7 horas da noite, é a hora do Jornal Jovem Pan. Eu vou estar nessa com a Bia Manfredini também para trazer todas as atualizações do Brasil e do mundo. O JP Internacional de hoje vai ficando por aqui, mas a gente segue de olho em tudo o que acontece por esse grande planeta Terra, sempre cheio de notícias, de olho no Oriente Médio, de olho no continente americano, de olho na Copa do Mundo que está prestes a chegar. Hoje o meu Arsenal perdeu a final da Liga dos Campeões, mas amor de torcida é assim mesmo. Perde hoje, amanhã a gente já está assistindo tudo de novo. Muito obrigado pela sua companhia aqui no JP Internacional de hoje. Até a próxima.
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4: Olá, seja muito bem-vindo ao Business. A partir de agora você confere. Após a queda da patente, a Anvisa aprova o registro da primeira caneta emagrecedora de produção nacional. No mundo tecnológico, a NVIDIA planeja investir cerca de 150 bilhões de dólares por ano em Taiwan. Vem aí a maior empresa do mundo, Elon Musk, deseja fundir a SpaceX com a Tesla em uma única estrutura empresarial. E mais, a Ferrari anuncia o carro elétrico e choca o mundo. As ações da empresa despencaram em apenas um dia. Eu sou Bruno Meyer e seja muito bem-vindo ao Business, a sua revista eletrônica de negócios que está no ar.
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4: E a Anvisa aprovou o registro do primeiro medicamento com semaglutida sintética autorizado para venda no Brasil. Esse produto utiliza o mesmo princípio ativo do Ozempic e será fabricado pelo laboratório EMS. É a primeira caneta nacional aprovada após o vencimento da patente da semaglutida no país, ocorrido em março deste ano. Segundo a Anvisa, o medicamento foi aprovado após passar por testes de eficácia, segurança e qualidade. O produto será indicado inicialmente para tratamento de adultos com diabetes tipo 2, associado à dieta e exercícios. Apesar de usar o mesmo princípio ativo do Ozempic, esse medicamento, esse produto não é considerado um medicamento genérico. A principal diferença está no processo de fabricação. Enquanto a semaglutida original é produzida por processo biológico, a nova versão utiliza síntese química em laboratório. A expectativa do mercado é de que a entrada de novas versões da semaglutida aumente a concorrência e reduza os preços das chamadas canetas emagrecedoras no Brasil. Isso porque esse novo produto pode chegar ao mercado com preço até 30% menor que os medicamentos atuais. Agora, girando o assunto, vamos para o setor automotivo, porque ficou uma questão para o setor global se o lançamento da Ferrari seria um carro ou um aspirador de pó. Essa tá aqui, a nova Ferrari elétrica, que muita gente comparou, não sei se injustamente, com um aspirador de pó. Não por esse ângulo, mas quando pega principalmente a parte da frente do carro. E essa reação foi tão rápida, como é o jeito das redes sociais, né? Porque mexeu com um ícone de luxo do setor automotivo. Quem anda ou quem viu ou vê uma Ferrari consegue identificar de longe aquele ronco único do motor e também a suavidade da troca de marchas. Mas esse lançamento do primeiro carro elétrico da montadora italiana deu ruim, porque ele foi batizado de Luce, né? A palavra italiana para luz. Esse modelo tem 4 portas, 5 lugares e custa a partir de 550 mil euros, equivalente a 3 milhões e 200 mil reais. E esse lançamento não conseguiu manter o status da Ferrari e foi muito mal recebido pelos clientes e também pelos investidores. A impressão no próprio evento de lançamento em Roma foi que ninguém gostou. As ações da Ferrari chegaram a despencar, elas despencaram em apenas um dia, 8,3% em Milão e 5,3% em Nova York. Se a gente pegar os últimos 12 meses, a ação acumula uma queda de 27%. No ano passado, a Ferrari vendeu perto de 14 mil carros a um preço médio de 610 mil dólares. O volume de entregas ficou estável em relação ao ano anterior, mas os preços subiram, subiram quase 10%, subiram cerca de 8%. O momento desse anúncio também não foi legal para a Ferrari, porque nos Estados Unidos as vendas de elétricos caíram 27% no primeiro trimestre, em parte pelo fim do crédito fiscal de 7.500 dólares para a compra de carros elétricos. Vocês estão vendo aí, né? A montadora, eu falei muito lá do ronco característico, né? A montadora se defendeu nos últimos dias, ela disse que incluiu no carro um sistema de amplificação sonora do motor criado justamente para simular o rugido clássico de uma Ferrari a combustão para os fãs do ronco. Esse foi o posicionamento oficial e, de novo, pegou mal. Afinal, foi criado um elétrico para não parecer um elétrico, aos ouvidos, pelo menos? Fica a pergunta, né? Esse novo modelo começa a ser vendido na Europa em outubro e, a partir do segundo trimestre do ano que vem, no resto do mundo. Quem vai encarar a nova Ferrari elétrica, que por enquanto não pegou? E as ações da Apple atingiram um novo recorde histórico e aproximaram a companhia aí da marca de 5 trilhões de dólares em valor de mercado. O avanço dos papéis foi impulsionado, sobretudo, pelo otimismo de investidores com os novos projetos de inteligência artificial da companhia e pelo crescimento das receitas com serviços digitais. A expectativa em torno de novos produtos, como dispositivos com AI integrada e também a próxima geração do iPhone, vem aí o iPhone 18, ajudou a fortalecer o desempenho das ações. A Apple já havia se tornado a primeira empresa do mundo a ultrapassar as marcas do primeiro trilhão, do segundo, do terceiro e do quarto. 4 trilhões de dólares em valor de mercado, aliás, 4 trilhões de dólares foi alcançado este ano, para ver como ela está rápida aí em relação ao valor de mercado, quase batendo o quinto, né? 5 trilhões em valor de mercado, um recorde que só a Nvidia, até o momento, bateu entre as empresas no mundo e na história do mundo. Hoje, a companhia liderada por Tim Cook segue como uma das empresas mais valiosas do planeta, disputando espaço com gigantes como a Microsoft, a Nvidia e a Amazon, mas até o momento a Nvidia segue inabalada na liderança entre as companhias mais valiosas do planeta. O crescimento ocorre em meio à corrida global das Big Techs por inteligência artificial, infraestrutura de chips e computação em nuvem. Essa valorização da Apple reflete a confiança do mercado na capacidade da empresa de transformar novas tecnologias em produtos de grande escala e alta rentabilidade. caso atinja oficialmente esses 5 trilhões de dólares, a Apple estabelecerá um novo recorde histórico para empresas listadas em bolsa. Acabei de falar da NVIDIA, né? A empresa mais valiosa do mundo. A NVIDIA agora planeja investir 150 bilhões de dólares por ano em Taiwan, reforçando a aposta na expansão global da inteligência artificial. O projeto prevê aumento da produção de chips avançados, expansão da infraestrutura de servidores e fortalecimento da cadeia de semicondutores ligada à AI. O anúncio ocorre mesmo diante das crescentes tensões entre China e Taiwan, consideradas um dos principais riscos geopolíticos para o setor global de tecnologia. Nos últimos anos, governos e empresas passaram a discutir estratégias para reduzir a dependência da produção concentrada em Taiwan, que hoje lidera a fabricação mundial de semicondutores avançados. A empresa, liderada por Jensen Huang, se tornou uma das maiores beneficiadas pelo frenesi global da AI, impulsionada pela venda de chips usados em data centers e sistemas generativos. Esse novo investimento mostra como a indústria de tecnologia continua priorizando capacidade produtiva e velocidade de inovação, mesmo em um cenário de instabilidade geopolítico crescente. E a Samsung planeja investir US$1,5 bilhão em uma nova fábrica de testes e encapsulamento de chips no Vietnã. A unidade será voltada para etapas finais da produção de semicondutores, consideradas fundamentais para chips usados em inteligência artificial, smartphones e servidores. O investimento faz parte da estratégia da Samsung de diversificar a cadeia global de produção e reduzir a dependência de outros polos asiáticos. O Vietnã vem se consolidando como um dos principais destinos de empresas de tecnologia interessadas em ampliar produção fora da China. Nos últimos anos, gigantes como a Apple e a Intel também expandiram operações no país asiático, atraídas por custos competitivos e incentivos governamentais. A Samsung já possui forte presença industrial no Vietnã, onde mantém fábricas de smartphones, componentes eletrônicos e centros de pesquisa. Agora, com esse investimento, busca-se consolidar ainda mais na região. E o Alibaba vai começar a operação no Brasil e tem avaliado expandir para um segundo data center. A gigante chinesa planeja lançar oficialmente uma oferta de nuvem pública no país em agosto, a partir da operação de um primeiro centro de dados em São Paulo. Só que, além disso, a companhia tem estudado dobrar a infraestrutura no país para enfrentar gigantes como a Amazon, com a sua AWS, a Microsoft e o Google. Nós vamos conversar agora, neste momento, com o Celso Camilo, professor Celso Camilo, PhD, professor da Universidade Federal de Goiás. Seja sempre muito bem-vindo ao Business, professor. Quer dizer, o Brasil, ele já é ou ele pode ser o país dos data centers no mundo?
5: Bruno, primeiro prazer de novo estar com você. E a pauta data center é muito estratégica para o mundo como um todo e o Brasil ainda mais. Nós temos mais uma vez uma chance que está inserido no tabuleiro geopolítico, dessa vez com o uso da commodity, energia, terra, de uma forma mais estratégica. Então, para o Brasil, o assunto data center, assim como a IA, deve ser extremamente estratégico para que o país alavanque o desenvolvimento econômico e social também no país. O importante ressaltar aqui, Bruno, é que existe uma corrida global também, para mapear o Brasil e para explorar toda a cadeia produtiva do data center. Lembrando que existem vários negócios dentro da cadeia produtiva que se completa aqui dentro do Brasil.
4: Se a gente pegar o caso, essa notícia da semana, esse interesse de uma gigante chinesa, o Alibaba, com o interesse de já expandir para um segundo data center, né? Qual que é o interesse de uma empresa do porte do Alibaba aqui no Brasil com um segundo e quem sabe até um terceiro data center?
5: Tem várias estratégias possíveis que eles estejam executando. Uma delas é os próprios clientes deles quererem o que a gente chama de multi-cloud. É ter um site, né, ter uma base no Oriente e uma base no Ocidente. Isso ajuda com relação à segurança, com relação ao desempenho, né, das aplicações. Então, tem a questão também geográfica. É importante distribuir isso dentro do globo. A segunda fator importante, talvez decisivo, é o custo. Nós, no Brasil, estamos vendendo terra barata e energia barata, né? Vale lembrar que, no mundo como um todo, energia é motivo ali de várias guerras, várias disputas e conflitos. Aqui no Brasil, nós temos energia limpa, né, de certa forma limpa, e ainda muito barata. Então, quando você junta a questão financeira, né, de custos, seja de terra, seja do próprio prédio, né, a história do colocation dentro da cadeia de entrega de valor. Quando a empresa chega, ela já chega com uma vantagem competitiva a operar em países que têm um custo menor. Vale lembrar que não foi o primeiro da América Latina, ela também já investiu no México, então ela começa a expandir sua operação na América Latina buscando um outro site no Ocidente e também um custo mais menor.
4: Se a gente focar só no Brasil, tem regiões em que os data centers eles são mais visados? Primeiro, tem estados brasileiros que têm mais data centers? Por exemplo, São Paulo, Rio de Janeiro, Nordeste. E onde regiões do país podem ter mais potencial do que outros para a construção desses data centers?
5: Muito boa pergunta, Bruno. Tem sim. Tem dois indicadores, dois vetores fundamentais aí. O primeiro é acesso à internet de alta velocidade. Quanto mais próximo dos cabos submarinos, mais interessante para os data centers. E o segundo, talvez mais importante ainda, é acesso à rede de energia. Então, quando você está próximo da distribuição de energia, seja ela a geradora, muitos desses data centers vão ter a própria geração. Mas seja geração, seja distribuição, isso também pode ser um gargalo. Então, estar próximo da energia, por exemplo, no Nordeste, com, né, a energia limpa, a eólica e outras equivalentes, ajuda. Mas, ao mesmo tempo, tem que estar próximo da distribuição. Então, é esses pontos onde está ou a geração ou próximo de uma distribuição equivalente à carga necessária, além dos cabos submarinos, são pontos, dois vetores importantes nessa distribuição ao longo do país.
4: Professor, hoje o Brasil, ele se encontra em que posição, qual que é o panorama do Brasil quando a gente fala em data center, né, nos famosos centros de dados em relação ao mundo?
5: Engatinhando, a gente é fato que as empresas e o capital estrangeiro está entrando cada vez mais, mas a gente engatinha na estratégia, né, em como explorar esse novo cenário, esse novo mercado, especialmente conduzindo e construindo uma indústria local, uma cadeia produtiva local. Claro que a vinda de capital estrangeiro é importante, ajuda, contribui, mas a gente não pode abrir mão de ter grandes players em toda a cadeia produtiva do data center também em empresas brasileiras. Eu acho que a gente não pode ficar só no real estate, né? Não pode ficar só na venda do lote, na venda do prédio, no colocation, no aluguel desses espaços, e não só também na venda da energia. A gente acha que tem que crescer um pouco na cadeia produtiva e subir, né? Conforme sobe na cadeia produtiva, maior a entrega de valor, maior as margens também. Então, construir uma cadeia produtiva, né? Construir empresas que vão ser players nessas várias instâncias da cadeia produtiva, eu acho que é um ponto que o Brasil ainda peca. E espero que a gente consiga, com políticas públicas, com investimentos privados, avançar nesse setor também.
4: Professor, você trouxe um ponto-chave quando se fala em data center no mundo, que é energia. Porque para você sustentar um data center, você precisa resfriar esse data center, você precisa ter muita água e todos os fatores para resfriar, por exemplo, um data center. E por isso que esse boom de investimentos nos centros de dados pelo mundo tem vindo com uma discussão muito certeira em relação à energia. Como é que esse problema pode ser resolvido?
5: Hoje em dia, as tecnologias estão avançando bastante também na questão dos equipamentos, no resfriamento desses equipamentos e também no aproveitamento dessa água, né? Não necessariamente essa água precisa ser o tempo todo renovada, muito pelo contrário. Então, a tendência é que se diminua a necessidade de recursos naturais, tá? É claro que ainda tem um certo consumo, ainda tem uma certa preocupação, mas, sem dúvida nenhuma, o gargalo está na energia, né? E provavelmente vai se estabelecer critérios, já estão sendo estabelecidos critérios de autogeração de energia para que isso não contamine o resto dos consumidores, né? Seja o comercial, industrial, o residencial, isso também estabeleça uma inteligência. Tem formas de fazer, tem vários outros lugares do mundo que isso está acontecendo, estratégias para melhor distribuir, colocar esses players dentro da rede, né, do grid, mas, evidentemente, a gente tem que tomar sempre cuidado se tratando de Brasil, porque a gente tem aquelas dificuldades em acelerar o processo, em estabelecer um processo acurado e eficaz. Então, temos sempre que estar observando conforme a política pública conduz.
6: A gente está trazendo essa notícia, uma notícia dessa semana, do Alibaba, mas em relação às outras gigantes, como é que estão os investimentos delas aqui no Brasil quando o assunto é data center?
5: Outros já também anunciaram investimentos grandes, né? A própria Microsoft e outros chineses também que estão vindo para o Brasil. Como eu disse, é uma corrida ao ouro brasileiro mais uma vez. Dessa vez, o ouro é a energia limpa e as terras. E sem dúvida nenhuma, outras vão abrir outros sites aqui no Brasil. Lembrando também que um dos critérios de investimento em nuvem dos governos, né, das entidades públicas, é ter sites dentro do território nacional. Então, como essas big techs também têm como clientes, grandes clientes, os governos, ter site local ajuda na venda e na restrição da exportação do dado, né? Então, se é um critério, uma restrição, manter o dado em território brasileiro, ter sites dentro do Brasil também é relevante para esse tipo de consumidor.
6: Muito bem, nós conversamos com o professor Celso Camilo, desbravando para a gente as últimas novidades em data center e o interesse dos estrangeiros, e quando eu falo estrangeiros, são gigantes mesmo, de olho aqui no Brasil para a construção de novos data centers. Professor Celso Camilo, sempre um prazer recebê-lo aqui no Business.
5: Prazer é todo meu, Bruno. Satisfação imensa falar com a sua audiência sempre qualificada. Grande abraço e até a próxima.
6: Até a próxima. E vamos falar de Elon Musk. Não dá para fazer business sem a presença de Elon Musk, porque o homem mais rico do mundo estuda agora unir a Tesla, sua montadora de carros elétricos, e a SpaceX em uma única estrutura empresarial. E com isso, com os eVTOLs, o Business vai ficando por aqui. Muito obrigado sempre pela sua audiência, pela sua companhia, pela sua confiança. E sempre bons negócios no radar. Até semana que vem. Tchau, tchau.
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1: Olá, bem-vindos a mais um Hora H do Agro. Eu sou a Mariana Grigg e nós estaremos juntos na próxima hora falando sobre as principais notícias do agronegócio. O programa desta semana vai falar sobre renegociação de dívidas, o PL dos safristas, o desempenho da agroindústria e ainda trazer informações a respeito da safra de maçã. Então não saia daí porque o Hora H do Agro está só começando. E a Comissão de Assuntos Econômicos do Senado aprovou na quarta-feira o parecer do senador Renan Calheiros, do MDB de Alagoas, ao projeto que autoriza o uso do Fundo Social do Pré-Sal e de outras fontes de recursos para renegociar dívidas de produtores rurais prejudicados por eventos climáticos. O senador afirmou que acatou aí algumas das sugestões do Ministério da Fazenda, mas que não foi possível concordar com todos os termos da pasta. De acordo com ele, aliás, de acordo com o parecer dele, né, poderão ser contemplados produtores rurais e cooperativas que tenham registrado perdas em pelo menos duas safras entre 2019 e 2025, com redução mínima de 30% da renda agropecuária esperada dessas áreas. O texto também amplia as possibilidades de renegociação, incluindo operações de crédito rural, cédulas do produtor rural, aí as CPRs, e dívidas com cooperativas e fornecedores de insumos. O prazo para pagamento poderá chegar a 13 anos, com carência de 3 anos e juros que variam entre 13,5% e 7,5% ao ano. O governo ainda negocia ajustes antes dessa votação seguir aí para plenário. A movimentação de Renan Calheiros sobre esse amplo número de produtores e o montante a ser renegociado acendeu um alerta na Febraban. Em nota, a Federação dos Bancos afirmou que, entre aspas, manifesta grande preocupação com o teor da versão atual do projeto em razão de riscos técnicos relevantes que podem comprometer sua viabilidade operacional e a sustentabilidade econômica, fecha aspas. A entidade se diz disposta ao diálogo com o Legislativo e o Executivo para monitoramento e aprimoramento da técnica da proposta e também, olha aí, para contribuir com o objetivo exatamente de evitar distorções e preservar a capacidade de financiamento do setor agropecuário. E aí, só um adendo aqui, que também existe o lado de quem está, né, olhando para os interesses dos produtores rurais e que vem criticando essa postura da Febraban, a postura dos bancos, porque agora, de uma forma generalizada, né, o que o país deveria estar preocupado é realmente acatar com medidas que assegurem a sobrevivência do produtor rural, né? Então, deixar os interesses dos bancos de lado e olhar para realmente como que o produtor rural vai se capitalizar de novo diante de mudanças climáticas que cada vez estão mais sérias e mais trazendo cada vez mais impacto para o produtor rural. Então, esses temas, eles estão conectados, têm diferentes interesses e a gente vai continuar acompanhando esse assunto e trazendo as atualizações aqui no Hora H do Agro. E o Conselho

0: direitos negados devido às possíveis falhas de satélite. O assessor técnico da CNA, Confederação Nacional da Agricultura, Guilherme Rios, aponta que a extensão do prazo será benéfica para todos os lados.
1: Essa prorrogação do início da medida de verificação das operações de crédito rural pelo PRODES traz um alívio temporário ao produtor rural. Ela vai permitir que os produtores que de fato tenham problemas se regularizem e também vai permitir que a própria plataforma consiga implementar meios mais precisos de verificar essa supressão de vegetação, distinguindo o que é desmatamento legal do ilegal e também ali propiciando que apontamentos de falsos positivos não ocorram mais. Então, esse prazo extra vai ajudar o produtor e também os administradores da própria plataforma.
0: Essa exigência de análise de dados do PRODES pelos bancos na concessão de crédito rural foi escalonada conforme o tamanho da propriedade. Aquelas acima de 15 módulos fiscais têm início em janeiro de 2027. As de médio porte, entre 4 e 15 módulos fiscais, em julho do mesmo ano. Enquanto as pequenas, de até 4 módulos, a partir de janeiro de 2028. Guilherme Rios destaca que a medida contribui para facilitar as operações, especialmente de pequenos e médios produtores.
1: Esse escalonamento, ele é importante principalmente para o público que tem maiores dificuldades de fazer a comprovação administrativa dos seus passivos, os pequenos e médios produtores. Então, esse prazo escalonado vai poder ajudar esses produtores a se regularizarem, procurarem os órgãos ambientais para que consigam ele de fato regularizar sua situação ambiental. E também, é claro, para que a própria plataforma consiga ali, ao longo dos meses que virão, fazer os ajustes necessários para que os problemas que ocorreram no pouco tempo em que a medida ficou vigente não ocorram mais nesse futuro, quando a medida entrar em vigência.
0: Uma das principais reclamações de quem opera no campo diz respeito aos falsos apontamentos que muitas vezes ocorrem na plataforma. Por isso, a modificação é considerada bem-vinda por esse grupo, já que as falhas devem ser minimizadas. Os produtores em situação legal prejudicados por diagnósticos errados comemoram a alteração.
1: Em muitos casos, a plataforma aponta supostos desmatamentos que, na verdade, não existem. Por exemplo, alguns produtores com áreas em pousio que foram gradeadas, pomares e também florestas de eucalipto, por exemplo, tiveram ali apontamento de desmatamento. Então, o produtor tem que comprovar algo que não existiu. E a própria resolução, a 5193, que trouxe de fato essa medida, previa que a própria instituição financeira faria a comprovação desse falso positivo. A gente sabe que isso não vai ocorrer. Isso transfere uma responsabilidade aos bancos e também aumenta seus custos de operacionalização. E no fim das contas, é o produtor que está em situação legal, o maior prejudicado por conta desses falsos positivos que a plataforma não consegue distinguir e acaba apontando ali nos seus relatórios.
0: O produtor tem direito a recorrer no caso de falso positivo, quando o satélite aponta a supressão de vegetação, mas a área está regularizada ou em manejo legal. Essa contestação dos dados do PRODES pode ser feita através da comprovação da conformidade com a legislação.
2: Esta semana aconteceu em Cordeirópolis, no interior de São Paulo, a Expo Citrus, um dos eventos mais relevantes do segmento da citricultura do país. Dirceu Matos Júnior, que é diretor do Centro de Citricultura do Instituto Agronômico, falou conosco sobre o desempenho atual da atividade diante dos desafios de clima e mercado.
3: A citricultura hoje, 2026-2027, uma expectativa de 255 milhões de caixas, abaixo do que o ano anterior, tem sofrido com desafios impostos aí pela ocorrência do greening, também dos estresses do clima, as mudanças climáticas adversas impactando aí a produção. Não obstante a esses desafios agronômicos, nós temos tido desafios conjunturais, estão associados às relações de mercado, à geopolítica, às variações de preços de insumos que impactam aí o setor. E nisso tem trazido uma necessidade do setor se organizar cada vez mais, ter informações para as melhores tomadas de decisões para a continuidade, a competitividade desse mercado que é global.
2: Além da conjuntura atual de fatores, existe um velho conhecido da citricultura, que é o problema do greening, que também foi abordado durante

0: e a Expo Citrus. Uma das respostas de quem planta citrus e aí quer combater esse problema, ou pelo menos evitá-lo, é investir mais no uso de bioinsumos. Quem comentou conosco a respeito foi José Roberto Pereira de Castro, que é diretor da FEALC, a Fundação de Estudos Agrários Luiz de Queiroz, lá em Piracicaba.
1: Aqui no Brasil, nós temos uma forte adoção, um alto nível de adoção de bioinsumos já há algum tempo em grandes culturas, como soja, milho, cana-de-açúcar e tal. Em outros países, como Chile, eu daqui um mês eu vou estar na Califórnia, ali na Califórnia, na fruticultura da Califórnia, na fruticultura europeia, nós temos tido uma expansão do uso de bioinsumos na fruticultura em geral, incluindo a citricultura, né? Os principais usos têm sido uso para manejo de nematóides, sobretudo na citricultura irrigada, onde os bionematicidas podem ser veiculados na água de irrigação, como manejo de diferentes pragas, né? Então, por exemplo, já existe hoje inseticida biológico para participar do manejo integrado do psilídeo dos citros.
0: A gente vai falar mais, inclusive, sobre manejo integrado de pragas no segundo bloco, mas agora vamos falar de ABIMAC, porque a Associação Brasileira da Indústria de Máquinas e Equipamentos divulgou novos dados sobre o desempenho do setor agrícola agora em 2026. E é isso que a gente confere na reportagem de Marcelo Matos.
2: O mercado de máquinas agrícolas consolida a tendência de queda em 2026, com recuo de 18% no quadrimestre, explica Pedro Estevão, da ABIMAC. Sobretudo nas culturas de soja, milho, café, açúcar, algodão, as maiores commodities do agronegócio brasileiro, 70% do mercado.
3: Como o câmbio veio cair no ano passado, e veja que caiu lá do ano, do começo do ano passado, de 6,40 para 5 agora, estabilizou em 5, isso está menos, mais de 20% de queda no preço. Então, tudo isso trouxe o quê? Uma baixa na rentabilidade do agricultor.
2: Os financiamentos com juros altos são trocados por esforço no pagamento das contas.
3: A renda baixa, ele vai pegar todo o dinheiro que ele tem e fazer custeio, não vai fazer investimento. Porque se ele for ao mercado buscar dinheiro, é muito caro, ele não quer. Então, ele deixa. O que ele vai fazer? Ele vai fazer o custeio e deixar o investimento para depois. Ele vai postergar esse investimento.
2: A Selic alta desde 2025 e os efeitos da guerra no Oriente Médio, choque no diesel, fertilizantes, insumos, representam a tempestade perfeita negativa. Fora a ameaça do super El Niño.
3: A inadimplência continua bastante alta, isso trouxe muita restrição de crédito para o agricultor, no geral. Então, isso é mais um fator que faz com que as vendas fiquem baixas. Tá?
2: O setor espera pela renegociação das dívidas em análise no Senado.
3: O pessoal fala que o Senado renegociaria até 80 bilhões, o pessoal fala que a dívida agrícola é 170, ou seja, vai trazer algum lenitivo para os agricultores que eles elencarem lá que poderão pegar esse dinheiro.
4: A Associação Brasileira da Indústria de Máquinas e Equipamentos, a ABIMAC, acaba sendo uma balizadora dos investimentos no país, porque produz os bens de capital que são utilizados justamente na produção.
3: O governo anunciou um juro de 10%, ou no máximo 10%, ele falou de um dígito, né, que pode ser 9,99%, para máquinas agrícolas. Isso, as normativas ainda não estão prontas, a gente está achando que vai sair quase que em cima do plano safra, que seria um juro mais barato.
2: O programa de financiamento de máquinas agrícolas foi anunciado pelo vice-presidente da República, Geraldo Alckmin, na abertura da AgriShow 26, em Ribeirão Preto, mas ainda não saiu do anúncio.
0: Uma das reclamações unânimes de produtores é a falta de funcionários para trabalhar na lida do campo, com as máquinas, os animais, as lavouras. Neste contexto, dois assuntos sobre empregabilidade rondam o Brasil e o agro. Estamos falando aí da escala 6x1 e do projeto de lei 715 de 2023, conhecido como PL dos Safristas. Sobre este PL, né, com ele que vai inclusive a sanção presidencial, os trabalhadores rurais poderão aceitar trabalhos sazonais sem correr o risco de perder o acesso a programas sociais dos quais eles já são beneficiários, como, por exemplo, o Bolsa Família. Segundo o relator no Senado, Jaime Bagatoli, a proposta é um caminho para resolver esse problema de falta de mão de obra no campo e para exatamente aliviar a escassez de trabalhadores que vem ocorrendo, né? Uma escassez que vem ocorrendo em diversos setores da atividade. A gente está falando muito aí do dentro da porteira, mas isso pega muitas culturas, muitas cadeias. Na avaliação da Abrafrutas, a gente tem aí que é uma medida que já é um avanço histórico, exatamente para setores como o da fruticultura. Então, sobre este PL e sobre a escala 6x1, nós falaremos agora com o Eduardo Brandão, que é diretor executivo da associação, ele que traz para a gente essa visão da fruticultura. Então, muito obrigada pela sua participação, bem-vindo aqui ao Hora H do Agro. Eu gostaria já de te perguntar, então, olhando para o PL dos safristas primeiro, que é uma coisa que já está mais engatilhada, digamos assim, né? Você acredita que surte mesmo o efeito de diminuir a escassez de mão de obra? Como que vocês estão olhando para esse PL dos safristas dentro da fruticultura?
5: Olá. Boa tarde, um prazer estar com vocês aqui no Hora H do Agro. Muito importante para a gente poder discutir um assunto tão importante. Para nós da fruticultura, o PL do deputado Zé Vitor, que, sob a relatoria do senador Bagatoli, que está agora para a sanção do presidente Lula, vai salvar, é realmente salvação para nós. Nós somos um setor com mão de obra bastante intensiva, né? Dentro do contexto do agronegócio, a fruticultura emprega muita gente, né? Então a gente tem um impacto direto, sobretudo na época de colheita sazonal. E a gente estava com sérios problemas de cumprir esse regime de colheita, sobretudo em produtos como maçã e manga, que demandam muitos colhedores, por conta da não aceitação dos trabalhadores por conta da perda dos benefícios sociais, sobretudo Bolsa Família. Então, esse PL para nós vai ser a salvação, e a gente acredita que se não sanar 100%, ele vai sanar em grande parte as agruras do setor em relação a questão da mão de obra para colheita, sobretudo, na época sazonal.
0: Pois é, o setor ele é bem eloquente nesse sentido de que a fruticultura é um setor que ainda emprega muita gente no campo, sobretudo se a gente compara aí com os grãos, né? Eu queria que você falasse um pouquinho disso para quem nos acompanha também, que tem uma audiência aqui que não necessariamente é do agro. Eu queria que você ajudasse a gente a falar exatamente também dessa questão que tem a ver com a mecanização no campo, né? Por favor.
5: Perfeito. Quando a gente fala isso, a gente discute muito essa questão da mão de obra, porque a fruticultura, segundo as informações que a gente tem, ao longo da cadeia produtiva, a fruticultura emprega mais ou menos 5 milhões de pessoas em toda a cadeia, de forma direta e indiretamente. Então, isso nos afeta muito. Quando comparado a grãos, por exemplo, vamos fazer a comparação da soja, logicamente sem desmerecer, eles conseguem mecanizar, o que na fruticultura ainda é muito difícil colheita mecanizada. A gente trata com frutas que são de consumo direto, altamente perecíveis, qualquer baque dano mecânico nessa fruta, a gente sofre tanto dentro da porteira, como no transporte fora da porteira até o porto, aeroporto ou supermercado, onde o cidadão vai adquirir essa fruta. Então a gente tem esse problema de ter que precisar da mão de obra humana, né, para colher isso no campo e dentro do packing house também para manusear essa fruta, para encaixar, lavar e fazer todos os procedimentos. E nesse caso específico, a gente é um setor que emprega muita mulher, porque a mulher com a sensibilidade, ela pega e trabalha e manuseia a fruta com mais sensibilidade. Então isso para a gente é um impacto quando comparado a outras atividades, como o cultivo de grãos, por exemplo, que consegue com a colheitadeira trabalhar com uma pessoa dirigindo e um auxiliar, trabalhar aí com 100, 200 hectares de soja. A gente tem um dos nossos associados, as nossas empresas, uma empresa de melão no Nordeste do país, que só essa empresa emprega 8 mil pessoas de forma direta. Né? Então, a nossa média aqui hoje dentro da associação é de 2 empregados por hectare de forma corrente na produção de frutas. Ou seja, para nós as consequências da, tanto do PL como da escala 6x1 são consequências bastante danosas que a gente tem tentado trabalhar aí junto com as autoridades e com os políticos do Brasil.
0: Então, esse que é o meu ponto. Quando você fala que é danoso, você enxerga que o PL dos safristas é algo positivo e a escala 6x1, quer dizer, agora, né, a gente já está vendo aí que está sendo discutido se vai ser 5x2, se vai ser 4x3, como, quando. E, então, eu queria entender se você vê danos de forma, na forma como essa pauta da escala está sendo tratada mesmo, exatamente por conta disso que a gente está falando, né? Sazonalidade faz diferença. Lembrando que tem cultivo que, inclusive, amadurece de formas distintas, em tempos distintos no pé. Né? Então, a colheita também precisa ser. A máquina não vai, ou pelo menos a gente não tem aqui no Brasil ainda uma máquina que faça essa leitura, essa curacidade, assim, né? Como que é, então, para vocês e de que forma, inclusive, a Abrafrutas está dialogando ou com seus pares, ou, enfim, com o Ministério da Agricultura? Queria entender como que tem sido o diálogo da entidade também com o governo federal, de uma forma geral.
5: Bom, vamos lá, vamos separar. A questão do PL dos safristas, a gente entende que é uma coisa já passada, a gente acredita e confia que o presidente Lula irá sancionar e irá resolver o problema dessa questão da falta de emprego por conta da Bolsa Família, que a gente tem esse problema. Então, a gente está colocando de parte. A questão da escala 6x1 é uma outra situação que temos preocupado. Você está vendo que a gente quase que nunca tem sossego. Né? Como eu te falei, o setor é um setor que está com plena, com mão de obra intensiva. Nós hoje podemos afirmar que estamos em pleno emprego. Está, né, faltando ainda gente para trabalhar. A gente emprega muito, está faltando gente para trabalhar, muito pela questão dos safristas que a gente espera sancionar, mas a gente está em pleno emprego hoje, precisando cada vez mais, porque as áreas estão sendo aumentadas para atender necessidades. Basta dizer que a agricultura brasileira, tanto no mercado interno como no mercado externo, tem aumentado ano após ano a produção, né, com tecnologia, muito menos área plantada, mas muita produção por conta da produtividade aumentada, e estamos alcançando recorde nas exportações. Há 10 anos que a gente vem subindo ano após ano nas exportações. Ano passado nós batemos o recorde de 1,5 bilhões de dólares exportados, mais de 1,4 bilhões de toneladas de fruta fresca exportada. Isso é muito impactante porque gera um impacto econômico e social muito grande para nós. E a questão da escala 6x1, como você colocou, por nós estarmos com nível de emprego, nível de pleno emprego, a gente tem preocupação de que essa escala, levando-se em conta que a mão de obra no nosso custo de produção está aí algo em torno, varia de setor para setor, como você falou, a gente produz no Brasil inteiro, e o que acontece na maçã é diferente do que acontece na manga, no Vale do São Francisco, que por sua vez é diferente do limão da região sudeste de São Paulo, que é diferente da banana de Minas Gerais e da Bahia, e aí nós estamos num país continental com uma produção de 44,6 milhões de toneladas de frutos, somos o terceiro produtor mundial. Então, quando a gente fala da questão da escala 6x1, nosso grande medo hoje é que, com isso se concretizando, que a gente ainda tem a esperança, é que o preço do consumidor vai aumentar. Né? Não tenha dúvida que vai ter que repassar esse consumidor, porque a gente vai ter uma redução da jornada de trabalho e, levando-se em conta, de 44 para 40 horas, né, com o percorrer do tempo, a gente vai ter aí um déficit de 10%, né, no nosso custo de mão de obra. Ou seja, aí vamos precisar contratar mais. Aí a gente bate na situação de não ter quem contratar. Então, isso é um ciclo que não é um ciclo virtuoso, que é um ciclo complicado para nós, que pode bater no consumidor final, porque a gente vai ter que repassar esse preço. Quando você repassa o preço, fica mais caro para o trabalhador consumir frutas, e ficando mais caro para ele consumir frutas, vai afetar diretamente na saúde, porque todo mundo sabe que o consumo de frutas é a saúde, que é para o trabalhador e para a população. Então, a gente está realmente numa sinuca de bico, e passamos num problema que foi, graças a Deus, com o PL do safrista, e caímos agora na escala 6x1. A gente está acompanhando diretamente junto aos nossos pares, sobretudo na FPA, na Frente Parlamentar da Agropecuária, somos associados do Instituto Pensar Agro, estamos andando com isso a par e passo. Não temos um número ainda, por conta dessa grandiosidade da futura brasileira, a gente não consegue ter um número em valores de como será o nosso prejuízo, mas a gente sabe que esse problema vai ser uma coisa que vai impactar diretamente o produtor, por conta do seu custo de produção, que é uma parcela importante à mão de obra, e a gente tem medo que isso reflita diretamente no nosso consumidor e prejudique a todo mundo. Então, a gente vê isso como uma coisa bastante complicada.
0: Eduardo Brandão, diretor executivo aí da Abrafrutas, obrigada por topar falar com a gente sobre isso. Qualquer novidade sobre essa e outras pautas aqui, as portas estão abertas, viu? Obrigada. E nós vamos fazer agora um breve intervalo e na volta falaremos sobre os preparos do solo para a safra 2026-2027, o mercado de café e o desempenho da agroindústria aqui no Brasil. Então fique por aí, porque é rapidinho.
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7: Mamãe, mamãe, o que foi, meu filho? 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Por que vocês gostam tanto do armazém? Ah, mãe, lá é tão legal. O parquinho é de graça e você não paga nada para estacionar. E enquanto a gente fica brincando, tem um montão de lojas e até um supermercado. Além de tudo isso, lá é baratinho, baratinho. Tá bom, tá bom. Acabou me convencendo outra vez, menino esperto.
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1: Estamos de volta com o Hora H do Agro aqui na Jovem Pan. E enquanto geopolítica, economia não dão trégua, os produtores rurais continuam aí dividindo as atenções com o planejamento da safra 2026-2027, porque o mundo não espera e o produtor também não pode esperar. E agora, no início de maio, do mês de maio, o Ministério da Agricultura publicou o calendário para o vazio sanitário da soja, que é aquele período obrigatório em que os produtores não podem manter a mesma cultura comercial na área. Então, por exemplo, no Mato Grosso, fica proibido o plantio da soja entre 8 de junho e 6 de setembro. A medida tem a finalidade de reduzir os riscos de pragas, de doenças, e exatamente para isso, para a área aí que precisa, né, ser cuidada, para a gente entender como que são as estratégias de manejo, nós vamos conversar agora com o André Angonese. Ele fundou a Angonese Agro Insights depois de acumular aí muita experiência em multinacionais, viaja muito pelas lavouras do Brasil, fica situado em Cascavel, no Paraná, mas está sempre por aí. Inclusive, a gente se encontrou recentemente em uma feira agrícola lá no Mato Grosso do Sul e batemos esse papo de como que tá, então, os preparativos para o vazio sanitário. Então, Angonese, muito obrigada pela participação, que bom que deu certo. E aí eu queria começar nesse sentido, né? Nesse período de vazio sanitário que está prestes a acontecer pelo Brasil inteiro, né? Eu falei só a data aqui do Mato Grosso, mas está tudo lá no site do Mapa. Quais que são as medidas fundamentais que o produtor, então, precisa tomar para evitar a incidência de planta daninha para 26, 27, né? O cuidado começa agora, né? Obrigada de novo, bem-vindo.
2: Obrigado, Mariana. Obrigado na Hora H do Agro e também todas as plataformas aí da Jovem Pan, né, que posso estar aí nos escutando, nos vendo. Isso é muito importante nós estarmos trazendo, principalmente essa relação, Mariana, em relação ao vazio sanitário. E o vazio sanitário, principalmente, ele surgiu para fazer com que, principalmente depois que começamos a ter problemas com a ferrugem da soja, principalmente uma grande medida de manejo, que nós sabíamos que muitas regiões se semeavam soja e depois fazia semeadura de soja safrinha, e era principalmente para nós minimizarmos a exposição dos fungicidas, fazendo com que esses fungicidas eles possam ter a sua ação por mais tempo. Então, o que é de praxe, principalmente aqui no oeste do Paraná, quando eu consegui vivenciar essa questão aí da soja safrinha, na soja safra normal faziam-se duas aplicações de fungicida. E na soja safrinha fazia de 4 a 5 aplicações. Então, isso fazia com que nós tínhamos muita exposição dos fungicidas no campo, até porque nós tínhamos um número muito reduzido desses fungicidas, e era muito importante que esses fungicidas teriam que ter uma longevidade maior no seu uso. Até porque a gente sabe que um novo fungicida, as empresas aqui para colocar um produto desde a sua descoberta até estar em uso no agricultor no campo, pode variar de 10, 12, até 15 anos. Então, pensa bem, nós esperamos mais de 15 anos para ter um novo fungicida de eficiência. E sabendo que de lá para cá, desde o surgimento aí do vazio sanitário e proteção desses fungicidas, o salto de tecnologia, o salto de produtividade, ele é imenso. Então, já se comprovou isso até mesmo em questão de produtividade aí de áreas do concurso SESB, com produtividades de mais de 130 sacos por hectare. Então, é muito importante nós termos todo esse cuidado com o vazio sanitário. É importante respeitar a época de plantio, como você havia falado em relação ao Mato Grosso, e a gente sabe que cada estado, cada região do Brasil tem o seu momento adequado do fechamento, do início e fechamento do vazio sanitário, e principalmente também para o respeito do zonamento agroclimático. Então, ele começa normalmente, quando inicia o zonamento agroclimático de cada região produtora de soja, para fazer com que nós tenhamos a estação adequada de plantio. Ao mesmo tempo, é importante a utilização de herbicidas para estar matando essa soja, principalmente quando o agricultor não está fazendo cultivo de uma segunda safra, né, ou cultivo de inverno, principalmente que a gente elimina essas plantas. Então, não pode plantar, e a eliminação dessas plantas é muito importante para com que nós não tenhamos o desenvolvimento, principalmente, da ferrugem da soja.
1: É isso, a gente sabe que o produtor ele começa a olhar para a safra muitos meses antes e, inclusive, no solo, né, nas camadas abaixo, a gente acaba esquecendo, mas é muito importante trazer esses cuidados básicos que muito produtor sabe, mas não custa repetir, né, Angonese? Agora, existe também ali o que você, a gente falou um pouquinho de culturas implantadas, né? Então, no vazio sanitário, o produtor ele não pode plantar a soja porque é isso, né? Precisa, a terra precisa respirar, não pode ficar na overdose, precisa dar uma respirada durante uns meses ali para ficar mais saudável. Mas tem como implantar outras culturas para esse solo ficar mais saudável enquanto ele está descansando? Queria entender um pouco como que você vê isso, como que dá para também até para o produtor ter renda, porque a terra não fica ali parada só emitindo gás carbônico, ela precisa também ter, né, prover questões ali ambientais e de preferência trazer rentabilidade ao mesmo tempo, né?
2: Justamente, Mariana. Então, são dois ou três aspectos que são muito importantes. Então, vou dividir em alguns. Nós temos muitas regiões produtoras do Brasil que pós-soja cultivam o milho segunda safra. Então, ao mesmo tempo que se está colhendo a soja, já está fazendo o plantio da próxima safra de milho. E, normalmente, esse vazio ele vai ficar entre o plantio da próxima soja. Então, nós temos essa sucessão de culturas. E nesse vazio entre a colheita do milho e o plantio da soja, em algumas situações podem variar de 1 a 2 meses, conforme principalmente a época de plantio do milho segunda safra. Então, esse é um ponto. O segundo ponto é que em algumas situações nós vamos ter o cultivo do trigo. Então, esse intervalo ele vai modificar um pouco. Nós vamos ter um intervalo maior entre a colheita da soja e o plantio do trigo. E o terceiro ponto, que é muito importante, principalmente em regiões produtoras de trigo, em algumas visitações, até mesmo essa semana, em algumas regiões aqui do Paraná, onde se cultiva soja e depois trigo, tem muitos agricultores que não deixam o solo descoberto e fazem o cultivo de milheto, de nabo forrageiro, algumas culturas como essas culturas de cobertura, como a gente chama, justamente para não deixar o solo descoberto, para fazer com que nós tenhamos um sistema radicular diferente, que tenha a ciclagem de nutrientes para a próxima cultura e os próximos cultivos, e também nessa questão do trigo, mas nas regiões de milho segunda safra, quando nós temos uma amplitude maior entre a colheita do milho e o plantio da soja, nós também conseguimos fazer o plantio de culturas de cobertura. E para que é isso importante? Toda a parte de nutrição e fertilidade do solo, também com a questão de plantas daninhas, porque nós temos o sombreamento, isso faz com que as plantas daninhas tenham uma dificuldade maior de desenvolvimento. Nós vamos ter uma palhada muito boa, porque a partir dessa palhada, nós comparando uma área com uma boa palhada para o próximo cultivo na sequência, ou uma área sem palhada, em situações onde nós temos uma temperatura alta, isso vai fazer com que nós tenhamos uma proteção do solo contra luz em excesso, que vai aumentar a temperatura do solo, e também quanto à questão de umidade. Então, nós sabemos que situações que nós podemos ter eventos climáticos, como El Niño ou Laninha, no El Niño, se tiver chuva em excesso, a palha vai proteger o solo. No Laninha, que nós temos uma dificuldade de chuvas, essa palhada também vai proteger o solo quanto à questão da temperatura e fazer com que a gente perca menos água para o ambiente através da evaporação ou também da evapotranspiração das plantas. Então, vejam só, Mariana, o quanto é importante trazer para todos que estão aqui nos vendo, nos escutando, tudo isso que é uma agricultura traz de benefícios e o agricultor tem que ter um excelente planejamento para conseguir fazer com que tudo isso realmente consiga trazer benefício no seu dia a dia e na sua produtividade.
1: Então, só para a gente encerrar aqui, eu queria que você trouxesse para o produtor que ainda não tem essa prática ou não tem essa disciplina, pelo menos, né? O que dá tempo dele fazer, dele se organizar? O vazio sanitário vai começar agora, no mês de junho, né? O que você traria de uma primeira, segunda dica, no máximo? E, inclusive, olhando para produtos bioinsumos, eu queria entender se o produtor ele já pode olhar também para esse tipo de produto, quando ele vai organizar esse preparo do solo. Fala um pouquinho para a gente de dicas de próximos passos.
2: Joia, então assim, o que é importante trazer? Vamos falar um pouco da parte de bioinsumos. Os bioinsumos estão evoluindo muito, então nós sabemos que existe, e é importante entender muito o que se tem no mercado versus o que o agricultor pode estar utilizando. Isso é muito importante, porque a gente sabe que existe um valor de investimento e não adianta investir qualquer coisa simplesmente porque ouviu alguém falar. É muito importante ter uma consultoria, ter uma assistência técnica para entender o que realmente o agricultor precisa nessa parte de bioinsumos. E na parte para honrar o vazio sanitário, a primeira dica é o seguinte: utilizar herbicidas de pós-emergência para fazer uma boa dessecação. Se o agricultor não vai plantar qualquer cultura, nós temos também nós temos condições de utilizar herbicidas pré-emergentes antes da implantação da cultura ou até mesmo de plantas de cobertura, para fazer com que a gente já diminua essas plantas daninhas, diminua o banco de sementes e deixe realmente aquela cultura de cobertura e também que vai fazer jus e fazer a conexão da cultura de cobertura também com esses bioinsumos para fazer com que a gente tenha um sistema equilibrado e principalmente para a valorização da cultura econômica que irá ser implantada e principalmente talvez dentro desse vazio, se não haver o plantio, a próxima cultura sendo plantada aí vai ser a cultura aí no caso da soja ou talvez do milho verão pós essa cultura de cobertura ou regiões também que fazem implantação aí da cultura do trigo, né?
1: É, aí vai depender um pouco de como o produtor também está avaliando o mercado, vendo o que é possível, porque a gente sabe que cada dia conta e cada dia é muito importante para essa decisão do de qual semente vai entrar lá, né? A gente está falando de todo um cenário geopolítico, mas isso que é bom, independente do que venha a ser plantado, é necessário cuidar do solo desde já, respeitar vazio sanitário, inclusive obedecer e seguir essas dicas que você trouxe. Angonese, te agradeço muito pela disponibilidade, portas abertas para você também voltar em outras oportunidades aqui no Hora H do Agro. E sabendo de movimentações aí desse setor, é só nos avisar. Obrigada, viu?
2: Jóia, gratidão e à disposição.
1: Muito obrigada. E agora vamos falar de colheita da safra de maçã, porque ela se encerrou recentemente aqui no Brasil. E aí consolidou a expectativa de uma safra com alta produtividade. É o que a gente confere agora na reportagem da Camila Yunes.
0: A maçã é uma das frutas mais presentes na mesa dos brasileiros. Seja fuji, gala ou verde, para comer crua, em bolos ou tortas. E este ano, a safra da maçã foi mais extensa do que de costume e foi 50% maior do que a passada. Isso porque os anos anteriores não foram bons para o setor, como explica o diretor de Logística e Mercado Externo da Associação Brasileira dos Produtores de Maçã, Celso Zancan.
3: Por que aconteceu isso? Como vínhamos de duas safras pequenas, essas safras foram pequenas porque tivemos alguns invernos ruins. Inverno ruim para nós é inverno que tem algum calor no meio, então para a cultura não é legal. E tivemos também algum com o El Niño, normalmente o inverno mais quente, e tivemos muita chuva, né? No ano, principalmente no ano de 2024, muita chuva, e aí acabou afetando a produção. Então, a macieira veio de 2 anos produzindo menos, estava descansada, né? As plantas estavam sobrando energia e tivemos um inverno muito bom no ano de 2025. Tivemos um inverno muito bom, muito regular, que floresceu na primavera, lá em setembro e outubro, e que originou essa safra que nós colhemos agora em fevereiro, março e abril.
0: Para a próxima safra, o desafio é maior e o El Niño é um dos grandes responsáveis pela cautela entre os produtores.
3: Para nós ele é preocupante, porque o inverno ele já é um inverno mais quente, se bem que maio agora não tem mostrado isso. Maio ele está abaixo, ele está com frio acima da média, né? Mas claro, temos ainda junho, julho e parte de agosto. E depois, muita chuva na primavera, né? E os meses que eles estão mostrando com mais chuva é exatamente quando nos pega na veia, que é setembro, outubro, aí novembro, né? Final de setembro ocorre a florada, né? O momento que tu precisa de sol para a abelha trabalhar, que a macieira de polinização cruzada. É o momento de controle de algumas doenças de primavera, de inverno, primavera. Então, normalmente, quando temos El Niño e El Niño forte, a safra de maçã não é grande.
0: Celso Zancan detalha ainda o atual cenário econômico para o setor.
3: Nós estamos com um mercado agora pressionado, o mercado interno, preços caíram bastante, né? algumas empresas focando em exportação, mas estão com alguma dificuldade no mercado interno, porque tem muita oferta, terminou a colheita agora e muitos pequenos ofertando, então estamos um pouco apreensivos, mas isso é normal. Depois, a partir do segundo semestre, esse mercado ele vai se organizando.
0: A maçã é um alimento rico em vários nutrientes, como fibras e antioxidantes. Ela é cultivada em ambientes mais frios e de maiores altitudes. Por isso, os principais produtores aqui no Brasil são Santa Catarina e Rio Grande do Sul, representando 90% da safra. E se a safra deste ano já foi mais extensa do que o esperado, ela foi especial por um outro motivo também. A safra 25-26 de Fuji chamou a atenção por um fenômeno que não é muito comum no Brasil, o pingo de mel, que é uma área translúcida na polpa próxima ao miolo da fruta, onde ocorre um acúmulo natural de açúcares. Isso faz com que a fruta tenha um sabor mais intenso e a textura mais suculenta. O fenômeno decorre de condições climáticas favoráveis durante o período de maturação da fruta.
1: Agora vamos saber do desempenho da agroindústria pelos novos dados da FGV Agro. Quem traz estes números e faz a análise é a comentarista da Jovem Pan, Denise Campos de Toledo.
4: A agroindústria, mesmo em meio a altos e baixos, registrou no primeiro trimestre deste ano um avanço de 0,4% em relação ao mesmo período de 2025. Em março, especificamente, segundo o Índice de Produção Agroindustrial da FGV Agro, também na comparação anual, houve expansão de 2,9% após a contração de 2,2% no mês de fevereiro. Com a ressalva que março teve um número maior de dias úteis em relação a março de 2025, o que ajudou a reforçar o saldo deste ano. Agora, independentemente de eventuais distorções estatísticas, o melhor resultado no mês foi puxado por produtos alimentícios, com variação de 2,6%, e bebidas, com 3,3%. O dado geral só não foi melhor por conta da retração de 2,7% do segmento de produtos não alimentícios. Tem mais, foi o desempenho positivo da agroindústria no primeiro trimestre, que evitou uma variação negativa da indústria de transformação, que ficou no 0,0% no mesmo período. Dos 23 segmentos que compõem a indústria de transformação, 14 tiveram variações negativas no trimestre. Já entre os poucos que apresentaram performance positiva, os destaques ficaram com produtos alimentícios, bebidas e biocombustíveis. De qualquer modo, a agroindústria não está desconectada do andamento dos desafios gerais da economia brasileira, o que passa pelas consequências dos juros elevados, o peso que tem sobre a atividade econômica, o consumo mais concentrado nos domicílios, com as famílias enfrentando preços em alta, apesar das margens mais comprimidas de diversos setores industriais. Cabe ressaltar que, à margem das condições do mercado interno, a agroindústria conta com um fôlego adicional garantido pelo mercado externo, via exportações, com implicações no desempenho da indústria de transformação também.
1: As chuvas têm atrapalhado a colheita do café e isso já tem refletido nos preços da commodity. Mas além deste fator pontual, mas muito significativo, outros fatores compõem o cenário desafiador da cafeicultura, como os juros altos, a necessidade de aumentar a receita em toda a cadeia produtiva e também a ampliação da capacidade logística do país. Este universo da cafeicultura foi abordado recentemente no Seminário Internacional do Café. Quem esteve lá e vai conversar conosco agora é Adalto Correa Júnior. Ele é diretor executivo da Associação Comercial de Santos, cidade que recebeu aí o seminário. Adalto, muito obrigada pela sua disponibilidade, por conversar aqui com a gente. E eu queria, então, que você falasse um pouco, inclusive, de dados que no seminário ali, vocês trouxeram recentemente, né, os organizadores ali, houve a divulgação de que o Brasil detém 40% da produção mundial do café, mas isso não se reflete em receita. Tem país aí que produz menos e tem uma receita maior. Explica esse cenário para a gente, por favor. Inclusive aí a gente tem uma comparação com os Estados Unidos, né? Receita por trabalhador no segmento é de US$155 mil. Aqui no Brasil, inferior a US$3 mil. É muita diferença. Traz um pouquinho para a gente da sua análise sobre esse dado que foi discutido no seminário, por gentileza.
5: Bom, obrigado pelo espaço. De fato, o seminário ele é muito relevante, ele acontece há mais de 50 anos, né? A primeira edição foi em 1972, acontece aqui é realizado pela Associação Comercial e tem esse objetivo mesmo de tratar das questões da cadeia produtiva do café. Vamos lembrar que ele é um seminário realizado para os exportadores, né? Então, na realidade, o Brasil produz o café verde. Então, ele é um seminário do café verde, do café in natura. E o Brasil, todos sabem, o maior produtor mundial de café, o maior exportador mundial de café, 40% do café do mundo é abastecido pelo Brasil. Só que nós estamos no setor primário dessa cadeia produtiva. Quando as pessoas abordam e falam, olha, por que o Brasil não faz isso? Acho que a gente precisa resgatar um pouco a nossa história, desde os anos 90 para cá, não uma história muito longe, de um processo de desindustrialização. É óbvio que os segmentos querem ganhar dinheiro, querem fazer mais receita, mas nós precisamos ter um produto competitivo e a nossa estrutura tributária ela não é muito favorável a isso. Isso acaba não incentivando esse aumento da cadeia produtiva dentro do Brasil. Você citou muito bem com relação aos Estados Unidos, a questão da renda média. Vamos falar de Alemanha, que não produz café e tem uma receita, né? O negócio do café é muitas vezes superior ao negócio do Brasil. Então, o Brasil tem uma lição de casa muito importante, que é industrializar, voltar a industrializar a economia brasileira. E o café é o maior exemplo disso, porque normalmente quando nós estamos falando de industrialização, nós estamos falando que peças, partes, componentes são importadas às vezes pelo mundo afora, de outros países, para serem produzidas em um determinado país e exportadas. Não, 100% desse produto está no Brasil e é o país mais relevante do segmento. O mundo está estranho, né? Por isso que nós trouxemos, inclusive, geopolítica, que foi discutido, inclusive, pelo Eduardo Janetti, economista muito conhecido, também um filósofo, para discutir a questão do mundo que nós vivemos. O mundo ele anda tanto um quanto estranho. Vamos lembrar de... Nós pouco falamos hoje da guerra da Ucrânia e da Rússia, mas ela começou, ela teve uma data para começar e não terminou. Temos mais um conflito nesse momento. Então, isso tudo afeta a produção, afeta o consumo. O Brasil vai viver um momento agora, vamos falar de futuro. A safra desse ano vai ser uma safra recorde. Vamos ter muito mais café para entregar para o mundo. Mas, definitivamente, nós passamos por uma queda de estoques, né? Os nossos estoques não atenderam a demanda internacional, o que torna o ano de 2026 agora um ano bastante próspero para o segmento.
1: Agora, falando inclusive em Porto de Santos, né, a gente tem assistido aí uma demanda internacional crescente pelos produtos brasileiros, o café é um deles, isso reflete em logística, né, isso reflete muito quanto que o café consegue sair ali do porto com agilidade ou fica parado em fila. Queria também entender um pouquinho como que você, inclusive como a Associação Comercial de Santos, tem olhado para essa questão de logística, a capacidade do porto em atender essa comercialização e até as obras de expansão que se fala por um tempo, depois se reduz, mas a gente sabe que é um ramal essencial para a exportação do café brasileiro.
5: É verdade. Quando nós estamos falando de porto, não dá para simplesmente falar da área molhada, né? A beira ali da encosta, onde os navios atracam. O porto é muito mais do que isso. Estou vendo aí as imagens, essa retroárea tão importante e o acesso a isso. Vamos lembrar que a Associação Comercial é a única associação comercial do Brasil que não é uma entidade que representa o comércio. Ela nasceu para organizar o Porto de Santos, lá em 1870, para organizar o Porto de Santos e a Praça do Café. Então, ela nasce com o DNA do café. E essa tem sido a nossa principal pauta, né? A questão da logística. O volume de cargas não para de crescer, o Porto de Santos vem crescendo uma taxa de 7, 10% ao ano. Quando você projeta isso para os próximos 25 anos, fica óbvio que todo mundo muito preocupado. Nós estamos muito confiantes, porque quando você passa aqui pela perimetral, que é a avenida, né, que margeia o Porto de Santos, você vê o volume de investimentos por toda a área é muito grande. Mas, de novo, não é só um investimento nessa parte portuária, mas todo investimento em infraestrutura. A região está recebendo, acho que está saindo agora do papel, né? Vamos falar de um investimento muito importante que já fez 100 anos, que é a discussão, que é a ligação seca entre Santos e Guarujá. Vamos lembrar que Guarujá também, o Porto de Santos também, parte é Guarujá. E esse investimento vai sair agora. Então, assim como o Tecon Santos 10, um conjunto de investimentos, a Imigrantes, a terceira via da Imigrantes, que também já está sendo discutida, isso tudo é fundamental. A região de Santos, a região metropolitana, ela é muito importante para todo o país, porque resolver a questão dos gargalos resolve uma questão logística e, portanto, de preço e de competitividade.
1: Sim, é isso. No fim, a gente não está falando só do café, a gente está falando de todas as commodities, os grãos, inclusive refrigerados, que a gente sabe que também, né, tem aí uma alta carga. É importante a gente se manter atualizado sobre essa gama da logística, como você traz, não só a área molhada, mas tudo que vem. Essa gama da logística, como você traz, não só a área molhada, mas tudo que vem.

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0: Agora 6h59.
1: Repita.
0: 6h59 da manhã, muito bom dia para você que nos acompanha nesse domingo. Chegamos ao fim ou ao início da semana, dependendo do olhar que se tem.
1: Ah, é.
0: Mas a segunda-feira tá lá, adormecida, deixa ela quieta lá. Vamos focar no dia de hoje, porque ele tá apenas começando. Bom dia, Paulinha.
1: Tudo bem, Cine? Bom dia para você, bom dia à nossa audiência. Dia 31 de maio, último dia do mês. A gente já pode dizer bem-vindo aí a junho, ao mês novo. Meu mês, inclusive. Um ótimo mês de junho a você também. Começa amanhã, segunda-feira. A gente tá falando muito da segunda-feira. Vamos começar esse jornal.
0: É mesmo, vamos. Senão ela chega mais rápido do que a gente gostaria.
1: Vamos nessa.
0: Vamos aos destaques. O presidente Lula diz que a esquerda terá que usar verde e amarelo na Copa do Mundo para que as cores não sejam tomadas pelos fascistas. A declaração foi feita durante um evento no Rio de Janeiro.
1: O governo prorroga até 31 de julho redução de PIS/COFINS sobre o querosene de aviação. A medida preserva uma tributação sobre o combustível utilizado pelas companhias aéreas, inclui também o biodiesel.
0: Lula quer ex-ministro Márcio França como vice de Fernando Haddad na chapa ao governo de São Paulo. Segundo aliados, o petista comunicou a intenção ao presidente do PSB, João Campos, em reunião na última semana.
1: Fernando Haddad diz que família Bolsonaro joga contra o Brasil após Flávio articular classificação dos Estados Unidos contra facções. O pré-candidato ao governo de São Paulo afirma que mudança prejudica o país.
0: Pré-candidato à presidência pelo PSD, Ronaldo Caiado, diz que se ganhar as eleições irá ampliar a medida tomada pelo governo dos Estados Unidos contra facções. O ex-governador de Goiás ainda afirmou que espera uma direita forte para vencer Lula e a esquerda no segundo turno.
1: Estados Unidos ameaçam retomar guerra contra o Irã se não houver avanço em acordo de paz. Presidente Donald Trump exige que estoques de urânio enriquecido sejam destruídos.
0: Agora 7:01.
1: Repita.
0: 7:01. Em agenda no Rio de Janeiro, o presidente pediu para seus apoiadores usarem verde e amarelo na Copa do Mundo, defendendo o resgate de símbolos pelos progressistas. A Janaína Camelo tem as informações.
2: Em evento no Rio de Janeiro, neste sábado, onde anunciou

0: Anunciou o lançamento de uma plataforma de streaming do governo federal, o presidente Lula disse que a esquerda terá que aprender a usar verde e amarelo para não deixar que as cores sejam tomadas por fascistas. A declaração foi feita no momento em que o presidente cumprimentou o atual prefeito do Rio de Janeiro, Eduardo Cavalieri, na plateia, e que estava vestido com um casaco nas cores do Brasil.
1: O nosso prefeito Cavalieri, que está aqui vestido de verde e amarelo. Você precisa colocar o verde e amarelo e colocar não bolsonarista. Porque o verde. Não. Essa é uma coisa. Essa é uma coisa. Essa é uma coisa que a esquerda vai ter que aprender a fazer. A gente vai ter que, nessa Copa do Mundo, andar de verde e amarelo para não deixar que as cores do Brasil sejam tomadas por nenhum fascista.
0: As cores verde e amarelo se tornaram símbolo dos apoiadores do ex-presidente Jair Bolsonaro, que frequentemente se vestem com a camisa da seleção brasileira de futebol. Nos últimos meses, Lula tem incentivado seus apoiadores a fazer o mesmo. Além da participação do presidente Lula, a cerimônia contou também com diversos profissionais e artistas brasileiros do setor audiovisual. Denominada Tela Brasil, a plataforma de streaming do governo federal, lançada neste sábado, reúne mais de 500 obras audiovisuais nacionais, recebeu um investimento de aproximadamente 9 milhões de reais. O evento aconteceu 2 dias depois que o governo dos Estados Unidos classificou o PCC e o Comando Vermelho como organizações terroristas. No evento, ao discursar, presidente Lula não mencionou o fato em si, mas disse que o Brasil ganhou nos últimos anos uma respeitabilidade, nas palavras dele, internacional. No dia anterior, o presidente fez críticas à medida anunciada pelo Departamento de Estado dos Estados Unidos. Disse que o Brasil não irá aceitar ser tratado como se fosse uma republiqueta.
2: E o senador Flávio Bolsonaro, pré-candidato à presidência pelo PL, cumpriu agenda em Curitiba e rebateu declarações do presidente Lula. A repórter Rafaela Moron tem as informações.
3: Flávio Bolsonaro endureceu o discurso contra o presidente Lula ao falar sobre a decisão dos Estados Unidos que tornou facções criminosas do Brasil grupos terroristas. O senador disse que a violência aqui no país chegou a um quadro generalizado e acusou o governo de falhar no enfrentamento ao crime.
4: A insegurança pública generalizada no Brasil, e é inadmissível que um presidente da República vá de joelhos até o presidente dos Estados Unidos fazer lobby a favor de CV e PCC. Em 2 dias, como pré-candidato à presidente da República, nós já fizemos mais pela segurança pública do povo brasileiro do que o Lula e o PT nas últimas 2 décadas.
3: Flávio ainda ironizou declarações de Lula após o presidente afirmar ter ficado, aspas, muito triste com a decisão norte-americana e ter se referido a integrantes de facção como

0: responsável pela investigação. E hoje o Lula fez o impensável. Ele defendeu terroristas, ele defendeu criminosos, ele defendeu o Comando Vermelho e o PCC.
1: Flávio Bolsonaro também subiu o tom contra o presidente Lula ao comentar o caso Master. O senador disse que o presidente tem muito a explicar sobre supostas reuniões secretas com o banqueiro Daniel Vorcaro. Flávio Bolsonaro também cobrou explicações sobre suspeitas ligadas ao escândalo do INSS.
2: Cadê o Lulinha, né? Que o Lulinha sumiu por aí, ninguém sabe onde ele está, acusado de receber mensalinho do careca do INSS. E eu não estou vendo ninguém perguntar do Lulinha, ninguém perguntar do Guido Mantega, que é o lulista aqui, estava recebendo R$1 milhão por mês, inclusive, para abrir as portas do Banco Master para dentro do governo federal. O Lula tem muito a explicar ainda sobre reuniões secretas que ele fazia, inclusive sugerindo não só ao Vorcaro, mas também ao Augusto Lima, que ninguém falou nada, que lá começou na Bahia esse esquema todo, e até agora ninguém falou nada, não vaza a delação dele. Por que que o Lula ainda não explicou o que é que ele estava fazendo ao sugerir que se esperasse a troca do presidente do Banco Central para resolver a questão do Master?
1: De Curitiba, Rafaela Moron.
3: E durante o lançamento do pré-candidato ao governo do estado, Fernando Haddad comentou sobre a classificação de facções como terroristas e fez críticas à família Bolsonaro. Thalita Souza.
4: A segurança pública foi o principal tema do discurso de Fernando Haddad durante o lançamento do Participa SP, plataforma digital da pré-campanha ao governo de São Paulo, que aconteceu neste sábado. O ex-ministro afirmou que a área será uma das prioridades do seu projeto e citou a preocupação da população com o avanço da criminalidade.
5: A primeira coisa que eu vou fazer é apoiar a tramitação da PEC da segurança pública para fazer com que a cooperação seja a regra e não a exceção. A cooperação interfederativa no combate ao crime não pode ser uma questão de vaidade, uma questão de humor. Tem que ser uma política de Estado permanente, independentemente de quem seja o presidente e o governador. Daí porque a regra constitucional precisa mudar, para que a cooperação seja a regra.
4: O pré-candidato também chamou a atenção para o aumento dos casos de violência contra a mulher. Segundo ele, o feminicídio é um dos principais desafios a serem enfrentados pelo Estado.
5: O feminicídio virou uma praga nesse Estado. É uma mulher a cada 32 horas, morta. Onde é que nós vamos parar? O que está acontecendo? E aí você não vê o assunto sair de pauta. Acontece uma morte violenta, um marido, um namorado, alguém que mata uma mulher, as evidências são óbvias e das maneiras mais cruéis, a gente não consegue nem relembrar as cenas que muitas vezes foram gravadas. E aí o assunto fica 3, 4 dias em pauta, daqui a pouco acontece outra desgraça, explode um negócio da Sabesp, mata 2 pessoas, 100 casas interditadas, e você já esquece a coisa do feminicídio, porque tem outra crise.
4: O petista também comentou sobre a decisão dos Estados Unidos de classificar facções criminosas brasileiras como terroristas. Para Haddad, grupos como o PCC e o Comando Vermelho devem ser tratados como organizações criminosas de alcance nacional e combatidos pelos entes federativos.
5: É tratar como um tema de segurança pública e não como um tema de defesa nacional, porque não é disso que se trata. E quando você cria uma hierarquia entre 2 países, como eles estão fazendo, você trava processos de cooperação técnica, de troca de informações que estavam em curso, e onera os custos para a economia brasileira. Então tem muito empresário que está reclamando do que vai ter que gastar aumentando os custos para a economia brasileira, de algo que tinha que ser tratado de uma maneira mais profissional. Então é fumaça que encarece, cria uma subserviência do Brasil, e isso pedido por brasileiros, quer dizer, tem um governo no Brasil, né? Isso tem que ser acertado com o governo brasileiro. O presidente Lula fez inúmeras reuniões com o governo americano, isso nunca foi nem pauta. Então, os Bolsonaro, Flávio, Eduardo, eles continuam jogando contra o país. E o estranho é o governador Tarcísio elogiar isso, como se isso fosse um grande gesto. Isso não é um grande gesto, isso depõe contra o país.
6: Além das críticas à gestão de Tarcísio de Freitas, as falas evidenciaram uma futura integração entre o governo do estado de São Paulo e o governo

0: federal, no possível quarto mandato do atual presidente Lula.
1: Haddad ainda defendeu uma atuação mais integrada entre as forças de segurança e as demais áreas do poder público e afirmou estar disposto a dialogar com setores que pensam diferente.
2: E a corrida para a formação da chapa de Fernando Haddad para a disputa do governo de São Paulo segue a todo vapor. Para aliados, o presidente Lula apontou o seu favorito para assumir como vice o ex-ministro da Fazenda. Confira com Beatriz Manfredini.
3: O presidente Lula sinalizou, então, para aliados que tem o desejo de lançar Márcio França, ex-ministro do PSB, como vice de Fernando Haddad, do PT, que vai disputar o governo do estado de São Paulo. Essa sinalização, de acordo com interlocutores, ocorreu em reunião na última quinta-feira entre Lula e o presidente nacional do PSB, João Campos. Essa conversa faz parte do imbróglio entre PT e PSB para saber quem serão os lançados ao Senado aqui em São Paulo. Até agora, entre os confirmados, só temos Simone Tebet, também ex-ministra do PSB. Mas Márcio França e a ex-ministra Marina Silva, da Rede, estão disputando essa segunda vaga ao Senado na chapa de Fernando Haddad. Com essa sinalização de Lula agora, a expectativa de pessoas próximas é que o presidente chame Márcio França para conversar. O PSB internamente considera que a decisão ainda está em aberto. E apesar de não negarem que pode ter acordo para Márcio França ser vice, eles também não negam que preferiam ficar com o Senado. O entendimento é que Simone Tebet foi uma indicação do próprio presidente e que a indicação do PSB seria Márcio França, até porque ele já governou São Paulo lá em 2018, quando Geraldo Alckmin renunciou. E então, ele seria uma pessoa muito grande ali para o cargo de vice, essa é a leitura, pelo menos, interna. Agora, é preciso aguardar, então, a conversa de Lula e Márcio França para ver se ele será convencido. Tem gente dentro da esquerda que diz que o que o presidente Lula pediu, os ex-ministros farão. Fato é que a Rede também está forçando, quer manter Marina no Senado. Já disseram, inclusive, com a federação, com o pessoal, que não tem interesse em fazer isso numa vaga de vice, mas está tudo muito em aberto, a gente vai ter que aguardar os próximos passos. O que se sabe é que Lula realmente já tinha preferência por manter Marina Silva ao Senado. A ver, lembrando que esses são bastidores meus e também do repórter João Vitor Revedilho.
2: Obrigada, Beatriz. Quero chamar o nosso comentarista de hoje, Nelson Kobayashi, com a gente nessa edição de domingo do Jornal da Manhã. Nelson, bom dia para você. Vamos falar dessa chapa de Fernando Haddad sendo formada, então. Fernando Haddad, que diz que demorou muito para conseguir virar essa chave para poder pensar no governo de São Paulo. Diz que conversou horas com o presidente Lula para isso, que virar essa chave não é tão fácil assim. Como você tem visto, então, essa chapa de Fernando Haddad sendo formada? E quero também sua avaliação em relação a como que ele poderia colaborar com São Paulo caso ele seja eleito aqui como governador. Bom dia para você.
4: Muito bom dia, Paula. Bom dia, Evandro. Bom dia a todos que nos acompanham aqui no Jornal da Manhã. Essa situação da chapa do PT para a disputa do governo do estado de São Paulo é uma chapa muito ingrata, porque vai disputar contra o governador Tarcísio, que tem uma ampla aprovação e que desponta como grande favorito nas pesquisas eleitorais. Então é uma chapa de sacrifício, é uma chapa de ir para uma missão muito, muito difícil de ser vencida. Por isso é que, no meu ponto de vista, quando o presidente Lula indica o Márcio França para ser vice de Haddad, ele está mais uma vez desprestigiando o Márcio França. O Márcio França é ex-governador do estado de São Paulo e foi um dos responsáveis pela união da chapa Lula e Alckmin, que deu a vitória ao presidente Lula na eleição presidencial anterior. Teve um ano de ministério relevante, que foi o Ministério de Portos e Aeroportos. Na sequência, já foi escanteado para o que se chamou de Ministério do Empreendedorismo, que na verdade era uma salinha ali do lado do Ministério do vice-presidente Geraldo Alckmin. E agora ele, que é do estado de São Paulo, pelo PSB, perdeu a vaga para a disputa do Senado, para onde ele queria ir disputar a vaga no Senado, para Simone Tebet, que veio de fora, veio do estado do Mato Grosso do Sul, por indicação do próprio presidente Lula também. Então, nessa situação, onde Fernando Haddad precisa, de alguma maneira, para ser minimamente competitivo, de alguém que tenha acesso ao interior e não tem quadros do PT que tenha esse tipo de acesso no interior de São Paulo, que ainda é muito conservador, sobrou, mais uma vez, para o Márcio França. É uma situação que vai cada vez mais escanteando o Márcio França. Não dá o poder de relevância que a chapa precisa para ser competitiva, com chances de ganhar do Tarcísio de Freitas, e mais uma vez o presidente Lula dá as cartas finais e o Márcio França fica de escanteio.
5: Agora, ô Nelsinho, você entende que Márcio França pode representar aquilo que a Haddad precisa para grudar no estado de São Paulo, principalmente quando a gente olha para o interior? Meu amigo, bom dia.
4: Bom dia, Cine. Olha, o Márcio França, dentre todos os quadros que estão à disposição do PT, é aquele que tem certo convívio com muitos prefeitos que ainda são remanescentes de quando ele foi governador em 2018. Na ocasião, ele tinha muito bom convívio com esses prefeitos. Mas não é o que ele quer fazer. A gente se lembra que quando o Fernando Haddad foi pressionado a disputar o governo do estado de São Paulo, ele mesmo não queria. E foi pressionado, inclusive, pela ministra de Relações Institucionais, ex-ministra agora, né, Gleisi Hoffmann, que disse que todo mundo teria que vestir a camisa. Então já é um candidato, cabeça de chapa, que não queria muito estar disputando. O que pode ser vice, que é o Márcio França, queria estar no Senado. Então a gente vai ter o candidato a governador e o candidato a vice que não gostariam de estar nessa disputa. Quando já começa com o freio de mão puxado assim, com muita resistência, a tendência é que não vá muito bem durante a campanha também.
5: E olha, em São Paulo, um caso suspeito de ebola segue sendo investigado pelas autoridades. A Danúbia Braga traz as informações.
6: Pois é, o paciente é um homem de 37 anos que esteve na República Democrática do Congo e apresentou os primeiros sintomas que pode indicar que seja da doença. Ele esteve, então, no local onde o território vive um surto. E de acordo com o Centro de Vigilância Epidemiológica, o novo protocolo é que seja comunicado imediatamente. Então, por isso, ele está internado em isolamento aqui no Instituto de Infectologia Emílio Ribas, que segue todos os protocolos de biossegurança. Foram coletadas já amostras desse paciente e agora segue para análise. O resultado ainda não tem um prazo determinado para sair, então essas amostras estão em análise. Ele segue em isolamento aqui no Instituto de Infectologia Emílio Ribas, que é a unidade estadual referência para esse tipo de atendimento. A investigação foi iniciada ali de forma preventiva, depois da identificação de critérios clínicos e epidemiológicos compatíveis como caso suspeito, conforme protocolos nacionais e estaduais. Então, a gente segue acompanhando esse caso, as amostras estão em análise e assim que tiver um resultado, a gente atualiza ao longo da nossa programação. De São Paulo, Danúbia Braga.
2: Agora são 7 horas e 17 minutos. 5 pessoas ficaram feridas após um tiroteio na estação São Bento do metrô aqui em São Paulo. Quem tem os detalhes para a gente é o Fabrício Naitsky.
7: O caso aconteceu por volta de meio-dia deste sábado. Um policial civil, que havia comprado um notebook na rua 25 de março, veio em direção à estação São Bento para pegar o metrô. Na estação, já na plataforma, ele foi surpreendido por 3 indivíduos que anunciaram o assalto. O policial sacou a arma e iniciou então a troca de tiros. Neste momento, 5 pessoas ficaram feridas, incluindo um dos assaltantes, que foi levado ao Hospital São Paulo e depois ao 8º DP, onde foi autuado por tentativa de roubo em flagrante. Os outros 2 envolvidos fugiram pelo próprio metrô e são procurados pela polícia. Durante a troca de tiros, um pai de aproximadamente 30 anos foi ferido por um disparo com uma fratura no braço esquerdo, além de perfurações no abdômen e na coxa esquerda. O filho também foi atingido de raspão. Os 2 foram levados para o Hospital Santa Casa, no bairro da Santa Cecília, a poucos quilômetros do local do crime. A polícia também levou ao hospital outras 2 pessoas. 5 foram atendidas no total e 5 viaturas atenderam esta ocorrência no centro de São Paulo. Este é o segundo crime de grandes proporções nas dependências do metrô paulistano. Na terça-feira, pela manhã, na linha 4 amarela, na Estação da Luz, um arrastão foi registrado. 6 pessoas invadiram um dos vagões, segurando as portas e anunciaram roubo a pelo menos 3 passageiros. As portas da Estação São Bento ficaram fechadas, em sua maioria, durante toda a tarde de sábado, com apenas 1 acesso liberado.
5: E a morte do fisiculturista e influenciador fitness Gabriel Gunley, de apenas 22 anos, voltou a levantar debates sobre os limites do fisiculturismo e o uso de substâncias para ganho muscular. O atleta foi encontrado morto em casa em São Paulo. Ana Carolina Almeida.
1: Com mais de 1,5 milhão de seguidores nas redes sociais, Gabriel Gunley compartilhava treinos intensos, rotina alimentar e preparação física. O jovem também falava abertamente sobre o uso de hormônios anabolizantes e insulina, substâncias usadas por alguns atletas para acelerar o ganho muscular. Especialistas alertam que o uso inadequado desses hormônios pode causar complicações graves, principalmente cardiovasculares.
8: O uso inadequado de anabolizantes em doses elevadas, mesmo com acompanhamento médico, que às vezes muitas pessoas não sabem, né? Pode aumentar bastante o risco de problemas no coração, como pressão alta, arritmias e a sobrecarga cardíaca.
1: O caso também acontece em meio à discussão sobre a regulamentação do fisiculturismo no Brasil. Um projeto de lei que tramita na Câmara dos Deputados prevê regras para profissionalizar treinadores de musculação e fisiculturismo. Enquanto defensores afirmam que a proposta pode trazer mais fiscalização e segurança, especialistas reforçam que o debate sobre saúde precisa caminhar junto com o crescimento do esporte. Enquanto o projeto de lei tramita na Câmara e ainda não há regras para a prática, a morte de Gabriel Gunley volta a colocar em debate os limites da busca pelo corpo perfeito. Entre curtidas, campeonatos e pressão estética, especialistas alertam que saúde e acompanhamento médico não podem ficar em segundo plano.
2: Quando a preservação ambiental é levada a sério na prática, os resultados começam a aparecer. Em Presidente Epitácio, no interior de São Paulo, várias espécies da fauna foram flagradas em momentos raros de liberdade e de equilíbrio depois de câmeras especiais que foram colocadas em uma área de preservação da Mata Atlântica. Murilo Zara tem as informações.
9: São 4 câmeras espalhadas pela reserva e áreas de recuperação do Parque da Apoena, a Associação em Defesa do Rio Paraná, Afluentes e Mata Ciliar, em Presidente Epitácio. Há apenas 1 ano e meio os equipamentos foram instalados. E muito antes do esperado, os registros mostram que a região já se tornou casa e passagem para várias espécies de animais. O registro mais recente mostra uma anta, o maior mamífero terrestre da América do Sul, desempenha um papel fundamental de disseminação das sementes. Não à toa, ela é conhecida como a jardineira da floresta.
10: A presença dos animais é que vão proporcionar o equilíbrio do ambiente ou pelas espécies topo de cadeias que vão manter um equilíbrio ou então pelas espécies dispersoras de sementes. A restauração, que o reflorestamento pode dar resultado, né? Isso está nos pontuando para definir lá na frente se a restauração foi bem ou foi mal sucedida.
9: São dezenas de animais de 18 espécies diferentes que já foram flagradas pelas câmeras, que conseguem fazer imagens, inclusive à noite. Assim que os sensores de presença identificam que os animais estão por ali, elas começam a gravar. Foi assim que os tamanduás, bandeira e mirim foram vistos passeando tranquilamente, inclusive com filhotes.
10: Nós sabemos que restauração não é só restauração de árvores, não é só plantar árvores que é restauração. Restauração é a recuperação dos ecossistemas. E a fauna é essencial nesse ecossistema, porque senão a gente vai ter floresta vazia, vamos ter floresta sem fauna, né? Que não vai perdurar nos próximos anos.
9: Ter áreas de mata, de floresta restauradas e recuperadas representa também um passo fundamental para a preservação da fauna. Animais que antes ficavam restritos a fragmentos de vegetação com poucos indivíduos passam a ter uma área muito mais ampla para circular. Com uma população maior ao alcance, a reprodução estimula a diversidade genética, que é fundamental para a longevidade das espécies.
10: Aqui nós estamos na margem de um córrego, de um rio. Esses animais vêm de pequenos fragmentos que ali não teriam muita perspectiva. São essas chamadas áreas fontes. Então elas percebem que tem restauração, que tem outros animais que vão ser predados, que atraem essas aves e a vegetação com os frutos, né, com os alimentos que essas espécies precisam.
9: E não são apenas as imagens que sinalizam essa presença dos animais. As onças pardas, que volta e meia aparecem nas câmeras, também deixam seus rastros e marcam território. Uma demonstração de que essa área, um dia degradada, caminha para um futuro melhor.
10: Nós já temos algumas espécies que não caíram na câmera ainda, né? Não foram flagradas, né? Porque a gente viu a pegada. Mas nós queremos registrar, demonstrar, fazer disseminação dessas ideias, a importância de ter as espécies e a educação ambiental.
5: O Conselho Federal de Medicina lançou uma plataforma online para que profissionais da saúde possam denunciar atendimentos feitos por falsos médicos. Entenda com a Camila Iones.
11: Diante do crescente número de casos de procedimentos irregulares, o Conselho Federal de Medicina criou uma plataforma para que médicos relatem casos de pacientes que tiveram danos causados por atendimentos de pessoas que não são médicas. O sistema só poderá ser utilizado por profissionais da medicina. A segunda vice-presidente do CFM e coordenadora do projeto, Rosilane Rocha, afirma que a população acaba sendo vítima dos falsos médicos.
12: Muitos pacientes chegam às clínicas achando que aquele profissional é médico. Está vestido com jaleco, tem à frente de seu nome a nomenclatura doutor e muitas vezes a própria população é enganada, achando que está diante de um médico e não está.
11: Ela lembra que quando um paciente sofre alguma intercorrência do tipo, ele busca ajuda de um médico com formação e reforça que algumas sequelas podem ser irreversíveis e até levar à morte.
13: A iniciativa integra o projeto Medicina Segura, que reúne mais de 65 organizações públicas e privadas que atuam pela segurança dos pacientes.
11: O objetivo é coibir práticas que colocam o paciente em risco e desrespeitam a legislação. Quando o médico acessar a plataforma, ele terá de preencher um questionário com informações sobre o procedimento realizado e os problemas gerados, além do perfil do paciente atendido, da pessoa responsável pelo atendimento irregular e também o local onde esse atendimento foi feito. A plataforma também tem espaços para anexar fotos, exames, prescrições e laudos. Para ter acesso e fazer a denúncia na plataforma, os médicos deverão estar com o e-mail atualizado na base de dados do Conselho Federal de Medicina.
2: Vamos girar as nossas ruas aqui de São Paulo, porque São Paulo aqui alcançou um marco histórico ao registrar o maior patamar de desenvolvimento humano em 13 anos. A nossa repórter Danúbia Braga traz os detalhes ao vivo para a gente. Danúbia, bom dia para você. Traz mais detalhes, então, dessa pesquisa, desse levantamento para a gente.
14: Oi, Paula, bom dia para você, bom dia a todos. As informações são do governo do estado de São Paulo, da agência SP também, mostrando então esse número positivo no desenvolvimento humano, atingindo ali o patamar mais alto desde os últimos, desde o início de uma série histórica que começou lá em 2012. Então, o IDH de São Paulo foi de 0,838 pontos, maior que o do Brasil, que ficou em 0,805, o que fez então com que o país, né, ingressasse pela primeira vez no grupo de países com muito alto desenvolvimento humano na faixa mais alta de classificação. De acordo, então, com esse levantamento realizado pela Agência São Paulo, em parceria com a Fundação SEAD, traz ainda os índices mostrando dimensões, longevidade, em relação à educação, à renda, todos os desagregados também em relação à raça, cor, gênero. O estado de São Paulo figurou uma classificação muito alta quando o assunto é o desenvolvimento humano, tanto no índice geral quanto também na questão de longevidade, educação e renda. Segundo, então, os especialistas, esse número positivo se deve ao conjunto de políticas públicas que estão sendo desenvolvidas no estado de São Paulo, tanto em relação à educação, ao mercado de trabalho e também à questão do desenvolvimento de renda, emprego para essas pessoas. Por isso, segundo os especialistas, São Paulo atingiu esse número tão positivo. Volto com vocês.
5: Muito obrigado, Danúbia. Agora 7h29.
2: Repita.
5: 7h29 da manhã.
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1: Jornal da Manhã, 7:32.
2: Repita.
1: 7:32.
2: A decisão dos Estados Unidos de classificar facções criminosas brasileiras como organizações terroristas abriu um debate sobre os impactos jurídicos, diplomáticos e de segurança para o Brasil. Mas o país está preparado para as consequências dessa medida? É o que a gente vai conversar agora com Alexandre Teixeira, que é professor de Direito Internacional da Escola Superior de Defesa. Professor, seja muito bem-vindo. Obrigado por nos atender neste domingo aqui no nosso Jornal da Manhã. E eu te pergunto primeiro sobre as questões relacionadas à soberania e as críticas que têm saído agora do atual governo sobre essa possibilidade. Como é que o senhor avalia um risco ou não à soberania de um país quando o outro, como os Estados Unidos, classificam facções daqui como terroristas? Bem-vindo.
3: Bom dia, Evandro. Bom dia, Paula. Bom dia, audiência do Jovem Pan. É uma satisfação estar aqui de novo. Evandro, é uma pergunta interessante, mas, na minha opinião, nós não temos nenhum risco à soberania do país. Na verdade, a nossa soberania ela é colocada em risco quando o Estado não consegue controlar, né, áreas, uma grande parte das áreas do Rio de Janeiro, algumas de São Paulo, por conta do domínio territorial das facções. Eu não acredito, apesar de haver um debate muito grande entre especialistas, entre teóricos, mas eu não acredito que os norte-americanos farão com o Brasil. Eles fazem, né, no Oriente Médio. Apesar dessa classificação ter colocado o Brasil numa situação muito complicada, praticamente sendo considerado um Estado falido, né? Porque isso foi feito, esse artifício foi realizado durante muito tempo, depois do 11 de setembro, para atacar alguns países no Oriente Médio que abrigavam grupos terroristas. E agora nós temos o mesmo tratamento. Mas, na prática, na teoria, existe, sim, um debate que pode haver uma operação norte-americana em território brasileiro. Mas, na prática, eu acredito que isso não vai ocorrer.
1: Professor, eu ia perguntar exatamente isso que o senhor falou agora. Eu estava até anotando a sua fala. Parece teoria da conspiração, mas tem gerado um debate em algumas análises, já ouvi aqui na Jovem Pan e outras emissoras também, sobre a possibilidade dos Estados Unidos invadirem aqui o Brasil, caso haja aqui uma operação aqui no país que precise dessa intervenção. Então, na sua avaliação, não existe... Pode ser que aconteça, né? A gente não sabe nunca, né? Mas não existe a possibilidade de uma invasão aqui no Brasil feita pelos Estados Unidos?
3: Olha, Paula, invasão eu acho um pouco difícil. O pessoal tá levando muito a comparação com o que aconteceu na Venezuela, né? Mas vamos pegar o caso da Venezuela e comparar com o caso do Brasil. A Venezuela tinha uma questão grave de problemas com direitos humanos, tinha uma questão grave de problemas com a oposição política, tinha uma questão grave de corrupção, né? E tinha uma questão grave das Forças Armadas estarem apoiando lá um partido que estava no poder, que praticamente implantou uma ditadura. Não é o caso do Brasil, né? Em tese, nós ainda temos instituições democráticas, apesar dos pesares. E se formos comparar também as Forças Armadas brasileiras, as relações que as Forças Armadas brasileiras têm com as Forças Armadas norte-americanas, o caso de acontecer uma invasão eu acho muito difícil. O que eu acredito que pode ocorrer, mas também acho um pouco difícil, é algo similar às operações de target killing, né? Aquelas operações que são feitas no Oriente Médio Quando os americanos decolam um drone e mandam um míssil aí, quando um terrorista está em deslocamento. Mas isso eu acho difícil. Você sabe qual é a, eu acho que a maior possibilidade da implantação desse dispositivo contra o Brasil, e eu acho que é exatamente isso que está causando muito medo, é que os grandes chefões, né, os grandes chefões do crime organizado do Brasil, eles não estão nas favelas cariocas. Eles não estão no São, em São Paulo. Quem está em São Paulo é a ponta do iceberg. Os grandes chefões estão pelo Brasil, estão espalhados no poder público, estão espalhados no judiciário, no executivo, no legislativo. Então, essas pessoas, quando forem viajar para o exterior, elas terão que ter um pouco mais de cuidado. Porque a inteligência norte-americana sabe tudo, vê tudo, principalmente as movimentações financeiras. Então, nesse aspecto, sim, eu acredito que nós temos algumas pessoas sendo presas fora do país, quando estiver em viagem no exterior. E isso eu acho que realmente pode acontecer. Uma invasão no território nacional, eu acho muito difícil.
2: Professor, o Nelson Kobayashi, nosso comentarista, também está conosco nesse Jornal da Manhã e quer participar da entrevista. Vai lá, Nelsinho.
4: Professor, bom dia, é um prazer falar contigo. A pergunta é a seguinte: o senhor está dizendo que acha pouco provável que haja uma invasão no território brasileiro, mas ao mesmo tempo o senhor diz que é perigoso autoridades brasileiras viajarem para o exterior e serem presas por conta de uma averiguação financeira que os Estados Unidos poderia fazer em relação a essas pessoas. Isso já não é uma invasão também, em relação à privacidade de dados, em relação ao sigilo da renda, ao sigilo bancário dessas pessoas? Os Estados Unidos têm o poder de verificar a movimentação financeira de pessoas brasileiras? Não, acaba sendo, por consequência, um ataque à soberania brasileira?
3: Kobayashi, bom dia, uma satisfação estar falando com você também. Olha, é uma invasão para quem deve, para quem estiver envolvido com o crime organizado, né? Porque uma das questões que essa lei, ela é um pouco peculiar. Os americanos já tinham uma lei chamada Lei Kingpin, que foi editada em 1997 e era voltada exatamente para os grandes chefões dos cartéis de droga, por causa da entrada da droga nos Estados Unidos. Mas a lei Kingpin, ela não tem os artifícios que essa lei, que é baseada no artigo 319 da Lei de Imigração e Nacionalidade, tem, como, por exemplo, a questão do apoio material. Então, realmente, se uma autoridade brasileira estiver dando apoio material, fazendo transações com algum tipo de facção criminosa, com certeza, essa autoridade pode sofrer, sim, uma invasão na sua privacidade por estar ligado a uma organização terrorista agora, né? Os americanos, eles agem dessa forma porque, na visão deles, as organizações terroristas mexem com a segurança nacional. E o que eles chamam de segurança nacional? A segurança nacional pode ser dividida em três partes: em defesa nacional, em relações exteriores e em relações econômicas e comerciais. E nesse ponto das relações econômicas e comerciais, a atuação, por exemplo, do PCC, que já está em 28 países, incomoda um pouco, né? O PCC, só em tráfico de drogas, de cocaína, movimenta cerca de 7 bilhões por ano. Então, realmente, sim, pode haver uma invasão de privacidade de quem estiver envolvido com crime organizado.
2: Professor Alexandre Teixeira, obrigado por conversar conosco nessa edição do Jornal da Manhã. Ótimo domingo.
3: Muito obrigado, foi um prazer.
2: Prazer é
3: Um grande
2: nosso.
3: abraço.
2: Até mais.
1: Agora são 7h40. Durante o evento no Rio Grande do Sul, pré-candidato à presidência pelo PSD, Ronaldo Caiado, comentou algumas medidas caso seja eleito e afirmou que espera uma direita forte para vencer Lula e a esquerda no segundo turno. A reportagem é de Janaína Camelo.
5: Ronaldo Caiado disse que, se ganhar as eleições, vai ampliar a medida tomada pelo governo dos Estados Unidos, que classificou o PCC e Comando Vermelho como organizações terroristas. No entanto, o pré-candidato à presidência da República pelo PSD afirmou que classificar as facções criminosas como terroristas não resolve o problema de segurança pública no Brasil.
6: A decisão americana não vai resolver os problemas. Eu gostaria de estar na cadeira da presidência para ter encaminhado ao Congresso Nacional, aí sim, o projeto para classificá-las como também terroristas. Porque isso vai depender de um governo e governarei com os governadores. O que eu sofri neste governo, eu não quero amanhã que o Gabriel passe por isso. Eu vou realmente repassar poderes aos estados condições de dar mais liberdade para cada governador, de acordo com o seu potencial, a sua capacidade de desenvolvimento, aos prefeitos, com isso dando maior liberdade, não só na área econômica, mas na área da segurança pública no país, com a parceria direta do presidente da República.
5: A fala aconteceu em coletiva de imprensa após Caiado cumprir uma agenda no Rio Grande do Sul para anunciar a chapa ao governo do estado. Sobre eleições, ele foi perguntado sobre as negociações com Romeu Zema para compor juntos uma chapa presidencial. Caiado não descartou alianças, nem no primeiro e nem no segundo turno, mas disse que, por enquanto, é preciso evitar uma desagregação da centro-direita.
6: Nós vamos continuar em Minas Gerais. Estamos lá também em parceria com o Zema. Agora, como o processo vai evoluir, eu tenho que respeitar o meu colega Zema. É lógico que nós estamos conversando, mas conversando também buscando, neste primeiro momento, que não haja uma desagregação da centro-direita, que a gente possa chegar harmônicos lá no segundo turno, para que problemas que ocorram com um candidato ou outro não venha afetar ali o projeto maior, que é vencer as eleições do PT, bater o Lula no segundo turno. Então, esse é o foco principal. Para isso, nós vamos dialogando até, sem dúvida nenhuma, vendo se é possível antes do primeiro turno, ou se não, estarmos aí alinhados no segundo turno.
5: Havia a expectativa de que, neste sábado, o PSD anunciaria o nome de Gilberto Kassab, que é o presidente do partido, como vice na chapa de Ronaldo Caiado. De fato, Kassab foi indicado por aliados dele no partido. Não negou, se colocou à disposição, mas disse que quem vai decidir isso é o próprio Caiado. Nas redes sociais, Kassab escreveu: "Sinto-me muito honrado com as manifestações dos companheiros Jorge Pownhausen e Heráclito Fortes indicando meu nome para vice de Ronaldo Caiado." Mas já tendo afirmado que uma candidatura chapa pura pode ser uma hipótese concreta, entendo que muitas etapas e entendimentos precisam ser cumpridos dentro e fora do nosso partido, até que seja tomada uma decisão sobre o perfil da nossa chapa.
1: Nelson Kobayashi com a gente, Nelsinho. Vamos falar aí sobre Ronaldo Caiado. A gente pode até falar sobre as possíveis medidas dos Estados Unidos aqui ao Brasil, que ele bem comentou aí no VT que a gente acompanhou agora, da Janaína Camelo. Mas vamos falar sobre a chapa dele que está se desenhando. Caiado já falou aí sobre Kassab ter se colocado à disposição para compor a chapa dele. Tem futuro na sua avaliação?
4: Olha, Paula, a gente precisa considerar que essa indicação feita de Gilberto Kassab virou uma autoindicação quando Kassab publicou essas manifestações ontem, e é o próprio presidente do partido, né? Então ele pressiona, de alguma maneira, o Ronaldo Caiado a aceitá-lo como vice. Só que o Caiado, nessas manifestações também, ele demonstra uma certa prudência em aguardar, em ver como é que a centro-direita vai se organizando, como é que as coisas vão caminhando até o prazo final das convenções, quando ele decidirá quem será o vice. De qualquer forma, eu acredito que, se não tiver uma aliança com Romeu Zema, o nome dentro do partido da chapa pura seria do próprio Gilberto Kassab. Quem é, em uma chapa pura do PSD, que iria contra o presidente da sigla? Não vejo nenhuma possibilidade. Então, acredito que o Gilberto Kassab esteja, sim, no radar ali para ser o escolhido, caso não haja possibilidade, viabilidade de uma aliança com outros partidos. E aí vai ser pão com pão, né? Porque dentro do mesmo partido, dentro da mesma sigla, não agregaria tantos votos ao Ronaldo Caiado o nome de Gilberto Kassab, que, apesar de ser um líder partidário nos bastidores, uma das pessoas mais influentes da política, não é alguém conhecido nacionalmente, não é alguém que vai puxar votos no Norte, no Nordeste, no Sul. Ninguém vai votar no Caiado por conta do Kassab ser o vice dele. Isso tem muito mais a ver com arranjos políticos de estratégia e de combinações, alianças, do que propriamente com carisma e voto na urna. Já em relação à manifestação do Caiado sobre as novidades vindas dos Estados Unidos, a classificação de facções como terroristas, ele, acertadamente, no meu ponto de vista, ele desvia o foco para o tema da segurança pública no Brasil e o poder dos governadores. Ele não fala sobre ataque à soberania, sobre risco de invasão e de ultrapassar os limites dos Estados Unidos em relação ao território brasileiro. Ele fala muito mais do que interessa à população aqui no dia a dia, no chão da fábrica, na rua, que é combate à criminalidade, poder aos governadores, fortalecimento da polícia e contra as facções criminosas. Isso é uma característica, um signo de um político experiente que sabe quando responder uma pergunta, para que lado levar e que lado que vai dar mais resultados políticos nesse momento. Saiu da bola dividida e foi para onde pode reverter em votos o Ronaldo Caiado.
2: E no programa Economia em Foco aqui da Jovem Pan, a apresentadora Denise Campos de Toledo debateu com especialistas da área a resiliência do mercado de trabalho, a inflação acima do teto da meta e as contas públicas com superávit de mais de 24 bilhões em abril. Confira agora.
7: Eu gostaria de começar falando sobre isso com o Daniel Teles. Daniel, como é que você... Eu queria uma avaliação geral desse pacote aí. A economia está indo bem, a economia está indo de lado. Temos a inflação mais pressionada, rodando acima do teto da meta. Como é que você vê, em termos de perspectivas, a economia brasileira hoje?
8: Bom, acho que de 3 meses para cá o cenário mudou bastante. A gente tinha o Banco Central bem inclinado, né, tendenciando algumas janelas de corte de juros. Estoura essa guerra entre Estados Unidos e Irã e a gente começa a perceber ali que o real impacto do Estreito de Hormuz não era nem só o volume em si de todo o petróleo que transaciona por lá, né, que é movimentado ali no canal, mas sim a sensibilidade ao tempo em que esse estreito, né, está com a circulação reduzida, né, ou fechado ali, falando de forma direta. Isso acaba pressionando demais países emergentes, principalmente, países com características rodoviárias, entre eles, obviamente, o Brasil. A gente tem um impacto, logo no primeiro mês de leitura completa do IPCA, o principal índice de inflação, já sendo impactado pelo preço dos combustíveis, né? E aí o Banco Central, ele faz uma sinalização em um primeiro momento, dizendo que taxa de juros a 15% por um período bastante prolongado que ele manteve, serviu ali como uma certa gordura adicional para poder continuar a perspectiva de corte de juros. Isso acontece em um segundo momento. A gente sai de uma Selic de 15% para 14,75% e 14,5%. Né? E essa geopolítica, esses conflitos internacionais pesando na inflação, acabam comprometendo o primeiro ponto que eu venho trazer, que é perspectiva de corte de juros. Né? A gente começa a ter esse cenário muito mais pressionado, o boletim Focus sendo revisado praticamente toda semana. Então, aquela certeza que tínhamos a respeito de várias janelas de corte, não está tão claro assim o comportamento do Copom na próxima reunião.
7: Mudaram as projeções de inflação e também de juros. O mercado já contando com a Selic em 13, mais de 13% no final do ano.
8: Exato. Então, assim, a gente já tem essa percepção de que a geopolítica, o conflito, ele está pesando nas nossas projeções e o Banco Central, aquela certeza de várias janelas de corte, ela não existe mais. Né? Um segundo ponto, eu acho que é o mercado, ele vinha fazendo uma rotação global de ativos, tá, Denise? Então, o que isso significa? A gente viu muita posição em bolsa sendo desmontada nos Estados Unidos ali após novembro, dezembro do ano passado. Bastante entrada de capital estrangeiro via bolsa, né? E a gente teve ali o Ibovespa saltando para 199.700.
7: Quase,
8: né?
7: Bateu nos 200 mil pontos.
8: Quase bateu os 200 mil pontos e de lá para cá uma correção de praticamente 25 mil, né, pontos, o índice caindo. Então, qual que é a conclusão disso? A gente tem um mercado em certo compasso de espera. O mercado americano, ele continua subindo, apesar de ser um país em guerra, mas por um resultado espetacular de Big Techs, né? Então, acaba subindo ali o S&P, fazendo com que essas empresas, elas sejam inerentes ao conflito, né?
7: É um fator que favorece a bolsa, as bolsas lá, e aqui no Brasil, não.
8: Exato. O Brasil, ele é um país que tem a força da sua bolsa, né, em exportações e commodity, né? Se, de um lado, o impacto ele foi minimizado, né, essa correção dos lucros ali, de quem ganhou o dinheiro com bolsa até o momento da escalada do conflito. Se, por um lado, a gente teve Petrobras que se beneficia do preço do petróleo alto e estancou uma parte dessa sangria da bolsa, o restante praticamente é a correção de resultados.
7: Perfeito. Eu vou conversar agora com o Rodrigo Boliterno. Eu queria sua avaliação também de cenário e possíveis implicações. Mas, Rodrigo, eu queria entrar nessa questão das facções. Se é justificável uma preocupação com relação ao fluxo de investimentos, uma cautela maior dos investidores em geral. Nós já tivemos operações aqui da Polícia Federal que mostraram ligações do PCC, por exemplo, com fintechs, com fundos de investimento. Você acha que isso pode levar o investidor a ficar meio com o pé atrás?
9: Bom, acredito que sim, né? Como você mesmo colocou, Denise, recentemente a gente teve o caso aí da REAG, que explodiu, principalmente um plaque na Faria Lima, né? Justamente ligando o PCC ao mercado financeiro, a fundos, a outras instituições fintechs. Então, obviamente, agora que vem que os Estados Unidos coloca o PCC e o Comando Vermelho como... células terroristas, isso daí a gente sabe que pode vir algum tipo de, talvez, de retaliação ou até mesmo por parte dos investidores algum tipo de, de resguardos, né? Eles vão... Desistiu todo esse processo que estourou. Agora são terroristas. Será que eu vou continuar mandando os meus recursos também aí para o Brasil? Então, acredito que a gente pode ver alguma coisa. Não acredito que vá ser grande o impacto, tá? Mas alguma coisa vai ser impactado. Até mesmo hoje, se a gente for observar, né? Eu não diria que o movimento hoje dos mercados teve alguma correlação com isso. Acho que ainda é cedo, não se sabe o que pode vir a acontecer ou não, mas o investidor com certeza vai botar isso na conta dele e vai ficar talvez um pouco mais cauteloso do que ele já está em relação a todo o resto do cenário, né? E como o próprio Daniel falou, a gente tem várias outras coisas aí, né? Se antes estava muito claro para o Brasil, ele estava muito bem posicionado, que era única e exclusivamente dependia do Brasil em baixar os juros, acho que hoje se a gente tem vários fatores que são impactantes aí no cenário para continuar atraindo investimentos e, obviamente, para talvez aí, recuperar nosso mercado da queda que está tendo.
7: Evandro, são vários fatores de certeza que vão se somando, não é? Essa última foi das facções, mas a gente já teve tarifaço, a gente teve a guerra, como o Daniel estava colocando, o impacto sobre inflação, sobre juros. Então, toda aquela planilha de início de ano foi mudando, não é?
10: Sim, sempre assim, né? A gente sempre se surpreende. Mas acho que de diferente para adicionar aqui, acho que o cenário que o Banco Central traçou, o começo do ciclo de corte, era muito frágil o cenário do Banco Central. Acho que era muito dependente de um câmbio apreciando a inflação de serviços, que é aquela inflação, vamos chamar de verdade, aquela inflação que mostra que a demanda está aquecida, mercado de trabalho aquecido, ela está muito alta. E essa, na verdade, é a característica da inflação de serviços em praticamente todos os governos do PT, desde ali do comecinho do Lula. E essa inflação é muito difícil de derrubar e ela, estando alta desse jeito, tem menos espaço para absorver os choques, por exemplo, o choque externo da guerra que a gente teve. Então, com esses efeitos, o Banco Central, como já foi dito ali pelo Daniel, vai ter menos espaço para cortar a taxa de juros, mas eu acho que é muito, no final das contas, por causa dessa inflação subjacente de serviços muito, muito elevada. E a gente sabe por quê, né? As contas públicas, que em breve a gente vai comentar também, ativando, aquecendo a economia. Que mais? Acho que o fluxo estrangeiro esse ano ainda está positivo para a Bolsa, né? Saiu mais ou menos metade do que entrou, mas tinha entrado muito dinheiro no começo do ano. Então, apesar de a gente ter sentido essa saída, o câmbio ainda está perto de 5, não é isso que mudou muito o cenário. E a Bolsa, apesar de, como o Rodrigo falou, ter caído consideravelmente do pico, acho que está também num patamar, aceitável, digamos assim, para essa situação brasileira.
7: Agora, nós tivemos no PIB uma reação do consumo, na formação Sim. do PIB também. Sim. O consumo, que tinha ficado mais fraco no final do ano passado, ele voltou a reagir. O próprio PIB também, se imaginava que pudesse ficar um pouquinho mais baixo. Isso torna mais difícil o controle da inflação?
10: Sem
7: Chega
10: dúvida.
7: A ter essa implicação?
10: Sem dúvida. Acho que os dados do mercado de trabalho que saíram na quinta-feira da semana passada, isso. se não me engano, mostra um mercado de trabalho aquecido, apesar
7: Mas
10: do
7: Caged... Mas o Caged veio pior.
10: Isso, o Caged veio pior. Quem sabe é um primeiro sinal de uma inflexão. Mas quando a gente olha o mercado de trabalho, a PNAD por dentro, é incrível o que está acontecendo com a força de trabalho. A força de trabalho, ou seja, o número de brasileiros em idade apta a trabalhar, mas que não está trabalhando, não estão desempregados também, vem subindo muito.
7: Isso, não estão procurando colocação,
10: não estão procurando,
7: né?
10: Não estão trabalhando, estão em idade apta para isso. É, por que que está caindo? É, pode ter a ver um pouco com programas sociais, pode ter a ver... Porque aqui pega informalidade também, né? Aqui não é igual o Caged, que só pega formalidade. Então, por que que está caindo tanto a força de trabalho no Brasil? Acho que é uma questão estrutural que a gente vai ter que debater para o futuro.
7: É, e muitos setores reclamam, inclusive, da falta de mão de obra, que não consegue contratar. Essa discussão foi colocada ao se tratar da redução da jornada de trabalho. Exatamente. Que falta mão de obra.
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1: 7 horas e 56 minutos.
2: Repita.
1: 7h56.
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2: 7 horas e 59 minutos.
1: Repita.
2: 7h59. Chegamos aí perto das 8 já e obrigado pela tua companhia neste domingo. Temos mais 2 horas de informação pela frente.
1: É isso, com o nosso time de repórteres e analistas, todo mundo aqui para manter o seu domingo muito bem informado e seu início de semana também. Afinal, amanhã é segunda-feira, Ivan.
19: Pare!
2: Assustar as pessoas. Gente, o presidente Lula diz que a esquerda terá que usar verde e amarelo na Copa do Mundo para que as cores não sejam tomadas pelos fascistas. A declaração foi feita durante evento no Rio de Janeiro.
1: O governo prorroga até 31 de julho redução de PIS/COFINS sobre o querosene de aviação. A medida preserva uma tributação sobre o combustível utilizado pelas companhias aéreas e inclui também biodiesel.
2: Lula quer ex-ministro Márcio França como vice de Fernando Haddad na chapa ao governo de São Paulo. Segundo aliados, o petista comunicou a intenção ao presidente do PSB, João Campos, em reunião na última semana.
1: Fernando Haddad diz que família Bolsonaro joga contra o Brasil após Flávio articular classificação dos Estados Unidos contra facções. O pré-candidato ao governo de São Paulo afirma que mudança prejudica o país.
2: Pré-candidato à presidência pelo PSD, Ronaldo Caiado, diz que se ganhar as eleições irá ampliar a medida tomada pelo governo dos Estados Unidos contra as facções. Ex-governador de Goiás ainda afirmou que espera uma direita forte para vencer Lula e a esquerda no segundo turno.
1: Estados Unidos ameaçam retomar guerra contra o Irã se não houver avanço em acordo de paz. O presidente Donald Trump exige que estoques de urânio enriquecido sejam destruídos.
2: Agora 8 horas em ponto.
1: Repita.
2: 8 da manhã. O governo federal ampliou os subsídios e manteve algumas medidas para conter a alta dos combustíveis até o fim de julho. A Janaína Camelo preparou uma reportagem.
5: Em uma nova etapa de medidas emergenciais para conter a alta dos combustíveis, em razão da guerra no Oriente Médio, o governo federal prorrogou a validade das políticas que já havia adotado meses atrás e prestes a vencer. A decisão foi publicada neste sábado no Diário Oficial da União por meio de decretos, medida provisória e portaria, prevendo mecanismos de subvenção e também de desoneração de impostos. O governo vai passar a pagar, a partir desta segunda-feira, uma subvenção de R$ 1,12 por litro de óleo diesel às refinarias nacionais e aos importadores do combustível. Esta subvenção, custeada totalmente com recursos federais, vai substituir outras duas, que estavam sendo aplicadas desde março. Uma delas é a subvenção de R$ 0,32 por litro. A outra se refere a subvenções em categorias diferentes. Para o diesel nacional, o subsídio de R$ 0,80 por litro pago com recursos federais e o para o diesel importado, o de R$ 1,20, sendo R$ 0,60 com recursos federais e R$ 0,60 com a contribuição dos estados e do Distrito Federal. Terminaria neste domingo a primeira fase das ações emergenciais. Agora, as políticas de contenção no preço dos combustíveis vão até o dia 31 de julho. Depois, o governo vai avaliar se essas regras continuam. Segundo o governo federal, a nova subvenção consolida uma única metodologia, mais eficiente e rápida para garantir a estabilização dos preços.
1: Representantes do Mercosul e do Canadá avançaram nas negociações de um acordo de livre comércio durante a décima rodada negociadora realizada entre 25 e 29 de maio em Toronto. Os detalhes você acompanha com Fabrício Naitsky.
19: O encontro entre representantes sul-americanos e do governo canadense durou 4 dias. Nas conversas, as delegações avançaram em pelo menos 5 questões para a conclusão das negociações, prevista para o fim do primeiro semestre deste ano. Os assuntos discutidos pelos grupos técnicos foram o comércio de bens, os serviços e serviços financeiros, a entrada temporária de pessoas a negócios, as regras sobre origem, propriedade intelectual, salvaguardas bilaterais, desenvolvimento sustentável e comércio inclusivo, além de temas legais e institucionais. Se confirmada, uma zona de livre comércio entre Mercosul e Canadá cria um mercado consumidor de aproximadamente 340 milhões de pessoas. Atualmente, o fluxo de comércio entre o país norte-americano e o Brasil é de pouco mais de 10 bilhões de dólares. Em 2025, as exportações brasileiras bateram um recorde histórico e chegaram à marca de 7,3 bilhões. 14,8% a mais que no ano anterior. No cenário internacional, o Canadá é o 8º maior destino dos produtos nacionais. Entre os destaques estão os minérios de alumínio, níquel e cobre, além de açúcar, café e aeronaves. Já no sentido contrário, as importações de produtos canadenses somaram 3,1 bilhões de dólares em 2025. Com alta de 12,8%. As principais entradas foram a de adubos, fertilizantes, motores, máquinas não elétricas e medicamentos. Internamente, o Mercosul avalia que um acordo com o Canadá pode atrair novos investimentos nos setores de mineração e infraestrutura, além de ampliar o acesso às zonas desenvolvidas. A expectativa é de que o primeiro-ministro Mark Carney, no poder desde o ano passado, faça uma viagem oficial ao Brasil no segundo semestre para aprofundar as tratativas. A retomada das negociações, que começaram em 2018, se tornou uma prioridade do Mercosul após a assinatura do acordo com a União Europeia, em vigor de forma parcial desde o começo deste mês. Além do Canadá, o Bloco Sul-Americano também tem conversado com países do continente,

0: Sua alta umidade, tempestades com raios e até fumaça de incêndios florestais podem provocar atrasos em jogos e aumentar os riscos para atletas e também para torcedores. Aqui nos Estados Unidos, é comum que partidas ao ar livre sejam interrompidas quando há registros de raios entre 3 a 16 quilômetros do estádio. A pausa é obrigatória e pelo menos 30 minutos, e cada novo raio reinicia essa contagem. Esse cenário já aconteceu no Mundial de Clubes em 2025, considerado um teste para a Copa. 6 partidas sofreram atrasos por causa do mau tempo. Segundo a pesquisadora climática Kelsey Malloy, ainda não existe uma confirmação definitiva de aumento dos raios, mas o aquecimento do planeta está associado a chuvas mais intensas e maior eletrificação de nuvens, o que pode favorecer tempestades mais severas. Para reduzir os impactos, a FIFA escolheu parte dos estádios com teto retrátil, ar-condicionado ou os dois recursos juntos, como em Atlanta, Dallas, Houston e Los Angeles. Vancouver também. Mesmo assim, muitos jogos vão acontecer em estádios abertos. Outro motivo de preocupação é o calor. Durante o Mundial de Clubes do ano passado, várias partidas foram disputadas com temperaturas acima de 32 graus Celsius e sensação térmica ainda maior por causa da umidade. Um estudo recente apontou que cerca de 1/4 dos jogos da Copa pode ocorrer sob condições classificadas como de calor extenuante, incluindo a final, prevista para o MetLife Stadium. A FIFA já prevê pausas para hidratação durante os jogos, mas especialistas alertam que, além dos jogadores, torcedores também podem sofrer mais com desidratação, fadiga e problemas de saúde agravados pela exposição prolongada ao sol. A avaliação de cientistas e profissionais do esporte é que a Copa de 2026 pode se tornar um dos maiores testes da história para eventos esportivos realizados em cenário de mudanças climáticas. Direto dos Estados Unidos, Eliseu Caetano, para a Jovem Pan.
1: E em agenda no Rio de Janeiro, o presidente pediu para os seus apoiadores usarem verde e amarelo na Copa do Mundo, defendendo o resgate de símbolos pelos progressistas. Os detalhes você acompanha com Janaína Camelo.
2: Em evento no Rio de Janeiro, neste sábado, onde anunciou o lançamento de uma plataforma de streaming do governo federal, o presidente Lula disse que a esquerda terá que aprender a usar verde e amarelo para não deixar que as cores sejam tomadas por fascistas. A declaração foi feita no momento em que o presidente cumprimentou o atual prefeito do Rio de Janeiro, Eduardo Cavalieri, na plateia, e que estava vestido com um casaco nas cores do Brasil.
3: O nosso prefeito Cavalieri, que está aqui vestido de verde e amarelo, você precisa colocar o verde e amarelo e colocar não bolsonarista. Porque o verde... Não, essa é uma coisa... Essa é uma coisa que a esquerda vai ter que aprender a fazer. A gente vai ter que, nessa Copa do Mundo, andar de verde e amarelo para não deixar que as cores do Brasil sejam tomadas por nenhum fascista.
2: As cores verde e amarelo se tornaram símbolo dos apoiadores do ex-presidente Jair Bolsonaro, que frequentemente se vestem com a camisa da Seleção Brasileira de Futebol. Nos últimos meses, Lula tem incentivado seus apoiadores a fazer o mesmo. Além da participação do presidente Lula, a cerimônia contou também com diversos profissionais e artistas brasileiros do setor audiovisual.
4: Denominada Tela Brasil, a plataforma de streaming do governo federal lançada neste sábado reúne mais de 500 obras audiovisuais nacionais, recebeu um investimento de aproximadamente 9 milhões de reais. O evento aconteceu 2 dias depois que o governo dos Estados Unidos classificou o PCC e o Comando Vermelho como organizações terroristas. No evento, ao discursar, presidente Lula não mencionou o fato em si, mas disse que o Brasil ganhou, nos últimos anos, uma respeitabilidade, nas palavras dele, internacional.
2: No dia anterior, o presidente fez críticas à medida anunciada pelo Departamento de Estado dos Estados Unidos. Disse que o Brasil não irá aceitar ser tratado como se fosse uma republiqueta.
1: Nelson Kobayashi com a gente. Nelson, Lula tem incentivado seus apoiadores a utilizarem, então, a partir de agora, a camisa verde e amarela. Mas só lembrando, ele mesmo, a esquerda mesmo, que sempre incentiva, sempre fala que a sua bandeira é vermelha. Enfim, a bandeira do Brasil, na verdade, devia estar acima, né, de qualquer disputa política.
5: Pois é, a bandeira é do Brasil, é do país, né?

0: ela não é de espectros políticos, ela não é da direita, ela não é da esquerda, mas fato é que nos últimos anos todos a gente viu os apoiadores do ex-presidente Jair Bolsonaro se apropriarem e legitimamente se apropriarem, porque é uma bandeira, são as cores da bandeira do Brasil, para vincularem a identidade bolsonarista. Quando o presidente Lula faz esse tipo de crítica e pedido de resgate das cores da bandeira, precisa se lembrar que em todas as oportunidades que teve durante seu governo, ele foi mudando a coloração, inclusive da identidade visual do próprio poder executivo, para as cores vermelhas, para os tons de vermelho, que são que é uma cor vinculada à ideologia comunista, ideologia socialista, enfim, a gente sabe desse histórico também. Vai ser um desafio. Eu acredito que para os apoiadores do presidente Lula se apropriarem novamente do verde e amarelo. É um desafio muito grande porque já está consolidado como sendo as cores do bolsonarismo. Em um ano de Copa do Mundo, em que as pessoas vão colocar as camisas da seleção brasileira, não para apoiar um político ou outro, mas a própria seleção brasileira, vai ser interessante de ver a disputa. A disputa pelas cores, veja só o que se tornou um ponto de politização, de polarização e de disputa política às cores da bandeira do Brasil.
1: Assim, agora há certa obviedade em usar, né, a cor verde e amarela, afinal ela é a cor da nossa bandeira, então não haveria nenhuma discussão ou a necessidade de um ataque a recuperar dos fascistas, etc., né? Use e faça, digamos, bom uso desse símbolo que é nacional, independentemente de quem ocupa aquela cadeira.
0: Exatamente, mas daí, Evandro, veja como isso já está no imaginário, né? Porque bastou um dos políticos que estavam ali no palco com o presidente Lula estar com uma jaqueta verde e amarela da seleção brasileira para gerar ali um assunto. O presidente Lula, será que pensou que poderia ser um bolsonarista no palco? Será que ele pensou que poderia ser um ataque, uma provocação? O que o levou a fazer esse discurso? O fato de alguém estar com a camisa da seleção brasileira no palco. E isso reflete a sociedade de alguma maneira, né? Se a gente começar a ver em comícios do presidente Lula alguém de camisa verde e amarela, será que vai ser entendido como alguém provocando? Será que vai ser entendido como alguém que está com a camisa do clube rival? Essa rivalidade pelo uso das cores da bandeira do Brasil? O verde e o amarelo não tem dono, não tem domínio, não tem. É de domínio público, né? Qualquer pessoa pode usar o verde e amarelo, porque são as cores da bandeira do Brasil. Vai ser uma questão interessante de se acompanhar durante essa eleição de 2026.
1: E o senador Flávio Bolsonaro, pré-candidato à presidência pelo PL, cumpriu a agenda em Curitiba e rebateu declarações do presidente Lula. A Rafaela Moron tem as informações.
2: Flávio Bolsonaro endureceu o discurso contra o presidente Lula ao falar sobre a decisão dos Estados Unidos que tornou facções criminosas do Brasil grupos terroristas. O senador disse que a violência aqui no país chegou a um quadro generalizado e acusou o governo de falhar no enfrentamento ao crime.
3: A insegurança pública generalizada no Brasil, e é inadmissível que um presidente da República vá de joelhos até o presidente dos Estados Unidos fazer lobby a favor de CV e PCC. Em 2 dias, como pré-candidato à presidência da República, nós já fizemos mais pela segurança pública do povo brasileiro do que o Lula e o PT nas últimas 2 décadas.
2: Flávio ainda ironizou declarações de Lula após o presidente afirmar ter ficado, aspas, muito triste com a decisão norte-americana e ter se referido a integrantes de facção como nossos criminosos.
3: Lula chegou a falar que estava triste porque os integrantes de CV e PCC estavam sendo classificados como terroristas e, pior do que isso, se referindo a eles como nossos criminosos. Nossos não, Lula, são seus criminosos. Vamos defender a soberania dos 50 milhões de brasileiros que vivem em áreas que são dominadas por esses narcoterroristas de CV e PCC. É para isso que quem é sério vai trabalhar, para devolver soberania para essas pessoas.
2: O pré-candidato à presidência do PL esteve em Curitiba para o lançamento de pré-candidaturas ao Senado e ao governo do Paraná, como a Gedeltan Dallagnol e Sérgio Moro. Moro, aliás, também falou sobre a decisão dos Estados Unidos.
4: O Lula trocou o delegado da Polícia Federal responsável pela investigação. E hoje o Lula fez o impensável. Ele defendeu terroristas, ele defendeu criminosos, ele defendeu o Comando Vermelho e o PCC.
5: Flávio Bolsonaro também subiu o tom contra o presidente Lula ao comentar o caso Master. O senador disse que o presidente tem muito a explicar sobre supostas reuniões secretas com o banqueiro Daniel Vorcaro. Flávio Bolsonaro também cobrou explicações sobre suspeitas ligadas ao escândalo do INSS.
3: Cadê o Lulinha, né? Que o Lulinha sumiu por aí, ninguém sabe onde ele tá, acusado de receber mensalinho do careca do INSS. E eu não tô vendo ninguém perguntar do Lulinha, ninguém perguntar do Guido Mantega, que é o lulista aqui, tá recebendo R$1 milhão por mês, inclusive, para abrir as portas do Banco Master para dentro do governo federal. O Lula tem muito a explicar ainda sobre reuniões secretas que ele fazia, inclusive sugerindo não só ao Vorcaro, mas também ao Augusto Lima, que ninguém falou nada, que lá começou na Bahia esse esquema todo, e até agora ninguém falou nada, não vaza a delação dele. Por que que o Lula ainda não explicou o que é que ele estava fazendo ao sugerir se esperasse a troca do presidente do Banco Central para resolver a questão do Master?
2: De Curitiba, Rafaela Moron.
1: Nelsinho Kobayashi, eu quero falar um pouco contigo e principalmente sobre essa relação, né, de Sérgio Moro com Flávio Bolsonaro, essas defesas de Sérgio Moro em torno do pré-candidato à presidência da República, principalmente depois da possibilidade de escândalo envolvendo o Banco Master. Como é que você olha para a história e entende esse posicionamento de Sérgio Moro ali grudado em Flávio Bolsonaro?
0: Ficou pesado para o Sérgio Moro, né? Porque agora que ele já é candidato, pré-candidato anunciado pelo PL, que é o mesmo partido de Flávio Bolsonaro, ao governo do estado do Paraná, e já com as alianças bem firmadas, como é que ele voltaria atrás? E ele vai ter que agora apoiar o Flávio Bolsonaro diante de um assunto que ele foi o grande combatente, né? Aliás, se tornou um símbolo de combate à corrupção. Quando o Sérgio Moro começou a falar de que o presidente Lula trocou o delegado da Polícia Federal, é inevitável não fazer a comparação do momento em que ele saiu do Ministério da Justiça acusando o ex-presidente Jair Bolsonaro de trocar o delegado de determinadas investigações, de interferir na Polícia Federal. É a mesma acusação que ele fez contra Bolsonaro, está fazendo agora contra o Lula, em escândalos que seriam diferentes. Lá atrás, para deixar claro, não se levou à conclusão de nenhum crime praticado. Agora, aqui, há uma grande probabilidade disso virar condenações criminais no escândalo do INSS. O Flávio Bolsonaro, quando ele fala do Lulinha, ele tem um argumento, um contra-argumento de combate à corrupção, porque, de fato, o Lulinha provavelmente esteja envolvido, é o que dizem as investigações. Teria recebido aí R$300 mil por mês de mensalinho ali de participação em um esquema do INSS. Mas, para deixar claro, os R$300 mil por mês que o Lulinha recebe, ele teria que receber durante 37 anos para dar os R$134 milhões que o Daniel Vorcaro daria ao filme Dark Horse do ex-presidente Jair Bolsonaro, que até agora não se explicou para onde foram os valores já pagos, 60 e poucos milhões. Não se deu a transparência necessária para esse tipo de valor, que apesar de ser dinheiro privado, importante deixar claro, é dinheiro sujo. Todos já sabem disso, que se trata de dinheiro sujo. Dinheiro de crime é dinheiro sujo e é dinheiro privado. O dinheiro de um ladrão que tira o dinheiro do bolso do outro continua sendo dinheiro privado, mas nem por isso é dinheiro lícito. É uma situação interessante porque isso vai empurrar o debate político das campanhas de rejeição para o mesmo assunto, rejeição à corrupção ou a indícios de corrupção. Essa vai ser a eleição polarizada de Lula contra Bolsonaro.
6: Agora, Nelsinho, vamos também na pergunta aí que o próprio Flávio Bolsonaro fez na reportagem. Você mencionou um pouco sobre o Lulinha, onde é que está o Lulinha, onde ele se encontra, por que que ele não está mais na mira da PF. Vamos falar um pouco sobre esse tema também.
0: Esse tema é interessante porque houve uma grande blindagem em relação ao Lulinha, filho do presidente Lula. Na CPMI do INSS, quando ele foi intimado a ser ouvido e a votação com participação ampla de governistas impediu que isso fosse aprovado. Mais do que isso, a gente teve aquela polêmica votação em que houve a quebra de sigilo do Lulinha e uma reação descomunal de base aliada do governo, de pessoas ligadas ao governo, que acharam aquilo um absurdo, de que houve um erro de contagem, enfim, como se houvesse ali uma grande injustiça e um grande perigo também. Por que essa preocupação toda em blindar o Lulinha? A questão que, de alguma maneira, nos reconforta é de que ele está no radar da Polícia Federal, tanto que está sendo investigado e isso está sob relatoria do ministro André Mendonça. Provavelmente isso vai dar pano para manga. A questão é saber se isso vai ser antes ou depois das eleições, porque a depender de quando isso acontecer, isso vai impactar também nas pretensões de voto, nas pesquisas e provavelmente no resultado final da eleição.
6: Depois de uma varredura no Palácio Guanabara, foram encontradas escutas no gabinete do governador em exercício no Rio de Janeiro, Ricardo Couto. Rodrigo Veiga tem os detalhes.
7: Grampos telefônicos foram encontrados no gabinete do governador em exercício do Rio de Janeiro, desembargador e presidente do Tribunal de Justiça, Ricardo Couto de Castro. Foi durante uma varredura feita pelo GSI, o Gabinete de Segurança Institucional, que tem, entre outras atribuições, fazer a segurança do governador do estado. Os grampos foram encontrados no gabinete do governador, no Palácio Guanabara, sede do governo do estado do Rio de Janeiro. Porém, eram equipamentos antigos, sem operação, sem funcionalidade. Estão sendo periciados e analisados. O objetivo é saber quando os grampos foram instalados, mesmo já estando sem função, no gabinete do governador, no Palácio Guanabara, sede do governo do Rio de Janeiro. Ricardo Couto de Castro está há cerca de 2 meses à frente do governo fluminense por conta daquele problema na chamada linha sucessória. Cláudio Castro renunciou no mês passado. O vice dele, Thiago Pampolha, já estava no Tribunal de Contas e o imediato, após o vice, o presidente da Alerj, Rodrigo Bacelar, se encontrava preso. Coube, então, pela linha sucessória, a assunção por parte de Ricardo Couto de Castro, que vem fazendo muitas mudanças em todos os escalões do governo fluminense. Já exonerou, demitiu quase 3 mil servidores e promete fazer mais para tentar reduzir as despesas e o déficit orçamentário deste ano previsto para a casa de 19 bilhões de reais. No entanto, esse déficit vai ser menor, uma vez que o Rio aderiu ao Propag, o programa de refinanciamento das dívidas dos estados com a União, e também com o petróleo nas alturas em função da guerra, a receita com royalties e participações especiais vai crescer significativamente. Do Rio, Rodrigo Veiga.
1: Valeu, Viga. E a corrida para a formação da chapa de Fernando Haddad para a disputa do governo de São Paulo segue a todo vapor. Para aliados, o presidente Lula apontou seu favorito para assumir como vice do ex-ministro da Fazenda. Veja com Beatriz Manfredini.
8: O presidente Lula sinalizou, então, para aliados que tem o desejo de lançar Márcio França, ex-ministro do PSB, como vice de Fernando Haddad, do PT, que vai disputar o governo do estado de São Paulo. Essa sinalização, de acordo com interlocutores, ocorreu em reunião na última quinta-feira entre Lula e o presidente nacional do PSB, João Campos. Essa conversa faz parte do imbróglio entre PT e PSB para saber quem serão os lançados ao Senado aqui em São Paulo. Até agora, entre os confirmados, só temos Simone Tebet, também ex-ministra do PSB. Mas Márcio França e a ex-ministra Marina Silva, da Rede, estão disputando essa segunda vaga ao Senado na chapa de Fernando Haddad. Com essa sinalização de Lula, agora, a expectativa de pessoas próximas é que o presidente chame Márcio França para conversar. O PSB internamente considera que a decisão ainda está em aberto. E apesar de não negarem que pode ter acordo para Márcio França ser vice, eles também não negam que preferiam ficar com o Senado. O entendimento é que Simone Tebet foi uma indicação do próprio presidente e que a indicação do PSB seria Márcio França, até porque ele já governou São Paulo lá em 2018, quando Geraldo Alckmin renunciou. E então, ele seria uma pessoa muito grande ali para o cargo de vice, essa é a leitura, pelo menos, interna. Agora, é preciso aguardar, então, a conversa de Lula e Márcio França para ver se ele será convencido. Tem gente dentro da esquerda que diz que o presidente Lula pediu, os ex-ministros farão. Fato é que a Rede também está forçando, quer manter Marina no Senado. Já disseram, inclusive, com a federação, com o pessoal, que não tem interesse em fazer isso numa vaga de vice, mas está tudo muito em aberto, a gente vai ter que aguardar os próximos passos. O que se sabe é que Lula realmente já tinha preferência por manter Marina Silva ao Senado. A ver, lembrando que esses são bastidores meus e também do repórter João Vitor Revedilho.
6: Obrigada, Beatriz. E as alianças para as eleições desse ano começam a ganhar força. Agora, os partidos PSDB e Missão dialogam para montar uma chapa conjunta e disputar juntos o governo de São Paulo. A reportagem é de Matheus Dias.
9: Na tentativa de furar a bolha da polarização, os partidos do PSDB e Missão estudam formar uma aliança para disputar o governo de São Paulo. A chapa teria o deputado federal Kim Kataguiri, do Missão, e o presidente estadual do PSDB e ex-prefeito de Santo André, Paulo Serra. Embora o Partido Tucano ainda esteja em conversa com outras siglas e que mais nomes possam fazer parte da Aliança Paulista.
10: A gente está falando do maior estado do Brasil do ponto de vista econômico, financeiro, do protagonismo. São 645 municípios, então não dá para a gente achar que em 2, 3 meses o PSDB sozinho ou qualquer outro partido sozinho vai conseguir levar essa mensagem, ainda que a mensagem seja muito positiva, de esperança, de novos rumos, de expectativa. Então é nessa lógica que a gente está construindo, não só com o Kim e com o Missão, porque a gente tem, como eu já disse, uma ótima relação e muito respeito, mas com outros partidos. Eu tenho conversado com o DC, conversei com o Avante, conversei com o Podemos, conversamos com Solidariedade, e a gente continua dialogando para ver se esses partidos têm disposição de somarem a um projeto alternativo.
9: Postulante ao cargo de governador, o deputado federal Kim Kataguiri já tinha dito anteriormente à Jovem Pan que confirmaria a pré-candidatura se, em junho, tivesse 8% das intenções de voto. Dessa vez, disse que está mais próximo de concorrer com Haddad e Tarcísio.
11: Provavelmente eu disputo o governo do estado. A minha decisão final de transformar a pré-candidatura em candidatura deve vir aí no final de junho. Na próxima semana eu devo terminar as conversas com o Paulo Serra, ex-prefeito de Santo André, para ver se a gente compõe uma chapa aqui no estado de São Paulo. Então, em uma semana a gente deve ter essa definição sobre composição ou não com a federação do Paulo Serra. E até o final do mês que vem, a minha definição própria em relação a transformar a pré-candidatura em candidatura, mas hoje, diferente de algum tempo atrás, a probabilidade maior é de eu disputar.
9: O relator do PL da dosimetria na Câmara dos Deputados, Paulinho da Força, é mais um que pode integrar a chapa. Esse para disputa ao Senado por São Paulo. É o que diz o vice-presidente nacional do PSDB, Paulo Serra.
10: O presidente do Solidariedade, Paulinho da Força, se colocou à disposição já para ser um dos candidatos ao Senado numa possível frente partidária, né? A gente vai começar agora, nessa próxima quinzena de junho. A ideia é ir para questões mais pragmáticas, mais práticas, de composição mesmo, para ver se esses diálogos evoluem, né? Eu tenho muita clareza que tem espaço, sim, para a gente construir. Agora precisa ter outras forças políticas envolvidas.
9: O PSDB governou o estado de São Paulo de 1995 a 2022, quando perdeu o comando do estado para o atual governador Tarcísio de Freitas. Nessas quase 3 décadas à frente do comando paulista, o Partido Tucano elegeu 4 governadores diferentes. Mário Covas, com 2 mandatos à frente do estado, o atual vice-presidente Geraldo Alckmin, que venceu a eleição 4 vezes, e também João Dória e José Serra, cada um com 1 mandato à frente do estado.
10: Politicamente, para nós, aí falando um pouco do PSDB, é muito simbólico São Paulo, porque nós governamos o estado por 28 anos, desde a gestão disruptiva e inovadora de Mário Covas, que o estado de São Paulo escolheu por quase 30 anos manter um modelo de gestão tucano, né? Então isso para nós é muito simbólico, né? É manter esse legado também vivo.
9: Mesmo que ainda não decretada, a aliança estadual entre PSDB e Missão tem o aval dos pré-candidatos à presidência de ambos os partidos. Renan Santos, do Missão, e o tucano Aécio Neves, presidente nacional do partido, e que se mostrou disposto a concorrer à presidência após o recuo de Ciro Gomes, enxergam na aliança uma oportunidade de alavancar candidaturas de ambos os partidos, puxados pelo maior colégio eleitoral do país.
1: E o INSS e o Ministério da Previdência Social promovem um mutirão nacional de atendimentos em 119 municípios. Vamos então conversar com a Danúbia Braga, que vai trazer as informações ao vivo. Fala, Danúbia.
12: Pois é, Cine, o grande objetivo desse mutirão, que encerra hoje, nesse domingo, é acelerar um pouco essa fila, dar andamento nessas filas, principalmente de perícias médicas, né? A gente sabe que é uma dor de cabeça danada para quem precisa dar entrada no benefício, mas precisa antes passar pela perícia. Então foram disponibilizadas quase 60 mil vagas, esse mutirão começou ontem, termina hoje, para saber se ainda tem vaga disponível, né, para passar então na perícia e resolver esse atendimento de forma presencial, dá para entrar no aplicativo Meu INSS ou ligar no 135 para saber se ainda tem vaga de acordo com a sua região. Região que foi destinada a maior parte dessas vagas foi o Nordeste, para a gente ter uma ideia, o Ceará foram 19.477 vagas disponibilizadas. Um tirão voltado, então, para quem precisa passar por uma avaliação social, principalmente pelas perícias médicas, um dos serviços que mais geram fila ali no INSS. E para ampliar esse número de vaga, por isso foi colocado também a opção de algumas pessoas começarem a perícia de forma virtual e aí depois precisa completar indo pessoalmente até a agência. Para a gente ter uma ideia de como foi feita essa divisão de quase 60 mil vagas, Nordeste ficou destinado 41.386, Sudeste com 6.473, já no Sul 5.744, Centro-Oeste 674 e Norte com 4.822 vagas. Então a gente reforça para quem tem interesse em ver se ainda tem vaga para esse domingo, basta acessar o aplicativo Meu INSS ou ainda ligar pelo telefone 135 e checar se ainda existe a possibilidade da pessoa resolver ali o problema que ela tem em relação ao INSS para dar entrada no seu benefício ainda nesse domingo. Volto com vocês.
6: Obrigada, Danúbia, pelas suas informações. Daqui a pouco a Danúbia volta com a gente. A última semana foi marcada por temas de grande repercussão em Brasília, como o avanço da proposta que prevê o fim da escala 6x1 e os desdobramentos da decisão dos Estados Unidos de classificar facções criminosas brasileiras como organizações terroristas. Para a gente fazer um balanço dos principais acontecimentos, o que a gente pode esperar nos próximos dias, a gente vai conversar agora com o deputado federal Carlos Jordi, do PL do Rio de Janeiro. Deputado, tudo bem? Seja muito bem-vindo aqui ao Jornal da Manhã.
13: Obrigado, Paula. Bom dia a todos. Bom dia, Evandro. Toda a nossa audiência nesse domingo de manhã. Um prazer poder falar com vocês.
6: Deputado, se a gente for debater todos os assuntos aí da última semana, desse mês de maio, acho que a gente ficaria aqui até as 5 horas da tarde. Com certeza o Evandro Cine adoraria continuar aqui até as 5 da tarde debatendo todos os temas que a gente tem aqui, porque são muitos. Mas vamos começar falando, acho que de um dos principais, que é a classificação, a equiparação do PCC e o Comando Vermelho a um grupo terrorista, grupos terroristas. Queria que você falasse sobre as reações do governo, da esquerda. A esquerda está fazendo uma tempestade em copo d'água em relação a esse assunto?
13: É, na verdade, isso daí é algo que incomoda muito a esquerda, incomoda muito Lula. Todo mundo lembra que Lula, durante as votações do PL antifacção, ele batalhou muito para retirar essa classificação de facções como organizações terroristas. Ele, inclusive, trabalhou para modificar o projeto, porque o projeto inicial ele tratava de mudanças na lei antiterrorismo, colocando que esses tipos de práticas, essas condutas que caracterizam o tráfico de drogas da forma que nós vemos hoje no Brasil, que é algo que realmente foge de simplesmente o tráfico de drogas, mas é o domínio territorial, é uma expansão tecnológica de negócios e, além disso, toda essa submissão que eles impõem à sociedade onde eles estão instalados, vigorando as suas próprias leis e todas as outras questões que envolvem aí a lavagem de dinheiro fruto do tráfico de drogas. Tudo isso estava naquele projeto inicial para que fosse classificado como terrorismo. E Lula trabalhou para que isso fosse modificado. Inclusive, o próprio Hugo Mota, e eu tenho que falar isso aqui com todas as letras, Hugo Mota trabalhou também para retirar isso do PL antifacção. Inclusive, quando nós iríamos fazer um destaque, ou seja, uma emenda modificativa para voltar com isso, embora ele já tivesse trabalhado com o DERIT, ele impôs isso a DERIT, para retirar isso do PL antifacção, Hugo Mota disse que se tivesse uma emenda modificativa, ele iria retirar o projeto de pauta. Isso incomoda muito Lula e a esquerda, porque todo mundo sabe, Lula, ele tem realmente toda essa relação com o crime organizado. Lula vive falando de milícia, mas ele sempre se cala quando se trata de traficantes, quando se trata de PCC e Comando Vermelho. Aliás, nós temos aí diversas provas de Lula tendo relações com membros do PCC. Ou esquecemos aí que Deolane Bezerra, presa recentemente, ela, presa inclusive por fazer lavagem de dinheiro do PCC, ela tem uma relação de amizade, inclusive ela chama Lula de pai que ela nunca teve. Inclusive nós temos aí também notícias de que supostamente ela estaria tramando o assassinato de Flávio Bolsonaro. Por isso que Lula sempre teve essa relação de tratar traficantes dessa forma, não querendo que eles fossem classificados, com essa história de que isso pode acontecer, uma interferência dos Estados Unidos, interferências internacionais. Lula ficou muito incomodado, inclusive vocês viram nesse palanque em Sergipe, em que ele fez um discurso que, sinceramente, nunca imaginei que eu veria um presidente tão raivoso, tão indignado com a notícia de que membros de facções foram classificados como terroristas. Ele estava esbravejando, atacando Flávio Bolsonaro, responsabilizando Flávio Bolsonaro, porque, de fato, Flávio Bolsonaro foi o responsável por isso. Porque Lula foi aos Estados Unidos para barganhar que isso não acontecesse. Inclusive, levou na mesa de negociação terras raras para impedir que fossem classificadas como terroristas. Flávio Bolsonaro teve uma postura diferente. Foi até lá para pedir, para pressionar que isso acontecesse, porque o Brasil não aguenta mais viver sob o jugo do crime organizado. E com essa decisão, marco histórico para o combate ao crime organizado, nós vamos ter uma cooperação mútua internacional para pressionar essas facções, inclusive fazer uma asfixia financeira, já que agora, inclusive, essas facções estão na lista do Tesouro Nacional norte-americano. E isso faz com que haja sanções contra empresas, bancos e instituições financeiras que promovam lavagem de capitais, lavagem de dinheiro do tráfico de drogas. É, para mim, uma das melhores e maiores e mais significativas decisões tomadas no combate ao crime organizado.
1: Eu quero falar também de outro assunto, que é o fim da escala 6x1, que foi aprovado ali na Câmara dos Deputados. E o PL e a oposição foram apontados como hipócritas ao mudar o posicionamento ao longo das últimas semanas, passando então a defender o fim da escala 6x1, inclusive com até a possibilidade de ampliação dos dias de folga como uma maneira de pressionar e também de oferecer um desafio aos governistas. Como é que o senhor avaliou essa crítica que veio dos partidos de esquerda?
13: Evandro, na verdade, o que nós vimos com a escala 6x1 foi uma proposta extremamente populista, eleitoreira, feita por Lula, uma pessoa que se descolou totalmente da base, se descolou do proletariado, né? Se descolou do trabalhador. No decorrer dos anos, Lula, a esquerda, se identificaram muito mais com essas pautas identitárias, agenda woke, e se descolaram totalmente do trabalhador. E por isso que Lula, sabendo que esse governo dele é fraco, é um governo que se descolou do trabalhador, veio com uma pauta extremamente populista, porque, inclusive, é um governo que não teve nenhuma marca, não teve nenhuma entrega, ao contrário de outros governos de Lula, em que ele entregou alguma coisa, ele mostrou que ele teve um carimbo, esse governo não tinha. Então, ele tinha que apresentar alguma coisa. E essa coisa, que, na verdade, foi fruto de um trabalho muito mais para fazer uma guerra de torcida organizada, para, inclusive, não só potencializar Lula eleitoralmente, mas, mais do que isso, para tentar destruir politicamente a oposição e a direita. Ele buscou fazer um cenário de torcida organizada em que quem era favorável a isso, a essa proposta, era favorável aos trabalhadores. E quem não era favorável era simplesmente contra os trabalhadores e a favor dos empresários. E sem analisar os efeitos práticos dessa medida. Aliás, ele analisou, ele sabe as medidas, os efeitos colaterais de uma medida populista como essa. Mas ele, sabendo que ele precisa ganhar a eleição, ele está disposto a tudo, até mesmo a quebrar o Brasil. Nós tínhamos outras propostas infinitamente melhores do que essa. Porque nós sabemos que a escala 6x1, é evidente que todo mundo gostaria de trabalhar menos e ter mais tempo com a sua família, mas no modelo engessado que nós temos no Brasil, isso não é possível. Vigorando essas leis que nós estamos vivendo, dessa forma que o trabalhador é tratado, e o empresário também, que paga um salário muito alto para ele, mas o salário é muito baixo para o trabalhador, tamanho é o encargo trabalhista, os encargos sociais que ele tem que pagar, não é possível de você conseguir fazer uma aplicação de um modelo como esse. Nós tínhamos, por exemplo, o modelo de horas trabalhadas, horas pagas, que eu acredito que seja o melhor, porque o trabalhador que quiser trabalhar menos, ele poderá negociar isso com o trabalhador, com o empregador. E o trabalhador que quiser trabalhar mais, ele também vai poder negociar. Agora, acabar simplesmente com a escala 6x1 vai gerar inflação, desemprego, vai gerar quebradeira e diversos outros efeitos prejudiciais para a economia. Então, nós pensamos que o melhor modelo é deixar com que possamos negociar livremente, como ocorre em países civilizados e países muito melhores desenvolvidos, como os Estados Unidos. Só que não se quer fazer isso. Quer se fazer, na verdade, uma grande guerra para mostrar para a população que existem pessoas que estão contra os trabalhadores. E por isso que, se eles não querendo que nós avançássemos com essa proposta, inclusive nós também demos outra solução, já que o empregador ele vai ser submetido a esse fim da escala 6x1 e isso pode prejudicar os seus negócios, a sua empresa, por que não dar uma compensação a ele? Por que não fazer com que ele possa ser desonerado na folha de pagamentos, acabar com encargos trabalhistas e sociais? Nós temos uma carga tributária imensa também que pesa na vida do empresário, mas eles não queriam. Então, diante disso, nós sabendo que o que eles estavam promovendo, na verdade, era uma tentativa de destruição da direita para o ano que vem, nós tivemos que sucumbir e votar nessa proposta, sabendo que realmente o que eles estavam buscando era reduzir a nossa base eleitoral ano que vem, inclusive colocar a direita, a oposição, como os inimigos dos trabalhadores. Isso nós, evidente, que não iríamos cair nessa armadilha, nessa cilada, e por isso que, inclusive, nós queríamos a 4x3, porque se é para ter a destruição do Brasil, que possa, então, vigorar de uma vez por todas, para que todos possam ver o populismo, a irresponsabilidade que estava sendo feita pelo governo Lula. Bom, eu espero que essa proposta agora pare no Senado Federal, não avance, eu acho que não vai avançar. Nós já tivemos aí protocolado o outro modelo, que é o de horas trabalhadas, horas pagas, que eu acredito que é o melhor para que todos possam negociar da forma que quiserem, até porque acabar com a 6x1, e quem quiser trabalhar com a escala 6x1? Um trabalhador, às vezes, quer trabalhar na escala 6x1, nós vamos simplesmente acabar. Isso daí é muito autoritarismo. Por isso que tem uma outra proposta já no Senado, esperamos que ela possa avançar. E no futuro, com o Flávio Bolsonaro presidente, espero que nós possamos avançar com um modelo muito melhor, menos rígido, menos rigoroso, para fazer com que a população possa ter um salário melhor e possa ter um modelo de escala que ela possa negociar livremente com o trabalhador. Com o empregador, desculpa.
6: Deputado federal Carlos Jordi, do PL do Rio de Janeiro. Deputado, sempre muito bom receber você aqui no Jornal da Manhã. Muito obrigada pela participação e um ótimo domingo.
13: Eu que agradeço, um ótimo domingo a todos.
6: Bom domingo, tchau.
1: E a segunda reunião de Lula com a renovada equipe de ministros vai traçar estratégias para o governo dar maior visibilidade aos benefícios proporcionados à população. André Anelli.
14: A próxima reunião ministerial está prevista para quarta-feira, dia 3, a partir das 9 da manhã, aqui no Palácio do Planalto. Apesar de o encontro acontecer pouco tempo depois de os Estados Unidos classificarem o Comando Vermelho, CV, e o primeiro comando da capital, o PCC, como terroristas, esse assunto não deve ser o tema central. Lula quer focar na estratégia de divulgação de iniciativas federais, como o Desenrola Brasil, de renegociação de dívidas, e o Move Aplicativos, para compra de carros com juros menores para quem trabalha como motorista. Lula quer ampliar o alcance das medidas anunciadas e reforçar a apresentação das ações da atual gestão. Essa vai ser a segunda reunião ministerial em 2026. A primeira foi no dia 31 de março, também aqui no Palácio do Planalto, em meio à saída prevista de quase 20 integrantes do governo que deixaram os cargos na semana do encontro para disputar as eleições de 2026. A reunião de março uniu os ex-integrantes da Esplanada e os ministros que assumiram na sequência. De Brasília, André Anelli.
6: E o governo Lula terminou a semana com um bloqueio de mais de 23 bilhões de reais. Acompanhe.
15: Em decreto estabelecendo a programação orçamentária financeira, o governo federal detalhou como vai ser realizado o bloqueio de mais de 23 bilhões de reais nos recursos deste ano distribuídos aos ministérios. O decreto foi divulgado em edição extra no Diário Oficial da União nesta sexta-feira. Os ministérios que terão os maiores valores congelados são o da Defesa, de 4 bilhões e 300 milhões de reais, em seguida, o Ministério das Cidades, de 3 bilhões e 300 milhões de reais, depois o da Educação, com R$1,6 bilhão bloqueados, seguido pelos Ministérios dos Transportes, Fazenda e Saúde. Na semana passada, o governo federal anunciou o bloqueio de pouco mais de R$22 bilhões no orçamento. Outros R$1,6 bilhão já haviam sido anunciados em março. O limite orçamentário vai valer para os gastos livres e não para as despesas obrigatórias. Mas o impacto maior será sobre os recursos que são transferidos dos cofres da União para as emendas parlamentares. Serão bloqueados R$5 bilhões dos R$61 bilhões que estão reservados para este ano. O bloqueio significa que o repasse do dinheiro fica congelado. E aí o governo federal, ao longo do ano, vai gerenciar a possibilidade de liberar esses valores novamente. Segundo o governo federal, o bloqueio no orçamento foi motivado por um gasto maior neste ano com previdência e também com gastos com benefício de prestação continuada.
1: E o ex-ministro da Fazenda, Fernando Haddad, durante o lançamento do Participa SP, fez duras críticas à gestão de Tarcísio de Freitas do estado de São Paulo. Vamos acompanhar.
16: Eu estou há 60 dias querendo achar uma coisa que o Tarcísio fez direito. Eu estou à disposição de vocês. Vocês ligam para mim, mandam carta, entram na plataforma. Eu não estou brincando. O saneamento de São Paulo, o cara conseguiu piorar, prometendo que ia reduzir a conta de água. O cara aumentou a conta de água, mas não é 6%, como estão dizendo. Tem gente pagando o dobro, o triplo do que pagava. Você está pagando hoje, o lucro da Sabesp não para de subir e a qualidade do serviço vai cair. Em 2, 3 anos, eles vão distribuir os dividendos para todo mundo que vai pagar, vai distribuir o que eles pagaram pela Sabesp. Vai sair assim, de graça essa Sabesp, que já foi paga, já foi comprada a baixo custo, vai sair de graça, porque os lucros estão explodindo. As custas da população, porque de onde está saindo o dinheiro?
1: Nelsinho Kobayashi, vamos trazer aqui para a nossa análise essa fala do ministro Fernando Haddad. Ele disse que está procurando algo que Tarcísio fez de bom para São Paulo. Você consegue apontar, meu amigo?
0: Olha, é interessante, porque quando ele fala que procura e não acha, ele está dizendo que o Tarcísio não fez nada de bom para São Paulo. E é interessante como alguém que não tenha feito nada de bom durante quase 4 anos tenha uma aprovação tão grande, tenha a chance de vencer, inclusive, no primeiro turno, segundo algumas pesquisas. Agora, recentemente, isso diminuiu, mas ainda com uma vitória, um despontamento de Tarcísio com grande liderança nas preferências públicas, nas manifestações de intenção de voto. Então, é interessante como estaria o ministro Fernando Haddad pintando ou tentando desenhar um Tarcísio de Freitas que não é o mesmo das pesquisas eleitorais. O governador Tarcísio, ele foi inclusive elogiado publicamente pelo presidente Lula em um momento de extremo constrangimento durante a, não sei se foi a inauguração ou anúncio da obra do túnel Santos-Guarujá, quando os dois estiveram juntos em Santos. Então, se o próprio presidente fez elogios ao governador Tarcísio naquela ocasião, o que diria o seu ministro, o governador, o pré-candidato a governador Fernando Haddad? Eu destacaria alguns bons trabalhos do Tarcísio, como, por exemplo, na sua primeira missão como governador, que foi a tragédia dos deslizamentos no litoral norte de São Paulo, quando ele transferiu a sede do governo para Caraguatatuba, para a região de São Sebastião, e de lá ficou coordenando toda a situação de amparo àquelas famílias. Foi um primeiro desafio que ele teve e, no meu ponto de vista, um desafio vencido com louvores. Fernando Haddad vai ter uma dificuldade muito grande de colar algum tipo de rejeição no governador Tarcísio. Talvez ele precise ir por outro caminho, talvez não apostar na rejeição de Tarcísio, mas oferecer alternativas, propostas, algo novo, algo diferente, algo que o PT teria para fazer no governo do estado de São Paulo, já que nunca governou, alguma ideia diferente ele poderia ter. Acredito que as propostas, uma campanha propositiva, seja a melhor alternativa para o Haddad, porque se ele for apostar em rejeição ao Tarcísio, ele vai ter muito mais dificuldade.
6: É, Nelson, ele disse que ele passou 60 dias procurando algo de bom que Tarcísio tivesse feito aqui pelo estado de São Paulo, ele disse que ele não encontrou. Então, se ele não encontrou, existe algo que ele possa fazer de melhor caso ele seja eleito governador aqui do estado de São Paulo, Nelson?
0: Quando ele faz essa crítica, ele traz um exemplo que é a questão do saneamento básico, né? E, por consequência, claro, críticas à privatização da Sabesp, que foi uma grande resistência dos partidos de esquerda à proposta do governador Tarcísio. Mas aí é importante deixar claro que, apesar de qualquer questão que possa haver na privatização da Sabesp, o estado de São Paulo ele é muito, mas muito à frente de muitos outros estados governados pelo PT em relação ao assunto saneamento básico. Se o ministro Fernando Haddad critica o saneamento básico de São Paulo, onde o PT nunca esteve, o que ele diria sobre os estados do Norte e do Nordeste, que são governados pelo PT e que têm índices muito maiores de ausência de saneamento básico? Estou falando de água potável e de esgoto, coisa básica, coisa do dia a dia dessas pessoas que nos governos ligados à esquerda não alcançaram o mínimo de dignidade existencial em relação a esse tema. Então, por mais que haja críticas a um detalhe ou outro no processo de privatização da Sabesp, há muito mais críticas em relação a onde sequer há saneamento básico em governos históricos do PT e de aliados em estados do Norte e do Nordeste.
6: 5 pessoas ficaram feridas após um tiroteio na estação São Bento do metrô em São Paulo. Quem tem os detalhes para a gente é o nosso repórter Fabrício Naitsky.
17: O caso aconteceu por volta de meio-dia deste sábado. Um policial civil, que havia comprado um notebook na rua 25 de março, veio em direção à estação São Bento para pegar o metrô. Na estação, já na plataforma, ele foi surpreendido por 3 indivíduos que anunciaram o assalto. O policial sacou a arma e iniciou então a troca de tiros. Neste momento, 5 pessoas ficaram feridas, incluindo um dos assaltantes, que foi levado ao Hospital São Paulo e depois ao 8º DP, onde foi autuado por tentativa de roubo em flagrante. Os outros 2 envolvidos fugiram pelo próprio metrô e são procurados pela polícia. Durante a troca de tiros, um pai de aproximadamente 30 anos foi ferido por um disparo com uma fratura no braço esquerdo, além de perfurações no abdômen e na coxa esquerda. O filho também foi atingido de raspão. Os 2 foram levados para o Hospital Santa Casa, no bairro da Santa Cecília, a poucos quilômetros do local do crime. A polícia também levou ao hospital outras 2 pessoas. 5 foram atendidas no total e 5 viaturas atenderam esta ocorrência no centro de São Paulo. Este é o segundo crime de grandes proporções nas dependências do metrô paulistano. Na terça-feira, pela manhã, na linha 4 amarela, na Estação da Luz, um arrastão foi registrado. 6 pessoas invadiram um dos vagões, segurando as portas e anunciaram roubo a pelo menos 3 passageiros. As portas da Estação São Bento ficaram fechadas, em sua maioria, durante toda a tarde de sábado, com apenas 1 acesso liberado.
1: Valeu, Fabrício. A morte do fisiculturista e influenciador fitness Gabriel Gunley, de apenas 22 anos, voltou a levantar debates sobre limites do fisiculturismo e o uso de substâncias para ganho muscular. Ana Carolina Almeida.
18: Com mais de 1,5 milhão de seguidores nas redes sociais, Gabriel Gunley compartilhava treinos intensos, rotina alimentar e preparação física. O jovem também falava abertamente sobre o uso de hormônios anabolizantes e insulina, substâncias usadas por alguns atletas para acelerar o ganho muscular. Especialistas alertam que o uso inadequado desses hormônios pode causar complicações graves, principalmente cardiovasculares.
19: O uso inadequado de anabolizantes em doses elevadas, mesmo com acompanhamento médico, que às vezes muitas pessoas não sabem, né? Pode aumentar bastante o risco de problemas no coração, como pressão alta, arritmias e a sobrecarga cardíaca.
18: O caso também acontece em meio à discussão sobre a regulamentação do fisiculturismo no Brasil. Um projeto de lei que tramita na Câmara dos Deputados prevê regras para profissionalizar treinadores de musculação e fisiculturismo. Enquanto defensores afirmam que a proposta pode trazer mais fiscalização e segurança, especialistas reforçam que o debate sobre saúde precisa caminhar junto com o crescimento do esporte. Enquanto o projeto de lei tramita na Câmara e ainda não há regras para a prática, a morte de Gabriel Gunley volta a colocar em debate os limites da busca pelo corpo perfeito. Entre curtidas, campeonatos e pressão estética, especialistas alertam que saúde e acompanhamento médico não podem ficar em segundo plano.
6: A Agência Nacional de Vigilância Sanitária liberou a retomada da produção da fábrica da IP em Amparo, no interior de São Paulo. A decisão também autoriza a comercialização de produtos fabricados a partir de 1º de abril deste ano. Quem tem os detalhes é a Danúbia Braga.
12: Pois é, a Anvisa liberou que a fábrica da IP em Amparo, que estava ali impedida de fabricar os produtos, volte a operar imediatamente, decisão tomada já na sexta-feira, após concluir que a empresa conseguiu fazer a correção de alguns dos itens que estavam irregulares. Então, a fábrica Química Amparo, fabricante da marca, pôde voltar a operar imediatamente já na sexta-feira. Liberação acontece depois que a Anvisa fez ali uma nova inspeção, vendo plano de ação por parte da Marca IP para corrigir as irregularidades que tinham sido constatadas. E aí as vigilâncias sanitárias, tanto de São Paulo, Campinas e Amparo, fizeram uma nova inspeção e aí por isso foi liberado imediatamente a retomada da produção de produtos da IP. Além disso, a empresa apresentou ali 76 irregularidades do passado, foram feitos ali planos de ações para que essas irregularidades fossem resolvidas. Medidas então cobradas que estavam ali nesse plano eram melhorias nos processos de fabricação, rastreamento dos produtos, controle de qualidade e monitoramento de possíveis riscos sanitários. A agência informou que ainda continua acompanhando as ações corretivas implementadas pela empresa. Com essa decisão, aí produtos da IP fabricados a partir do dia 1º de abril de 2026 podem voltar a ser comercializados e utilizados normalmente. Mas atenção, os produtos com lote final 1, esses devem permanecer sem uso. Quem tiver algum produto com lote final 1, esses não devem ser utilizados e devem ser armazenados. Também não podem ser descartados. Isso porque tem o risco de uma bactéria encontrada nesses produtos e que causa sérios riscos à saúde de pessoas que têm alguma doença imunossupressora. Todo o caso aconteceu lá no dia 7 de maio, quando a Anvisa identificou, então, problema nesses lotes. Eram de lava-louças líquidos, também lava-roupas líquidos e desinfetantes. Com essa nova liberação, então, todos os produtos que foram fabricados a partir do dia 1º de abril de 2026, esses podem ser comercializados e utilizados sem nenhum problema. Devolvo ao estúdio.
6: Em nota, a IP informou que a fábrica já iniciou o protocolo de limpeza e sanitização e que a liberação dos produtos para o mercado só acontece depois que todas as análises estiverem dentro das especificações da Anvisa. Após o início da produção, os produtos passam por um rigoroso protocolo de controle de qualidade com monitoramento contínuo. Agora são 8 horas e 58 minutos.
1: Repita.
6: 8h58.
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6: 9:01.
1: Repita.
6: 9:01. Durante o lançamento do Participa SP, o pré-candidato ao governo do estado, Fernando Haddad, comentou sobre a classificação de facções como terroristas e fez críticas à família Bolsonaro. Thalita Souza.
7: A segurança pública foi o principal tema do discurso de Fernando Haddad durante o lançamento do Participa SP, plataforma digital da pré-campanha ao governo de São Paulo, que aconteceu neste sábado. O ex-ministro afirmou que a área será uma das prioridades do seu projeto e citou a preocupação da população com o avanço da criminalidade.
8: A primeira coisa que eu vou fazer é apoiar a tramitação da PEC da segurança pública para fazer com que a cooperação seja a regra e não a exceção. A cooperação interfederativa no combate ao crime não pode ser uma questão de vaidade, uma questão de humor. Tem que ser uma política de Estado permanente, independentemente de quem seja o presidente e o governador. Daí porque a regra constitucional precisa mudar, para que a cooperação seja a regra.
7: O pré-candidato também chamou a atenção para o aumento dos casos de violência contra a mulher. Segundo ele, o feminicídio é um dos principais desafios a serem enfrentados pelo Estado.
8: O feminicídio virou uma praga nesse Estado. É uma mulher a cada 32 horas morta. Onde é que nós vamos parar? O que está acontecendo? E aí você não vê o assunto sair de pauta. Acontece uma morte violenta, um marido, um namorado, alguém que mata uma mulher, as evidências são óbvias e das maneiras mais cruéis, a gente não consegue nem relembrar as cenas que muitas vezes foram gravadas. E aí o assunto fica 3-4 dias em pauta, daqui a pouco acontece outra desgraça, explode um negócio da Sabesp, mata 2 pessoas, 100 casas interditadas, e você já esquece a coisa do feminicídio, porque tem outra crise.
7: O petista também comentou sobre a decisão dos Estados Unidos de classificar facções criminosas brasileiras como terroristas. Para Haddad, grupos como o PCC e o Comando Vermelho devem ser tratados como organizações criminosas de alcance nacional e combatidos pelos entes federativos.
8: É tratar como um tema de segurança pública e não como um tema de defesa nacional, porque não é disso que se trata. E quando você cria uma hierarquia entre 2 países, como eles estão fazendo, você trava processo de cooperação técnica, de troca de informações que estavam em curso e onera os custos para a economia brasileira. Então tem muito empresário que está reclamando do que vai ter que gastar aumentando os custos para a economia brasileira, de algo que tinha que ser tratado de uma maneira mais profissional. Então é fumaça que encarece, cria uma subserviência do Brasil, e isso pedido por brasileiros, quer dizer, tem um governo no Brasil, né? Isso tem que ser acertado com o governo brasileiro. O presidente Lula fez inúmeras reuniões com o governo americano, isso nunca foi nem pauta. Então, os Bolsonaro, Flávio, Eduardo, eles continuam jogando contra o país. E o estranho é o governador Tarcísio elogiar isso, como se isso fosse um grande gesto. Isso não é um grande gesto, isso depõe contra o país.
11: Além das críticas à gestão de Tarcísio de Freitas, as falas evidenciaram uma futura integração entre o governo do Estado de São Paulo e o governo federal, no possível 4º mandato do atual presidente Lula.
7: Haddad ainda defendeu uma atuação mais integrada entre as forças de segurança e as demais áreas do poder público e afirmou estar disposto a dialogar com setores que pensam diferente.
6: Nelsinho Kobayashi com a gente nessa edição do Jornal da Manhã. Nelsinho, a esquerda, ela contra-ataca essa classificação do PCC ao terrorismo com a PEC da Segurança Pública. E aí a gente observa as falas da esquerda e parece que eles esquecem que essas medidas poderiam se somar para ajudar o Brasil. Ou seja, a discussão ela perde o foco e sempre volta para aquela discussão polarizada aqui no país, né, entre esquerda e direita. Agora, quem está falando de segurança pública aqui no Brasil? A gente nem ouve nessas discussões, a gente sempre ouve aí um atacando o outro.
0: Pois é, e o assunto de segurança pública no ano passado que foi o de maior preocupação dos brasileiros, né? Não à toa isso repercutiu no Congresso Nacional, com a PEC da Segurança,

0: quando reagiu à aplicação da Lei Magnitsky aos ministros da Suprema Corte e à taxação norte-americana. Então, o presidente Lula vai tentar requentar esse assunto da defesa da soberania e atribuir ao Flávio Bolsonaro, ao lado do Eduardo, a responsabilidade por ofender a soberania nacional. Está muito claro o discurso do lado petista. Assim como está muito claro também o discurso do lado do Flávio Bolsonaro, que é de combate às facções criminosas, de requentar também o assunto do combate ao crime organizado para tentar sobrepor novamente o assunto da corrupção. É muito melhor para o Flávio Bolsonaro falar de PCC e Comando Vermelho do que falar de Banco Master, por motivos óbvios. Então a gente vai ver essa disputa pela narrativa, a disputa pela pauta. E quem pauta o noticiário, quem pauta o debate público, ganha o jogo. Se o Flávio conseguir trazer de volta esse assunto, ainda que com o contragolpe petista de defesa da soberania, para ele fica muito melhor, porque daí ele fica esquecido como alguém que se encontrou com Daniel Vorkaro. Vamos ver como é que as comunicações dessas duas campanhas vão debater esses assuntos de acordo com as suas conveniências.
1: Agora, Nelsinho Kobayashi, há algo que é intrigante aí, que é quem vai ocupar a vaga de vice de Haddad. E o presidente Lula fez uma defesa, e a gente contou no Jornal da Manhã, sobre a possibilidade de ser o ex-governador Márcio França. O quanto isso pode ou não criar competitividade para Haddad, principalmente quando olhamos para o interior de São Paulo?
0: O interior de São Paulo ele é muito mais conservador do que a capital, né? O PT já teve algumas vitórias aqui na cidade de São Paulo, já teve prefeitura, o próprio ministro Fernando Haddad foi prefeito da cidade de São Paulo pelo PT, mas no interior de São Paulo isso não é uma realidade. O interior de São Paulo ele é muito mais conservador. Foi o interior de São Paulo que deu essas décadas de vitória ao PSDB, por exemplo, que naquele tempo era o grande antagonista do PT e da esquerda. Por isso que o ministro Márcio França seria o escolhido pelo presidente Lula pelo fato de já ter sido governador em um governo PSDBista, na ocasião era vice do Geraldo Alckmin, para tentar resgatar a relação com alguns prefeitos no interior de São Paulo. Ele que é do litoral, né, de São Vicente, já foi prefeito lá também, teria minimamente essa condição, porque não tem nos quadros do PT outra pessoa que seja capaz de ter essa capilaridade no interior em um terreno tão difícil para o PT. Mas no final das contas, apesar desse bom argumento para ter o Márcio França, vai ser de fato, se ele for o escolhido, mais uma vez um símbolo do escanteamento dele, de deixar ele de lado em uma disputa com pouca viabilidade de vitória, ele que queria ser senador. Ele que é ex-governador do estado de São Paulo, tendo que disputar como vice em uma chapa que não tem muitas chances de vencer e deixando de lado a vontade de ser senador pelo PSB, onde ele está há muito tempo, perdendo a vaga para Simone Tebet, que chegou esses dias do estado do Mato Grosso do Sul.
1: E a conta de luz vai continuar mais cara no mês de junho. A Agência Nacional de Energia Elétrica manteve a bandeira tarifária amarela, o que significa cobrança extra para os consumidores em todo o país. Danúbia Braga.
2: Pois é, para esse mês de junho a gente permanece na bandeira amarela, com acréscimo de R$ 1,88, de acordo com a Agência Nacional de Energia Elétrica. Essa definição se deu em torno da questão da falta de chuva em todo o país. A gente passou os primeiros 4 meses do ano de 2026 com a bandeira verde, sem nenhum acréscimo. Já em maio, bandeira foi amarela e assim vai permanecer no mês de junho, segundo então essa decisão da ANEEL. Todos os consumidores que fazem parte do sistema interligado nacional pagam esse acréscimo de R$ 1,88 a cada 100 kWh. Além disso, esse sistema, né, foi criado lá em 2015 pela ANEEL para sinalizar ao consumidor qual o valor da geração de energia elétrica, em caso de seca, quando é necessário acionar termoelétricas, essa geração custa mais e aí por isso as bandeiras acabam mudando de cor. Bandeira verde não tem nenhum acréscimo, na amarela R$ 1,88, já na bandeira vermelha, patamar 1, R$ 4,46 a cada 100 kWh, são acrescentados ali na conta, no final da conta. E já na bandeira vermelha, patamar 2, R$ 7,87 a cada 100 kWh. Então, segundo a ANEEL, para o mês de junho, permanecemos na bandeira amarela, com um acréscimo de R$ 1,88. Por isso é tão importante a gente ficar de olho e economizar no que puder. De São Paulo, Danúbia Braga.
3: E o produto interno bruto brasileiro cresceu nos primeiros meses do ano na comparação com

0: mesmo período do ano passado. Quem tem os detalhes para a gente é o Rodrigo Viga.
1: A economia brasileira teve um forte crescimento no primeiro trimestre desse ano, segundo o IBGE, superando as expectativas. E o país deve voltar esse ano ao ranking das 10 maiores economias do mundo. Entre janeiro e março desse ano, o Produto Interno Bruto Nacional cresceu 1,1%, segundo o Instituto Brasileiro de Geografia e Estatística. Foi um desempenho acima das previsões do mercado. Analistas e especialistas estavam apostando em um avanço de mais ou menos 1%. Consumo das famílias e investimentos foram os destaques agora no primeiro trimestre deste ano. Com o crescimento de 1,1%, a economia brasileira voltou a atingir o maior nível, o maior patamar desde o início da série histórica, segundo o IBGE. Na passagem do quarto tri do ano passado para o primeiro trimestre desse ano, PIB cresceu 1,1%, a agropecuária 2%, a indústria 1%, serviços, segmento mais pesado, 0,5%, o investimento 3,5%, consumo das famílias 1% e o consumo do governo 0,4%. E olha que a política monetária costuma ser um freio para o desempenho da economia brasileira, mas não tem atrapalhado o consumo das famílias e a formação bruta de capital fixo, que é o equivalente a um investimento. José Alfaiz, economista da Rio Bravo Investimentos, analisa aqui na Jovem Pan essa performance da economia brasileira no primeiro tri de 26.
2: Na demanda, um consumo que permanece bastante aquecido, crescimento de 1%, faz sentido com o mercado de trabalho muito aquecido, mercado de trabalho com desemprego em mínima histórica, salários crescendo acima da inflação, que tem sustentado o consumo no nível superior ao desejado pelo Banco Central nos últimos meses. Tá? Do outro lado, gastos do governo permanecem em 0,4%, alinhado com as estimativas, e acho que a grande surpresa vem de investimento. Tá? Então, formação bruta de capital fixo, que cresceu 3,5% no trimestre, mas um crescimento muito mais direcionado por causa das importações do que, de fato, ampliação de investimento em maquinário.
1: Na comparação com o primeiro trimestre do ano passado, novo crescimento de 1,8%, terceiro trimestre consecutivo em que, nessa base de comparação, a economia cresce também 1,8%. No entanto, alguns analistas e especialistas acreditam que esse primeiro trimestre foi o melhor dos trimestres desse ano de 2026. Letícia Moschioni, sócia da FinScale, analisa aqui na Jovem Pan bom desempenho da economia brasileira entre janeiro e março desse ano de 2026.
3: É um movimento positivo e merece ser reconhecido como tal. Mas se a gente for ler com atenção, o que mais chama atenção não é o número cheio, é o ritmo. O quarto trimestre veio praticamente parado, alta de 0,1%. A economia não recuou, mas claramente perdeu o fôlego no fim do ano. E para 2026, o sinal segue na mesma direção. A prévia do primeiro trimestre veio positiva, puxada pela indústria. Mas as projeções para o ano apontam desaceleração, algo perto de 1,6%. A explicação é conhecida, juros altos por tempo prolongado. Crédito caro esfria investimento, esfria consumo, disposição de expandir. É o efeito esperado da política monetária.
1: Com o desempenho do ano passado e a boa performance entre janeiro e março desse ano, o FMI, o Fundo Monetário Internacional, já está projetando que o Brasil, agora em 26, vai voltar ao ranking das 10 maiores economias do mundo, algo que já não acontecia há algum tempo. Do Rio, Rodrigo Viga.
4: E a ex-ministra Marina Silva aposta em um acordo para disputar o Senado por São Paulo. Marcelo Matos.
5: Um acordo na esquerda em São Paulo para que as ex-ministras de Lula, Simone Tebet e Marina Silva, disputem as duas vagas ao Senado foi atravessado pela pré-candidatura de Márcio França. Marina, da Federação Rede PSOL, acredita que estará nas urnas em 26 e decisão será sacramentada no início de junho.
6: E que nós vamos chegar a esse resultado a partir do diálogo que está sendo feito dentro da nossa frente, considerando a importância tanto da contribuição do PSB quanto a contribuição da Federação Rede PSOL. Essa é a construção que vem sendo debatida.
5: Lula entrou em cena em conjunto com o vice Geraldo Alckmin numa reunião com o presidente nacional do PSB, João Campos.
7: O presidente do PT, Edinho Silva, minimizou essa disputa pelas vagas no Senado. A princípio, se falava em Marina Silva e também Simone Tebet, mas o anúncio de Márcio França trouxe um desconforto na política aqui em São Paulo. Ele garante que Haddad vai participar do processo, o ex-ministro da Fazenda, Fernando Haddad, que vai comandar a chapa, mas garante que o PSB é o principal aliado do PT em todo o Brasil.
8: O PSB hoje é o partido que nós temos mais alianças estaduais. Então nós vamos tratar o PSB com o respeito que o PSB merece. Claro que aqui em São Paulo a montagem do palanque é fundamental, mas a montagem desse palanque, primeiro, está sendo liderado pelo Fernando Haddad, que é o nosso candidato a governador. E nós vamos compor a melhor chapa possível aqui em São Paulo, dialogando com o PSB, dialogando com o PDT, com o PCdoB, né, com o PV, com o Rede, com o PSOL, com os partidos aliados que nós temos, né? Então, a chapa vai ser fruto de muito diálogo.
5: Márcio França deixou o Ministério de Lula, a pasta do empreendedorismo, da microempresa e da empresa de pequeno porte, visando as eleições de outubro, mas não estaria se sentindo valorizado. E o PSB fala em gesto respeitoso do PT, que passaria pela indicação da vaga de vice de Fernando Haddad, suplente de senador de Marina ou Tebet, ou mesmo retornar ao ministério com a promessa de ficar em caso de vitória de Lula em 26. O ex-governador de São Paulo do PSB aproximou Lula de Alckmin justamente nas eleições de 2022. E o ex-tucano caminha novamente para disputar ao lado do petista em 26 as eleições presidenciais.
0: Agora são 9 horas e 18 minutos. E o presidente Lula afirmou que pretende indicar novamente Jorge Messias para uma vaga no Supremo Tribunal Federal. Para a gente entender as possíveis implicações e manter a indicação de Jorge Messias, a gente vai conversar agora com Gustavo Sampaio, professor de Direito Constitucional da Universidade Federal Fluminense. Professor, já ouvi falar muito bem de você aqui na Jovem Pan. Seja muito bem-vindo.
9: Bom dia, Paula. Bom dia a todos na Jovem Pan News.
0: Professor, vamos lá, né? Que tipo de negociação política pode ser feita para poder viabilizar o nome de Jorge Messias de novo a essa vaga do STF? Existe alguma estratégia que pode ser feita ali do presidente Lula, de Jorge Messias, junto aos senadores?
9: É, só se houver, Paulo, uma negociação intensa com o Senado Federal, alguma troca de favores, algum acordo muito expresso que demova o Senado Federal de uma manifestação recentíssima. É bom que se leve isso em conta, Paula. Nós estamos falando, em termos de política, de uma decisão que é muito recente do Senado Federal, a de rejeitar o nome do Jorge Messias, jurista, atual advogado-geral da União, para ocupar a vaga deixada pelo ministro Barroso por ocasião de sua aposentadoria. Nós sabemos que, desde o início da República, quase 137 anos passados, não havia pelo Senado uma rejeição de um indicado pelo presidente da República, senão em 1894, portanto, 132 anos atrás, quando houve um lote de rejeições pelo Senado de nomes indicados pelo então presidente da República, que era o Marechal Floriano Vieira Peixoto, mas era outra circunstância absolutamente diversa da nossa. Naquele tempo, havia uma grande tensão entre governo e Senado e houve a rejeição de 5 indicações. Isso foi em 1894. Então, não há nada na Constituição da República que impeça que o presidente refaça a indicação. Por outro lado, é bastante razoável acreditar que o Senado não queira aprovar a indicação agora se a rejeitou pouquíssimo tempo atrás. Então, nós estamos diante, Paula, de um jogo político, um cálculo político até para efeito de resultados eleitorais, talvez uma forma de deixar o Senado Federal sob uma situação de constrangimento, lá se sabe. Mas o que se pode dizer é que, se não houver um acordo muito expresso entre o governo federal e a presidência do Senado da República, nós não teremos bom resultado nessa nova indicação do mesmo nome, Paula.
4: Professor, a gente acompanhou algumas alas dos governistas defendendo a indicação de uma mulher para haver, inclusive, menos possibilidade ou uma possibilidade menor de que o Senado rejeitasse novamente essa possível indicação. Como é que o senhor entende a necessidade de que mais mulheres ocupem vagas no Supremo Tribunal Federal e se essa estratégia deveria acontecer apenas quando algo dá errado e não necessariamente por uma vontade do governo, já que... obviamente, temos uma série de mulheres competentíssimas e preparadas para assumir esse cargo.
9: Bom dia a você também, Evandro. Essa tua questão é temperada com a própria observação que você fez, define tudo. Não é questão de indicar ou não uma mulher, até porque nós temos, de fato, juristas de grande preparo intelectual no Brasil, com notável saber, reputação ilibada, que pudessem ser levadas ao Supremo Tribunal Federal. O problema é se o presidente indicar uma mulher depois da rejeição de um indicado homem. Isso, num ano eleitoral, é que pode ser definido e ficar muito claro como uma estratégia de agradar uma parte do eleitorado pelo presidente da República. Porque o que muitos indagam é por que que lá atrás, no final de 2025, o presidente já não teria feito a indicação de uma mulher. Se ele preferiu a indicação de Jorge Messias, era por conta dessa tendência histórica recente de indicações ao Supremo Tribunal Federal, com base no critério da mais estrita e absoluta relação de fidelidade com o presidente da República. E isso, Evandro, tem acontecido tanto na esquerda quanto na direita. Você veja que indicações do presidente Bolsonaro também foram pautadas no critério de fidelidade, indicações do presidente Lula nesse governo têm sido pautadas no critério da estrita fidelidade. Então, depois que o presidente persistiu em indicar Messias sob forte crítica, porque um segmento do mundo jurídico brasileiro já lhe cobrava a indicação de uma mulher e ele indicou Jorge Messias, ora, com a rejeição de Messias, fazer a indicação de uma mulher, isso pode ser interpretado pelo Senado Federal como uma tentativa de pressionar o Senado a aprovar depois de uma frustração inicialmente verificada. Agora veja uma questão para concluir, Evandro, e responder às inteiras a tua indagação. Se é bom, se não é bom, se deve ter ou não mulheres na Suprema Corte? Claro que sim. Você veja os Estados Unidos da América hoje, que tem uma Suprema Corte de maioria conservadora. Lá são 9 juízes, não são 11. O tribunal tem 4 mulheres, inclusive uma mulher negra, que é a ministra Brown Jackson. E, portanto, é natural que tenhamos tribunais com uma composição que reflita a natureza do corpo social daquele país. Todavia, é bom lembrar que o Supremo Tribunal, ele não é um órgão de representação política, ele é um órgão judiciário, ele é um órgão judicial, portanto, pressupostamente neutro e imparcial. De maneira que não há obrigatoriedade constitucional, não existe nenhum fracionamento constitucional que determine esse tipo de medida. A rigor, nada impede que o tribunal tenha 11 homens ou 11 mulheres, 11 homens brancos ou negros. Absolutamente não há esse fracionamento obrigatório. Mas nós entendemos, a comunidade jurídica entende, há de ser assim, que como o Supremo Tribunal é a Corte Suprema da República, a instância máxima do Poder Judiciário da Nação, é natural, bom e consentâneo que ele reflita a essência do corpo social. Inclusive, cogitou-se a indicação de uma jurista negra, porque nós temos também juristas negras de notável saber jurídico, reputação ilibada. Evandro, quadro é que não falta no mundo jurídico do Brasil. Temos quadros de excelentíssima competência. A questão é o cálculo político, é o presidente da República fazer as indicações que precisa fazer, superando de vez esse critério da estrita relação de fidelidade, que definitivamente não pode ser o critério definidor de indicações a tribunal, qualquer que seja, muito menos ao mais importante da República, que é o Supremo Tribunal Federal.
0: Professor, nosso comentarista Nelson Kobayashi também participa da entrevista. Nelson, sua pergunta.
10: Professor Gustavo, uma alegria revê-lo por aqui. Bom dia. A minha pergunta seria no sentido da possibilidade ou não do presidente Lula fazer essa indicação nesse mesmo ano, durante essa mesma legislatura. Se levantou a possibilidade de ou a impossibilidade dele fazer com essa mesma composição no Senado. Se ele escolher indicar novamente Jorge Messias, ele precisa esperar o ano que vem e, com isso, apostar na sua reeleição? Explica essa questão formal para a gente.
9: Bem, Kobayashi, bom dia a você também. Veja, é claro que não estamos falando de projeto de lei, não é? Que, se rejeitado na casa legislativa, só pode ser reapresentado na sessão legislativa seguinte. Não se trata disso, é uma indicação para o Supremo Tribunal Federal. Aliás, o tribunal não pode ficar com quadros a menor, ele precisa ter a composição plena, então o presidente pode fazer a indicação. Isso do ponto de vista jurídico, Nelson. Agora, do ponto de vista político, é que nós temos que considerar que essa indicação, ela poderá passar por uma situação, Nelson, similar a um caso que aconteceu nos Estados Unidos da América em 2016. Apenas para lembrar, 2016 foi o ano da vitória do presidente Donald Trump, quando ele se candidatou pela primeira feita. E no começo daquele ano, faleceu num mau súbito um jurista, um juiz muito importante da Suprema Corte norte-americana, que era Antonin Scalia. Teve um infarto aos 79 anos e faleceu, e veio a vaga. Estávamos no último ano do governo do presidente Barack Obama, já era, portanto, o oitavo ano de governo, porque Obama teve dois mandatos, e Obama estava sem a maioria na Câmara dos Representantes, a Câmara dos Deputados de lá, e sem a maioria no Senado. Ele praticamente não governava mais. E fez a indicação de um jurista de linha progressista para a Suprema Corte, chamado Merrick Garland. Ora, o Senado, de maioria conservadora, não quis reprovar nem aprovar. Por quê? Porque era um jurista tão afamado que não se teria como lhe negar notável saber, reputação ilibada. O que é que o Senado fez? Guardou na gaveta a indicação para esperar as coisas acontecerem. Donald Trump venceu as eleições, o Senado não votou. Quando chegou no ano seguinte, o presidente Trump, empossado, substituiu a indicação. Se o presidente Lula, para concluir, indicar Messias novamente nesse ano eleitoral difícil, eu tendo a acreditar que o Senado poderá guardar a indicação na gaveta. E se o presidente Lula for reeleito, bom, se ele for reeleito, o Senado terá que tomar uma decisão, porque ele terá Lula por mais 4 anos. Se não for eleito, eu acredito que poderá acontecer fato similar no Brasil, de o Senado não decidir até que o novo presidente tome posse e refaça a indicação, substitua a indicação. Nós poderemos ter no Brasil uma repetição do que aconteceu nos Estados Unidos da América. Aliás, coisas assim têm acontecido no Brasil, repetindo o que acontece em Washington. Então, eu creio que essa indicação vai gerar muita polêmica. Uma outra possibilidade é de o Senado, querendo responder ao presidente, dizendo: presidente, a sua indicação já foi rejeitada anteriormente, de fazer uma análise sumária, rejeitá-la pelo mesmo motivo e noticiar o presidente da República dessa rejeição. Então, todas essas possibilidades estão em aberto. Nós teremos que aguardar atentos, acompanhando os fatos.
0: Muitas possibilidades. O cenário para essa vaga do STF ainda segue muito incerto, né, professor? Professor, muito obrigada pela participação. A gente conversou com o professor Gustavo Sampaio, professor de Direito Constitucional da Universidade Federal Fluminense. Sempre muito bom recebê-lo aqui no Jornal da Manhã.
9: Muito obrigado, Paula. E como você disse no início, que bom que falaram bem de mim. Eu espero que depois da entrevista o entendimento não mude.
0: Vou cantar quem falou bem. Foi o Cine aqui, ó. Meu
9: ladinho, falou bem. Muito bem, Cine. Continue assim.
0: Até a próxima, professor. Bom domingo.
9: Bom para vocês também.
11: Um abraço.
0: Tchau.
11: Agora 9 horas e 31 minutos.
0: Repita.
11: 9h31 da manhã. 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
0: Minutos.
4: Repita.
0: 9h34. Vamos lá para Brasília agora. Deputados do PSOL e da Rede acionaram a Procuradoria-Geral da República para pedir a investigação do senador Flávio Bolsonaro. A representação questiona a atuação do pré-candidato à presidência junto ao governo dos Estados Unidos para classificar facções como organizações terroristas. Janaína Camelo vem direto de Brasília com os detalhes para a gente. Janaína, bom dia para você. Bem-vinda.
19: Muito bom dia para você também, Paula. Bom dia para todo mundo que está assistindo agora aqui no Jornal da Manhã. Pois é, uma representação do PSOL e da Rede Sustentabilidade dizendo o seguinte, que Flávio Bolsonaro atentou contra a soberania nacional, interferiu indevidamente nas relações internacionais com outros países, porque, segundo ali a representação, isso compete apenas ao presidente da República, que diz a Constituição Federal. E aí cita ali todos os dias que Flávio Bolsonaro, na semana passada, entre os dias 26 e 29, nos últimos dias 26 e 29, Flávio Bolsonaro esteve nos Estados Unidos, e aí cita ali todos os encontros que ele teve, por exemplo, especialmente com Marco Rubio, secretário de Estado dos Estados Unidos, e logo depois, então, com o presidente Donald Trump. E aí diz que Flávio Bolsonaro tem articulado com a Casa Branca indevidamente, que tem feito indevidamente uma interferência estrangeira, e isso permitiu que os Estados Unidos também pudessem interferir, então, nas relações, nos negócios tratados internamente aqui no Brasil. E a representação diz também que, por consequência, isso além de permitir que os Estados Unidos classificando facções criminosas, o Comando Vermelho, o PCC, como organizações terroristas, isso além de permitir ações dos Estados Unidos aqui no Brasil, também impacta a economia. Só lembrando, Paula, que já tem uma outra representação que está sendo analisada lá no Supremo contra Flávio Bolsonaro para que ele seja incluído no mesmo processo que responde Eduardo Bolsonaro por coação no curso do processo, por ter tentado interferir no julgamento de Jair Bolsonaro no ano passado. E é uma representação que está nas mãos do ministro Alexandre de Moraes, que o ministro já pediu ali manifestação da Procuradoria-Geral da República. PGR tem até amanhã para se manifestar, se inclui Flávio Bolsonaro e também Jair Bolsonaro nesse mesmo processo. Porque nessa representação específica, que já está andando ali no Supremo, é inclusive do Lindbergh Farias, deputado federal pelo PT. Ele diz que Eduardo Bolsonaro teria sido financiado lá nos Estados Unidos, a atuação dele junto à Casa Branca, que levou a sanções à autoridade brasileira, sanções econômicas também aqui ao Brasil, poderia ter sido financiado com dinheiro, por exemplo, de Daniel Vorkaro ao filme, para a produção do filme Dark Horse. Então, essa é uma segunda representação que, então, vai chegar no STF, provavelmente vai ser analisado também pelo ministro Alexandre de Moraes. Sobre essa representação específica do PSOL e Rede Sustentabilidade, Flávio Bolsonaro foi às redes sociais, fez críticas, disse que é um projeto da esquerda, contra a atuação dele para tentar ser presidente da República. Quem se manifestou também foi o líder do PL lá no Senado, o senador Rogério Marinho. E a gente tem uma postagem que o senador fez nas redes sociais para mostrar aí na tela, em que o senador diz o seguinte, que não significa um ataque à soberania brasileira. Ele escreve exatamente assim, que a representação do PSOL e da rede contra o senador Flávio Bolsonaro é uma demonstração de que a esquerda brasileira tenta usar o judiciário como extensão do seu próprio projeto político. Que se o crime que nos acusam é o de buscar apoio de nações amigas para asfixiar as finanças das facções e unir forças para proteger a população do terror e da violência, assumimos essa culpa com convicção. E ele diz também, Rogério Marinho, que a soberania nacional serve para garantir a segurança do cidadão do bem e não para servir de escudo a quem aterroriza o povo. Que é o mesmo discurso que tem sido feito por Flávio Bolsonaro, né, em resposta a ataques, por exemplo, do presidente Lula, críticas por parte do presidente Lula a essa decisão tomada pelos Estados Unidos. Flávio Bolsonaro diz, que o presidente Lula diz que isso é um ataque à soberania brasileira. Já Flávio Bolsonaro diz que, na verdade, quem merece soberania são as pessoas que vivem em comunidades que são controladas por facções criminosas. Então, mais uma representação aí política, né, de partidos de esquerda contra Flávio Bolsonaro para que ele seja denunciado e processado com relação à atuação junto aos Estados Unidos. Viu, Paulo? E você?
0: Obrigada, Janaína, pelas suas informações. Deixa eu chamar o Nelson Kobayashi. Nelson, é o que a gente tem conversado nessa edição do Jornal da Manhã inteira, né? Será que a esquerda tem feito um certo alarde com essa classificação do PCC, crime organizado, com facções ali, com organizações terroristas? Será que a esquerda não poderia olhar de uma maneira diferente, que se somar essa atitude aí de Flávio Bolsonaro, as coisas poderiam ficar melhor aqui no Brasil? Ou essa atitude de Flávio Bolsonaro fere legitimamente a democracia brasileira, a soberania brasileira? E agora é essa questão, né? Será que Flávio Bolsonaro pode ser processado por causa disso?
10: Duas questões aqui, Paula. A gente precisa dividir. Inicialmente, esse pedido para que Flávio Bolsonaro seja investigado por atentar contra a soberania, por ter ido aos Estados Unidos, se encontrado com Donald Trump e, na sequência, os Estados Unidos classificarem Comando Vermelho e PCC como facções terroristas, esse pedido, no meu ponto de vista, não merece prosperar, não merece ir adiante. Por quê? Porque os Estados Unidos também sofrem com as atuações do Comando Vermelho e do PCC. São multinacionais brasileiras, né? Então isso interfere também no território, na economia e na segurança dos Estados Unidos, e os Estados Unidos podem fazer isso com quaisquer entidades terroristas ou não, faccionadas, que são, para proteger os seus interesses próprios. Então, os Estados Unidos podem fazer isso. Isso abre margem, aí sim, para um ataque à soberania, posteriormente, que seria, por exemplo, se os Estados Unidos invadissem o Rio de Janeiro para ir numa favela prender um faccionado. Aí seria um atentado à soberania. Mas só pelo fato deles classificarem, do meu ponto de vista, não é atentado à soberania. Só que o PT vai se utilizar disso. Uma outra questão é se o dinheiro do Dark Horse, que foi intermediado e capitaneado pelo Flávio Bolsonaro, serviu a financiar o Eduardo Bolsonaro para a finalidade da aplicação da taxação americana no ano passado e da aplicação da Lei Magnitsky. Se o Flávio Bolsonaro participou como arranjador do financiamento, talvez aí sim ele possa entrar no inquérito da coação no curso do processo contra as autoridades do Supremo Tribunal Federal. Este é um fato que pode preocupar o Flávio Bolsonaro. No meu ponto de vista, teria mais relevância jurídica do que o simples fato da visita dele ao Donald Trump. Então, Flávio Bolsonaro agora vai enfrentar uma manifestação da PGR, não se sabe para qual sentido, imagino eu que vá ser no sentido de incluí-lo, sim, nessas investigações, e neste ponto em específico, ele tem mais o que temer do ponto de vista jurídico do que propriamente do seu encontro com Donald Trump.
4: Agora sim, né, Nelson, a gente precisa também pensar que a campanha tem mais desafios, porque as informações todas relacionadas à produção do filme e também a Daniel Vorkaro ainda não pararam de sair, né? Tem coisa pela frente. Inclusive, tem a delação de Daniel Vorkaro que pode trazer novos fatos.
10: Exatamente. Isso aí precisa ser muito mais bem explicado. Não só de onde veio, porque só o fato de ter vindo do Banco Master e, portanto, de dinheiro objeto de fraude, isso já contamina moralmente a campanha do Flávio Bolsonaro. Não à toa que ele está mirando para outros assuntos, como combate a facções criminosas, né? Porque lhe interessa sair desse assunto do Banco Master, mas precisa ser explicado para onde foi o dinheiro. Esse dinheiro foi todo para a produção do filme? Esse dinheiro não ficou nenhuma parcela desses milhões no meio do caminho? Porque se esse dinheiro foi todo para a produção do filme, vai ser um grande filme. A gente fez algumas comparações recentemente em relação a filmes muito premiados que não atingiram esse orçamento de 134 milhões de reais. Então, o Flávio Bolsonaro, a produtora do filme, o próprio Mário Frias, o próprio Eduardo Bolsonaro, que participa da produção de alguma maneira ou intermedia essa produção, eles vão precisar comprovar a destinação desse dinheiro. Se esse dinheiro não ficou no meio do caminho para financiar a campanha em Caixa 2, se esse dinheiro não ficou no meio do caminho para financiar a própria estadia do Eduardo Bolsonaro ou o sustento dele lá em território americano, está muito fácil para eles comprovarem de que não foi para essas finalidades. Mas eles vão precisar comprovar. E não adianta se ancorar no fato do dinheiro ser privado, porque é dinheiro privado, mas é dinheiro sujo. É dinheiro objeto de crime.
4: E o Sistema Cantareira, principal manancial de abastecimento da Grande São Paulo, vai continuar operando na chamada faixa de atenção durante o mês de junho. Vamos conversar com a Danúbia Braga, que vai explicar os motivos disso. Bem-vinda, Danúbia.
20: Pois é, Cine, como a gente vai começar justamente um período de seca agora no país, de 1º de junho a 30 de novembro, existe todo um planejamento em relação à vazão, então, por conta dos reservatórios de água. E aí, por isso, a definição das vazões a serem ali liberadas para as bacias hidrográficas fica por conta de um comitê, o Comitê das Bacias Hidrográficas dos Rios Piracicaba, Capivari e também Jundiaí, que é dirigido pela SP Águas. Por isso, nesse mês de junho, que começa amanhã, a gente continua na faixa 2, uma faixa de atenção. E aí, claro, sendo sempre monitorado os próximos meses. Na sexta-feira, dia 29 de maio, a gente tinha o registro do Sistema Cantareira em 40,52% do seu volume útil, né? Apresentando uma leve queda em relação ao anterior, que era de 42,5%, observados no último dia 30 de abril. Com volume, então, acima da média do limite de 40% no último dia útil de maio, a operação do Sistema Cantareira, em junho de 2026, permanece nessa faixa 2, em que a Sabesp fica, então, permitida retirar do Cantareira até 31 metros cúbicos por segundo, previsto ali numa resolução conjunta. Como uma medida de mitigação, a Sabesp pode utilizar no mês de junho, além dos 31 metros cúbicos que já estão autorizados, a vazão eventualmente transportada ali para a usina hidrelétrica de Jaguari, na bacia do Rio Paraíba do Sul, respeitando o limite que foi outorgado. A Agência Nacional de Águas, assim como a agência SP Águas, reforçam a importância da adoção de medidas, então, de mitigação operacionais de gestão da demanda no contexto dos serviços de abastecimento de água, pensando ali nesse período de seca em que o país vai atravessar. O consumo consciente também é importante por parte da população, uso racional do recurso para toda a população. As agências, então, informaram que seguem monitorando os reservatórios de São Paulo e com um olhar especial para o Sistema Cantareira. A gente reforça, então, que todo mês de junho vai continuar operando na faixa 2, que é uma faixa que requer atenção. Volto com vocês.
0: 9 horas e 46 minutos.
4: Repita.
0: 9h46.

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12: Especialmente no presídio de Ilha Grande. Ao longo dos anos, consolidou a presença em favelas e comunidades cariocas, exercendo forte controle territorial e mantendo confrontos frequentes com as forças de segurança. Já o primeiro comando da capital foi criado em 1993 na penitenciária de Taubaté, conhecida como Piranhão, no interior paulista. A facção nasceu durante uma partida de futebol entre detentos e teve como discurso inicial a proteção dos presos contra abusos no sistema carcerário, especialmente após um massacre no Carandiru, ocorrido em 92, quando 111 detentos foram mortos durante uma ação policial na Casa de Detenção de São Paulo. Com o passar dos anos, o PCC expandiu a influência pelos presídios paulistas e depois passou a atuar no tráfico internacional de drogas, estabelecendo rotas estratégicas, principalmente por meio das fronteiras, como Paraguai e Bolívia. Em São Paulo, a facção construiu uma hegemonia criminosa que se mantém até hoje.
13: Entre as principais diferenças entre PCC e Comando Vermelho, segundo os especialistas, é que o PCC não age na dominância de territórios, assim como ocorre no Rio de Janeiro, com o Comando Vermelho empregando força e deixando que as forças de segurança não consigam entrar nessas áreas dominadas pela organização criminosa. O PCC age principalmente na lavagem de dinheiro, como mostram as últimas investigações.
12: Para o promotor do GAECO, do Ministério Público de São Paulo, Lincoln Gakia, a sanção dos Estados Unidos de classificar as organizações criminosas como terroristas não trará avanços contra o crime.
14: Nós já temos aqui a lei antifacção, que já prevê aí punição até 40 anos ou mais para esses integrantes. Nós temos outras ferramentas e não há necessidade de classificar, na minha opinião, o PCC e o Comando Vermelho como organizações terroristas. Do ponto de vista interno, não há nenhum benefício para o Brasil.
12: Outro especialista na área é o ex-secretário nacional de Segurança Pública, Mário Sarrubo. Ele também avalia que, em vez de trazer benefícios, a decisão americana deve atrapalhar o avanço das investigações.
0: Em sendo consideradas as facções criminosas que atuam em nosso território como organizações terroristas em território americano, deixa de ser o foco das polícias das facções brasileiras lá nos Estados Unidos e passa a ser foco da CIA e das Forças Armadas, que são agências que não têm tradição de cooperação, são agências que não trocam informações, são agências que atuam muito mais sem o conhecimento e o apoio do governo estrangeiro, que atuam só com foco nos Estados Unidos, que, na verdade, não trarão, portanto, nenhum tipo de qualificação nas respostas às organizações criminosas aqui do Brasil.
11: Independente da classificação, o consenso entre as autoridades é de que PCC e CV exercem impacto direto sobre o tráfico de drogas no sistema penitenciário e na segurança pública em diversas regiões do país. Por isso, o combate precisa avançar quanto ao rastreio do dinheiro para asfixiar essas organizações.
15: Agora são 9:52. Com a saída de Cláudio Castro, surgem três nomes para representar o PL na disputa ao Senado pelo Rio de Janeiro. As informações você acompanha com Rodrigo Viga.
16: Três nomes de três parlamentares aparecem cotados para disputar o Senado pelo Estado do Rio de Janeiro nesse ano de 2026, na vaga do ex-governador Cláudio Castro. Castro desistiu de concorrer ao Senado Federal agora em 2026, após ser alvo de duas operações da Polícia Federal no intervalo de menos de 15 dias e ainda porque está inelegível até 2030 por decisão do Tribunal Superior Eleitoral. Abuso de poder político e poder econômico nas eleições de 2022. Que nomes são esses? Dos deputados federais Carlos Jordi e Sóstenes Cavalcante e ainda um senador da República, Carlos Portinho. Segundo fonte da Jovem Pan, quem vai chancelar ser o fiador do nome é o senador, aqui pelo Rio de Janeiro, Flávio Bolsonaro, pré-candidato à presidência da República. Será dele a escolha e a decisão de quem vai ser o substituto nessa corrida de Cláudio Castro, que desistiu de disputar o Senado Federal e alega que vem sendo alvo de perseguição política nessas operações da Polícia Federal, que miraram a relação dele e do governo dele com o grupo Refit, um devedor quanto mais, e as relações de sua gestão e pessoalmente com o Banco Master de Daniel Vorcaro. Do Rio, Rodrigo Viga.
17: E o presidente Lula deve reunir os ministros na próxima quarta-feira no Palácio do Planalto, depois da reforma ministerial promovida por conta das eleições. Vamos então conversar com a Janaína Camelo. Ô, Jana, o que esperar dessa reunião, minha amiga? Bom dia.
18: Muito bom dia, Evandro. É uma reunião mais técnica, viu? É uma reunião de orientação dessa equipe de governo do presidente Lula, que é uma nova, de certa forma, é uma nova equipe. A primeira reunião ministerial do presidente Lula, depois que saíram do governo 18, houve troca de 18 ministérios, né? Na verdade, porque a maioria ali dos ministros saíram, deixaram os cargos para disputar as eleições. E desde então, o presidente Lula não tinha feito nenhuma reunião ministerial ali com todas as pastas. E essa vai ser a primeira vez desde então, vai ser a segunda reunião ministerial do ano, inclusive, porque a última foi exatamente para que Lula se despedisse desses ministros que estavam saindo na época. Então, quarta-feira, é a primeira reunião, uma reunião mais técnica para alinhar ali comunicação, para alinhar também todas as ações que vão ser apresentadas por esses ministérios ao longo desses próximos anos. E é uma estratégia ali, né, de como discutir propostas de ações de governo, como divulgar essas ações de governo em ano eleitoral. Até porque o presidente Lula, pela lei, como ele está se candidatando à reeleição, ele só pode participar de eventos de obras, de lançamento de obras, enfim, até o dia 4 de julho por parte do governo federal. Então, depois vai caber aos ministérios fazer toda essa divulgação, então é isso exatamente que vai ser discutido. Lembrando que quando saíram todos aqueles ministros, a maior parte que tomou o lugar foram secretários executivos, né? Então, são ministros mais técnicos em cada uma das pastas. Então, reunião ministerial marcada para quarta-feira, vai ser no Palácio do Planalto. muito, e a expectativa também, porque até porque é a primeira reunião, uma reunião que vai acontecer, embora técnica e para discutir eleições, mas também é uma primeira reunião ministerial depois do anúncio dos Estados Unidos, classificando o PCC e facção criminosa e Comando Vermelho, né, duas facções criminosas aqui no Brasil, como organizações terroristas. Então, certamente, isso também deve entrar ali no radar nessa discussão do presidente Lula com esses ministros, né, e todos os novos, os secretários executivos, ex-secretários executivos que entraram ali no cargo de novos ministros de governo, viu? Evandro e Paulo.
15: Obrigada, Janaína. Reunião ministerial que deve acontecer, então, nessa próxima quarta-feira. Os colombianos vão às urnas neste domingo para escolher o sucessor do presidente Gustavo Petro. Na disputa de primeiro turno estão Iván Cepeda, o ultradireitista Abelardo de La Espriella e a senadora conservadora Paloma Valência. Cepeda, candidato de Gustavo Petro, lidera as intenções de voto e promete dar continuidade às políticas sociais já implementadas. Em uma eleição marcada pela polarização e pela violência política, as pesquisas indicam que nenhum dos candidatos deve alcançar os 50% dos votos necessários para vencer no primeiro turno, tornando provável a realização de um segundo turno no dia 21 Nossa, de junho.
19: Já pode cantar junto com a Shakira, hein?
15: A mãe que faltou até a ara aqui agora. A Brenda termina o jornal, faz isso comigo. Agora a gente viu que é pessoal a coisa aqui na Jovem Pan.
19: Gente, obrigado pela tua companhia nessa edição do Jornal da Manhã. Paulinha, sempre bom estar com você.
15: Sempre bom estar com você também. 9h58 agora.
19: Repita.
15: 9h58. Tchau pra você.
19: Fiquem com Deus. Juízo, hein?
15: Tchauzinho. Tchau.
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23: Olá, que bom ter você aqui com a gente. Seja muito bem-vinda, seja muito bem-vindo ao Jovem Pan Saúde. Eu sou a Danúbia Braga e te faço companhia na próxima hora. Bom, uma hora ela chega para todas as mulheres. A menopausa é uma transição inevitável que traz grandes transformações no corpo, no humor e na rotina. Mas atravessar esse período não precisa ser sinônimo de sofrimento. Hoje, a ginecologista Daniela Campos traz um guia completo sobre como lidar com a queda hormonal e encontrar equilíbrio para viver essa fase com muito mais qualidade de vida e bem-estar. Quando o assunto é envelhecer com saúde, as mudanças acontecem também por dentro, por fora, e aí recontam diretamente também em relação à nossa pele. Por isso, a gente precisa ficar muito atento ao que a gente consome nas redes sociais. Vídeos viralizaram dizendo ali que protetor solar causa câncer. A gente conversou com uma dermatologista que vai falar mais a esse respeito. Já no nosso check-up com Cláudio Lutenberg, o assunto é câncer de intestino. A gente traz todas as informações a respeito dessa doença. Também vamos falar sobre a caneta emagrecedora brasileira desenvolvida pelo laboratório EMS. Isso e muito mais a partir de agora. O Jovem Pan Saúde está no ar. Olha,

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aqui na Jovem Pan News. Muito bom dia para você, ouvinte. Muito bom dia para você, torcedor alviceleste, que está conosco em mais uma jornada esportiva aqui na 104.5. Hoje, direto do Estádio do Café, Londrina e Vila Nova. Agora, exatamente 10 horas da manhã, 3 minutos, e nós estamos começando a nossa jornada esportiva de hoje. É, a transmissão aqui pelo YouTube da Jovem Pan News, também no 104.5 no seu rádio, e você fica com a gente até as 2 horas da tarde, com muito futebol, com muita informação, com muita notícia para você de tudo que está acontecendo no mundo da bola. Neste momento em Londrina, temperatura agradável, aproximadamente 19 graus, céu parcialmente ensolarado. Não vai castigar tanto os jogadores em campo, aquele calor, né, que costuma fazer aqui na cidade. Agora a gente já sente aí o clima de outono, né? Então, hoje, tudo para ser uma partida muito agradável e, claro, se vier a vitória, mais ainda no Estádio do Café. Eu já vou apresentar a minha equipe para você hoje, nossa equipe maravilhosa para esse jogo que o Londrina, com certeza, vai buscar a vitória. Narração de Leonel Bassinello. Comentários Thiago Libânio, reportagens Ademir Lobo, no plantão esportivo eu, Ana Manganari. Mídia audiovisual, Cleiton Damiani, técnica de externa Cleiton Pontes, chefia de externas Marcos Souto. Coordenação Felipe Dauk, supervisão técnica de Tarcísio Bart e direção de esportes Christian Toledo. Essa é a nossa equipe para você neste domingo de manhã aqui na Jovem Pan News. 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Qual o seu palpite de placar para o Tubarão hoje contra o Vila Nova? Goleada do Leque? 3 ou mais gols? Já tá chegando os palpites aqui no WhatsApp, né? Empate pegado, aquele empate que toma lá da cá e o jogo fica amarrado. Vila Nova leva a melhor. Vote na enquete, deixe sua opinião no chat e não se esqueça de se inscrever no canal da Jovem Pan News Paraná, de deixar o seu like nesse vídeo para que ele possa atingir mais e mais pessoas e todo mundo ficar conectado aqui com o Londrina Esporte Clube na melhor, na Jovem Pan News, é isso mesmo. Bom, e claro, hoje a gente não pode deixar de dar aquele presentaço para você, né? 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Então você já pode ir mandando o seu palpite aqui no 43999411045. E o jogo começa às 11 da manhã, você tem até o meio-dia para poder enviar o seu palpite, tá? Então manda aqui digitado no WhatsApp da Jovem Pan e caso você acerte o placar, no final da jornada você concorre a uma camisa oficial do Londrina Esporte Clube. Bom, vamos lá direto pro Estádio do Café, sair aqui do estúdio e ir direto essa ponte aérea aí pro Estádio do Café para falar com ele, com a...

0: vinha jogando, né? O Bruno Santos no ataque, ele que não treinou na última sexta-feira, e a volta do Lucas Marques, que cumpriu suspensão automática no Ceará contra o Fortaleza. É o dono do da camisa 8, está confirmado o Lucas Marques. Ana Manganari.
1: Maravilha, maravilha, Demir Lobo. Bom, e agora o nosso bom dia vai para o Thiago Libânio. Bom dia para você, Thiago. O que, que acha aí dessa nova escalação do Londrina?
2: Oi, Ana, muito bom dia a todos que nos acompanham. Expectativas sempre as melhores possíveis, né? O Londrina voltando a jogar nos seus domínios e com essas mudanças que foram propiciadas pelo Rogério Micali, a gente espera que isso traduza em campo, em resultado, em bom resultado. A volta do Lucas Marques eu acho que é o grande ponto que a gente observa nesse domingão, né, de clima bom, de tempo bom aqui em Londrina, porque dá muita consistência pro meio, é um cara que tem características de um meio campo completo mesmo, bom passe, sai pro jogo, tem um bom senso de marcação, e é um cara que tem a cara do Londrina, ele tem a cara do Tubarão, vem já do acesso de 2025 aí, dessa temporada magnífica que foi o ano passado para o Tubarão, então a volta dele agrega demais. O Londrina infelizmente vem do revés diante do Fortaleza, eu creio que essa é o grande trunfo. Iago Teles e Bruno Santos estão numa fase de reconstrução, de melhora, o Bruno Santos mais constante, mais regular, e o Iago Teles, a gente confia muito nele, mas a chegada do Lucas Marques, eu acho que é o grande ponto para a gente observar nesse domingão, pela manhã, aqui na Terra do Café, Ana.
1: Maravilha, prazer trabalhar com você, Thiago, primeira vez que nós trabalhamos juntos aqui numa transmissão, né, então, grande prazer estar aí com você, um grande profissional, mais um na Jovem Pan News. E agora eu queria dar o meu bom dia para o carequinha charmoso aqui da Jovem Pan News, né? Ele, o meu conterrâneo lá de Cambé, Leonel Bassinello, bom dia para você. Empolgado hoje para essa partida hoje em casa, Leonel?
3: Bom dia, Ana Manganari, obrigado pelo charmoso. Carequinha também, né? Como dizia o Silvio Santos, é dos carecas que elas gostam mais. Olha, tudo bem, um sol de fora, uma manhã linda, maravilhosa. A expectativa é sempre muito boa, muito positiva. Eu penso que o Londrina hoje pode dar uma resposta muito importante, interessante e necessária para o seu torcedor, que chega agora pontualmente 10 horas e 9 minutos, que chega num número bastante reduzido até aqui, mas obviamente pelo fato do Vitorino Gonçalves Dias estar localizado na área central de Londrina, obviamente que as pessoas demoram um pouco mais a chegar e tal, teremos um público razoável. O estádio, o gramado está ótimo, o visual daqui de cima muito lindo, muito bonito. Inclusive tem um pessoal tocando aqui, que é um projeto do Grupo Rick também, o pessoal do samba aqui fazendo um show sensacional. Quem vir ao estádio vai dançar um sambinha também. E nós, numa grande expectativa, entusiasmados, empolgados, toda a equipe, para levarmos a você o melhor do futebol e, quiçá, uma vitória do nosso glorioso Tubarão, Ana Manganari.
1: Muito bem, muito bem. E eu falei Estádio do Café. Gente, para mim, assim, eu fui criada no Estádio do Café, então desde criança, sempre fui no Estádio do Café. É uma dificuldade eu colocar o VGD na minha cabeça, mesmo Londrina já mandando tantas partidas, né, no VGD. Olha, estamos na 11ª rodada do campeonato e eu continuo com o café na cabeça. Parece o Ademir Zago, que também direto faz essa confusãozinha entre os estádios aí. 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Bom, vamos voltar agora com o Ademir Lobo no VGD para saber as atualizações sobre a equipe do Vila Nova. Lobo.
0: Pois não, Ana Manganari. Vila Nova que vem de duas vitórias seguidas, né? Diante do Avaí, diante do América Mineiro. Duas equipes que estão na parte de baixo da tabela. O técnico Guto Ferreira, conhecido, né? Do torcedor brasileiro. Ele não tem o zagueiro Anderson Jesus com o terceiro cartão amarelo. E aí fica naquela expectativa, né? Se vai com dois centroavantes na frente. O De La Torre e o Rafa Santos estão machucados. O Gustavo Puskás e o André Luiz disputavam uma vaga pelo meio. Enfim, é um Vila Nova que vem pra cá querendo, de todo jeito, a trinca, a terceira vitória seguida. E sai também a escalação. E aí o Puskás vai jogar no ataque, né? O Janderson também, sendo assim, o time está pronto para tentar a terceira vitória seguida. Ele que abriu a rodada na quarta colocação, hein, Ana Manganari?
1: É.

0: São situações totalmente distintas, né? Vila Nova e Londrina. Vila Nova no G4 e o Londrina na zona de rebaixamento. Então, ambos brigando por coisas diferentes, né? O Londrina querendo sair dessa situação incômoda e o Vila Nova querendo se garantir aí, né? Sem precisar passar depois pelas outras etapas direto para a Série A do ano que vem, de 2027. A sua opinião sobre esse time do Vila Nova, que vem empolgado aqui para Londrina enfrentar o Tubarão, Thiago Libânio, visto essas situações diferentes, né? As duas colocações totalmente diferentes, Vila Nova em quarto, Londrina em 18º no Campeonato Brasileiro da Série B.
1: Olha, Ana, o Vila já vem aí de anos, né? Passados aí de boas campanhas, de boas temporadas na Série B. Teve ano ali que ficou para a última rodada. Teve polêmica com o torcedor chegou até a desmarcar o casamento lá, a noiva ficou brava, enfim. Mas o Vila, então, já vem de um histórico recente muito bom, uma estrutura muito bem feita. É um time que nos 11, a gente acompanha aqui, tem uma rapaziada calejada, tem uma rapaziada que sabe o que quer. Marquinhos Gabriel, dispensa comentário, jogou em grandes do Brasil. Janderson também, outro nome interessante. O William Maranhão, jogador também de renome no futebol nacional. A dupla de zaga do Vila Nova também, o meu xará Panussá e o Pedro Romano também são caras que têm esse calibre. E a meta defendida pelo Elton Leite compõe esses caras mais cascudos que dão para o Vila Nova essa cancha, esse tamanho, essa condição de fazer jus ao quarto colocado, esse bom início, né, melhor dizendo, da Série B aí com 10 rodadas, está bem pontuado com 19 pontos e tem um trunfo que é muito interessante, que é o Guto Ferreira. Eu vejo que alguns técnicos, eles têm a cara de certas competições. E o Guto Ferreira tem a cara da Série B, tem a cara da segunda divisão, sabe muito bem como manejar e gestar esse grupo, essa equipe. Então, isso é o compilado que dá o Vila Nova essa condição. Esse passado recente muito bem estruturado, de boas campanhas, de boas temporadas, e esse time calejado, esse time que tem gente boa, que tem gente grande, gente que vai vir aqui no estádio do VGD e não vai sentir o jogo. Não adianta a gente pensar que esses caras vão chegar aqui e vão se acanhar aqui, não. Esses caras estão acostumados com esse tipo de jogo, eles vêm para defender a colocação que eles têm, só que, enfim, nós temos o Londrina do outro lado que quer buscar, que quer almejar coisas maiores. Mas esse Vila, resumindo ele, pontuando como você me pediu, eu vejo dessa forma, um bom técnico, uma boa condição ali na gestão do grupo e jogadores que têm esse tamanho para dar condição para esse time chegar onde chegou. E esse passado recente também, dessa boa organização do time goiano para enfrentar o Londrina nessa manhã, fim de manhã, começo de tarde aqui na cidade de Londrina, Ana.
0: Maravilha, maravilha, Thiago. 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Vamos dar uma passadinha aqui por essa 11ª rodada, né, da Série B, que começou na sexta-feira. Ver aí quem já jogou, quem ainda vai jogar, como tá pegado esse campeonato, né? Juventude, 3-0 em cima do América na sexta-feira. Ontem tivemos Atlético Goianiense e Goiás, clássico 1-1. Ontem também o Avaí perdeu em casa para o Criciúma por 2-1. E tivemos ontem o Atlético vencendo o Fortaleza por 1-0 em seus domínios. O Sport venceu o Náutico por 2-0 e hoje alguns jogos para compor essa 11ª rodada que termina somente amanhã. Então, jogos de hoje. Junto com esse jogo do Londrina às 11 da manhã, teremos São Bernardo e Novo Horizontino. 11 da manhã também, Londrina e Vila Nova. E às 16 horas, lá na Arena Castelão, tem Ceará e Operário. Às 20h30, Cuiabá e CRB. E amanhã, fechando essa 11ª rodada, Ponte Preta e Botafogo de Ribeirão Preto, às 19 horas. Esses são os jogos da Série B. Colocação de momento, o Sport é líder com 22 pontos, São Bernardo tem 20, o Náutico tem 19 E o Vila Nova é o quarto com 19 pontos também. Ali brigando tem o Fortaleza com 18, em quinto colocado. E o Goiás é o sexto com 17. Já na zona de rebaixamento, quem está abrindo a zona é o Botafogo de Ribeirão Preto, que tem 9 pontos, está na 17ª colocação. Seguido pelo Londrina, que é o 18º, tem 8 pontos somados no campeonato. A Ponte Preta é a 19ª colocada e o América Mineiro é o 20º colocado com apenas 3 pontinhos ganhos. Londrina hoje brigando aí, né, querendo passar a noite, vamos dizer assim, fora da zona de rebaixamento, né? Existe também essa possibilidade. E estamos aí também na dependência do jogo de amanhã do Botafogo de Ribeirão Preto, que pode jogar novamente o Londrina para a zona. Vamos agora direto, então, novamente lá no Vitorino Gonçalves Dias, falar com o Thiago Libânio, para entender um pouquinho da situação do Londrina no campeonato, né? O que o Londrina fez nessas 10 partidas, nessas 10 primeiras rodadas, e que vem mantendo Londrina nesta situação incômoda. Difícil achar um culpado, né, Thiago? A gente não fica procurando culpado para esta situação, mas o Londrina deixou muito a desejar realmente no início do campeonato, principalmente nas partidas em casa, né? Essa é a minha opinião, Thiago.
1: Não, Ana, concordo contigo e me apego no que você disse aí. Nesse início de campanha, né, o Londrina deu duas vaciladas ali, ao meu ver, que foram pontuais. Lógico que a tabela da Série B ela não vai ser simples, ela não vai ser fácil. E o início do Londrina foi, assim, peculiarmente um pouquinho mais complicado ainda, né? Estreia diante do Novo Horizontino, faz um resultadaço, ganha lá em Novo Horizonte, faz os 3 primeiros pontos da competição. Depois o Londrina tem o Goiás e era um jogo que estava ganho até o apagar das luzes, praticamente. Na última bola, uma bola mal cortada ali, o Goiás chegou no empate. Foram 2 pontos doloridos que o Londrina deixou de fazer. Se a gente for fazer uma conta rápida, aqueles 2 pontos mais, nós teríamos 10 pontos hoje, né? Antes de iniciar o jogo contra o Vila Nova. E depois o jogo contra o Sport, que o Londrina também tomou gol, que dá a vitória aos pernambucanos, aos 87 de bola rolando. Se eu não me engano, 87, 88. Então, esse mau início da Série B, ele deu uma complicada. Lógico que depois o Londrina ficou muito abaixo. Aí, assim, ninguém tá caçando as bruxas aqui. Ele já se foi de Londrina, né? O Alan Al, mas também deixou um pouco a desejar. O trabalho dele não era um trabalho tão consistente. Não tinha aquelas variações. A gente comentava em algumas jornadas que nós fizemos juntos. O Londrina não oferecia nada de novo. O Londrina não tinha uma jogada insinuante, um escanteio, uma bola parada, uma inversão de jogada, uma inversão de posicionamento dos jogadores no meio campo, né? Uma ultrapassagem de um lateral que seja. O time não produzia mais. Então, eu vou pegar um pouco no pé da diretoria do Tubarão. A permanência do Alan Al aqui, eu também acho que Thiago pode ter custado um pouco. Vamos lá, o Lobo me chamou aqui. Lobo, é contigo.
2: Deixa eu conversar aqui com o teu xará, o Thiago Maia. Vem aí o Beer Pool, Thiago. Que novidade fantástica para a cidade de Londrina, né? Bom dia, prazer em tê-lo na Jovem Pan News.
3: Bom dia, bom dia. É isso, é mais uma inovação dentro de Londrina com delivery de chopp Heineken, Amstel, para o teu evento. Então, assim, a gente vem com muita estrutura, agora com um espaço físico, né, ali perto do lado do R2. Então, logo mais a gente tem novidades aí para Londrina.
2: Você está se especializando bem, né, cara? Porque fez o jogo do Palmeiras no Estádio do Café, com muita gente. Conta um pouquinho desse trabalho.
3: Hoje a gente tem duas operações, né? Tanto o delivery de chopp como operação também de eventos. Então hoje a gente é parceiro do Londrina, faz toda a parte de atendimento bar, caixa, bebida. E na operação do Londrina a gente pegou tanto A e B para fazer o evento. Então a gente tem o delivery de chopp, que é o chopp Heineken Amstel dentro da tua casa, dentro do teu evento. E a gente tem a operação também completa de sistema, atendimento de bar, atendimento de caixa. Então a gente aí está se especializando nesse meio de eventos e fazendo grandes eventos para dentro de Londrina e tentando trazer grandes eventos para dentro de Londrina também, que nossa Londrina precisa disso.
2: E jogo 11 horas da manhã?
3: Ah, é aquela loucura, né? A gente começa muito cedo a operação, mas acho que vai ser um dia bonito torcer aí pro Londrina ganhar, e é isso que a gente quer.
2: E depois comemorar, né, Thiago?
3: É isso, é só ir para comemorar.
2: Tá bom, prazer te ver.
3: Valeu, obrigado, viu?
2: Legal, muito obrigado ao Thiago Maia, né? Ele que faz todo esse trabalho de organização de bares. Opa! Bom dia, Everton Costa, nosso diretor executivo. Aqui os meus cumprimentos ao senhor, né? Tá aqui com o nosso torcedor mirim, Domingo lindo pro futebol, né, cara? Agora, nas quatro linhas é que precisa de uma reação, né? Bom dia.
4: Bom dia, Lobo. Bom dia a toda a nossa audiência da Jovem Pan News. Com certeza, né? Um domingo maravilhoso e pensamento positivo para que o Londrina hoje, diante do Vila Nova, busque esses três pontos, né, Lobo? É, mas mesmo assim, tô vendo, tem bastante... Acabei de entrar no estádio, tem bastante torcedor ainda do nosso Tubarão chegando no VGD. É, e a esperança hoje é bem grande. Eu acho que o time teve um tempo de sobra aí para se preparar junto com o técnico novo e buscar esses três pontos hoje dentro de casa.
2: E fala um pouquinho para o ouvinte da Jovem Pan News das ações, né? Hoje o pessoal curtindo ali um samba, um pagode, todo mundo adorando, né? É, a exposição da marca, do grupo. E num dia tão especial e tão lindo, logo pela manhã, né?
4: Com certeza. Hoje nós estamos com uma ação especial aqui do Grupo RIC, né, em parceria com o Londrina Esporte Clube. É, vem de encontro com o nosso projeto Orgulho de Ser Alves Celeste. Então, assim, com certeza, nessa manhã de domingo aqui, um sambinha antes do jogo, descontrair um pouco. Realmente é uma programação realmente para o torcedor do Londrina Esporte Clube junto com a sua família, né? Afinal de contas, estou vendo várias crianças chegando com pais, com os avós, com os tios. E eu acho que o esporte proporciona isso, né? É o encontro da família e o esporte hoje aqui em Londrina.
2: Bom domingo.
4: Obrigado, boa jornada aí.
2: Legal, muito obrigado aqui o Everton Costa, né? Bom dia. Tudo bem? Tubarão ganha hoje, não?
5: Ó, ganha.
2: O que você achou do Crespo ali pela esquerda no lugar do Rafael Monteiro?
5: Então, cara, é complicado, surpresa, né, essa escalação, né?
2: Não, acho que não, treinou assim durante a semana, né? É que precisa tentar encaixar um sistema para não sofrer tantos gols, né?
5: Eu acho que é isso, do jeito que tá não dá para ficar, né? Então tem que mudar, o treinador veio para mudar, né? E é isso que você falou, ele treinou e vamos torcer pra tudo dar certo. A gente tá aqui pra isso, né? Vamos com fé e Tubarão vai sair dessa.
2: Agora, precisa colocar a camisa da atleta aqui. Você sabe que a Jovem Pan News tá sorteando 38 camisas oficiais da atleta ao longo de todo o campeonato.
5: Pô, maravilha, hein, cara? Parceria boa, hein? A Jovem Pan, atleta, isso é legal, cara. É, o futebol do Londrina fortalecendo, a Jovem Pan cada vez mais crescendo. Parabéns, Ademir e toda a equipe aí. Vocês são os caras que levam o legado do Londrina pra cima aí.
2: Qual o placar?
5: Ah, 2-1, tá bom.
2: Nome e bairro?
5: É, Grama Palhana, Ronaldo.
2: Tá registrado, hein?
5: Valeu. Valeu,
2: um abraço, lá. Prazer te ver.
5: Valeu.
2: Legal, muito obrigado ao Ronaldo, né, falando com a gente. Que ô, Thiago Libando, consumiu o seu tempo aí, amigo. Pode prosseguir, já eu chamo aqui por baixo outra vez.
1: Tamo junto, Lobo, aqui você tem a preferência sempre. Mas só retomando o raciocínio, né, que a gente fazia, a Ana nos perguntava do que aconteceu para esse Londrina estar tão abaixo. A gente pontuava ali o início do torneio, o início da competição, jogos principalmente diante do Goiás, do Sport, onde pontos foram factíveis de acontecer e, infelizmente, o Londrina não chegou a consumar tal coisa. Só fez um ponto de seis desses dois jogos em específico. Depois a gente pontuava a questão da permanência do Alan Al aqui na cidade, aqui no clube, algo que não surtia tanto efeito, não tinha tanto o que oferecer. Aí vieram jogos pontuais ali, por exemplo, o jogo do São Bernardo, Ana, que o Londrina toma um 3-1 dentro de casa, sim, que foi totalmente dominado, né? Sim. Então, aí é diferente, porque no jogo do Goiás, jogo do Sport, pontos estiveram para ser alcançados, para serem conquistados, infelizmente não vieram. Já o jogo do São Bernardo, eu tô destacando um jogo, né? Teve mais jogos aí nesse entremeio, teve o jogo do Fortaleza, o último, é bem claro, só que já não era lá alto também. Mas nesse específico do São Bernardo, o Londrina foi mais dominado ali, teve falhas pontuais de alguns jogadores, é lógico, mas eu acho que tudo isso compõe esse início mais terrível lá da competição, depois a permanência do Alan Al e depois essa reconstrução que o Londrina vem tendo, né? Teve esse bom resultado diante da Ponte, lá em Fortaleza é um jogo que é um resultado esperado, né? Tô falando com o Leonel tá me passando a cola aqui no bastidor, jogar com o Fortaleza lá, que é um time de estrutura, não é nada diferente, né? E o Londrina não foi tão mal assim, não foi brilhante, mas não foi um time tão mal em campo.
0: Ele saiu pra jogo, né? E acabou tomando os gols que tomou, mas pelo menos assim, ele saiu pra jogo, diferente do que a gente viu em algumas outras partidas que o Londrina inerte em campo.
1: O jogo do Juventude e o jogo do Fortaleza, que foram dois jogos que coincidentemente eu trabalhei na jornada com essa equipe maravilhosa da Pan, o Londrina quis oferecer algo, só que é complicado, porque são dois times que tem marca, que tem tamanho, e o Juventude meio que achou um gol lá, ganhou de 1-0 na Serra Gaúcha, e o jogo do Fortaleza, o Londrina vacila no primeiro gol, onde a marcação falha, e o rapaz acerta um chute, que é coisa linda lá, mata o Kozlinski, e depois no segundo tempo tem o pênalti, que é uma felicidade, um erro de marcação ali, um jogador ofensivo foi fazer a marcação, aí não tem o Cacuete dentro da área, enfim, mas é algo que tá no como diz o Zago, vamos lembrar do Zago aqui, o tão carinhoso Zago, tá no métier do futebol ali, então aconteceu, faz parte, mas eu vejo dessa forma, esse início vacilante do Londrina aí e a permanência da Laal, eu acho que são pontos que favorecem pro Londrina estar na 18ª colocação, Ana.
0: É, a torcida falava muito, né, que os torcedores, que os jogadores estavam já fazendo um corpo mole, não querendo ali a permanência do técnico, que o clima no dentro ali interno entre os jogadores e técnico não era um ambiente tão favorável assim, né? Até conversei com algumas pessoas da imprensa que acompanham ali o Londrina bem, bem de perto também. E não tinha mais clima para ele permanecer e a gente não entendia o porquê que não caía logo, né? E aí depois acabou que o Londrina continuou tendo algumas derrotas e daí a gente via na internet, né? Nossa, o problema não era tanto assim o técnico, porque o time continua perdendo, o Alan Al tá dando risada do sofá da casa dele. Esses foram os comentários que a gente via nas postagens oficiais do Londrina Esporte Clube mesmo, né? Quando caiu o técnico Alan Al. Mas o que a gente espera realmente é essa recuperação, essa volta por cima do Londrina, né? O Londrina não é uma cidade, não é um time para ficar onde está hoje, a situação que está hoje no Campeonato Brasileiro da Série B, né? O Londrina, ele precisa e ele merece alcançar aí resultados melhores e subir na colocação, subir aí na tabela. Vamos falar um pouquinho também agora sobre a Série A que vai parar para a Copa do Mundo, né? Série A que vai dar aquela pausa, jogadores de férias, também aproveitando família, descansando, para voltar aí com as energias renovadas para a retomada do Brasileirão, que deve ser somente lá para o dia 22 de julho. Então, uma pausa bem longa aí, né? A maior Copa de todos os tempos. Essa 18ª rodada, né? Antes da pausa, ela começou ontem. E ontem, lá no Maracanã, o Flamengo venceu o Coritiba por 3-0. O Atlético Paranaense venceu o Mirassol pelo placar de 1-0. E de virada, o Corinthians venceu a equipe do Grêmio, lá na Arena do Grêmio, em Porto Alegre, por 3-1. Na Casa de Apostas Arena Fonte Nova, o Bahia venceu o Botafogo por 2-1. E o Santos, 3-1, em cima do Vitória na Vila Belmiro, com direito à expulsão do Gabigol por gesto obsceno, que vem dando o que falar esse tal do gesto obsceno, né, Thiago?
1: Sem dúvida, e eu acho que uma coisa que tem todo o valor e a prioridade que estão dando nisso. Acho que jogador de futebol tem que ter noção do quanto ele representa, e principalmente o senhor Gabriel, né, o senhor Gabigol aí, que é um ídolo do Santos, é um cara que tem uma história gigantesca com o Flamengo. Então, poxa, que você fez o gol, quer extravasar, quer mandar um recado, uma indireta para quem quer que seja, ok, mas tudo dentro de um limite, porque senão aí também...
6: Você me permite,
1: mas com certeza, só terminando meu raciocínio, tudo dentro de um limite, porque o respeito de um vai até onde começa o do outro e...
6: Perfeitamente. Se é finito. Jogador de futebol, ele tem que entender que ele é uma figura pública, ele é pago para cumprir os seus compromissos, a sua missão dentro de campo e fora de campo também. Ele não se representa. Quando ele veste uma camisa, ele representa um clube. Ele representa uma nação. Ele representa um grupo de pessoas. A Vila Belmiro, e eu tive a felicidade de conhecê-la, a Vila Belmiro é um estádio onde as famílias vão em peso com crianças e tal. Aquilo não é gesto de um atleta, me desculpe o nosso Gabigol, mas é o seguinte, ele tem que baixar um pouquinho a bolinha, ele não tá com essa bola toda, e acima de tudo deve respeitar o torcedor, em especial as mulheres e as crianças que vão prestigiar o time, que aliás não tá bem, né? E esse gesto prejudica a figura dele, mas acima de tudo, ele não é maior que o clube. Também, de certa forma, cria uma nódoa no escudo do Santos, que deveria, a meu ver, dar uma multa no salário e suspender o jogador por indisciplina.
1: Eu concordo contigo, vejo da mesma forma. É um jogador de tamanho, um jogador que já tem história no mundo do futebol aí. E essa pontuação que você faz do clube, totalmente acertada.
0: E o que aconteceu com os outros jogadores que fizeram, né? Alguns, né? Aí tem aquela questão do, se pegar é gesto, se só, tipo, parecer que pegar não é. Aí tem aquelas outras polêmicas que a gente vê aí, né, acontecendo, e talvez não é utilizado os mesmos critérios, dependendo aí do time. A gente vê que tem algumas coisas que não acabam não usando o mesmo peso e a mesma medida, né? E vamos aos outros jogos do Campeonato Brasileiro da Série A. Hoje a gente ainda tem também o final dessa 18ª rodada, né? Grandes jogos acontecendo. E agora, às 11 da manhã, junto com Londrina, tem Bragantino Internacional. Às 16 horas, Vasco recebe o Atlético Mineiro. O Palmeiras enfrenta a equipe da Chapecoense. E às 20h30, fechando a rodada e a pausa, Cruzeiro e Fluminense. E o Remo recebe o São Paulo, lá em Belém do Pará. Tem também hoje amistoso da seleção brasileira. É, direto do Maracanã. Hoje tem amistoso do Brasil. O Brasil aí se preparando, né, para essa Copa do Mundo. O Brasil enfrenta às 18h30 a equipe do Panamá. Tem outros amistosos acontecendo hoje também, né? A Polônia enfrenta a Ucrânia, a Alemanha, a Finlândia e os Estados Unidos recebe a equipe do Senegal. Todos amistosos em preparação para a Copa do Mundo. 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Empate pegado? Ou Vila Nova leva a melhor? 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Ademir Lobo, para a gente... Oi?
6: Posso fazer um adendo aqui no, claro, no nosso pré-jogo. Eu estou aqui com a tabelinha, está aqui quem está acompanhando pelo YouTube, vê a tabelinha da Série B, que foi muito bem confeccionada, trabalhada pelo Copa Ademir Lobo. Mundo, né? E agora, então, e para minha felicidade, quando eu chegava no estádio, fui um dos primeiros a pegar na mão a tabelinha da Copa do Mundo. Ana Manganari, eu acho que você não tem na sua mão a tabelinha da
0: não
6: Copa do
0: tenho,
6: Mundo. Mas você vai ter.
0: Ah, agora eu tenho. Olha aqui, você, ó.
6: É linda, é linda, é linda, linda, linda. E um detalhe.
0: O Cleiton sempre atento, ó.
6: E um detalhe, a tabelinha ficou linda e até a minha que eu tinha separado aqui, até eu tô perguntando pro Cleiton aqui, já levaram também, mas não tem problema, o Ademir tem mais. Eu quero parabenizar o Ademir pelo trabalho. É uma loucura, o pessoal tá entregando aqui, as pessoas passam aqui, mostram pra gente que já receberam a tabelinha. E parabenizar o Ademir e parabenizar, acima de tudo, os comerciantes, os empresários que acreditam nesse trabalho maravilhoso. E a tabelinha da Copa, diga-se de passagem, deu de 10 nessa da Série B, que também é boa. Então você imagina o nível. Eu só queria fazer esse registro e parabenizar o Ademir Lobo pelo trabalho.
0: Sempre com as melhores tabelinhas. O Ademir Lobo, isso daí, acho que é uma marca registrada dele. Sempre, ó. Gente... Parabéns, viu, Lobo? Ficou excelente mesmo. O Cleiton acabou de me entregar aqui, dei uma folhadinha aqui. Eu já vou levar para Maria, que ela adora essas tabelinhas. Bom, queria aproveitar e mandar um abraço pro pessoal que tá indo pro estádio. O André Andreazzi, a Kelly, o Davi, o Matheus, a Andressa já mandaram foto aqui do carro com o radinho ligado, indo pro Vitorino Gonçalves Dias, eu falei de novo Estádio do Café, gente. Indo pro VGD, prestigiar o Londrina nesta manhã de domingo. Um grande abraço para vocês. Pessoal aí de Cambé, demora um pouquinho mais para chegar no VGD, então dá mais tempo de ficar ouvindo e ligadinho aqui na Jovem Pan News. E faça como eles, faça como o pessoal que tá mandando aqui o palpite. O Marcos Rocha do Santa Mônica falou que hoje o Londrina ganha por 2-1. A Cristina Peixoto falou que dá empate 1-1. O Felipe, lá da Vila Casoni, falou que também empata 1-1. A Juliane falou que hoje Londrina perde de 1-0. E o Sérgio Aracaque do Centro, 2-0 para o Tubarão. Manda seu palpite para a gente até ao meio-dia. E caso você acerte o placar, você concorre a uma camisa oficial do Londrina Esporte Clube. Vou repetir o número aqui para vocês, 43-99941-1045. Não deixa de palpitar, porque esse presentão pode ser seu. Eu vou ficando por aqui com o nosso pré-jogo, né? E aí, daqui a pouquinho, volta o Leonel Bacinello, direto do VGD, com tudo desse jogo, com todas as últimas informações, o que vem por aí e como que tá o clima no Vitorino Gonçalves Dias, que é o caldeirão do Londrina para esta partida. E a gente espera, claro, a presença do torcedor. Então, você que está a caminho do estádio, grite, abra sua garganta aí e incentive o Londrina nesta vitória contra a equipe do Vila Nova. Daqui a pouquinho eu volto com vocês com o nosso intervalo inteligente e também com as informações durante esta partida. Até mais.
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0: Veja, não diga que a vitória está perdida. Tenha fé em Deus, tenha fé na vida. Tente outra vez. Se é de batalhas que se vive a vida, tenha fé em Deus. Tente outra vez. Bom dia, Londrina. Bom dia, Norte do Paraná. Bom dia, Estado do Paraná, Brasil e mundo através da Rede Mundial de Computadores. Hoje é domingo, domingo 31 de maio de 2026. A cidade é Londrina, o palco é o Vitorino Gonçalves Dias para esta 11ª rodada do Campeonato Brasileiro da Série B. O Londrina com 8 pontos, 10 jogos, é o 18º colocado. O Vila Nova é o 4º colocado com 19 pontos, também em 10 jogos. Ele que vem de uma vitória diante do América. E o que dizer aos nossos atletas, ao nosso torcedor na abertura desta jornada esportiva? Dizer que temos que acreditar. Acreditar sempre. Acreditar em todos os momentos que, se há uma situação adversa, ela pode ser mudada. E, obviamente, que Londrina, que vem passando por este momento de tempestade, vamos dizer assim, tem a oportunidade hoje, de aqui no VGD, no Vitorino Gonçalves Dias, nessa manhã linda de sol de domingo, fazer a diferença e mudar esse jogo. Depende de quem? Depende deles. É 11 contra 11, são 11 atletas profissionais, são jogadores que realmente têm o respeito de toda a diretoria. E eles jogam para si? Também. Mas jogam exclusivo e especificamente para um clube, para uma torcida, para uma região, para um estado, para um nome que representa muito no futebol brasileiro e futebol mundial, o Londrina Esporte Clube. E o torcedor está chegando, sim, em bom número até. Tem samba para você aqui, porque hoje é domingo, dia de macarronada, é o dia de almoçar com a sogra, de sair com a família, de vir ao estádio, de abraçar os filhos, de ir no Lago Igapó, passear no shopping, mas é domingo do Londrina Esporte Clube também. E nós queremos que esse domingo seja um domingo para que seja marcado na história. Foi naquele domingo de manhã, de 31 de maio de 26, que o Londrina venceu o Vila Nova quando estava numa situação difícil. 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Olha, qual é o seu palpite de placar para o Tubarão hoje contra o Vila Nova? Goleada do Leque? 3, 2 gols? Quantos gols? Empate? O Vila Nova leva a melhor? Qual é a sua opinião? Vote na enquete, deixe sua opinião no chat e não se esqueça de deixar o seu like. Trazendo as primeiras informações para a gente, uma vez que os times já se recolheram do seu aquecimento aos vestiários para voltar em definitivo. Eu quero convidar um dos mais brilhantes repórteres do Rádio Esportivo do Paraná, Ademir Lobo. Bom dia!
1: Bom dia para você também, Leonel Bacinello. Grande abraço a todos que estão sintonizados na Jovem Pan News, acompanhando em 104,5 o pré-jogo com a Ana Manganari e agora a nossa jornada esportiva aqui do estádio Vitorino Gonçalves Dias. Vem aí um Tubarão escalado, um Tubarão diferente, um Tubarão que terá hoje o Paulinho Mocelin como titular, um Tubarão que tem o Caio fora hoje com a volta do Iago Lincoln. E outra novidade, o Lucas Marques voltando ali ao meio-campo depois de cumprir a suspensão automática. Heron Crespo treinou pela esquerda, foi bem, ganhou a preferência no lugar do Rafael Monteiro. Assim, o Londrina está escalado para tentar voltar a vencer na Série B do Brasileiro, Bacinello.
0: Perfeito, Ademir Lobo, comentarista hoje, considerando que o nosso querido Ademir Zago está em viagem merecida ao exterior, aqui. Também, obviamente, um competente comentarista, Thiago Libânio. Bom dia, bem-vindo.
2: Bom dia, Bacinello, muito obrigado pela acolhida. Um prazer enorme estar aqui nas ondas da 104.5, a Jovem Pan News, e acompanhar o Londrina, né? Acompanhar o Londrina, que é a nossa, é o nosso sentimento, é o nosso coração, é a nossa torcida. O Londrina que não vem numa toada tão agradável, tão boa como a gente queria que estivesse, mas a esperança sempre a gente tem, sempre a gente conserva. E esperança com Rogério Mecalli chegando, já teve um bom resultado diante da Ponte Preta, jogando fora de casa, teve o revés diante do Fortaleza, mas hoje, o que importa é hoje, 31 de maio, é o Vila Nova, é jogo grande, o Vila Nova tem bom desempenho, boa jornada até aqui no campeonato, mas nós acreditamos nesse Londrina, muito bem treinado, Londrina que tem um ataque consistente, a volta do Lucas Marques no meio campo com a camisa 8, eu creio que é domingo de alegria, domingão esse que você retratou bem no início da jornada, domingão cheio de coisas para se fazer e com 3 pontos do Tubarão, essa é a nossa expectativa.
0: Seria o coroamento desse domingo lindo.
2: Sem dúvida, sem dúvida.
0: Perfeito! Na técnica central, Cleiton Damiani. E no nosso plantão, Ana Manganari. E aqui, no nossa externa, o Cleiton Pontes também, esse boleia. Ah, que maravilha! Equipe formada, equipe completa. E eu quero pedir para a nossa técnica central colocar o hino esportivo mais bonito do Brasil, porque Ademir Lobo vai colocar no rádio e escalar o Londrina Esporte Clube.

0: Londrina escalado, né? Com Kozlinski no gol número 30. Pela direita, André Dominique tem a número 13. E aí na zaga, outra vez a mudança, né? Porque vinha jogando o Caio, mas o Iago Lincoln está de volta. Ele que ficou fora de um jogo por suspensão automática em Fortaleza foi opção. E hoje ele volta à zaga, o Iago Lincoln, de volta ao time do Londrina, tem a número 3. O outro zagueiro é Gabriel Lacerda com a 15. Pela esquerda, novidade, Heron Crespo, 34, vai no lugar do Rafael Monteiro. Meio campo tem André Luiz, 5. Lucas Marques volta ao time, tem a número 8. E Thales com a 96. No ataque, sem Vitinho. Paulinho Mocelin tem a 18. Iago Teles, 11. Bruno Santos com a número 9. Repetindo, Londrina, Kozlinski, André Dominique, Iago Lincoln, Gabriel Lacerda e Heron Crespo. André Luiz, Lucas Marques, Thales, Paulinho Mocelin, Bruno Santos e Iago Teles, a equipe comandada pelo técnico Rogério Micali.
1: Aí, escalado Londrina para esta manhã diante do Vila Nova. Ana Manganari, quais são os números do Londrina, Ana?
2: Londrina vem na 18ª colocação com 8 pontos nestes 10 jogos. 2 vitórias, 2 empates, 6 derrotas. Tem menos 6 de saldo de gol e 26% de aproveitamento. Nas últimas 5 partidas, 4 derrotas e 1 vitória, Leonel Bacinello.
1: Perfeito, a expectativa é muito boa, né, Thiago?
3: Sem dúvidas, sem dúvidas. Por mais que esse retrospecto que a Ana acabou de pontuar, doeu de escutar aqui, nas últimas 5 partidas, apenas 1 vitória e 4 derrotas, mas a expectativa sempre é alta. O Micali chegou, teve tempo de analisar, viu como esse time reage tanto na vitória quanto na derrota, e a expectativa nossa, a expectativa da torcida e Tubarão é de 3 pontos.
1: Perfeito! Vamos agora escalar o time do Vila Nova, o quarto colocado com 19 pontos. Põe no rádio Ademir Lobo, o adversário do Londrina.

0: É, e que vem na quarta colocação da Série B do Campeonato Brasileiro, vem de duas vitórias seguidas, né? Venceu o Avaí, venceu o América Mineiro. O time lá do Brasil Central também está escalado, terá Elton no gol número 1. Pela direita, o Natan tem a número 20. Na zaga, o Thiago tem a 3. O outro zagueiro é o Pedro Romano com a 4. E Igor Luiz pela esquerda tem a número 6. O meio-campo tem Dudu, 15. William Maranhão, conhecido do torcedor brasileiro. William Maranhão tem a 8. E Marquinhos Gabriel, outro craque conhecido, ex-Corinthians, tantos outros clubes, tem a número 10. No ataque, Janderson, 99, Gustavo, 9. E Rian com a número 11. Repetindo, Vila Nova, Elton, Natan, Thiago, Pedro Romano, Igor Luiz, Dudu, William Maranhão e Marquinhos Gabriel, Janderson, Gustavo e Rian. A equipe comandada pelo técnico Guto Ferreira.
1: Aí, escalado o Vila Nova também, quais são os números do Vila na Manganari?
2: O Vila pode se igualar ao Sport nesta rodada, chegando a 22 pontos. Ele que é o quarto colocado, está com 19 pontos em 10 jogos. 5 vitórias. É, 5 vitórias, pessoal. 4 empates e apenas uma derrota sofrida. Tem 5 de saldo de gols, 63% de aproveitamento. E nas últimas 5 partidas foram 2 empates, uma derrota, 2 vitórias, querendo engatar aí a terceira seguida, podendo chegar hoje até, quem sabe aí, a liderança da Série B.
3: É matemática simples, né? Time que perde pouco faz mais aproveitamento. Uma derrota apenas em 10 jogos, dispensa comentário, a gente pontuava a estrutura do Vila, boas temporadas recentes na Série B do Campeonato Brasileiro. Conta com o Marquinhos Gabriel, que é um cracaço de bola, sabe tudo, então dispensa comentário. Guto Ferreira, quem conduz esse esquadrão vermelho aí, o time que pode, e a gente espera que não, mas chegar à liderança do campeonato com 3 pontos aqui hoje.
1: A equipe de arbitragem na partida contra o Vila põe no rádio Ademir Lobo.
0: É, e hoje literalmente de preto, né? Que é uma coisa rara no futebol brasileiro. Bruno Pereira Vasconcelos, da Bahia, vai apitar o jogo. Lá da Boa Terra vem também a Daniela Coutinho como assistente número 1. Daniela Coutinho Pinto e o Eli Carlos Franco de Oliveira, o assistente 2, a dupla de assistentes, também é da Bahia. Eduardo Nunes Braga, do Rio de Janeiro, é o árbitro de vídeo.
1: Aí está escalado para você também, ligado em 104.5 a equipe de arbitragem. Aliás, você que ainda não deixou o seu palpite, o seu resultado, mande a sua mensagem de texto com o seu palpite, o seu nome, para 9999. Deixa eu pegar o número aqui para não falar besteira, né? Que às vezes a gente fala 9941-1045. 9941-1045, deixa o seu palpite e, em acertando, no final da jornada você concorre a uma camisa oficial do Londrina, oferecimento da Atleta, o patrocinador que veste o Tubarão. 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Neste momento, vamos cumprir o protocolo da Confederação Brasileira de Futebol para ouvirmos o hino nacional brasileiro e o hino do estado do Paraná.

0: cumprido o protocolo da Confederação Brasileira de Futebol. Londrina e Vila Nova. 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Libânio, segundos fora antes do início da partida. A expectativa de todos nós é de uma vitória. Me parece bem empolgado o time do Londrina, que vai pegar uma pedreira que é o Vila Nova, mas não há pedreira que não possa ser demolida.
1: Sem dúvidas. Não é porque é um time que tem boa campanha, que vem numa toada legal, que o Londrina tem que pensar diferente. O Londrina tem que pensar em 3 pontos, é urgente. Conta com apoio, não maciço, mas um bom apoio da torcida aqui no VGD. O gramado ajuda, a volta do Lucas Marques contribui demais. E eu creio também que o Micali chegou num ponto aí de entender, de compreender como é que esse time funciona, como que esse time entende o tanto que ele quer, quanto a questão de chegar nos 3 pontos. Então, esse é o pensamento do Londrina. Ah, o Vila Nova é um time que está com boa colocação, é um time que está desempenhando um bom papel? Ok, isso é do Vila Nova. Nós temos que ficar e entender aquilo que é do Londrina, que é o quê? Reabilitar no campeonato, buscar 3 pontos dentro da sua torcida e dar uma guinada para que possa almejar coisas maiores dentro da competição.
0: 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O Londrina vai ficar à nossa direita, o Vila Nova à nossa esquerda aqui da cabine da Jovem Pan News. 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Tudo certo, tudo pronto para você, ligado em 104.5. 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Londrina e Vila Nova. 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O time do Vila Nova já ali se reunindo para aquela conversa. O Londrina já teve essa conversa.
2: Leonel.
0: Pois não, Ademir Lobo.
2: E a gente tem uma expectativa de um público de 2 a 2.500 torcedores. Naturalmente que a campanha do Londrina, ela não é boa, né? Mas o que atrai é o horário do jogo, né? 11 horas da manhã é um horário que o torcedor gosta, porque vem para cá, toma um chopinho, vai para casa, faz um churrasquinho com a família após as 13 horas, então é um horário que agrada o torcedor, e o Londrina vai jogar muito neste horário, né? Para se ter uma ideia, sábado que vem em Criciúma, o jogo será também às 11 horas da manhã.
0: Bola rolando no Vitorino Gonçalves Dias! É futebol para você em 104.5, bola rolando no Vitorino Gonçalves Dias, saída de bola pertencendo à equipe do Londrina. Bola tocada para o campo de ataque para a chegada de Iago Teles. Vem o lateral direito da equipe do Vila Nova, cortou, afastou dali, a bola se perde em linha lateral. Ganha arremesso a equipe Goiânia. Vem para a bola ali, o camisa de número 20, o Natan Camargo, que é o lateral pela direita. A zaga do Londrina toda fechada. Ali atrás tem o Panussá ou o Thiago, como queira. Já cobrado arremesso lateral na proteção ali de Heron Crespo. A bola se perde em linha lateral, arremesso para a equipe do Londrina, já cobrado, já cobrou por ali, dominou a bola, ali Gabriel Lacerda trouxe pelo meio, fez reversão da jogada, botou pelo setor da direita, matou no peito do Dominique, carrega, tem uma avenida pela frente, agora a marcação encostou nele, ele recua um pouco mais, levanta a cabeça, olha, tem que tocar para alguém, alguém tem que aparecer, tocou, errou, recuperação da equipe do Vila Nova, teoricamente falando, mas é melhor para Iago. Iago domina, levanta a cabeça, sai jogando com Kosnicki. Kosnicki faz a jogada aqui pelo setor da esquerda para ele. Heron Crespo jogando de lateral. Botou para Iago. Iago Teles fez o cruzamento. Bola perigosa de esquerda para direita. Dominou o Dominique. Botou lá para Paulinho Mocelin. Avança Paulinho Mocelin. Vai encarar a marcação. Para cima dele tem um lateral. Cortou para dentro. Puxou. Rolou para a área. Bola batida. Espalha! Elton Leite. Uma avançada pela direita de Paulinho Mocelin, tocou na área, bola batida, espalmou, boa defesa do goleiro Elton Leite, escanteio para o Londrina, teve fogo.
2: É, e o Mocelin pegou na bola, a torcida foi a loucura, ele partiu para cima, lançou para o Lucas Marques, que bateu forte, a boa defesa do goleiro do Vila, escanteio na direita.
0: Escanteio na direita, Paulinho Mocelin na cobrança, a bola vai ser chuchuverada, pode ser agora, bola levantada, vem a zaga, afastou, sobrou com Thales, bola batida de longe para a defesa do Elton Leite. Torcedor vibra, torcedor gosta aqui no Vitorino Gonçalves Dias. 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Olha o Londrina mais uma vez com Iago Teles pela esquerda, marcação para cima dele, marcação para cima dele ali de Natan Camargo, já estava impedido, a bandeira dedou, um bom momento do Londrina também nesse começo de partida. Estamos com 2 minutos e 50 agora, 2 minutos e 50. 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
0: É o Londrina, Londrina no campo de defesa. Bola lançada à frente para o campo de ataque. Corre ali o Bruno Santos para tentar dominar. Fez com que o zagueirão ali, o Panussá, desse um bico na bola, botasse o Romano, né? Botasse para a linha lateral, já cobrado, arremesso lateral, é Iago, Iago Lingo, levanta a cabeça, recua para Kosnicki, Kosnicki joga agora com Gabriel Lacerda, mais pelo setor da esquerda, domina Gabriel Lacerda, toca para Crespo, Crespo fez a finta, passou, sofreu, falta! Falta em cima do Crespo do Rian, o Rian veio, juizão já falou, pega, é menos Rian, é menos, não é assim não. O gramado me parece um pouco assim molhado pelo orvalho da madrugada, então tem que tomar um certo cuidado. Já cobrada a falta pela equipe do Londrina, avança ali a zaga do Londrina, passando para frente, botando para Thales. E Thales vem no balanço, na cobrança, fez a finta, tocou para a velocidade de Dominique. A zaga cortou, tirou de lá o lateral Igor Luiz. Igor Luiz deu um bico na bola, foi lá no campo defensivo. Tem lá Iago Lincoln mais uma vez. Soberano, Iago Lincoln domina, recua para Kosnicki. Vai sair jogando pela esquerda. Kosnicki jogando pela esquerda ali com o Gabriel Lacerda. Gabriel Lacerda tem Heron, Heron domina mais uma vez, vem pra finta, tocou pra Iago, Iago Teles. Outra falta ali, se o juizão não der cartão aí, viu Ademir? Isso pode complicar, né? Começa mal assim, né?
2: Amarelo, deu cartão amarelo para o camisa 9 e falou pra ele o seguinte, o Gustavo, a segunda vez, por isso o cartão aplicado ao 9 do Vila Nova.
0: Gustavo Puskas é o 9 do Vila Nova, jogador do Londrina ali, o Gabriel Lacerda sendo atendido, obviamente vai se levantando agora, tem a primeira falta, Kosnicki está ali conversando também. 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Você ouviu o sinal de 5 minutos, pontualmente, 11 horas, 5 minutos, tá na hora de Jamel.
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0: tem falta ali, falta dura ali amarelo. no meio campista do Ponteiro, no Rian, camisa 11, amarelo para quem, Ademir Lobo?
2: Lucas Marques, o camisa 8 tá voltando após suspensão automática, recebe o cartão amarelo, tá lamentando o camisa 8 do Londrina. E quem também está lamentando é o Marcelo Vieira Teixeira, que está aqui no estádio nos acompanhando. Ele lamenta a ausência do Caio e a ausência do Vitinho como titulares. Os dois estão no banco de reservas por opções do técnico Rogério Micali.
0: Daqui a pouquinho você vai ter as primeiras impressões do nosso comentarista Thiago Libânio aqui nos microfones da Jovem Pan News 104.5. Toque de bola com a equipe do Vila Nova pelo meio, lançou à frente ali o William Maranhão, a bola ficou tranquila para a defesa de Koslinski. 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Olha o Vila Nova pelo meio, carregando, tentava dar o toque Marquinhos Gabriel, botou pelo setor lá da direita, o centroavante busca, tenta fazer o cruzamento, a bola toca ali, sai, se perde em linha lateral, pois não, Ademir Lobo?
2: É, só lembrando que o Lucas Marques, ele foi expulso contra a Ponte Preta, cumpriu a suspensão contra o Fortaleza, mas como o cartão vermelho não anula os cartões amarelos, ele recebeu o amarelo, ele vai cumprir outra vez a suspensão automática contra o Criciúma, próximo sábado às 11 da manhã. Lá na cidade catarinense.
0: Vai fazer falta. Olha o Vila Nova. Desce pelo setor da esquerda. Rian, bola batida. Setor da direita, bateu de perna esquerda. A bola passa à esquerda da meta de Koslinski. Estamos com 7 minutos e 26

0: placar da partida. Londrina vence, empata, vai dar Vila Nova. 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Olha Londrina, bola tocada para o campo de ataque para a chegada de Bruno Santos. Vem a zaga, corta por ali de qualquer maneira com o zagueirão Romano. Romano põe para a linha lateral, arremesso. A bola tocou antes de sair ali no costado do jogador do Londrina. Arremesso pertencendo à equipe do Vila Nova. Para a bola tem ele, o lateral Natan. Natan jogou no meio ali para a chegada do camisa número 8, William Maranhão. Melhor para o Londrina. Bola tocada, dominada pelo campo de defesa. Lançada para o campo de ataque, para a velocidade do Paulinho Mocelin. Vem a zaga, tira de lá, bola pro mato, que o jogo é de campeonato. O zagueirão ali não quer brincadeira com o Mocelin, o zagueirão número 4, o Romano, porque sabe que se cochilar leva um come rapidinho, não é isso, Liban?
1: Ah, sem dúvida, o Mocelin é muito rápido, né? Jogando na ponta direita lá, o zagueirão não pensou nem duas vezes, botou pro mato, jogou lá na torcida.
0: Olha o Londrina, bola dominada no campo de defesa ali, com o zagueirão da equipe do Tubarão. Bola tocada para Dominique, Dominique levanta a cabeça, passa por um pelo segundo, tocou. Olha o Londrina chegando, pode ser agora. A bola tocada, Iago Teles bateu.

0: abrindo o marcador, impedido, impedido. A Demi Lobo, me pareceu que o Iago Teles vinha de trás, ou o impedimento estava em quem deu o toque.
1: É, me parece que o impedimento foi do Bruno Santos, né? Quem fez o cruzamento, cruzou para trás para o Iago Teles, que bateu bem. E a bola entrou, mas a assistente marcou impedimento no ataque do Londrina.
0: Que pena, torcedor, mas levantou a galera. Teve um frisson aqui em frente à cabine da Jovem Pan News, Thiago.
2: Sem dúvida, a gente pontuava que o Londrina tinha começado bem, nós chegamos à marca de quase 10 jogados, e foi uma boa jogada, o Bruno Santos chegou com totais condições, era por muito pouco, ela acertou no impedimento, mas foi por muito pouco mesmo, boa chegada do Londrina, e Iago Teles sinalizando e finalizando para fazer o gol, infelizmente o impedimento foi marcado.
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2: Apenas corrigindo a informação, Bacinello, quem assinalou o impedimento foi o Eli Carlos Franco de Oliveira. A Daniela está na bandeira do outro lado do ataque do Vila Nova.
0: Perfeito.
1: Isso mesmo, me perdoe.
0: A informação para você aqui é trabalhando em conjunto, a equipe. Olha o Dominique, dominou o Dominique, tocou no meio ali para Iago Teles. Esse foi puxado pela camisa, caiu, tem falta e pode sair cartão, Ademir Lobo.
1: É, e vai sair, e está saindo sim, o cartão amarelo para o camisa número 8 da equipe do Vila Nova, o William Maranhão, que fez a falta. E várias manifestações aqui no nosso cartão amarelo agora para, me parece, para o Iago Teles. Ele fica na bronca, mas não adianta reclamar, gente. Agora o Teles está pedindo para ele ter calma, para ele ter paciência. Recebeu o cartão de graça. Atualizando aqui o WhatsApp, o Vanderlei do Depósito Multicasa está dizendo que hoje ele ganha a camisa. O Londrina vai ganhar por 3-1. Ele mora lá no São Fernando. Muita gente mandando mensagem. O Jorge Reis, a família toda acompanhando no estado de São Paulo a nossa transmissão. O Ademir Zago está fora do país, está nos acompanhando também. Muitas participações aqui pelo WhatsApp e a gente vai registrando. O Paulo Massa está em Cianorte acompanhando. Formiga lá do Clube Amigos da Segunda é mais um sintonizado.
0: Obrigado pelo carinho de todos vocês. Um beijo no coração de cada um. Já cobrada a falta em favor do Londrina. Vem Iago Teles para o campo de ataque. Mais uma vez ali houve um choque entre o lateral Nathan Camargo e Iago Teles. E o lateral pertencendo à equipe do Vila Nova.
1: Lance normal, viu?
0: Lance normal. 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

0: jogador do Vila Nova, o lateral pela direita, o Natan caído ali para ser atendido. O jogo começa a ficar picotado, hein, Thiago Libânio?
1: Sem dúvida, né? Passado esses 10 primeiros minutos de jogo, teve aquele primeiro arranca-rabo do Ilha Maranhão lá, e depois o Thiago Tedes ficou na bronca com o árbitro. Você vai dando uma pimenta pro jogo, que eu não vejo com bons olhos, eu não vejo isso favorável ao Londrina. Thiago Tedes, eu creio que já fica no radar do árbitro baiano. Ele já tem o cartão amarelo ali, ele deu um chega pra lá no camisa 20, o Natan Camargo, mas é a característica do jogo nesse momento. Jogo mais truncado, jogo mais brigado no meio campo, as faltas vão acontecendo, já tem dois amarelos para cada lado. Eu não vejo isso como lado bom pro Tubarão, mas enfim, faz parte do jogo. O time do Vila Nova também é um time cascudo, a gente pontuava isso no início. Vamos ver como que as coisas se desenrolam aí, Bacinel.
0: Confira com a Jovem Pan News. 11 horas, 14 minutos. 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
0: Tá sendo atendido ali o jogador da equipe do Vila Nova, Natan Camargo, lateral pela direita. Enquanto isso, o técnico, o senhor Guto Ferreira, conversa com seus atletas, falando: olha, preste atenção, tome cuidado pelos os dois flancos, da direita e da esquerda, porque os jogadores são habilidosos e podemos ter problemas. É o Natan, o camisa número 20, Natan Camargo, sendo atendido ali pela equipe médica da equipe do Vila Nova. 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
3: Vai ou não vai?
0: Vai provar ali para conferir a jogada. Aqui estamos com quase 15 deste primeiro tempo.
3: E a falta, viu, o Leonel?
0: Pois não.
3: Foi do Iago Teles, hein? Que já tem cartão amarelo. Parece que entrou meio pilhado, né?
0: Entrou meio pilhado. O Iago já havia recebido um cartão gratuitamente um minuto antes, e em seguida faz uma falta dessa. Podemos ter problema aí, né, Ademir Lobo?
3: Podemos sim. Ele está vendo no VAR o lance. E o Londrina pode perder o seu camisa 11.
0: Meu pai, nessa altura aqui, um jogo que estava... Thiago Libânio, perder um jogador nessa altura da partida é muito ruim para o Londrina.
1: Não, uma situação totalmente negativa, ruim demais. 15 minutos aí de tempo de jogo, nem de bola rolando, porque o jogo está parado há bastante tempo. E como disse o Lobo, eu vou de carona com ele. Thiago Teles parece que entrou meio pilhado. Aquele cartão amarelo sem necessidade alguma, porque o árbitro marcou a falta do Maranhão nele. Aplicou o cartão amarelo ao Maranhão, ele toma um cartão de graça e agora ele pode ser punido com a expulsão aí. Jogada que foi revista em VAR e o árbitro da Bahia vem para dar o desfecho do lance.
0: Ele vem com o cartão, a posição é de que ele vai cancelar o amarelo e deu vermelho. Perdemos o Thiago Teles. Que prejuízo para o Londrina, Ademir Lobo!
3: Mas aí é vacilo do camisa 11, né? Entrou muito pilhado. A falta que ele recebeu o cartão amarelo já foi uma demonstração. Não foi nem falta, né? A torcida tá protestando com ele ali, ó. Xingando ele. E é difícil até porque o cartão amarelo que ele recebeu foi por reclamação, gente. Não tem, quando o árbitro dá um cartão, não adianta você reclamar, porque ele não vai voltar, principalmente agora, nos tempos do VAR. Então, o Londrina fica no prejuízo, perde o camisa 11, não tem 11 em campo, mas apenas 10. E o Vila Nova está superior numericamente em campo.
0: 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O que fazer agora, Thiago Libânio? Muda toda a estratégia.
1: Agora, Rogério Micali tem que tirar ali não só um coelho da cartola, como vários, reorganizar e reposicionar esse time em campo. Vai ter que baixar um pouco a questão da marcação, porque no futebol profissional, futebol de alto nível, 11 contra 10, meu amigo, custa e custa muito. É perca demais a atitude do Iago Teles. O Londrina sai prejudicado ao extremo com 15 para 16 de bola rolando.
0: A bola volta a rolar no Vitorino Gonçalves Dias. Tempo corrido até aqui, 17 minutos, quase 18. Vamos ver os descontos depois no final da primeira etapa. Movimenta a equipe do Vila Nova pelo setor da direita com o seu lateral, Natan Camargo, que rola no meio ali. O zagueirão fazendo papel de meio, o Romano bota pelo setor da esquerda. Na esquerda tem Henrique Luiz, faz um levantamento da esquerda para a direita, cai nos pés do Rian. Rian domina, corta para dentro, cruzamento, vem a zaga do Londrina, tira de lá com a cabeça, cai no meio com Bruno Santos. O Bruno Santos movimenta com André. André Luiz bota pelo setor da direita para Crespo. Crespo escapa na velocidade, esticou demais, a bola se perdeu. Arremesso para a equipe do Vila Nova. Vila Nova agora tem pressa, jogando ali com as mãos para o zagueirão, o Panussá. Panussá, Thiago Panussá, bota pelo setor da esquerda. Para a esquerda tem uma avenida por lá para Henrique Luiz, pois não, Ademir Lobo.
3: É, lembrando que Londrina e Vila Nova decidiram a Série C de 2015. Londrina venceu no Café por 1-0 e perdeu por 4 lá em Goiânia. Naquela oportunidade, os dois conquistaram o acesso.
0: É informação para você. É o Vila Nova no campo de ataque agora com um homem a mais. Desce, desce, desce, Romano. À esquerda tem ele, Henrique Luiz. Movimenta lá para Rian. Rian levanta a cabeça, tem um toque, dá o domínio, vem para cima, botou para Marquinhos Gabriel. Tentou fazer a finta, melhor, recolheu, tocou do lado, cruzamento na área do Londrina. Vem a zaga, rechaça, sobra de bola ali para a equipe do Tubarão. Tira de qualquer maneira de lá o toque do Dudu. A bola sai em lateral, Crespo põe para lateral, um arremesso mais uma vez pro Vila Nova. O Londrina, você que ligou o rádio agora, o Londrina teve aos 17 minutos a expulsão do Iago Teles, uma entrada dura, ele que um minuto antes da expulsão havia recebido gratuitamente o cartão amarelo. É no campo de ataque mais uma vez a equipe do Vila Nova, a bola tocada no, na área lá para o seu centroavante, o Puskas. Vem a zaga do Londrina, afasta, atila de qualquer maneira com o Iago Lincoln. A bola cai pelo setor da direita, arremesso para a equipe do Londrina, pois não, Ademir Lobo.
3: Aí, como o jogador vai do céu para o inferno, né? É, no lance do gol, ele bateu muito bem, tirando do goleiro, né? Mostrando que queria ir para o jogo ao lado do Bruno Santos e, de repente, numa infantilidade, recebeu o cartão amarelo por reclamação e depois, por consequência, no outro lance, a expulsão do camisa 11.
0: 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Tem falta já cobrada pela equipe do Vila Nova pelo setor defensivo. Botou pelo setor da direita, carrega, conduz, movimenta por ali o seu lateral, Natan. Esse faz a reversão da jogada, bota no meio, sai jogando como se fora volante, Romano, zagueirão da equipe do Vila Nova, que rola curtinho para Igor Luiz. Este movimenta lá pelo setor da direita para Dudu, para esquerda para Dudu, de perna direita, bota no meio, chegou no Marquinhos Gabriel, levantou no segundo pau, Kosnitsky saiu, não alcançou, tira de qualquer maneira dali. O lateral era um Crespo, põe para a linha de fundo, escanteio, Ademir Lobo.
3: É, e um bom cruzamento da esquerda. Na segunda trave, o Kosnitsky subiu, também relou nela. E aí o árbitro marca escanteio, Vila Nova. Ataca pela direita.
0: Pela direita tem escanteio, a equipe do Vila Nova. Para a bola tem Marquinhos Gabriel. Do seu lado tem por ali o Rian. Vai levantar de perna esquerda, Marquinhos Gabriel, na área do Londrina. Se segura por aí, Tubarão. Estamos com 21 minutos. Agora 21 minutos. Vai ser autorizado. Bola levantada ali na marca da Cal. Vem a zaga, tira de qualquer maneira. Raspa de lá, Gabriel Lacerda. Põe para a linha de fundo, escanteio pela esquerda. Mais uma vez para a equipe do Vila Nova. Londrina com um a menos, Londrina com um a menos. Iago Teles foi expulso neste início do segundo tempo por volta dos 17 minutos. Vem para a bola mais uma vez, Marquinhos Gabriel, dessa vez agora pela esquerda. Vai levantar bola na área do Londrina. Do lado de lá tem Janderson também, preferiu tocar curtinho com o Igor. Igor agora para a chegada do camisa número 99, Janderson. Bola cruzada, levantada na área do Londrina, subiu de cabeça por ali. O toque do ataque da equipe do Vila Nova, a bola saiu à esquerda da meta de Kosnitsky. É só tiro de meta, Thiago Libânio. Tá gostando do jogo?
1: Enfim, até os 15 a gente gostava mais, né, Bacinello? Porque depois da expulsão do Iago Teles, fica um 11 contra 10. O time do Vila Nova tem muita qualidade, já mostrou isso nesse último lance, carregou a bola de pé em pé. Houve um escanteio ali que depois originou esse segundo. Vai se mantendo aí, tendo uma postura de mais domínio de jogo, lógico. pelo fato de ter um jogador a mais também. Mas o comportamento do Londrina até aqui é bom, mesmo após a expulsão. Antes da expulsão era maravilhoso, o time estava bem, chegou até o gol que foi impedido, mas se comporta bem. Mas vai ter que correr na subida.
0: Olha, Paulinho Mocelinho, bola roubada no meio, tocada na frente, sobrou ainda André Luiz, bota para o campo de ataque, Thales dominou, levantou a cabeça, botou para ele, Lucas Marques inverteu para Dominique, na direita, Paulinho Mocelinho dominou, tem marcação pesada para cima dele, vai encarar a marcação, passou pelo primeiro, tenta passar pelo segundo, quem arremesso lateral, camisa 18 do Londrina, é pelo setor da direita, próximo ao pau da bandeira, pode ser agora, jogo paralisado, o que é que aconteceu aí, Ademir Lobo? Paulinho estava segurando a bola, né? Já cobrado, arremesso lateral. Thales dominou na barriga, botou para André Dominique. Esse recua um pouco mais ali para o zagueirão do Londrina. O Iago Lincoln, este recua com o Kozlinski. Torcedor não gosta. Sai jogando o Kozlinski pelo setor da direita com Lacerda. Botou para Verão Crespo, dá um toque à frente para a velocidade de Paulinho. A bola não sai ali. Ela fez uma curva por fora da linha. E a bandeirinha, a senhora Daniela Coutinho, cede arremesso lateral para a equipe do Vila Nova. 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É o Vila Nova que escapa mais uma vez pela meia esquerda com Igor Luiz. Tenta botar lá pelo setor da extrema com Jaderson, recuou um pouco mais, botando agora para a direita. Na direita domina Natan faz a jogada com o Rian. Rian tem a marcação de Crespo para cima dele, cortou para o meio, deu um toque para quem vem do fundo. Tocou errado, a bola se perde. É saída de bola pertencendo à equipe do Tubarão. O tempo é indomável, ninguém segura o tempo de jogo. Vinte e quatro e cinquenta, quase 25 deste primeiro tempo, placar de 0 para o Londrina, 0 também para o Vila Nova. O Londrina com um a menos, Ana Manganari.
4: Pois é, o Londrina com um a menos, mas os torcedores ligadinho aqui no WhatsApp da Jovem Pan News, 43999411045. Manda seu palpite até o meio-dia que você vai concorrer a uma camisa oficial do Londrina, caso você acerte o placar. Já tem gente aqui concorrendo, Rita do Terra Bonita, o Marcos Rocha do Santa Mônica, a Raíssa Ferreira do Abu Saf. Um grande abraço para vocês.
0: Aí, muita gente. Que legal saber que o público, o torcedor do Londrina, o desportista de todo o norte do Paraná, de todo o Brasil e de todo o mundo participa com a gente. 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Tiago Libânio, passamos dos 25, Tiago Libânio, eu fiz uma pergunta errada para você. Eu diria o seguinte: o Londrina, depois da expulsão do Iago Teles, tem se comportado numa condição que pode sair daqui pelo menos com um empate?
1: Facinelo, eu acho que o Londrina se comporta de uma forma natural até aqui. Não se desesperou, soube entender que joga com a menos e era uma válvula de escape gigantesca para o Londrina na presença do Iago. Mas ali, setor de meio campo, setor defensivo, vem se comportando bem. Houve um avanço do time do Vila Nova, né? Que tem esse jogador a mais, então tá implementando mais o seu ritmo de jogo. Mas até aqui, 10, 12 minutos passados da expulsão do Iago, o Londrina se comporta muito bem e vai dando conta do recado.
0: É o Vila Nova no campo de ataque. Bola tocada lá pela esquerda com o Rian. Tocou no meio, recebendo Camargo. Tocou para tentar alcançar por ali o centroavante Busquets. Vem a zaga do Londrina, rechaça o toque para o campo de ataque para Bruno Santos. Vem por baixo a zaga da equipe do Vila Nova. Rasga dali com um Panussá. Panussá cede arremesso lateral para a equipe do Londrina pelo setor da esquerda no campo de defesa. Para a bola tem ele, Aaron Crespo, fazendo o papel de lateral na manhã de hoje aqui no Vitorino Gomes. Gonçalves Dias, bola recuada para Kozlinski, esse com o pé levanta para o meio campista Thales, este tá de cabeça, golpeia chegando até Dominique, Dominique recua com Thales mais uma vez, esse toca no meio errado para Bruno Santos, recupera Marquinhos Gabriel, avança, tocou para a chegada de Janderson, vai fazer o cruzamento, marcação para cima dele, tem falta para a equipe do Vila Nova. Ali pelo setor da esquerda, a impressão que eu tive aqui é que foi uma falta desnecessária, Denir Lobo.
3: É, e o Iago Lincoln, né, que estava na jogada ali no ataque do Vila Nova pela esquerda. Realmente uma falta em que o Londrina poderia ter evitado, né? E o Vila Nova agradece, coloca todos os seus homens no ataque, inclusive a dupla de zaga.
0: Olha, o Vila Nova tem falta pelo setor da esquerda. Marquinhos Gabriel, do seu lado tem ele, o Janderson. Bola vai ser levantada na área do Londrina. Toda a defesa do Londrina, mas todo o time do Londrina, exceto os dois que estão na barreira, estão ali fazendo o papel de zagueiro. Vai ser autorizado. 28 minutos, bola levantada, tocada, ensaiada, bola batida, explodiu na zaga, sobrou, defendeu Kozlinski depois do cabeceio do Panussá, mas o árbitro já parava a jogada. Ademir Lobo,
3: parava sim, para marcar a irregularidade no ataque do Vila Nova. Torcida na bronca porque o Kozlinski demora para levar o Londrina pro ataque. É o time jogando em casa, a torcida é impaciente, entendendo que tem que ir para cima, mas por outro lado, Londrina tem um jogador a menos, né? Então é preciso esperar o posicionamento de cada um deles.
0: Perfeito, Ademir, mandando um abraço para você aqui. O diretor comercial da Ritz deixou aqui na cabine sorvetes e mandou dar um abraço Henrique. Em você. O Henrique da Ritz Sorvetes. Olha o Londrina, a bola golpeada de cabeça para Paulinho Mocelin, na briga com ele tem o zagueirão Romano, tira de lá de qualquer maneira, bota pelo setor da esquerda, para a esquerda tem Janderson, recuou um pouco mais, lançou para o campo de ataque, Puskas tenta dominar, dominou, tocou para quem vem de trás, Marquinhos Gabriel escapa pela esquerda, vai cruzar na área do Londrina, levantou no segundo pau, no segundo andar, sai da meta e segura Kozlinski, tem pressa Kozlinski, com a mão tenta acionar o Bruno Santos. Esse não alcançou, o torcedor fica bravo. A bola cai no meio ali com o Dudu. O Dudu inverte lá pelo outro lado para a chegada de Janderson. Esse rola para o meio, domina Marquinhos Gabriel mais uma vez. A pressão do Vila Nova para cima do Londrina. Caiu com Janderson mais uma vez. Marcação para cima dele do André Luiz. Bola tocada. Olha, chegando a equipe do Vila Nova. Bola batida de ponta de dedo. Tira Kozlinski. Sobra a bola com o Vila Nova. O Vila Nova pela esquerda. Rolou curtinho ali, de Rian para Natan, Natan para Rian, trouxe pelo meio, o Natan mais uma vez para Rian, na direita, na esquerda, na direita, dominou de perna esquerda, trouxe para quem vem de trás, Natan Camargo, faz a inversão da jogada, aciona o seu zagueirão, domina o zagueirão Romano, tentou bater de longe, explodiu na zaga do Londrina, sobra de bola ainda, no meio de campo para a equipe do Vila Nova, tentou dar um chapéu, deu um chapéu por ali, no vai e vem, no bate e rebate, bola batida de longe. O camisa 8, William Maranhão, pegou de perna esquerda por sobre a meta do goleiro Kozlinski. Ademir Lobo
3: bateu forte, porém sem nenhuma direção, longe do gol do Kozlinski, que vai recolocar a bola em jogo. 0-0 Londrina e Vila Nova.
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0: Os torcedores pegando no pé aqui do Kozlinski, a saída de bola, hein, Thiago?
5: Segunda ou terceira já, né, que compromete.
3: Terceira.
5: A terceira já, o Lobo me corrige aqui. A terceira saída de bola que não tem necessidade de acelerar tanto, o Londrina tem uma menos, e aí a torcida vai perdendo um pouco da paciência.
0: Vamos lá, Tubarão! Vamos lá, é primeiro tempo. Estamos com 31 minutos. É na pressão a equipe do Vila Nova ali com Dudu. Dudu rolou para a extrema direita, para Natan Camargo. Este movimentou com o zagueiro, caiu no pé de Rian. Recupera um pouco mais. Ali pela zaga tem Romano. Romano inverte a jogada pelo setor da esquerda. Igor Luiz tem passando por lá o William Maranhão. Recebeu o William Maranhão. Trouxe pelo meio mais uma vez ali. Na verdade era o Janderson. Bola tocada. Vem na pressão a equipe do Londrina. Pressão também a equipe do Vila Nova. Londrina vem se defendendo como dá. Agora sim sai jogando. Bola tocada para a chegada do Bruno Santos. Bruno Santos tentou dar um toque de calcanhar. Melhor para a zaga da equipe do Vila Nova. Sai jogando com o goleirão Elton Leite. 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É pressão do Vila Nova pela direita. Ali o zagueirão fazendo papel de volante, o Panussá. Toca curtinho com o Romano. Londrina todo fechado, Londrina todo no campo defensivo, porque agora tá com 10. Teve a expulsão do Iago Teles, para você que ligou o rádio agora. Londrina com 10 desde os 17 minutos do primeiro tempo. Sim, vai descendo o Igor Luiz. Joga curtinho ali com o Gabriel. Esse deu um toque à frente para a chegada de Janderson. Vem para a finta, movimenta, troca a bola. Pressiona a equipe do Vila Nova. Vai jogando em absoluto aqui no campo do Vitorino Gonçalves Dias, no campo de ataque do Londrina, no campo de defesa do Londrina. Obviamente que o Londrina vai se segurando, vai defendendo com suas duas linhas de quatro. Avança para lançar mais uma vez. Toca ali para a chegada de Igor Luiz. Tocou errado. Escapou Londrina para Bruno Santos na direita. Se pintar é bom, só tem um. Tem que passar alguém para receber. Bola tocada para Paulinho Mocelin. Vem o corte da zaga. Panussá dá um toque. Quando na inversão da jogada passava carregado aqui Paulinho Mocelin no meio, Ademir Lobo.
3: É, mas daí um jogador a menos, né? Fica difícil, porque estava bem postada a zaga do Vila Nova.
0: E agora parou até as faltas, né, Thiago?
5: Ah, sim, o ritmo diminui um pouco daquela pressão, aquele jogo picotado que você citava até momentos antes da expulsão. Vila Nova tem mais esse domínio, então o jogo fica mais aberto, né? O Vila Nova atacando, o Londrina mais defendendo, mas até as faltas diminuíram mesmo.
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0: Mas eu acredito numa escapada do Londrina, num contra-ataque, abriu o marcador aqui no Vitorino, eu acredito. Pra cima deles, Tubarão. Jogo tá difícil, mas não impossível. É pressão do Vila Nova. Pressão do Vila Nova com o Panussá. Panussá rola curtinho pra Romano. Dois zagueiros ali fazendo o papel de volante. Bola tocada para o campo de ataque pra chegar até o Puskas. A bola não chegou, ficou tranquila pra defesa de Kozlinski. 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
0: Olha o Londrina, bola roubada no meio. Heron Crespo roubou a bola ali, escapando sozinho pela esquerda. O juizão parou a jogada, torcedor foi a loucura, Demir Lobo.
3: É, porque foi um lance assim que caracterizou como lance normal. O jogador do Londrina tomou a frente, estava saindo para o ataque e o árbitro viu na jogada a falta do Crespo.
0: Já cobrada a falta pela equipe do Vila Nova, torcedor fica a pé da cara aqui no Vitorino Gonçalves Dias, um público considerável, razoável para esta manhã de domingo, mas colorida, vibrante essa torcida do Tubarão acreditando no time. É o Vila Nova para o campo de ataque, mais uma vez com o Rian. Rian pela direita domina, rola curtinho para a chegada de William Maranhão, este dá um toque ali do seu lado, Dudu vai para a finta, Paulinho Mocelin para cima dele, cede arremesso lateral para a equipe do Vila Nova pela direita, mais uma vez no campo de ataque já cobrado. Cobrou curtinho, Panussá carrega, conduz, Londrina totalmente fechado, segurando a pressão do Vila Nova, lá na esquerda tem Janderson, domina, traz pelo meio, vai fazer a pinta em cima de Dominique, preferiu tocar, tocou para o Panussá carrega, fazendo o papel de volante, vai fazendo triangulação com o Romano, o Vila Nova pressiona, a zaga do Londrina ali fechadinha, totalmente fechada, tenta dominar ali o Marquinhos Gabriel, caiu, pediu falta, nada aconteceu, bola virada para a equipe do Vila Nova pela direita, dominou por ali, Natan rolou curtinho para quem vem de trás, quem vinha era Dudu, vem por lá, a zaga do Londrina rechaça, afasta, cede novo arremesso, é pressão total da equipe do Vila Nova. Arremesso lateral tocado para Rian rola curtinho com Maranhão tenta dar um toque à frente para a chegada do Dudu, vem a zaga do Londrina na proteção, vai sair jogando com o Heron Crespo, que dá um toque à frente, ninguém do Londrina por aqui. Que é exceto o Bruno Santos, que tentou fazer uma briga por lá, a bola já havia transposto ou cruzado a linha lateral, arremesso pertencendo à equipe do Londrina. É sufoco até aqui, Thiago Libânio.
5: Sim, Bacinello, a questão do jogar 11 contra 10, isso aí é regra de ouro, né? Isso desde que existe futebol é assim. Quem tem a vantagem vai sempre imprimir um melhor ritmo, e o time do Vila Nova é um time bom, tem muita qualidade, mas eu quero destacar até aqui, ó, quase 40 de bola rolando, 37 alguma coisa, o Londrina muito bem nas disputas, o Londrina muito bem nos combates, desde antes da expulsão do Iago Teres, desde o início do jogo, o Londrina sempre muito firme nas divididas, buscando mesmo recuperar a posse de bola e vem se comportando legal.
0: Olha o Dominique, bola lançada na frente para Thales, na marcação, vem na pressão, a lateral, tira de lá o Igor Luiz, bola cai no meio para a equipe do Vila Nova, uma escapada boa do Dominique pelo setor da direita, vem a resposta do Vila Nova, Dudu escapa pela esquerda, no avanço, vem para o meio, caiu, pediu falta, Paulinho Mocelin comete uma falta próxima ao bico da área, pelo setor da meia esquerda, Demir Lobo.
3: E recebeu o cartão amarelo, 18 do Londrina. A falta foi realmente para cartão, porque ele deu um totozinho por trás para impedir a entrada do jogador do Vila Nova na área e para evitar também uma jogada mais aguda.
0: Marquinhos Gabriel na bola. Do seu lado tem Janderson também. Ali pode ser de perna esquerda, de perna direita. É falta perigosa contra a meta de Kozlinski, que se segura Tubarão. Tubarão todo fechado com 8 homens ali na grande área no setor defensivo. Todo mundo voltou para ajudar. É assim mesmo, é coletivo. Vamos segurando já que estamos com um homem a menos. É falta, é falta, é falta para a equipe do Vila Nova com 39 minutos deste primeiro tempo. Placar de 0 para o Londrina, 0 também para a equipe goiana. Vai ser autorizada a cobrança. Para a bola tem o zagueirão ali, me parece o Romano. A bola vai ser batida. Do seu lado está também, olha, o Romano está na grande área, né? O Romano está na grande área, é o Maranhão por lá. Autorizada a cobrança, de perna direita vai pegar Nardo Kozlinski. Bola batida, passa à direita de Kozlinski. A bola caiu pelo setor direito, sem perigo para a meta do goleirão da equipe do Tubarão, Ademir Lobo.
3: É, o árbitro vai autorizar a cobrança do tiro de meta. Kozlinski demora. A batida do Maranhão baixa no lado direito do goleiro do Londrina.
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0: 40 minutos, é 40 minutos deste primeiro tempo. Placar de 0 para o Londrina, 0 também para o Vila Nova. Londrina com um homem a menos desde o 17º minuto. É o Londrina, vai se segurando no Vitorino Gonçalves Dias. Você ouviu o sinal? 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
0: O Vila Nova escapa pela esquerda com o Igor. Igor avança, tem do seu lado por ali o Janderson, preferiu rolar no meio. Domina o William Maranhão, levanta a cabeça. Londrina todo fechado, vai se segurando, toca a bola curtinha. Equipe do Vila Nova com Panussá. Panussá tem com quem jogar, sim, acionou pelo setor da direita. Rian, tem marcação do Crespo pra cima dele. Rian cruzou do segundo pau, ninguém do Vila Nova, a bola passa à direita da meta de Kozlinski. 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Pra cima deles, Tubarão, grita o torcedor da arquibancada. Saída de bola para a equipe do Londrina, bola tocada para a esquerda ali. Aaron Crespo dominou, tocou de cabeça, botou no chão. O Bruno Santos dominado, marcado, tem dois para cima dele, é falta. Falta em cima do Bruno Santos, para ali o Dudu e também o Natan. Paulinho Mocelin pede a bola. Paulinho Mocelli impede a bola. É uma bola, é uma falta a certa distância, uma bola que direto eu acho que seria muita pretensão, mas nada é impossível. Paulinho Mocelli pega com carinho a bola, coloca no terreno, analisa, olha, ficando apenas o Dominique no campo defensivo, todo Londrina para o campo de ataque, inclusive seus zagueiros. O Iago Lincoln, Gabriel Lacerda. Vamos lá, Tubarão, quem sabe agora. Bola levantada na marca da Cal, Londrina chegando, sobrou bola com o Bruno Lucas Marques. Este não dominou. Dali tenta sair jogando a equipe do Vila Nova na recuperação. Thales recua para Kosnicki. Kosnicki bota para o campo de ataque mais uma vez. Olha aí, na pressão a bola fica tranquila. Na pressão de Bruno Santos a bola fica tranquila. Nas mãos de Elton Leite. 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Heron Crespo pela esquerda, bola tocada para o campo de ataque, na briga, na luta, por baixo, melhor pro lateral, Natan. Bola cai no meio ali com Maranhão. Maranhão vem pra finta, tocou, inverteu jogada, botou pelo meio, dominando o peito, Marquinhos. Marquinhos, Gabriel, inverte jogada, bota pelo setor da esquerda, vem a zaga do Londrina, rouba a bola na recuperação, sai jogando mais uma vez pela direita, bola tocada, olha o Londrina no campo. O ataque já estava impedido, lateral do Londrina, André Dominique. O pessoal vai à loucura mais uma vez, a David Lobo.
3: É, porque ele recebeu bem a bola do Paulinho Mocelin, mas tem dificuldade de dominar. E aí faltou a qualidade técnica, impedimento marcado, movimento ao Vila Nova.
0: 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Serão 38 camisas durante todo o Campeonato Brasileiro da Série B. Olha o Vila Nova, o Londrina por cima, na briga, na luta, sobrou para Bruno Santos, escapou, vai no Bruno Santos, eu sou mais você, invadiu a área, vai bater, bateu, defendeu, é o Caldeira, numa roubada de bola no grande círculo central, Ademir Lobo, Bruno Santos escapa na velocidade. Era o primeiro gol do Londrina num contra-ataque. Você está a poucos metros do lance, Ademir Lobo. Descreva para mim, Ademir.
3: É, e ele saiu desde o meio-campo. Com a cabeça, colocou a bola à frente, foi levando, ganhando na velocidade de todo mundo. Chegou cara a cara com o goleiro do Vila Nova, bateu no canto esquerdo, aliás, canto direito, com a perna. O Vila Nova evita o gol, depois na volta, Paulinho Mocelin também finalizou bem. Passou rente à trave esquerda do goleiro Elton. Quase o gol do Londrina.
0: É o Londrina que teve uma grande oportunidade neste primeiro tempo, numa roubada de bola no meio. Bruno Santos, valente, briguento, guerreiro, foi até a grande área, tocou. Méritos também para o Elton Leite. 45 minutos, vamos até 50, informou 5 de acréscimo, Ademir Lobo. É o Vila Nova. O Vila Nova também agora deu uma assustada, né? Vão se assustar também, né? Bola tocada no meio para Bruno Santos. Caiu. O zagueirão ali, Romano, fala, não foi nada. Recebeu o cartão. O zagueirão da equipe do Vila Nova, Ademir Lobo.
3: É, o camisa 4. O Romano, o Pedro Romano, recebe cartão amarelo. Deu uma gravata no Bruno Santos, mais um cartão no jogo.
0: É falta para a equipe do Londrina. É falta para a equipe do Londrina no campo defensivo. 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Thiago Libânio, você pegou uma pedreira para comentar hoje, hein, Thiago?
5: Ô, Bacinello, mas assim que é bom, né? É na emoção que a gente é forjado. Mais um destaque pro Bruno Santos. Que qualidade tem esse jogador, camisa 9 do Londrina, que num dia, digamos assim, de adversidade, arrumou uma condição aqui, uma oportunidade, que foi por muito pouco, mas muito pouco mesmo, que ele não foi em rede.
0: Olha o Paulinho Mocelinho na briga pela esquerda. Dois a marcar. Ele é liso, passou pelos dois, tocou no meio. Vem a zaga, se recupera e está jogando na velocidade com o Rian. Na briga por ali, caiu de falta. Agora o torcedor foi a loucura definitivamente. Ademir Lobo.
3: O jogador do Londrina, do Vila Nova, ele tentou dar o drible, acabou caindo num choque normal. Jogador, o árbitro marcou a falta para o Vila Nova.
0: Simulou uma falta e o árbitro central, o senhor Bruno Pereira Vasconcelos, caiu ali e deu a falta para o Vila Nova. Londrina com uma menos, 47 minutos, vamos até 50. Londrina com um a menos, vai se segurando no Vitorino Gonçalves Dias. Desce a equipe do Vila Nova pela esquerda com Marquinhos Gabriel. Vem a zaga do Londrina, põe para a linha de fundo. Escanteio para o Vila Nova. 47-40, tem escanteio. Equipe do Vila Nova pela esquerda. Marquinhos Gabriel vai levantar na área do Londrina. Se segura por aí, Tubarão. Londrina todo fechado no campo defensivo. Bola levantada no primeiro pau. Vem a zaga, afasta de lá. Só sobra de bola com Vila Nova, bateu Henrique Luiz, de perna esquerda, a bola subiu e foi parar lá na maternidade, no fundo do Vitorino Gonçalves Dias. 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O Londrina vai aqui no Vitorino Gonçalves Dias, segurando a duras penas esse empate, já que joga com um homem a menos. O Iago Teles foi expulso com 17 minutos de partida. Vamos lá, Tubarão. O Tubarão teve mais oportunidade que o Vila Nova. Numa roubada de bola no meio com o Bruno Santos no intervalo. O Thiago vai comentar tudo isso com o intervalo comandado por Ana Manganari. É o Vila Nova, na pressão mais uma vez, desce para Nussar, inverte a bola, bota pelo setor da direita, Rian domina, tem Crespo para cima dele, vai para a finta, trouxe, levou, cruzou na área do Londrina para ninguém do Vila Nova, a bola se perde em linha lateral, é arremesso, sem pressa, vai para a bola, André Dominique. 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Vamos lá, Tubarão. Bola roubada pela direita com a posse do Londrina. Caiu por lá o lateral do Londrina. O Dominique, o André Luiz, não dá para reconhecer a longa distância.
3: Dominique.
0: O Dominique pediu falta, nada aconteceu, é só arremesso para a equipe do Tubarão.
3: Foi falta.
0: Foi falta, né?
3: Ah, foi falta. Sim. O que o torcedor está reclamando é que queria o cartão para o jogador do Vila Nova.
0: Perfeito. Já cobrada a falta, quando o árbitro determina, final de primeiro tempo no estádio Vitorino Gonçalves. Placar de 0 para o Londrina.
3: Aplausos.
0: 0 também para o Vila Nova. O torcedor aplaude os jogadores do Londrina. Sim, foram guerreiros. Desde o 17º minuto, Londrina com um homem a menos. O Londrina é valente, o Londrina é gigante. Podemos surpreender ainda no segundo tempo. 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Nós vamos... Sim, para o plantão mais bem informado do rádio brasileiro, ela que comanda esse intervalo inteligente, Ana Manganari, é com você, Ana.
4: Maravilha, maravilha. É, daqui a pouquinho já é boa tarde, por enquanto ainda é bom dia. Então, para você que acompanhou aí um pouquinho desse primeiro tempo de Londrina e Vila Nova, jogo difícil e agora truncado para o Londrina, que é claro, os jogadores vão estar mais cansados após a expulsão do Iago Teles. E eu já vou direto falar com o Ademir Lobo. Ademir Lobo, quem o técnico Rogério Micali tem à disposição para esta segunda etapa de Londrina e Vila Nova?
3: Pois é, Ana, o Londrina que tem hoje no banco, né? O torcedor está até perguntando sobre o Gilberto, daqui a pouco a gente vai levantar as informações do atacante do Londrina. Mas a verdade é que o Londrina sofre um pouco, né? Com a falta de um jogador, com um jogador a menos, as consequências são muitas, né? Então o Londrina vai sofrendo com isso. Agora o bacana é que o torcedor reconheceu, entendeu que o Londrina está fazendo a parte dele com um jogador a menos, tentando partir para cima, tentando mostrar que não está tão inferiorizado assim. E isso que foi bacana. Até conversava agora há pouco com o doutor Alexandre Queiroz, que é o médico que cuida das coisas do Londrina, do departamento médico. O árbitro está saindo agora muito vaiado. Londrina com Luan Ribeiro, Rafael Monteiro, Vitinho, André Cardoso, Emiliano Rodrigues, Fabiano, Caio Maia, Cauê Leonardo, João Tavares, João Vitor e Caio Rafael, a suplência do Londrina, Manganari.
4: Maravilha, maravilha. E se por um lado o Londrina tá com um a menos e tá sofrendo, precisa de repente dar um gás aí pro segundo tempo para aguentar o Vila Nova também pode inverter ali, né, e agora buscar de verdade o gol no segundo tempo, tentando levar a vitória de volta lá, levar a vitória para casa. Então quem que o técnico Guto Ferreira tem à disposição, Lobo?
3: Dalberson, Elias, André Luiz, William Formiga, Samuel, Gerlon, Enzo, Rainer, Dodô, Bruno Xavier e Caio Marcelo.
4: Perfeito, perfeito. Bom, num patrocínio de consórcio Servopa, há 60 anos o consórcio de quem realiza, a gente vai tocar por aqui o nosso intervalo inteligente da Jovem Pan News. E se você não mandou ainda o seu palpite, você pode mandar até o meio-dia. O palpite se o Londrina ganha, se o Londrina perde. Qual é o seu placar para esse jogo em Londrina? Londrina e Vila Nova. Londrina e Vila Nova direto do VGD, isso mesmo. Então manda aqui seu palpite, Londrina ganha, Londrina perde. Qual o seu placar? No 43999411045. E você tem até meio-dia para participar e concorrer, caso você acerte, é uma camisa oficial do Londrina Esporte Clube, um presentão da atleta para vocês. A gente vai para um break bem rapidinho e logo mais a gente volta com a opinião do nosso comentarista, Thiago Libânio, trazendo tudo sobre o Londrina neste intervalo aqui, para voltar para a segunda etapa. Até daqui a pouquinho.
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2: Horas e 57 minutos, estamos aqui novamente para mais um intervalo. É Londrina e Vila Nova, meus amigos, 0-0, primeira etapa. Iago Teles expulso, muita coisa acontecendo aí lá no VGD. E eu vou direto já para o VGD falar com o nosso comentarista, o Thiago Libânio, sobre essa primeira etapa do Londrina Esporte Clube. E é claro, você não deixe de votar lá na nossa enquete. Qual que é o seu palpite para o placar de hoje? Oi, Lobo! Lobo tá no pagode, ó, já dá pra ouvir, já.
3: Ana, eu tô aqui com o doutor Alexandre Queiroz, naturalmente, pra pegar aqui uma posição dele, ou pra ele registrar com a gente tudo que está acontecendo com Londrina. O torcedor tá querendo entender a contusão do Gilberto. Doutor Alexandre Queiroz, boa tarde, prazer em tê-lo aqui na Jovem Pan News.
4: Boa tarde, Ademir. O Gilberto teve uma lesão na região dos fibulares, é uma região na perna. Não é, como tem dito, na canela do jogador. É uma região que pega músculo e nervo. É uma lesão que aparentemente são 6 semanas de programação de tratamento. E ele está agora chegando na metade dela. Então a gente estima que mais 3 semanas para o Gilberto.
3: E o Kevin, doutor?
4: Kevin, uma lesão muscular importante, uma lesão muscular que a gente classifica como grau 3. É uma lesão esperada em torno de 12 semanas. Está indo para quinta, para sexta, da quinta para sexta agora. Então o Kevin a gente espera entre mais 2 ou 3 semanas.
3: Doutor, como é que o senhor está avaliando esse jogo hoje? O Londrina com um jogador a menos, sem o Teles. Está sofrendo bastante para tentar vencer no campeonato.
4: Rio de ação, né? Um jogo que estava com cara de que ia dar... Estava favorável a nós. O Iago, infeliz daquele lance, expulso. E o Bruno aqui, né? Que pena, era para a gente estar comemorando 1-0.
3: Tá bom, prazer em vê-lo, bom domingo.
4: Tudo bem, prazer todo meu.
3: Legal, muito obrigado ao doutor Alexandre Queiroz, até para atualizar, né, Ana Manganari? Torcedor querendo entender o que está acontecendo com o Gilberto, a situação do Kevin também ali pela esquerda, e são contusões em que os jogadores vão ficar 3-4 semanas fora ainda, e o Londrina vai sofrer um pouco, viu, Ana Emília Manganari?
2: E vai sofrer, né, Lô? Porque se fosse na Série A, tem aquela pausa ali para a Copa do Mundo, mas na Série B a rodada não para, o campeonato não para, então Londrina aí desfalcado por algumas rodadas ainda por conta dessas lesões, dessas contusões. Agora sim, então, vamos com o Thiago Libânio, um pouquinho deste primeiro tempo de Londrina e Vila Nova. Londrina que a gente pode dizer, né, Thiago, que tá no lucro aí, com o Iago Teles acabou sendo expulso, Londrina conseguiu segurar o Vila Nova mesmo assim e até conseguiu chegar com perigo ao gol do Vila. O que esperar para esta segunda etapa? Será que o Londrina vem com mudanças, Thiago? Tentando agora segurar um pouco mais o Vila ali, não sair muito para o ataque. O que você acha que o Rogério Micali vai trazer para o segundo tempo do jogo?
5: Ana, tem um ditado que diz que time que tá ganhando não se mexe, né? O Londrina não tá ganhando o jogo, infelizmente. Por muito pouco, o Bruno Santos quase ia abrindo o placar pra gente. Mas, enfim, eu creio que o Londrina deve voltar da mesma maneira, com as mesmas peças, sem mudança nenhuma. O esquema de jogo, o mesmo. Eu comentava no bastidor aqui com o Bacinello. Depois da expulsão, Londrina joga fechado, Londrina joga acertadinho ali. Meio campo hoje, até aqui, nota 10. Lucas Marques, camisa 8, Thales. E o nosso volante, o primeiro volante ali, o Leão de Chácara, o André, se comportando muito bem. Sistema defensivo também na mesma situação. Creio então que o Londrina não tem que mudar nada nessa segunda etapa. É repetir exatamente o que foi feito pós expulsão do Iago Teles, que ali o jogo mudou, né? Você disse aí que o Londrina está no lucro, a gente pode entender isso mesmo. É futebol de alto nível, esporte de alta performance. 11 contra 10 faz muita diferença. E o Londrina se comportou muito bem. Teve 2 chances claras de gol. Uma quando estava em maior número, em número igual, de 11 contra 11. Um chute do Lucas Marques que o goleiro pegou muito bem. Depois teve aquele gol que foi anulado, gol do Iago Teles. E em seguida a expulsão do Iago Teles. E depois aquela última chance, Bruno Santos... É um jogadoraço, muita qualidade. Esse camisa 9 do Londrina tem um potencial enorme. Ele ia se virando nos 30 ali.
3: Libânio.
5: Ia quase abrindo o placar. Vamos lá com o Lobo, mas o Londrina se comportou muito bem pós-expulsão.
3: Deixa eu falar com o Tenente Coronel Ricardo Guedes, Tenente Coronel, né, que já se desligou da Polícia Militar. Agora assume a segurança da cidade. O que é que representa isso para o senhor? Boa tarde, prazer em tê-lo aqui na Jovem Pan News.
6: Olha, dois. Primeiro, estar aqui acompanhando. Um abraço a todos os ouvintes, a equipe da Jovem Pan. Para mim é uma alegria realmente estar à frente do 5º Batalhão, maior batalhão do estado do Paraná, onde nós registramos aí nos últimos 2 anos e meio quedas acentuadas em todos os índices. E agora estar à frente da Secretaria de Defesa Social como secretário, à frente da Guarda Municipal de Londrina, para mim é uma honra. E deixar, estar aqui também ajudando, contribuindo na segurança do evento, do jogo, também é uma honra. Então, fico muito feliz, Ademir, eu falo para você que a gente que é daqui da cidade de Londrina, né, a nossa seleção londrinense aqui, para entrar nesse ritmo de Copa, é muito importante que nós estejamos aqui. Por quê? Você veja, tem criança, tem família, tem pais, mães, famílias inteiras aqui acompanhando, e nós da área de segurança com a Guarda Municipal agora, por ordem inclusive do próprio prefeito Thiago Amaral, que falou, Guedes, apoia todos os eventos da cidade, porque é importante e é isso que nós vamos fazer a maestria. Time que está ganhando, nós temos um time lá ganhando, nós vamos melhorar o time, contratar atletas melhores, né? Mas o que é importante é você ter realmente essa alegria, né? De ter Londrina como uma cidade que, das cidades com mais de 200 mil habitantes, ela é a mais segura do Brasil, em índices e em qualidade de vida. O cidadão londrinense não tem medo porque ele confia, ele sabe que as forças de segurança, seja PM, Polícia Civil, a Rodoviária Estadual e Federal, as próprias polícias científicas, todas trabalham em conjunto em nome da população para proteger o nosso cidadão, que é o bem mais valioso que a cidade tem.
3: É, não foi, não poderia ser diferente, foi a melhor indicação, né, que a cidade poderia receber. É um presente, né, o senhor que vive Londrina com muita intensidade. Agora me conta, o sentimento de deixar a farda da Polícia Militar, foi difícil, Guedes?
6: É sempre um rompimento, é sempre uma revolução, é sempre um renascimento. Realmente, eu tinha mais receio, mas eu saio, Ademir Lobo, com uma sensação de dever cumprido. Porque realmente eu tive a minha fase, já a minha aposentadoria está chegando aí, tem menos de 2 meses para isso. E nada melhor, eu agradeço inclusive ao prefeito Thiago pela confiança, pela equipe inclusive dos secretários que me abraçaram maravilhosamente, com muito calor. Inclusive já vários deles a gente já demandando, criando novidades para melhorar a vida do cidadão de Londrina. É assim, é um sofrimento da saída, mas Deus quis, Deus abençoou, Deus encaminhou para que tivesse esse alinhamento com o próprio prefeito Thiago Amaral, para que viesse para a área de segurança e agora estar aqui honrando também a cidade de Londrina. Eu troco a cor da farda, você já percebeu. Era o caqui, que é a nossa cor sagrada, eu não esqueço, jamais vou deixar de honrar a instituição Polícia Militar, mas agora eu venho para o time da Defesa Social, da Guarda Municipal, para somar esforços de azul e continuar nessa luta. O que tem que ficar bem claro, bandido não se cria no Paraná, ainda mais em Londrina. Então nós vamos continuar. É bandido com medo e polícia trabalhando. E a nossa Polícia Azul, a nossa Guarda Municipal vai continuar no encalço aí, no apoio, trabalhando muito para melhorar a qualidade de vida e tirar esse cidadão do mal aí, do visual do nosso bom munícipe, né?
3: Parabéns, boa sorte, bom domingo, prazer em vê-lo.
6: Obrigado, viu, Ademir? Eu que agradeço a oportunidade e estou aqui também na torcida, né? Que o Londrina realmente vença o jogo aí para que a gente possa ficar mais feliz ainda nesse domingo.
3: Tá bom, obrigado, tá? Ricardo Guedes, que comanda agora as forças, né, da segurança da cidade, falando ao microfone da Jovem Pan News. Thiago Libânio.
5: Valeu, Lobo, muito bem colocado aí, pessoa da mais alta qualidade, uma pessoa que dispensa comentários e que só agrega com o município de Londrina, muito bem entrevistado pela sua pessoa. E vamos de mudanças, né, Bacinello? Vila Nova vem com 3 mudanças ali, camisa 18, o Enzo, o camisa 22, o Rainer, e o camisa 7, André Luiz, o carequinha mais conhecido do futebol brasileiro. Nós já confirmamos as saídas, mas as entradas então do camisa 7 no Vila Nova, André Luiz, o 22, Rainer, e o camisa 18, o Enzo. 7 André Luiz, 22 Rainer e o 18 Enzo na equipe goiana, na equipe do Guto Ferreira.
7: Perfeito, daqui a pouquinho então nós vamos. A nossa querida Ana Manganari comanda, era que ela me passar, nós já vamos entrar nesse detalhe.
2: Eu já vou ter que te passar, que pelo que eu estou acompanhando aqui, né, os jogadores já no gramado, né, Leonel Bacinello? E agora é torcer aí, expectativa lá em cima, para o Londrina conseguir. 1-0 é goleada hoje no VGD e eu tenho certeza que para todos os torcedores já estaria de bom tamanho. Então agora eu vou passar para o nosso competente narrador, o Leonel Bacinello, dar continuidade nesta segunda etapa Londrina e Vila Nova.
7: Autorizado, saída de bola pertencendo ao Vila Nova.
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7: Bola do Vila Nova pelo setor da direita, vem para o campo de ataque, vem a zaga do Londrina por baixo, o zagueirão do Londrina põe para a linha lateral, o zagueirão do Londrina, o Gabriel Lacerda segue arremesso lateral para a equipe do Vila Nova, próximo ao pau da bandeira pelo setor da direita, é o primeiro arremesso lateral, primeiro ataque da equipe do Vila Nova, já cobrado arremesso lateral, a bola toca no pé de Lucas Marques, cede escanteio, primeiro escanteio no segundo tempo, Ademir Lobo, Vila Nova vem com mudanças, Ademir.
3: Vem sim, Vila Nova com mudanças, né? E agora bem no ataque, né? Pelo lado direito, o escanteio já batido.
7: Perfeito, já cobrado escanteio pela equipe do Vila Nova, bola tocada ali para o campo de ataque, levantou na área do Londrina, vem a zaga, rechaça de lá, cai no meio ali, tenta dominar, Igor Luiz deu um toque na bola, subiu e caiu nos braços do Kozlinski. Saída de bola pertencendo à camisa do Londrina, ao Londrina com Dominique,

0: Luiz, tocou curtinho, rolou para quem vem de trás, tem cruzamento na área do Londrina, tem pressão dali do Heron Crespo, na pressão evita o cruzamento, tem que trocar a bola a equipe do Vila Nova. O Vila Nova não avança, Londrina totalmente fechado, vai se segurando com um homem a menos a equipe do Tubarão. Bola tocada por Marquinhos, Marquinhos rola curtinho ali para Igor, Igor levanta a cabeça, toca com Marquinhos mais uma vez, fechado Londrina e o Vila Nova, vai mexendo bola, bola vai ser levantada na área do Londrina, subiu de cabeça por lá o camisa 7, o André Luiz, que acabou de entrar, e a bola se perde em linha de fundo. É só tiro de meta para a equipe do Tubarão.
1: Bacinello,
0: pois não?
1: Só atualizando então o nosso pessoal, eu estava ali com o Ricardo Eguedes, né?
0: Sim,
1: então
0: sim.
1: O Maranhão, que ficou bastante cansado, né, e a preocupação com o cartão, por isso a entrada do Enzo, né? Foi o que falou ali o técnico Guto Ferreira, o Enzo com a 18. E pela direita a mesma coisa, né? Com o Natan ali meio que com problemas, entrou o Rainer, né? E o Rainer chega também para poder dar uma força ofensiva e segurar também, ele tem a 22, segurar também o Heron Crespo.
0: Perfeito, aí as duas mudanças. Saiu o Natan, entrou o Rainer, saiu o William Maranhão, entrou o Enzo. E depois nós vamos saber quem é que entra aí, o André Luiz, quem é que saiu para a entrada do André Luiz. É o Vila tentando se defender, pressão de Paulinho Mocelin para cima do zagueirão Panussá, este toca curtinho para a direita, domina por uma vez ali o Rainer, bota no campo de ataque, avança a equipe do Vila Nova, bola cruzada na área do Londrina, vem por baixo a zaga, põe para a linha de fundo, escanteio com Gabriel Lacerda, escanteio para o Vila Nova pela direita, mais uma vez é o segundo deste segundo tempo. 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A bola vai ser levantada pelo escanteio na área do Londrina. Se segura por aí, Tubarão totalmente fechado. A equipe do Londrina, a equipe do Tubarão. Agora sim, vai ser autorizado. Pediu ali o toque de bola, autorização feita, levantada ali, abertinha. Quem é que sobe? Vem, golpeou de cabeça por ali. O André Luiz. A bola fica tranquila nas mãos do Kosnitsky, que sai jogando pelo setor da direita. Com
1: o Gustavo que ficou fora, viu, no vestiário também. O Guto Ferreira apostando até com três mudanças, vai pra cima pra ganhar o jogo.
0: O André Luiz, então, na vaga do Gustavo Puskas aqui, ó. Tá certo. André Luiz, deixa eu anotar aqui na minha papeleta pra gente não se perder muito aqui. Olha o Vila Nova, pressão de novo pela direita, mais uma vez com o Janderson. Bola tocada no meio, caiu nos pés do Paulinho Mocelin. E na dominada cochilou, tocou errado, perdeu bola. Saiu ali, Enzo pelo meio, bola tocada pelo setor da esquerda. Vem na cobertura a zaga do Londrina, o zagueirão do Londrina. Ganha tiro de meta com ele, Iago Lima. Gigante até aqui o zagueirão da equipe do Londrina. 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
0: Tiro de meta pertencendo à equipe do Londrina, que vai se segurando. Você que ligou o rádio agora, estamos no segundo tempo com quase 6 minutos. Placar de 0 para o Londrina, 0 para o Vila Nova. Mas eu tenho que te dizer que o Londrina perdeu um jogador com 17 minutos. O Iago Teles foi expulso com 17 minutos do primeiro tempo. A partir do 17º minuto, o Londrina vem até aqui com um homem a menos, se segurando o Vila Nova, que é o quarto colocado e que tem uma boa equipe. Pra cima deles, Tubarão grita o torcedor pelas arquibancadas. 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É o Londrina, bola dominada pelo meio, na cochilada de bola da equipe do Vila Nova, caiu ali, levantou, pediu falta do Dudu, nada aconteceu, melhor para a equipe do Tubarão no balanço da bola, na troca por ali, sobra com a zaga recua para Kosnitsky, vai começar tudo de novo. Kosnitsky de perna direita, bota para o campo de ataque, subiu por ali o Thales, golpeou de cabeça no meio, caiu com Paulinho domina, dá o toque de cabeça para Thales, o jogo bonito, boa do Thales, caiu para o meio, dominou Bruno Santos, marcação dura para cima dele.

0: falta, nada aconteceu. O torcedor fica bravo, fica bravo. Entrada dura em cima do Bruno Santos. Kosminski com os pés depois da recuada ali na pressão. Foi para a linha lateral, arremesso para a equipe do Vila Nova pelo setor da direita. 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Obrigado pelo carinho da sua audiência. 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Olha o Londrina. Londrina vem na defesa. No ataque é a equipe do Vila Nova. Marquinhos Gabriel tocou curtinho pro lateral Igor Luiz. Vem a zaga do Londrina, tiro de lá. Bola prensada, espremida, caiu no peitão de Bruno Santos. Sempre marcação dura pra cima dele. Juizão não deu nada. Vila Nova pressiona. Roubada de bola. Caiu no meio. Caiu ali nos pés de Dudu. Pode bater de longe. Fez inversão da jogada pelo setor da direita. E na direita é ele, Rainer. Bola tocada, tentou fazer o cruzamento. Vem na pressão ali a zaga do Londrina. O Janderson ganha. Escanteio mais uma vez pela direita. É o terceiro. É o terceiro deste segundo tempo. O Londrina gigante, gigante com um a menos. Segurando, segurando o marcador. E quem sabe numa escapada como tivemos no primeiro tempo, o Londrina pode sair na frente e se segurar, ganhar essa partida. Eu acredito.
1: Rian.
0: Tubarão. Rian na cobrança mais uma vez. O camisa 11 da equipe do Vila Nova vem de perna esquerda levantar na área do Londrina. Bola levantada no primeiro pau. Vem a zaga, falhou. Tira daí, tirou de qualquer maneira por lá. Ele, Iago Lincoln, a bola vai se perdendo. Em linha lateral no campo defensivo pela esquerda da equipe do Vila Nova. Tem pressa o Vila Nova. Esse empate não interessa pro Vila Nova. O Vila Nova tá com um homem a menos desde os 17º minuto do primeiro tempo. Movimenta Renner mais uma vez. Toca no meio curtinho ali com o camisa 18, Enzo. Enzo inverte jogada pelo setor da direita. Tem ele, o Rainer. Rainer traz pelo meio, faz a finta, movimenta com Enzo mais uma vez. Roubada de bola do Londrina com Thales. Escapou pelo setor da esquerda. Paulinho do Mocelinho encosta. O Bruno escapou. Bola tocada para o Bruno Santos. Ele vai invadir a área, vai pintar e vai fazer. Tocou para dentro. Foi puxado! Ele tentou fazer a finta, não quis bater de perna direita. Uma escapada perigosa a favor do Londrina, Temer Lobo.
1: É, mas é um jogador que não desiste, né? Tem uma vontade gigante e às vezes corre sozinho no ataque, né? Porque o Paulinho volta para recompor a defesa e ele fica sozinho. Ele tem que ir para cima e nem sempre a opção e a decisão é a correta.
0: É o Vila Nova na pressão total, domina por ali, Enzo mais uma vez, vem Paulinho Mocelinho, morde o cangote dele, faz ele tocar pelo setor da direita, por lá tá Janderson, Enzo mais uma vez, Marquinhos Gabriel pede no meio, recebeu Marquinhos, dá um toque, curtinho para Renner, sobrou para Marquinhos de perna direita, tentou fazer o toque, bola tocada para a esquerda! Igor Luiz pegou de perna esquerda aqui, a bola saiu à direita do Mocelinho, o torcedor vai no Kosminski, saiu à direita de Kosminski, o torcedor vai, Ademir Lobo.
1: É, porque ele foi cruzar, a bola deu uma quicadinha, traiu, pegou muito mal na bola e o Londrina ganha o tiro de meta.
0: 12 horas, mais 18 minutos, está na hora de Jamel.
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0: É o Londrina neste segundo tempo, Vitorino Gonçalves Dias, estamos com 10 minutos. Eu quero ouvir o nosso comentarista. O Londrina invade com Paulinho, vem, tenta roubar a bola por ali, melhor para a zaga da equipe do Vila Nova. Quase, quase o Paulinho escapa na velocidade também. Bola tocada para o campo de ataque da equipe do Vila Nova, melhor para o Kosminski, que sai jogando tranquilamente com o Dominique pelo setor da direita. Este com o André Luiz, André Luiz para Thales, Thales tem Paulinho passando. Bola tocada, vem a zaga com Panussá dá um toque na frente para cortar, caiu no meio. André Luiz na briga por lá, a bola fica tranquila pelo setor defensivo da equipe do Vila Nova com o Renner. Eu quero ouvir Thiago Libânio, 10 minutos. Londrina está bem até aqui?
3: Sim, Bacinello, Londrina se comporta bem. O fator diferente que a gente observa nesses 10 minutos de bola rolando, 10 para 11 minutos, é a postura do Vila Nova. As três mudanças surtiram bastante efeito. O André Luiz dá uma cadência, dá uma dinâmica para esse ataque do Vila Nova, diferente do que o Puskas dava. O Rainer, que é um jogador habituado aí a disputar a primeira divisão, lá na direita também, soma bem com o Rian. E o Enzo entrou dando aquela opção no meio campo. O Lobo bem citou que foi a saída do Maranhão, mas esses, principalmente esses dois, o Rainer na dobradinha com o Rian e o André Luiz, dão outra cara para esse Vila Nova. Porém, o Tubarão se mantém na mesma situação. Teve uma chegada agora que foi parada por impedimento, mas o Bruno Santos mais uma vez deu opção. A bola chegou tocada pelo Thales. Gostando da postura do Londrina até aqui. Joga com jogador a menos desde os 17 da primeira etapa. 16, 17 da primeira etapa. Londrina se comporta bem. Bom jogo no VGD, mesmo com a menos.
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1: Leonel.
0: Pois não, Ademir.
1: É, o André Luiz levou uma bolada no rosto, está saindo com a maca. E daqui a pouco vem Vitinho, camisa 7. Vai para o ataque, o Londrina.
0: Vamos incendiar, Vitinho! Vamos incendiar, Vitinho, daqui a pouco no Londrina. É o Vila Nova. O Vila Nova para o campo de ataque. Agora entrou o André Luiz, que foi atendido fora do gramado. Já entrou, já está de volta. É o Londrina com 10. O Londrina que está com 10 desde o 17º minuto. Para você que ligou o rádio agora. A pressão é do Vila Nova. O Vila Nova domina pelo meio. Com ele, Enzo. Inverteu bola pelo setor da direita. Tem por lá o Rainer. Traz pelo meio. Pressão está ali do Crespo para cima dele. Agora sim, na movimentação, melhor para a equipe do Vila Nova com Janderson. Bola cruzada no segundo pau. Vem a zaga do Londrina, sobe de cabeça. Iago Lincoln afasta dali, a bola cai no meio. Na dominada de bola, quase, quase passa com o Thales. Agora sim, vamos armar contra-ataque. Paulinho Mocelinho escapou, passou pelo primeiro, pelo segundo. Foi puxado, é cartão. Tem que ser cartão. Cartão para ele, para o meio-campista da equipe do Vila Nova, Ademir Lobo.
1: É, e o cartão bem aplicado, né? Matando a jogada de contra-ataque quando o Paulinho Mocelin tentava a jogada, né? E aí o cartão para o número 3, Thiago, mais um cartão do jogo. Paulinho Mocelin sai aplaudido, último lance dele. Entra Vitinho, camisa 7.
0: Paulinho Mocelin sai para a entrada de Vitinho. Foi bem, Paulinho Mocelin. Thiago Libânio.
3: Eu gostei da atuação do Mocelin, não foi aquele 10, aquele cara brilhante, protagonista no jogo, mas ocupou bem o lado direito ali do ataque naquela primeira parte até a expulsão do Iago Teles, e depois foi como o Lobo citou na transmissão. Fez bem a recomposição.
0: Olha o Londrina cobrando falta na área do Vila Nova, subiu de cabeça por lá. O zagueirão do Londrina, o Iago Lima, a bola se perde em linha de fundo, pois não, Ademir Lobo.
1: É, o impedimento foi marcado, agora não sei a opinião do Thiago Libânio, eu tiraria o Teles.
0: Pois não, Thiago Libano, pode responder.
3: Olha, Lobo, eu vou discordar um pouquinho de você. Eu prefiro a saída do Mocelin para a entrada do Vitinho, que eu acho que são características e posição parecida. Eu tenho gostado do meio-campo do Londrina. Eu tenho gostado do que esses três caras estão apresentando hoje.
0: Olha aí, é o Vila Nova na pressão, bola tocada para o camisa 22, Renner vem para o baixo, a zaga do Londrina recebe falta ali o lateral do Londrina. No toque de bola, me pareceu o Thales ali, eu não consigo visualizar o número da camisa. É posse de bola do Tubarão. 12 horas 22 minutos, tá na hora de Jamel.
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0: É segundo tempo no Vitorino Gonçalves Dias, manhã ensolarada de domingo, 31 de maio de 2026. 11ª rodada do Campeonato Brasileiro da Série B. O Londrina enfrentando o Vila Nova. Vai segurando o empate até aqui com um homem a menos. Bola dominada pelo André Dominique, pelo setor da direita. Dominique faz a finta, faz o giro, tocou para Vitinho. Vitinho vem na pressão, na ginga, no balanço, passou pelo primeiro. Tem que recuar um pouco mais aqui atrás para Iago. Iago toca no meio com André Luiz. André Luiz para Dominique, Dominique tenta dominar, dá o toque, falhou a zaga da equipe do Vila Nova, o Dominique escapou, o Bruno Santos invadiu a área, vem por baixo a zaga, Bruno Santos atira, o Bruno Santos pedia já na pequena área, Demi Lobo.
1: E aí o árbitro dá cartão e cartão vermelho. Ao jogador do Vila Nova, vai ao desespero Romano, reclama da arbitragem, conversa com ele, tenta reverter a situação, mas é aquilo que a gente sempre fala. Depois do cartão aplicado, não adianta reclamar, até porque, amigo, tem o VAR, né? Com um a menos a partir de agora, o Vila Nova e o Londrina vai tentar, sem o Romano, achar um gol para ganhar o jogo.
0: É tudo igual agora no Vitorino Gonçalves Dias. Placar fechado de 0 a 0. Londrina com 10, Vila Nova com 10. O zagueirão Romano acabou de ser expulso. O Londrina teve um jogador expulso ainda no primeiro tempo, o Iago Teles. Agora é que nós vamos fazer incendiar esse jogo. Tem escanteio Londrina, tem escanteio Londrina. Teles na cobrança pelo setor da direita. Vamos lá, Londrina. O torcedor vai ao frição aqui no Vitorino Gonçalves Dias. A bola levantada, olha o gol do Londrina! No toque de Crespo, defendendo Elton Leite, Ademir Lobo.
1: É, e o zagueirão apoiando o ataque, mas bateu fraco, facilitando a trabalha do Elton.
0: Agora que nós vamos ver, agora que o torcedor vai à loucura. O técnico Guto Ferreira já movimenta o seu banco de reservas. Torcedor cresce, torcedor se agita.
1: Aí o Marcelo.
0: No Vitorino Gonçalves Dias. Bola tocada ali no campo defensivo. O Dominique faz a proteção, tem a pressão pra cima dele. Do camisa 99, que caiu. Dominique nem relou no cara, recebeu o cartão do lado. Ai, meu pai do céu. O Janderson, Ademir Lobo, você está a 5 metros do lance aí, diga para mim.
1: É, ele entendeu que o Dominique deixou o braço, atingindo o jogador do Vila Nova, cartão amarelo para o lateral do Londrina.
0: Eu quero ouvir você, Thiago Libânio.
3: Sem necessidade nenhuma, até da marcação da falta, o árbitro baiano agora comprometeu. É, o Dominique fez a proteção normal da jogada. O Janderson chegou, fez uma cena, teve o grito dos suplentes do Vila Nova que estão aquecendo muito próximo ali. E ele marcou a falta e ainda divertiu o Dominique com o cartão amarelo.
0: Marquinhos.
3: É, desproporcional.
0: Marquinhos Gabriel tem a cobrança de falta de perna esquerda. O capitão da equipe do Vila Nova próximo ao pau da bandeira pelo setor esquerdo. Ele vai levantar de perna esquerda. Se segura Tubarão. Se segura Tubarão. O Marquinhos Gabriel autorizado. Bola levantada. Quem é que sobe por aí? Subiu por lá. O zagueirão da equipe. O gol Vila Nova, golpeou de cabeça, a bola tocou na zaga do Londrina, escanteio, escanteio Thiago. Para a equipe do Vila Nova, vem para a cobrança mais uma vez, o Marquinhos Gabriel de perna esquerda, o Tubarão todo fechadinho ali no campo defensivo, olha a bola tocada, olha o gol do Vila Nova, a bola tocada, é gol! Tá!

0: André Luiz, André Luiz, uma bola boba, uma bola boba, uma bola boba, abre o marcador, o Vila Nova no Vitorino Gonçalves Dias. Quando Londrina estava crescendo na partida, Ademir Lobo.
1: Pois é, escanteio do Marquinhos Gabriel, que na bola parada faz a diferença. O desvio na primeira trave do Enzo, na segunda trave o André Luiz, na dividida com o Lucas Marques, ele levou a melhor, perna esquerda na bola no centro do gol do Kozlinski. André Luiz, camisa 7, abre o marcador, Vila Nova 1, Londrina 0.
2: A jogada nasce principalmente da falta, que o juizão, ao meu ver, inverteu um pouco os papéis ali, mas enfim, foi marcado, o Londrina vacilou no primeiro pau, o Enzo desviou, o André Luiz, que eu já pontuava, era um cara que estava dando mais dinâmica, estava dando mais referência para o ataque do Vila Nova, chegou chegando ali, botou para dentro, 1-0, num momento em que o Londrina, melhor na partida, com um número iguais de jogadores, vamos ver agora qual que é a reação a partir dos 20, como que o Tubarão se comporta, o que que o Micali vai fazer de mágica nesse Tubarão.
0: Vamos lá, Tubarão, eu acredito, Tubarão, agora tá 10 contra 10.
1: Mexeu.
0: Agora, pois não, Ademir.
1: Janderson foi embora, 99, entra Caio, é zagueiro 38, vai fechar o time o Guto Ferreira.
0: Tirou o Janderson, botou o Caio, 38 na zaga, no lugar do zagueirão Romano. É o Londrina com o Vitinho. Vitinho domina pelo setor da direita, 3 a marcá-lo. Pede a chegada ali do Dominique, recebeu o Dominique, traz pelo meio. André Luiz recebeu, dá o toque mais uma vez para Vitinho. 2 a marcá-lo, é falta! É falta em cima do Vitinho. O Vitinho vai incendiar essa zaga aí, nós vamos buscar o empate e vamos virar ainda. Ademir Lobo, quem é que pega dali, Ademir?
1: É, a falta marcada, né? O Baiano agora vai marcar tudo, né? O Londrina tem o Thales ali, o camisa 96, vai jogar na área. Os três zagueiros do Londrina estão na área do Vila Nova.
0: É o Londrina, tem uma falta pela meia direita, uns 10 metros da linha da grande área. Vai Chuchu Verar, agora sim, um expulso do Londrina, um expulso também do Vila Nova. Vila Nova vencendo por 1-0, gol aos 19 minutos. Thales levantou na marca da Cal, quem é que sobe? Sobra de bola por ali. Olha o Vila Nova, pode armar contra-ataque, escapou, toque pela direita, vem ele. André Luiz, o autor do gol, tocou na frente, para a chegada do Rainer, vem por baixo a zaga. E comete falta, falta perigosa, tem cartão para o jogador do Londrina, Ademir Lobo.
1: É, e ele expulsa o Iago Lico. Aliás, o jogador do Londrina, o Lucas Marques vai lá reclamar. O Lucas Marques vai lá reclamar porque na bola enfiada ali para frente, o Londrina não tinha outra alternativa, né? E o Dominique recebe o cartão vermelho, porque já tinha, ainda há pouco, recebido o cartão amarelo, ou seja, mais um que com 2-3 minutos recebe o amarelo, e o vermelho agora foi o Dominique.
0: Que coisa, fez uma falta boba próxima ao pau da bandeira, eu também acho que não foi, mas enfim, recebeu o cartão por isso, e agora, 4 minutos depois, recebe o Londrina, fica com 9 homens agora, que sufoco, estamos com 22 minutos, tem falta o Vila Nova. Tem falta o Vila Nova, que vai vencendo por 1-0. É pelo setor da meia-direita, a 4 metros do bico da grande área, vai Chuchu Verar, bola na área do Londrina, vem a zaga, tira. Quem fez papel de zagueiro por ali foi o centroavante Bruno Santos, tirou de lá. A bola sobra no campo de defesa, ali tem o meninão que acabou de entrar, ele dá um toque curtinho, rolou para André Luiz carrega, pode bater dali, bateu, explodiu e Lucas Marques, a bola se perde em linha lateral, arremesso para a equipe goiana. É o Caio que entrou ali no lugar do zagueirão, deixa eu marcar aqui no lugar dele aqui, já autorizado arremesso lateral já autorizado pelo árbitro central, cobrou curtinho por ali para a chegada de Enzo, traz pelo meio da pinta do primeiro, do segundo, rolou curtinho para Caio que acabou de entrar, levanta a cabeça, dá um toque, na verdade é Rainer, rola curtinho com Enzo mais uma vez, Enzo inverte a jogada com ele, o Igor aproxima e aciona o Rian pela extrema esquerda, dois é marcado, tocou pelo meio, Vitinho vem na pressão, faz com que o zagueirão movimente lá no campo de defesa com o Panussá, Panussá fazendo o papel de volante e toca curtinho, agora sim, para Caio, e Caio dá um toque, bola vai ser chuveirada na área do Londrina, ninguém por lá, a bola passa, se perde em linha de fundo, tentava tirar ali Gabriel Lacerda de qualquer maneira. Você ligado em 104.5, obrigado, obrigado, obrigado pela grande audiência. 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
0: Tem mudança no Londrina, Ademir Lobo, daqui a pouquinho põe no rádio as mudanças no Tubarão, Ademir.
1: Duas delas.
0: Pois não.
1: É, tá indo embora o Heron Crespo e também o Thales, entra Rafael Monteiro com a 6, vai recompor a direita ali, e o Cauê Leonardo entrando como lateral, Londrina arruma a cozinha, coloca dois laterais com sangue novo.
0: Cauê Leonardo e... Rafael Monteiro, Rafael Monteiro no lugar do Crespo. Eu quero ouvir a sua opinião sobre essas mudanças no Londrina. Thiago Libano.
2: A entrada do Cauê na direita, literalmente para recompor aqui a saída da expulsão do Dominique. E acho que a questão da entrada do Rafael Monteiro com a 6, o Heron deve ter saído cansado aí 20 e tantos minutos, aí 23 para 24 jogados quando ele é substituído. Eu creio que deve ter sentido alguma coisa, o cansaço. E aí vem a entrada do Rafael Monteiro, que é 6 por meia dúzia, né? Lateral esquerdo de ofício e a saída do Thales para o lugar, o Cauê, para recompor o lado direito aqui, como bem diz o Lobo, arrumar a cozinha aí e tentar achar alguma coisa nesses 20, 25 minutos de bola que ainda resta para jogar no VGD e o Londrina buscar um empate e quem sabe até a vitória. Vai lá, Bacinello.
0: É o Vila Nova que tentava vir para o campo de ataque, bola esticada para Marquinhos, Marquinhos não alcançou, a bola se perdeu em linha de fundo, é tiro de meta para Kosminski. Olha, 12 horas 33 minutos, tá na hora de Jamel!
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0: É o Londrina, que vai perdendo por 1-0, jogando com um jogador a menos, com um atleta a menos, desde o 17º minuto do primeiro tempo. O Londrina pelo setor da direita. Pois não, informação chegando, Ana Manganari.
4: Pois é, e se tem gol sobrando é lá no Cícero de Souza Marques, viu? O Bragantino vai vencendo a equipe do Internacional pela Série A por 3-0, Leonel Bacinello. Jovem
0: Pan. É informação para você que ligado em 104.5. Olha, Vitinho dominou pela direita, passou por ele ali o lateral Cauê, trouxe Vitinho, bateu, vem a zaga, defendeu, caiu ainda pelo setor da esquerda, no meio, na pinta, caiu, é falta! É Vitinho fazendo um sarceio ali na grande área, próxima grande área do Vila Nova, Ademir Lobo.
1: É, e o Londrina ganha a falta, né, na jogada ali de ataque. O árbitro em cima da jogada, o Londrina tem Bruno Santos na bola, vai chegando também, me parece, o Lucas Marques, e aí o Londrina na bola parada tenta empatar o jogo.
0: Olha o Londrina com grande chance agora na bola parada. Londrina tem chance na bola parada, três homens do Tubarão, Bruno Santos, Lucas Marques, ali do lado da bola. Pode ser um bom momento, Vitinho tá por ali também. Pode ser um bom momento para a equipe do Tubarão. Vamos lá, Tubarão, eu acredito. Um empate agora jogando com dois homens a menos seria um resultado maravilhoso para a equipe do Tubarão. Tubarão que não vence alguns jogos aqui no Vitorino Gonçalves Dias. Vamos lá, Tubarão. O torcedor acredita, torcedor em bom número no VGD. Para a bola. Vamos lá. Quem é que pega dali? Autorizada a cobrança. A bola batida. Defendeu! Elton Leite, uma bola baixa, batida de perna direita por Lucas Marques, goleirão estava atento, Ademir Lobo.
1: É, bem colocado, porém sem força, facilitando o trabalho do goleiro Leite.
0: 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O Vila Nova vai vencendo por 1-0 para você que ligou o rádio agora. Estamos aqui com 29 minutos deste segundo tempo. Placar de 1 para o Vila Nova, 0 para a equipe do Londrina. Londrina jogando com 9 jogadores. O Vila Nova com 10, teve um expulso também. É pressão do Londrina. O Londrina tem sim vontade, garra, competência para buscar esse gol de empate, quiçá virar essa partida ainda. É pressão total. Vila Nova movimenta a bola no seu campo defensivo com ele, que acabou de entrar, o Caio. Rola curtinho, vem pra cima, vem avançando ali o lateral pela esquerda, o Igor Luiz tem que recuar um pouco mais. Enzo pede no meio, faz reversão da jogada pelo setor da direita. Caio domina, toca Papano Sá, que procura Renner lá pelo setor da direita, que tem que começar aqui atrás. Londrina totalmente fechado, não dá brecha, não dá espaço. O gol do Vila Nova foi numa cobrança de escanteio, bola parada, uma jogada idiota. Você vai acompanhar os detalhes depois do comentário, nos comentários e no pós-jogo. É o Vila Nova, troca a bola com o Enzo. Enzo carrega, tem Vitinho na pressão, toca curtinho ali. Rian, da equipe do Vila Nova, movimenta a bola com o Igor Luiz. Este tá fechadinho, o Londrina totalmente fechado, como eu disse, joga no meio, domina por ali. O André Luiz, autor do gol, não tem com quem tocar. Veja que o Vila Nova só troca a bola no campo ali, porque não tem com quem tocar. Londrina totalmente fechado. Aliás, é um modelo de formação que depois até o Thiago Libano pode comentar, que pode ser usado nos jogos fora do Vitorino Gonçalves Dias. Mas a posse de bola é ainda da equipe do Vila Nova. Sim, no campo e na arquibancada estamos junto com Londrina. 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Vila Nova toca a bola ali na entrada da grande área do Londrina. Bola tocada, curtinha, movimenta por lá, atrás pelo meio. O Vila Nova com Enzo toca curtinho para Rainer com Enzo, movimenta a bola, troca a bola. Não é a mesma jogada, torcedor. É difícil a gente criar novas palavras com a mesma jogada toda hora. É o Vila Nova. O Vila Nova que vai vencendo por 1-0. Enzo de fora da área bateu, explodiu ali no zagueirão do Londrina, que sai jogando de qualquer maneira. André Luiz gigante, André Luiz dá tocada de bola pelo setor da esquerda, tentava escapar por lá. O lateral Rafael Monteiro, a bola foi muito forte, se perdeu em linha de fundo. É lateral para a equipe mexendo do Vila Nova. Pois não, Ademir Lobo.
1: Vai entrar o William Formiga com a número 13, né? Mexendo bem ali a equipe do Vila Nova, saindo com a 15, o Dudu.
0: O William Formiga com a 13. Fala pra mim, você conhece o William Formiga? Thiago Libânio.
2: Essa eu vou ficar te devendo, Bacinello.
0: É, né?
2: A mudança feita, o Dudu, sobre o William Formiga, eu vou ficar te devendo. O Dudu já tinha cartão amarelo, né? Então, tá no campo desde o início. Deve ter sentido alguma coisa e se precavendo também desse cartão amarelo dele, a substituição do camisa 13, William Formiga, pelo 15, Dudu.
0: Perfeito, no Londrina também tem mexe, Ademir Lobo, daqui a pouquinho traz a informação para você. Daqui a pouquinho, o técnico do Londrina também, Rogério Micali. Pois não, Ademir?
1: O Fabiano 20 entra no lugar do Lucas Marques, e o Caio Rafael com a 55 no lugar do André Luiz. Londrina vai ficar só com o Fabiano de volante e vai para cima do Vila Nova.
0: Caio Rafael no lugar do André Luiz. Vamos lá, é sangue novo no Londrina. É saída do Lucas Marques para Fabiano e saída do jogador do Londrina,
2: André Luiz
0: para entrada do
2: 55, Caio Rafael.
0: Deixa eu ver onde eu anotei aqui para a gente não se perder com o Caio Rafael, jogador do Londrina, 55, Caio Rafael. Agora sim, tudo certo. Vamos lá, o Vila Nova invadindo a área do Londrina, bola cruzada, ninguém por ali.
1: Impedido.
0: Sobra de bola, já estava impedido o atacante do Vila Nova, Ademir Lobo.
1: O Rian estava adiantado, por isso impedimento marcado. Londrina tem pressa com Kozlinski.
0: Perfeito, eu quero ouvir o nosso comentarista, Thiago Libânio. Essas mudanças podem trazer um resultado diferente para o Londrina, pelo menos um empate?
2: Eu creio que sim, o Micali foi corajoso, o Lobo pontuou bem. Só resta agora o Fabiano com a 20 de volante nessa equipe, da equipe do Tubarão. Ele fez o que podia fazer. Ele tem 9 jogadores, né? Então são 2 a menos. O Vila Nova também tem um expulso. Ele colocou o time para aquilo que é preciso ser feito. Tá perdendo o jogo por 1-0. Eu creio que tem sim condições do Londrina almejar alguma coisa. Nós temos aí 11 minutos jogados mais os acréscimos. Então por volta de 16 minutos de bola rolando, dá para acreditar em alguma coisa. Boa a atuação do Micalho.
0: Boa sorte ao Fabiano, boa sorte também ao Cauê Leonardo, Caio Rafael, boa sorte para vocês. Vamos lá, Tubarão. É pressão total do Vila Nova que vai vencendo por 1-0. O Londrina com 2 homens a menos, diga-se de passagem. Sim, 2 homens a menos. 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
0: É falta cobrada pela equipe do Vila Nova, bola lançada ao campo de ataque para a equipe do Londrina, dominou aqui pelo setor da direita o Cauê Leonardo. Quando tem falta, o Fabiano já recebe um cartão, o camisa 20 do Londrina, uma falta em cima do Rian Ademir Lobo.
1: É, o Fabiano deixou o cotovelo, né, para atingir o Rian, e não tem nem o que falar, né? Cartão amarelo aplicado ao camisa 20 do Londrina.
2: É, e não foi apontado nada ainda. Eu não tenho dúvida se esse lance pode ser lance para ser revisado no VAR, porque como mais uma vez acertadamente o Lobo pontuou, o Fabiano largou o braço esquerdo no adversário ali, é o camisa 6, agora eu consegui identificar ali o Igor Luiz, de maneira muito, muito evidente. A agressão, podemos chamar assim, o que ele fez, e o árbitro muito em cima viu, puniu com o cartão amarelo. Vamos só aguardar para ver se isso pode ser chamado pelo VAR ou não.
0: Olha, eu vou fazer uma pequena observação. Eu não acredito que jogadores profissionais, sabendo que nós temos uma dezena de câmeras no entorno do campo e que existe um VAR para esses detalhes, ainda usam desse artifício para se proteger. Não é possível mais. Veja o prejuízo do Londrina, Ademir Lobo. Em 2-3 jogadas, o Londrina, o Micalho vai ter dificuldade de escalar o Londrina para o próximo jogo. E se houver mais uma expulsão aqui, aí é o caos total, Ademir.
1: É, e o Thiago Libânio foi até feliz em dizer que pode até ter uma interferência do VAR, né? Em razão do braço deixado pelo Fabiano camisa 20. Agora, os caras estão pilhados, bicho. Não dá pra entender, né? Dominique aqui, um cartão amarelo de graça com a bola é totalmente pra ele. Ele estava na frente do jogador do Vila Nova. Agora o Fabiano com a bola ali na linha lateral também deixa o braço pra derrubar o jogador do Vila Nova. E é tudo que o Vila Nova quer. Parar o jogo, ganhar tempo e prejudicar o Londrina com os cartões.
0: Concordo plenamente com você. O jogador está ali levantando, o Rian, claro que não foi tudo isso, mas se o árbitro de repente vai para o VAR, nós poderíamos ter problema. Poderíamos ter problema e mais um jogador expulso. O Londrina, que como eu disse, o Micalho vai ter dificuldade de escalar o time para o próximo jogo. Né, Ademir? Tivemos 2 expulsos aí, jogador machucado.
1: Lucas Max com terceiro amarelo, Dominique expulso, Iago Teles expulso. Você imagina desenhar um time para jogar lá em Criciúma.
0: Pois é, é uma pedreira. Vamos lá, Tubarão. Dá tempo de empatar ainda. Mas quem está no ataque, quem está no ataque é a equipe do Vila Nova. Bola tocada para Rian, tem marcação para cima dele ali, do Cauê Leonardo. Bola tocada, tirou, desarmou, botou para o campo de ataque. Bruno Santos sozinho até lá, a bola cai no meio, tentando dominar Vitinho. Vitinho ganha arremesso lateral, já cobrado curtinho ali para a chegada do Iago Lincoln. Iago Lincoln movimenta, bota para Fabiano. Fabiano não tem com quem jogar, porque o Londrina com 1 a menos. Com 1 a menos, tem que se virar nos 30, o Londrina jogando com 2 a menos, na verdade. Olha lá, Londrina botada ali mais uma vez pro lateral. O lateral do Londrina, o Cauê Leonardo, joga curtinho com Kosinski recua um pouco mais. Vem inversão de bola pelo setor da zaga, toca errado, Gabriel Lacerda, dá de graça um arremesso lateral. Quando estava lá o lateral do Londrina, não alcançou, não chegou na bola, já cobrado arremesso lateral pela equipe do Vila Nova, que movimenta a bola no campo de defesa mais uma vez, com uma posse de bola por ali, o Panussá tocou com o Caio, vem diversão da jogada pelo setor da direita, tem Rainer, recuou totalmente pro goleiro Elton Leite. Olha, você ligado em 104.5, obrigado pelo carinho. 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Tem escanteio a equipe do Vila Nova pela direita. É escanteio para a equipe do Vila Nova pelo setor da direita. Estamos com 39. Eu disse 39 minutos sem pressa. Vem a equipe do Vila Nova. 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Marquinhos Gabriel para cobrar a cobrança do escanteio pela direita. Vai pegar de perna esquerda. Londrina já sofreu um gol de escanteio. Se segura por aí, Tubarão. Londrina com 9 apenas, bola levantada na marca da Cal, quem é que sobe? Subiu por ali o menino do Londrina, camisa 55, tira de lá, sobrou de bola lá pelo setor do meio, bola batida, explodiu na zaga do Londrina, sobrou ainda com o André Luiz da equipe do Vila Nova, bola levantada no segundo pau, Kosninski de ponta de dedo. A impressão é que a bola ia na gaveta, Ademir Lobo.
1: E entra, ela ia no ângulo. Bem ali na junção das duas traves, né? E o Kosninski fez grande defesa. Escanteio, vai bater o Vila Nova ali pelo lado esquerdo. Marquinhos Gabriel na bola.
0: 40 minutos, 1 para o Vila Nova, 0 para a equipe do Londrina. O público, o torcedor começa a deixar o Vitorino Gonçalves Dias. Marquinhos Gabriel na cobrança do escanteio pelo setor da esquerda, de perna esquerda, vai levantar bola na área do Londrina. Time do Londrina reduzido com 9 apenas, bola levantada, subiu por ali, a zaga tirou com Iago Lincoln, bola tocada ali, batida pelo jogador Rainer, a bola passa à esquerda da meta de Kosninski, que tem pressa, bota para o campo de ataque, aciona Vitinho domina, dá um toque pelo meio, ainda 1-2, recuperação de bola, caiu, não conseguiu chegar por lá o lateral do Londrina, a bola se perde em linha lateral, arremesso para a equipe do Vila Nova. Olha, você ligado em 104.5, obrigado. 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Minutos finais. Com 41, vamos ver daqui a pouquinho quais são os acréscimos, mas é minutos finais do Vitorino Gonçalves Dias. O Londrina que entrou firme, forte, teve algumas oportunidades, mas sofreu aí a perda de um jogador importante, o Iago Teles, com 17 minutos do primeiro tempo. De lá pra cá, o Vila Nova vem tomando conta. Daqui a pouquinho, no pós-jogo, você vai saber tintim por tintim, porque o Thiago Libânio vai estar ao lado de Ademir Lobo. Liana Manganari trazendo todo o pós-jogo para você. Inclusive, de como é que vai fazer o Londrina para encarar o próximo jogo fora de casa, né? Já que teve jogadores expulsos. É o Vila Nova pela direita, mais uma vez com o Rainer. Rainer tem a marcação para cima dele do lateral do Londrina. O lateral do Londrina faz pressão para cima do Rainer. O Rainer tem que recuar um pouco mais. Cai no meio ali com o Igor Luiz, bola sobrou, roubou bola por ali, Bruno Santos caiu, pediu falta, é falta nele, vai ter cartão Ademir Lobo ali pro Caio da equipe do Vila Nova.
1: O Caio Marcelo, 38, né, foi no carrinho para derrubar o Bruno Santos, falta no campo de defesa, Iago Lincoln bate.
0: Iago Lincoln na cobrança. 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Olha aí, roubada de bola no meio pela equipe do Vila Nova, bola tocada ali com o André Luiz, na velocidade do baixinho, o Rian tenta dominar, tem marcação do Iago Lincoln para cima dele, ganha arremesso lateral da equipe do Londrina, no setor defensivo, na direita, próximo ao pau da bandeira, já cobrado curtinho, ali, tenta dominar, balançou para lá, para cá, caiu ali o lateral do Londrina, o lateral direito do Londrina, camisa 29, Cauê Leonardo, é falta para a equipe do Tubarão. A equipe do Vila Nova vai picotando o jogo, fazendo falta onde não tem problema, porque obviamente é minutos finais para o término da partida no Vitorino Gonçalves Dias. Kozlinski cobra a falta para a equipe do Londrina, dá um chutão de perna direita para o campo de ataque, vem a zaga do Vila Nova, rasga de lá, cai no meio com Fabiano. Fabiano divide ali com os meios campistas, cai mais uma vez para o lateral, o Cauê Leonardo. Esse inverte jogada, bota lá pelo setor da esquerda, muito forte, muito forte. A bola se perde em linha lateral. Arremesso para a equipe do Vila Nova. Torcedor começa a deixar o Vitorino Gonçalves Dias. Cabeça baixa, irritado, triste, triste por ver essa derrota nessa manhã de domingo. Último dia do mês de maio. Amanhã já começamos o sexto mês do ano, mês do junho. O mês do aniversário da Ana Manganari, o mês do aniversário do Leonel Bacinello e de todos os geminianos desse Brasilzão de guerra. Barbaridade. É bola dominada pela equipe do Londrina, com o zagueirão Iago Lindo. Esse dá um toque pelo setor da direita, chegando lá até o Cauê Leonardo. Esse domina, dá um toque, toca no meio para Fabiano. Fabiano domina, dois a marcado, vem para pinta, bom de bola, faz o giro, tocou no meio. Olha o Londrina, bola dominada, tocada. Quem é que vem por ali? Vem a zaga, corta, mas já havia sido marcado um toque no braço do centroavante Bruno Santos, da equipe do Londrina, Ademir Lobo.
1: É, quando ele recebeu a bola por elevação, estava longe do domínio. Aí no que ele abriu o braço, o antebraço, a bola bateu, por isso falta marcada ou toque do jogador do Londrina. Mais 6 minutos, Leonel.
0: Mais 6 minutos, vamos até 51, 12 horas pontualmente, 12 horas, 48 minutos, para não, 52 minutos, 12 horas, 52 minutos, hora de Jamel. É o Londrina, é o Londrina, é o Londrina no campo de defesa, ganha arremesso lateral ali com o Cauê Leonardo. Cauê Leonardo tem um arremesso lateral já cobrado para Fabiano, ali até o árbitro, tá, até o técnico tá, da equipe do Vila Nova, o Guto, está fazendo papel de árbitro, tá atrás ali e tal. Uma coisa não dá certo, é complicado, né? Vamos lá, Kozlinski. Pode ser o último ataque do Londrina. 45, você já ouviu o sinal de 45. A bola tocada ao campo de ataque, caiu no meio, subiu Fabiano de cabeça. Tem Leonardo do lado dele na briga por ali, melhor para a equipe do Tubarão. Arremesso. Seria pro Tubarão, aí agora o bandeirinha dedou, falou, não, é do Vila Nova. Sem pressa, o Vila Nova pega a bola no campo de ataque pelo setor da esquerda. Londrina entra em campo, mas quem marca esse golaço é você.
1: No plano hospitalar. Aconteceu alguma coisa.
0: Pois não, alguém.
1: Aconteceu alguma coisa no banco. Tá chamando a ambulância.
0: No banco ou na galera?
1: E a gente vai acompanhar de perto.
5: Lobo.
1: Pra saber o que aconteceu ali. Oi.
5: Foi aqui na arquibancada, momento que o Lucas Magalhães, executivo do Londrina, é normal, né? O horário que eles entram para programado, para voltar ao vestiário, enfim. E aí, quando eles iam passando ali, tem a rapaziada da segurança, a rapaziada do staff do Londrina, e alguns torcedores foram ali reclamar, foram ali cobrar alguma coisa, e alguns ânimos se acirraram. E um torcedor, pelo que eu vi daqui, ele caiu. Ele passou daquela marquise que tem ali, daquele corrimão que tem ali no VGD, e ele caiu. E aí foi um fato, não interessante o fato dele ter caído, mas interessante que toda a parte do staff do Londrina já se locomoveu para que a ambulância, o socorro viesse ali de pronto atendimento. Foi uma coisa que foi pedido ali, o pessoal entrou, o segurança permitiu a entrada deles no estádio, eles já sinalizaram para a ambulância vir e dar o pronto atendimento a esse torcedor que foi ali cobrar, de uma maneira mais puxando pelo lado de briga, enfim, mas foi isso que aconteceu.
0: Olha aí, uma movimentação aqui, o relato do Thiago Libânio, o Ademir Lobo está obviamente levantando informações oficiais por ali, enquanto isso é uma movimentação grande à nossa esquerda, pedindo que entre ali a ambulância dentro do estádio, abrindo o portão. É um momento que nós realmente não sabemos o que de fato aconteceu, qual a gravidade da queda da pessoa. E ali é o staff do Londrina, como disse o Libânio, bravo, pessoas ali.
5: Pelo que me parece ali, Bacinella, aquele pessoal do Londrina, eles discutem com os torcedores que estavam junto do rapaz que caiu ali. No momento em que eles cobravam ali o Lucas Magalhães e mais alguns que iam retornando ao estádio, a gente vê até o Germano lá também, eles questionavam ali, e foi nesse momento que o rapaz caiu. O rapaz sofreu a queda e aí teve toda essa mobilização, esse pronto atendimento pela equipe do Londrina ali, pelo staff do Londrina, para que o rapaz recebesse um bom atendimento. E tá sendo atendido ali por mais ou menos pela altura do meio campo ali do VGD. E aqui, né, na saída principal do VGD, aqui nessa entrada principal, é onde tem a discussão um pouco mais acalorada do pessoal do Londrina com parte dos torcedores que estavam no momento da cobrança, da discussão, junto do Lucas Magalhães ali no caso.
0: Perfeito, tá aí então o relato do Thiago Libana.
1: Daniel.
0: Pois não, Ademir?
1: É, e derrubou uma parte da grade, né? Diz que quando ele veio lá de cima pra cá, porque a turma estava em cima do Lucas Magalhães, quando ele veio de cima, a grade já estava torta, a grade caiu e ele caiu junto. Há uma preocupação muito grande, policiamento por aqui, ambulância também, paramédico, enfim. Está todo mundo aqui tentando dar um suporte. Doutor Ciro Veronese, o médico do Londrina, também está por ali. Né, e a gente fica na torcida para que não seja nada grave com o torcedor do Londrina.
0: Perfeito, obviamente. Bacinello. E até porque tem muitas crianças também, seria bom recolher as crianças para dentro do gramado, se for o caso, né, se houver necessidade, para evitar maiores complicações. Pois não, Thiago?
5: Não, e a gente notava que até o momento, até agora, nesse exato momento que eu estou falando com você, que o Lucas Magalhães permaneceu ali, todo o atendimento foi prestado para o rapaz que foi cobrar ali, a gente não sabe se de maneira educada ou não, porque parece que estava bem acirrado a forma como ele ia, mas o pronto atendimento que foi oferecido para o rapaz que veio a cair conforme o Lobo relatou, que foi a grade que rompeu.
0: Para você ligado em 104.5, nós tivemos aqui um pequeno problema, que obviamente toda a nossa reportagem vai trazer detalhes para você no pós-jogo e também amanhã no bate-pronto. Tivemos um pequeno problema, uma queda de grade aqui no VGD por conta de pessoas que eventualmente deve ter forçado, né? A ambulância está ali atendendo as pessoas que estavam envolvidas nessa queda. E todos os detalhes, a equipe esportiva da Jovem Pan, o repórter Ademir Lobo, durante toda a transmissão, o Thiago Libânio e todos nós vamos levando as informações. Para você que ligou o rádio agora, o Londrina vai perdendo por 1-0 para a equipe do Vila Nova. O Vila Nova, o Londrina teve um jogador expulso aos 17 minutos do primeiro tempo. O Vila Nova teve um jogador expulso no segundo tempo aos 9 minutos. E depois, em seguida, uma cobrança, uma falta idiota que gerou uma falta cometida pelo André Dominique, que resultou num cruzamento na área. Do cruzamento resultou um escanteio, e no escanteio o gol da equipe do Vila Nova, numa cobrança de escanteio do Marquinhos Gabriel, e quem fez o gol foi o André Luiz, o camisa 7 da equipe do Vila Nova. Jogo paralisado até aqui nos microfones da Jovem Pan, jogo paralisado, mas a gente está relatando para você detalhe a detalhe do que aconteceu. O Ademir Lobo está a poucos metros do local onde aconteceu este incidente ou este acidente. Nós vamos saber mais detalhes daqui a pouco.
1: Desce aqui. Está aqui o Sérgio da Transpotência Transportadora. Você viu o que houve aí, Tucão? Boa tarde.
6: Eu vi, boa tarde. Eu vi, ninguém empurrou, ninguém fez nada não. O Lucas Magalhães foi sair, todo mundo começou a xingar ele. Aí dois ou três só escorou na marquise, assim, a marquise não aguentou, quebrou, que vocês estão vendo, e ele caiu com as costas no chão, só isso. Ninguém empurrou, ninguém fez nada não, eu tava aqui.
1: Legal, obrigado ao Tucão. É, agora ele está sendo colocado dentro da ambulância, né, e o torcedor vai aplaudindo o atendimento médico que teve o torcedor aqui. Então a grade acabou caindo, né? Esse é o retrato, e aquilo que o Sérgio Silva nos falou da Transpotência, caiu a grade e aí acabou resultando nesta queda do torcedor, que vai agora com a ambulância, provavelmente para o hospital de plantão da cidade de Londrina.
0: Perfeito, aí a informação para você também, o Lobo trouxe aí a entrevista com um senhor, um torcedor que estava próximo e que viu toda a cena. Agora os torcedores começam a deixar ainda mais ali o local onde aconteceu o acidente ou incidente. Depois nós vamos saber com mais detalhes. E o Londrina, como disse, vai perdendo por 1-0. E temos aí ainda, o jogo paralisou em 45. Temos aí, obviamente, o tempo de acréscimo e a gente vai cobrindo por aqui. Thiago Libani, nessa altura do campeonato, nessa altura da partida, vamos dizer assim, é um balde de água fria em todo mundo, esfria os jogadores. E o árbitro, obviamente, com certeza, ao reiniciar a partida, já vai encerrar, porque não há mais clima para a continuidade da partida, e é mais um prejuízo para o Tubarão.
5: Sem dúvidas, Bacinello, é uma situação que ela ultrapassa as quatro linhas ali, mas ela interfere totalmente, né? Faltavam poucos minutos ali, além do que ele tinha crescido, para encerrar a partida. Aí eu creio que ele vai dar o recomeço agora, vai ser reiniciado ali, mas o clima, esse já não existe mais. A forma como tudo aconteceu, isso impacta totalmente esses 4, 5 minutos finais de partida aí que envolvem Londrina e Vila Nova aqui no VGD. Esse que o Vila Nova vai batendo Londrina por 1-0. Uma coisa que, enfim, ultrapassa as quatro linhas, como eu disse, né? Mas possivelmente ele deve dar o início do jogo, mas já encerrando também, porque também o tempo já está se esgotando.
0: A ambulância vai deixando o gramado, deixando aqui as dependências do Vitorino Gonçalves Dias, o gramado, portões abertos ali. Obviamente esperamos que nada demais aconteça, mas é sempre bom dar aquele atendimento necessário e importante para que não tenhamos problemas.
5: Bacinel,
0: pois não.
5: E isso não faltou, nem por parte da equipe do Londrina, nem por parte do pessoal da ambulância, do pronto atendimento aqui. A urgência que tiveram
0: rapidinho,
5: aqui para que,
0: né,
5: ele fosse atendido, que o torcedor fosse atendido. Eu não estou falando nada da marquise que caiu, que não caiu, o que aconteceu, não,
0: claro,
5: não é isso.
0: Claro.
5: Eu estou falando do pronto atendimento que houve para o torcedor, foi algo incrível. Tanto pelo pessoal da ambulância, quanto também pelo pessoal do próprio Londrina, que estava mediante ali, que estava próximo do que aconteceu. Todo mundo se sensibilizou e teve senso de urgência. Que fique registrado isso, eu faço questão de ressaltar. A urgência que tiveram em atender o rapaz que caiu ali.
0: Perfeito. Os bombeiros civis também aí dando atendimento. A Unimed, que está com a ambulância aqui, reconheceu o trabalho do pessoal, os paramédicos, enfermeiros e profissionais da Unimed. E agora sim vai ser reiniciada a partida. Bola levantada com arremesso lateral para o campo de ataque da equipe do Vila Nova. Roubada de bola pela zaga do Londrina. Vem Cauê pelo meio, tenta dominar melhor para o meio campista. O Enzo, que recua a bola para o goleirão da equipe do Vila Nova, o Elton Leite. Esse de perna direita levanta para o campo de ataque, cai no meio ali com o Fabiano e corta parcialmente. Depois de Fabiano, numa briga com o Marquinhos Gabriel, melhor para o Fabiano. Ganhou bola, tocou, movimenta na zaga, pois não, Ademir Lobo.
1: Mais 4, além dos 6, mais 4 minutos.
0: Mais 4 minutos, então teremos aí, obviamente, pelo menos mais uns 6 minutos. Dá tempo ainda, Thiago Libânio.
5: Exato, Bacinello, tem que ir aos trancos e barrancos aí, recuperar energia lá daquele último suspiro e quem sabe buscar o empate, que seria algo vantajoso para o Londrina nessa tarde de domingo aqui no VGD.
0: Tem informação no plantão, Ana Manganari?
4: Tem informação no plantão sim, Leonel Bacinello. Neste momento, jogo encerrado, o Bragantino venceu a equipe do Internacional pelo placar de 3-1. O Inter conseguiu descontar, jogo encerrado, 3-1. Red Bull Bragantino, que neste momento vai para a quinta colocação do Campeonato Brasileiro da Série A.
0: Perfeito, a informação para você. Lembrando que quem está na técnica é o nosso Cleiton Damiano. Obrigado, viu, Cleiton? Aciona o bip aí, porque às vezes a gente está concentrado em outras situações e não observa o sinal sonoro. 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É o Londrina, bola no meio, Fabiano botou para o campo de ataque, cortou a zaga, escapa o Vila Nova com Rainer. Movimentação pela direita, se tocar embaixo para o André Luiz, tocou errado, tranquila defesa de Kozlinski. Tem pressa o Kozlinski, rola no meio ali para Caio Rafael recua, toca com o Iago Lincoln, que avança agora para o campo de ataque. Bola tocada com Vitinho não dominou, tem pressão para cima dele, escapou o André Luiz da equipe do Vila Nova. Vem Iago, na categoria rouba-lhe a bola e comete falta para a equipe do Vila Nova. Estamos com 50 minutos, vamos aí para 53, 54, porque depois dessa paralisação, Libânio, vira uma loucura pra gente controlar aqui, né?
5: Não, sai tudo do
1: 55,
5: controle.
1: 55, né?
5: 55. Sai tudo do controle.
1: 6 por 4, 10.
5: Vamos a 55, então.
0: 55 minutos. Olha qual a falta já cobrada pela equipe do Vila Nova. Roubada de bola no meio ali com Caio Rafael. Informação chegando.
4: Daniel Bacinello, Bernardo ficou no 1-1 com o Novo Horizontino e com este empate em casa, o São Bernardo é o terceiro colocado agora na tabela e o Vila Nova, com essa vitória parcial em cima do Londrina, assume a segunda colocação. Sport primeiro, Vila Nova segundo, São Bernardo terceiro colocado.
0: Olha aí, é a informação da Série B nos microfones da Jovem Pan com Ana Manganari. É toque de bola da equipe do Vila Nova, sem pressa, sem nada. Rainer toca, bota, inverte bola para a direita, domina por lá, Marquinhos Gabriel pelo meio, domina Marquinhos Gabriel, bom de bola, camisa 10, tranquilizou, sem pressa nenhuma, vai trocando bola o Vila Nova. 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No, olha, um outro detalhe, no campo, na arquibancada, é Super Mofato, estamos juntos com Londrina, Super Mofato, patrocinador oficial do Tubarão. Aqui, compensa quem compara, compra, final de jogo. Final de jogo. Final de jogo no Vitorino Gonçalves Dias. Londrina 0, Vila Nova 1. Torcedor vai, outros aplaudem, extenuados os jogadores do Vila Nova. Os jogadores do Londrina também extenuados, correram, batalharam, lutaram, mas toda essa luta, essa batalha não foi possível para um empate, para uma vitória. Sim, sai triste, de cabeça baixa, o torcedor do Tubarão, das dependências do Vitorino Gonçalves Dias. Foram muitas famílias, muitos jovens, muitas senhoras, muitas crianças, muitos senhores também que vieram prestigiar o nosso glorioso Tubarão. Não foi dessa vez, não foi dessa vez que o Londrina conseguiu a tão sonhada vitória em seus domínios no Vitorino Gonçalves Dias. Sim, e quem vai comandar agora o pós-jogo é ela, Ana Manganari. É com você, Ana!
4: Maravilha, obrigada por essa passagem de bastão, Leonel Bacinello. É a situação para o Londrina, está cada dia mais complicada. Londrina não consegue sair da zona de rebaixamento, não consegue emplacar, né, vitórias aí na Série B do Campeonato Brasileiro. Neste momento, permanece na 18ª colocação com 8 pontos, né, ganhos nesses 11 jogos, um aproveitamento de 24% e um saldo negativo aí de menos 7 gols. São apenas duas vitórias nesses 11 jogos, 2 empates e 7 derrotas para o Tubarão. É, eu não me recordo assim, de um começo de Série B tão conturbado para o Londrina, né, nas últimas vezes que participou da competição. E agora a prioridade do Lobo, que está em campo, né?
1: É, e é lamentável, né? O Londrina coloca um isolamento do lado esquerdo, um isolamento do lado direito, para ninguém dar entrevista. Só pode ser por isso. Porque se o jogador parar aqui para dar entrevista, com a torcida ali hostilizando, ele vai correr risco. Então ele não vai parar. Então ninguém vai falar. Esse é o retrato da esquadra barra Londrina com os profissionais de imprensa que estão aqui no acesso ao vestiário.
4: É lamentável mesmo, né, Lobo? A gente está acompanhando também aqui, né, eu de dentro do estúdio, acompanhando também pela TV, assim, e os torcedores

0: quando a gente ficava com um a mais assim nos jogos, a gente não estava conseguindo vencer os jogos, né? Apesar da posse de bola, sempre em alguma situação de contra-ataque assim, o time adversário estava fazendo gol, mas esse aí foi diferente, graças a Deus a gente conseguiu aqui fazer um bom jogo e sair com a vitória. E agora pensar já na outra semana, já que é mais um jogo decisivo aí, que essa competição é difícil.
1: Vice-líder, hein, cara?
0: Não, a gente tá fazendo por merecer, né? Um outro resultado aí, a gente sabe que a gente não vai conseguir vencer, mas a gente sempre vai estar lutando.
1: Legal, obrigado ao Marquinhos Gabriel, camisa 10 da equipe do Vila Nova. Pelo menos pararam e atenderam a imprensa, não é isso, Ana Manganari?
2: E faz parte do futebol, né, Lobo? Nessa hora também alguém precisa assumir responsabilidade, precisa falar pelo time, né? A gente sabe que na vitória é mais fácil falar do que na derrota, né? Mas fica aí, o torcedor, ele espera também, né, que o jogador fale, né? Que dê a cara ali, que fale, e a gente sabe que a situação não tá muito favorável, mas é o que o torcedor espera e, com certeza, o torcedor vai querer ouvir a palavra do nosso técnico, né, do Rogério Micali, na entrevista coletiva de logo mais, e falando aí, né, sobre essa situação incômoda do Tubarão neste momento na Série B. Vale lembrar, né, que o Vila Nova, ele é o vice-líder, mas com a mesma pontuação do líder, que é o Sport, né? Ambos têm, neste momento, 22 pontos, 11 jogos, 6 vitórias, 4 empates e 1 derrota. Então, muito parecida, né, praticamente igual a campanha. O que difere um do outro é que o Sport tem 8 de saldo de gols e o Vila Nova tem 6. Então, essa é a diferença hoje entre Sport e Vila Nova, né? Então, uma belíssima campanha do Vila chegando aqui em Londrina e conquistando já, né, estando ali na segunda colocação do campeonato da Série B, um campeonato extremamente disputado. Ainda teremos mais jogos na tarde de hoje, né, às 16 horas, lá na Arena Castelão, no Ceará. Ceará e Operários de Ponta Grossa, o Fantasma viaja, né, para pegar a equipe do Ceará fora de casa. Na Arena Pantanal, Cuiabá e CRB, às 20h30. E amanhã, às 19 horas, fechamos essa rodada com Ponte Preta e Botafogo de Ribeirão Preto. Então, esses são os 3 jogos que ainda teremos pela frente. E hoje, durante a partida de Londrina e Vila Nova, tivemos também o São Bernardo e o Novo Horizontino lá no Maião se enfrentando. Ficou no empate 1-1. E o São Bernardo ali avançou para a terceira colocação ali, está na terceira colocação, 21 pontos. Então, perdão, o São Bernardo que estava na frente, né? O São Bernardo caiu agora a posição pro Vila Nova. O São Bernardo desceu posições, está agora na terceira colocação com 21 pontos. Náutico é o quarto com 19 pontos. Em quinto é o Fortaleza com 18. E em sexto, o Goiás com 17 pontos. Ninguém mais vai falar por aí por agora, Lobo?
1: Não. Os jogadores do Londrina já no vestiário. Apenas o goleiro reserva, o Luan, está ali conversando com o integrante da comissão técnica, né? O Londrina já no vestiário, colocaram uma proteção, uma grade aqui, que protege e separa a imprensa que acompanhou o ataque do Londrina no segundo tempo, ou seja, a cabine, à direita da cabine da Jovem Pan News, tem uma barra, proteção que impede o acesso ao vestiário. Quem trabalhou do outro lado, à esquerda da cabine da Jovem Pan News, tem outra barra. Essa barra, ou essa proteção, tem mais ou menos 3 metros para que ninguém chegue perto dos jogadores, e aí facilitando a passagem deles rapidamente para o vestiário e dificultando muito, bastante, o trabalho da imprensa.
2: E se ficar assim, vai ficar difícil, né? Então, todo jogo, né, os jogadores acabam ficando ali praticamente intocáveis, principalmente quando a derrota vem, e não é momento para isso, né? Precisam assumir aí a responsabilidade da situação do Londrina neste momento. A gente vai para um intervalo bem rapidinho e daqui a pouquinho a gente volta com mais informações do Londrina, entrevista coletiva e tudo mais dessa rodada da Série B e também da Série A, que vai ter a pausa aí para a Copa do Mundo, né? A Série B continua normalmente e a gente traz todas as informações para vocês logo mais após o break.
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3: Estamos de volta, 1:17, 13:17 para o nosso pós-jogo aqui na Jovem Pan News para você. 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Bom, vamos direto agora, né, com o Thiago Libânio, direto do VGD, entender como que está a situação por lá, como que está de momento, né? E, claro, se tiverem também informações sobre o torcedor que foi parar no hospital, que a gente está aqui também, bastante gente perguntando aqui no WhatsApp da Jovem Pan o que aconteceu, se a gente tem informações, né? Então, pessoal, querendo saber aí também desse torcedor, né, o que houve com ele aí. Então, Thiago Libânio, como você destaca a apresentação do Londrina em casa contra o Vila Nova? Como você analisa essa partida do Londrina, né? Os pontos de melhoria, os pontos que foram positivos? O ouvinte quer ouvir você.
4: Oi, Ana. Acho que fazendo um resumão aí, abordando tudo, né? Tanto o que é bom, tanto o que não foi tão bom assim. O que foi bom, o Londrina competindo do início ao fim. Londrina decidindo cada bola, optando por buscar, por dividir, disputar mesmo cada ocasião que tinha dentro da partida. Bruno Santos, esse cara merece esse asterisco aí, é um cracaço de bola, muita qualidade, briga o jogo todo, os 90 minutos, teve chance clara, é lógico, poderia ter finalizado com um pouquinho mais de qualidade ali, que estaria, teria feito gol naquela altura do campeonato, o Londrina, dentro do jogo, né? O Londrina poderia fazer 1-0. Então, esses os dois grandes pontos do Londrina. A postura também do Micali, que a hora que tinha pouca inspiração e pouca o que fazer dentro da partida, ele fez mudanças pontuais ali, colocou o time para ir em busca de alguma coisa dentro da partida. Então, eu acho que esses são os três pontos positivos. O quanto o time disputou cada bola, o quanto o time teve aplicado, Heron Crespo na esquerda, o Bruno Santos fez isso muito bem, Lucas Marques também muito bem nesse sentido. A postura do Micali na substituição, na mudança de panorama do time, a hora que já perdia por 1-0 e na segunda metade do segundo tempo. E também a questão do Bruno Santos, que é o grande destaque desse time aí, a gente pode apontar ele. Agora, na questão de melhoria, o Lobo pontuava algo desde o início da transmissão. O quão pilhado cada jogador do Londrina entrou. Primeiro, Iago Teles, que numa jogada desnecessária aqui, força acima da média, acima da conta e muito acima da conta, tanto que foi ao VAR e o juiz não teve dúvidas, cartão vermelho para o Iago Teles, isso com 15 para 16 de jogo na primeira etapa, dificultou bastante. Depois, a questão do Fabiano também aqui, que a gente pontuava até que teve muita sorte de não ter ido ao VAR e também não ter tomado um cartão vermelho, largou o braço na disputa de bola com o lateral esquerdo Igor Luiz, da equipe do Vila Nova. Então, isso são situações que comprometem demais, principalmente o Iago Teles. Iago Teles, que há mais ou menos 3 meses esteve envolvido naquela polêmica do pênalti na final contra o Operário no Campeonato Paranaense, hoje, de novo, deixou os seus companheiros de clube numa situação muito complicada, porque o Vila Nova é um time bom, um time que desempenha um bom futebol. Você pontuava aí na questão da classificação, um time que está na vice-liderança da competição. Então, quando fica com um a menos ali, fica muito difícil, muito complicado. O jogo foi muito igual, o jogo foi muito disputado. A gente pontuava isso, do quanto que o Londrina disputou cada lance, mas a partida em si foi muito disputada. Um ponto que foi diferencial dentro da partida é as mudanças que o Guto Ferreira, experiente técnico do Vila Nova, faz na sua equipe goiana no intervalo. André Luiz Rainer vem para a partida juntamente, deixa eu só buscar aqui, com o camisa 22, que entrou no lugar do Natan Camargo, o Rainer, perdão, que é o lateral direito, e o 18, o Enzo, que é filho do Fernandão, falecido jogador, craque do Internacional, e deu outra dinâmica para esse meio campo, e o André Luiz virou uma referência que o Puskás até então não fazia. Isso incomodou demais o Londrina, e aí surgiu o gol, por coincidência, dessa dupla aí. Enzo desviando no primeiro pau, o André Luiz, oportunista no meio da área ali, colocou para dentro, fez 1-0, mas assim, o setor defensivo do Londrina se portou muito bem. Foi esse lance capital, um escanteio que foi batido na área do Londrina, um desvio de cabeça, e o André Luiz fez o gol da partida, foi o artilheiro do fim da manhã, começo de tarde aqui em Londrina, e decretou os 3 pontos lá para Goiás. Eu acho que o Londrina tem que se apegar nisso. O Micali tá chegando, tá sabendo observar, tá conseguindo ver os pontos que essa equipe tem para oferecer para ele. Hoje ele teve, né, a hora que ele pôde mexer de alguma forma ali, ele buscou algo, deixou só o Fabiano no meio campo, mas já era tarde, a equipe do Vila Nova, a equipe muito bem postada, e deu conta aí de neutralizar qualquer coisa que o Londrina pudesse vir a buscar, para buscar empate, muito além, quem sabe, pensar em vitória aí, mas ficou muito difícil. Mas o Micali teve essa ousadia, teve essa coragem, Ana. Vejo dessa forma, o Londrina disputou bem, o Londrina foi bem, Bruno Santos muito bem, só que o tanto que a equipe estava pilhada, principalmente esses dois jogadores, e essa expulsão, ela deu outro rumo pro jogo aí, e infelizmente o Tubarão perdeu mais uma nos seus domínios.
3: É, infelizmente, mais uma derrota, né, e não, é difícil escolher alguém para pôr na conta essa derrota, né, hoje foram várias falhas individuais ali que comprometeram muito o resultado do Londrina. Eu vejo também, Thiago, que se o Londrina não tivesse se é complicado, mas se não tivesse tido aquele gol impedido, né, a história do jogo seria outra, né, porque deu uma incendiada ali, tanto no time quanto na torcida, daí foi anulado o gol do Iago Teles, logo em seguida já veio a expulsão, que mudou todo o cenário do jogo, né?
4: Sim, é futebol de alto nível, né, de alta performance, ele vai ser decidido em detalhes. A gente pode colocar, por exemplo, que o gol do Vila Nova sai de que detalhe? Da mudança do Guto Ferreira, da coragem que ele teve. No intervalo ele fez 3 mudanças, e o que você pontuou bem. O gol do Londrina ele poderia ter dado um outro rumo, só que na Série B nós temos o artifício do VAR. Então, ali foi uma jogada analisada, as linhas foram traçadas e infelizmente o ataque do Londrina esteve impedido e o gol estava... Né, foi ali bem anulado dentro da competição, dentro do jogo, né, melhor dizendo. Agora, se o que você ia dizendo aí, eu ia refletindo aqui, se a gente quiser pensar para botar na conta de alguém, não é caça às bruxas, pelo amor de Deus, não é isso, que eu nem tenho direito para tal coisa, mas é a expulsão do Iago Teles, a expulsão dele aos 15 para 16, 17 da
0: jogou
4: primeira etapa.
0: Jogou um balde de água fria, né, Libar?
4: Exato, Bacinello, jogou um balde de água fria, coloca para baixo, por quê? Porque fica 11 contra 10, o time muda o jeito de jogar. O Paulinho Mocelin, que foi bem hoje, se sacrificou demais. O Bruno Santos até teve condições de abrir o placar, mesmo com a menos. Mas correr na subida e molhado, eu vou te falar, viu? É complicado.
0: Estava extenuado já, porque estava correndo sozinho lá na frente. Aliás, todos os jogos do Londrina, se você me permite. O Bruno Santos, ele fica como um guerreiro no fronte, levando as pelotadas no peito.
4: Mas solitário.
0: Sozinho, solitário, né?
4: E o incrível é que ele sempre arruma alguma coisa. Como hoje, que a gente poderia estar muito bem falando de 1-0 pro Londrina naquela jogada dele. A gente poderia falar aqui que ele errou na finalização, mas não. Primeiro que tem o Igor Leite, o Elton Leite, que é um baita de um goleiro na frente dele, que fez o balanço bem feito. Ele deu um pique, meu amigo, de 40 metros no mínimo, em alto nível.
0: Em alta velocidade.
4: Em alta velocidade. Quando ele chega pra finalização, aí, meu amigo, se pegar ali o cérebro pensando, o pulmão puxando o ar ali, enfim... Foi o que deu para fazer, mas é um cara que merece destaque. Mesmo na derrota, mesmo na situação adversa do Londrina, Bruno Santos merece destaque.
0: Se você me permite, Libânio e a Ana também, aqui na cabine, recebemos aqui torcedores e aqui na frente da cabine, e torcedores muito tristes com a atuação, com os gestos, com, enfim, com o que fez o Iago Teles no jogo de hoje, né? Pedindo a saída, obviamente, que é como disse o Thiago Libânio, isso não pertence a nós, apenas um registro de que alguns torcedores passaram aqui e pediram aí a saída do Iago Teles, tão bravo com o Iago Teles, que ao 17º minuto do primeiro tempo foi expulso por uma bobeira, ele recebeu um cartão 2 minutos
4: sem depois. Necessidade nenhuma, sem necessidade
3: nenhuma. É que na verdade
4: nenhuma.
3: A torcida ela já tá na bronca com o Iago Teles desde a final do Paranaense, né? E assim, ele não conseguiu recuperar a confiança da torcida com esse início de Série B. A realidade é essa, né? Então, assim, já teve os acontecidos e ele não conseguiu recuperar a confiança do torcedor, né?
4: Exato, exato. Aquela marca do 7 de março, ela é muito forte, né? E ali, eu pessoalmente até analisava e pensava no seguinte, aquilo foi uma decisão que ele, como atleta, teve, como um profissional teve, na hora da batida, escolheu mal, o goleiro pegou, enfim, ficou a marca. E aí, 3 meses depois... É um lance muito comprometedor que aconteceu aqui. Porque uma coisa, por exemplo, igual o Dominique foi expulso. A gente pode até contestar a primeira falta que ele recebeu amarelo em cima do Janderson e depois ele meio que mata um contra-ataque, não tem muito o que fazer. Ele recebe o segundo amarelo e o vermelho. Amanhã ou depois, a torcida nem vai se lembrar que o Dominique foi expulso. Por quê? Porque é uma situação de jogo. Ele fez duas faltas ali, que foi uma questão de disputa. É, uma coisa natural.
0: Vamos dizer assim. Exatamente. A primeira falta aqui nem tanto, né?
4: Exato.
0: Eu até nem acho
4: exato.
0: Que foi falta.
4: Eu também não concordo. Achei que nessa daí a arbitragem foi mal. O árbitro baiano mudou demais o critério ali. Caiu no conto, caiu no papinho do Janderson. Mas depois a falta que origina o cartão vermelho dele é um contra-ataque que ele mata a jogada, recebe o segundo amarelo e, por consequência, o vermelho. Então, ok. Agora, o lance do Iago, não. Era uma bola no meio campo. Uma bola morta, na linguagem do futebol. Ele comete algo ali totalmente excessivo, toma o cartão vermelho que foi revisado pelo VAR, e aí larga o Londrina com um a menos e, assim, perde uma baita de uma referência, porque ele pelo lado esquerdo é uma fumaça, ele é um jogador rápido, tem qualidade, como a Ana pontuou, tinha feito o gol que foi invalidado pelo impedimento muito bem marcado e fez muita diferença. Juntando tudo isso, junta mais o Estádio do Café no dia 7 de março, junta também o tamanho que ele tem dentro desse grupo, isso pesa demais, e é o que aconteceu dos relatos que o Bocinello passou, que nós tivemos acesso aqui, de torcedores pedindo a saída dele, pedindo a cabeça dele, enfim, é o contexto do futebol. Vai lá, Lobo.
2: Apenas para atualizar, né, o torcedor que caiu está num hospital, o pessoal da Unimed informa que ele foi desacordado, mas encontra-se bem. Informações dão conta de que quem acabou empurrando o torcedor foi detido por autoridades que estavam no Vitorino Gonçalves Dias, e com isso estão conversando nesse momento com as autoridades. Parece que o torcedor foi empurrado por um outro e isso acabou trazendo algumas consequências. O Rogério Micali chegando aqui, e a gente vai aproveitar para ouvir o técnico do Londrina, e vai falar a respeito. As rádios ao vivo estão aqui para acompanhar o técnico Rogério Micali.
5: Boa tarde. Micali, eu queria que você falasse um pouquinho das escolhas que você fez. A começar pela Osvaldo e também do Caio na equipe titular. E você pensa na segunda etapa? A gente acompanhou que você até você expulso também, segurou um pouquinho a substituição. O que você pensava com aquelas alterações naquele momento? E também ali ao decorrer da partida, aí já com dois jogadores a menos, o que você conseguiu tirar assim do Londrina para que conseguisse pelo menos um empate hoje, que não aconteceu, o décimo jogo sem vencer em casa? Se você fizesse uma apanhada geral disso. Obrigado.
6: A escolha do Vitinho não entrar jogando não é simples, é porque o Vitinho está vindo de uma sequência, um jogador que a gente conta muito para um jogo como hoje, meio-dia, um jogo que a gente ia buscar cansar o adversário o máximo, para depois ele poder entrar e fazer, pegar de repente seu marcador mais desgastado, porque ele tem um muito forte, e a gente tem essa bola de uma bola de segundo tempo para em algum momento para ganhar o jogo. A escolha do Iago, normal. Todos ali estão brigando por posição. Eu já tinha visto o Caio em dois jogos, que foi muito bem. O Iago era titular da equipe até a minha chegada. Então, eu considero um rodízio, né, que não é o caso. Eu estou buscando também a melhor formação, eu estou em busca dela. Eu acho que quando você ganha, eu mantive a equipe, a maioria, para o jogo do Fortaleza. O placar não foi a contento, a gente tem que ir achando o equilíbrio, achando principalmente os 11 titulares. E como eu estou chegando também, é meu terceiro jogo, eu estou tentando oportunizar o máximo possível. As mudanças decorrentes ao jogo foram necessárias, porque a gente estava com o controle do jogo nos 15 minutos, a equipe, eu tinha muita confiança de a gente ganhar o jogo hoje aqui. Infelizmente, sofremos uma expulsão boba, ao meu ver, que não era para acontecer, as duas. Mas a primeira era uma falta a nosso favor, o time deles estava num momento difícil do jogo, então a gente era para aproveitar esse descontrole emocional do adversário, nós proporcionamos a eles uma reversão de posicionamento do campo. Isso, para mim, é terrível. E aí gera todo um desgaste, aí eu tive que fazer um losango, deixando as laterais para eles explorarem, mas eu fazia a cobertura a todo momento. Eles não conseguiram penetrar nenhuma bola por dentro, não consegui, mesmo com um jogador a menos. A melhor oportunidade, se eu não me engano, foi a nossa, com o Bruno saindo na cara do goleiro. A gente poderia ali talvez mudar a situação do jogo, que aí ia ter mais tranquilidade para explorar a entrada do Vitinho, que estava planejado para o segundo tempo, né? Então foi isso que eu pensei para o jogo ele foi mudando a todo momento, porque no momento que a gente equilibrou com a expulsão,
7: tomamos um gol que eu achei até que foi falta no André. Algumas decisões também eu considero que da arbitragem que foram difíceis para a gente, né? Para dizer, ficar só nisso, né? Eu acho que também a gente está num momento difícil, acontece algumas coisas com a nossa equipe que acaba atrapalhando também. Então, a gente teve um momento de equilíbrio, tomamos o gol. Em seguida, tivemos uma expulsão novamente. E muito difícil. As pessoas, às vezes, acham que é fácil jogar com um jogador a menos. Num sol desse, num calor desse, e você precisando ganhar o jogo. Então, a gente alternou várias formações em alguns momentos, buscando equilibrar a partida e achar um gol. Esse é o contexto.
8: Rogério, eu percebi na hora que, logo depois que o Teles toma o cartão amarelo, e quando ele faz a falta, eu vi você fazendo todo o gestual, calma, mas já tinha acontecido. Justamente no momento que o time estava muito bem, começou muito bem o jogo. Depois, no segundo tempo, de novo, né, a equipe lutando muito, tem outra expulsão que não deveria ter acontecido. Você diria que muitas coisas problemáticas do time hoje estão na cabeça dos jogadores, além da parte técnica e tática?
7: O time hoje veio com muita confiança para esse jogo, né? A gente estava muito confiante, a gente veio para ganhar o jogo mesmo. E vai ser assim. Se vai ganhar ou não, o jogo vai dizer, mas a gente vai para tentar ganhar. Não importa que ele está brigando nesse momento pela parte de cima. A gente demonstrou para nós mesmos, em primeiro momento, que a gente tem condições de equilibrar com qualquer equipe. Agora, alguns erros que acontecem, a gente acha que poderia ser evitado, né? E porque gera um desequilíbrio muito grande para a gente, né? Você correr atrás e ainda num jogo às 11 horas. Fazia tempo que eu não pegava um sol desse em Londrina. E hoje o sol estava bem forte, né? Então são circunstâncias que acontecem, né, do futebol, volto a falar, e a gente tem que corrigir. Agora, precisamos, acho, ter mais equilíbrio, precisamos conversar com eles agora no vestiário sobre isso, manter uma postura equilibrada. Porque dificuldade todos os 20 clubes vão encontrar em praticamente todos os jogos. Compete a gente saber assimilar a pressão que nós estamos recebendo nesse momento e dar uma resposta. Só nós podemos sair da situação que nós estamos.
2: Ô Rogério, que tipo de equilíbrio você pretende dar para encontrar não apenas uma formação, mas um padrão de jogo? A gente vê que você chegou, não teve tempo de fazer quase nada, contra a Ponte, perdeu o Lucas Marques, né, um cartão amarelo ali, enfim... Hoje também os cartões, né, tomaram conta, achei até que o árbitro picotou bastante o jogo, não deixou o jogo correr, não sei se usou o mesmo critério na aplicação dos cartões, mas eu queria que você pontuasse como encontrar um equilíbrio, porque agora vem um Criciúma e você mais uma vez tem um time praticamente retalhado.
7: Faz parte, né? São coisas que a gente está muito pressionado. Nós estamos vivendo um momento de tentar reverter essa situação de estar na zona de rebaixamento. Isso por si só já gera um peso emocional muito grande. É ter tranquilidade, manter equilíbrio. A gente vai buscar. Não quer dizer que agora tem dois jogadores fora. Eu penso que é oportunidade para aqueles que vão entrar. E a gente tem que, independente de quem esteja em campo, estamos vestindo a camisa do Londrina, uma camisa pesada, uma camisa que é uma cidade que está por trás. Eu sinto isso, eu quero dar uma resposta também, eu vejo que eles também querem, certo? Agora, nós precisamos, eu acho que já melhorou, eu acho que já temos uma equipe que está competindo. Você jogar contra o Vila Nova, que está lá entre os primeiros, com um a menos, depois dois jogadores expulsos no jogo, e você quase ganhar o jogo, porque a derrota para mim não passava pela minha cabeça nesse jogo de hoje. Então, eu espero essa mudança dos meus jogadores também, que a gente possa acreditar mais na gente, que a gente possa confiar que realmente... o trabalho já melhorou, os encaixes são melhor, o adversário já não está... expondo a gente tanto, mesmo contra o Fortaleza, que o placar foi elástico, nós tomamos o primeiro gol aos 39, se eu não me engano, e até então a equipe estava consistente, olha que foi um jogo muito abaixo, muito abaixo. Mas eu acho que é isso, a gente já está achando um equilíbrio maior e eu pretendo com o jogador.
0: Aí, ouvindo a entrevista coletiva do técnico do Londrina, Rogério Micali, tivemos aqui uma pequena queda no nosso sinal, a gente vai retomar daqui a pouquinho com a entrevista. Enquanto isso, eu quero ouvir aqui o nosso comentarista, o Thiago Libânio, que são informações importantes. Me parece bem tranquilo o Micali com relação a tudo que aconteceu do ponto de vista de tranquilidade. Ele ainda está centrado, centralizado, obviamente com seus objetivos traçados e não esperava essa derrota, obviamente, a gente também não, mas enfim, a expectativa é de que, e eu achei muito interessante quando ele disse que quando se perde jogadores é oportunidade para os novos, aqueles que estão no banco, e isso é muito legal.
4: Bacinello, isso é interessantíssimo, essa postura do Micali, mas assim, tem tamanho para tal coisa, né? Um cara de extrema experiência no futebol, e a fala dele, eu concordo em muitas partes de tudo que ele falou, peço perdão aqui pela falha, a garganta já está cansada. Mas enfim, concordo em muito no que ele falou, tem uma visão muito inteligente, muito interessante de tudo, conseguiu contextualizar bem, não fugiu de falar ali que foi uma falta boba, que foi um lance... que não tinha necessidade daquilo acontecer, mas a visão e principalmente essa maturidade, essa tranquilidade que ele está tendo, que eu acho que é interessante. Porque
7: assim, a gente ia sofrer uma goleada,
4: vamos voltar com ele.
7: Um a menos, que a gente, eu acho que passou até para o nosso torcedor a sensação de que a gente poderia até ganhar o jogo com um a menos. Então eu acho que isso é importante, a gente voltar a ser competitivo, independente se é com um a menos, se é com todo mundo em campo. Volto a dizer, eu acredito muito, né, que hoje era para ser uma virada de chave para a gente, porque foi muita, a preparação foi boa, os encaixes aconteceram, mesmo com o jogador a menos, a gente estava muito consistente no jogo. Mas no futebol, eu posso falar do desempenho. O desempenho nosso, acho que está crescendo, mas infelizmente ele tem que vir com resultado, porque senão todo esse argumento ele cai por terra.
9: Tudo bem, Rogério?
7: Aqui. Tudo bem.
9: Ao final da partida, eu tive a oportunidade de ouvir o torcedor, né, que veio e paga, e a maioria muito bravo, não com o time. Claro que não pouparam o Iago Teles pela maneira que foi expulso, pouparam o treinador, mas não pouparam a direção do clube, que é que contrata, que é que monta o elenco, e o investimento, na opinião da maioria, não foi o suficiente para uma Série B. Você vai ter aí mais 7, 8 rodadas ainda, para a abertura da janela. E eu percebo da sua entrevista que você está acreditando, que você, de maneira nenhuma, colocou nas suas palavras a possibilidade de, está muito difícil. Não, você está acreditando. Eu gostaria que você falasse sobre esse momento do Londrina, o estágio do Londrina, o objetivo para fechar o primeiro turno, para que esse torcedor que saiu bravo daqui possa, pelo menos, almoçar mais tranquilo hoje.
7: Eu posso falar para o torcedor, o sentimento que eu saio de hoje é frustração, porque eu esperava um resultado melhor. Eu acho que a gente teve desempenho, mesmo com o jogador a menos, para a gente pelo menos um empate num jogo como hoje. Né? E eu não estou falando da boca para fora, eu estou falando que eu acredito, porque a gente está ali, se a gente ganha hoje, a gente já poderia estar, dependendo dos resultados, fora da zona. Então a margem é muito pequena. A gente precisa de 2 vitórias consecutivas para mudar isso. E eu acredito, pelo meu histórico, por onde eu passei, se eu não acreditar nessa situação de que a gente pode ganhar 2 jogos consecutivos e mudar o fator mental, mudar de confiança, os jogadores também crescerem com isso, porque você vai acumulando muito resultado negativo, gera a insegurança de você arriscar mais dentro do jogo. A gente precisa arriscar mais dentro do jogo, a gente precisa chutar mais bola para o gol, se a gente quiser ganhar. Então, eu acredito que a gente... parece que eu estou aqui há uns 2 meses já, eu estou me sentindo, mas eu estou aqui, eu acho que 20 dias, né? Eu acho que é isso, com 3 jogos. Eu não vou deixar de acreditar. Eu acho que a gente pode, sim, sair dessa zona, né, que é o principal para a gente. Não posso enganar o torcedor também, não posso chegar aqui a vamos brigar para ser campeão nesse momento. O nosso grande objetivo é sair da zona. Esse é o fator primordial para a gente. E em relação à janela, diretoria está ciente, eu vejo que eles estão se movimentando, estão trabalhando. É, não é fácil, não é fácil para um time, não é fácil para o Flamengo, que tem muito dinheiro, contratar, é porque eles têm muito e não é qualquer jogador que eles querem, né? Tem muitas opções, mas jogador para jogar lá não é qualquer um que vai jogar. E assim, cada um, cada clube na sua faixa etária de investimento, nós temos a nossa. E isso está claro dentro do clube. Então, nós temos que tentar achar as melhores opções desse valor que a gente tem disponível para poder reforçar a equipe. Mas eu tenho certeza que a gente vai sair dessa situação. Eu tenho certeza. Pelo desempenho, né? E que a gente não seja um jogo. Não é um jogo para o outro, a gente oscilar demais, como aconteceu em Fortaleza, né? A frustração é resultado negativo porque o desempenho não foi ruim, foi um bom desempenho pelas circunstâncias.
10: Rogério, boa tarde. É o elenco, digamos, curto, né? É, talvez um dos grandes problemas hoje, né? Porque fica às vezes difícil de repetir a escalação, né? Quando não tem um jogador lesionado, uma partida também hoje com vários cartões também cria um problema, né, de suspensos. É, como você enxerga a ausência de jogadores importantes, por exemplo, como Wallace, né? E se esse é o maior desafio hoje, né? De conseguir encontrar um time que consiga jogar duas, três rodadas.
7: É, tem sido um desafio para a gente, né? Desde a minha chegada aqui. Em alguns momentos... Mas eu não considero isso um grande assim, problema para a gente, porque eu sou um treinador que gosta de oportunizar, né? Às vezes tem jogadores que estão fora de um processo e chega um treinador novo, você insere aquele cara no processo e aí vai depender dele ou não continuar jogando, tendo as oportunidades, ou até continuar no clube. O que a gente está fazendo agora, em função disso tudo, é dar oportunidade. A gente está oportunizando todos não dá, mas a grande maioria, para a gente ver realmente desempenho nas partidas, para ver com quem a gente pode contar ou não, né? Agora, é lógico que quando eu achar uma equipe e essa equipe me passar tranquilidade e resultado, a gente vai manter, porque aqui ninguém é louco, né? Você busca uma equipe com equilíbrio e que dê resultado. A partir do momento que você acha, pronto, você achou a equipe. Vai ser mudada por, se algum momento alguém oscilar muito ou erros aconteçam, que você precisa mudar. E essa é a minha função. É tempo que está controlando isso, o desempenho.
11: Obrigado, professor Rogério Meicali. Boa tarde a todos.
2: Aí, muito bem. A entrevista coletiva do técnico do Londrina, o Rogério Meicali, falando a respeito da derrota aqui no estádio Vitorino Gonçalves Dias, 1-0 para o Vila Nova.
0: Tá, então, a entrevista do Rogério Meicali, o treinador do Londrina, Ademir Lobo, trazendo todos os detalhes de qual foi o sentimento, a visão, o espírito do treinador com relação a tudo que aconteceu. Rogério Meicali, o nosso treinador, Thiago Libânio, ele tem uma pedreira pela frente que a gente em off aqui, e o Ademir já trouxe isso durante a decorrer da partida, ele vai estar com um banco bem reduzido para a partida lá em Santa Catarina.
4: Houve uma pergunta, né, onde foi citada a questão do elenco curto, e a gente pontuava aqui que de prima, né, tem Kevin, Gilberto, que estão no departamento médico, até o Lobo trouxe, né? O Alexandre Queiroz citando e dando detalhes de cada uma das situações desses jogadores. E aí tem Dominique, Lucas Marques, que tomou o cartão amarelo e está suspenso também, e o Iago, né? Dominique e Iago expulsos, já são baixas certas para Criciúma. Isso impacta bastante, ele vai ter que tirar leite de pedra e fazer a coisa acontecer. Porventura, naquele raciocínio antes do Lobo nos chamar pela segunda vez, eu já te pontuava, gostei muito da postura do Meicali, a serenidade dele, a tranquilidade, porque nessa hora isso faz muita diferença. Para grupo, a gente já nota uma diferença de como que essa equipe atua dentro de campo, seja o jogo lá com o Fortaleza, seja o jogo contra a Ponte Preta, a pegada é outra, e hoje ficou mais claro ainda. O Londrina competiu, o Londrina foi agressivo no bom sentido da palavra, teve sim esses lances do Iago e do Fabiano, que a gente já pontuou, que excederam um pouco a força, mas nos 90 minutos, todos os jogadores do Londrina disputando a bola, buscando até a última ali, e de maneira aguerrida mesmo, de maneira como um soldado em batalha. Então isso mostra já que é a característica dele, que é a cara dele. Gostei muito das palavras dele, por mais que a equipe perdeu, mas mostra que ele tem esse grupo na mão, que ele tem a gestão aí da equipe, né, no seu controle. Isso faz muita diferença. O negócio agora já é pensar no Criciúma virar a chave do Vila Nova, já ficou para trás esses 3 pontos. É partir para a cidade catarinense lá, organizar certo, ver, como ele bem disse, não vamos olhar por quem falta, por quem está suspenso, por quem está lesionado. Vamos ver para quem tem oportunidade. A gente citava aqui, né, em off o Vitinho, às vezes colocar o Vitinho numa outra característica de jogo. Tem o Emiliano, que surgiu muito bem aí, que pode ser uma alternativa. Enfim, tem o Bruno Santos, que dispensa comentários. Eu não vou me cansar de repetir, esse cara é qualidade demais. E quem sabe
0: não
4: dessa
0: o Crespo,
4: forma...
0: Não comprometeu.
4: O Crespo, que foi bem na esquerda lá. A gente aposta que saiu por uma questão de cansaço, que é normal também. A questão do clima, do sol, tudo isso impacta bastante. Enfim, o Micali... tem uma
0: Podemos
4: boa postura.
0: Ter a volta do Wallace também, né?
4: Quem sabe, né? Que é um xerife ali. Mas hoje, Gabriel Lacerda e Iago Lincoln foram muito bem, ao meu ver. Né? Mas o Wallace, ele é titular desse time. É o Wallace mais 10, não tem nem o que discutir. Mas pode ser que seja uma grata
12: Thiago.
4: Surpresa a volta dele. Vai, Lobo, vai que é sua.
12: Ele pode ficar à disposição, né? Mas não volta, né? Porque está muito tempo sem jogar o Wallace. Então, a informação que eu tenho é que ele fica à disposição, mas daí... para poder estar em ritmo de jogo, condicionado fisicamente e jogar em Criciúma é difícil. Né?
4: É uma outra história já daí, né? Mas assim, como a gente pontuava, o Lacerda e o Iago Lincoln se comportaram muito bem. Então, tudo isso a bordo do Micali, com essa capacidade que ele tem, essa resiliência que ele mostrou na fala, tranquilidade, organização, saber que o momento é adverso. Ele deixou bem claro que ele não vai deixar de ter esperança em nenhum momento e que ele quer urgentemente sair dessa zona de rebaixamento que é imprescindível para o clube. E colocou outra coisa que eu achei pontual. O time teve uma série de coisas positivas que ele citou ali, mas não adianta de nada se isso não for revertido em resultado. Resultado positivo, de pontuar e, consequentemente, abandonar a zona de rebaixamento.
0: Perfeito. Ana Manganari, é assim que a coisa está rolando aqui. 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Daqui a pouquinho teremos o sorteio da camisa, né, Ana? E muita gente participou. Gostaria de ouvir de você qual foi a participação do público em tudo isso.
3: Ainda não desenrolou tudo aqui, né? Tem bastante gente ainda perguntando, já foi sorteio, quero participar do sorteio e tal. Lembrando o nosso ouvinte, né? O sorteio, você pode palpitar até o finalzinho ali do intervalo, né? Depois a gente não aceita mais os palpites. E aí, durante o jogo, Leonel, o pessoal perguntando se podia mudar o palpite depois das expulsões, depois do gol do Vila Nova. Então, também tem essa regrinha, né? A gente não muda o palpite. Então, depois que você deu o seu palpite, tá dado. Não vale se arrepender depois, é isso, né? E o Felipe Vaz tá aqui com a gente perguntando se já foi sorteio. A Lucimária do Porto Seguro, o Balestra de Biporã, todo mundo querendo saber aqui do sorteio. Hoje nós tivemos 13 acertadores, muita gente participando. Confesso para você que após a expulsão do Iago Teles, né, os placares eles foram mais pro lado do Vila Nova ou até mesmo ali do empate, mas muita gente participando e tanto que o número de acertadores é bem alto, né? 13 acertadores no jogo de hoje. Londrina 0, Vila Nova 1.
4: Ana.
3: Thiago Libani.
4: Isso, uma outra coisa que eu queria destacar, já que o nosso sorteio da gloriosa camisa do Tubarão é a camisa mais linda desse mundo, não aconteceu e a Ana está finalizando tudo, a questão da arbitragem, Bacinello. Não é choro de perdedor, falar de arbitragem é uma questão complicada, mas observando tudo que aconteceu hoje, o senhor baiano aí, Bruno Pereira Vasconcelos, da Terra Boa lá da Bahia, eu acho que comprometeu demais. Passava em off aqui para o Zago a quantidade de cartões amarelos e vermelhos. Isso mostra que essa régua muito alta desde o início compromete demais a partida. Não gostei da atuação dele e acho que ele tem um pouco de participação no resultado, porque, como a gente pontuou, o lance do gol do Vila Nova, o Micali até acha que é uma falta que acontece no meio da área, mas eu vi como aquele lance do escanteio normal, mas o que origina a posse de bola do Vila Nova no ataque aqui foi uma falta que originou esse escanteio, e essa falta eu acho que ele caiu no conto do Janderson ali, e além disso, durante todo o jogo, muito picotado, muito travado, e em algum momento ou outro, uma inversão na questão do critério para marcar a falta. Então, isso impacta no jogo, né? A gente sabe de tudo isso. É, ele não foi um... Teve erros grotescos.
0: E deixou os jogadores do Londrina irritados. O Iago Teles foi um exemplo.
4: Sem dúvida, de, né? Sem dúvida. Sem
0: que ele
4: dúvida.
0: Sofreu algumas faltas aqui que o árbitro não marcou.
4: Exato.
0: E ele ficou irritado, né?
4: Não, essa tô, mudança
0: não sou advogado
4: de critério
0: do Iago, não, mas é só para pontuar sim. em cima do que
4: não,
0: você está...
4: Isso não anula a questão...
0: Para contextualizar o que você está falando.
4: Perfeito.
0: Né?
4: Isso não anula o erro do Iago Teles assim na expulsão.
0: Absolutamente.
4: Ninguém está absolvendo o Iago Teles disso.
0: Só que ele sofreu faltas também
4: perfeito.
0: Antes da expulsão
4: perfeito.
0: Que não foram anotadas, né? Isso gera um clima psicológico no jogador, ele fica com a atenção alterada novamente, obviamente que o jogo, como você disse, é em alto nível e a necessidade de vitória do time impacta diretamente na reação dos jogadores. E
4: exato.
0: Quando ele sofre uma falta, duas, três, e não... não
4: tem essa oscilação de critério, né?
0: Perfeito.
4: É complicado. E aí o que acontece? Às vezes não é uma ação direta. Não foi um pênalti que ele marcou, não foi um gol em posição legal que ele marcou impedimento. Mas é uma ação indireta, que ele vai minando, ele vai picotando o jogo. E isso acaba resultando em alterações e, enfim, muda todo o rumo da partida, viu, Ana? Eu queria pontuar isso porque acho que interessante a gente citar.
3: É importante pontuar mesmo, Thiago, até porque, por exemplo, ó, o Jorge Reis, né? Ele que é torcedor do Londrina, torce pro Londrina e torce pro São Paulo também, mora lá em Vargem Grande Paulista, sempre acompanha a nossa transmissão, ele e a família, inclusive um beijão pra
2: Ana.
3: Fernanda e pro Bernardo. Oi, Lobo.
2: Deixa eu aproveitar para ouvir aqui o torcedor, me parece que você tá recolhido aqui, como é que desenhou todo o cenário da queda do torcedor? Como é teu nome e bairro, por favor?
13: Meu nome é Fábio Carinato, né? Sou de Londrina mesmo, aqui da Zona Norte do Jardim Paranista, né? O que aconteceu foi o seguinte lá, né? Antes de acabar o jogo lá, a cúpula do Londrina desceu, o pessoal da SAF desceram tudo lá, e eu mais umas cinco pessoas saímos cobrando eles. Lógico, a gente está no estádio, a gente paga a cara, pagamos R$120 para estar aqui dentro do estádio, então nós tivemos o direito de cobrar a SAF do Londrina. Nós somos londrinenses, nós nascemos aqui, né? A SAF, ela veio para ajudar o Londrina, lógico, estão fazendo um trabalho bom aí, né? Reformaram tudo aí, pá, estão tocando o time, mas no nosso ver, o time está uma porcaria. Tanto é que nós estamos na zona de rebaixamento. Por isso que nós fomos cobrar a SAF do Londrina, certo? Aí o que aconteceu? Eu cobrei, mais uns 4, 5 cobrou. Aí aconteceu um acidente lá na baliza. Aí nós se aproximando de uns 4, 5 da baliza, ela cedeu. E esse cara caiu por trás de mim, assim, ó, pelo lado direito. As câmeras estão aí para provar tudo. Inclusive tem uma testemunha que saiu agora aqui também, tá falando, entendeu? Aí o que aconteceu? Né? Nisso tudo, o pessoal do Londrina veio tudo correndo aqui, me apontando como se fosse o pivô do que tinha acontecido. Mas isso aí eu sei para que é. Para levar a cara deles que o Londrina tá uma merda, pra não ser cobrado lá fora, por imprensa, por torcedor, porque aqui em Londrina nós tem que cobrar, tem que ser cobrado aqui, entendeu?
14: Na hora ali que aconteceu a confusão, vocês encostaram em quantas pessoas na grade que rompeu?
13: Ó, Renato, acho que nós estávamos nos 4, 5 cobrando o pessoal da SAF ali, nenhum momento teve vias de fato, nenhum momento encostamos no pessoal do Londrina, só palavras mesmo, né, que foi deferido, tanto é que deferiu também, a hora que aconteceu o acidente lá, nós estávamos nós 5 pessoas mais ou menos cobrando com os caras do Londrina. Não encostou na grade, nós cinco, ela desceu. Nisso, o cara veio pela direita e caiu. As câmeras estão aí, o cara já viu aqui. Saiu uma testemunha aqui também, que relatou para a polícia. Então, tipo assim, o que aconteceu foi um acidente, certo? E no meu ver, daí a SAF veio, todo mundo correndo da SAF aqui, ó. Não sei se vocês viram isso. Veio aqui no portão de acesso aqui, ó, do campo. Me xingando eu, minha esposa. Tanto é que eu vou abrir também o BO contra a SAF, né? Por causa disso aqui, ó, as câmeras estavam ali, estava todo mundo vendo. E tipo que jogando a culpa em cima de mim do que tinha ocorrido ali. Então não foi bem assim, né?
2: O que a polícia falou pra você, Fábio?
13: A polícia me orientou, gostaria até de agradecer o tenente que atendeu a gente aqui, tá? Orientou a gente, pediu pra gente ficar tranquilo. Eu dei meu depoimento pra eles, vai ser marcado uma audiência de custódia, né? Que ele falou que vai ser marcado. Onde eu vou entrar com a minha parte, com o meu advogado me defendendo. A SAF vai entrar com a parte dela, né? As câmeras estão tudo aí. Saiu aqui o testemunha do caso, que viu o que aconteceu. Então, acho que uma coisa, pessoal, não tem nada a ver com a outra. Eles tentam tirar o foco do que aconteceu aqui hoje. Mais uma vergonha, mais uma derrota dentro de casa.
2: Muito bem, o Fábio Carinato, né, que é torcedor do Londrina, a gente, ele continua falando por aqui, mas nós também temos um tempo para encerrar a nossa transmissão, né? Mas deu para entender o que disse o Fábio Carinato com relação a tudo que aconteceu na queda do torcedor. Importante que o Gustavo Andrade tranquilizou na sala de imprensa, falando que a Unimed se posicionou, dizendo que o torcedor foi desacordado, mas está bem, né? Está bem, né, Gustavo? O torcedor que caiu, né? Está tudo bem com ele, então, grande Edson Vieira, prazer te ver, tá bom, meu amigo?
14: Tudo bem?
12: E gostoso. Então, o Leonel Bacinello, Thiago Libânio, Ana Manganari, último destaque aqui com o Fábio Carinato, o torcedor que a princípio está recolhido aqui, né? As imagens vão mostrar o que aconteceu mais claramente. A verdade é que o Lucas Magalhães vai também registrar um boletim de ocorrência e o Carinato também contra a SAF. Então, um registro aqui no encerramento da transmissão.
3: Informações em primeira mão de Ademir Lobo, né? Direto ali com o torcedor envolvido no incidente aí no estádio Vitorino Gonçalves Dias, né? E o Jorge Reis Lobo tá falando que o Fábio Carinato é amigo dele de infância, viu? E acredita que ele não faria mal a ninguém mesmo, e isso daí ele espera que se resolva aí. É um cara de família, é um cara do bem.
0: Beleza. Ana!
3: Vamos pro sorteio?
0: Isso, vamos pro sorteio pra gente encerrar o trabalho.
3: Vamos lá. Bom, 13 acertadores, né, no dia de hoje. E eu vou com o Ademir Lobo pra ele falar um número de 1 a 13. Ele que acompanha as partidas sempre de perto ali do gramado, vendo todos os lances, passando pra gente com aquela toda emoção ali, né? Então, Lobo, de 1 a 13, quem é o destaque aqui hoje pra ganhar essa camisa oficial do Londrina Esporte Clube? Já que o torcedor não ficou feliz com o resultado, alguém vai ficar feliz com esse presentaço da atleta, né?
12: É, e o torcedor não ficou feliz com o resultado, graças a um jogador. O Iago Teles, que prejudicou demais o time, né? Num cartão amarelo por reclamação, depois a expulsão, então eu vou com o número da camisa dele. Um lance triste, trouxe o transtorno da derrota, número 11, Ana.
3: Número 11, Fernanda Souza! Fernanda Souza, vamos pro telefone da Fernanda, ela que com certeza vai estar ligadinha aqui com a gente. Vou até esperar uma mensagem dela aqui. Fernanda Souza, final do telefone 8452. Fernanda Souza é a ganhadora dessa camisa oficial do Londrina Esporte Clube. Parabéns para você, Fernanda. Nós vamos passar ali as instruções para a retirada do seu presentão aqui da Jovem Pan News e da Atleta para você e toda a sua família.
0: Beleza, aí Ana Manganari, Ademir Lobo, a agenda do Londrina para os próximos dias, até o próximo confronto, Ademir.
12: Essa agenda é uma loucura, né, porque ela é extensa, né, o time volta aos trabalhos pensando no Criciúma, sábado que vem às 11 horas da manhã, vários problemas, André Dominique expulso, Iago Teles expulso, né, o Lucas Marques com o terceiro cartão amarelo, são os desfalques do Londrina, né, que aguarda o departamento médico, mas o doutor... O médico do Londrina já deu uma posição com relação aos jogadores que estão entregues ao departamento médico, principalmente o Kevin, principalmente também o Gilberto. E a boa notícia é que o Wallace está no processo de transição e fica à disposição para a partida do próximo domingo, né? Próximo sábado às 11 da manhã, na cidade de Criciúma.
0: Amanhã às 12 horas tem bate pronto. Ademir Lobo, foi um privilégio trabalhar ao seu lado mais uma vez.
12: Ah, o prazer é todo nosso. Amanhã, meio-dia, no Bate-Pronto, em companhia da Leila Gonzalez, do Thiago Libânio, vamos comandar o Bate-Pronto e provocar a derrota do Londrina, hoje aqui no Estádio VGD.
0: Thiago Libânio, obrigado pelo trabalho de hoje. Você realmente deu um show de competência. O Zago está ouvindo a gente lá do outro lado do oceano, mas você deu um show, hein?
4: Que isso, Bacinello, agradeço. É sempre uma satisfação enorme do lado dessa equipe gigantesca aqui, Lobo, você, a Manganari, o Damiani lá na técnica e o nosso amigo Cleito aqui também dando uma força e um respaldo. Infelizmente os 3 pontos do Tubarão não vieram, mas acho que o que teve no nosso domínio aqui a gente entregou com excelência.
0: Perfeito. Ana Manganari, foi um privilégio mais uma vez estar ao lado da senhora.
3: Privilégio todo meu, Leonel Bacinello, de estar com feras aí da reportagem como vocês, né? Mais uma transmissão entregue com sucesso. Fica aí meu agradecimento ao carinho de todos os ouvintes que estiveram com a gente nessa jornada e até a próxima.
0: Perfeito, estamos encerrando os trabalhos diretamente do Vitorino Gonçalves Dias nesta manhã de domingo, onde o Londrina infelizmente foi derrotado pela equipe do Vila Nova por 1-0. Claro que... Obviamente, vamos aguardar que tenhamos novas vitórias nos próximos jogos. Eu acredito, todos nós acreditamos. Estamos encerrando os trabalhos, agradecendo a você que nos deu a honra de sua sintonia em 104.5. Trabalhou comigo nos comentários Thiago Libânio, reportagens de Ademir Lobo, plantão de Ana Manganari, técnica central de Cleiton Damiani. Técnica de externas, Cleiton Pontes. Chefia de externas, Marcos Souto. Coordenação de Felipe Dalque. Supervisão de técnica de Tarcísio Barti. Direção de esportes, Cristian Toledo. Em nome dos nossos categorizados anunciantes. Em nome de toda a equipe da Jovem Pan News. Eu, Leonel Bacinello, me despeço de você, desejando um ótimo final de domingo. Vem aí, canelada na Jovem Pan News. Tchau, pessoal. Tchau, pessoal. Tchau, pessoal. Tchau.
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2: No Flamengo. E aí ele pegou esse jogador e transformou num excelente time, porque ele é um grande treinador, ele é muito bom. Aliás, eu acho até que curioso que ele não tenha conseguido mais sucesso internacional. Acho que ele poderia ter conseguido mais, não sei, se pelo temperamento, se parece que ele não fala outras línguas, enfim, mas ele, conhecimento de futebol e capacidade ele tem. Ele é um técnico muito, muito bom.
3: Agora, falando no Jorge Jesus, né, Flávio Prado? Jorge Jesus foi algumas vezes lembrado pela seleção brasileira. Tá? E foi mesmo. Isso é informação que eu tenho, que realmente chegaram a conversar com o Jorge Jesus, a estar muito perto de fechar com o Jorge Jesus para a seleção brasileira. E hoje, o Brasil, é o que eu falo. Esse amistoso, isso aí não é informação não, tá? É suposição. Ele deve ter sido pensado da seguinte maneira. Vamos pegar um adversário baba no Maracanã para se despedir do Brasil para a Copa do Mundo com goleada. Porque esse jogo, eu sei que aí o Mauro adora quando eu falo, até para viralizar depois, mas se não golear o Panamá no Maracanã lotado, para mim vai ser frustração. Não me venha achar legal, 1-0, um jogo chato e insuportável. Gente, é Brasil contra uma seleção baba no Maracanã lotado, para se despedir para a Copa do Mundo, que depois é um amistoso contra o Egito lá nos Estados Unidos. Flávio Prado, eu não me contento com o joguinho ruim hoje. É baba, né? Deve ter sido pensado dessa forma. E aí, não vai ter o Neymar. O Ancelotti bancou o Neymar. Que vai falar sobre isso. Mas vai ter Vinícius Júnior, vai ter Rafinha, porra, vai ter Endrick, vai ter Casimiro, vai ter o Paquetá, que também se sente em casa, né, no Maracanã. Tem muitos jogadores de alto nível, inclusive alguns que se sentem em casa no Maracanã, pra vencer bem esse jogo, né, Flávio? Hoje é jogo pra animar a torcida, porra. Eu espero que eu não veja vaia no Maracanã por um jogo chato contra o Panamá, Flávio Prado.
4: Olha, se vai ser chato, eu não sei, mas eu não tô com essa expectativa toda que você está, não.
3: Nós estamos... Flávio, é o Panamá! Eu sei. É o Panamá! Bom,
4: primeiro, é o Panamá. É o Panamá que vai para a sua segunda Copa, tem 7 jogadores do futebol europeu e que não tem o que perder. E o Brasil pode ter jogadores se contundindo. Então é normal que o jogador não vai querer enfiar o pé, vai todo mundo maneirar. Eu, se fosse jogador, eu ia jogar com o freio de mão bem puxado. Fez 1-0, 2, tá bom demais, acabou, tá tudo certo. Se ganhar do Panamá não muda nada, se perder do Panamá não muda nada. Claro, vai ter quem vai lá, vai ficar frustrado e tal. Mas eu acho que não vai nem existir a preocupação de dar goleada. Acho que mesmo que existisse, seria difícil dar goleada. Os caras vão ficar fechados, vão criar algumas dificuldades. E o Brasil trouxe, né, para seus adversários 2 times de seleções que ele vai enfrentar, né? Uma do Caribe, que é o Haiti, ele enfrenta o jogo com o Panamá, embora sejam características diferentes, mas é da mesma região. E pega o Egito, que, entre aspas, aí já fica mais perto do Marrocos. E também o Brasil já teve, antes de Copa do Mundo, que jogou com Andorra, né? Para fazer placar e tal. Então, também se for isso, está tudo bem. Mas eu não acho que vai ser goleada, não acho que vai ser um jogo espetacular, porque os caras não vão nem pôr o pé. Os caras estão morrendo. Já pensou o cara perde uma Copa do Mundo porque ele jogou contra o Panamá e se machucou? É de lascar, né?
3: Pensando por esse lado, você me convence um pouco, né? O lado de tirar o pé. Mas eu acho que até tirando o pé, cara. O Panamá é muito baba, o Facingani. E outra coisa, eu acho que o jogador pode até pensar em tirar o pé, Flávio. Mas também o jogador tem que pensar em não sair do Brasil sob

0: torcida, eu acho que também não dá para entrar nesse migué todo, Facincani.
1: É, pilhador, mas assim, vamos lá. Toda vez o Brasil sempre faz amistosos antes de viajar à Copa do Mundo, vezes ou outra, né? Com seleções mais fortes, mas raramente isso aconteceu. Eu me lembro de 2002, o Brasil, se me falha a memória, joga com Portugal. Aí depois ele pega duas babaiadas, pega o time do Espanhol e jogou com a seleção da Catalunha, enfim, aqueles amistosos que é muito mais para movimentação do que qualquer outra coisa. Esse é mais um deles, pilhador. É mais um deles, entendeu? A cobrança tem que ser a partir do dia 13. Do dia 13. Lógico que hoje tem de se observar movimentos, um esboço de uma escalação, testar as primeiras impressões do Ancelotti em relação ao que ele pensa para o jogo do dia 13 contra Marrocos, que é uma seleção perigosíssima, que o Brasil tem que tomar muito cuidado. Enfim, tudo isso tem que ser avaliado. Agora, a cobrar se vai ganhar de 3, de 4, de 5. Ah, ganhou de 1 a 0. Ah, mas não jogou ali, mais travadinho. Eu acho que essa pressão não precisa nesse exato momento, repito, até porque o Brasil já fez amistosos pré-Copa maravilhosos, em que ele enfiou um monte de sacolada e chegou na Copa do Mundo e não ganhou, ou então amistosos em que ele foi mal pra caramba e chegou na Copa do Mundo e foi bem, entendeu? Então, assim, 2002 é um
0: Eu não
1: grande
0: lembro de
1: exemplo.
0: nenhuma Copa que o Brasil saiu dos braços do povo que ele ganhou.
1: Exatamente.
0: Pelo contrário, só na porrada.
1: Sim, sim,
0: Só
1: sim.
0: na porrada. Toda vez que ele saiu na porrada, ele ganhou.
1: É, pode
0: Não,
1: até.
0: toda vez não. Muitas, às vezes que ele ganhou, ele saiu debaixo de porrada.
1: Foi. Crítico. 82.
0: Então,
1: 82,
0: você acha
1: pilhador.
0: bom sair na porrada? Você acha bom sair na porrada? Olha, se for partir pela superstição, sem dúvida, sem dúvida. 58,
1: Vai lá vaiar,
0: é
1: pô.
0: claro que eu não vivi isso, mas
2: Você é ridículo.
0: 58, o Brasil saiu debaixo de porrada. Em 62 foi a mesma seleção,
1: Sim.
0: não tem muito o que considerar. 70, os caras odiavam a seleção brasileira. Era um horror, ainda mais quando caiu o Saldanha,
1: Sim, foi
0: veio uma
1: uma
0: nova
1: puta
0: seleção, um
1: zona.
0: horror. Pô, 94, a gente lembra. Eu mesmo detestava aquela seleção, a gente
1: Sim.
0: passava uma porrada neles. 2002, o Brasil perdeu de Honduras antes de ganhar a Copa do Mundo.
1: 2001, na Copa América, eliminado.
0: Agora vamos ao contrário. 82, era uma seleção amada, eu, inclusive. 2010, foi lá só para ganhar a Copa. Não, 2006, né?
1: 2006,
0: A de Vegas lá e
1: Sim, a de
0: tal.
1: Vegas.
0: Enfim, quando ela saiu amada, ela se ferrou. Quando ela saiu debaixo de porrada, ela trouxe título. Então, das cinco que ganhou, quatro ela saiu debaixo de porrada.
1: Não, então assim, pilhado não vai mudar muita coisa, entendeu? Hoje não é um jogo para dizer que tá tudo errado, até porque se a gente for analisar o que tá tudo errado, tudo certo, a gente pode voltar no ciclo de Copa do Mundo ou nos ciclos de Copa do Mundo que a gente não tem ganhado. São ciclos muito ruins, são ciclos de desempenho abaixo, são ciclos de um futebol que o Brasil apresenta com muito mais dificuldades. Os próprios atletas pegam. O que que a gente estava discutindo no começo do programa? Quantos laterais esquerdos nós temos com capacidade de chegar e decidir uma seleção brasileira? Uma Copa do Mundo? São raríssimos. Hoje na seleção não tem nem. Eu não vejo, tá? Eu não vejo Alexandre Douglas Santos com essa confiança. Chegou o período que o Brasil tinha ao mesmo tempo. Roberto Carlos Júnior, Silvinho, Kleber, Fábio Aurélio, Serginho. Era uma festa. Você colocava qualquer um e os caras jogavam. Lateral direito da mesma forma, não temos mais. Camisa 10, o Alex não jogou uma Copa do Mundo, o Djalminha não jogou uma Copa do Mundo. Olha o nível de individualidade que o Brasil tinha à disposição comparado a hoje. Hoje a geração é completamente diferente. Então, o ciclo, a montagem, a formação de atletas, ela tem sido com muito mais dificuldade em posições específicas das quais sempre deixaram a marca da seleção brasileira pelo mundo. O Brasil sempre foi um país de grandes laterais, o Brasil sempre foi um país de grandes articuladores, de grandes centroavantes, e hoje é muito raro a gente acompanhar isso na própria seleção brasileira. Então, o problema não é essa seleção, não vai ser o Ancelotti, não vai ser a Copa do Mundo, não vai ser se jogar bem ou se jogar mal. O problema é estrutural e que vem muito, mas assim, ó, já de muito tempo no futebol brasileiro, pilhado, ó.
2: A gente tem que falar muito dessa seleção brasileira. Eu vou querer saber até do Mauro, do Raí também, de como essa seleção pode sair do Brasil, como ela vai sair do Brasil, né? Porque não está entre as favoritas, mas gera uma confiança, não gera. O que que tem que se esperar dessa seleção brasileira do Ancelotti? E tem ainda, né, esse outro tema do Ancelotti sendo perguntado sobre o Neymar. Né? As pessoas perguntaram para o Ancelotti sobre o Neymar. Ele banca o Neymar. Ele diz que mesmo que o Neymar não jogue a estreia, ele vai continuar na seleção para jogar contra o Haiti. E ainda respondeu quando perguntaram para o Ancelotti se ele

0: soubesse da lesão do Neymar antes da convocação, o que ele faria? E o Ancelotti o tempo inteiro ali comprando a causa, quero saber da nossa mesa também sobre isso, mas saber o que esperar, né, dessa seleção brasileira, vou querer saber do Mauro, vou querer saber do Raí. Maracanã vai estar lotado. Galera, a gente está praticamente liderando a audiência hoje. Nosso programa sempre está bombando de audiência, eu sei que a gente incomoda. Então, não sai daí, que a gente vai falar muito de seleção brasileira ainda, desse Palmeiras, que pode ir com a distância de 7 pontos de vantagem para o Flamengo no Brasileirão. Mas antes, a gente precisa ir para um break muito rápido. Na TV, na rádio, no YouTube, é 1 minutinho e meio. Então, fica com a gente, porque a gente volta já já.
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5: De volta, hein? De volta à TV, ao YouTube, à Rádio Jovem Pan, falando aí da seleção brasileira. Prometi que ia ser rápido o nosso break. Raí Monteiro. Como que você acha que o Brasil sai para essa Copa do Mundo? Por quê? Porque o Brasil tem grandes jogadores, a gente já falou isso várias vezes, mas que são jogadores que não entregam o que entregam nos seus clubes na seleção. Ah, mas nenhum jogador entrega na seleção o que entrega no clube. Porra, eu já vi Mbappé fazer chover numa Copa do Mundo, né? Eu vi Messi decidindo Copa do Mundo. Eu já vi alguns jogadores, né, jogarem muito bem em Copa. Ah, não vai ser igual no clube porque não tem entrosamento. Mas, porra, a gente tem Vinícius Júnior, melhor do mundo, foi eleito melhor do mundo, 2 vezes campeão de Champions. A gente tem o Rafinha, que é protagonista no Barcelona, que hoje é tido como um dos melhores times do mundo. A gente tem o Casemiro, que, porra, foi o que foi no Real Madrid e ainda ganhou respeito agora também no Manchester United. Tem o Bruno Guimarães, que é um jogador considerado de alto nível, até capitão no Newcastle, da Premier League. Cara, eu acho que esse time pode fazer frente contra qualquer um. Ele é favorito? Não. Mas eu não sinto tanta confiança do torcedor ainda, Raí.
6: Eu concordo 100% com você. Eu acho que essa seleção tem totais condições de competir contra qualquer outra. Existem times melhores. A França tem uma seleção melhor, principalmente do ponto de vista de entrosamento, né? A Espanha tem uma forma de jogar mais bem definida há bastante tempo. A Alemanha está vivendo uma transição, mas tem bons jogadores. Acho que pode encaixar também um bom time. Mas não acho que o Brasil esteja devendo, do ponto de vista de talento, possibilidades, para nenhuma dessas seleções, não. Umas têm alguns jogadores melhores e tudo mais. Tem melhores opções nas laterais, talvez melhores opções no ataque. Mas se você fizer o cara a cara, né, que a gente tanto faz por aqui, vai ser bem equilibrado ali. Não vai ser 10-1, 9-2 ou coisa do tipo. Não, acho que é um equilíbrio muito grande, principalmente num cenário de Copa do Mundo, onde tudo acontece naquele mês, né? Muitas vezes a preparação, o que foi feito antes, acaba passando meio ao lado, honestamente, né? A Copa do Mundo é um torneio onde o caos ele é constante, dia após dia. Acho que os últimos mundiais mostram isso. A história das Copas, claro, né? Mas fazendo um recorte mais recente, a última Copa do Mundo, por exemplo, a Argentina chega muito bem, com excelente preparação, ela perde na estreia. Aí precisa mudar todo o time para o segundo jogo. E aí, a partir de muitas mudanças que o Scaloni vai fazendo ao longo do torneio, ela se encontra e vence com muitos méritos o título, né? Então eu não acho que a seleção brasileira saia como uma que não tem nenhuma chance de ser campeã, não vai, não tem jeito, não tem nenhuma possibilidade. Repito, ela não é favorita ao título da Copa do Mundo, mas não acho que ela esteja muito atrás das outras seleções ou das seleções que são hoje consideradas mais fortes. Sobre a sensação do torcedor, o que eu vejo? Acho que há um grupo de pessoas descrentes pelo momento vivido pela seleção brasileira, né? Sem conseguir ser forte em Copas do Mundo há bastante tempo, chegar em fases mais agudas, final, semifinal. Se a gente pegar 94, 98, 2002, o Brasil fez 3 finais consecutivas.
7: Ou, né, quando chega, toma 7.
6: Sim, teve isso também. E desde então, desde 2002, o Brasil não conseguiu mais chegar a uma final de Copa do Mundo, né? 6 ficou pelo caminho, 10 ficou pelo caminho, 14, 18, 22 e tudo mais. Então, talvez há uma descrença de uma parte das pessoas que não acreditam que esses jogadores possam fazer um bom papel com a camisa da seleção. E aí, baseado em atuações, resultados, um pouco de um afastamento que aconteceu também nos últimos anos. E acho que há um outro grupo de pessoas que elevou muito a sua expectativa e o que eu vou dizer é muito uma sensação, não exatamente que eu concorde com isso, mas elevou muito sua expectativa a partir da convocação do Neymar. A gente viu a festa das pessoas, comemoração, celebração. Eu acho que esse aspecto ele não pode ser ignorado, né? A gente pode deixar isso de lado, ah, não vale nada, não serve para nada. Na minha visão, pelo menos, né? É claro que o mais importante é em campo, é o que ele puder ou não aportar à seleção brasileira jogando, né? E a gente sabe que dificilmente ele vai jogar, por exemplo, a estreia. Não sabemos a real condição dele para a disputa do Mundial. Mas a presença, a figura do Neymar na seleção brasileira, eu acho que causa no sentimento das pessoas, olhando nas ruas, conversando com as pessoas sobre seleção brasileira, uma expectativa de que algo bom possa acontecer. A gente sabe que ele não é o jogador que foi ao longo de toda a carreira, nos últimos anos conviveu com muitos problemas, mas a presença dele causa uma expectativa muito grande. Acho que se ele não tivesse no grupo, muito sinceramente, esse grupo de pessoas que tem uma expectativa, uma esperança a partir da convocação dele, seria menor, né? O grupo de pessoas com expectativa grande na seleção brasileira. Eu acho que aumenta... Achei que você tinha falado alguma coisa, Pilhado. Aumenta a partir do momento que tem a presença, né, do Neymar na seleção brasileira. Então, acho que há uma divisão. Um grupo de pessoas mais descrente e outras que acreditam que o Brasil possa ir longe na disputa da Copa do Mundo. Vejo bem assim, né, o sentimento do público brasileiro em relação a essa disputa, a saída do Brasil, hoje o último jogo, ainda tem mais um amistoso e depois o início da Copa do Mundo. Acho que é uma divisão bem, bem grande.
5: Mauro César Pereira, né? Queria saber o que, que você acha, como o Brasil sai para a Copa do Mundo, na sua opinião, se você acha que vai ser uma seleção competitiva ou não. Você já disse que o Ancelotti te decepcionou, né, quando ele convocou o Neymar, se você acha que com essa convocação perde um pouco do que você esperava do trabalho do Ancelotti para essa Copa do Mundo. E o que esperar nesse jogo de hoje, Mauro? Porque eu acho que vai ser um atropelamento. Posso estar errado de novo quando eu uso a palavra atropelamento. Mas, porra, Panamá, Mauro, no Maracanã, até tirando o pé. Eu acho que o Brasil tem que ganhar bem. E o que, que você espera do Brasil e do Ancelotti, né, que você disse que te decepcionou, mas se você espera menos do trabalho dele depois dessa convocação, Mauro?
7: Bem, o jogo de hoje, eu agradeço aliviado estar longe para não ter que acompanhar essa pelada, né? Um jogo totalmente significante, jogo para atender interesses comerciais, despedida do Brasil, um sparring do outro lado do campo. Normal, é normal, isso aí não muda nada, então o jogo de hoje não dá para esperar nada, pouco importa. Praticamente não importa é nada, né? Sobre o Ancelotti, eu tinha uma expectativa que eu deixo de ter no momento que ele convoca um jogador. Não é nada contra o Neymar, sabe? Tem um bando de bobo aí que fica, não gosta do Neymar, fica um bando de mané. Não tem nada a ver com o Neymar, de gostar, não gostar do Neymar. Não tô aqui para gostar, não gostar de ninguém, de jogador, do seu amigo de jogador. Quero que se dane. A questão é nada de ser técnica. O cara não tá jogando para ser convocado. É convocado, machucado. Depois que o treinador falou várias vezes que só convocaria se tiver 100%, e aí, na coletiva, é feita uma pergunta obrigatória, não sei quem fez a pergunta, mas fez corretamente. Se ele convocaria sabendo que a lesão era mais grave do que aquilo que parecia inicialmente. E ele responde com uma piada sarcástica, uma claque ainda dá gargalhada, não sei quem é que estava rindo, se eram jornalistas sem noção, ou se era um bando de puxa-saco que estava indo para ficar dando gargalhada. Graça nenhuma a resposta dele. Pode dizer, avô com roda seria um carro. A pergunta é pertinente. Pergunta totalmente pertinente. Tinha que ser feita, né? Então, assim, eu sinceramente não sei o que esperar. Não sei o que esperar. A minha expectativa era que ele montasse uma equipe que parecia um pouco disso, Raí. Na linha do que disse o Raí. Hoje eu já não sei mais. O mais importante é atender, convocar um jogador sem a menor condição e, mesmo estando contundido, mantém e não responde, ou ele vai montar um time? Já não sei mais. Eu não sei mais, sinceramente, não sei. Não sei. E, assim, a decepção no sentido de que eu esperava mais dele. Uma relação realmente duras, rigorosa, tem que estar bem, tem que trabalhar bem para jogar na seleção brasileira, vamos formar um time forte. De repente, essa situação muda completamente a perspectiva. Fico na dúvida sobre o que esperar, sinceramente.
5: E sobre o jogo, Mauro, você acha que é atropelamento também, né? Pelo nível de adversário, pelo que você falou.
7: Talvez não, como o Flávio disse. De repente, faz 2-0, toca para o lado, acomoda. Ninguém quer se expor, ninguém quer se machucar, ninguém quer correr riscos nesse momento. Às vezes o jogo acaba não sendo aquilo que as pessoas imaginam. Como eu disse, pouco importa. Esse jogo é irrelevante. É um jogo para protocolar, para despedida, aquela coisa. e tentar dar uma valorizada, vai ter aquela plateia lá no Maracanã cantando Sou Brasileiro com muito orgulho, com muito amor, etc. E vamos em frente. Dou graças a Deus, está longe para não ter que ver isso aí. Que bom.
5: Bom, vamos escutar, Kaique, a gente tem a declaração do Ancelotti, né? O Ancelotti falando, né, sobre essa situação que o Mauro falou, né, que ele brincou quando foi perguntado se ele já sabia da lesão, e também bancando, né, o Neymar, que eu vou querer escutar o Flávio, o Fassincani e o Raí também, sobre essa bancada do Ancelotti no Neymar e a brincadeira aí lembrada pelo Mauro César Pereira. Vamos ouvir aí.
8: Para ser claro, ele vai estar conosco, ele vai estar conosco até o dia que vai recuperar, que pode estar disponível. Pensamos que ele pode recuperar por o primeiro jogo da Copa do Mundo, se não pode recuperar por o primeiro jogo, vai recuperar por o segundo jogo. Então, não temos nenhuma dúvida que não vamos a trocar ninguém. Os jogadores escolhidos são estes 26 e este 26 vão jogar a Copa do Mundo. Por mala sorte de Neymar, teve este pequeno problema que não lhe permite treinar com o grupo, mas ele está trabalhando muito bem a nível individual para recuperar-se pronto. Creo que Neymar é muito conhecido aqui, muito amado da CBF, dos jogadores. Eu tive a primeira oportunidade de falar com ele, falamos um pouco de tudo, falamos de sua recuperação, falamos de lo importante que ele pode ser nesse momento. Ele entendeu muito bem seu papel que ele tem que ter nessa Copa do Mundo, e creo que todos os dias está fazendo bem, porque primeiro trabalha muito bem para tentar de recuperar o mais pronto possível e de ser o mais pronto disponível para o equipe. Creo que está em um bom ambiente e ele vai ser um jogador importante nesse ambiente. Pero lo importante para él entender bien su papel, y creo que él lo ha entendido muy bien.
9: Y na ocasión, o senhor falou na convocação que tinha duas listas preparadas, uma com o Neymar e uma sem o Neymar, dependendo da gravidade da lesão. Se naquele dia o senhor soubesse que a lesão era um grau 2 e não um edema, o senhor teria convocado o Neymar? Obrigado.
8: Sabe o que se diz em Itália? Se mi abuelo tenía la rueda, sí, mi abuelo, mi abuelo tenía la rueda, era un carro. ¿No? Entonces, sí, Neymar, cuando yo llegué a un museo, estaba en los 26.
5: Olha aí, ó. É o Ancelotti fazendo essa brincadeira que o Mauro lembrou. Agora, Flávio, o Ancelotti, ele deixa claro duas vezes, né? Uma situação que a gente mesmo falou aqui, né? Eu trouxe aqui várias vezes, que eu falei, a grande preocupação do Ancelotti, antes de convocar o Neymar, era se ele aceitaria banco, era se seria um Neymar de grupo ou um Neymar individualista, porque ele tinha essa preocupação. E ele disse nessa coletiva algumas vezes, o Neymar tem noção do papel dele. Ele foi avisado do papel dele. Ou seja, ali ele deixou claro, né, Flávio? Que o Neymar sabe que ele não vai ser titular e que ele vai ter que buscar o espaço dele como qualquer reserva para ver se vai receber chances.
10: Ó, quando ele chegou, ele falou que ligou para o Neymar. Ele deixou claro, né? Ligou para o Neymar, falou da admiração que ele tinha pelo Neymar. Eu entendo que o Ancelotti em nenhum momento abdicou do Neymar. Por isso que eu falava, se ele estiver andando, ele vai. O Ancelotti gosta do jogador, o Ancelotti tem boas informações sobre ele nos grupos em que participou. E só não levaria o Neymar se ele não tivesse condição, se ele estivesse andando. E aí, de novo, ele mostrou, não pode pro primeiro jogo, vai pro segundo, não pode pro segundo, vai pro terceiro. Então, acho que essa especulação que houve do lado de fora nunca foi uma coisa que passou pela cabeça do Ancelotti. Dá para ele andar, dá para ele participar de algum jogo da Copa, ele vai. Para mim, é uma coisa muito clara. Em nenhum momento ele teve dúvida com relação à presença do Neymar. Mas havia uma monitoração constante para saber como é que está, como é que não está, está com problema. É um jogador com problema? Claro que é. Qualquer jogador pode se contundir numa Copa, mas ele está mais predisposto a isso até pelo histórico de condições recentes. Mas se ele tiver condição, o Ancelotti vai usá-lo dentro da parcimônia, né, que é peculiar de um grande gestor, como é o caso dele. Ele vai usar o jogador de acordo com o que pode, mas ele gosta e confia no jogador. Então, por isso eu entendo que ele vai manteve e sempre quis o Neymar no grupo.
11: E, Flávio, vou falar uma coisa para você, para o Pilhado, Mauro e amigos, e o Raí aqui conosco também. O Neymar só está indo a uma Copa do Mundo agora, nessa condição, porque o Ancelotti tem certeza, e muita gente tem certeza, que esse grupo de atletas da seleção brasileira não segura qualquer tipo de rojão numa bola dividida. Eles não têm preparo ainda, muitos talvez não tenham especificamente para uma seleção brasileira, refugaram sempre em que foram colocados à prova, inclusive em 2022, o próprio Neymar posterga o que poderia ser uma eliminação em Copa do Mundo, naquele jogo para a Croácia num tempo normal, depois na prorrogação, quando ele faz aquele gol que ele abre 1-0, né? No caso, ele é quem conseguiu, mesmo sem estar 100% naquela ocasião, estava lesionado ao longo da Copa do Mundo, vai e encontra um gol ali contra a seleção da Croácia, quando outros jogadores já poderiam ter feito isso, inclusive eu falo um deles, que é o Vinícius Júnior, que era, inclusive, campeão de Champions League, com gol na final naquela ocasião, às vésperas da Copa do Mundo. Então, enfim, então é só para colocar bem claro que o Neymar só está nesse grupo da seleção porque os jogadores não têm esse tipo de personalidade. Me parecem jogadores que ainda estão em fraldas para jogar no futebol. E outra coisa, Pilhado, muita gente compara o exemplo do Romário em 98. Ah, mas o Romário em 98 foi cortado, era a mesma lesão, porque tem que cortar o Neymar. Vamos analisar um fato. Em 97, o melhor jogador do mundo era o Ronaldo Fenômeno, que estava em 98. O segundo melhor jogador do mundo em 97 era o Roberto Carlos, que estava na seleção. O futuro melhor jogador de 99, o Rivaldo, estava naquela seleção. Ou seja, você tinha 3 dos melhores jogadores do mundo em um mesmo período atuando em 98. Por isso que o Romário foi cortado. Porque ali se tinha certeza que você olhava para o lado e você tinha gente com casca e bagagem e talento e capacidade suficiente até para abrir mão de um Romário que era um gênio. Era um gênio. Tá? Como atacante, para mim, o Romário foi um gênio. Só que o Brasil não tem gênios ao lado. Ah, o Vinícius foi recentemente o prêmio Best da FIFA. Beleza, ótimo. Mas só que olha a característica do Vinícius para a seleção brasileira, diferente desses outros caras quando jogavam na seleção brasileira, como encaravam desafios de seleção brasileira. Então, para uns, o prêmio FIFA pesava tanto quanto na própria seleção a favor e para outros contra. O Vinícius não tem esse peso, não tem esse nível decisivo. Aliás, o Vinícius, proporcionalmente em seleção brasileira, jogou menos proporcionalmente do que o Estevão entregou para o Ancelotti, do que até o Endrick entregou nos poucos minutos que ele teve em seleção brasileira. O próprio, a gente pode colocar, o Danilo, com pouca minutagem, entregou. Causaram muito mais impacto em menos minutagem do que o Vinícius Júnior tem de anos de estrada de seleção brasileira. A gente pode colocar o Casemiro nesse balaio, pode colocar o Danilo zagueiro, pode colocar o Alexandro, o próprio Rafinha que está devendo, que aliás fala mais do que a boca, que aliás fala e não prova. Aí quando falou aquela vez da Argentina, refugou, ficou com o rabo entre as pernas em Buenos Aires, levando um totó da Argentina no 4-0 das eliminatórias. Então é por esses argumentos, por esses fatos, que o Neymar está indo a uma Copa do Mundo praticamente sem condição física de entrar para jogar 10, 15 minutos.
5: Assim, a gente falou isso já algumas vezes, né? Principalmente com relação ao Vinícius Júnior e o Rafinha, né? Porque se tem alguém para chamar a responsabilidade nessa seleção brasileira, tem o Casemiro também que é gigante. Tem, mas a gente sabe muito bem que quem chama o rojão são os jogadores de frente.
11: Claro.
5: São os que fazem gol, os que decidem partida. E se não é Vinícius Júnior e Rafinha para chamar, aí realmente, muitas vezes, e aí eu digo aqui, o Endrick chama mais que esses caras.
11: Chamou.
5: O próprio Vampeta disse que o Endrick é difícil e de vestiário, né? O Vamp trouxe essa informação e quando ele traz, ele não erra. O Vampeta não erra quando ele traz informação. Mas, cara, na seleção brasileira, recentemente, quem chamou responsa? Endrick, é o Estevão e o Luiz Henrique. Foram esses.
6: Esses
5: caras foram que chamaram a responsa da seleção brasileira, concorda?
6: Claro que sim. E outra coisa, você citou muito bem, o que esses caras deveriam fazer em diversas entrevistas recentes era, olha, se o Neymar tiver uma condição legal, pô, vai ser ótimo pro grupo, mas nós estamos preparados. Nós aprendemos com os erros dos últimos anos. Nós estamos entendendo o processo. Nós estamos vendo o que precisa ser feito. As seleções A, B e C fazem isso e vamos tentar fazer esse tipo de postura. Não é prometer que vai ganhar, que vai chegar em final, que vai chegar na Argentina pra fazer cara feia pros caras e vai dar chegada e vai dar ponto. Isso é um monte de pataquada, um monte de babaquice que só piora a imagem da seleção brasileira e dos próprios atletas. Eles não tinham que ficar ajoelhados pedindo pelo amor de Deus. O Rodrigo outra vez, o Hexa não vai ser o mesmo sem o Neymar. Gente, pelo amor de Deus, título de Copa do Mundo é título de Copa do Mundo com ou sem ele. O cara que tá lá naquele projeto, o cara tem que fazer questão de estar lá. Ele até pode ficar feliz se tiver um companheiro ou outro, mas se não tiver um companheiro, o título é o mesmo sempre. O título não muda. Então, sabe, é esse tipo de comentário infanto-juvenil que faz com que a mentalidade da seleção brasileira seja tratada como isso, como fraudões. Esses caras são vistos como fraudões. Eles têm a chance agora de quem sabe, mudar esse semblante. Só que é o seguinte, Pilhador, uma coisa tem que ser dita também, tá? Se porventura, tá? Como o Raí colocou aqui, que o Brasil possa chegar a uma Copa do Mundo, bater de frente, terminar campeão do mundo. Esse título, se for campeão do mundo o Brasil, tem que colocar então na conta do Neymar. Porque eles pediram e eles só falaram que o Brasil, entre aspas, só seria campeão no Neymar. Então esses caras não vão poder ter peso de heroísmo de seleção, descer, caminhão de bombeiro, eu quero ser reconhecido. Não. Vocês ganharam nas costas do cara. Como eu tenho certeza que se perder, vai todo mundo passar correndo na zona mista e vão deixar o cara exposto lá pra falar toda vez. Porque eles são assim. Porque já faz tempo, 2018 e 22, sempre esses caras são assim. Então, se for campeão do mundo, não vem cantar de galo, não, porque tá vendo eu, porque ganhei, porque tava lá, não sei, não. Pode falar que o título é do Neymar. Eles não quiseram assim, porque o processo natural não era pra ir ao Neymar. O processo natural, fisicamente, em qualquer outro país do mundo, um jogador que tá com a dificuldade no Neymar, ele talvez nem passasse perto de uma convocação. Mas já que fizeram questão de levar o Neymar, de implorar de joelho para o cara estar na seleção, então que dê os méritos totais ao cara quando ganhar e também quando perder, que apareçam junto com o cara.
5: E Monteiro, porque eu concordo muito com o Fascingani que essas entrevistas de jogadores fizeram muito com que o Ancelotti tomasse essa decisão do Neymar. O Ancelotti não estava muito animado com o nome do Neymar, não. Mas aí todo jogador que vai dar entrevista na seleção brasileira, porra, vamos pegar lá. Vamos pegar o Vinícius Júnior, o cara do Real Madrid. Não, tem que convocar o Neymar. E se o Neymar for pra Copa, a 10 é dele. Não é minha, a 10 é do Neymar. Rafinha, outro que podia ser o cara da seleção brasileira. Não, Neymar é o cara do Hexa. Eu não esqueço essa frase do Rafinha. Neymar é o cara do Hexa. Foi o que disse o Rafinha. Aí você vai para todos os outros jogadores da seleção. Rodrigo falou que o Neymar tinha que ir para a Copa do Mundo. Casimiro, capitão da seleção brasileira, falou que o Neymar tinha que ir para a Copa do Mundo. Eu acho que o Ancelotti acabou vendo. Cara, se esses caras estão do lado dele, desse jeito, se eles não estão chamando a responsabilidade desse jeito, também não acho que seria normal alguém dizer, né? Não. O Neymar ou não, independente, a gente vai pra cima, vamos ganhar essa Copa. Porque, querendo ou não, são todos amigos, já jogaram com o Neymar na seleção brasileira. O único que não cravou foi o Hendrick.
6: Sim.
5: O Hendrick falou, ficou ali em cima do muro. Falou, vou torcer pelo Neymar, alguma coisa assim. Mas ele não tirou, não falou, não, tem que ser o Neymar. Entendeu? Então, é o que eu falo. Eu acho que a falta de... Não é culhão, de casca dos jogadores para assumirem a responsabilidade, eu acho que fez o Ancelotti tomar essa decisão, inclusive de não tirar o Neymar, mesmo sem poder jogar os amistosos. provavelmente não joga a estreia e só deve atuar contra o Haiti, né, no segundo jogo.
6: É, o Brasil se apresentou quarta-feira, foi o primeiro dia de treinamentos da seleção brasileira lá na Granja Comari. Quarta, quinta, sexta, sábado e hoje domingo. 5 dias. A única coisa que a gente falou sobre seleção brasileira foi sobre Neymar. Ninguém debateu a volta do Rafinha depois de um período de inatividade. Ninguém debateu a possibilidade do Alisson não estar fisicamente bem para jogar, porque ele vem também de um período grande sem jogar. Ninguém mais debateu a questão das laterais, o Alexandre que não faz uma boa temporada e vai ser titular da seleção brasileira na Copa do Mundo. Ninguém debateu mais a questão da direita, se vai ser o Ibanez, se vai ser o Wesley, qual característica casa mais. Ninguém debateu mais nada em relação à seleção brasileira. Então a presença do Neymar no grupo também tem o poder de tirar o foco dessas outras questões e um pouco de pressão desses jogadores. E acho que para eles, honestamente, é bom para o Rafinha, para o Vinícius, principalmente esses dois, né? Que são os melhores jogadores da seleção brasileira, mas que não tiveram com a camisa da seleção brasileira um desempenho condizente com o futebol que eles apresentam nos clubes que eles jogam, Real Madrid e Barcelona. E acho, honestamente, que eles sentem sim um pouco de pressão, ou mais pressão do que outros, quando jogam pelo Brasil. E isso não é uma crítica a eles, não, é uma coisa do ser humano. O cara sente uma crítica, o cara sente uma pressão maior ali quando ele está vestindo a camisa do Brasil. O Vinícius, por exemplo, usou a camisa 10 em alguns jogos da seleção brasileira e não foi bem. A gente chegou a debater aqui, depois daquele amistoso contra a França, se o Vinícius tinha que ser titular da seleção brasileira de forma automática, né? Sem um debate, não dizendo que ele não deveria ser, mas que isso poderia ser pelo menos analisado, debatido, porque o desempenho dele não é bom com a camisa do Brasil. Os números dele são muito ruins com a camisa do Brasil. E depois ele fez um jogo muito bom contra a Croácia, o que apagou um pouco essa impressão. Se o Neymar não tivesse sido convocado para a Copa do Mundo, iria existir ali inicialmente um debate sobre isso, pô, não foi e tal, não levou. Mas a partir do momento que se iniciasse a preparação, a gente iria se debruçar nesses outros temas, que talvez não sejam tão confortáveis para esses jogadores. Então eu acho que a convocação do Neymar também cumpre um pouco esse papel, de tirar a pressão desses caras. Eu acho que a frase solta do Ancelotti em algumas das várias perguntas que ele teve sobre o Neymar, que foi, ele entendeu o seu papel, é muito valiosa, porque demonstra que ele teve uma conversa com o Neymar, ele muito provavelmente expôs ao Neymar, ó, você não vai ser o titular, o time não vai ser você e mais 10. Você vai ter um outro papel aqui muito importante também. E ele entendeu isso, pelo menos foi essa leitura que eu fiz. Pode ser que eu esteja equivocado e que o Neymar seja titular no jogo contra Marrocos e em todos os jogos da Copa do Mundo. Mas a leitura que eu fiz foi essa, de que ele passou para o Neymar um papel que é extra ou só do campo, só do jogo, que ele pode ser, obviamente, importante também. Então a convocação dele, para mim, cumpre esse papel também, de tirar um pouco de pressão desses caras que sentiram essa pressão e, na minha opinião, não conseguiram lidar bem com isso em campo, tendo boas atuações. Eu acho que a exceção a essa história toda é o Endrick. Quando você fala de seleção brasileira, a parte o Neymar, quem é o cara de mais personalidade ou quem foi nesse período de preparação da Copa do Mundo até aqui? O Endrick. Ele entrou nos jogos, ele fez gol na estreia contra a Inglaterra em Wembley. Ele entrou no último jogo contra a Croácia, estava ali um placar ruim para o Brasil. O placar era mentiroso em relação ao que foi o jogo, mas o Brasil estava empatando. O Brasil iria para a Copa do Mundo tendo perdido para a França e empatado com a Croácia. Ele pariu um pênalti e deu uma assistência para um gol do Martinelli. Praticamente sozinho, né? O pênalti é uma bola longa, ele vai lá, briga, se enrosca com o zagueiro, pênalti. O gol do Martinelli é um contra-ataque que ele puxa do campo de defesa e vai ali com calma até a hora que o zagueiro fecha e ele dá o passe no Martinelli para o Martinelli fazer o gol. Então, o cara de mais personalidade, na minha visão, nesse elenco é o Endrick. E ele provavelmente nem vai ser titular na Copa do Mundo. Então, o Neymar tem esse papel, sim, de tirar um pouco de pressão desses jogadores. E acho que o Ancelotti fez essa leitura. Talvez, ao longo do tempo, ele foi entendendo isso. E isso resultou na convocação do Neymar. Acho que ele não vai dizer agora, durante a Copa, mas talvez daqui um tempo, afastado dessa situação, dessa história, ele possa contar um pouco mais do que foi essa ideia de não convocar o Neymar em um primeiro momento, mesmo em datas FIFA, né, em convocações, que o Neymar tinha condição física de ser convocado. Ele vinha jogando em algumas dessas ocasiões e poderia fazer parte da lista, né? Mas ele preferiu não levar ele em nenhuma ocasião, plantar uma dúvida, um debate sobre o Neymar na seleção brasileira na Copa do Mundo, e na última lista ele levou. E eu acho que ele tem outros motivos que num futuro vão ser revelados. Outros motivos em relação à questão de campo, tá? Eu, Eu, essa é a minha visão. Não compro muito essa coisa de que patrocinadores levaram o Neymar para a Copa do Mundo. É minha visão. Respeito quem vê dessa forma, né? Mas acho que ele vai, mais adiante, contar mais bastidores dessa história e talvez a gente vai poder estar diante dessa conclusão de que o Neymar também vai para tirar um pouco da pressão de Vinícius, de Rafinha e de alguns jogadores que não lidaram tão bem com isso com a camisa do Brasil.
5: Agora, tem outra coisa também, né, que a gente falou aqui, e aí eu acho que tem que ser falado, que o Ancelotti, ele precisa perceber, e é óbvio que ele percebe. Se eu percebo um cara que tem a vivência do Ancelotti, percebe, mas aí tem que ter a coragem para bancar. Se continuar nessa situação, que os caras que decidem são Endrick e Luiz Henrique, tem que botar os caras para jogar, pô. Tem que ter a meritocracia de quem não sente o peso da camisa da seleção brasileira. Porque eu vou falar uma coisa, cara. O Luiz Henrique, desde que esse cara entra nos jogos da seleção brasileira, ele sempre faz a diferença. Sempre o Luiz Henrique faz a diferença. Ele entra, ele vai para cima, ele não amarela, ele arrisca a jogada, ele faz gol, participa de gols. E o Endrick é a mesma coisa. O Endrick com 19, 20 anos, não sei quantos anos ele tá. Cara, ele entra nos jogos da seleção brasileira e aí não me interessa se ele é bom de vestiário, se ele não é. Ele faz gol, ele participa, ele tem estrela, até pênalti mequetrefe é marcado em cima dele para a seleção brasileira ganhar o jogo. Então, eu acho que tem isso. Se fala muito do Neymar, que ele está sendo convocado para tirar pressão de certos jogadores, mas, cara, valorizar também os jogadores que não sentem o peso dessa camisa da seleção brasileira, Mauro. E eu acho, não sei se você concorda, que nesse quesito, Luiz Henrique e Endrick têm chamado muito mais a responsabilidade do que os outros jogadores. É, inclusive aqueles que buscam, né? Uma vaga, o Martinelli, né, por exemplo. Eu não digo nem Vinícius Júnior e Rafinha, que esses têm que ser intocáveis. Mas esses dois caras, quando entram, eles deram conta do recado, né, Mauro?
7: Mas entram como? Entram contra quem? Depende do adversário, depende do contexto. Você entra com o jogo resolvido, você entra com o adversário mais aberto, você entra de saída, o adversário está fechado. São tantos contextos, são tantos contextos diferentes de cada partida para fazer uma avaliação, como fosse uma mesma régua medindo o desempenho de cada um. A marcação em cima do Rafinha é igual à do Luiz Henrique? A atenção que o Luiz Henrique desperta no adversário é a mesma que o Rafinha desperta? Mesmo vale para Endrick, vale para Estevão, quando são novidades na seleção. A partir do momento que você é um jogador de destaque, você vai ser mais vigiado, a marcação vai ser mais forte. Você começa o jogo, você enfrenta o adversário fechado, é um cenário. Você entra durante o jogo, o time já está mais aberto, o placar já está mais elástico, é um outro cenário. Eu acho que, sinceramente, assim, qual foi o ciclo de Copa para você exigir muito desses jogadores? Uma troca de técnicos constante, uma bagunça danada. Técnicos interinos, técnicos sem capacidade para comandar a seleção brasileira, um técnico estrangeiro, que a gente não sabe até hoje exatamente qual o objetivo dele nessa Copa do Mundo. Preparar para outra Copa, tentar alguma coisa mais contundente nesse Mundial. Enfim, e sobre o Neymar, acho uma tremenda injustiça que se fala com relação aos demais jogadores. Discordo frontalmente desse ponto de vista. Por quê? Se qualquer um de nós fosse jogador da seleção, qualquer um deles, e perguntasse: cara, você quer o Neymar na Copa? O cara ia falar que não. Não, não quero. Quero eu ir e ele não. O cara quer ir e que ele não vá, óbvio. Ninguém vai preferir que o Neymar vá e ele não vá para a Copa. Ele, o entrevistado em questão. Vai falar um negócio desse? A gente faz um comentário. Ontem mesmo, fiz uma... De ontem para hoje, aliás, mais cedo aqui. Fiz uma crítica sobre... Uma resposta que eu achei muito inadequada do técnico ao repórter que perguntou sobre a questão do Neymar, contusão e tal. Um monte de Neymazete me xingando, tudo, um monte de babaca, bando de trouxa, tudo xingando. Não era nem uma crítica ao Neymar, era uma crítica ao técnico. Nada a ver com o Neymar, contra ele. Você imagina o jogador falar um negócio desse? Quantidade de hater que ele vai atrair? Injeção de saco. Ele vai falar o quê, Thiago? Vai falar, não, eu quero que o Neymar vá, claro que vai falar. Isso está sendo transformado como se tivesse feito uma passeata pelas ruas de São Paulo, do Rio, de Brasília, sei lá de onde, pedindo Neymar na seleção. O cara pergunta, o sujeito responde, porra. Responde o quê? Para responder que quer o Neymar, claro. Para responder que não? Para arrumar uma treta? Para arrumar uma confusão? Para ter encheção de saco? Para se queimar? Não. O cara vai dar uma resposta protocolar. Eu entendo. Eu entendo. Muitas vezes, começamos o programa hoje com uma história do Samuel Lino, uma resposta normal dele. Estava gerando uma polêmica aí. Não sou nada demais.
12: de fato, com o técnico atual, ele joga de uma maneira que o favorece. Mas o outro técnico tinha outro sistema de jogo, ele tem que seguir aquilo que interessa. Ele não atacou ninguém, mas tudo é tratado dessa maneira. Então, por conta desse, até de um sensacionalismo da mídia, o jogador de futebol é mais cauteloso na hora de falar. Não vi nenhum deles, pelo amor de Deus, leva o Neymar. Não vi isso. Eu vi perguntas e as respostas sempre são essas. E mais, o Neymar é ídolo dessa turma. Ídolo deles, eles eram crianças ou adolescentes ou pré-adolescentes quando o Neymar já era o camisa 10 da seleção brasileira. É natural que seja assim. Havia uma relação parecida em relação ao Ronaldo e jogadores mais jovens que ele. O Ronaldo é de 76, jogadores nascidos em 85, 86, 87, eram crianças ainda, adolescentes, o Ronaldo já era, com 17 anos, artilheiro no Cruzeiro, depois na seleção brasileira, é normal. Então, acho que a gente não pode ficar também apontando para os jogadores como se eles estivessem querendo pipocar e botar tudo na conta de um jogador, porque quando perguntados, disseram que gostariam que o Neymar fosse. E a resposta óbvia, que qualquer um daria, a não ser um cara muito peitudo que quisesse comprar uma briga, né? E numa dessas, de repente, você acaba ficando fora. O próprio João Vitor. Acho uma sacanagem. Ah, o João Vitor não falou que ele queria, agora ele não vai. Porra, cara, que ele queria falar.
5: João Pedro. João Pedro, mano.
12: João Pedro, perdão. João Pedro, você quer... Ah, sim, gostaria muito, claro. Mas ele não falou, não. Prefiro eu não ir para ele ir. Então, assim, o contexto não pode ser ignorado. Não pode ser ignorado. A responsabilidade do debate aí não é de jogador nenhum. É do seu Carlo Ancelotti. Ele que convoca. Não é do João Pedro, não é do Estevão, não é do Endrick, não é do Vinícius, não é do Rafinha, não é de quem foi, de quem não foi. Aliás, um rápido parênteses. Por que tanta paciência com o Neymar e nenhuma com o Estevão? Será que não dá para esperar o Estevão para ver se tem ele durante a Copa? Ele não é tão decisivo? E é mesmo. Por que não? Nem na lista preliminar ele entrou. Se ele puder ficar bom durante a Copa, para jogar as oitavas, valeria a pena? Não houve essa paciência com um jogador jovem, super talentoso. Muito estranho, cara. Eu não entendo mais nada.
5: Pô, mas pior que isso que o Mauro falou é verdade, tá? Do Estevão. Porque o Estevão... É que eu não sei também... É que a lesão do Estevão é mais séria, né? Eu não sei se o Estevão poderia...
12: Mas a CBF examinou? A CBF examinou o Estevão? Porque o Neymar só descobriram a gravidade depois que examinaram, não foi? Ou não?
5: Sim. Sim.
12: Então, por que que não chamou? Por que que não examinou? Não é isso? Não, o Estevão é importante pra cacete, porra.
11: Claro que
12: se esforçaram pra tê-lo. Vamos tentar levar. Não. Cortado de cara. Não vai. Não tá bom, não vai.
11: Mauro.
12: Dois pesos, duas medidas. Hoje o Estevão é mais importante pra seleção seria do que o Neymar. Óbvio. Evidente, porra. Alguém tem dúvida disso? Eu não tenho a menor dúvida. Hoje seria mais importante do que o Neymar. Estou falando de um jogador jovem, talentoso, em plena forma. Com relação a um cara que não consegue ter uma sequência de jogos e tem várias lesões, mas que já foi um grande jogador.
11: Mauro, a pergunta que fica em relação ao comentário que eu fiz, que gera esse debate, é a seguinte. Então, por que Ancelotti levou o Neymar? Porque se os atributos todos são contrários, e aqui estamos na mesma sintonia, são atributos contrários, fisicamente não tem condição. Mas então, por que que leva o Neymar? Talvez não entendendo que os jogadores da própria seleção brasileira... Sei lá, não se sentem tão decisivos a esse ponto para tirar foco, para tirar peso. Que aí é uma discussão que a gente pode levar lá para frente em relação ao que está se tornando a seleção brasileira, né?
5: Não, e tem outra, tá? Que o Mauro falou dos jogadores, claro, que ninguém ia falar para tirar o Neymar. Mas a do Rafinha, Mauro, eu achei exagerado. O Rafinha dizer que o Neymar vai ser o cara do Hexa, aí eu acho desnecessário. Uma coisa é você falar, não, tem que levar... Ele é importante pra gente. Neymar é um ídolo, é um craque. Agora, não, tem que ele vai ser o cara do Hexa, porra, pelo amor de Deus. Como assim ele vai ser o cara do Hexa? O cara do Hexa primeiro, tem que ser o coletivo, né? Se, pra reproduzir o que diz o treinador. E se for pra ter alguém que seja cara do Hexa, é Vinícius Júnior e a Rafinha, pô. Que são os dois caras que estão no ápice da carreira pela seleção brasileira. Né? Cara, hoje o nosso programa liderou audiência nos canais de notícia por vários momentos, tá? É um sucesso que a gente faz, é o nosso time, é cada um tendo uma opinião, cada um tendo um jeito. E eu peço pra vocês, é de 1 até as 3 da tarde, todo domingo na TV Jovem Pan. Domingo na TV Jovem Pan, se você tá aqui com a gente, liga só a TV na TV Jovem Pan. Porque na rádio, no YouTube, a gente está super firmado com o nosso trabalho e agora, cada vez mais, a gente vai se firmando na TV. Então, de 1 até as 3 da tarde, todo domingo eu conto com a sua audiência na TV Jovem Pan. tá bom? Muito obrigado, sucesso de audiência hoje, até o próximo domingo. Tamo junto e uma boa tarde para todos vocês.
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23: Muito boa tarde para você que acompanha a Jovem Pan, começando mais um Papo de Setorista. Todo domingo, 3 da tarde, estamos aqui logo depois do Canelada, com o pré-jogo, aquecimento da rodada de domingo no futebol e hoje com o Campeonato Brasileiro e também Seleção Brasileira. Tem amistoso do Brasil contra o Panamá, cobertura Jovem Pan mais tarde. E logo, às 16 horas, tem Campeonato Brasileiro. Hoje, uma jornada tripla com Brasileiro e também Seleção Brasileira. 4 da tarde, a Jovem Pan transmite Palmeiras e Chapecoense com Fausto Favara. Você acompanha aqui na Jovem Pan. Às 18h30, tem amistoso Brasil e Panamá. O último em território brasileiro antes da Copa do Mundo. Brasil e Panamá, 18h30, com Nilson César. E depois, às 20h30 da noite, você acompanha Remo e São Paulo, aqui pela Jovem Pan, com José Manuel de Barros. É o timaço da Jovem Pan neste domingo. E hoje tem de tudo. Tem papo de setorista, tem os jogos, tem Jovem Pan Futebol Clube, tem pré-jogo do jogo da Seleção Brasileira, depois tem pós-jogo, enfim, uma cobertura extensa do futebol neste domingo. Comigo, aqui no Papo de Setorista, ao meu lado, Giovanni Chacon e também Raí Monteiro, conosco neste domingo no Papo de Setorista. Vamos começar falando do jogo do Corinthians ontem. O Corinthians fez 3-1 de virada no Grêmio. E assim, um resultado que deixa a equipe do Diniz mais confortável antes dessa parada para a Copa do Mundo no primeiro semestre, digamos assim, da temporada brasileira. Uma vitória muito importante fora de casa e agora o Corinthians pulando para, nesse momento, nona colocação, né? O Corinthians subiu com essa vitória 6 posições. Corinthians com 24 pontos aparece na nona posição. Uma vitória muito importante contra o Grêmio, com o André marcando 2 vezes. Você também acompanhou esse jogo aqui pela Jovem Pan. Foi, assim, um resultado fora de casa bem importante por todas essas circunstâncias, né, Giovanni Chacon? Vou começar com você, muito boa tarde. Uma vitória para dar uma tranquilidade nessa parada antes da Copa do Mundo. Muito boa tarde, Chacon.
1: Boa tarde, Gui. Boa tarde, Raí, o pessoal que nos acompanha aqui nesse Papo de Setorista. Sem dúvida nenhuma, né? Uma vitória muito importante pensando na continuidade do Campeonato Brasileiro, que para nesse momento por conta da Copa do Mundo, mas principalmente para o Corinthians, que estava encontrando muita dificuldade em relação a resultados no Campeonato Brasileiro. Conseguia bons resultados em Copa do Brasil, pegou um adversário bem fácil, que era o Barra. Na Copa Libertadores fez uma campanha muito positiva, né? Classificado de forma antecipada, inclusive foi o primeiro time classificado à fase de mata-mata, né? Então o Corinthians conseguiu grandes resultados fora de casa, dentro de casa. É verdade, teve o tropeço na última rodada, mas estava estabilizado na Copa Libertadores. E no Campeonato Brasileiro, uma dificuldade muito grande de conseguir resultados e sempre beirando ali a zona do rebaixamento. Então, acima de tudo, um resultado muito importante. Claro que a gente pode falar de desempenhos individuais, mas uma vitória de virada na casa do adversário, fora de casa, pensando no Corinthians, que oscilava muito nesse Campeonato Brasileiro, acho que é muito importante. Foi muito bom o resultado, acima de tudo. E, claro, agora uma pausa longa, né, no futebol brasileiro. Corinthians, claro, vai certamente dar férias para os jogadores em algum momento, treinar bastante e aí tentar fazer do segundo semestre um segundo semestre de um pouco mais de paz, né? Ainda assim, enfrentando um grande desafio, pensando num Corinthians que tem um 11 inicial muito bom e um banco que deixa muito a desejar. A partir disso, gerenciar 3 competições vai ser o grande desafio para o Corinthians.
23: Aí Monteiro também com a gente, uma vitória por 3-1. Eu citei aqui essa, digamos, arrancada, né, com 6 posições do Corinthians, mas na pontuação muito perto ainda do Z4. Apenas 4 pontos separam o Vasco, que é o primeiro time do Z4 nesse momento, para o Corinthians, que é o nono, com 24 pontos. Então, o Vasco tem 20, o Corinthians tem 24. É uma diferença pequena. E o Corinthians vivo nas 3 competições, na Libertadores, na Copa do Brasil e no Campeonato Brasileiro. O torcedor fica na dúvida se tem elenco, se tem possibilidade para ir bem no Campeonato Brasileiro, ou seja, o ir bem no Brasileiro é não brigar contra o rebaixamento, não ficar ameaçado de ser rebaixado e, ao mesmo tempo, tentando beliscar um título em alguma Copa, o que seria mais razoável a Copa do Brasil. Dá para imaginar esse cenário com tranquilidade nesse elenco do Corinthians? Aí, boa tarde.
2: Boa tarde, Gui. Boa tarde, um abraço para você, Chacon, galera que está com a gente acompanhando. Eu acho que essa reação do Corinthians no Brasileirão, ela é esperada, ela aconteceria, era uma questão de tempo mesmo. A gente até fazia uma projeção aqui algumas semanas de jogos do Corinthians. O Corinthians somou 9 pontos nos últimos 12 que disputou, né? Ele venceu o Atlético Mineiro e São Paulo em casa, ganhou esse jogo do Grêmio como visitante e antes tinha perdido, né, num duelo contra o Botafogo, jogando no Rio de Janeiro. Então, essa escalada do Corinthians na tabela de classificação, mesmo que curta, ela era imaginada pela qualidade do elenco. É um ótimo elenco, do 11 inicial. O Corinthians tem o elenco, de fato, como você citou, tem sim algumas lacunas, né? Isso era esperado, imaginado. E o trabalho muito bom que o Diniz faz também, né? É claro que o ano do Corinthians, ele precisa ser dividido no momento antes do Diniz e no momento depois, né? O trabalho com o Dorival deixou a desejar, entregou o time 9 jogos sem vencer, perto da zona do rebaixamento, com perspectivas negativas do ponto de vista do desempenho do futebol jogado, né? E com o Diniz, o time melhorou muito e subiu na tabela de classificação. Sobre a questão da briga contra o rebaixamento que você citou, acho que o Corinthians não integrará essa briga dentro do campeonato, mas a gente precisa perceber também um campeonato que tem uma distância muito curta entre o quinto colocado, que nesse momento é o Bragantino, com o jogo que ele ganhou do Inter mais cedo, ele tem 29 pontos, e o 16º, que é o primeiro time fora da zona do rebaixamento, nesse momento o Grêmio, que tem 21. São 8 pontos de diferença entre esses times. O Vasco ainda joga na rodada, pode ser que ele vença e saia, né, da zona, e essa distância aumente um pouquinho, diminua um pouquinho, melhor dizendo, né? Então, não é uma diferença grande, são 8, 9 pontos entre o 5º e o 16º, 17º, a zona do rebaixamento. E eu imagino que essa vai ser uma tendência nesse campeonato. Não consigo enxergar muito um bloco se dividindo lá em cima. E o bloco que eu digo é briga por G4, por G5, primeiras posições, né? O título, mais uma vez, como sempre nos últimos anos, né? Tirando o Galo de 22, se não me engano, e o Botafogo de 24, o título vai ficar entre Flamengo e Palmeiras. A disputa vai ser entre esses dois. Dali para baixo, não há uma diferença muito grande entre os primeiros, terceiro, quarto, quinto, os times da metade da tabela e os que estão ali dentro da zona do rebaixamento ou próximos da zona do rebaixamento. Então, acho que essa vai ser uma tônica nesse campeonato. Até porque há um equilíbrio muito grande. Não há uma diferença do ponto de vista de qualidade técnica, de peças, de possibilidades, muito grande do Bragantino, que é o 5º, para o Vasco, que é o 17º. São times mais ou menos parecidos, né? Do ponto de vista de qualidade. Uma peça aqui, outra ali, talvez se sobressaia um time ou outro. Mas o que eu quero dizer é que não há uma diferença que vá distanciar muito esses times. Por isso, imagino até a reta final um campeonato muito com pontuação muito próxima entre os times, né? Talvez possa até se repetir um fenômeno que a gente viu no Campeonato Espanhol dessa temporada, quando na penúltima rodada, 12 times ainda tinham a possibilidade de cair para a segunda divisão. 12 equipes disputavam o rebaixamento. Lá é um outro formato, caem apenas 3 e tudo mais. Mas eu imagino que a gente vai ver algo bem parecido aqui no futebol brasileiro, viu? Não acho que um bloco vai desgarrar, que o rebaixamento vai ser definido muito antes. Claro, algumas posições sim. Remo, Chapecoense são os piores times do campeonato, né? Acho que esses vão ter uma dificuldade um pouco maior para reagir. Mas esse bloco ali que tem São Paulo, Atlético Mineiro, Inter, Grêmio, Vasco, Mirassol, Vitória, Santos, eu acho que todos esses times estão muito perto, muito próximos, né? E não vai haver uma diferença muito grande entre eles do ponto de vista de pontuação. Pelo menos esse é meu palpite dentro desse campeonato.
23: Diniz, que agora chegou à marca de 16 jogos pelo Corinthians, com 9 vitórias, 4 empates e 3 derrotas.

0: os jogadores que não estão na Copa do Mundo terão esse período aí, geralmente, alguns, no caso do Corinthians, 25 dias, mas alguns outros, 2 semanas, 14, 15 dias. Aí tem a questão que alguns clubes vão fazer também amistosos, preparação fora do país, enfim, cada história com cada clube, né? Vamos também passar em outros jogos da rodada, falamos do Corinthians, vamos falar do Santos já já. Tivemos o Flamengo vencendo o Coritiba por 3-0 no Maracanã, com muitos desfalques. Teve também o lance da expulsão logo na primeira etapa e o 3-0 antes dessa parada para a Copa do Mundo. Flamengo com muitos desfalques, mas vencendo o Coritiba, que vem fazendo uma campanha muito boa no Campeonato Brasileiro, dentro das suas limitações. Fora de casa, o Coritiba tem sido um time também que tem sido aquele time enjoado, né, para os grandes, venceu o Corinthians, venceu o Santos fora de casa, e ontem acabou perdendo o Flamengo com 2 gols de Samuel Lino e 1 de Pedro Guilherme, marcando o 3-0, Chacon.
1: O Flamengo fez a obrigação dele, isso não tira o mérito da vitória, mas o Flamengo, com todos os desfalques que tem, é muito superior ao Coritiba, muito à frente, né? Claro que a expulsão do Pedro Rocha facilitou o trabalho, né? Abriu espaços para a equipe do Flamengo ser dominante, não só no quesito técnico, mas também no número de jogadores, que facilita o trabalho, né? Naturalmente. E aí o Flamengo mostrou a superioridade. E assim, 98% da partida, o Flamengo era melhor. O Flamengo teve mais posse, o Flamengo foi dominante, o Flamengo mereceu a vitória da forma que foi. Samuel Lino meteu um golaço também, há de se dizer. Pedro dando uma assistência maravilhosa também de letra, né? Foi um bom jogo. E o Flamengo fez o que tinha que fazer nessa última partida antes da pausa. Que é o quê? Continuar apertando o cerco para cima do Palmeiras. Daqui a pouquinho o Palmeiras entra em campo e vai entrar em campo contra uma equipe muito inferior a ele, que é a Chapecoense. Mas vai entrar em campo com o seguinte pensamento: precisamos vencer a todo custo para voltar a diferença para 7 pontos, né? Para voltar a diferença um pouco mais tranquila em relação a um time que é um tubarão, né? É igual o filme Tubarão. Quando começa a musiquinha lá, o tan, tan, tan, tan, tan, é ou o Flamengo aproximando o Palmeiras ou o Palmeiras aproximando o Flamengo. São dois tubarões do futebol brasileiro. E o resto, nada em conjunto, no cardume os peixes menores atualmente, que é o restante do campeonato, porque não tem capacidade hoje de disputar com essas duas equipes. Flamengo e Palmeiras são muito à frente. E o Flamengo foi isso, foi um tubarão para cima de um peixe, que é o Coritiba, e com todo respeito, o Coritiba que faz uma ótima campanha, um ótimo retorno à Série A, um grande trabalho do Fernando Seabra, só que com um a menos e com um elenco que é mais modesto do que o do Flamengo, fica difícil conseguir bater ainda mais o Flamengo jogando diante da sua torcida.
0: Exatamente, e falamos do Palmeiras, mais à frente vamos falar mais do Palmeiras também, que joga contra a Chape aqui em São Paulo, na Arena Palmeiras. A missão do torcedor do Flamengo hoje é muito ingrata, né? Porque secar o Palmeiras contra a Chapecoense não vai ser nada fácil, apesar dos desfalques. O Palmeiras tem muitos desfalques também.
1: Vou falar que é basicamente impossível o Palmeiras perder hoje.
0: Mesmo com os desfalques.
1: Ah, não. É a mesma situação do Flamengo pro Coritiba. Tinha 9 desfalques por convocação e 1 por lesão, que era o Jorginho. Por convocação, 4 para a seleção brasileira, 3 para a seleção uruguaia. Tinha o Plata com o Equador, o Carrascal mesmo com o Coritiba. 9 desfalques. E o Flamengo é muito superior do que o Coritiba, né? Então, a mesma coisa acontece para o Palmeiras. O Palmeiras é muito à frente da Chapecoense.
0: Já já nós vamos falar mais do Palmeiras aqui no Papo de Setorista. Agora, Raí Monteiro, para falar com você mais desse Flamengo, que encerra essa primeira parte na vice-liderança, nesse momento 4 pontos, mas na teoria, se der a lógica, volta a ficar 7, e aí a parada para a Copa com essa diferença entre o líder Palmeiras e o vice-líder Flamengo. O time do Flamengo com o Jardim, 22 jogos, 14 vitórias, 5 empates, 3 derrotas, com 40 gols marcados, 17 gols sofridos e 71% de aproveitamento. E desses 22 jogos, 11 sem sofrer gol. Eu quero que você fale sobre isso, mas também sobre uma declaração do Samuel Lino. Pegou muito mal para algumas pessoas.

0: quero ouvir a sua opinião, a opinião também do Chacon. Nós temos as aspas do Samuel Lino, daqui a pouquinho para colocar, e o Raí e o Chacon vão também comentar, porque pegou mal, né? Uma fala ali que pareceu uma alfinetada no trabalho do Felipe Luiz. Já já nós vamos falar sobre isso. A princípio, sobre o jogo, Raí.
1: Bom, acho que foi uma vitória do Flamengo esperada, imaginada. De fato, o Coritiba faz um bom campeonato brasileiro, é um trabalho muito bom do Seabra. É um time muito forte nos contra-ataques, principalmente, né? A gente viu isso no início da semana, no jogo contra o Bahia, a vitória por 3-2 de virada, jogando no Couto Pereira. E outros jogos, né? O 3-0 contra o Santos, aqui em São Paulo foi assim também, naquela ocasião, né? Então, de fato, é um Coritiba que faz um campeonato muito acima do que a gente imaginava. Aliás, os dois, né? A dupla do Paraná está muito bem nesse Campeonato Brasileiro e os dois estão voltando da segunda divisão. Naturalmente, quando um time volta da Série B, ele tem algumas dificuldades. E o Coritiba e o Atlético não estão muito, passando muito por isso. Fazem um campeonato seguro, linear, lá em cima, né? Na parte de cima da tabela de classificação. E com poucas perspectivas de brigar contra uma queda novamente ou coisa do tipo, como acontece com o Remo e Chapecoense, né? No caso do jogo de ontem especificamente, tem o peso da expulsão, é claro, e jogar contra o Flamengo, mesmo muito desfalcado, que era o caso de ontem, né? Sempre é muito difícil. O Flamengo tem um time muito forte, o melhor elenco das Américas, em casa, estádio lotado, com a motivação de seguir brigando pelo título, mesmo muito distante do Palmeiras nesse momento, né? A distância, ela pode terminar 10 pontos, né, Gui, nessa rodada, com 7 sendo reais, né?
0: Isso.
1: Por conta do jogo a menos que o Flamengo ainda tem. Então, uma distância real de 7 pontos, vamos colocar assim. É muito grande, é uma diferença muito grande para se tirar. Claro que tem um turno inteiro pela frente, tem um novo confronto direto que será na casa do Palmeiras. Mas, nesse momento, o Palmeiras é o favorito a ganhar o campeonato pela distância, pela diferença de pontos e por uma certa consistência também que ele tem. Sobre o jogo, mais especificamente, acho que foi uma vitória, a partir do momento que o Coritiba tem um jogador a menos, ela acaba se tornando um pouco protocolar, né? No 11 contra 11 poderia ser um jogo mais difícil, em que o adversário pudesse oferecer mais resistência. O gol muito cedo também numa falha de saída de jogo ali que resulta, né, no gol do Samuel Lino, conta muito para isso também. Acho que a sequência do jogo, o Flamengo consegue fazer aquilo que dele se esperava, né? Ganhar 3 pontos jogando em casa, se manter na briga ali pelo título, com uma atuação boa do Samuel Lino, jogando até numa posição um pouco diferente, conseguiu contribuir com 2 gols, né? Foi uma partida muito consistente do Lino e para o Flamengo muito importante nessa rota de seguir sonhando com o título do Campeonato Brasileiro, brigando, né? Pelo menos de perto, acompanhando ali o Palmeiras, torcendo por um tropeço ou outro. Hoje acho muito pouco provável que o Palmeiras deixe pontos, embora tenha também um time muito desfalcado. E a gente vai falar já já sobre esse aspecto mais especificamente, né? Mas para o Flamengo, a vitória, pelo contexto do jogo, né, acabou se tornando, a partir de um determinado momento, protocolar. Mas importante da mesma forma.
0: É isso, o Flamengo então agora que também vai dar folga aos jogadores. No caso do Flamengo, serão 2 semanas de folga e depois a viagem para amistosos na Europa, mais precisamente em Portugal. Daqui a pouquinho a gente fala sobre o Samuel Lino, porque nós temos um convidado bem especial aqui no Papo de Setorista. Falando de Rio de Janeiro, seguimos lá no Rio agora com o Vitor Boni, com seleção brasileira no Maracanã. A bola rola mais tarde, às 18h30, Brasil e Panamá, o último amistoso em território brasileiro antes da Copa. E o Boni vai acompanhar de perto lá no Maracanã. Muito boa tarde, Vitor Boni.
2: Um abraço para você, Guilherme Silva, todo mundo ligado no nosso Papo de Setorista. Estou com a mão no ouvido porque começaram a testar o hino nacional do Panamá aqui no sistema de som do Maracanã, como você destacou muito bem, a despedida da seleção de território brasileiro, do torcedor brasileiro, dia de muita festa aqui no Rio de Janeiro, um jogo que acontece às 18h30, o primeiro dos 2 amistosos que a seleção tem antes de começar de fato a Copa do Mundo, o segundo é contra o Egito no dia 6, já nos Estados Unidos, em território onde será disputada a Copa do Mundo dos Estados Unidos, México e Canadá. E um dia de muita festa aqui, ó, dá pra ver. Ao fundo tem um palco programado, porque vai ter show da Ivete Sangalo. Participações também de pentacampeões, jogadores que fizeram parte do título mundial de 2002. Ou seja, é um dia para justamente ser aquele dia de comemoração, de celebração, de abraçar, da seleção abraçar o torcedor abraçar a seleção e se despedir daqueles que vão rumo aos Estados Unidos em busca do hexacampeonato. estádio vai estar lotado, mais de 73 mil ingressos vendidos. Para quem achou que o torcedor não estaria animado com a seleção brasileira, Maracanã estará completamente lotado para a partida diante do Panamá, 33º país do ranking da FIFA, está na Copa do Mundo também, no Grupo L, ao lado de Croácia, Gana e também da Inglaterra, segunda participação do Panamá em Copas do Mundo. E o técnico Ancelotti tem 4 desfalques. O Neymar, a gente falou tanto sobre o Neymar nesses últimos dias, obviamente está fora, se recuperando da sua lesão na panturrilha. É esperado que possa estar à disposição no início da Copa do Mundo, quem sabe para o segundo jogo da seleção brasileira. E também os 3 envolvidos na grande final da Liga dos Campeões, que foi disputada ontem com vitória do PSG. O Marquinhos, zagueiro e capitão da equipe francesa, além de Gabriel Magalhães, que desperdiçou o pênalti, e Gabriel Martinelli, os 2 jogadores do Arsenal da Inglaterra. O Carlo Ancelotti, ele já adiantou a escalação, já resolveu o trabalho de todo mundo, tirou qualquer tipo de dúvida, confirmou que o Brasil vai a campo com Alisson no gol, na direita Wesley, a zaga formada por Bremer e Léo Pereira, e na esquerda com Alexandre, nesse momento saindo na frente na disputa com o Douglas Santos. Meio de campo com Casemiro e Bruno Guimarães, e o ataque que tem Rafinha, que tem Vini Júnior, Matheus Cunha e Luiz Henrique, ganhando a oportunidade no time titular. Mas o Ancelotti também avisou que todo mundo vai ser trocado, tem substituição liberada até não poder mais, é o acordo que fizeram as 2 federações, então vai aproveitar o técnico italiano para rodar o time também, fazer as suas trocas, porque é um amistoso de despedida do torcedor brasileiro, mas também é um dos testes antes de começar a Copa do Mundo, o Brasil que estreia no dia 13 de junho diante do Marrocos, meu caro Guilherme Silva.
0: E claro, Vitor Boni, nesse momento não tem como falar de seleção brasileira sem falar do Neymar. Nas últimas horas acompanhamos as entrevistas, o Ancelotti falou dele, o médico Rodrigo Lasmar também comentou a situação do Neymar já há alguns dias, o Raí tinha também trouxe aqui a informação para a gente. Agora, tem alguma nova atualização da situação do Neymar que, para o bem ou para o mal, gera, né, falação, gera comentários? Tem a galera que pede o Neymar na seleção, tem a galera que é contra. O fato é, ele vai para a Copa, né? O Ancelotti confirmou isso, não teremos um corte. Ele vai, e a dúvida é se fica à disposição já para o primeiro jogo contra Marrocos ou se apenas para a segunda, a terceira ou até mesmo o mata-mata da Copa. Tem alguma nova informação sobre o Neymar, Vitor Boni?
2: Olha, como você falou muito bem, que o Ancelotti, ele destacou na coletiva de ontem também que a ideia é não cortar o Neymar em momento algum, que conta com o jogador. Inclusive, foi questionado, né, muito por conta daquela resposta lá alguns meses atrás, quando ele disse que só convocaria jogadores que estivessem 100%. Ele foi perguntado se não era uma contradição ele ter falado isso e depois ter convocado o Neymar e não cortar o Neymar, mesmo com a informação de que é uma lesão mais séria do que o Santos, de fato, tinha passado no primeiro momento. Disse que, na verdade, ele quis dizer que iria convocar quem pudesse estar 100% durante a Copa do Mundo. Até citou os exemplos do Rodrigo e do Estevão, do Militão também, que não estariam 100% nem durante a Copa, não conseguiriam se recuperar nem para o meio da Copa do Mundo. Então ele colocou esses exemplos para justificar que o Neymar vai estar 100% em algum momento durante a Copa e que por isso não seria cortado. Agora, ele também disse que existe até uma expectativa para que possa estar à disposição na estreia contra Marrocos no dia 13, mas a probabilidade maior nesse momento é de que para o segundo jogo ele já possa atuar o Neymar. Então é claro que a seleção vai observar esses próximos dias, como é que está a recuperação. Os relatos são de que o Neymar está focado completamente na sua recuperação, está trabalhando com seriedade, está fechado no seu mundinho para poder se recuperar 100% e poder ajudar a seleção o quanto antes. Está fora desses 2 amistosos, hoje contra Panamá e depois contra o Egito no dia 6, e muito provavelmente estará à disposição só no segundo jogo da seleção brasileira na fase de grupos. Então, a possibilidade maior é de que também seja desfalque contra Marrocos no dia 13. Um outro destaque sobre Neymar é de que ele está confirmado como camisa 10 da seleção brasileira, vai para sua 4ª Copa do Mundo, sua 4ª Copa com a camisa de número 10 nas costas. Havia esse debate, será que o Ancelotti vai numerar outro jogador como o seu 10, já que o Neymar não está 100%, está baqueado, não está no seu auge também técnico e físico, será que outro jogador vai assumir essa responsabilidade? Mas os próprios atletas, companheiros, trataram de tirar um pouco essa polêmica, dizer que a 10 é do Neymar e está confirmado, então Neymar camisa de número 10 da seleção brasileira. Inclusive, aqui nas lojas oficiais do Maracanã já se vende a camisa de número 10 do Neymar Júnior, da 7 do Vinícius Júnior. Todo mundo na expectativa de que o craque do Santos Futebol Clube possa estar à disposição do técnico Ancelotti ao longo da seleção. Lembrando que, caso algo mude, esses próximos dias serão importantes, mas caso algo mude nesse cenário, o Brasil tem até o dia 12 para fazer esse corte e substituir o Neymar por algum outro jogador. Tem até 24 horas antes da sua estreia, estreia no dia 13, então no dia 12 pode tomar essa decisão de cortar o Neymar e chamar outro jogador para ocupar o lugar do camisa 10, confirmado, meu caro Guilherme Silva.
0: Giovanni Chacon, também para falar dessa seleção brasileira comigo, com o Boni, com o Raí. Diga, Chacon.
3: Boni, um abraço para você. Você que está na cobertura aí da seleção brasileira nos últimos dias da Granja Comaria, agora ao estádio do Maracanã. Amanhã confirmada também a viagem, né? Hoje o jogo, amanhã viagem para os Estados Unidos. E sobre essa partida contra o Egito, deveremos ter algumas modificações em relação à partida que vai hoje. Já tem o elenco confirmado, o time confirmado para hoje, né? Com a dupla de zaga Léo Pereira e Bremer, mas deve ter muita alteração e a entrada dos dois zagueiros, Gabriel Magalhães e Marquinhos, que estavam na Champions League. Queria que você falasse um pouquinho sobre essas últimas horas aí de seleção brasileira, referente às duas partidas que tem antes da Copa do Mundo, como é que está sendo visto isso também pelo torcedor e como é que está o entorno do Maracanã, que se já tem bastante gente aí chegando ao estádio lendário do Maracanã para essa partida de hoje.
2: Por partes, então. Primeiro, com relação à viagem, isso mesmo, a seleção brasileira embarca amanhã, na parte da noite, já rumo aos Estados Unidos, e aí já dá sequência à preparação direto em solo, onde vai acontecer a Copa do Mundo, onde vai jogar os seus primeiros jogos na fase de grupos também. Os jogadores serão liberados depois da partida de hoje para passar um tempo com as famílias também e se reapresentam amanhã no início da tarde para todas aquelas solenidades, fazer fotos, se juntar todo mundo e irem todos ao aeroporto Galeão, onde embarcam rumo aos Estados Unidos para dar início, então, de fato, a preparação para a Copa do Mundo em loco. Com relação ao clima que está aqui, muitos torcedores já aqui em volta, faltam algumas horas para o jogo, né? 3 horas para a bola rolar e já tem muitos torcedores nos entornos do Maracanã, muita gente com a camisa da seleção brasileira, o clima está realmente muito legal, claro que mais gente vai chegando ao longo das próximas horas, dos próximos minutos, mas já dá para sentir aquela coisa que a gente estava na dúvida se o torcedor brasileiro sentiria, que é essa proximidade com a seleção, essa empolgação, mas não tem jeito, conforme vai se aproximando a Copa do Mundo, todo mundo é contaminado, não importam os resultados do ciclo, que esse ciclo foi uma bagunça, que houve troca de treinador até não dá mais, que jogadores importantes se lesionaram. Quando vai chegando a Copa do Mundo, o torcedor brasileiro se anima e essa aqui é uma boa oportunidade para que o torcedor possa se despedir da seleção brasileira, de novo destacando, vai ter show, vai ter festa, vai ter um monte de coisa justamente para dar esse último abraço nos jogadores antes que eles embarquem rumo aos Estados Unidos. Agora, só uma questão de opinião, é aquele jogo para golear. Porque se você não goleia, se você vence de uma forma complicada, passando dificuldade, se até empata o jogo, quem sabe perde, é aquele famoso colocar água no chope, né? Fica aquele clima de, será que essa seleção está pronta para enfrentar um desafio tão complicado quanto uma Copa do Mundo? Porque foi todo construído um cenário para ser uma festa, para ter o resultado que o torcedor quer, para ter show, para ter espetáculo de futebol. E se você passa alguma dificuldade num jogo como esse, contra um adversário que tudo bem, está na Copa do Mundo, mas é um adversário muito mais frágil que a seleção brasileira, é aquela situação para você se complicar em termos de ânimo com o torcedor. E a última pergunta com relação aos últimos jogos, tem até as escalações das equipes que entraram em campo na última data FIFA. E a espinha dorsal que o Brasil tem hoje é mais ou menos aquela do que jogou contra a França. Porque o Brasil jogou contra a França, perdeu por 2-1 com o Ederson no gol, o Alisson na época foi cortado da data FIFA. Wesley, Bremer, Léo Pereira e Douglas Santos. Aí só muda a entrada do Alexandre na lateral esquerda. Casemiro, Andrei. Bruno Guimarães entra no lugar do Andrei, também foi cortado da última data FIFA. Na verdade, não esteve à disposição, né? Já estava lesionado. Rafinha, Martinelli, Vinícius Júnior e Matheus Cunha é o quarteto de ataque que entrou em campo contra a seleção da França. No caso, sai o Martinelli. O Luiz Henrique ganha a oportunidade. O Luiz Henrique, que naquele jogo, inclusive, foi importantíssimo para recolocar a seleção brasileira na partida. Ele entra no segundo tempo, dá assistência para o gol do Bremer, joga com muita personalidade, como jogou em todas as suas oportunidades com a seleção brasileira. E também foi um momento importante para carimbar sua vaga na Copa do Mundo, o Luiz Henrique, jogador do Zenit da Rússia. Se a gente pega o jogo contra a Croácia, que foi a partida seguinte nessa última data FIFA de março, muitas mudanças, é claro. O Ancelotti rodou bastante o elenco, mudou goleiro, mudou lateral direito, mas três jogadores, pelo menos na minha opinião, garantiram a possibilidade de jogar a Copa do Mundo nesse jogo contra a Croácia. O Danilo, que começou como titular ao lado do Casemiro, o Luiz Henrique, para mim, já tinha garantido contra a França, e dois jogadores que entraram também ao longo da partida. O Endrick, que mudou completamente o cenário daquela partida, conseguiu uma assistência, sofreu um pênalti, foi determinante para a vitória da seleção brasileira por 3-1, e o Igor Thiago, que querendo ou não, conseguiu essa vaga muito pelo seu momento no Brentford da Premier League, mas também porque entrou, teve personalidade, bateu o pênalti, fez o gol que garantiu também, que ajudou a garantir a vitória da seleção brasileira, do pênalti sofrido pelo próprio Endrick. Ou seja, foi uma data FIFA muito importante para vários jogadores que carimbaram seus passaportes nesses jogos contra a França e Croácia. Espinha dorsal é mais ou menos aquela do jogo contra a França, sem Gabriel Magalhães e sem Marquinhos. E a gente vai ver como que a seleção brasileira reage hoje nessa despedida do torcedor aqui no Maracanã, Chacon.
0: Boa, Boni. O Boni vai continuar com a gente lá do Maracanã. Vamos falar já já com o Raí Monteiro aqui no Papo de Setorista sobre a seleção brasileira. Mas antes, claro, de olho na Copa com Giovanni Chacon e a Bet Nacional.
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5: Pela quinta vez em Copas do Mundo, Brasil e Escócia se enfrentam. Em toda a história, já são 12 jogos entre as seleções e o Brasil jamais foi derrotado. Contudo, uma péssima estatística é que o Brasil jamais foi campeão da Copa quando enfrentou a seleção escocesa. 1974, 82, 90 e 98. Quatro Copas em que o Brasil foi derrotado em algum momento. Em 98, sendo o ano do vice-campeonato contra a França. O último confronto entre as seleções foi em um amistoso em 2011, em Londres. E na ocasião, o Brasil venceu por 2-0 com dois gols de Neymar. 15 anos depois, o Brasil novamente encara os escoceses. E novamente com Neymar convocado, podendo até ampliar esse seu número de gols contra o time azul e branco. O confronto contra a Escócia será o último do Brasil na fase de grupos, no dia 24 de junho em Miami, podendo definir um primeiro lugar do grupo, ou até mesmo ser um momento delicado para ter que buscar a classificação.
0: Boa, Raí Monteiro, Brasil e Panamá. É claro, o Brasil bastante favorito, joga em casa, no Maracanã, uma despedida. E teremos também, né, aquela, digamos, iniciativa para coibir o antijogo, em que o árbitro também passará a fazer uma contagem regressiva em laterais, tiros de meta e substituições. É uma nova aí recomendação contra a cera. Então, cobranças de lateral. Se a cobrança demorar mais de 5 segundos a partir do início da contagem do árbitro, haverá reversão do lateral, tiros de meta. Se a cobrança demorar mais de 5 segundos a partir da contagem, será marcado escanteio para o time adversário, substituições. O jogador terá 10 segundos para sair do campo após a placa indicar a alteração. Estamos acompanhando também aí com imagens para você no YouTube e na TV Jovem Pan. Caso não cumpra esses 10 segundos, o substituto entrará em campo com um minuto de atraso. Aí depois, atendimento médico. Todo jogador que for atendido pela equipe médica precisará ficar pelo menos um minuto fora de campo. VAR nos escanteios. O árbitro de vídeo poderá interferir em situações rápidas, caso o árbitro marque de forma errada um escanteio ou tiro de meta, sem necessidade de consulta no monitor. Tô bem curioso para esse, principalmente, também, porque esse vai precisar da agilidade da arbitragem, né? Para confirmar se foi, se teve toque do adversário ou não e tal. E depois o VAR em segundo cartão amarelo. O árbitro de vídeo poderá interferir em casos de possíveis erros quando o jogador foi expulso após receber o segundo cartão amarelo. Também é interessante, porque às vezes o jogador era expulso com um cartão amarelo injusto, né? Também acho importante essa. E aí, Raí Monteiro, o jogo e essas novas recomendações?
1: Bom, do jogo especificamente, Gui, acho que tem muito pouco para falar. É um jogo que o Brasil deve vencer, protocolar. É mais a festa, a despedida aí do que a disputa em si, né? E não acho que a gente vai ver um Brasil jogando num ritmo, num nível avassalador. Até porque tem, sem dúvida alguma, deve ter um temor de lesão ou qualquer coisa do tipo, né? Até por isso, muitas substituições. Então, acho que não vai ser um jogo pegado ou coisa do gênero. Sobre as mudanças, acho que esse é um tema mais interessante, mais importante até do que o jogo da seleção brasileira em si, no dia de hoje. É uma tentativa de coibir um pouco da coisa mais, na minha visão, mais asquerosa que existe no futebol, que é a cera, que é o antijogo, né? E que muita gente classifica como algo que faz parte e tudo mais. Eu discordo totalmente dessa tese de que isso faz parte do jogo, de que é um recurso usado, válido, que pode ser assim. Discordo muito. O futebol tem que ter jogo. Esse negócio de o cara cai no gramado, não tem nada, aí fica 5 minutos demorando para ser atendido, vai bater um tiro de meta, vai lá na placa de publicidade lá atrás para pegar um impulso para bater o tiro de meta. O próprio lateral, muitas vezes, né, os jogadores conseguem ganhar ali 10, 15, 30, 20 segundos para bater um lateral. E aí alguém pode dizer, mas no final é só acrescer isso. Não é. Porque a questão da cera não é só o tempo perdido, também é. Mas é a dinâmica do jogo que se quebra, né? Todo momento que o jogo para, imagina, o seu time está lá perdendo, atrás de uma virada, de um empate, de buscar um resultado, e tem uma sequência de ataques, né? Está ali em cima, pressionando e tal. Aí sai um escanteio, um jogador cai na área, e demora 1 minuto para se levantar, para o jogo recomeçar. Então você perde a dinâmica do jogo, perde ali o calor da partida. Então eu gosto muito dessas mudanças propostas. Espero que elas não impactem na agilidade do jogo, né? Obviamente também, porque essa do escanteio, por exemplo, né? Que não necessariamente o árbitro precisa ir ao monitor, mas pode ser que isso vá quebrando a dinâmica do jogo, né? Se a cada escanteio o árbitro ficar ali 30, 40 segundos, 1 minuto esperando uma confirmação, aí não tem jogo também. Então, todas essas modificações, elas estão sendo feitas para que o jogo tenha mais agilidade, para que o jogo seja mais interessante, para que tenha jogo. Então, não dá para que não tenha jogo. Que todo momento uma paralisação aconteça, o árbitro demore para reiniciar a partida. Então, que isso funcione bem, né? Está ainda numa fase inicial, isso vai demorar um pouco para que todo mundo compreenda como tem que ser. Acho que vai haver até uma permissividade maior no início, nos primeiros jogos em relação a isso, né? Até que os jogadores possam se acostumar com essas novas regras. Mas, em linhas gerais, eu gosto. Gosto dessas modificações que a gente vai ver no futebol a partir aí da Copa do Mundo, né? De forma experimental nesse amistoso da seleção brasileira hoje. Imagino que contra o Egito também, né? E aí a Vera na Copa do Mundo e depois na próxima temporada europeia, no Campeonato Brasileiro também, algo já vai ser feito para que esses aspectos sejam trabalhados. Então, em linhas gerais, eu gosto dessas modificações e, mais do que elas, o objetivo final, que é acabar com a asquerosa cera que todo mundo faz no futebol brasileiro. Todos reclamam, mas todos fazem também.
0: Pois é, né? A recomendação da FIFA é de que tenha pelo menos 60 minutos de bola rolando nos jogos. E até saiu uma reportagem, confesso que não lembro onde, mas que falava, né, por exemplo, da cera, como a cera atrapalhava os jogos da Copa do Mundo, do público que não gosta tanto de futebol em perder ali os jogos. Então, por exemplo, quando tinha cera...
3: Perdeu interesse.
0: Perdeu,
3: né?
0: Interesse, isso, exatamente. Então, a cera prejudicava nesse sentido de perder do telespectador perder o interesse no jogo, e por isso a FIFA tem feito essas medidas para aumentar o interesse do público. O Chacon vai falar também daqui a pouquinho sobre isso, mas antes, vamos novamente com o destaque da Bet Nacional aqui no Papo de Setorista com o Giovanni Chacon para falar mais de Copa do Mundo. É o De Olho na Copa com a Bet Nacional.
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5: Pivô negativo recente do Flamengo, o meia colombiano Jorge Carrascal foi convocado pela seleção cafeteira para essa Copa do Mundo. O meia recebeu muitas críticas pela violência em campo com a camisa do rubro-negro, mas segue prestigiado na seleção local. Além dele, outros 3 colombianos que atuam no futebol brasileiro foram convocados para esse Mundial. São eles: João Arias, do Palmeiras, Portilla, do Atlético Paranaense e Andrés Gomes, do Vasco. A seleção colombiana tenta repetir o sucesso da Copa de 2014, onde chegou até as quartas de final e foi eliminada pela própria seleção brasileira, naquele fatídico dia da lesão do Neymar. A Colômbia estreia contra o Uzbequistão e ainda enfrenta a República Democrática do Congo e fecha a fase de grupos diante de Portugal.
0: Boa, o Júlio da Copa com a Bet Nacional e o Giovanni Chacon aqui na Jovem Pan. Chacon, depois eu vou ouvir o Boni também sobre essas recomendações que dá para dizer regras já, né? Vão virar uma regra, né? A partir da Copa do Mundo. Então, realmente, o Raí foi muito preciso aí, foi muito bem nas palavras. O jogo precisa fluir, né, Chacon?
3: É, total, né? Mas aí é o grande ponto, né? Essas recomendações no futebol brasileiro, onde você tem um cara que está num impedimento claro, um corpo à frente, e os caras precisam traçar as linhas. Então, um negócio
0: e
3: visível.
0: E o semiautomático,
3: né?
0: Prometido, até agora nada.
3: Até agora nada, né? Eu lembro como foi difícil colocar a tecnologia do VAR, que nem todos os estádios tinham como receber, e demorou um tempão. Quando começou a falar de VAR, né, no futebol brasileiro, aí eu fico muito curioso como os belíssimos, né, árbitros de vídeo do futebol brasileiro vão se portar quando o assunto for exatamente checagens rápidas, né? Então, checar um escanteio. Aí, não, vamos ver se encostou no cadarço da chuteira do defensor ou não. Se esbarrou de leve na blusa que estava tremulando por conta da disputa de bola. Isso vai... Aqui no futebol brasileiro, pelo menos, tende a ser um caos. Tomara que eu queime a língua, o pessoal consiga fazer um trabalho minimamente decente, mas para fazer um trabalho minimamente decente em decisões rápidas, eles teriam que fazer nas decisões que necessitam, de fato, do VAR. Então, a checagem de um pênalti, é checar, olhar, e se o VAR tem uma opinião, chama o árbitro. O árbitro vai lá e vê. Se ele concordar com a opinião diferente da decisão de campo, ele vai lá e modifica. Se ele não concordar, ele mantém a posição dele. Também há um grande protecionismo, eu sinto, viu, Gui, da discordância de árbitro de campo e árbitro de vídeo. Também tem isso. Porque, claro que são lances factuais. Bateu na canela do jogador e foi embora, é escanteio. Por exemplo, a canela do defensor antes de sair é escanteio e não tiro de meta. Perfeito. Agora, numa interpretação, você é o árbitro de vídeo, eu sou o árbitro de campo. Parece que tá todo mundo meio alinhado para não parecer que o outro tá errado. Do árbitro de vídeo chamar, pedindo a revisão, e o árbitro de campo falar, não, eu acho que eu tô certo, vou manter a minha decisão. É interpretativa, a minha interpretação é que não foi. Né? Parece que é sempre uma necessidade de concordar, de uma concordância das duas partes, para não parecer que é incompetente. E não precisa disso para a gente ter a impressão que é incompetente, porque é isso que o arbitragem brasileira vem demonstrando, a total incompetência. Hoje são árbitros, inclusive, alemães, na partida de hoje, né? Entre Brasil e Panamá. Não que necessariamente os alemães sejam melhores do que os árbitros brasileiros, não é isso que eu estou falando. Mas a arbitragem brasileira é ruim. O foco que eu estou falando é essas regras, se aplicadas no futebol brasileiro, acho que principalmente essa da decisão de pequenas coisas, vai ser um inferno.
0: E até sobre isso também, para melhorar o jogo e a agilidade nas decisões da arbitragem, eu falei aqui do semiautomático, o chip na bola também seria importante, né? Em alguns casos...
3: Eu não sei há quanto tempo que já não é aplicado no futebol europeu, mas eu acho que são quase 10 anos.
1: Teve na Copa do Mundo aqui no Brasil, em 2014.
3: Eu acho que já são mais de 10 anos no futebol europeu.
1: Tinha tecnologia aqui no Mundial, era só reaproveitar, continuar utilizando. Não sei por que não optaram por não utilizar.
3: E aí eu fico perguntando, pô, a CBF tá tão dura assim pra não implementar
1: Nem
3: isso?
1: Um pouco.
3: Os caras estão precisando de um Pix? Pede aqui o Raimundo.
1: Não, se precisar de dinheiro é aqui, ó. Aqui do lado. Dinheiro é com
3: o Chacon. O Raimundo tá com uma grana sobrando atualmente. A CBF pode entrar em contato com o Raí. Aí faz ali
0: um sócio, né?
3: Faz ali uns R$200 ali pra dar uma ajuda de custo, né? Mas agora, brincadeiras à parte, pô, a CBF não tá quebrada pra não implementar de fato, por exemplo, chip na bola, que ia resolver muita coisa. Muita coisa. Mas não, parece que... Eu vou falar que nessa mudança de gestão eu tenho diversas críticas à CBF em geral. Mas, pelo que estava, tá muito melhor. Tem um vislumbre de melhoria. É que Eu também me incluo nisso, mas o povo tá tão pé atrás com a CBF que eu entendo se ficar duvidando que algo vai dar certo também nessa nova gestão. Eu acho que há uma possibilidade de caminhos, mas eu acho que isso tem que ser debatido. Parece que esqueceram. Não, o chip na bola não precisa. Vai seguindo. Eu acho que não cobrar de forma mais séria a arbitragem, acho que é um ponto muito errado da CBF. A CBF tem a faca e o queijo na mão. Tem que querer também, né, Gui? Tem que querer melhorar as coisas aí no futebol brasileiro. Capacidade tem e tem de sobra.
0: Sem dúvidas, sem dúvidas. Acho que vai ficar pro ano que vem, né? A questão do semiautomático.
3: Tudo, né? Tudo é. Ah, vamos
0: vai
3: pro ano que vem.
0: A barriga.
3: A próxima temporada a gente implementa.
0: É aquela história, né? Na volta a gente compra.
3: Mais já ou ouviu isso bastante também quando era criança?
0: Vamos encerrando o nosso Papo de Setorista na Rádio Jovem Pan. Vamos seguir na TV, mas vamos encerrar na rádio e no YouTube, porque vai chegar a transmissão agora de Palmeiras e Chapecoense com Fausto Favara e toda a tropa da Jovem Pan. Na rádio, um abraço, até a próxima.
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0: partir de agora, eu domino no peito e tá com a bola com você, ouvinte Jovem Pan. Décima oitava rodada no Campeonato Brasileiro. Último jogo antes da parada para a Copa do Mundo de 2026 do Palmeiras. Palmeiras e Chape. Palmeiras liderando o Campeonato Brasileiro. Hoje pode manter a diferença que estava, né? Agora diminuiu um pouco a diferença porque o Flamengo venceu ontem. Mas vencendo pode manter a diferença que estava. Lembrando que o Flamengo tem um jogo a menos ainda. Palmeiras e Chape na Arena do Verdão em São Paulo, numa tarde de sol agradável na cidade de São Paulo. Palmeiras e Chape pra você num domingo especial de muito futebol. Hoje tem a despedida da seleção nacional do Brasil, do território brasileiro, Brasil e Paraná. Boa sorte, Brasil! Eu, particularmente, diferente de muitos, adoro ver Copa do Mundo, adoro curtir a seleção brasileira e torço para que a seleção tenha uma grande Copa do Mundo e que a Jovem Pan possa transmitir mais um título do Brasil. Palmeiras e Chapecoense para você. 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Pedro Marques, o meu boa tarde para você, Pedrinho. Palmeiras definido, Chape também, Pedro.
1: Muito boa tarde, Fausto Favara, Felipe Fascincani, você que se liga aqui na Jovem Pan. Palmeiras definido, escalado, confirmado pelo técnico Abel Ferreira para o último compromisso antes da pausa para a Copa do Mundo. Palmeiras líder do Campeonato Brasileiro. Palmeiras que conquistou no meio de semana a classificação para as oitavas da Copa Libertadores e quer uma boa vitória para confirmar a vantagem, sustentar a ponta do campeonato. Enfrenta a lanterna Chapecoense, que tem mudança de técnico. Rafael Lacerda está chegando agora, depois da demissão do Fábio Matias. 9 pontos em 16 jogos. Palmeiras e Chape, as duas escalações já estão aqui. E quando você quiser, Fausto Favara, a gente pode escalar o Palmeiras do Abel e a Chapecoense do Celso Rodrigues. Fausto Favara.
0: Essa camisa que o Palmeiras vai jogar tem alguma coisa a ver com a seleção brasileira hoje?
1: Tem.
0: Homenagem à seleção?
1: Tem a ver. O Palmeiras lançou esse terceiro uniforme em agosto do ano passado, aproveitando essa época de Copa do Mundo. Inclusive, deve ser até despedida desse uniforme número 3 do Palmeiras. Palmeiras com a camisa amarela, com os calções azuis, igual a seleção brasileira. Vai jogar de seleção brasileira hoje o Palmeiras e a Chapecoense de verde e branco. A gente está acostumado a acompanhar o Palmeiras de verde e branco jogando na sua casa, no seu estádio. E hoje é o Palmeiras de Brasil.
0: Já representou a seleção brasileira.
1: Já representou a seleção brasileira. É isso aí, Fausto. É uma homenagem àquele time que representou a seleção brasileira e, é claro, se aproveitando também essa época de Copa do Mundo.
0: Tá falado! Felipe Fascincani, antes das escalações, eu quero uma palhinha desse jogo. Palmeiras e Chapecoense, boa tarde, Fascinca.
2: Ótima tarde para você, Fausto, para todo mundo ligado conosco aqui na Jovem Pan. Esse uniforme do Palmeiras no 3-0 contra o Uruguai, no amistoso de inauguração do estádio Mineirão, tá? Foi a comemoração de 60 anos dessa data maravilhosa, histórica para o futebol brasileiro. Bom, Palmeiras vem remendado. Palmeiras tem um time completamente diferente do que o torcedor tem se acostumado. Algumas peças que necessitam de muita aprovação e também de muita paciência daqueles que estão em casa, porque são jogadores que têm um nível técnico bem abaixo da exigência que o Palmeiras precisa demonstrar em campo, mas ainda assim um time que tem capacidade suficiente de vencer uma Chapecoense, que vem com um sistema de 3 zagueiros, ou seja, vai tentar jogar mais exposta em relação a esse Palmeiras, alargando um pouquinho mais essa marcação para fechar os corredores muito fortes, né? Com o Alan, tentar fechar o Felipe Anderson, enfim, não fazer com que o Palmeiras circule com essa bola para explorar os dois laterais que são mais ofensivos, né? O Kelvin e o Arthur, e com isso tentar buscar um pontinho fora de casa. O Chapecoense vem naquele sistema de jogar por uma bola e o Palmeiras naturalmente para tentar ampliar a vantagem para o Flamengo, que ontem foi perdido um pouquinho, mas que naturalmente pode voltar a ser de 7 pontos.
0: Estamos elegante hoje, né? Acho que é iluminação aqui, hein? Tamo, até eu tô razoavelmente
2: tá
0: bonito,
2: vendo?
0: Cara. Tá vendo?
2: Que fácil.
0: Beleza. Palmeiras e Chapecoense. A gente tem que... Não é igual um amigo meu, que só ele era bonito, entendeu? Um amigo
2: meu. Ah, eu sei, conheço. Não, é só ele. É isso.
0: Vou te falar.
2: Também o que tem de procedimento, cidadão.
0: Ponte. Palmeiras e Chape. Vamos lá, é o Pedrinho que tá na mesa de som. Quero ouvir o hino ao Alviverde. O hino do Verdão, aqui na Pan.

0: família Palestrina. Vai lá, Pedro. Vai lá, Pedro Marques. Coloca em campo a Sociedade Esportiva Palmeiras.
1: Um Palmeiras bem diferente daquele que a gente está acostumado, Fausto Favara, com 12 desfalques entre jogadores convocados para a Copa do Mundo, lesionados e suspensos. Dessa forma, o Abel Ferreira manda a campo. Anote aí, 14, Marcelo Lomba no gol, já que Carlos Miguel, suspenso, está fora da partida. 12, Kelvin, o Giai que foi chamado. Não está na lista final da seleção argentina para a Copa do Mundo, mas foi chamado pelo Lionel Scaloni para o amistoso preparatório para a Copa, já que os laterais direitos da Argentina não estão 100%. Dupla de zaga, 3, Bruno Fuchs. O capitão Gustavo Gomes está a serviço da seleção paraguaia. E 26, Murilo, que hoje carrega a braçadeira de capitão do Palmeiras. Fechando o sistema defensivo, camisa 56, Arthur. No meio de campo, 30, Lucas Evangelista. 17, Marlon Freitas. 50, Luiz Pacheco. E no ataque, o trio, 40, Alan. 7, Felipe Anderson. E a referência, o centroavante hoje, camisa 31, Flaco Lopes com a Argentina, Vitor Roque machucado. Abre espaço aí para o Luigi entrar na equipe titular no 11 inicial do Abel. Repeteco do Palmeiras, Lomba no gol, Kelvin, Fuchs, Murilo, Arthur no sistema defensivo. Evangelista, Marlon Freitas, Luiz Pacheco no meio de campo. Alan, Felipe Anderson, Luigi no comando do ataque. É o Palmeiras que vai com tudo para cima da Chapecoense, Fausto Favara.
0: Tá falado agora pra toda a gente de Chapecó. Coloca em campo a Chapecoense.
1: Chapecoense demitiu Fábio Matias, 9 pontos em 16 rodadas. Tentou a contratação do Tencati, não conseguiu. E nas últimas horas anunciou o Rafael Lacerda, que estava livre no mercado. Mas hoje a Chapecoense será comandada pelo auxiliar permanente do clube, o Celso Rodrigues, que escala assim a Chape. Anote aí, 98, Anderson no gol. São 3 zagueiros. 26, Everton. 33, Bruno Leonardo. E 4, João Paulo. Os alas, 97, Enio é o ala pela direita. 91, Bruno Pacheco é o ala pela esquerda. Os dois volantes, 27, Camilo, com a faixa de capitão da Chape. 99, Rafael Carvalheira. E na armação das jogadas, o 10, Giovanni Augusto. No ataque, a dupla, 7, Marcinho. 11, Bolazzi. Esse é o time da Chape. Anderson no gol, os três zagueiros, Everton, Bruno Leonardo, João Paulo. Enio e Bruno Pacheco, os alas. Meio de campo, Camilo, Rafael Carvalho, Giovanni Augusto, Marcinho e Bolazzi no ataque. É o time do Celso Rodrigues, enquanto Rafael Lacerda não chega. A Chape também está escalada para, quem sabe, surpreender o Palmeiras nesta tarde de domingo. Fausto Favara.
0: Quem apita na Arena do Verdão, Pedrinho?
1: Felipe Fernandes de Lima, de Minas Gerais, é o dono do apito, ninguém tira dele, auxiliado por Guilherme Dias Camilo e Fernanda Antunes. Quarto árbitro, Arthur Gomes Rabelo, do Espírito Santo. E no VAR, vamos ficar de olho no trabalho de Antônio Magno Lima, do Ceará. É arbitragem para Palmeiras e Chapecoense, 18ª rodada do Campeonato Brasileiro.
0: Pedro Henrique Sperber, daquele pique no rádio. Hoje tivemos um jogo pela manhã, né? Pega,
2: importante
0: divulgar, pega. Diga lá, pega. Boa tarde!
2: Boa tarde, Fausto Favara. Facincani, Pedro Marques, pra todo mundo ligado aqui na Jovem Pan. Tivemos, sim, hoje de manhã. 3x1, 3x1 Bragantino sobre o Internacional.
0: Aonde?
2: Em Bragança Paulista.
0: Quanto derrota, foi?
2: 3x1.
0: E tomou um que não valeu, né? Porque
2: exatamente,
0: foi do 4. Era pra ser de 4?
2: Era pra ser de 4.
0: Que beleza, hein, PH?
2: É, exatamente. Eu achei que ia vir uma
0: acertada,
2: piada.
0: Hein?
2: Eu achei que ia vir uma piada com o Gaúcho.
0: Não, mas você. Não, jamais. Você, eu vou dizer um negócio, hein? Vocês têm que agradecer a Deus do Grêmio e do Vasco. Tem que estar muito atento no jogo do Vasco hoje.
2: O nosso
0: também.
2: Campeonato é ficar na frente do outro. Ninguém disputa título.
0: Isso eu falei pros dois. Se o Grêmio cair, o Inter de repente cai e vai ter Grenal numa Série B. Isso seria histórico, né?
2: Isso não vai acontecer.
0: Isso ser... Mas por quê? Não vai acontecer por conta de quem?
2: O Internacional não vai cair, sim.
0: E o Grêmio?
2: Sim.
0: Mas quem é mais propício a uma queda? Quem tá pedindo há mais tempo?
2: Não, há mais tempo é o Grêmio.
0: Não, nesses últimos anos...
2: O Grêmio caiu em 2021,
0: não,
2: meu amigo.
0: Mas o Inter tava há mais tempo agora, nesses últimos anos, pintando pra cair.
2: Foi só em 25, gente. Foi só em 25. Além de Bragantino e Inter, só lembrando, 4 horas...
3: Caiu há menos de 10 anos.
0: Isso.
2: Só lembrando, 4 horas tem Atlético Mineiro e Vasco da Gama. 8h30 da noite tem o Cruzeiro recebendo o Fluminense. E também tem Remo e São Paulo com transmissão aqui da Jovem Pan.
0: Tá tudo pronto, Pedrinho.
1: Palmeiras, hoje com o uniforme da seleção brasileira, homenageando aquele verdão que representou o Brasil em 65. A bola vai rolar, se quer emoção é só chamar Fausto Favara.
0: Ah, muito obrigado, Pedrinho. Apita o árbitro, está falando. Vamos juntos nessa caminho da emoção. Do gol!
4: Se liga na
0: Vai lá, Pedrinho, arrebenta no ambiente pra gente aí, Pedrinho. Palmeiras, Chapecoense, Palmeiras, principalmente no gol. Taca para o time do Palmeiras, entra pelo setor esquerdo, Felipe Anderson vai levando. Desce pro time, Alviverdinho, palestra, Itália, Felipe Anderson fica no chão, pede a falta, o árbitro tava em cima. Acompanhou, vai para zagueiro, saiu pela linha de fundo, é tiro de meta, diga lá, Pedro.
1: Palmeiras anunciou na manhã deste domingo que vendeu pouco mais de 30 mil ingressos para esse jogo, que é a despedida do Verdão antes da Copa do Mundo. O último compromisso do Palmeiras antes da pausa para a Copa do Mundo. Palmeiras 0, Chapecoense também 0. Comecinho de jogo na casa do Verdão, Fausto Favara.
0: Começo de jogo na área do Verdão. Taca a bola, time do Palmeiras. Pera bem que esquerda tenta o toque. E tem Alan Pitino na frente. Na dividida, Luiz Pacheco ganha a reversão lateral pro time do Palmeiras. Pelo setor esquerdo vem Arthur. Arthur vem pra cá, fora a barriga. Chocou, faz o chocou pra Pacheco. Pacheco pisa, faz o chocou, trabalha pra Bruno Fux. Bruno Fux no campo de defesa. Ele trabalha a jogada pra Marlon Freitas. Tira o corpo, mete a bola aqui pela ponta direita pra Kelvin. Kelvin dominou, Kelvin deu um tapa nela, volta o jogo, tá errado, recupera a chave, bate pro campo, no ataque vai descendo na velocidade aqui pela meia esquerda, tem que aberto na ponta, Marcinho pedindo, recebeu Marcinho limpou, levou pro fundo, vem cruzamento, bate na marcação, a bola saiu, no bate, rebate, se deu bem o time palmeirense, ganha tiro de meta de Galapedro.
1: Contra-ataque da Chape, puxado pelo Marcinho, lado esquerdo do campo de ataque, tentou ali o escanteio, mas a bola bate por último no Marcinho e sai apenas tiro de meta para o Marcelo Lomba. Marcelo Lomba jogando hoje na ausência do Carlos Miguel, suspenso pelo terceiro cartão amarelo.
0: Lá vem Verdão, o jogo até parado, marca da falta. Falta pro time da Chape, o Marcinho se enroscou ali, ganha a falta. Falta pelo setor esquerdo, favorecendo o time catarinense. Diga lá, meu caro Pedro.
1: O Marcinho é aquele ex-Atlético Paranaense, ex-São Paulo. Tá jogando na Chape. E o Giovanni Augusto também, um velho conhecido, jogou aqui no Corinthians. Falta para a Chapecoense, vem Giovanni Augusto na cobrança, o 10. Vem você, Fausto Favara.
0: Da Marista, se é Giovanni Augusto, vai meter a bola dentro da grande área para o time da Chapecoense. Giovanni Augusto de pela direita, pelo lado esquerdo, vai para a grande área, levantou, para foi pela linha de fundo, é pela giro de nata. 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
0: Ó o Bruno Fux, teste a bola, toca a bola aqui pela meia direita, vem trabalhando a bola, abrindo o jogo no meio de campo, trabalha para Luiz Pacheco, estica a bola aqui na ponta para Alan, tanto passa, ganha a parceria para o time do Palmeiras aqui pelo setor direito, olha o Alan aí, Alan vai para dentro, limpou, trabalhou, fez a finta, trabalha, trouxe para a perna esquerda, ele pisa, afasta o jogo para Marlon Freitas, inverte a bola, que bola é essa, Marlon, que bola é essa pro Arthur, aí faltou aquela parceria, aquela camaradagem, meu caro Pedro.
1: Pega esse passinho, ele falou pro Arthur. O Marlon Freitas dificilmente erra esse tipo de passe. Agora acaba desperdiçando um ataque, parecia promissor para o Palmeiras. Começo de jogo, Palmeiras 0, Chapecoense também 0. É a 18ª rodada do Campeonato Brasileiro. Ontem o Flamengo foi lá no Maracanã, venceu o Curitiba 3-0. E o Palmeiras vencendo hoje, a liderança continua em 7 pontos. Fausto Favara.
0: Tá falado. Nosso PH e Esperber vai informar também Roland Garros. É, o João Fonseca tá jogando. João Fonseca tá jogando, rapaz. Cara, tá dando boa sorte ao João. Briga pela bola na pela meia esquerda. Trabalha, falta o jogo de novo no campo de defesa. 5 minutos marcado. Mete a bola de novo, abre o jogo aqui pela lado esquerdo. Recupera o Verdão. Olha o Alan. Vai pra dentro o Alan. Desce pro Verdão. Bolão na frente, vai pintar. Bateu no quase, nossa senhora, que bola metida na frente pelo Alan, que bola do Luiz, quase Pedrinho.
1: O Alan deixou o Luiz de cara a cara, a primeira grande chance do Palmeiras na partida, ele não consegue tirar do goleirão Anderson, a bola vai pra fora, consegue descolar o escanteio para o Palmeiras, vem Kelvin, vem Palmeiras, vem você Fausto Favara.
0: Toma a distância, vai mudar o cobrador ali no escanteio. Um bolo de jogadores dentro da grande área. O Palmeiras começa a vir, vai levantar a bola dentro da grande área. Vem o Alan. Alan vem para a cobrança para o Verdão. Autorizado. Alan levantou, afasta o goleiro. Briga pela bola, Pacheco tentando aqui. Afasta de novo. A Zagara já ficou impedida de qualquer maneira. Início de jogo na arena do Verdão 0-0. 0 para o líder Palmeiras. Zero também pra Chape. 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Meu amigo, às 18h30, separa, vai falar Brasil e Panamá, a despedida da seleção brasileira aqui do Brasil. Boa sorte, Brasil. Boa sorte, Brasil. Boa sorte, a seleção nacional do Brasil no Maracanã. Nosso Vitor Bonita lá, o Rodrigo Figa também. Toda a rapaziada lá no Maracanã. Vem brigando, vem Alan. Alan vai pra dentro, passou o garoto. Pela pinta, vai pintar o golaço. Vem Alan, fez a pinta, ele carregou, perdeu a bola. Opa, Cincani, mas é bom ver o Alan jogando assim, hein? E lá vem Palmeiras, lá vem Kelvin. Pra Evangelista, estica pra Luiz. E a falta. Falta, o Palmeiras está empolgando, meu caro Pedro.
1: Muitas das vezes na individualidade, no talento do Alan, que vai carregando os marcadores, vai fazendo fila. Agora a falta foi no Lucas Evangelista, falta cometida pelo Rafael Carvalheira. Falta para o Palmeiras, preocupação do Anderson, pode vir pancada de fora da área. Já se aproxima ali da bola o Felipe Anderson. Junto dele, o Marlon Freitas, a barreira sendo formada. Lá vem o Verdão para o campo de ataque, quem sabe agora na cobrança de falta. O Alan também chamou a responsabilidade de perna esquerda. Tem o Felipe Anderson, tem o Arthur, é uma reunião de jogadores do Palmeiras, quem sabe uma cobrança ensaiada, Fausto Favara.
0: Alan para a cobrança, Alan estava à distância. Olha o Alan, Felipe Anderson por ali também. 1, 2, 3, 4 homens da barreira. Quem sabe o primeiro gol alviverde. E tava à distância. Lá vem Alan. Alan vem pra cobrança. Rolou Felipe. Jogada ensaiada do Verdão. Luiz tentou chegar. Saiu com o goleiro Anderson pra fazer a defesa. Facincani, eu tô gostando de ver o Verdão. Diga lá, Facinca.
4: E não é uma coincidência, Fausto, que mesmo com o Palmeiras numa formação completamente diferente, mas o sistema tático do time é o que tem funcionado nos últimos jogos pra cá. É, com mais jogadores no meio campo, são pelo menos 3, são 2 volantes com meia trabalhando numa formação muito parecida com aquele Palmeiras dos bons tempos do Abel entre 2020 e 2022, ou com um armador dando suporte pelas beiradas, ou então um ponta como o Alan fazendo essa vez para tentar esticar o time na individualidade. Enfim, é um Palmeiras que joga de uma forma mais compacta, mais inteligente, naturalmente com o adversário que tem fragilidades como a Chapecoense. A tendência é que mesmo o Palmeiras com esse time que, repito, individualmente carece de muita qualidade, mas coletivamente me parece voltar a funcionar. Quem sabe o Abel Ferreira revendo os próprios conceitos e voltando a um passado que deu certo.
0: Tá falado, rapaz, este é nosso Felipe Facincani. Olha o Bruno Fuchs, se ele domina, carrega a bola, vem descendo, vem trabalhando. Abre o jogo aqui na ponta, vem Kelvin de pela direita, meteu a bola na frente, vai sair pra fazer a defesa. O Anderson por ali, diga lá, Pedro.
1: Palmeiras com 12 desfalques hoje, Fausto. Não deu tempo da gente passar a lista completa. Mas, ó, Vitor Roque, lesionado. Volta após a Copa do Mundo. Carlos Miguel, Giai e Andreas Pereira, os três suspensos. Piquerez e Emiliano Martínez convocados pela seleção uruguaia para a disputa da Copa do Mundo. Gustavo Gomes, Maurício e Sousa com a seleção paraguaia. Flaco López com a seleção argentina. John Arias com a seleção colombiana. São os desfalques do Palmeiras, 12 no total. É mais do que um time de desfalques que o Palmeiras tem para essa rodada do Campeonato Brasileiro. Palmeiras e Flamengo até tentaram adiar a rodada. A CBF não atendeu ao pedido de Palmeiras e Flamengo.
0: Tá falado, não atendeu não. Lá foi de novo para a Betinho. E não tinha que atender mesmo, já tinha que ter pedido faz tempo. Ué, não perdeu o prazo, já era. Faz parte, ó. Joga a bola e pronto. Palmeiras tem time para ganhar da Chapecoense hoje. Tem elenco para isso. Olha ontem o Flamengo, meteu 3-0. Tem elenco para isso. Nesses momentos tem que utilizar do elenco. Arremesso lateral aqui pelo setor esquerdo para ganhar passe para o time verde e palestra Itália. Kelvin joga para na marcação. É passe para pro Verdão. Bola rolando, chegou passe. Bonita camisa que o Lomba tá jogando, hein? Muito bonita a camisa do Lomba. Sabe quem usou? Eu não lembro se foi. Quem usou essa daí?
4: Veloso.
0: Veloso, né?
4: Isso, camisa é

0: alguns países não participavam da Copa Mercosul justamente por causa do nome, né? Era um país que fazia parte do bloco econômico.
1: Tá falado! De novo, vem trabalhando a bola aqui pela lado esquerdo, pisa, afasta o jogo, trabalha a bola de perna esquerda, abrindo o jogo pelo setor esquerdo, a Chape vai levantar, levantou, a bola passou, desviada, a bola não saiu não, meu filho, passe de bola, estão pedindo um toque de mão ali, ó, estão pedindo um toque de mão, o árbitro mandou seguir, fala Pedro.
2: E marcando a saída de bola do Palmeiras, o Marcelo Lomba saiu do gol para evitar o que seria ali o escanteio, conseguiu, mas foi um recuo pro goleiro do Palmeiras bem estranho. Jogadores da Chape reclamaram, mas segue o jogo no comando do apito Felipe Fernandes de Lima, de Minas Gerais.
1: O Palmeiras é o maior detentor de títulos nacionais. Este é o Palmeiras, o maior detentor de títulos nacionais. Aqui vem de novo, vem trabalhando a parada pelo setor esquerdo, esticando a parada pelo setor esquerdo, desce Arthur. Arthur dominou, pisou, Arthur volta o jogo de novo, trabalha a jogada de pé em pé. Marlon Freitas de perna direita, abriga o jogo aqui pela meia direita. Trabalha a bola, deixa curtinha, a parada na frente, vem chegando, tem Alan pedindo, tem Calvin com a bola. Alan pediu, recebeu Alan. Alan de perna de esquerda para Marlon Freitas de primeiro, ataca para Evangelista. Na meia esquerda, Evangelista para Felipe Anderson, Felipe Anderson desce, mete a parada na frente, atrapalhou ali Evangelista, atrapalhou o Evangelista, ao Felipe Anderson brigando pela parada de novo, Felipe Anderson para Marlon Freitas, da meia esquerda, ave Marlon, aí ele está gerando na torta, a parada saiu pela linha de fundo, futebol é na pan.
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1: É isso aí, o Pará rolando, chegou passando a... A Jovem Pan informa o tempo para você. Chegamos à marca dos 13 minutos e 40. 13 e 40 passados do primeiro tempo na Arena do Verdão. Palmeiras 0, Chape 0.
4: E só lembrando, Fausto Favara, neste momento 0-0 em São Januário. Vasco da Gama e Atlético Mineiro. Com este empate parcial, o Palmeiras é o líder com 39 pontos e a Chapecoense permanece na lanterna com apenas 10 pontos.
1: 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Vamos lembrar o jogo da manhã, né? Teve Bragantino e Inter, né?
4: Isso, em Bragança.
1: Quanto foi?
4: 3-1 pro Bragantino.
1: 3-1, uma cacetada pra cima do Internacional do Colorado de Porto Alegre. Fala, Fazinho.
0: Inter tem 21 pontos, um acima apenas da zona do rebaixamento.
1: Tá ali, por sorte não tá na zona. Por sorte, na como você diz, Fazingani não irá hiberdar da zona de rebaixamento.
4: Na realidade, tem a mesma pontuação, porque o Vasco tá empatando nesse momento. Então tá todo mundo com 21 pontos, todo mundo tem 21 pontos. Mas neste momento,
0: perfeito,
4: quem fica no Z4.
1: Resumo,
4: não,
1: vocês estão
4: é o Vasco da Gama ainda.
1: Resumo que vocês estão se contentando por pouco, né?
4: Lógico.
1: É, que absurdo.
0: Resumo é que todos brigam para não cair neste momento.
1: Exatamente. Para sair pela linha de lateral. Arremessa lateral na frente do setor direito. O Corinthians está lá em cima. O Corinthians venceu o Grêmio de Futebol Porto Alegrense ontem. Arremessa lateral, arremessa lateral. Pode falar, pega aí, Sperber.
4: É porque a diferença é muito curta, Fausto Favara. O Corinthians venceu ontem, mas ele, se não tivesse vencido ontem, por exemplo, ele teria 21 pontos também. São apenas 3 pontos de diferença do nono colocado Corinthians para o Z4, 17º colocado. Ou seja, apenas 3 pontos de diferença entre as equipes.
1: Ah, mas existe. 3 pontos são 3 pontos. É uma vitória e ponto final. 0-0, arremesso lateral. Para a metida, o nosso pega aí, Sperber, que veio do Sul para brilhar aqui em São Paulo. Grande pega aí, Sperber. Aqui vem de novo, vem Bruno Fux. Ele domina, recolhe, leva a bola aqui pelo setor direito. Trabalha, vem com Alan. Alan volta. O jogo acontece. A bola no campo de defesa para Marlon Freitas. Marlon Freitas. Ele domina. Volta o jogo para Bruno Fux, que trabalha para Marlon Freitas de novo. 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
1: Desce de novo, vem Arthur, descendo pelo lado esquerdo, bate na marcação, caparazão para pela linha de lateral. Opa, Sincani, eu vi uma pergunta esses dias aí e me chocou. Para você, quem é o grande rival do Palmeiras? Vamos ver, é Corinthians ou Flamengo?
0: O Sport Clube Corinthians Paulista.
1: Parabéns, parabéns. Sabe por quê? Parabéns. Porque não pode esquecer, tradição é tradição, cara.
2: Ele respondeu óbvio.
1: Não,
2: é o óbvio.
1: Sabe o que ganhou?
2: Entre Corinthians e Flamengo,
1: sabe
2: Corinthians,
1: o que ganhou?
2: Gente.

0: aí.
1: Pesquisa que foi feita na frente da arena do Palmeiras. Sabe o que ganhou? Você viu esse vídeo? Ganhou por pouco a diferença, 7, 8 votos, mas ganhou o Flamengo. Agora, se você olhar para quem votou, normalmente aqueles mais raízes, né, de torcida organizada é Corinthians, né? Mas me chamou a atenção isso. É que assim, a rivalidade de grandeza momentânea, né, de briga por título, é o Flamengo. Agora, a rivalidade histórica aí e que não pode ser apagada é o Corinthians. Essa é a grande rivalidade. E vice-versa, né?
0: A rivalidade hierárquica na história do Palmeiras. Corinthians e São Paulo.
1: Parabéns, Facincani. Vai de novo. Agora, briga por títulos nos últimos anos é Flamengo. É Flamengo. Lá vai Marlon Freitas. Marlon Freitas abre o jogo na meia esquerda. Trabalhou, recolheu. Marlon Freitas, ele pisou. Voltou com o jogo. Trabalha a jogada aqui pela meia esquerda para Murilo. Murilo meteu o capara na ponta esquerda. Trabalhou, recolheu. Gabriel com o jogo lá na ponta. Volta o jogo de novo. Atrapalha a jogada. Desce a bola. Desce a bola no campo de defesa. Trabalhando a bola na meia esquerda. Frente para Murilo. Murilo meteu o capara na ponta esquerda. Pisa. Afasta o jogo de novo. Trabalha para Murilo. Murilo dominou. Olha o Biga aqui, ó. Deixa eu ver a mensagem. Grande Biga. Grande Rodrigo Viga batendo o jogo no Brasil. Abrindo o jogo aqui na ponta direita. Vai tentar cruzar. Levantou para a desviada. Vai para fora. A bola saiu. Assim como o grande rival, para mim, do Flamengo, é o Vasco.
0: Vasco e Fluminense.
1: E Fluminense.
0: E Botafogo.
1: Exato. Eu acho que é mais Vasco e Flusão.
0: Não, sim. Os quatro. Como Palmeiras, Corinthians, São Paulo e Santos são entre eles. Lá no Rio de Janeiro, entre os quatro. Depois o resto.
1: Tá falado, diga.
2: Por isso, Fausto, que eu até brinco aqui em off também, mas eu falo pra vocês, eu falo de coração. Não tem como comparar a rivalidade, né, entre dupla Grenal e com o resto do país. Isso nunca vai acontecer no Rio Grande do Sul. Dizer que o Corinthians é o maior rival do Internacional, qualquer outra coisa, isso não existe.
1: É porque eu acho que confundem a pergunta, tá? Se você perguntar qual é o grande rival da atualidade, né, em termos de briga pro título, o cara vai falar Flamengo. O cara vai falar Flamengo, é óbvio, mas é uma coisa óbvia. Os dois times que mais brigam pro título. Mas história não, isso aí não existe. Abra o jogo, Kelvin. Kelvin meteu um bolão aqui na ponta direita. Vai pra Chepa, ele vai tentar cruzar, cruzão. Afasta a zaga. Briga pela bola de novo. O time da Chape vai tentar sair pelo jogo de perna direita. Mete a bola aqui pelo setor esquerdo. Passa a velocidade. Desce pro jogo aqui pelo lado esquerdo. Vem chegando, vem trabalhando. Abrindo o jogo lá pelo lado esquerdo. Pisa, falta. Chegou de novo no campo de defesa. Trabalha a bola de novo no campo de defesa. Tenta sair pelo jogo. 19 minutos e 20 jogados no primeiro tempo, 0-0. 0 pro Palmeiras, 0 também pro time da Champ. Volta, chegou mais atrás. 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
1: Grande Rodrigo Viga, tá correndo atrás das camisas também, de Vasco e Flu agora. Vai de novo! É um armário. Lá vem de novo. Vai levando a bola pela meia esquerda. Parte para o campo de ataque. Bota a velocidade. Trouxe para a perna direita. Vai bater. Bate a bola na marcação. A bola sobra de novo no campo de defesa. Bola rolando. Jogo passando. Só nessa brincadeira, uns 8 pontos. Brincando. Bola rolando. Jogo passando. 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A Jovem Pan informa o tempo para você. Passados do primeiro tempo, Palmeiras 0, Chapecoense 0.
2: Lembrando o encerramento da rodada, 8h30 da noite, tem duas partidas pelo Campeonato Brasileiro. Tem Cruzeiro e Fluminense no Mineirão e com transmissão da Jovem Pan. O Remo recebe o São Paulo em Belém, no Pará. 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
1: 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Agora saiu pela linha de lateral, é arremesso lateral. Arremesso lateral aqui pelo setor direito. Vem Kelvin. Kelvin volta o jogo de novo. Trabalha para Bruno Pacheco. Bruno Pacheco de perna esquerda. Meteu o capara para Murilo. Facincani, eu quero ouvi-lo. Tá tudo bem, tudo legal, mas o Palmeiras precisa converter esse jogo leve que o Palmeiras está tendo em gols, né?
0: É. Por exemplo, esse foi um terceiro chute do Palmeiras no primeiro tempo em 20 minutos, a tentativa do Arthur pelo lado esquerdo. O Palmeiras está precisando caprichar um pouco mais nessa tomada de decisão final. Tem alguns movimentos legais, o Luiz Pacheco se apresentando bastante para o jogo, que é normal, um menino que é super talentoso, que eu falo que deveria ser mais bem utilizado pelo técnico Abel Ferreira, jogando como um primeiro volante, um segundo homem de meio, se apresentando até na linha de fundo. Faltando um pouco mais de profundidade no lado esquerdo, né? O Felipe Anderson sendo muito burocrático, precisando ser um jogador mais agressivo, diferente do Alan, que parte mais em velocidade para buscar justamente explorar os corredores da equipe da Chapecoense. E com isso, claro, o Palmeiras cria volume. O problema é que o centroavante que o Palmeiras tem à disposição hoje não se apresenta para tentar ser esse referencial. E o Palmeiras me parece um a menos naquela fase de definição.
1: É isso aí. Tem uma pergunta do senhor Sperber, de Porto Alegre, para você. Se o Maurício faz falta nesse time do Palmeiras?
0: Não.
1: Para que não? Vai uma resposta tão seca assim?
0: Não, porque é um jogador que, da mesma forma como o Luigi, como o Felipe Anderson, como outros, são jogadores que vivem de lapsos, não de regularidade.
1: Que beleza. Lá vai de novo. Vem trabalhando pelo lado esquerdo, vem embolado. Vai tentar bater. Bate a bola pra fora de Galadandro.
4: Agora foi do Bolasi, hein? O Bolasi, ex-Cruzeiro, ex-Criciúma, e subiu o cartão amarelo para o Luiz Pacheco por falta na origem da jogada. Camisa 50, Luiz Pacheco. Cartão amarelo para ele. A camisa do Marcinho. Ele acabou segurando ali a camisa e rasgou, né? Rasgou o uniforme do Marcinho, por isso o cartão amarelo para o jogador do Palmeiras, que vai ter que trocar o uniforme. O pessoal já correu ali no vestiário para ter que trocar ali a camisa do Marcinho, agarrado pelo uniforme. Vai ter que fazer a substituição agora da camisa. Palmeiras 0, Chapecoense também 0.
1: Tá falado, rapaz. Meu pai tá lembrando o Fábio Porchat, sabe, naquele filme que só sai com as camisas de time. 0-0! 0 Palmeiras! 0 também que é o Chapecoense.
2: Ele veio com a camisa do Internacional.
1: Boa, desejando boa sorte ao Inter.
2: Ele só traz azar pro Internacional.
1: Olha o que aconteceu. A culpa não é do Inter. A culpa não é do Inter.
2: Eu sou César.
1: É uma piada. Tomou 3-1 hoje. Manda para na frente. Felipe Anderson dominou. Felipe dominou. Recolheu. Fez o giro. Felipe. Felipe na meia esquerda. Abriu. Chegou para Alan. Alan limpou. Trouxe para a perna esquerda. Vai bater, meteu com a bola pra Arthur. Arthur bate a bola em cima da marcação. Insiste Felipe Anderson. Felipe Anderson aberto na perna da esquerda. Felipe trouxe pra perna direita. Falta, jogou pra Marlon. Marlon abriga o jogo na ponta pra Arthur. Toca a bola de novo na ponta esquerda. Tenta o toque. Bate a bola na marcação. Você deu o cartão já, né, Pedrinho?
4: Para Cadê Luiz Pacheco. Segurou o Marcinho pela camisa. Até rasgou a camisa do jogador da Chape, precisou trocar ali o uniforme. Amarelo primeiro do jogo para Luiz Pacheco do Palmeiras.
1: Ô, PH, quanto é que foi Polônia e Ucrânia no amistoso, você viu? Hoje teve Polônia e Ucrânia amistoso. Não viu?
2: Confirmar.
1: É porque é legal, agora começam os amistosos.
2: Lógico, sim. Sem
1: começam os amistosos para
2: o Japão jogou hoje contra a Islândia, venceu por 1-0. E a Polônia...
1: Sempre em Copa do Mundo traz uma surpresinha, né?
2: A Polônia e a Ucrânia fizeram amistoso hoje. Esse jogo aconteceu 12:30, deu 2-0 para a Ucrânia. Esse jogo, as duas equipes estão 2 fora.
1: 2-0 Ucrânia?
2: Lewandowski fora da
1: Copa. Foi? Não,
2: não. Não, as duas estão fora.
1: As duas, sim. Lewandowski estava jogando hoje.
2: Isso.
1: Estava lá.
2: E só para informar também, 1-0, viu? 1-7-0 para o João Fonseca. Quebrou os...
1: 1-0, João Fonseca?
2: Isso, começou já.
1: E ele tá pegando um cara que chegou a duas finais de Roland Garros, né? Especialista em saibro. Olha o João, o Guga tá lá, Fininho tá lá. Que legal. Vem trabalhando, a bola de novo no campo de defesa. Jogasse então, já começou bem disputado. 7-5. Toca a bola de novo, não dá. Tentei. Lá vem Pacheco. Falta, chegou de novo para Murilo. Murilo domina, recolhe, prende a bola Murilo. Murilo vai levando, carregando Murilo. Murilo de perna direita, mete a bola na frente. Afasta, saca na Chape. Como é que vai ficando a diferença com um pontinho pro Flamengo agora? O Palmeiras somando um pontinho, Pedro.
4: Cinco pontos.
1: É, só que tem um jogo a menos do Flamengo, né?
4: O Flamengo tem um jogo a menos contra o Mirassol. A ser disputado ainda, a CBF vai ter que arrumar uma data. O Flamengo já saiu da Copa do Brasil. De repente vai utilizar uma das datas aí de Copa do Brasil do Flamengo para realizar esse jogo atrasado aí pelo Campeonato Brasileiro.
1: Show de bola! Grande abraço pro meu amigo Rodrigo Viga, que tá lá no Maracanã, ao lado do Vitor Buni. Teremos uma super cobertura desse jogo entre Brasil e Panamá, com brilhantismo do meu amigo Rodrigo Viga e do Buni também. E vem trabalhando, a bola vem com o Alan. Alan vai levando na beca direita, ele carregou, meteu a bola pra Kelvin, quem sabe agora. Levantou, bola passa, afasta a zaga, insiste de novo. Ô Pedrinho, o Felipe Anderson tá voltando nesse jogo? Que o Felipe, mas o Felipe ficou um tempinho fora, não ficou? Ele teve uma sequência, ele se machucou.
4: Contra o Cruzeiro, ele se machuca, mas então, não, ficou, cara, não ficou muito tava, tempo.
1: Ele teve dois jogos legais, né?
4: O Felipe, contra a Jacuipense.
0: Jacuipense, os 15 minutos contra,
4: contra o Cruzeiro. Aí fez o gol contra o Cruzeiro. É, o gol de empate contra o Cruzeiro, depois o Palmeiras vai lá.
1: Felipe, né?
4: É.
1: É pouco demais. Lá vai Marlon. Marlon meteu o cabana na meia direita para Bruno Fouque. Bruno Fouque está na meia direita. Ele vai tentar cruzar. Levantou da grande área. O toque de cabeça. A bola vai para fora. Estão pedindo um desvio. O árbitro não deu. Deu tiro de meta, Pedro.
4: De cabeça foi do Luigi. O cara Fausto Favaro. O Luigi também marcou contra a Jacuipense pela Copa do Brasil. Palmeiras vivo na competição nacional mata-mata, se classificou para as oitavas da Copa Libertadores. Palmeiras é o único clube que garantiu presença no mata-mata da Libertadores nos últimos 10 anos, de 2017 para cá. Vai ter pela frente o Cerro Porteño, coincidência ou não, Cerro Porteño e Palmeiras é o confronto internacional que mais vezes se repetiu na história da Libertadores.
1: Lá vai de novo, vem trabalhando a bola. Aqui pela meia esquerda, desce de novo o time da Chapecoense, 27:30. 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
1: Passincane. 0-0 em Passincane.
0: 0-0. Palmeiras está um pouco sonolento, né? Com 27 minutos, apenas 4 finalizações contra uma da Chapecoense. E é o que eu falo, Palmeiras está sem capricho quando tem a posse de bola. Tem que ser um time mais rápido, alguns jogadores têm que se apresentar mais para o jogo. Evangelista até agora sumido em campo, Felipe Anderson da mesma forma. O Luiz Pacheco tomando as frentes da armação, sendo que hoje ele tem uma dupla função. E os jogadores de ataque, em especial o Luiz, tem que se apresentar mais para o jogo, porque a Chapecoense é uma equipe bastante frágil. O Palmeiras é quem está dando margem de querer se complicar, além do necessário, num jogo que é bem suficiente para o Palmeiras conseguir um bom resultado.
1: Pelo menos a bola tá rolando, hein? Tô vendo a bola rolar no jogo. Bola metida na ponta esquerda, vai sair. Vamos ver se saiu. O Bandeira, parou. Parou e deu tiro de meta pro time do Palmeiras. Tiro de meta pro time Alviverde de Palestra Itália. Bola rolando, o jogo passando a Jovem Pan. Informa o tempo pra você. 29 minutos, 29 passados desde primeiro tempo. Na Arena do Verdão, em São Paulo. Palmeiras 0, Chapecoense 0.
2: E só lembrando, Fausto Favaro, daqui a pouquinho, 6:30 da tarde, tem a despedida da Seleção Brasileira do Brasil, que enfrenta o Panamá, 6:30 da tarde, no Maracanã. Mas também tem outras seleções da Copa do Mundo jogando neste momento. Alemanha 1, Finlândia 0, esse jogo no primeiro tempo. Mais tarde, também 6:30, Estados Unidos e Senegal.
1: Jovem Pan, levando o melhor do futebol para você. 29 minutos e 40, daqui a pouco intervalo diferente, inteligente na Pan. Vanderlei Nogueira vem aí comandando para você. Olha o Marlon Freitas, de perna direita, ele meteu o capara na ponta esquerda, fez o domínio, vai para dentro, olha o Verdão, tá ali Verdão. Vai bater de perna direita, bate, a bola vai para fora. Tá faltando capricho. Diga lá, meu caro Pedro.
4: Também está arriscando aí o Arthur, lateral esquerdo, chamando a responsabilidade. A bola longa, o lançamento que parte do campo de defesa. Ele recebe no campo de ataque, corta a marcação e finaliza, bate. Mas não foi, né, aquela finalização. A bola vai para fora, sem perigo a meta do Anderson. Tá faltando o Palmeiras incomodar mais a meta do goleiro da Chapecoense. Passados aí 30 minutos da primeira etapa, o Palmeiras tem 6 finalizações, apenas uma defesa do goleiro Anderson.
1: Tá aí o detalhe do nosso Pedro Marques. De perna esquerda, inverte a bola aqui na ponta esquerda. Já dispara, vem Bruno Pacheco, olha o Pacheco. Pacheco de perna esquerda, tocando a bola para Marcinho. Falta o jogo de novo, bate atrás, deixa a bola para Giovanni Augusto. Estica a bola na meia esquerda para Bolassi. Bolassi perde a bola, recupera, sai para o jogo de Alviverde. Bola metida para Luiz no meio do caminho, chega a marcação. Toca a bola de novo na meia esquerda, atrapalhando a bola no meio para Marcinho. E para Giovanni Augusto, digo, ele estica a bola na frente, afasta a zaga, Bolassi pediu. Afasta a zaga, Alviverde fica com cara com Marlon Freitas. Marlon Freitas esticando a bola na beira esquerda, vai descendo o time do Palmeiras. Lá vem Verdão, toca a bola na ponta. Desce o Verdão, vem com o Arthur. Arthur dominou o piso, voltou para Marlon Freitas. Marlon Freitas abre o jogo para Pacheco. Chega por baixo, a marcação da Chapecoense sai para o jogo de Virachape. Sai tocando no campo de defesa. Meu Deus do céu, que recuo foi esse? Falta o jogo no campo de defesa, ataque errado. Botou na fogueira o Pacheco, meu caro Pedro.
4: E se complicou, Bruno Pacheco. É o ala pela esquerda aí do time da Chapecoense. E o detalhe é o seguinte, o Palmeiras volta a enfrentar a Chape após 5 anos. E o Palmeiras está invicto aí no confronto. Há 6 jogos, são 5 vitórias consecutivas, 1 empate. A Chapecoense voltando a frequentar a elite do futebol nacional. E por isso, durante 5 anos, o Palmeiras não enfrentou o time da Chape, Fausto.
1: Tá falado! Tem gol!
2: Tem gol no Rio de Janeiro, em São Januário. Vitor Hugo abre o placar para o Atlético Mineiro. Gol importante porque, com isso, o Vasco da Gama permanece no Z4. É o 17º colocado neste momento. Por enquanto, 1-0 Galo sobre o Vasco.
1: É Vasco da Gama, é Vascão! Falta o jogo, trabalhou para Murilo, mete a parada bem esquerda para Felipe Anderson. Felipe de pela direita, falta o jogo para Bruno Fuchs. Bruno Fuchs dominou, carregou. Bruno Fuchs vai levando. Bruno Fuchs carrega para Bruno Fuchs. Bruno Fuchs de pé na direita, toca para Marlon Freitas. Marlon Freitas mete a bola aqui na ponta direita, vem para Kelvin. Kelvin dominou, Kelvin carregou, tenta a finta. Kelvin bate na marcação da Chape que sai pro jogo. Sai tocando errado no meio, o árbitro vai dar falta. Falta por ali, quer falar, Pacinca?
0: É, porque tem horas que fica complicado, Fausto. O Palmeiras tem posse de bola, mas tem jogadores que fazem questão de estragar uma jogada que é tão fácil e simples de resolver. Um deles é o Kelvin. É a terceira tentativa que ele tenta por dentro, um passe para receber depois de uma condição em que ele simplesmente toca a bola no pé do marcador da equipe da Chapecoense. Tem horas e tem jogadores que não se ajudam de fato, né? Por isso que pro segundo tempo o Palmeiras pode e deve promover caras novas nessa equipe. Gostei que o Eduardo Conceição está relacionado, garoto 16 para 17 anos, é uma das promessas da base, é tratado aí como, quem sabe, um futuro, como foi assim o Hendrick, o Estevão. Esse é o menino que a gente tem que ver em campo, um menino para ser mais bem trabalhado, uma nova forma de você enxergar em campo, quem sabe um driblador, um garoto que possa 3 estrelas, entendeu? E trazer alguma diferença, um pouco de brilho num jogo que, por enquanto, o Palmeiras tem sido bastante modorrento, Fausto.
1: Tá falado, rapaz. Vem de novo, mete a bola na ponta direita, atrapalhando. Opa, tentou meter um chapéu ali pelo setor direito. A bola saiu pela linha. Foi o Everton. A bola saiu pela linha de lateral. Será que o Paulinho vai ter um pouco mais de rodagem hoje?
4: Olha, o Paulinho 100% próximo disso só depois da Copa do Mundo. Hoje deve seguir o cronograma que a gente tem acompanhado aí nos últimos tempos, cerca de 15, 20 minutos. Deve ser uma alternativa aí, uma opção para o técnico Abel Ferreira nos minutos finais do jogo de hoje. O Eduardo Conceição assinou um contrato com o Palmeiras em janeiro deste ano com multa rescisória avaliada em 100 milhões de euros, pouco mais de 500 milhões de reais, e hoje vestindo a camisa 41, que já foi do Estevão, tá no banco, foi relacionado Eduardo Conceição.
1: E ó, o Palmeiras aí, ó, o Verdão, pela fita, vai levando, vai bater, Alan, bate em cima do goleiro. O Alan foi levando todo mundo feito um trator, foi carregando, levando, e aí na hora do chute ele bateu fraco. Fica lá, Pedro.
4: Foi carregando, o Alan fez um gol contra o Flamengo também, ele foi quebrando linhas desde o campo de defesa. E agora, passou pelo time da Chape de passagem, né? Desde o campo de defesa, só que na hora da finalização, bateu legal, né? E sofreu pelo menos 2 faltas dentro do lance ali o Alan, mas continuou em pé, tentando a jogada, com a sequência do lance, e ele é diferente. Só que na hora da finalização, chute rasteiro, fácil para o Anderson, o Alan que superou o número de jogos do Hendrick e do Estevão, né, com a camisa do Palmeiras, ou melhor, do Hendrick e do Gabriel Jesus, né, crias da academia, tem também essa expectativa do lado do Palmeiras, o torcedor alimenta esse desejo de, quem sabe, contar com o Gabriel Jesus muito em breve, esse retorno do atacante Palmeiras, que deve ter a saída do Flaco Lopes, né, se fala isso, né, do interesse do Atlético de Madrid, de clubes europeus, no Flaco, que é o artilheiro do Palmeiras na temporada, jogador que vai disputar a Copa. Então, é difícil. O Alan pode ser um jogador também. No começo do ano foi alvo do Napoli. O Napoli ofereceu 35 milhões de euros, o Palmeiras segurou. E agora, se chegar o Napoli de novo, ou outro clube europeu, Copa do Mundo, o pós-Copa, principalmente, com definições importantes aí do lado do Palmeiras.
5: E aí o Pedrinho Max sabe tudo e um pouco mais essa seta desportiva, Palmeiras e nosso Pedro Marques. 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
5: Este é o nosso Pedrinho na minha seleção. Taca a bola na frente, a bola vai sobrando para Anderson. Jogador no Palmeiras, tá lá na grande área caído. O árbitro mandou seguir, segue o jogo. Segue o jogo, foi o Anderson pra cá, fora, marca o jogo. 37 minutos passados do primeiro tempo. E daqui a pouco no Maracanã. No Maracanã tem a despedida na seleção nacional do Brasil. Despedida no Brasil. Brasil e Panamá, boa sorte, Brasil. Boa sorte, Brasil. Nilson César vai transmitir esse jogo. O Rodrigo Viga, o nosso Vitor Boni, comentando. Tem o nosso, o Leandro também vai estar nessa. Nos comentários do Flávio Prado e também o velho Vampi, o Vampeta campeão do Vampi. Oi, o Vanderlei Nogueira no intervalo diferente, inteligente na fã. Oi.
4: Ferreira recebeu o cartão amarelo por reclamação. O jogador do Palmeiras foi puxado pela camisa e o Abel.
1: A trava azul. Foi expulso, você falou, né, por esse árbitro.
4: Pelo Felipe Fernandes de Lima. Pendurado, vai desfalcar o Palmeiras na próxima rodada e só depois da Copa do Mundo. Mas o Abel foi expulso pelo Felipe Fernandes de Lima, que relatou na súmula que tinha sido xingado pelo Abel. Depois se comprovou lá no tribunal, no STJD, que não houve xingamento por parte do Abel Ferreira e ele foi inocentado. Mas por conta das declarações do Abel, dos xingamentos dele ao Anderson Daronco, o Abel pegou aquela punição de 7 jogos. Era 8 por conta da expulsão que o Felipe Fernandes de Lima, né, expulsou o Abel. Só que aí caiu de 8 para 7, porque se comprovou que o Abel não tinha xingado o Felipe Fernandes de Lima, hoje escalado para Palmeiras e Chapecoense.
5: Tá parado. A gente está acompanhando também o brilhante João Fonseca, garoto. Garoto, mas que já fez história ganhando do Diogo. Ganhou do maior de todos os tempos. 8 anos. O Diogo ficou durante 8 anos como primeiro do ranking. Natal, Federer, Djoko, são caras assim, fora do normal. Ô, pega aí, Sperber, aonde nasceu o Fininho? Aonde nasceu o Fininho?
2: Fininho.
5: Fernando Merigene.
2: Aí não vou saber se...
5: Então tá bom. Não, vai, Pacincani.
2: Não tô me desse. Não, deixa ele se virar.
5: Não, ele tem que falar agora, vamos informar. Ele é irmão. Ele é irmão, rapaz.
2: Sim,
6: Buenos
2: sim,
6: Aires,
2: verdade,
6: Argentina.
5: Argentino. Fininho. Ele tá lá com o Guga. 3 vezes campeão de Roland Garros. Lá vai de novo. Esse não pode ser esquecido. O brasileiro tem que aprender a jamais esquecer os ídolos. Essa é a questão. Enaltecer o ídolo do momento, que é o João. E tomara que tenha uma carreira brilhante. Mas o Guga tá ali, ó. No rol dos grandes tenistas da história também. Lá vai de novo. Vai trabalhando a bola na meia esquerda. Até a Silverdão, quem sabe agora o Palmeiras. Lá vai Verdão, vem Felipe Anderson pra Alan. Alan domina na intermediária no campo de ataque de perna esquerda. Deu um tapa na bola, Luigi. Luigi dominou, trouxe pra perna direita. Bate fraco na bola, Luigi. A bola sobrando de novo lá pelo setor direito. 40 minutos. Bola rolando, jogou passando. Jovem Pan, informa o tempo pra você. 40 minutos passados do primeiro tempo. São Paulo, Palmeiras 0, Chape 0.
2: Com bola rolando também pela Série B. Neste momento, o Ceará vai vencendo o Operário de Ponta Grossa por 1-0. Mais cedo tivemos o Londrina, do nosso José Manuel de Barros, perdendo em casa para o Vila Nova por 1-0. E também tivemos mais cedo, duelo de duas equipes paulistas, São Bernardo e Novo Horizontino. Terminou em 1-1.
5: E tivemos mais cedo também da Série A, Bragantino e Inter. Quanto foi?
2: 3-1, Bragantino.
5: 3-1,
2: pro perguntou 15 vezes.
5: Vem pra Alan. Alan dominou o piso. Gabriel Prefangelista. Pisa, falta o jogo no meio. Falta Prefangelista de primeira pra Alan. Pra Felipe. Felipe vai bater. Bate! bate na marcação, sobra de novo. Na liga direita vem para Marlon Freitas, ele toca a parada na ponta para Kelvin. Kelvin dominou, vai para dentro, Kelvin limpou, Kelvin perde, a bola recupera. Bola saiu pela linha de lateral, vem arremesso lateral aqui pelo centro direito. Arremesso lateral, mete a bola aqui na liga direita, vem trabalhando, agora fica o Alan. Alan dominou, tá aparecendo bem no jogo, Alan hoje. Lá vem Marlon Freitas, Marlon Freitas vai tentar cruzar, mete a bola na ponta para Pacheco. Pacheco aberto, Pacheco vai chegando, Pacheco dominou, Luiz Pacheco volta, chegou para Marlon Freitas, tocou de primeira para Kelvin. Kelvin vai para dentro, vai na bola para Pacheco, para Kelvin, para Alan. Alan tentou chegar na dividida, perdeu a bola no pau. É pro outro lado, meu filho. Luiz Pacheco, cara, tem a bola. O Pacheco, não é isso. O Palmeiras não tá sendo, objetivo, né? Ele toca, toca, toca, mas não mata.
0: O único jogador que joga em progressão ao lado correto é o Alan, né? E você tem o Luiz Pacheco que tenta se aproximar por ali para ser uma opção, mas a bola também com qualidade, pouco passa pelo pé dele, até porque o Palmeiras tenta muitas jogadas pelos laterais, então explorou bastante no começo do jogo o Arthur, diminuiu um pouco as ações pelo lado esquerdo, está jogando mais pela direita com o Kelvin, que eu repito, é um jogador de baixíssima qualidade, para não dizer nenhuma qualidade, e justamente por isso que o Palmeiras não consegue desenvolver. E o Felipe Anderson, que agora está caindo mais pelo lado direito do campo, e da mesma forma não consegue desenvolver futebol. Ou seja, o Palmeiras, com 42 do primeiro tempo, é um time que depende do Alan e ponto final.
5: Tá falado, diga lá, Pedrinho.
4: E antes da bola rolar, a Mancha Verde não cantou o nome do Abel Ferreira. E o torcedor comum começou a cantar o nome do Abel. De novo, isso acontece, já havia acontecido no último jogo do Palmeiras pela Copa Libertadores contra o Júnior de Barranquilha. E acontece mais uma vez. Palmeiras 0, Chapecoense também 0.
5: É, o jogo. Eita, expulso, melhor em campo. O Alan tá expulso. Tá pedindo VAR ali. Até meio constrangido ele tá pedindo VAR. Ele tá expulso, o Alan. 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
5: Pra mim, expulsão corretíssima, Pedro.
4: Atrasado o Alan numa disputa de bola com o Giovanni Augusto. De sola atinge o jogador da Chapecoense. E aí vai ficar o debate, né? Se ele pega no calcanhar ali do Giovanni Augusto ou se foi no pé do jogador da Chapecoense. Está expulso o Alan, expulsão que pode condicionar o restante do jogo, pode complicar o jogo para o Palmeiras. É o melhor jogador do Verdão em campo e aí no 11 contra 10 também fica muito difícil.
5: Felipe Pacincani.
0: Bom, eu quero ver por outra imagem para ter a real noção se o Alan atinge de fato a canela do jogador, porque aí não há conversa, é vermelho, ou se ele atinge o peito do pé. Se ele atinge o peito do pé, é uma falta temerária para cartão amarelo. Uso de força excessiva, cartão amarelo, tá? Agora, se ele vai na canela...
5: Isso faz parte da regra.
0: Isso, exatamente, né? Agora, se ele vai acima da região do tornozelo, que é onde hoje existe a recomendação da FIFA, aí sim, se ele atinge a região acima do tornozelo, da região da canela para cima, é para cartão vermelho. Então tem que analisar a imagem, tá? Que de fato é uma
5: chegada.
0: Então, que de fato é uma imagem de uma falta, no mínimo, para cartão, fato. O Alan perdeu o timing completo da bola. Agora, precisa analisar se essa imagem é ou não para cartão vermelho, devido à região da qual ele atinge o jogador da Chapecoense.
4: Três.
5: Mais 3 minutos de acréscimo.
4: E o Abel já tem cartão amarelo, então ali à beira do campo, né? Você percebe o Rogério Godoy, preparador de goleiros, o João Martins, que é auxiliar técnico do Abel. E a expulsão foi mantida, hein, pela arbitragem. Jogadores do Palmeiras, o próprio Alan, ali fizeram o pedido para que o Felipe Fernandes de Lima se dirigisse ao VAR para assistir ao lance novamente, tirar a dúvida. Nada de se dirigir ao VAR, nada de assistir ao lance novamente. Expulso Alan e o jogo vai ficar assim. Palmeiras com 10 e Chapecoense com 11.
5: É isso aí, o Alan tá expulso. E agora o jogo muda, né? O Alan tava sendo melhor do time do Palmeiras, Felipe.
0: Não, ele era o time do Palmeiras no primeiro tempo. O único jogador que desenvolvia alguma jogada de perigo, de partir para cima do adversário, de buscar soluções de criação.
1: Caberia o Paulinho no segundo tempo?
0: Claro, obrigatoriamente. Obrigatoriamente.
1: Tá falado. 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
1: Lá vai de novo, lá vem de novo para a metida, quase o Polazzi, quase o Polazzi marca, diga lá, Pedrinho.
4: A Chapecoense agora se aproveitando da vantagem numérica, o Polazzi se joga na bola do cruzamento que veio da direita do Enio, passa ao lado da meta do Marcelo Lomba, o jogo fica perigoso pro Palmeiras, hein? O Palmeiras complica um jogo teoricamente acessível contra o Lanterna do campeonato, que só tem uma vitória na competição contra o Santos. A única vitória da Chapecoense no campeonato aconteceu na primeira rodada contra o Santos. Palmeiras 0, Chapecoense também 0.
1: Tá falado! 47 no primeiro tempo, futebol Guarapó!
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1: E vai pro Choco Time Alfi Verdini, palestra Itália. Toca para lá pelo setor esquerdo do time do Palmeiras. Briga, insiste, agora saiu pela linha de lateral. 47 minutos e 40. Vai dar falta pro Verdão. Quem sabe numa parada o Palmeiras marca. Quem sabe numa bolinha parada o Palmeiras marca. 0-0. 47-50. Vai ser a última jogada neste primeiro tempo. Na arena do Palmeiras, na arena do Verdão, Tavares tenta Felipe Anderson na bola, vai autorizar a cobrança, Felipe Anderson na bola, Marlon Freitas, Evangelista, tem o Murilo, um bolo de jogadores da grande área, o Pacheco na meia lua na sobra, autorizou, Felipe, de pé na direita, levantou, afasta o goleiro, o árbitro vai apontar no centro do gramado, vai acabar o primeiro tempo, vai acabar o primeiro tempo, bom professor, apita o árbitro, fim do primeiro tempo, na arena do Verdão, Palmeiras 0, Chapecoense também 0, vem aí o intervalo diferente, inteligente da Pan, Vanderlei Nogueira, vem aí! Boa tarde, Vanderlei!
6: Boa tarde, Fausto Favara, boa tarde a você que segue uma rodada importante no Campeonato Brasileiro pela nossa FM 100,9, a grande FM do Brasil, e pela Rede News, enorme Rede News, em todas as regiões do país. 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
4: Boa tarde para você, Vanderlei Nogueira. Está todo mundo ligado aqui no intervalo inteligente, diferente da Jovem Pan. O Palmeiras saiu na bronca com a expulsão do Alan. Agora nos minutos finais do primeiro tempo, Alan é expulso por uma dividida com o Giovanni Augusto, ele chega atrasado e o Palmeiras fica na bronca com a arbitragem porque o Alan pisou no pé do Giovanni Augusto. Não tem nenhuma imagem, por enquanto, que comprove que o Alan tenha pisado da canela para cima, como citou o Facincani, que aí seria caso para expulsão. Então o Palmeiras saiu revoltado com a arbitragem para o vestiário. Um jogo em que o Palmeiras já entrou em campo com uma escalação muito alternativa, muito diferente daquela que a gente está acostumado, com jogadores convocados, suspensos, lesionados. São 12 desfalques no total. E o Abel Ferreira já mandou a campo um time muito diferente. E tem à disposição no banco o Abel. Para quem sabe mudar a história do jogo, vai ser difícil, né? No 11 contra 10. E a expulsão do Alan, o árbitro nem passou pela cabine do VAR. O Abel tem à disposição o goleiro Aranha, Cauã, Jefté, Paulinho, Riquelme, Felipe, Eduardo Conceição. Camisa 41, que é a mesma camisa do Estevão, hein? Que o Estevão vestia no Palmeiras. Benedetti, Coné, zagueiro marfinense. Também revelação do Palmeiras, Eric Belé, Vitor Gabriel, Larson e Coutinho. Muitos jogadores jovens aqui, pratas da casa, crias da academia no banco do Abel Ferreira. Vanderlei, mandar um abraço aqui pro Orlando de Sorocaba e pro Thiago, lá de Chapuri, no Acre, acompanhando a Jovem Pan.
6: 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Quando esse jogo terminar, nós teremos mais uma edição do Jovem Pan Futebol Clube, com o Giovanni Chacon e toda a tropa pela TV Jovem Pan também, você sabe. E a partir das 18 horas e 30 minutos, por todas as nossas plataformas, pela internet, pelas nossas emissoras de rádio, pela Rede News, a despedida do Brasil, do território brasileiro, enfrentando o Panamá no Maracanã. Depois o Brasil bate asas e voa para os Estados Unidos. A Jovem Pan vai mostrar para você daqui a pouquinho com um timaço, com o Nilson César, com o nosso Flávio Prado, com o Vitor Boni com o microfone da Jovem Pan no Maracanã, com o Viga, grande Rodrigo Viga, com o Daniel Lian, com o Guilherme Silva e com você. E a partir das 20 horas e 30 minutos, o São Paulo em campo, lá no norte, Remo e São Paulo, com o nosso José Manuel de Barros, com o Bruno Prado, com o Giovanni Chacon e com o PH Sperber. Tem muito mais. Nós vamos rapidinho para o intervalo e já voltaremos com a opinião sempre importante do nosso Felipe Fascincani para você. Até já.
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0: Scani. O jogo está sobre a mesa e indefinido. Queremos ouvi-lo, Felipe Fascincani.
1: Indefinido, Vanderlei, porque agora a equipe da Chapecoense, ela tem um jogador a mais. Ou seja, naturalmente, ela pode ocupar mais volume nesse campo do Palmeiras. E com isso, dificultar um segundo tempo em que o Palmeiras já poderia trazer, quem sabe, para a etapa final, um resultado minimamente construído. Por quê? Porque na etapa inicial, o Palmeiras chutou muito pouco em gol. Foram apenas 5 oportunidades. Teve uma claríssima desperdiçada pelo Luigi. E de resto, finalizações que pouquíssimos levaram perigo ao gol da equipe da Chapecoense. Mas por que tudo isso aconteceu? Porque o Palmeiras é um time sem inspiração. Porque o Palmeiras é um time desentrosado. O Palmeiras dependia praticamente do futebol e das escapadas do Alan para tentar forçar alguma coisa na defesa da Chapecoense. E curiosamente, esse melhor jogador é expulso numa falta ainda, que eu tenho dúvida, eu prefiro analisar uma outra imagem para tomar uma decisão. De fato, ele faz uma falta para levar um cartão. Agora, a cor do cartão vai mudar de acordo com essa imagem final. Se ele vem por cima mesmo para acertar da canela para cima, que aí do tornozelo para cima, que no fato é o que o recurso da FIFA daria para cartão vermelho, ou então se ele acerta só do pé, o peito do pé do jogador, que aí sim seria uma falta apenas para cartão amarelo. E com isso, o Palmeiras sem o Alan, agora com essa ausência, ele perde justamente a sua voz lúcida dentro de campo. Porque o Luiz Pacheco tem sido um volante que tem aproveitado bem a oportunidade, mas ainda, claro, não tem essa cancha, não dá para colocar na responsabilidade dele a armação das jogadas. O Marlon Freitas preso ali entre a zaga para ser a primeira válvula de contenção. E o Evangelista, Felipe Anderson, Luigi, o Kelvin lateral direito, até o Arthur pelo lado esquerdo, mas em especial falando do Kelvin, de Luigi, de Felipe Anderson, Evangelista, são 4 jogadores que não conseguem se aproximar de qualquer forma que seja de lucidez com a bola nos pés. E aí as jogadas do Palmeiras morrem, o Palmeiras é um time lento, o Palmeiras fica um time previsível, o Palmeiras roda como arame liso e não se projeta para quebrar a defesa da Chapecoense, que joga somente por uma bola. E ainda que teve uma chance no finalzinho agora, que quase surgiu um gol despretensioso por parte da equipe catarinense. Então, é um segundo tempo em que o técnico Abel Ferreira vai precisar rebolar bastante. Eu já abriria a mão do Luiz, voltava com o Paulinho, porque pelo menos se sobrar uma bola para o Palmeiras no setor ofensivo, é mais garantia de buscar 3 pontos do que com o Luiz em campo.
0: Legal, Fascincani. Nós vamos para um rápido intervalo, já voltaremos. Vamos abrir o nosso canal de áudio e de som com o Maracanã, com destaques, nos atualizando sobre esse momento no Maracanã. Daqui a pouco tem Brasil e Panamá. O jogo da despedida. Até já.
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2: Com toda a equipe de esportes da Jovem Pan, o jogo está sobre a mesa por aqui, você sabe, Palmeiras e Chapecoense, daqui a pouco tem às 18h30 o Brasil em campo, jogando no Maracanã. Vamos abrir nosso canal de imagem e de áudio, as informações e atualizações com o nosso Vitor Boni. Alô, Boni!
3: Um abraço para você, Vanderlei, a todo mundo ligado no intervalo de Palmeiras e Chapecoense. Daqui a pouco, 18h30, tem Brasil e Panamá, a despedida da seleção do torcedor brasileiro para mais de 70 mil torcedores que compraram ingressos para o jogo de logo mais. Nesse momento, rolando uma baita festa, inclusive, show da Ivete Sangalo, uma baita celebração antes do Brasil embarcar rumo aos Estados Unidos para a Copa do Mundo dos Estados Unidos, México e Canadá. Seleção brasileira que já está escalada, a CBF já publicou a escalação, mas já está escalada desde ontem, essa é a grande verdade, quando o técnico Carlo Ancelotti confirmou o time que iria a campo, o time titular, sem Neymar lesionado, sem Gabriel Magalhães, Gabriel Martinelli e Marquinhos, também os três envolvidos na final da Liga dos Campeões, disputada ontem, que terminou com o título do Paris Saint-Germain. Brasil, então, enfrenta o Panamá com Alisson, Wesley, Bremer, Léo Pereira, Alexandro, Casemiro, Bruno Guimarães, Rafinha, Vini Júnior, Matheus Cunha e Luiz Henrique ganhando a oportunidade no time titular. Mas o Ancelotti prometeu que faria várias trocas, trocaria todo mundo, daria oportunidade para todo mundo durante esse amistoso, já que se trata também de uma partida preparatória para o Mundial de Seleções. O Brasil estreia no dia 13 de junho, amanhã embarca rumo aos Estados Unidos, dia 6 tem mais um amistoso contra o Egito, já direto do território norte-americano, e aí no dia 13 contra o Marrocos, inicia a sua caminhada rumo ao hexacampeonato daqui a pouquinho, então 18h30.
2: Perfeitamente, e daqui a pouco você terá o Nilson César e toda a tropa transmitindo esse jogão, é um jogão, simbolicamente um jogão, jogão da despedida, passa para a história. O sparring é a seleção do Panamá, que é a 33ª do ranking e está toda entusiasmada, e a imprensa de lá diz que é uma maneira de provar até onde podemos chegar enfrentando o gigante Brasil. Tudo isso você vai acompanhar pela Jovem Pan. As equipes já voltaram para Palmeiras e Chapecoense, e sempre com a emoção inigualável do rádio e pela internet sem fronteiras para todo o Brasil, o nosso Fausto Favara.
4: O Vanderlei Nogueira que comandou o intervalo diferente, inteligente aqui na Jovem Pan. Palmeiras está em campo, Riquelme, eu vi ali, hein? Riquelme, eu vi para entrar no time do Palmeiras. Já já substituição, já já o Pedrinho Marques vai nos informar quem é que vai sair, quem é que vai entrar, se é realmente o Riquelme. Clima muito legal no Maracanã, clima festivo, de despedida. E essa é a pegada desse jogo. Esperar qualquer coisa diferente é bobagem. Essa é a pegada, é a despedida da seleção brasileira aqui do Brasil. Entendeu? E não adianta querer esperar, os caras vão entrar. Não, é despedida, é um jogo leve. Ninguém vai querer se meter o pé ali numa dividida. Isso é bobagem. E o Boni tá fazendo um trabalho extraordinário ao lado do Rodrigo Viga. Daqui a pouco o Nilson César comanda pra você a transmissão do jogo do Brasil e Panamá. Uma Copa do Mundo! Mais uma Copa do Mundo pra história na Pan. Vamos lá, Pedrinho!
5: A sequência está voltando agora, Fausto. Por isso a gente está aguardando aqui o quarto árbitro levantar a placa, mas o Riquelme Felipe está posicionado. Riquelme, camisa 37 no Palmeiras. Riquelme Felipe, que esses dias ganhou uma camisa do Riquelme. Sai Luiz Pacheco. Luiz Pacheco, que tinha cartão amarelo, entra Riquelme Felipe, camisa 37 no Verdão. Riquelme, camisa 37, na vaga de Luiz Pacheco. É a alteração do Abel Ferreira para o segundo tempo, Fausto Favara.
4: Tá beleza. Vai começar, vai autorizar o árbitro. Sai dali para a pertenção do time. Até Chapecoense, já o nosso Felipe Pazicani, que pelo visto não gostou muito da substituição. Vai analisar essa substituição do professor Abel. Olha para um cronômetro, olha para o outro. Já. A paragola pro Brasil, mas tem que acabar o jogo aqui na arena do Verdão Fluminense. A autorita da árbitra está falando. Vamos juntos nessa caminho da emoção. Do gol!
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4: Meu caro Facincani. Riquelme entrou, meu caro Facincani.
5: Não, beleza. Ele troca um ponta por outro. No caso, o Alan foi expulso, coloca o Riquelme para compor. Agora, quem poderia ter saído pelo primeiro tempo era o Lucas Evangelista. Ah, mas ele tirou o Luiz Pacheco pelo cartão. Ora, não tem problema. Se o menino é bom jogador, ele tem mais dinamismo, não tem problema ter um cartão amarelo. Aí que o técnico tem que passar a segurança e naturalmente a equipe, para ele se desenvolver numa função em que ele vai ajudar mais ofensivamente do que defensivamente. O Evangelista estava fazendo figuração na etapa inicial. Ele chegou para ser o armador do Palmeiras, não conseguiu compor nem no setor defensivo como o segundo homem, terceiro do meio campo, muito menos como referencial. E o Palmeiras acabou, claro, perdendo muitas oportunidades. O Pacheco, pelo menos, é um jogador que traz mais dinamismo, um jogador que pisa um pouco mais à frente, em alguns momentos até se apresentando para dar uma opção ali como ponta, mais ou menos no desenho como faz a característica o Andreas Pereira. Portanto, eu não teria feito essa alteração, eu teria aberto mão do Evangelista, até porque, em momentos recentes, o Luiz Pacheco mereceria muito mais minutagem para se conhecer e desenvolver um atleta que eu vejo que tem futuro. O Evangelista já tem sido uma realidade de mediocridade faz tempo.
4: Eu pensei que você ia falar, quem poderia me ajudar? Quem? Da onde era essa? Quem poderá me ajudar?
5: O Chapolin Colorado.
4: E também ele vai saber, ele vai falar que ele não conhece, não sabe, entendeu? É um negócio.
6: De fato, não é da minha época, eu sou de 2001, gente. Não peguei muito esses desenhos.
4: Mas não precisa muito, não é? Não precisa muito.
6: Não, mas eu vi, Chapolin.
4: Ufa, pelo amor de Deus. Vai lá, Pedro.
7: É o nono jogo do Riquelme Felipe com a camisa do Palmeiras no time principal. Jogador que já recebeu o interesse, sondagem, até propostas de clubes de fora. E o Palmeiras, que vem revelando muitos jogadores, as categorias de base do Verdão, trabalho fantástico do João Paulo Sampaio. E hoje o banco do Palmeiras quase todo formado por atletas formados no Palmeiras, né? Por crias da academia, Riquelme Felipe, o primeiro a sair do banco, escolha do Abel.
4: Olha a Chape, mete a bola na ponta esquerda, Giovanni Augusto vai tentar cruzou para a desceta, para sair o escanteio para a Chape conhecer o paterno. Na bola, vai Giovanni Augusto, Pedro Marques.
7: É o camisa número 10, é o cobrador aí oficial, o homem das bolas paradas da Chapecoense. Consegue o escanteio para a Chape e é ele que se apresenta para fazer a cobrança. Do lado esquerdo do campo de ataque, vem a Chapecoense, vem Giovanni Augusto e vem você, Fausto Favara.
4: Calma a distância, Giovanni Augusto levantou, sai do gol, Lomba para fazer a defesa. Fala, Fazica.
5: E agora, o Riquelme Felipe vem para o lado esquerdo do campo, o Felipe Anderson no lado direito, ou seja, ele tem 45 minutos para justificar a contratação dele pelo Palmeiras, porque vai jogar no setor do qual ele se consagrou durante 5 temporadas, pelo menos, como jogador da Lazio.
4: Tá parado, rapaz. Jogou parado. Falta pra cima do Luiz.
7: Ô, Fausto.
4: Esse eu tenho minhas dúvidas ainda do que vai dar, hein? Sinceramente, com relação ao Luiz, diga.
7: Contra o Júnior Barranquilla, no meio de semana, pela Copa Libertadores, Palmeiras vence o jogo, goleia 4-1. O Felipe Anderson completou a marca de 100 jogos pelo Palmeiras, hein? Uma marca expressiva, já são 100 jogos do Felipe Anderson com a camisa do Verdão.
4: Da beleza no Lomba aí. Lomba de perna direita. Ele vem a bola na frente, vai subir o índio. Sabe a marcação também da Chape. Briga pela bola. Daqui a pouco eu vou querer uma paravinha lá do Maracanã. Se puder, não dá, que pena. Vem de novo, vem trabalhando a bola. Pedalou, Palazzi perdeu a bola. A bola sobrando de novo para a seleção nacional do Brasil. Daqui a pouco vem trabalhar aqui. O Palmeiras está de verde e amarelo. Quase meti seleção nacional do Brasil. Lá vai de novo, vem trabalhando a banda. Vem Evangelista, mete a bola aqui na ponta esquerda da Aquari, mas não tem a menor dúvida, eu respeito a hierarquia. Lá vem trabalhando Evangelista trabalhou para Arthur, levantou, subiu o toque de cabeça. Daqui a pouco quem narra Brasil é o Nilson César. É o Nilson César que vai narrar a sua 10ª Copa do Mundo aqui na Jovem Pan. Eu vou para minha terceira aqui na Jovem Pan. Vou para minha terceira Copa aqui na Jovem Pan, privilégio é uma honra. Inglaterra. Nilson vai para a sua 10ª Copa do Mundo. Tem muita história, muita bagagem, muita credibilidade. The best, o melhor, rapaz. Vai de novo, vem trabalhando a bola. Diga, pega.
6: Mas no Brasil não é uma cornetagem, Nilson César. Mas no Brasil você sabe qual é o narrador com mais Copas?
4: Pedro Ernesto?
6: Pedro Ernesto. Ele e o Galvão Bueno.
4: Mas não tem a menor dúvida, ué. Mas não tem... Uai, você tem que reconhecer. É outro cara que viajou o mundo também. Eu sou um cara que você... Jamais você espere de mim não reconhecer os caras que fizeram história. Pedro Ernesto fez história. Nilson César fez história. Silvério fez história. Tantos outros que fizeram história, né? É, no rádio brasileiro. Tem que ser... Osmar Santos, Fiori Giriotti. Nossa Senhora! Narradores históricos do rádio brasileiro. Vai trabalhar!

0: jogadores que chacoalham, falta o jogo, atrapalha a jogada de novo, volta o jogo no campo de defesa, atrapalha a parada, agora Fasincani, o jogo mudou. Chapecoense está ficando com a posse de bola. Lá vai Bolazzi. Olha o Bolazzi aí. Dominou o Bolazzi. Tenta o toque. Perde a bola. O Palmeiras lembrando que tem que o jogador a menos. Alan foi expulso no finalzinho do primeiro tempo. Vai dar falta. Falta do Bolazzi. Falta do Bolazzi para cima do Evangelista. Já cobrado rapidinho. Olha o Palmeiras aí. Vai Palmeiras. O Palmeiras está muito recuado. Olha o Palmeiras aí. Toca a bola para Marlon Freitas. Abre o jogo lá na ponta direita. Pisa. Atrapalha de pé em pé. Olha o Verdão. Valeu, Verdão. Marlon Freitas domina. Arthur. Perdiu com o Pula, para aqui pelo lado esquerdo. Bruno Fux fica com ela. Bruno Fux carregou, tem aberto aqui na ponta esquerda. Arthur, Arthur dominou, recolheu, pisou, vai pra dentro, trabalha a jogada. Tenta o toque, bate em cima de Arthur por último. 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
0: É, tá 0-0. 0 pro Palmeiras, 0 também que o Chapecoense, 0-0. 0-0. 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
2: O Luigi na temporada pelo Palmeiras tem 18 jogos, vem Palmeiras.
0: Lá vem Verdão, bate a bola, vai pra fora. Diga lá, diga, foi o Felipe, hein? Diga lá.
2: O Felipe Anderson, que tem 3 gols na temporada, 2 desses gols na Copa do Brasil contra o Jacuipense e fez também contra o Cruzeiro. Eu ia falar do Luigi. O Luigi está completando seu jogo de número 19 em 2026. E o Luigi tem um gol contra o Jacuipense pela Copa do Brasil e tem um gol contra a Portuguesa na abertura da temporada no Campeonato Paulista, lá no Canindé. Os 2 gols do Luigi com a camisa do Verdão na temporada 26.
0: Ah, tá falado, Pedrinho. Tá falado, Pedrinho, 0-0. 0 pro Palmeiras, 0 também pro Chapecoense. Passamos a marca dos 8 minutos e 30. 8 minutos e 30, passados do segundo tempo, vem Chape. Toca a bola lá pelo setor esquerdo, o time da Chapecoense vem com o Bruno. Toca a bola no meio, vai levando no círculo central. Rafael Carvalheiro, ele tentou estar aqui no meio, recupera o time no Palmeiras, sai pro jogo. Tá ali, Verdão, tá ali, Palmeiras. Mete a bola aqui na ponta esquerda pra Luigi. Luigi pisou, voltou com o jogo, mais atrás para Arthur. Arthur de primeira, toca a bola no meio, vai trabalhando a bola, o time do Palmeiras de novo, olha o Verdão, olha o Palmeiras aí, e vem Palmeiras, vem Verdão, Riquelme, volta o jogo para Bruno Fux dominou, carregou, o Bruno Fux abriu o jogo para Murilo, Murilo de primeira, toca a bola lá na ponta, lançamento feito na frente, afasta a zaga, insiste de novo, briga pela bola, o time do Palmeiras, volta o jogo, o time Alviverde de Palestra Itália, olha o Verdão, olha aí de novo Bruno Fux, inverte o bolão lá na ponta direita, é o Felipe de primeira, taca a bola na frente, tenta fintar Kelvin, tentou passar, perdeu a bola, insiste, sai pro jogo, time da Chapecoense de novo, vai levando lá pelo setor esquerdo, 0-0, 0 pro Verdão, 0 pra Chape, vai pra dentro, vai bater, bate na marcação, sobra para Marlon Freitas, que fica com ela, Marlon Freitas vai levando, abre o jogo no meio, já dispara pro campo de ataque, o time do Palmeiras, Evangelista, sofre a falta no meio, falta em cima dele, falta pro Palmeiras bater, Pedro.
2: Carregando a bola, não tinha mais nenhuma opção, cercado por 3 jogadores, ainda conseguiu a falta. Um pouco depois da linha aqui de videocampo, o Lucas Evangelista, Palmeiras sai jogando, Palmeiras com 10, desde a expulsão de Alan no primeiro tempo, nos minutos finais da primeira etapa, o Palmeiras com 10 em campo contra a Chapecoense, lanterna do Campeonato Brasileiro.
0: Lanterna do Campeonato Brasileiro da Chape. Toca a bola, Bruno Fux. Bruno Fux se aproximou aqui na ponta esquerda. Deixa pra Riquelme. Riquelme vai pra dentro. Riquelme ciscou pra lá, pra cá. Trouxe pra perna direita. Bate a bola em cima da marcação. Sobra de novo pro time da Chape que tenta seguir pro jogo. Bolazzi. Bolazzi meteu a bola pra Enio. Enio volta. Jogou de novo no campo de defesa. Atrapalha a jogada lá pelo lado esquerdo pra João Paulo. João Paulo meteu a bola na ponta esquerda. Esticando a parada pelo setor esquerdo, 0-0. Vai pra dentro, toca a parada bem esquerda, vem Camilo. Camilo dominou, coloca a parada no meio, falta o jogo. Deixa pra Giovanni Augusto, deixa pra Camilo, pra Giovanni Augusto de novo. Ele desce pro time do Palmeiras, né? pro time da Chapidico. Vem Camilo, Camilo abriga o jogo, lá na ponta esquerda, volta o jogo de novo. 11 minutos passados do segundo tempo, para rolando. Jogou passando a... 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

0: Depois desse ataque, vem o Lânio, vem trabalhando a bola. Ele meteu com a bola na beira esquerda, volta, jogou mais atrás. 11 minutos e 20 passados do segundo tempo. Palmeiras 0, Chape 0.
1: E só lembrando, mais tarde tem duas partidas pelo Campeonato Brasileiro. 8:30 da noite, Cruzeiro e Fluminense, e também Remo e São Paulo. Esse jogo com transmissão aqui da Jovem Pan. Por enquanto, Palmeiras é líder do Campeonato Brasileiro com 39 pontos, 5 pontos de vantagem com relação ao Flamengo, que tem um jogo a menos. Já a Chapecoense, lanterna do Campeonato Brasileiro, tem apenas 10 pontos.
0: Vai saindo o Luigi.
2: Evangelista também. Larson, camisa 48, no lugar de Lucas Evangelista. E Paulinho com a 10, saindo o Luigi. Paulinho com a 10, Larson, 48, os lugares de Lucas Evangelista e Luigi no Palmeiras, mais duas alterações do Abel.
0: Ô, Facincani, esses dias eu perguntei pro Muricy, é um questionamento que eu faço, o Vampeta tem o mesmo pensamento que eu. Eu não consigo entender, óbvio que ele tá voltando de contusão, e a justificativa da maioria deles, e ó, o Palmeiras aí, bate pro campo de ataque o Verdão, quem sabe agora o Palmeiras, vem Riquelme, Riquelme limpou, pela jogada no meio, Riquelme de perna direita, abriu o jogo pra Marlon Freitas, abre o jogo na briga direita, olha o Palmeiras, meteu pra Paulinho, a bola lá de visita para a tocada, justificativa é colocar o jogador que tá voltando de contusão, depois que o time adversário tá mais cansado. Eu não concordo, eu acho que o cara tem que entrar, fazer o melhor que pode, e se tiver que sair, sai. Muricy pensa igual a mim. Até fiquei feliz, porque eu falei, pô, não é possível. O Vamp também não entende. Mas é muito utilizado dessa maneira, né? Ao invés de eu colocar o cara pro jogo e tentar resolver logo de início.
3: É, ele tem passado aí pelo chamado controle de carga. Agora, para uma partida como essa agora contra a Chapecoense, naturalmente o Paulinho tem que jogar pelo menos meio tempo. Haja vista que meio tempo você jogou com a menos que é o Luigi. Ele não pegou na bola. Quando pegou, colocou uma finalização na mão do goleiro da equipe da Chapecoense. Sem contar também que agora também com o Abel com 13 do segundo tempo, fez uma alteração que ele poderia ter feito no intervalo. Ou seja, ou a entrada do Larson, ou o Riquelme Felipe quando ele fez, na vaga do Evangelista, para justamente tirar um jogador que era inoperante em campo e passar a dar cancha, oportunidade e minutagem a jogadores que podem, com a devida evolução, com a devida confiança, a ganhar muito bom espaço e somar-se a esse elenco do Palmeiras como boas alternativas.
0: Daí, portanto, Anácio, Felipe Facincani, tá acabando de novo o time da Chape, vamos ver o que aprontar agora o time do Palmeiras, vai trabalhando a bola aqui pelo centro direito, o time da Chapecoense, mete a bola, o time catarinense lá pelo setor direito, briga pela bola, chega a marcação com o Alviverde, insiste o time da Chape aqui pela ponta direita, vai levando, chega por baixo a marcação, era o caminho aqui no setor direito, o Everton também dividiu, a bola sobra pro time do Palmeiras, mete a bola na frente pro Paulinho, ele tava só isolado ali, quem sabe no contra-ataque agora o Verdão, olha o Palmeiras aí, partiu com o Riquelme, Riquelme limpou pela fita de Riquelme, vai pra dentro, Riquelme limpa, bate mal na bola, jogada foi bonita, mas concluiu mal o gol, diga lá Pedro.
2: E o jogo se torna outro com o Riquelme Felipe, Paulinho, né, o Abel Ferreira mexeu no time do Palmeiras. E o Riquelme e Felipe trazendo perigo pelo setor esquerdo do campo de ataque. O Paulinho também é uma ameaça constante ali no sistema defensivo da Chapecoense. Agora tentou resolver sozinho o Riquelme e Felipe. O Paulinho ficou esperando o passe. Ele finaliza nas mãos do goleiro Anderson. Um chute rasteiro fraco. Palmeiras 0, Chapecoense também 0 na casa do Verdão.
0: Vem de novo, vem trabalhando 15 minutos e 20. Para rolando, jogou passando a Jovem Pan. Informa o tempo para você. 15 minutos e 30 passados do segundo tempo. Na arena do Palmeiras, o tempo está passando. Palmeiras 0. Chape também 0.
1: E no giro das seleções, lembrando, daqui a pouquinho, 6:30, tem Brasil e Panamá no Rio de Janeiro. E neste momento, bola rolando para a vitória parcial dos Estados Unidos sobre o Senegal. 2-1. E a Alemanha também vai vencendo a Finlândia por 4-0.
0: Ah, sai Lomba do gol para fazer a defesa. Fala, Pedro.
2: Marcelo Lomba tem 39 anos, completa 40 em dezembro. E o Palmeiras, como já fez com outros jogadores veteranos, sempre oferece aquele ano adicional de contrato, né? Vai oferecendo um ano de contrato para o Marcelo Lomba, e nos últimos tempos tem sido assim, né? O Palmeiras vem renovando com o Lomba, uma temporada ali, mais uma temporada aqui, mais uma temporada. E já no ano passado tinha o forte rumor de que ele poderia se aposentar. Continua muito forte esse rumor. Palmeiras 0, Chapecoense também 0.
0: E tem... Mas fisicamente está muito bem. Eu particularmente gosto do Lomba. Acho que o Lomba gosta de uma segurança absurda, diga.
1: Não, e também lembrando, né, Pedro, porque teve uma coletiva, acho que foi no ano passado também, que o Abel falou que se tivesse que perder um dos goleiros, tinha o Everton, o Lomba e Miguel também, ele gostaria de perder qualquer um, menos o Lomba também, né, Pedro?
0: É, tá falado. Lá vai de novo o time do Ruxa da Chapecoense, lá pelo setor esquerdo, 17 minutos do segundo tempo. Levantou, afasta, saca a bola, sobrando de novo pro time do Palmeiras. Tirar de qualquer maneira, afastar o perigo. Chegamos à marca dos 17. 17 minutos e 15 no segundo tempo. Palmeiras 0. Chapecoense também é 0. Palmeiras com a Belos Fascincani. E seria uma pro Palmeiras importantíssimo. É, além de estar na liderança, ter essa vantagem melhor diante do Flamengo, né?
3: É, voltar com pelo menos duas rodadas de vantagem em relação ao Flamengo, né? Porque aí com 7 pontos o Flamengo teria pelo menos 2 aí para tentar tirar, mais a rodada do jogo a menos que o Flamengo tem. Portanto, seria matematicamente um sonho, né? Para um time como o Palmeiras, que tem um elenco menos recheado que o do Flamengo, poder segurar um Campeonato Brasileiro nessa matemática e focar com as Copas, que é aquilo que é o grande objetivo, principalmente do torcedor, na Libertadores de 2026, além da Copa do Brasil, que o Palmeiras segue vivo, né?
0: Segue vivo demais o Palmeiras. Toca a bola de novo, o Palmeiras, que na Libertadores vai encarar o Cerro, né?
3: Isso.
0: O Cerro Porteño. Lá vai de novo. Lá vai Riquelme. Aqui pela meia esquerda pro time do Palmeiras. Riquelme. Riquelme de pela direita. Ele toca a bola no meio. Fez o tiro. Vai levando o Larson. Larson perdeu a bola na ponta direita. Vai chegando o time do Verdão com Kelvin pra Larson. Larson pra Marlon Freitas. Tocou na frente. Toque errado no Felipe. Bola sobrando de novo pro time do Palmeiras. Marlon Freitas pra Felipe Anderson. Felipe Anderson na meia direita. Mete um bolão pra Paulinho. Paulinho girou, vai marcar e rolou para Riquelme. Na ponta esquerda, Riquelme trouxe para a perna direita, vai cruzar, cruzou, subiu. Paulinho tinha que ter batido. Se bate, era caixa, diga.
2: E o gol estava aberto para ele poder finalizar, não é, Fausto? Recebe do Felipe Anderson, girou para cima da marcação, tinha tudo para finalizar. Só que entregou para o Riquelme Felipe, sem ângulo nenhum. Aí fez o cruzamento para a área, desperdiçou o ataque do Palmeiras. Ainda assim consegue um escanteio, porque a bola bate por último na defesa da Chapecoense. Escanteio, Palmeiras, vem Kelvin na cobrança.
0: Kelvin levantou para a desviada, afasta a zaga. Tinha que ter batido, o Paulinho estava com espaço para bater. Lá vai o Palmeiras, toca a bola aqui na ponta esquerda, Riquelme tenta toque, Marlon Freitas brigou, Riquelme ficou com ela, na vontade na caixa, fica pro time da Jamp, vai levando, estica a bola na frente, afasta a zaga, já a Chapecoense vai mexer, tem dois jogadores ali, o 20 e o 77, o 20 e o 77 para entrarem no time da Jamp. Lá vai de novo, o Felipe Anderson para Paulinho, vai marcar Paulinho, ele bateu!

0: destra, Paulinho, Paulinho, Paulinho para o Verdão. Felipe Anderson serviu o Paulinho, desta vez ele falou, eu vou sozinho, trouxe para a perna direita, bateu uma bola bonita no canto direito de Anderson, para a festa da família Palestra, Palmeiras 1, Chapecoense 0. Marca pro Verdão. E aí, Anderson vai fazer o quê? Dessa vez, Pedro Barqueta, ele bateu no peito e falou: eu vou sozinho. E foi, Pedro.
1: O Paulinho entra pra decidir a favor do Palmeiras. Recebe o passe, coloca na frente, na velocidade, ganha do primeiro marcador. E bate no cantinho do goleiro Anderson, sem chances para o arqueiro da Chapecoense. Tá lá, tá feito. Paulinho entra para decidir, para resolver. Palmeiras 1, Chapecoense 0, Fausto Favara.
0: Felipe Fascicani. Esse cara, se tiver afiado, vai ser um cara importantíssimo pro Verdão pro segundo semestre.
2: Por isso que custou o que custou. Por isso que ainda, diante de todos os problemas físicos dos quais ele sofreu, eu sempre fui um defensor de ter paciência e de um pouquinho de parcimônia, porque é um jogador muito diferente. Ele é um jogador muito especial, um artilheiro nato, um acima da média. Bom, a comprovação
0: fica... É jovem.
2: Não, é jovem, a comprovação fica nisso. O Luiz praticamente teve a mesma jogada do Paulinho e ele deu na mão do goleiro da Chapecoense. O Paulinho teve a mesma oportunidade que o Luigi, 1-0 para o Palmeiras, Palmeiras com 1-0. Ou seja, é por isso que algumas mexidas, e no caso essa do Abel Ferreira, foram bem feitas. A entrada do Larson, o Palmeiras ganhou mais... Você viu como o Palmeiras se soltou no jogo?
0: Soltou muito. É outro Palmeiras. Lá vem Chape, dominou, recolheu por café na bola. Agora se protege de novo para o time da Chapecoense. Quer concluir? Pode
2: não, falar. Não, entendeu? Então você viu a diferença como o Palmeiras passou a inverter um pouquinho mais com posse de bola, com mais rapidez. Esse Larson é bom jogador. E ele tá travado no banco. Por quê? Porque o Abel ficava insistindo com o Evangelista em alguns momentos. Aí insistia com o Emiliano Martínez, com outros jogadores. Olha só como o Riquelme, Felipe, o Larson e o Paulinho já deram uma outra cara, um outro ânimo ao Palmeiras. Até o Felipe Anderson, que estava dormindo em campo, passou a ficar mais acordado.
0: A parada da Chape, quase. Chapecoense que mexeu, hein, Pedro?
1: Mudanças. Foram embora Giovanni Augusto e Marcinho. Entraram 77, Ítalo, camisa 77, e o 20, Jean Carlos, camisa 20, e o 77, Ítalo, nas vagas do Giovanni Augusto e do Marcinho. Duas alterações do Celso Rodrigues, auxiliar técnico permanente da Chapecoense, enquanto não chega o novo técnico da Chape, o Rafael Lacerda, contratado aí recentemente.
0: Tá falado! Paulinho resolve pro Verdão até o momento. Futebol, era bom.
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0: É por aí, café na bala. O Larson também entrou muito bem. Olha aí o Palmeiras, Marlon Freitas, olha o Palmeiras aí. Desce o Verdão, vai descendo o time do Palmeiras. Aqui pela meia esquerda, vem Paulinho. Paulinho dominou, prendeu Paulinho. Paulinho volta, jogou de novo, atrapalha a jogada, deixa curtinho, mate atrás, trabalhando de pé em pé o Verdão. Olha o Marlon Freitas aí, lembrando que o Palmeiras tem um jogador a menos. O Alan foi expulso no fim do primeiro tempo. Abre o jogo lá pela ponta direita. Desce o time do Palmeiras. Falta o jogo, trabalhou de pé em pé. 25 minutos passados do segundo tempo, Palmeiras 1-0. Vitória importante no time do Palmeiras. O Palmeiras vai ampliando, vai mantendo a diferença que tinha diante do Flamengo. Falta o jogo de novo, atrapalha a bola no campo de defesa. Bola rolando, o jogo passando. A Jovem Pan informa o tempo pra você. 25 minutos passados do segundo tempo. Na arena do Verdão, pela 18ª rodada no Campeonato Brasileiro, Palmeiras 1, gol de Paulinho, Chapecoense 0. olha a chave aí, limpou, trabalhou, prendeu Gabana, Jean Carlos vai bater, voltou na ponta direita, cruzamento feito, a bola vai passando, afasta a saca do Palmeiras, briga pela bola de novo, time da Chape, pela bem que esquenta, Jean Carlos, mete a bola na ponta, vai descendo, atrapalhando, lá pelo centro, esquece, Curimão, então, acabou, Pedro.
1: Acabou para ele, Fausto, e você fez o giro do placar, e a gente tem agora uma alteração na Chapecoense, o Vinícius vem aí. Vinícius, camisa 35, no lugar do Bruno Leonardo. Bruno Leonardo deixou o campo, entra o Vinícius, 35. Mas eu ia falar o seguinte, ontem a gente teve o título do Toluca, do México, da Conca Champions. Venceu nos pênaltis o Tigres, também do México, 1-1 no tempo normal. Nas penalidades, 6-5, Toluca, que é o time do ex-zagueiro Luan, né? Ex-zagueiro do Palmeiras, Luan. E o técnico é o Turco Mohamed, ex-Atlético Mineiro. Está comandando lá o Toluca. Foram campeões ontem da Conca Champions. O Luan que participou bastante aí dessa era Abel Ferreira, dos primeiros títulos. Tem a participação dele ali no Mundial contra o Chelsea, né? Vacilou ali. O Luan tinha dessas, né? Quando era para falhar alguém, falhava o Luan. Palmeiras 1-0.
0: Mudou, confirma pra mim, por favor, Pedrinho.
1: Saiu no time da Chape Bruno Leonardo, entrou o 35, Vinícius. Vinícius, camisa 35, no lugar do Bruno Leonardo.
0: Por outro, acho que tem impressão que o Bruno sentiu, porque esse é o mancando, viu, Pedro? Incomum, né? Tirar zagueiro não é tão comum assim. Leva de novo. Vai levando o time do Palmeiras. Kelvin meteu o Gabana na ponta direita para Larson. Para Kelvin. Vai cruzar. Cruzou no meio. Afasta a zaga. Tira de qualquer maneira. Faz engane a outra postura do time do Palmeiras, hein?
2: É outra postura. O Palmeiras com mais qualidade, mais eficiente, mais rápido, né? Ficou dinâmico com o Riquelme Felipe dando velocidade no lado esquerdo. O Felipe Anderson acordou um pouquinho com o Larson, estimulando um pouco mais esse meio campo também. O Paulinho é um jogador muito referencial, rápido nos domínios de bola e nas tomadas de decisões finais. Ou seja, o Palmeiras ele não pode pecar agora por se expor um pouco além do necessário para não dar corredor para a Chapecoense, que tem uma a mais. Mas agora, com a bola nos pés, o Palmeiras, mesmo com a menos, é uma equipe que tem amplo domínio do jogo. É só prevalecer para abrir o segundo gol.
0: Lá vem Chape, o Babão, partiu para fora. O Lomba acompanhou, só olhando ali, diga lá, meu caro Pedro.
1: Finalização de longe, mas muito longe. A bola passa ao lado da meta do Marcelo Lomba. E o Luíde, ao deixar o campo para a alteração do Paulinho, foi vaiado pelo torcedor do Palmeiras, presente no estádio. Foi vaiado o Luíde, e aí entra o Paulinho. O Paulinho, em poucos minutos, vai lá e decide, faz o gol até aqui, que vai dando a vitória para o Palmeiras.
0: Tá falado, vai dando a vitória pro time do Palmeiras. Vai dando a vitória pro time Alviverde de Palestra Itália. Toca a bola de novo. Vai chegando o time do Palmeiras. Vem com Bruno Fux. Bruno Fux dominou. Cadê o Bruno Fux? Vamos chegando à marca dos 28. 28 minutos. 18. Maracu Nilson César assume o comando pro jogo no Brasil e Panamá. Brasil e Panamá no Maracanã. É a despedida da seleção nacional do Brasil, do território brasileiro. E no próximo sábado enfrenta a seleção do Egito. Egito e Brasil, Brasil e Egito. Vai ser em New Jersey esse jogo ou não?
2: Cleveland.
0: Vai ser em Cleveland esse jogo. Brasil e Egito no próximo sábado. Nilson César transmite também. E a Copa do Mundo tá batendo em nossas portas aí. Vai de novo. Vem trabalhando a bola, time do Palmeiras. Será pela meia direita. Trabalhou. Tem Larson pedindo. Recebeu Larson na intermediária no campo de ataque. Larson falta. Jogou de novo. Trabalha a jogada. Marlon Freitas deixa a bola para Larson. Larson dominou de pé na direita. Esticando a bola lá na ponta. Agora o Palmeiras jogando com inteligência. Olha o Marlon Freitas chegando à marca dos 30 minutos, jogadas do segundo tempo, Palmeiras 1-0, Palmeiras com um jogador, a menos o Alan, e daqui a pouco também tem Remo em São Paulo, e o Paulinho aí, Paulinho rolou para na meia direita, para Marlon Freitas, José Manuel de Pagos vai transmitir Remo em São Paulo, para você aqui na PAN, 8:30 da noite, a bola vai rolar, toca a bola de novo na meia direita, vem pro jogo, olha o Verdão trabalhando de pé em pé, o Palmeiras tá colocando a Chape na roda agora. É que eu vou te explicar um negócio. O Facinca tem certeza que vai concordar. Agora, a qualidade técnica do Palmeiras mudou muito.
1: Bem.
0: Agora passou a ser um time mais refinado, né?
2: É só pra você ver que no banco, mesmo com uma boa molecada, que o Abel não dava muito espaço, era só uma chance de tê-los com atletas que têm qualidade para mostrar que o Palmeiras pode substituir jogadores que costumeiramente o torcedor tem a certeza da ruindade com aqueles que talvez na futurologia o Palmeiras pode ganhar, quem sabe, boas opções. Né? O Pacheco saiu cedo do jogo, mas o Larso era um cara que podia fazer uma boa dupla com ele, como em alguns momentos no Campeonato Paulista fez, entrou bem, e que perdeu espaço, como o Riquelme Felipe, como outro, o Eric Belé, inclusive até o Eduardo Conceição, que estava no banco, poderia ter entrado, que é um jogador tratado como uma joia, como o futuro Estevão, como um futuro...
0: Não tem Leandro. Nada a ver com o Conceição? Nada, né? O Flávio?
2: Não. É um atacante, é um pontinha. Podia entrar num jogo como hoje.
0: Vai saber, né?
2: Então, não é. Não tem nada a ver. Né? O que eu tô dizendo é que ele pode entrar pra ser, quem sabe, um jogador ao torcedor, trazer esse brilho novamente da arquibancada. Um fato novo, um diferente. Alguém pra tentar mudar ainda mais o panorama desse jogo, que está cada vez mais possível do Palmeiras ampliar o marcador, mesmo com a mais.
0: Mexeu o Palmeiras.
1: Entrou o Jeff Té, camisa 6, no lugar do Arthur. E saiu o Felipe Anderson e entrou o Benedetti, zagueiro. Benedetti, camisa 43. Benedetti, 43. Jeff Té com a 6. O Jeff Té, lateral esquerdo por lateral esquerdo. 6 no lugar do Arthur. E o Benedetti, que é um zagueiro na vaga do Felipe Anderson. Fausto Favares. Subiu o cartão amarelo ali. Já confirmo para o time da Chapecoense.
0: Tá falado. Subiu o cartãozinho amarelo, vira
1: pro Ítalo. É pro Ítalo.
0: É o Ítalo?
1: 77.
2: O Abel vai fazer um 3-5-1 agora no time do Palmeiras, podendo correr o risco de chamar a Chapecoense pra dentro. Tinha que ter aproveitado o ímpeto que o Palmeiras estava com essas duas falsas linhas de 4, mais o Paulinho ali à frente, ganhando mais meio campo. Então existe essa preocupação, porque ele vai trazer 3 zagueiros, né? O Benedetti, o Fultz e o Murilo. Vai subir um pouco dos alas para tentar explorar. Eu não teria feito alteração de forma alguma em relação ao Jeff Té. O Arthur é um jogador que tem mais qualidade, mesmo ainda faltando um pouquinho mais de capricho, de ajuste técnico, mas ele é um jogador com muito mais futuro e muito mais recursos em relação ao Jeff Té, para justamente deixar o Palmeiras com mais posse de bola e perto de fazer o segundo gol.
0: Tá falado. Olha aí a Chape com o jogador a mais. Vem pro jogo. Vem trabalhando. Derrata a bola ali. Recupera de novo. No meio de campo, jancado. Mete a bola na vinga esquerda. Passou pela marcação. Teste de novo o time da Chape. Vai tentar meter a bola na frente. Passa o jogo. Vai bater. Para a prançada. Só para o time do Palmeiras com o Kelvin. 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
0: Tá rolando shows lá no Maracanã, a festa tá rolando no Maracanã, a despedida da seleção nacional contra o Brasil. Daqui a pouco, Nilson César comanda pra você a partir das 18 horas, 33 minutos e 50. Lá vem Chape, quer falar, Pedro?
1: Palmeiras agora em campo, Fausto, com 3 zagueiros, Benedetti, Murilo e Bruno Fuchs. E o Paulinho, o detalhe é o seguinte, o Paulinho entrou com 11 e ele faz o gol aos 19. Ou seja, precisou de 8 minutos o Paulinho para poder marcar o gol, sendo que antes ele teve até uma chance muito boa para poder fazer. Só que ele escolheu o passe, né? Não chutou.
0: E o Palmeiras, Jeff Té, ele pisou, voltou para Marlon Freitas para Jeff Té. Jeff Té tem Paulinho, pedido, ele cruzou, bate na marcação, caparazão com escanteio favorecendo o time do Palmeiras.
1: O Jeff Té ficou pedindo ali um pênalti pro Palmeiras, né? Que a bola bateu no braço do jogador da Chapecoense. A cobertura por ali era o Everton. Só que o Felipe Fernandes de Lima, o árbitro, disse que tava com o braço colado ao corpo. Aí não é pênalti. Escanteio já batido pelo Palmeiras, quem sabe agora?
0: Já bateu, falta o Chico Larson na banca esquerda, vai pra dentro Larson, pisou, rolou pra Jeff Té de primeira, taca a bola pra Paulinho. Paulinho aberto aqui pela lado esquerda, ele pisa, levanta a cabeça, atrapalha pra Bruno Fuchs. Bruno Fuchs mete um bolão na grande área, vai tentar chegar, chegou fora. Era o Murilo, né? O Bruno Fuchs meteu a bola pro Murilo ali, diga.
1: Aparecendo ali, é um zagueiro com muita presença de área, o Murilo. Com a bola levantada pelo Bruno Fuchs, Só que não conseguiu, né? Não conseguiu fazer assistência. Não conseguiu fazer o passe para quem fechava ali na segunda trave, que era o Larson. Palmeiras teve a chance de ampliar o placar agora. 1-0, Verdão.
0: Tá falado. Grande abraço. Alô, Luciano André. Um grande abraço pra você, Luciano. Vem pro jogo. Vem trabalhando para aqui na beca direita. Levantou. Se esses caras soubessem que é tudo brincadeira, que a gente tem resenha brincando com o parceiro aqui. Aqui a gente é leve, não tem essa, entendeu? É leve, entendeu? Bola socando pela linha de lateral, arremesso lateral. Arremesso lateral, tiro de meta pro time do Palmeiras. Vai deixar a chave de novo.
1: Rubens, camisa 70, vem aí. E também, Fausto, o 18, Neto Pessoa. As últimas duas mudanças da Chapecoense. Neto Pessoa, camisa 18, 70, Rubens. Tá saindo o Enio. O Enio é aquele que no ano passado jogou o Campeonato Brasileiro pelo Juventude. Também tem passagem pelo Botafogo. Pelo outro time aí do Textor, né? O Textor tinha vários clubes aí pelo mundo, né? Chegou a jogar na Bélgica, no clube lá do Textor. Então o Rubens tá entrando camisa 70 na vaga do Enio. E saiu o Everton, zagueiro, para a entrada do Neto Pessoa, 18. E o Everton sai com a cara de pouquíssimos amigos. Neto Pessoa, 18. Rubens, 70. As últimas duas mudanças do Celso Rodrigues, o auxiliar permanente da Chapecoense.
0: E aí, Facincani, mexendo a chave, tá tentando de tudo também.
2: É, a Chapecoense desfaz a linha de três agora, só que tardiamente. Porque quando o Palmeiras teve um a mais, era onde a Chapecoense deveria ter povoado um pouco mais esse meio campo e forçado, inclusive, o ataque com três jogadores. Né? A Chapecoense estava travada num 3-5-2 e, com isso, dando um pouco mais de margem para o Palmeiras. Então, agora que ela vai tentar forçar essa linha com os três zagueiros feitas pelo Abel Ferreira, por isso que até que eu não teria desfeito o que o Palmeiras tinha de bom, porque se a Chapecoense vem para cima, naturalmente ela também vai dar corredor para o Palmeiras, e com duas linhas de quatro, era muito melhor para o Palmeiras jogar em função desses espaços para tentar a bola chegar ao Paulinho mais perto, do que abrindo com 3-5-2, sendo que o Palmeiras tem dois laterais que a gente sabe que são inoperantes na fase ofensiva, na hora em que o Palmeiras precisa de alguém para ter aquele último passo com qualidade e decidir a jogada.
0: Tá falado, o líder Palmeiras vencendo o jogo, mais uma vitória no Palmeiras. 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Trabalha a jogada de novo no campo de defesa, o time da Chape. Parte para o campo de ataque, vai levando, vai descendo lá pela meia esquerda, toca pela ponta, 38 minutos e 20. Toca a bola, o time da Chape com esse bolo. Busca no gol de empate. Jean Carlos mete a bola no setor esquerdo. Vai pra dentro de novo. Abrindo o jogo na pelo lado esquerdo. Ciscou pra lá, pra cá. Prendeu o capara. Volta o jogo, bate atrás. Deixa a bola pra Camilo. Camilo inverte a bola aqui na ponta direita. Tenta a finta. Vai pra dentro. Pela finta. Carregou o Rubens. Rubens vai tentar bater. Bate a bola na marcação. Insiste o Palmeiras. Tira de qualquer maneira. Olha o Marlon Freitas aí. Marlon Freitas metendo a bola aqui pelo setor esquerdo. Vai levando o Marlon Freitas. Toca a bola pelo setor esquerdo. Vai descendo, desce o verde, o Marlon Freitas, tem Larson pedindo ali, tenta inverter a bola pro Paulinho no meio do caminho, chega a marcação, futebol é da Pan!
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0: Lá vem Chapecoense, afasta a zaga, briga pela bola de novo, o time do Verdão voltando o jogo no campo de defesa, atrapalha a jogada, aqui pelo setor esquerdo, já partiu para o campo de ataque, o time do Palmeiras com Paulinho, Paulinho vai levando, Paulinho desce para o time do Palmeiras, Paulinho, Paulinho carregou o pé de alternativa, não tem ninguém, ele volta o jogo para o Jefté, futebol 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
0: time, vem Chapecoense, vem pro jogo. Chegamos até a marca dos 40 minutos, 40 minutos jogados neste segundo tempo. Dali Verdão, Dali Palmeiras, Dali Verdão, taca para o time do Palmeiras, lá vem, taca para o time da Chape, digo, vem trabalhando no campo de ataque, tocando a parada, vem, vem, dominou, e tenta achar o espaço, buscando o gol de empate, o time da Chapecoense, 40 minutos e 20, toca para na frente, afasta a zaga Alviverde, bola rolando, bola rolando, o jogo passando, a Jovem Pan, informa o tempo para você. Chegamos à marca dos 40 minutos e 30 jogados do segundo tempo. Arena do Verdão, Palmeiras 1, Chapecoense 0. Lá vem de novo o Chape, Lomba, saiu do gol para fazer a defesa. 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
0: Fala, Pedro.
1: 10 contra 10 e o Palmeiras agora, né, pelas alterações aí do Abel, com três zagueiros, enfim, a Chapecoense colocou muitos atacantes. A Chapecoense, que tinha entrado com três zagueiros, né, desfez a linha de três, parte para cima do Palmeiras. E o Palmeiras vai mais administrando do que jogando, né, e a Chape tentando o gol de empate. Fausto Favara.
0: Vai tentando o gol de empate, o time da Chapecoense. Mete a bola aqui pelo centro direito para Jean Carlos. Jean Carlos vai levando. Desce para cima, grande área, ele pisa, bateu, chegou na beca esquerda. Vai bater de longe, uma bomba para foi longe do gol. Fala, meu caro. Você viu os jogadores do Palmeiras pedindo a torcida do Palmeiras para cantar ali, meu caro Pedro?
1: Eu vi ali o Bruno Fuchs, né, pedindo o apoio da torcida do Palmeiras nesses minutos finais, porque, como eu havia falado, Palmeiras está administrando o resultado, chamando a Chapecoense para o seu campo, e a Chapecoense está arriscando aí. Colocou alguns atacantes, o Celso Rodrigues. A Chape vai em busca do gol de empate. O Palmeiras sente ali uma pressão da Chape. Por isso, o Bruno Fuchs chamando a torcida para jogar junto. Palmeiras 1-0, gol de Paulinho. Fausto Favara, o quinto gol do Paulinho em 25 jogos com a camisa do Palmeiras.
0: Dale Paulinho, ele vai estar afiado pro segundo semestre. Vai estar afiadaço pro segundo semestre, o Paulinho. Baita de um jogador, Paulinho. Manda para na frente. Para só pronta de novo pro time da Chape do campo de defesa. 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
0: E vem pro jogo, time da Chape que não desiste, vai pra cima do Verdão, em busca do gol de empate, pisa Jean Carlos dominou, trabalhou. Eu confesso que eu não entendi também, porque o Palmeiras, sem essas últimas substituições, tava indo pra cima, né? Poderia matar o jogo, né?
2: Tem substituição que não é necessária. O Abel abriu mão do Arthur. O Felipe Anderson, claro, era um jogador que era inoperante em campo, mas era só da oportunidade do Eduardo Conceição. Mantém a linha, a estrutura de velocidade com dois pontas agudos para justamente puxar contra-ataque contra uma Chapecoense que vinha para o segundo tempo com um a mais para tentar buscar esse sufoco na saída de bola do Palmeiras e dando justamente esse corredor que o Palmeiras precisava. E o time agora travou, ele perdeu o corredor, porque ele trouxe um zagueiro para dentro, ele baixou dois laterais que não tem essa capacidade e isolou o Paulinho, a bola pouco chega a ele e com isso, claro, a Chapecoense começa a dar um sufoco desnecessário no fim do jogo. Errou o Abel na estratégia quando ele tinha acertado na mexida.
0: Lá vai de novo o Chape, 44 minutos, olha aí o time da Chape com a posse de bola, de perna esquerda, abre o jogo, lá na ponta tem Bruno Pacheco, pisou, voltou para Jean Carlos, abre o jogo na meia esquerda, vai bater de longe, bate a bola prensada, afasta a zaga do Palmeiras, insiste a Chape de novo, cruzamento no meio, subiu, Palmeiras tá tomando um sufoco na Chape agora no finalzinho do jogo, vai para dentro pelo centro direito, cruzamento, bate na zaga, o Viveiro que a bola saiu. 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
0: Ó, o Jean Carlos chuta para pra cima da marcação. Toca para de novo. Daqui a pouco as distâncias do Arás. Vamos passar o comando pro Nilson César assumir. Brasil e Panamá. Brasil e Panamá no Maracanã. 18 horas e 30 minutos. Toca para de novo aqui pela meia direita. Vem chegando, vem trabalhando a bola. Um bolão na frente. Trabalhou, vai pra dentro. Se fecha o Verdão. Bruno, porque se afasta o perigo de lá. 45 minutos.
1: Mais seis minutos.
0: Pela frente. Vai ser pedreira, hein? 6 minutos de emoção, a não ser que o Palmeiras mate. Você vê há quanto tempo o Paulinho não tá tocando a bola, mas não é culpa dele, não. Não tem o que fazer, uai.
2: O treinador mexeu mal.
0: Palmeiras trouxe a Chape pro jogo. Lá vem Chape. Vai levantando pelo setor esquerdo. Afasta a saca. Falta. O árbitro vai dar falta no Giancarlo. Falta pro Verdão pegar o Larson.
1: E o Palmeiras respira com essa falta. O Larson dá aquela valorizada também no campo de defesa. O Kelvin pede o cartão amarelo. E aí vai correndo o relógio. Vai correndo o relógio numa pressão do time da Chapecoense. O Palmeiras não consegue mais segurar a bola no campo de ataque. Lembrando aqui para a nossa audiência rotativa, você que está chegando agora na rádio, no canal do YouTube Jovem Pan Esportes, Palmeiras jogando com 10 desde o primeiro tempo com a expulsão do Alan. Palmeiras 1 a 0, gol do Paulinho, que entrou na segunda etapa, entrou aos 11 minutos, fez aos 19, Paulinho, Palmeiras 1, Chapecoense 0.
0: Temos aí, estamos com 45 minutos, temos menos de 5 minutos agora para acabar. Bola metida na frente, vai ser emoção para valer. Lá vem Verdão, vai apertar o Verdão. Verdão, e aí, faz encarar 5 minutos de pura emoção, hein?
2: E aí que o Palmeiras precisa desfazer um pouco dessa linha de 3, talvez, sei lá, o Bruno Fux, que já jogou improvisado nessa função, subiu um pouco mais à frente como primeiro volante e travar a chegada da Chapecoense. O Palmeiras compactar a Chapecoense no campo dela e não deixar a Chapecoense encaixotar o Palmeiras no campo dele. Porque com 5 jogadores nessa linha baixa e com apenas 3 no meio campo, com a menos, é natural que a Chapecoense, lançando à frente pela matemática, ela vai ocupar mais espaço e ficar próximo de um gol de empate. Então deveria o Abel transformar essa orientação do Palmeiras em 2 linhas de 4 e fechar esse corredor da intermediária da Chapecoense para que a bola fique mais longe possível do gol.
0: E vem de novo, vem trabalhando a bola, time da Chapecoense, Jean Carlos, ele levanta o jogo, na venga direita, trabalhando a bola, aqui pelo centro direito tem Camilo, mete a bola na venga esquerda agora, até seu time catarinense, trabalhando a bola lá pelo setor esquerdo, tem Rubens pedindo na grande área, Ítalo também, vem cruzamento, bate a bola na marcação, sobra de novo, vem trabalhando com o Ítalo, falta o jogo na venga esquerda, mete a bola na frente, olha a Chape procurando espaço ali para bater, eu vou tentar bater, tem Neto Pertão, pedindo na frente, falta o jogo na bem esquerda, estica para na frente, tenta o tiro para lá, se fica no céu, perde a bola, insiste o Palmeiras, sai pro jogo o Palmeiras, olha o Paulinho aí, ó. O Paulinho vai armar o contra-ataque, saca para na bem esquerda, fez o giro, carregou, vem Riquelme, falta o jogo para Paulinho, o Paulinho dominou, Paulinho carrega para pro time do Palmeiras, já Carlos em cima dele, ele falta o jogo para Jefté, para Paulinho de primeira, para Larson, falta o jogo para Riquelme, Riquelme para Larson, Larson na venga esquerda para Riquelme de novo. Riquelme passou, Paulinho pediu. Ele vai rolar para Paulinho. A bola passa por todo mundo. A bola ali, bola difícil. Quase o Verdão, Pedro Marques.
1: Achei que o Riquelme Felipe ia segurar essa bola na bandeirinha de escanteio. Ganha ali alguns segundos preciosos. Não foi o que aconteceu. Ele arrisca um passe, né, entre as linhas ali da Chapecoense. Perde a bola. Até o Paulinho indicou ali pra ele, né? Tem que ir pro fundo, tem que ir pro fundo. Tem que ir pra bandeirinha de escanteio. Não foi o que aconteceu.
2: Ou então, ô Pedro, pra dentro da entrada da grande área, né? Explorar mais aquela chegada pra ver ao máximo que ele pode entre a grande área ali e a próxima pequena área. E aí sim, é, tentar um cruzamento pra trás pra quem estiver chegando na finalização, que no caso era o Paulinho.
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0: Acabou, Pedrinho! Arremesso lateral, Pedrinho tá lá, senão os caras vão achar que eu tô falando, né? É Pedrinho, Pedrinho. É o nosso Pedrinho da mesa de som. Vamos ver se acabou de achar o foguete. Mete a bola de novo aqui pelo centro direito. Mete a bola na ponta, vai pintar cruzamento. Disco pra lá, pra cá. Piso, voltou, jogou mais atrás. Trabalha a jogada, o time da Chapecoense que busca um espaço com o Rubens. Falta, só quando o campo de defesa. Futebol, olha a pão. Acabou. Vai levantar, levantou, a bola sobrou. Olha a Chape, bateu. É gol! Gol! Da Chapecoense! E acabou! O Palmeiras chamou a Chape pro jogo. Sobrou dentro da grande área no rebote. Ele só deu um tapa profundo na rede. Festa do torcedor da Chape. Festa do torcedor da Chape. Chape empata no final. Palmeiras 1, Chape também 1, Pedro Marques.
1: Chamou demais a Chapecoense para o seu campo. Depois do gol do Paulinho, o Abel coloca mais um zagueiro, faz uma linha de 5 atrás, 6 e chama a Chapecoense. Levando sufoco nos minutos finais e agora o levantamento para a área, casquinha do Bolasi que ganha por cima do Bruno Fux. Ele ajeita para a finalização do Ítalo. E finaliza no cantinho do Marcelo Lomba, que não chegou nessa bola. Tá lá, tá feito. Chapecoense 1, Palmeiras também 1. O gol está sendo revisado pelo VAR. Não sei se é uma falta, pode ser. De repente é uma falta aí. Não sei se no momento do cruzamento para a área, que conecta o Bolasi, teve... Não sei se o Bolasi está um pouco adiantado. O VAR está analisando alguma coisa. Jogadores do Palmeiras e da Chapecoense ali estão... fazendo fila, né, para conversar com o árbitro. Tem um bolo de jogadores dos dois times. 1-1.
0: Tá rolando o VAR. Passicani. Mas o Palmeiras puxou a chave pro jogo mesmo.
2: Mas era nítido com as alterações do técnico do Palmeiras. Ele tinha acertado. Ele tinha consertado o Palmeiras na volta do segundo tempo. Com as entradas do Paulinho e do Laço. Ponto. Palmeiras estava dentro da Chapecoense, o Palmeiras controlava o jogo, Palmeiras tinha ganho o meio campo, Palmeiras tinha profundidade, ou seja, o Palmeiras tinha o resultado. E inclusive com muita oportunidade de buscar o segundo gol. Só que aí o que, que aconteceu? Ele teve a proeza de tirar o Arthur, que estava bem no jogo, e de tirar o Felipe Anderson, que tinha até acordado no segundo tempo, que não fez um bom jogo, para transformar o time de duas linhas de quatro com meio campo preenchido e não deixando a Chapecoense jogar, para um time com linha de cinco, com dois jogadores apenas em contenção no meio campo. E aí o que, que aconteceu? Ele chamou a Chapecoense para dentro. Portanto, o resultado, o empate, um tropeço em casa, uma pipocada no Palmeiras, passa pela conta do senhor Abel Ferreira e, claro, de outros jogadores que entraram que não dão conta do recado. Casos de Kelvin, Jefitel, que é absolutamente normal, a entrada do Benedetti, que não surtiu nenhum tipo de efeito. Ou seja, pra que mexer quando o jogo naquele momento era favorável?
0: Ih, rapaz! Ele anulou o gol! Ele vai anular o gol!
2: Bom, vamos ver. Só que ainda assim as críticas são justas em relação a isso, viu?
0: Eu pedi pra ver, ele vai ver, ele falou, ó, eu pedi pra ver. Mas olha a demora, olha o que o árbitro tá fazendo, olha o que a arbitragem
2: ele
0: tá
2: é
0: fazendo.
2: Ruim esse cidadão, Felipe.
0: Olha a demora, os caras estão bailando pra cima dele. Eu vou expulsar todo mundo, ele falou. Mas é que, ué, então comece a dar cartão, porque os caras estão deixando ele respirar ali. Impressionante, chamou os dois cartões ali, Pedro.
1: Olha, confuso demais. O Felipe Fernandes de Lima, o árbitro do jogo, demorou uma eternidade pro VAR analisar o lance. E ele passou uma decisão em campo. Jogadores da Chapecoense já comemorando o gol. Os do Palmeiras revoltados, é claro. Mas ele coloca a bola na...
0: Ele vai ver o VAR.
1: Então,
0: essa demora para ver o VAR.
1: E aí eu acho que o VAR decidiu pelo gol da Chapecoense. Ele não deve ter concordado e por isso está se dirigindo à cabine do VAR. Tá se dirigindo à cabine do VAR e tá lá assistindo o lance. A cabine do VAR agora não fica mais ali à beira do campo, junto dos técnicos, né? Junto das áreas técnicas.
0: Ali, Pedro, no primeiro
1: agora
0: lance.
1: Fica atrás do gol, numa área isolada.
0: Primeiro, Pedrinho, ó.
1: É, tá analisando uma possível falta antes
0: pra
1: mesmo...
0: Pra cima do Murilo, se eu não tiver enganado.
1: Isso, antes da bola chegar ao Bolazzi. Antes da bola chegar ao Bolazzi. Tem um contato ali na área. E essa
0: Esse
1: falta
0: tá
1: sendo
0: difícil,
1: analisada.
0: Baby.
1: É essa falta que tá sendo analisada, né? É um lance que não tem nada a ver com a jogada em si, né? Não participa da jogada, né? É um jogador que, em tese, não tá participando da jogada.
0: Eu confesso que esse ângulo para você...
1: Fora do lance da bola, é uma disputa fora do lance da bola.
0: Exatamente. Esse lance vai dar o que falar, hein, Facincani?
2: Pois é.
0: Eu, sinceramente...
2: É melhor um outro ângulo.
0: Convicção de falta ali.
2: Da mesma forma que a expulsão do Alan, até agora não tivemos a convicção, diga-se de passagem, né? Porque a gente viu o Alan chegar de sola, mas não se ele acertou a região da canela para cima ou o pé do Giovanni Augusto, que aí muda completamente o critério. E esse é um outro lance também. Não dá para saber se é a falta do jogador da Chapecoense. Eu, particularmente, na imagem que está aparecendo, não vejo falta. Para mim, eu vejo um gol legal. Eu não vejo falta.
0: Eu?
1: A do Murilo mesmo.
0: É, do
1: Murilo. Analisaram uma possível falta em cima do Murilo. Levantamento para a área.
0: Ele precisaria.
1: E agora ele vai comunicar a decisão ao estádio, o Felipe Fernandes de Lima, árbitro do jogo de Minas Gerais.
0: Olha... É que a gente não tá conseguindo ouvir, mas...
1: Ele já fala, foi identificada uma falta. Gol anulado.
0: Gol anulado.
1: É isso aí. Fiz aqui a leitura labial, ele fala que foi identificada uma falta e por isso gol anulado. O gol da Chapecoense é anulado na casa do Palmeiras.
0: Essa falta não tinha que estar interferindo ali, o Independente disso, assim, cara.
2: Bom, se há uma falta no lance...
0: Foi a única explicação em cima do Murilo.
2: Então, é a única explicação. Eu, sinceramente, na imagem que apareceu, eu não vi falta, tá? Não foi absolutamente nada, na imagem que nós tivemos acesso aqui na transmissão. Eu vejo um lance normal, aquele lance que o Murilo tá aqui, o jogador tá aqui, dá um encostão, o Murilo se atirou na área. Enfim, eu particularmente não daria falta, tá? Agora, o critério da arbitragem na partida de hoje foi completamente confuso. Haja vista que da mesma forma, na imagem que eu vi, que foram poucas disponíveis para a expulsão do Alan, não me pareceu uma falta para vermelho e sim para cartão amarelo.
0: É, rapaz, ele cresceu mais um minuto. E olha aí a Chape, o Bolazzi vai bater, pega a lomba! Quase o Bolazzi marca, Pedro Marques!
1: Quase que o Bolazzi marca para a Chapecoense. Ele deu mais um minuto. E a Chapecoense continua no campo de ataque. É, vai ser pressão, vai ser sufoco aí até o apito final, hein? E o time da Chapecoense está reclamando. Será que o contato foi na área? Porque depois da finalização do Bolazzi, há uma falta para a Chapecoense. E os jogadores da Chape estão pedindo pênalti, hein? Estão pedindo pênalti no rebote. Ele mandou seguir.
0: Olha. Aquela esperadinha. Porque ele
1: tá mandando...
0: se atrapalhou no final do jogo, gente. Tudo bem, tem aquele questionamento no cartão. Mas o jogo tá correndo. O árbitro se atrapalhou no final do jogo. A verdade é essa. Agora, é bem discutível a questão do gol anulado, porque a imagem para nós aqui não nos passou convicção nenhuma. E também tem a questão do cartão, que o Facincani ressaltou aqui. Olha a bagunça,
1: rapaz,
0: que a arbitragem está fazendo.
1: Ele mandou esperar, ele mandou o Marcelo Lomba esperar. Estão checando um pênalti para o Chapecoense, hein? Porque tem um rebote ali, é o Kelvin que vai disputar a bola pelo alto, né? E aí os jogadores da Chapecoense estão reclamando desse pé alto do Kelvin. E se o contato foi dentro da área? Fica essa dúvida. Eu não tive a certeza de que esse contato foi dentro da área.
0: Vamos aguardar. O jogo não está acontecendo, gente. A verdade é essa. Ah, mas não estou narrando. Não tem o que narrar. Os caras não estão jogando. Não está tendo jogo. E o Flamengo... Olha, o árbitro está se complicando no final do jogo. É impressionante. Impressionante o que está acontecendo. Que bagunça, rapaz.
2: Que arbitragem medonha,
1: medonha.
0: Você pode colocar os últimos 10 minutos. Sim. Porque o jogo inteiro não teve muita interferência.
2: Porque também não teve nada. Aí, exato, quando ele precisou interferir, ele só fez bobagem.
0: É, isso aí. Foi,
2: nas, né, três interferências, três bobagens do cidadão.
0: No momento da tragédia, o cara não tá preparado, ó. Que, olha que ridículo, Pedro Marques. Olha a conversa que tá tendo. Olha que ridículo, Pedro.
1: Passamos uns 59 minutos do segundo.
0: É agora, ó. Vamos ver o lance daí, ó. Aqui dá pra ver, ó.
1: Olha o Bolazzi. Do Bolazzi. É no lance.
0: Mas ele caiu sozinho.
1: É no lance seguinte a reclamação. Porque aí
0: o lance
1: realmente
0: tava muito fora.
1: Não, porque aí realmente não foi nada.
0: Mas o lance seguinte tava muito fora. VAR. Vai lá ver o VAR de novo. Gente, que loucura!
1: Já vai dar mais um minuto, igual ele deu, né? Ele deu um minuto depois do gol anulado da Chapecoense. E com certeza vai querer mais jogo aí.
0: Isso se não for marcado o pênalti, né? Olha lá, Anês, vamos ver o lance de novo. Vamos ver o lance. Ó, toque feito no setor esquerdo. O Bolazzi está pedindo a bola na frente. Bola tocada. O Bolazzi chegou. Ele caiu. E aí na volta, ó. Gente, o que tá sendo checado? Ninguém sabe o que tá sendo checado. Agora mostra pro árbitro ali a imagem. É aí, Pedrinho, ó. É na dividida, ó.
1: Dividida aí, depois do lance do Bolazzi.
0: Ih, o Pacincani.
1: Agora, se foi dentro, se foi fora.
0: Tava dentro da grande área, Pacincani. Teve o chute do jogador do Palmeiras. Do Kelvin, né?
1: É isso aí. Foi depois do lance do Bolazzi. Realmente o Bolazzi faz a finalização, não tem nada ali naquele lance. Ele cai, ele se desequilibra, mas é do jogo.
0: Agora, Pedro, a gente viu.
1: E aí no rebote, né, o Kelvin vai tentar afastar a bola, vai tentar dar um chute na bola, né, para afastar dali. E o jogador da Chapecoense também, né, vai dividir. Tem um pé ali do Kelvin, e é isso que está sendo checado pelo Felipe Fernandes de Lima. Foi até o monitor assistir novamente ao lance. E tem a dúvida se foi dentro ou foi fora, né? Eu não tenho certeza que foi dentro da área. O Fausto já achou que foi dentro, né?
0: Eu achei que, pelo que eu tô vendo aqui, foi, uai. Pelo que eu vi, o jogador tava dentro da grande área, o jogador do...
1: O Kelvin vai afastar a bola, em vez de afastar
0: lá,
1: a bola, ele pega...
0: Mais uma vez o show do árbitro, ó, vai lá.
1: E quer aparecer.
0: Lógico, mais uma vez o show do árbitro. O cara não entende que a maneira que tá aparecendo é uma maneira negativa. Olha lá, vai dar. Bola tava fora da área. Vou ver, ele tá falando pênalti.
1: Pênalti para a Chapecoense.
0: Pênalti para a Chape. Imagino que seja o último lance do jogo.
1: E ele falou que a falta foi em cima da linha. Ele comunica ao estádio que a falta foi em cima da linha. Pênalti para a Chapecoense, que a gente ficou nessa dúvida se foi dentro, se foi fora. Pênalti para a Chapecoense.
0: O contato existiu, a gente viu.
1: Isso.
0: Que existiu.
1: O Kelvin foi afastar a bola, só que acaba chutando a perna, né? Acaba levantando a perna.
0: Linha do jogador.
1: Isso.
0: De baixo para cima, exato.
1: Pênalti é o último lance do jogo e a Chapecoense tem a possibilidade de empatar a partida na casa do Overdão.
0: Conosco 40 mil pessoas no YouTube. 40 mil pessoas conosco no YouTube. 40? Deixa eu ver. 41 mil pessoas. Pênalti, Pacincani.
2: Um prêmio ao que o Abel Ferreira fez ao longo do segundo tempo, quando ele tinha acertado. E também para a própria zaga do Palmeiras, que depois de ter tido, entre aspas, um milagre da anulação de um gol que, na minha visão, foi mal anulado, a Chapecoense deveria ter tido o gol validado, não conseguiu 10 segundos depois segurar a posse de bola.
0: Ó, Lomba! Lomba é o Bolazzi!
1: O Neto Pessoa estava ali segurando a bola, mas o Bolazzi vai fazer a cobrança. Bolazzi contra Marcelo Lomba é a chance da Chapecoense empatar o jogo na casa do Palmeiras, Fausto Favara.
0: Bolazzi contra Lomba! Bolazzi na bola, Lomba no centro do gol, último lance da partida, Bolazzi contra Lomba, Lomba no centro do gol. O Palmeiras lançando por 1-0. Teve o Alan expulso no final do primeiro tempo. Paulinho marcou. Bolazzi na bola. Lomba no centro do gol. Bolazzi na bola. Lomba no centro do gol. 45 mil pessoas conosco no YouTube. Vai Bolazzi. Autoriza o árbitro. Bolazzi. Partiu. Bateu no travessão. A bola explodiu. Apita o árbitro. O Palmeiras vence, Palmeiras 1, Chapecoense 0. Um abraço, Pedrinho. Um abraço, Facincani. Tá aliviado, Facincani.
1: Olha aí, Ed.
0: Tá aliviado,
1: pra que Facincani. Tudo isso?
0: Respire, Facincani. Respire, Palmeiras 1, Chape 0. Vamos lá pro jogo da Seleção Nacional do Brasil. Vamos lá, Nilson César assume o comando a partir de agora em toda a rede do FM. Grande abraço, meus amigos da PAN!
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0: São Paulo. Um grande abraço, meus amigos da Jovem Pan, em todo o Brasil, em todo o Brasil. Só vou providenciar, ver se alguém consegue botar o retorno para mim aqui, para que eu possa trabalhar direito, porque eu estou absolutamente no escuro. Não tenho nada do que está no Rio de Janeiro, só tenho aqui meus companheiros ao lado. Então vou começar com meus companheiros ao lado, porque senão não vou ouvir o que está no Rio de Janeiro. Daniel Lian, boa tarde, Lian.
1: Boa tarde, Nilson. Boa tarde a todos. O selecionado brasileiro vai se despedir do Brasil, jogando no maior estádio do país, no Maracanã. Vai se despedir da torcida brasileira antes do sonho do Hexa, de iniciar o sonho do Hexa. Antes teremos ainda um amistoso contra o Egito, já na terra do Tio Sam. Mas o sonho do Hexa começa e a despedida é a partir desse momento no Maracanã contra o Panamá. O técnico Carlos Ancelotti promete mesclar a equipe. Já estão escalados ali os 11 titulares. Não tem a defesa titular que brilhou ontem na final da Champions, Gabriel Magalhães e também o Marquinhos, mas estão escalados. O Ancelotti deve mudar a equipe durante toda a partida, viu, meu caro Nilson César? Vai testar, vai fazer rodízio com os seus jogadores, Nilson.
0: Obrigado, rapazes. É o nosso Daniel Lian, agora sim, tudo aqui. Quem é que tá lá no Rio é Rodrigo Viga. Boa noite para você, Viga. O jogo começa daqui a pouquinho. O Brasil, vamos tudo no pique, Viga, porque a bola vai rolar já já. O Brasil tá pronto, Viga, despedindo-se a seleção brasileira para a Copa do Mundo que vem aí. Pega o Panamá na cidade do Maracanã. Boa noite, seu Viga.
2: Ah, muito obrigado, Nilson. Boa noite para você, para o nosso ouvinte, espectador, internauta da Jovem Pan. Brasil pronto, definido, escalado. Somente sem aqueles que disputaram a final da UEFA Champions League, bicampeonato do PSG. E sem Neymar, que apareceu no gramado, deu tchauzinho para a galera. Ele é o enganche, é o enlace da seleção com o público ovacionado no Maracanã. Tá por aqui, mas não pode jogar, né, Nilson?
0: Não pode, vai, tá aí, vai pra Copa do Mundo, apesar da torcida Costa, torcida ideológica contrária, né? Totalmente ideológica. O Panamá tá pronto, meu caro Daniel Lian.
1: Já pronto, já escalado pelo técnico Thomas Christensen.
0: Panamá pronto também, que a seleção nacional do Brasil com o treinador pronto e nosso voltando de tiro aqui para todo o país, para lá já tem. 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Chega Jovem Pan Esportes também em todos os conteúdos, rapaz, exclusivos do TikTok, no Instagram, no X, no Twitter e também no WhatsApp. Palmeiras ganhou, mais líder do que nunca, o

0: Palmeiras e meteram a mão no Palmeiras. Pênalti absolutamente inexistente. Ridículo pênalti foi dado contra o Palmeiras. Vamos nós aqui. Tem Brasil, tem seleção do Panamá. Um break pro rádio e nós seguimos no YouTube, é isso? Um break pro rádio e nós seguimos no YouTube aqui na Pan.
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0: Ali é lateral direito, esquerdo.
1: Estamos de volta agora.
0: O FM 100,9 em toda a rede de Jovem Paninho.
1: Amistoso.
0: O time da seleção brasileira se despedindo para a Copa do Mundo na cidade do Maracanã. Meu caro Daniel Lian. O Vida já me deu. Alisson, Wesley 2, Bremer 14, Léo Pereira 15, Alexandre Vegadúcia, Casimiro 5, Bruno Guimarães 8, Matheus Cunha 9, Rafinha 11, Luiz Henrique 22, Felipe Júnior, camisa do número 7, é o time brasileiro. Você tem o Panamá aí, meu caro Lian. Boa noite, Lian.
2: Boa noite, Nilson. Boa noite a todos. Já escalado pelo técnico Thomas Christensen. E vai a campo com Mosquera, o goleiro número 22. Murídio, veste a número 23. Escobar, no miolo de zaga, com a número 4. Ao seu lado, o Córdoba, com a número 3. O Blackman tem a número 2. Harvey, número 14. Andrade, com a número 16. Rodrigues, número 7.
0: O Dias. É o Dias, né? Rodrigues Dias, você tá falando. Ah, não, José Rodrigues.
2: É Rodrigues, isso, exatamente.
0: Que número?
2: José Rodrigues, número 7. E aí, o Dias. O Dias tem a número 10. O Dias é o número 10. Waterman, com a número 18. E o Barcenas é o número 11. Esses 11 titulares do técnico Thomas Christensen, que tem no banco de reservas. O Gunn, com a número 1. Tem ainda o Samudio, número 12. Farinha, número 5. Martínez, número 6. Rodrigues, número 9. O Ramos é o número 13. Davis, com a número 15. Fajardo, número 17. Quinteiro, número 19. Jans, com a 21. Miller, 25. Gutierrez, número 26. Barria, número 27. Griffith, esse é o número 28. Murídio, com a 29. E o Anderson, com a 30. Nilson.
1: Hino Nacional do Panamá.

campeão internacional do Brasil, que acho que vai ser muito bonito, porque o público no Maracanã deve contar junto o hino nacional brasileiro. Vamos lá, o Ronaldinho Verde 100, o som do Maracanã, hino nacional do Brasil.

0: Aí, portanto, Renato Aral para primeiro. Agora Flávio Prado. Já entrou o sentido da Copa, Flávio. Daí estamos vivendo, eu sei que você, a exemplo de mim, você é apaixonado por Copa do Mundo. Já começa a sentir a Copa do Mundo. Seleção Nacional do Brasil enfrentando o Panamá. Aqui, um pentacampeão mundial ao nosso lado.
1: É, meu amigo.
0: Um pentacampeão do mundo com muito orgulho. Integra a equipe da Jovem Pan. Com muito orgulho. Integra a equipe da Pan. É o nosso Vampeta. E vamos pro Hexa. Não torce contra quem vai dar Neymar vestindo a medalha de ouro.
2: Boa noite, Passa. Boa noite, Flávio, Leão, da Lua, boa noite a todos. É uma brincadeira que eu faço, né? É uma brincadeira.
0: Claro que é brincadeira.
2: É na Brasil.
0: Seu coração é Brasil.
2: Sempre.
0: Fala, meu caro Flávio, converse com o Vamp. Panamá vai pra Copa, né, Flávio? E fale de Brasil e Panamá.
3: Bom, Nilson César, amigo da PAN, muito boa noite. Boa noite, Vampeta. O Brasil faz esse amistoso. Eu queria entender esse momento na seleção, já que você viveu todas essas etapas. E hoje a gente conversava no bate-pronto sobre o Guilherme. Ah, vai golear. Eu acho que não. Porque é o tipo do jogo que o cara não quer enfiar o pé, né? O cara vai devagar. É isso mesmo, né, Flávio? Ninguém vai se arriscar muito hoje, né?
2: Eu estava, Flávio, no evento financeiro, até com o Marcão, na semana, né, ontem, lá em Barueri. E aí estava falando sobre isso, né? Até o Marcos falou, pô, vai pegar o Panamá. Eu digo, vai pegar o Panamá. Eu falei, a gente pegou a seleção da Catalunha e pegou a Malásia. Metemos caixa, né, para 2002. Então o Panamá é uma seleção que vai estar na Copa do Mundo, né? A Malásia e a seleção da Catalunha não estava. É um jogo para você se despedir, sair bem do país. Né? Não é um jogo que vai definir quem é o time titular para a Copa do Mundo, não. Mas vai devagar também, porque eu estava vendo várias amistosas de seleções aí pelo mundo e muitas jogou sem o seu time principal, a própria Escócia ontem, que evitou o Nassau.
3: A seleção do Equador, né? A gente transmitiu ontem Equador e Arábia na TV Jovem Pan, e muitos jogadores, até porque alguns estão fora, estão jogando ainda. O Pátio estava jogando a final da Champions horas antes.
2: É, e pegou a seleção, né, daqui da América do Norte para
3: espelhar o Haiti, né?
2: Mais ou menos isso.
3: Como vai pegar o Egito, que é muito parecido com
2: o Marrocos.
3: Né? Aí está muito mais próximo.
2: É, né? Pode espelhar, inclusive, o tipo de jogo, né?
3: Isso, aí três zagueiros e tal. Eu acho que o Brasil chega numa condição, não é favorito, isso para mim é bom chegar como favorito, é uma responsabilidade imensa, não é legal, todo mundo fica em cima cobrando. E esse negócio do Neymar, achei ótimo quando o Ancelotti falou, vai.
2: Revoga já dá tranquilo, já faz o seu tratamento tranquilo.
3: Não, eu não. Eu tô falando desse sempre, se ele andar, ele vai. Ele falava assim, é meio que assim, quando o juiz determina, revoga as suas disposições e contrário, acabou. E aí tá resolvido o time, vamos pro jogo, o Alisson...
0: E o Ancelotti ficou abalado com essa pressão, viu? Você não imagina como ele ficou abalado, o Ancelotti, com a pressão ideológica contra o Neymar.
3: Agora, nossa senhora. Há algumas coisas que a gente está vendo no jogo, inclusive o goleiro, o Alisson. Que o Alisson vem sem jogar há bastante tempo, é uma posição que deixa alguma dúvida. Os zagueiros não serão esses que estão aí, obviamente. E o próprio Luiz Henrique, sempre que entrou muito bem. Agora ele começa jogando. Vamos ver como é que vai ser o Luiz Henrique em campo. Que pode ser, inclusive, o cara que começa a Copa. Porque o Neymar talvez não
0: possa jogar. E lembrando que o capitão não será o Casimiro, será o Marquinhos. O Casimiro é capitão hoje.
3: E o Luiz Henrique provavelmente começa a Copa, porque o Neymar claramente não terá condição para o primeiro jogo, já ficou meio claro isso. Então a gente vai ter uma boa noção do que vai ser a seleção brasileira. Esses dias de teste fisicamente mudarão a ideia do Ancelotti. Aí depois jogo com o Marrocos, pode ser que aconteça modificações que são naturais numa Copa do Mundo. Vamos pro jogo, Nilson?
0: Vamos pro jogo, tá tudo pronto aí, Viga!
4: Tudo pronto, bola já no centro do gramado, Ancelotti numa elegância, naquele corte italiano. Deve custar uma moeda esse terno dele, Nilson.
0: É mais caro que a camisa do Fluminense. Com certeza. O árbitro da partida retomba seu cronômetro. Vai começar o Panamá. Camisa vermelha, o Brasil de amarelinho. Apita o árbitro para passar, se atrasar. Bom futebol para você.
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0: Aí o seleção brasileira. Eu tenho que entender o que está bem aqui com o Alexandre. Ele tem Belvedere na frente, vai é Flamengo. Toca curtinho para Bremer. Bremer caminha abrindo o jogo para Wesley, lateral da Roma. Esse é Casimiro, Casimiro falta o jogo para Léo Pereira. Léo Pereira tem Alexandre pedindo aqui. Pereira esquerda tem jogo. Pereira esquerda de campo com o Matheus Cunha. Ele tem assim para o time do Brasil. Camisa 9 brasileiro. E daí para Alexandre. Eu volto o jogo atrás. Trabalha o Brasil. Lá vem com Léo Pereira, Léo Cacone. Trabalhando o time brasileiro. Tem dominado com o Bremer. O Bremer domina, tem o Wesley passando. Ele volta o jogo atrás para Léo Pereira. Maracanã, você curtindo o Cruzeiro aqui na PAN. Vem Alexandre, Alexandre Domingo. Domina a despedida da seleção brasileira que viaja para os Estados Unidos para a Copa do Mundo. Estados Unidos, Canadá. Lá vem Vini. O Vini recolhe para o Brasil. Vai bater. Uma bomba aqui, gola!

0: ¡Está Brasil! Vamos botar um cala-boca em muita gente! Vini Júnior! Um golaço do Vini! Quando trouxe para a direita, lembrando daquele Vini do Real Madrid. Trouxe, aí o Paulo cometeu uma bomba no canto direito, na alta da meta do goleiro Mosqueira. Vini Júnior, vamos começar o cala-boca já com o amistoso. Brasil na frente, Brasil 1, Vini Júnior, Panamá 0, tá lá Mosqueira. Para toda a gente brasileira, pro Vini Júnior e para mais ninguém. Que golaço, meu caro Viga!
1: Que momento do Vini Júnior no Maracanã. Quando andava aqui pelo Flamengo, tinha problema de finalização. Mas quando foi para a Europa, consertou e agora fez um verdadeiro golaço. Saída errada de bola do Panamá, ele podia tocar para o Rafinha bater. E bateu daquele jeito, com capricho, na gaveta. É um gol para dar moral. 1-0 Brasil diante do Panamá no Maracanã, lotado, meu caro Nilson.
0: Olha, Alexandre, ele recorre para o Vini Júnior, dá um tapa na bola para Casimiro, falta para primeiro. Primeiro de primeira, vem o Wesley. O Wesley vem subindo lá pela lateral dele, tem que botar Luiz Henrique. Luiz Henrique domina, passa o Wesley. Luiz Henrique dominou, rolou para trás para Casimiro. Casimiro, capitão hoje brasileiro, toca mal. A bola vai direto pela linha de fundo. É, meu caro Flávio, começa com gol de Vini Júnior. Brasil na frente, 1-0, 3, primeiro tempo de galá, Flávio.
2: Foi uma boa retomada de bola, marcação da saída de bola do time do Panamá, tocou no Vini Júnior, com muita confiança, foi, bateu e fez o gol. Uma cara que a gente vai precisar ver na seleção, que o Ancelotti é um 4-2-4, mas estava montado o sistema de meio campo quando o time do Panamá estava saindo.
0: Olha o Brasil de novo. Já quero ouvir o Vamp. Vem Casimiro. Casimiro recorre e trabalha com Bruno Guimarães. Enfim, no meio da metade do campo vem Carpe. Ele recupera para a seleção panameña. Ele tem na pela esquerda Andrade. Tenta a fita Andrade. Chega tudo. Luiz Henrique toca na parada. Saiu pela linha lateral. Vamp, nada melhor que começar com um golaço assim. 1 para o Brasil, 0 para a Vamp.
3: É, o Maracanã lotado, né? Lotado. Bom para dar essa tranquilidade. O Vinícius Júnior, né? Ele precisa ganhar essa confiança. É um jogador que precisa mostrar mais com a camisa da seleção, porque a Copa do Mundo está logo chegando aí. E golaço do Vini.
0: Um golaço. 1 para o Brasil, 0 para o Panamá. Amistoso Internacional. É uma
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0: O Brasil vem, na vem Brasil com Matheus Kik, aplica para sair. É novo lateral para a seleção nacional brasileira bater. 4:50, primeiro tempo do jogo. Trabalha o Brasil, vem com o Léo Ferreira. Léo recorde para o time do Brasil, tem Bremer. O zagueirão Bremer recorde na pela ala direita de campo, tem Casimiro, vem buscar jogo. Falta o jogo para o Léo Ferreira, toca a bola ao Brasil. Vai bem com o Léo. O Léo tem Alexandre, aqui pela esquerda de campo, Alexandre Vini, o Júnior está aberto para Vini. Vini já fez o corte, desce para o time do Brasil. Tem Casimiro pedindo bem da metade do campo, uma na curtinha para Casimiro. O Eta impede na ponta, e fica para na ponta para essa e tenta pintar o Brasil chegando. Rasga a zaga panameña. Andrade tira ali. Sai jogando para o Panamá. E fica bola para o Waterman. Tenta pintar, roubo o Brasil. Luiz Henrique fica com a mana, fica caído o Waterman. Luiz Henrique recorde décimo do time do Brasil. 1 para o Brasil. 0 para o Panamá. Obrigado, torcedor brasileiro, pela massacre de audiência da PAN. Lá vem Brasil. Trabalha o Brasil de novo. O Panamá está aqui. E vem com o Vini Júnior pela ponta. Vini recorde, vai por dentro. Arrumou, bateu. Pega o Lulu, pega a Mosqueira, o Boni, que tá ok, me dá um detalhe, o que você tá vendo aí no Maracanã, diga lá, Boni.
5: Festaça, Nilson César, muito boa noite pra você, e olha, detalhe interessante, agora há pouco a torcida mandou Virgínia pra aquele lugar, e vem o Brasil.
0: Lá vem o Brasil, Luiz Henrique Cacoli cruzou para trás para Vini na falta, zaga tira dali, recuperar a seleção nacional do Panamá, sai jogando com o Harvey, ele teste Harvey recolheu do minuto, tem Andrade pedindo lá pelo setor esquerdo de campo, voltando o jogo, Waterman fica pedindo também, na metade do campo desce Dias para o Panamá, abre o jogo na direita e vem o time panamenho, um para o Brasil, é a despedida da seleção brasileira, é a despedida do Brasil, o Brasil que vai disputar mais uma Copa do Mundo que começa no dia 11 de junho. Estados Unidos, Canadá e México. João Fonseca está 5-4 para o Rudy no terceiro set. É isso, meu caro PH Sperber.
6: Exatamente, Nilson César. Mas está 2-7-0 para ele. Se o Rudy vencer, fica 2-7-1.
0: Se o Rudy vencer, fica 2-1. Se ele fizer o terceiro, acabou o jogo. É melhor de 5. João Fonseca dando um show. Chegando para as quartas de final lá do Roland Garros. Espetacular a campanha desse garoto de 19 anos. 7 minutos e 13, meu amigo. O Fonseca que eu confirme o tempo de jogo. Opa, vamos nessa. Põe em forma para você. Maracanã, despedida da seleção brasileira. 7 minutos e 30 segundos. Estamos no primeiro tempo. Brasil na frente. Um golaço de Vini Júnior. Brasil 1, Panamá 0. Olha o Panamá. O Atlético pediu. Alisson pegou. Pega firme o goleiro brasileiro. Daniel Leão, que você, só você viu, Leão.
7: Ele que está retornando à seleção brasileira. O Alisson acabou fazendo a defesa tranquilamente. Está um pouquinho acima do peso, segundo você diz, meu caro Nilson. Mas está tranquilão o goleiro brasileiro.
0: 1 a 0 para cá, na Ben Bremer, amistoso internacional. É na Pan.
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0: Tá todo mundo ligado no futebol da Pan, obrigado, torcedor do Brasil. Só tem o Wesley, Wesley para Luiz Henrique, tenta a pinta Luiz Henrique, não domina Luiz Henrique. A bola sai pela linha lateral. É revanço, normal, favorecendo a seleção nacional do Panamá. Tem o chamado.
8: Aqui do Maracanã, Nilson, tem um detalhe na seleção do Panamá no banco de reservas, tem jogador do Botafogo, Kadir Barria, jovem de 18 anos, que não foi chamado para a Copa do Mundo. Mas o técnico da seleção panamenha relacionou 5 jogadores que estão fora da lista do Mundial para a partida de hoje contra a seleção brasileira.
0: Tá legal, terceiro set empata, João Fonseca ali 5-5, já ganhou os dois primeiros, se ganhar o terceiro, o João passa para as quartas de final em Roland Garros. A bola aberta aqui, vem pela direita de campo, teste o time do Panamá, vem Murilo, vai cruzar, afasta a zaga brasileira, tira dali, a bola volta para Harvey, o Harvey tenta a pinta, Brasil domina, lá vem Brasil, olha o contra-ataque do Zinho, que está aberto na ponta, lançado muito forte, chega a zaga panamenha com Andrade, domina e sai jogando no campo de defesa. Amistoso é despedida da seleção brasileira. 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
0: Um para o Brasil, zero para o Panamá, 9h40. Flávio, 9h40, primeiro tempo, a sua análise. Brasil 1 a 0, Flávio.
3: Bom, o Brasil, depois que fez o gol, deu uma recuada para atrair um pouquinho o time do Panamá, para também aproveitar a velocidade de contra-ataque, né? Tem jogadores bem velozes, principalmente Vini e o Luiz Henrique. O jogo está tranquilo, o ritmo do jogo caiu um pouquinho desde o começo.
0: Ó, Matheus Cunha, desce Matheus Cunha, limpou, deitou, tenta a pinta, brigou. A bola volta atrás, domina Casimiro, abre o jogo aqui na ponta para Vini. Vini tentou de três dedos, o goleiro ficou calado, o goleiro Mosqueira. Pega firme o goleiro da seleção do Panamá. Rodrigo Viga, me dá o seu destaque do Maracanã, de Galaviga.
1: Esse cruzamento de trivela do Vini era para buscar o Rafinha, mas pegou no Joanete. E o Casemiro olhou de cara feio porque deu um pique. Foi na linha de fundo como se fosse um lateral. Depois, o Vini pediu desculpas. Está tudo resolvido. 1 a 0 Brasil, Nilson.
0: 1-0 Brasil, tá todo mundo ligado aqui. Vem, vem Brasil, trabalha o time brasileiro, vem com a Cafinha, vai brincando, estica demais a bola, recupera o time do Brasil, bola lançada aqui pela ponta, chega a zaga, vai chegando aqui o goleiro Mosquera, sai para fazer a defesa. Vampeta, Vampeta, eu quero ouvir o 11, primeiro tempo, Panamá vai para a Copa também, o Brasil se despedindo, 1-0 Panamá, Vampeta.
3: O Brasil que, né, próxima semana vai enfrentar o Egito, pegando seleções ali que tem a mesma característica de Marrocos e Haiti, né? O Panamá é uma seleção do Caribe e o Marrocos é uma seleção africana, por isso que o Brasil enfrenta o Egito, né?
0: Tá falado! No dia 6 é o jogo contra o Egito, não é isso? É sábado que vem, né?
6: Sábado que vem,
0: sábado que vem. Estaremos aqui transmitindo o Brasil e Egito, o jogo já é lá nos Estados Unidos. Olha o Brasil, trabalha o time do Brasil, vem se armando o Brasil. Aqui pela esquerda com o Matheus Cunha, perto de Matheus Cunha. Briga pela parte de bola do time brasileiro, recupera o Panamá. Vem com o Harvey, o Harvey domina, ele domina no campo de defesa do Brasil. Tá ligado, curtindo o futebol da Pan. Gol de Vini Júnior, 1-0 para a seleção panamenha. Aqui é para Sael, Neymar. Tá só assistindo o jogo no Maracanã. Vem o Rodrigues desce para a seleção panamenha, vai levando o Rodrigues. E fica parar na frente, muito forte, a bola do Rodrigues tem cruzamento para trás, rasga a zaga brasileira, tira a bola de qualquer maneira, desce ali no Brasil, insistiu o Panamá, jogada dura, hein, os dois chegaram duros, aí o Atos deu uma falta pro Panamá, meu caro, meu, você vai fazer o outro lado, você vai evitar detalhe, vai lá Vitor Boni, me diga Boni!
8: Na tentativa de ataque do Panamá foi derrubado o jogador da seleção adversária do Brasil, de frente pro gol ali na intermediária, tem oportunidade o Panamá, a seleção brasileira já vai ajeitando sua barreira, o Alisson orientando seus jogadores, tem oportunidade, o Panamá em busca do empate no dia de festa da seleção brasileira, Nilson César.
0: Murilo, lá vai Murilo, tá mais tentando tempo para fazer a cobrança, Murilo, Brasil ligado, lá vai ele para fazer a cobrança, para o Brasil, 0 para a seleção panamenha, 13 minutos, olha o Alisson, como é bonito, hein, Vapê, vai falar, ó, louco, hein, Vapê, eu nunca vi um goleiro tão bonito, Leilão nos grandes momentos, o Murilo, o Tava Destância, Murilo, ele parece um deus grego, o Murilo, o Tava Destância, na banqueira, gaúcho, bonitão, acima em Caxias do Sul, o vai tomar Destância, Murilo, o dois homens da barreira, lá vai Murilo para fazer a cobrança para o Brasil, 0 Panamá. Rodrigues também. O Rodrigues, camisa 7, Murilo. Partiu Murilo para descer. Ah, vai Murilo, bateu, agora bateu no Matheus Cunha e matou o goleiro brasileiro, foi pro mundo do canto, empata a seleção do Panamá, 1-1, 1 para a seleção do Brasil, deu azar aí, hein, deu azar o gol do Brasil, diga lá meu caro Vitor Boni.
8: Em dia de festa no futebol, Nilson César, sempre tem aquele detalhe, falta combinar com o adversário. E o Panamá não está nem aí se é a despedida da seleção brasileira do seu torcedor, se o Maracanã está lotado, se a Ivete Sangalo cantou. O Panamá quer o resultado. Na cobrança de falta do camisa 23, Murilo. Cobrança forte, mas que contou com um desvio mortal. Em cima do Matheus Cunha. O Alisson já estava do outro lado. Não conseguiu voltar e ela morre no fundo das redes. No Maracanã, para mais de 70 mil pessoas. Brasil 1, Panamá também 1, Nilson.
0: O que só você viu, Daniel Leão?
7: Tristeza da torcida brasileira, que está ali chocada com esse gol do Panamá. 1-1 no marcador, agora tem que empurrar a equipe, meu caro Nilson César.
0: Esse é o Leão, o nosso eclético mais competente repórter da Jovem Pan. Uma maior placar, um procedimento do Brasil, um Panamá, 15 minutos e 20, primeiro tempo, desce Casimiro, ele desce pelo time do Brasil, vai levando Casimiro, 1-1 é o placar, Casimiro recolhe, é bomba, dá uma observada como vai reagir o time brasileiro, Casimiro vai para a briga, Casimiro insiste na seleção nacional panamenha, lá pela esquerda vem Panamá, briga pela bola, Fábio Prado, O empate no Panamá, num desvio da barreira na cobrança de falta de Galá, Flávio.
2: O Brasil fez o gol, deu uma diminuída, tirou o pé, o Panamá chegou. A falta, inclusive, muito feia, né? E acabou acontecendo esse gol acidental, mas realmente é isso. Agora é ver o poder de reação da seleção brasileira numa adversidade. Estão jogando em casa contra um time bem mais fraco e acaba tomando empate.
0: Empata o Panamá. E aí, Vampi, como é que tem que reagir depois de um time mais fraco e empatar logo no começo?
3: Então, bateu no peito do Matheus Cunha, né? O Alisson, você falou que era bonito, mas não deu. O Deus grego não deu para chegar na bola, né? Mas é um jogo que precisa de um Maracanã, pode ser jogo amistoso, pode ser o que for. Tem que jogar bem, porque a torcida do Rio de Janeiro gosta de vaiar, viu?
0: Olha o Raibel, abre o jogo aqui na ponta, vem Panamá para tocar, para sair o goleiro. Quem chamou me informe.
5: Fui eu, Nilson, só para dar o um detalhe, até pegando o gancho do que disse o Vamp, torcida do Rio de Janeiro bastante exigente e ensaiou uma vaia o Alisson, viu? Ensaiou uma vaia, depois do gol sofrido também, já começa a perder um pouquinho a paciência com esse 1-1.
0: Tá legal, olha o Brasil, o Brigante vem brasileiro, vem chegando, o Brigante na metade, recuperando para enviar daqui, para Alexandre, Alexandre vai levando o teste, Alexandre, o teste pelo time do Brasil, trabalha essa bola, Alexandre, para Rafinha, Rafinha domina o camisa 11 do time brasileiro, Rafinha, Rafinha fio o jogo lá na ponta, vem do Messi, Wesley vai lançar, lança para Luiz Henrique, vai chegar Luiz Henrique, vai brincar Luiz Henrique, tenta a pinta, lá vai Luiz Henrique, tenta outra pinta mais, vai levando, vai trabalhando, vai voltando, ó o Brasil com o Casimiro, Casimiro domina, tem jogo atrás, dessa seleção brasileira, bola lançada na frente, não domina, a bola sai, direto pela linha de fundo, só tiro de meta, tiro de meta para a seleção nacional do Panamá, amistoso internacional, é na Pan.
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0: Obrigado, torcedor brasileiro. Navega aí, o Parenquinhada na frente, vem trabalhando o Panamá. Vem pela esquerda, vem Barcelona. Barcelona tenta a pinta, chega, saca, afasta, tira dali. Recupera o time do Brasil, vem com Casimiro. Casimiro domina. Abre o toco para Matheus Cunha. Matheus Cunha tem Vini Júnior aberto aqui na esquerda. O placar aponta. 1-1, lá vai Vini. Vini tenta a pinta, brigou. Rasga, saca, tira dali. E se tira do time brasileiro com Casimiro, mas lá tudo é uma falta. Falta de ataque da seleção brasileira. Me dá o destaque aí, diga, diga!
1: É isso, Alexandre chegou atrasado, fez a carga nas costas. Agora o árbitro alemão deixa o jogo correr, Nilson. Antes do Alisson ser vaiado, já houve também uma vaia em cima do Léo Pereira por conta do erro numa saída de bola. E agora eu vou pedir do técnico Ancelotti para o Rafinha aparecer mais para o jogo. Está muito enfiado lá dentro e o Matheus Cunha armando o time na meiuca. Lá vai o Panamá.
0: Lá vem o Panamá, trabalha o Panamá, domina pela de esquerda, tenta a fita, rápida, saca a falta atrás para Harvey, vai para domina, e viu o balão, afasta de novo, saca, tira dali, e domina para a seleção nacional do Panamá, domina e viu o Panamá na frente, briga o Panamá, Casper Rudi, ganha o terceiro set, 2-1, lá vem Panamá, o Alisson, a bola explodiu nele, é isso, meu caro PH Sperber.
6: Exatamente, Nilson César, 7-5 para Casper Rudi, portanto teremos o quarto set. Sete daqui a pouquinho, por enquanto, parcial para 2-7-1 para João Fonseca sobre Casper Ruth.
0: 2-1, se ganhar o terceiro set, o João vai para as quartas de final. Quarto set, e vai para as quartas de final. Já vem trabalhando aí, vem Alexandre, tem Andrade. Alô, Fernando Sampaio, sempre ligado no futebol da Pan. Obrigado, Fernando. Espera em tênis, o Palavel está aqui. Tem Harvey, tem Dias pedindo também. Tem jogo para Blackman. Ele recolhe aqui, vira direita, Murilo fica pedindo. O Panamá vai trocando a bala. 1-1. Um para a seleção do Brasil, um na Panamá. Lá vem Panamá, vem com Andrade. Andrade vai levando, tenta jogar Andrade. Trabalha para o time panamenho. O Palimpiada lá na frente vai subir Alexandre. De cabeça, escorou, tirou dali. E briga para a parte de bola, a seleção panamenha. O briga está jogando para a recuada atrás. Olha o Panamá tocando. Tem Harvey, tem Dias pedindo também. E Dias continua levando. Abre o chão na volta. Para Dias, chega, vai sem a pasta, tira dali. Amistoso Internacional.
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0: Meu amigo velho Pump, o Brasil quer ouvi-lo. Um Brasil, um Panamá, Pump.
3: O Brasil deu uma caída, né? Fez um gol muito cedo, como disse o Júnior. Mas não criou mais nada, viu, passa.
0: Lá vem Panamá. Alexandre antecipa o goleiro brasileiro para fazer a defesa. Sai com o Alexandre. E aí, Flávio? 21, primeiro tempo. Parece que sentiu mesmo, hein? 1-1, Flávio.
3: Eu imaginei que eu fosse fazer esse comentário, mas o Panamá tá melhor, viu? O Brasil sentiu o gol e tá aqui atrás. O Brasil não sai. O Brasil tá jogando, atraindo o Panamá para jogar no contra-ataque. Por que nós temos isso dentro do Maracanã? Em qualquer lugar nenhum, mas no Maracanã mais ainda. O Brasil aqui atrás e o Panamá trocando passes aqui na frente.
0: Tá legal, deixa eu dar água pro campeão do mundo. Água pro campeão do mundo. Faz questão, peraí, faz questão. Não, campeão eu sirvo. Campeão do mundo, Vampeta, campeão do mundo, Vampeta. Obrigado, Vamp. Obrigado, torcedor brasileiro. É, campeão que você tem a medalha. Você foi pra Japão, Coreia. Você não era nem nascido. Eu trabalho aqui. O Brinca Panamá aqui, o time brasileiro. O Pedro Tantor esquenta de capa. Vem com Vini Júnior. Tenta a pinta Vini Júnior. Na Barazai pela lateral. É avanço para o time do Brasil bater. Olha o Brasil aí. Um para o Brasil. Um para o Panamá. 22 minutos jogados. Lá vem Brasa. Vem a seleção brasileira. Vem se armando. Vem com o Bruno. Com o Bruno Guimarães. Toca mal. A bola saiu lateral. É outro arremesso. Daniel Lian, você pesquisando, qual é o detalhe, Lian?
7: O detalhe é que a partir do jogo de hoje, as novas regras da FIFA já estão em vigor, viu, Nilson? Para tentar dar mais bola rolando a partida. A arbitragem alemã já tenta isso, viu, Nilson?
0: Tá legal, esse é Daniel Lian para todo o Brasil. Aí vem o Panamá, trabalha a seleção nacional do Panamá, vai brigando, trabalhando e tocando. Aqui na direita vem com o Murilo. Murilo é qualitando, tá jogando a Murilo, vai brigando o Murilo. Enfim, é bala aqui para o Rodrigues. O Rodrigues dá sempre para o Panamá. Tem Andrade pedindo pelo centro, time ajeitadinho do Paraná. Volta o jogo atrás para Escobar. Escobar domina, vem domina e tocando. Assim que sair, já te chama o Flávio. Vem Blackman, aqui na ponta vai Blackman, fica a bola curta para Murilo, Murilo domina, um bolão aqui na ponta, vem pra Rodrigues, Rodrigues domina, vai levando o Rodrigues, vai tentar cruzar, a bola saiu, pois não, seu Flávio?
3: Não, só como informação, Daniel Leão falou sobre as novas regras, o Japão fez um amistoso com a Islândia, no nosso horário agora à tarde, e ganhou o jogo graças à nova interpretação da regra, jogador da Islândia, ao Brasil.
0: Ó o Brasil, a beira fria, uma bomba na rede pelo lado de fora. A galera do outro lado gritando gol. É tudo locutor novo, viu? O cara é que nem pai de santo novo. Só dá passe errado, locutor novo grita gol errado. Na rede por fora, amiga.
9: Tem que ter casca, tem que ter quilometragem, tem que ter bagagem, né, Nilson César? Xadri contra-ataque, um balão pra frente do Casemiro, pro Rafinha. Rafinha chutou cruzado, pelo lado de fora da rede, enganou muita gente. Olha, Nilson, vou tentar ajudar o Vamp e o Flávio, tá? Eu nunca vi na minha vida um time sem meio de campo ser campeão do mundo. Tem um buraco muito grande. Com dois jogadores fica difícil. Fica muito difícil. E Rafinha enfiado, Matheus Cunha armando. Tem que dar um jeito nisso aí, Nilson.
0: Vamos dar um jeito. E aí, meu caro Boni, você quer falar algo, Boni?
8: Só dois destaques, Nilson César. A gente está falando de um Panamá que está jogando bem, mas que está sem dois dos seus principais jogadores. O Adalberto Carrasquilha, jogador do Pumas, e também o experiente capitão dessa seleção, Aníbal Godoy, que estão concentrados no seu país natal, não vieram aqui para o Rio de Janeiro para disputar esse jogo com a seleção brasileira. E outra informação, agora há pouco, 22 minutos de jogo, a torcida começou a cantar olê, olê, olá, Neymar, Neymar, Nilson César.
0: Neymar, Flávio. Eu estou revendo o gol aí. Você viu que demorou pro Alisson voltar? Ele tá sem jogo, ele ficou parado o ano inteiro.
3: Pô, ficou muito tempo parado e é um problema. E por isso que o Ancelotti no ATV convocou o Everton. Porque o Ederson tá mal e o Alisson a gente não sabe como é que ele vai estar. Então, só complementando, que a gente vai viver essa regra a partir de agora, o jogador da Islândia demorou para sair na substituição. Quando ele saiu, teve que ficar um minuto com o jogador a menos. Nesse espaço, o Japão meteu uma bola dentro da área e fez o gol de cabeça e ganhou o jogo.
0: Vampeta, algum detalhe? Pausa para reidratação, Vampeta.
3: O Boni falou, né, sobre a questão da torcida, né? O Maracanã é exigente, mas concordo com o Viga. Tem que botar, eu sempre falo, botar mais um homem de meio campo, né? Fica um vazio muito grande para o Casimiro, já mais veterano, e para o Bruno Guimarães.
0: Obrigado. Este é o Velho Punk. Este é o Nato Vampeta para todo o Brasil. O Brasil está ligado. João Fonseca ganhando o quarto set, 2-0. Quebrou o serviço do Rudy, hein?
6: Exatamente, Nilson César. Mais quatro games para ele chega à vitória. Por enquanto, 2-7-1 para o João Fonseca, 2-0 no game neste quarto set.
0: Daniel Lian, o seu detalhe sem concepiência aí ao seu lado, Lian.
7: Ah, concepiência zero, mas onde não tem concepiência zero é nos camarotes, na área VIP. Quem está lá é o Lucas Pinheiro, aquele medalhista dos Jogos de Inverno, o primeiro medalhista brasileiro dos Jogos de Inverno, Lian.
0: O detalhe que só o repórter dá, Daniel Lian. Isso, Lian. Uma vez um amigo meu, Osmar Santos narrando, no meio de um clássico do Morumbi. Ah, era Palmeiras e Corinthians, coisa assim, grande e claro. Qual é o detalhe, Vanderlei Nogueira? Entrou um cara tocando piano fora do estádio. Isso que é repórter. É o que ninguém fala, o que todo mundo fala. Até papagaio repete, amigo. 27 minutos, jogada de um para o Brasil, um para o Panamá. Aqui pela esquerda trabalha, briga pela esquerda, vem dominando e tocando Léo Pereira. Léo Pereira recolhe, trabalha curtinho para o Brenner. O primeiro dominou, tem o Wesley passando na frente do direito de campo. Falta para Bruno Guimarães. Bruno Guimarães dominou, faltando o jogo atrás. Amistoso, é despedida da seleção. É na fã.
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0: Começou com tudo, né, Vamp? Um golaço do Biriju, depois não fez nenhuma jogada, Vamp.
3: Depois teve só aquele chute do Rafinha que foi pela rede fora do gol, né? Poucas oportunidades.
0: De resto, tá devendo. Um para o Brasil, um para o Panamá. 28 minutos jogados, 28 minutos jogados. Vai com o S. O terceiro do time brasileiro. Segundo tempo, deve colocar 11 novos. Que é, vai ter 11 para trocar. Lá vem Brasil, trabalha o Brasil, vem servindo com Casimiro recolheu, dominou, um para a seleção brasileira, um também para o Panamá, abre para o Wesley lá na ponta, o Wesley vai levando, tem Luiz Henrique, Wesley pediu, tocou errado, recupera a seleção panamenha, vem com Escobar no campo de defesa, a bola recuada atrás, Mosqueira, o goleiro do Panamá, sai jogando, levanta a Mosqueira, de perto à direita, Mosqueira envia o jogo aqui na ponta, chega de Santa Basta, tira dali, insiste o Brasil, vem com o Vini, que bolão para Matheus Cunha, Matheus recorde, tenta pintar, Matheus Cunha perde a bola, recupera a seleção nacional do Panamá, do Brasil, vem com Casimiro recolheu, dominou para Bruno, enfia para Vini, cruzou, afasta, saca para a vingadinha da linha de Lupo, obrigado torcedor brasileiro, é amistoso internacional, é na Pan.
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0: Tá todo mundo ligado no futebol da Pan, obrigado torcedor brasileiro. Meu amigo, você quer que eu confirme o tempo do jogo? O tempo passa, torcida brasileira, 29 minutos e 40, estamos aonde? No primeiro tempo do Maracanã, tá tudo igual, um para o Brasil, gol de Vini Júnior, um para o Panamá, Murilo batendo falta.
6: Só lembrando, Nilson César, mais cedo também tivemos Campeonato Brasileiro, vitória do Palmeiras 1-0 sobre a Chapecoense e o Vasco da Gama perdeu para o Atlético Mineiro em casa por 1-0. Às 11 horas da manhã, o Bragantino bateu o Internacional por 3-1.
0: 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Este é o futebol da Pan para o Brasil inteiro. Flávio Prado, uma pergunta ao senhor, seu Flávio Prado. Esse Rafinha que está aí, aquele que joga no Barcelona?
3: Pois é, é outro que também tá voltando de contusão, a gente não sabe como é que ele vai chegar na Copa, mas nunca foi, né? Até rende um pouquinho mais que o Vini Júnior na seleção, mas abaixo, e é mais ou menos explicável, ele joga num time, aí um time em formação, vamos ver como é que ele chega na Copa, né? Tem 10 dias até a estreia, 10, 11 dias, vai dar. De repente chega legal.
0: Vamos ver se joga mais, porque não jogou nada ainda, bolhufas na seleção brasileira, o Rafinha, hein? Estamos com 31 minutos jogados, amistoso internacional. É na Pan.
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0: Tá todo mundo curtindo o futebol da Pan. Obrigado, torcedor brasileiro, pela massacrante, massacrante, massacrante audiência do futebol da Jovem Pan. Tá todo mundo ligado, todo mundo curtindo. Aí vem Panamá, eu tenho felicidade do time Panamengo, vem com o Barcelona, Felipe Reguari, eu domino o Frandrade, vai bater. Olha a bomba, Alisson! Espalma o goleiro brasileiro. Voltou para Murilo, ciscou para lá, para cá, cruzou no corpo do Alexandro. Agora uma grande defesa. Vidal detalhe aí, seu Boni.
8: Olha, Nilson, mais uma jogada perigosa do Panamá que teve a chance de virar a partida aqui no Maracanã. Finalização do Andrade fora da área. O Alisson agora teve reflexo, se esticou inteiro e espalmou. Na sequência ficou com o Murilo, foi para cima da marcação, pedalou na sequência. O último toque foi dele. Estava bloqueado, o último toque foi dele. Tiro de meta para a seleção brasileira depois de boa defesa do Alisson.
0: É tiro de meta. Daqui a pouco tem um intervalo diferente, inteligente na Pan. Vanderlei Nogueira, vem aí, é o Brasil se despedindo para a Copa do Mundo. Dia 11 de junho, grande cobertura na Pan. Copa do Mundo dos Estados Unidos, do México e do Canadá. Lá vem Brasil, trabalha o Brasil, vem servindo o Brasil, vem servindo o Tucano, vai lá atrás. Vem com o Matheus Cunha. Matheus Cunha recolhe, tenta a jogada. Matheus Cunha, volta o chute para trás para Casimiro. Rasga essa catira dali. É outro que também, aquele mesmo Matheus Cunha, que joga na Europa. É ele mesmo que tá aí, Lian.
7: É ele mesmo, é o menino de Cotia. Mas agora não tá relembrando aquele bom futebol, né? Precisa aparecer mais no jogo, menino, viu, meu caro?
0: Não tem pra todo mundo, você quer que seja de Cotia? O Beraldo se mentiu ontem.
7: É a realidade.
0: O Roberto Moraes de Piracicaba ligou bravo aqui. O Daniel Lian falou, menino de Cotia. Menino 15 de Piracicaba. Depois foi pra Cotia. Mas no 15 de Piracicaba. O que resta é passado para vocês,
7: ele
0: tricolores.
7: Ele explodiu em Cotia. Aí foi para a titularidade e aí fez o que fez ontem na final da Champions.
0: É isso aí, Daniel Lian. Passou pela camisa tricolor. São Paulo só comemora assim, né, Lian? Que tal a tragédia? 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Rafinha, vamos lá, Rafinha. Você é o mesmo do Barcelona. Igualzinho aquele Rafinha. Cara dele. Lá vai, Rafinha. A autoridade levantou. De soco, mosqueiro afasta. Tira dali. Briga pela posse. Ele para o time do Brasil. Vem servo do Brasil aqui pela esquerda. Vem com o Bruno Guimarães. Enfim, o jogo para Vini. Vamos, Vini. Marcou um golaço. Vai lá, Vini. Briga pela bala, Vini Júnior. Vini recorre. Tenta a fita. Vai para cima. A bola saiu pela lateral. Obrigado, torcedor brasileiro. É massacrante. Massacrante audiência. Copa do Mundo. É na Pan.
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0: Lá vem Brasil, vem de novo, trabalha para a Rafinha, ajeitou aqui na ponta para Bruno Guimarães, puxou para a direita, vai bater, nossa senhora! Viga, Cristo Redentor fechou o braço para pegar essa bola, hein, Viga?
9: E ela foi embora, foi lá longe, ó. Parou lá no mar de Copacabana. Ô Nilson, eu já tô sentindo a insatisfação da torcida, já tô até vendo. Se o Brasil não virar vencendo, rapaz, vai ser aquela vaia sonora. E com o time reserva, fica ainda mais complicado. Pra mim é um problema tático. Com dois jogando no meio de campo, não tem seleção no mundo que pense em ganhar alguma coisa.
0: É, rapaz. 1-1 é o placar. Ó, o Panamá, trabalha o Panamá, vem com o Rodrigues aqui na ponta, trabalha o Rodrigues, volta o jogo para trás, tem Blackman pedindo, volta o jogo para trás para Blackman, o Lica corre para a seleção panamenha, volta para Córdoba, Córdoba para Escobar, Escobar dominou, recorre Escobar, tem o Escobar, você tomar um 10, PH espera, 10, hein, vai tomar um 10, tem o Escobar, que foi assassinado e jogou a Copa do Mundo. Você poderia informar detalhes? Deu 2 minutos para sua pesquisa. PH Esperber vai pesquisar.
6: Andrés Escobar? Andrés Escobar?
0: Eu sei. O nome dele é Escobar.
6: Andrés Escobar.
0: Jogou uma Copa do Mundo e foi assassinado.
6: Sabe por quê? Eu faço o bastidores da Copa, produção desse programa da Jovem Pan, Nilson César.
0: Peraí, peraí. Lá vem Panamá para a tocada para fora. Diga lá, PH.
6: A gente falou sobre o Andrés Escobar, inclusive, Nilson César. Então, eu já conhecia a história dele, já tinha...
0: Quem era esse Escobar?
6: Era defensor da equipe da Colômbia naquela época, de 94.
0: Ele falhou aonde? Que jogo?
6: 1-0. Não sei se foi 1-0, lembro agora, mas foi contra a Inglaterra. Contra a Argentina. Estados Unidos, Nilson César.
0: Ei, rapaz, foi lá na Copa dos Estados Unidos. Falhou, mataram o homem, rapaz. Mataram o homem. É mole. Olha o Brasil. O trabalho do time brasileiro vem salvando o Brasil. Obrigado, torcedor do Brasil, pela massacrante. Massacrante audiência do futebol da PAN. Vem agora a Harvey. Harvey domina, tenta pintar Harvey. Vai defundo, vai trabalhando, vai tocando. O Brasil inteiro tá ligado. A bola recuada atrás, dominando o Córdoba. Amistoso internacional. É na PAN. Seu Bopeta, precisamos melhorar, Bopeta.
3: Depois daquela chance lá do gol do início do jogo, né? O Panamá teve as melhores oportunidades, né? Só teve um chute do Rafinha. E a seleção panameña não é nada disso, viu? Se apertar, dá pra fazer o segundo.
0: Vamos lá, Brasil. E fica para Flavini Júnior aqui na ponta, vem Vini. O Vini vai levando, tenta a fita, mete a bola para dentro, Vini. O vai chegando. A zaga panameña com Córdoba. Insiste o Brasil. Recupera com Rafinha, Rafinha, recolhe tanta jogada, Rafinha, o Brasil e tudo tá ligado. Curtindo o futebol da PAN, esse absurdo internacional. Lá vem Brasil, bola enfiada na frente, estica demais a perna. A bola volta para Vini Júnior. O Vini domina, tenta a finta, Vini vai por dentro. Feita a finta, perde a para Vini Júnior. Recupera o Panamá. 3-1, João Fonseca no quarto set. É isso, meu caro PH.
6: Exatamente, Nilson César. Ou seja, mais 3 games para ele vencer o Casper Ruud e avançar para as quartas de final. Por enquanto, 2-7-1 e 3-1 no game.
0: Ele vai pegar o adversário que ganhou do Rublev.
6: Isso, o Andrei Rublev, inclusive, já jogou contra ele, contra o João Fonseca, que já venceu. Mas vai o Jakub Mensi, que venceu por 3-7-2 o Rublev, com isso, de olho nas quartas de final do Roland Garros.
0: Obrigado, PH. Ela vem aqui, vem trabalhando, vem aqui, Vini Júnior. Vini Pecuari cortou, pode bater, bateu, mas foi!

0: foi dado impedimento, porque o toque acho que foi do Casimiro, toque final. Portanto, acho que não vai valer. A bola aberta aqui para Vini Júnior. Vamos ver. Vini recolhe, puxa, levanta essa bola, bate. Casimiro estava adiantado. Estava adiantado. Desviou de cabeça e tocou para o fundo do gol. Estava impedido. Não valeu. Dava o braço à frente. Diga, amiga.
1: Para mim foi claro. Acho até que o chute do Vini Júnior tem sido aquela notícia boa do primeiro tempo. Poderia vencer o goleiro panamenho. Mas aí no meio do caminho havia um ser humano. Casemiro que mete a cabeça. Mas é quando ele corre. Ele já corre olhando para o bandeira porque ele tinha a sensação que estava na frente, que estava impedido. E aqui pelo telão fica muito claro, viu? Só não marca se não quiser, Nilson.
0: É, mas estão comemorando o gol. O que você achou, Flávio?
2: Foi gol, não está impedido, não. O pé dele, mas acontece que
0: o pé dava condição.
2: O pé dava condição porque ele está com o braço não conta para impedimento.
0: Portanto, foi gol. Professor Flávio Prado, arbitragem aqui, foi gol do Brasil. E um pé. Gol brasileiro. Bateu de cabeça, Casimiro, é gol! Meteu a cabeça na bola, tinha um pé para meio dando posição, ele tocou pro fundo do gol do Panamá. Casimiro marca. Brasil 2, gol de Casimiro. Panamá 1, tá lá, Mosqueira. Toda a gente brasileira pro Casimiro. Tinha um pé do jogador para meio dando posição. Olha lá, olha o pezão dele. Diga lá, amiga.
1: É, rapaz. Gol do Brasil. Jogada individual de Vini Júnior. Limpou um, limpou dois e bateu. No meio do caminho tinha um homem chamado Casimiro. Ficou a dúvida: impedido, não impedido? Impedido, não impedido? O VAR analisou, o árbitro falou em alemão, não entendi porcaria nenhuma. Fato é que a bola está no centro do gramado. Gol marcado, confirmado. 2-1 Brasil, para dar aquela aliviada, hein, Nilson?
0: 2-1. E aí, seu Vampeta, gol legal, Vamp.
3: Opa.
0: Lá vem Brasil, lá vem de novo o Brasil, 2-1 para a seleção brasileira. O vem Matheus, que fica para Vini Júnior. Aqui na ponta vem Vini. Vini vai levando o Lulu para trás, olha aí. Bola na boca do gol, terceiro Gafinha, bateu para fora. Quase, quase o terceiro gol brasileiro, quase o Gafinha marca. Flávio Prado, futebol pequeno da seleção brasileira. 2 para o Brasil, 1 para o Panamá, Flávio.
2: O Brasil viveu das individualidades, principalmente do Vini Júnior, que fez as duas jogadas, os dois gols do Brasil. E o gol, o braço estava à frente e não a parte da camisa, né, da manga. Que a manga valeria como impedimento. A parte que estava à frente era a parte do antebraço. Então o gol foi bem marcado, foi bem assinalado, gol legal. Só que não jogou nada, né? Se você olhar bem, o resultado é injusto até agora.
0: 2-1, 2 Brasil, 1 Panamá, jogo do futebol pequeno, a seleção brasileira. Vampeta, 43 minutos. Acho que ele vai mudar o time inteiro no segundo tempo, hein, Vamp?
4: A chance para os outros, não precisa ter que chegar inteiro na Copa, né? Esse não é jogo que vale 3 pontos. É mais para você dar um conjunto, né? Olha lá.
0: Olha o Panamá, invade pela esquerda também.

0: E faltam dois, então, para o João Fonseca vencer o Casper Ruud. Por enquanto, 2 sets a 1 e 4-1 nesse quarto set.
1: Tá indo para quarta de final.
0: Quarta de final. Se avançar,
1: se ele encara... passa pelo próximo, já está em semifinal de Roland Garros.
0: Nas quartas, se ele passar do Casper Ruud, enfrenta o Jakub Mensik, esse que é da República Tcheca.
1: Tá legal, vamos ganhar também. Vamos ganhar. 44 minutos e meio que o tempo passa. Torcida brasileira, tá todo mundo ligado na Pan. Vanderlei Nogueira vem aí. Ele vai comandar um intervalo diferente. Qual é o detalhe, Lian? Só você viu, Lian?
2: Ah, que o Carlo Ancelotti, que está ali com seu ternão bonito, antes da partida, trocou a belíssima camisa do Brasil com a belíssima camisa do Panamá, com o Christian, com o Thomas Christiansen.
1: Obrigado, meu caro Daniel Lian. Traz todos os detalhes, o último detalhe da Copa, os bastidores da Copa do Mundo. O detalhe que só o Daniel Lian pesquisa. Lá vem Panamá, Panamá tinta, fica fácil para o time panameño. Vem com Córdoba, Córdoba enfia o jogo na ponta. Vitor Bori, me dá um destaque aí do Baraca, seu Bori.
3: Torcida agora um pouquinho mais animada, Nilson César, depois do segundo gol. E como informou o nosso Rodrigo Viga, fomos quase simultaneamente. 5 minutos de acréscimos, vamos até os 50 nesse primeiro tempo no Maracanã.
1: Tá legal, meu caro Vitor Boni. Grande trabalho do Boni. Eu tô vendo o trabalho do Boni lá na Grande Acumari, fazendo excelente trabalho aqui na Jovem Pan. O nosso internacional, Vitor Boni. Estamos, vamos com 5 a mais, vamos até 50. Lá vem Panamá, invade a área na ponta, bateu cruzado. Ah, missão! Como um gato, cai o goleiro brasileiro, cai para fazer a defesa. A bola sobra ainda aqui, vem Mosquera, recolhe para ter Córdoba, digo. Recolhe para a seleção panamenha, tem Murilo pedindo. O falta do atrás para Córdoba, Córdoba dominou, limpou, abrindo o jogo na metade do campo. Tem Harvey pedindo também, Harvey continua levando. Trabalha o jogo atrás, Dias pede o jogo, fica apertado. Dias desce para a seleção panamenha, no campo de defesa, 2 para o Brasil, 1 para o Panamá. Vampeta, 3,5 para acabar o primeiro tempo. Tem que testar o segundo tempo, muita gente, né, Vampi?
4: Achei o Luiz Henrique abaixo, próprio Rafinha, né? Gostei do Matheus Cunha e do Vinícius Júnior.
1: Sabe um cara que eu queria ver jogando esse time, Flávio? Hendrick. Toda vez que ele entra na seleção, entra e entra muito bem, seu Flávio.
5: Verdade, outro que sempre fazia isso era o Luiz Henrique. Hoje ele entrou no começo do jogo, não repetiu a mesma performance, o que não quer dizer que está queimado, obviamente, né? Mas é, entrar com o jogo em andamento, com o adversário já cansado, ele entra e arrebenta. O mesmo ocorre com ele, que eu acho que é importante entrar para a gente sentir esse tipo de jogador.
1: Tomara que entre um pouquinho no segundo tempo.
3: Nilson!
1: 3 minutos para acabar. Chamou, falou!
3: Não, só para avisar que chegou a hora que o Flávio mais gosta dentro da partida. Lanternas dos celulares no ar, show de luzes da torcida brasileira.
1: Show de luzes do Maracanã. O Flávio queria estar aí acendendo o seu celular, participando desse show de luzes do Maraca. A bola aberta aqui pela direita, vem Blackman, desce para Martínez, toca mal, recupera o time brasileiro, sai jogando no campo de defesa, vem Brasil, empiga Bruno Guimarães para Matheus Cunha. Matheus, esse é outro que não joga na seleção. O árbitro marca falta, falta favorecendo a seleção nacional do Brasil. Obrigado, gente. Estamos agora. Terminou o Brasileirão. Palmeiras líder, não é isso?
0: 7 pontos de vantagem com relação ao Flamengo, Nilson César, mas com uma partida a mais. Lembrando, o Palmeiras tem 18 jogos e o Flamengo 17. 7 pontos de vantagem. O líder Palmeiras sobre o Flamengo.
1: Líder Palmeiras que ganhou da Chape hoje por 1-0. Sofrido, hein? Rasga a sacatinha da linha.
0: E daqui a pouco, Nilson César, tem mais Brasileirão. Tem Cruzeiro e Fluminense, 8h30 da noite. E com transmissão aqui da Jovem Pan, Remo e São Paulo. São Paulo do nosso Daniel Lian, lá no Mangueirão, Nilson César.
1: No Mangueirão tem quem é que vai narrar?
0: José Manuel de Barros.
1: José Manuel de Barros, o nosso José Manuel transmite Remo e São Paulo logo na sequência. Cartão amarelo pro Blackman. Cartão para o Blackman, jogador panamenho. Obrigado, torcedor do Brasil. Aí vem Brasil, trabalhando o Brasil. Vem com Casimiro, vai terminar o primeiro tempo. Vai acabar o primeiro tempo. 1 para a seleção brasileira. 2 para o Brasil, desculpem. 2 para a seleção brasileira. 1 para a seleção do Panamá. Lá vem Luiz Henrique, o 10º do time do Brasil. E pinto para o Wesley. Invade a área, foi nada. Se jogou, o quarto está certinho. Não deu nada porque não foi nada. É isso mesmo, amiga.

0: Eu também não achei pênalti, não. Achei que o Wesley vinha na velocidade, buscou contato. Se aconteceu, foi mínimo. Hábito alemão, né, Nilson? Não vai dar qualquer coisinha, né? Tem que sair um chucrute da perna para ele marcar, né, Nilson? 2-1 Brasil. E agora o juiz está sendo devidamente elogiado por um público seleto que lota o Maracanã essa noite de domingo, viu, Nilson?
1: 4 minutos e meio. Além do tempo, 30 segundos para acabar. Vanderlei Nogueira vem aí, já está com o seu verde amarelo, viu, Vanderlei? Comprou a camisa azul, a nova, comprou uma amarela e vai estar na Copa do Mundo aqui na Jovem Pan com todos nós. Lá vem aí, trabalha Blackman, vai tentar levantar, levantou por cima do gol pela linha de fundo. Meus amigos, um chocolate do João Fonseca no quarto set, 5-1 em cima dos maiores, um dos maiores do mundo, que é o Rude. Ganhou do Djokovic e agora está 5-1 para cima do Rude no quarto set. Vanderlei Nogueira, que jogou tênis com ninguém lá na Vila Matilde, foi campeão da Vila Matilde. Diga, Vanderlei, Brasil 2-1 para o Panamá. Diga, Vanderlei.
2: Joãozinho é craque. Obrigado, Nilson César. Obrigado a você que nos segue pela nossa FM 100,9, a grande FM do Brasil, pela Rede News. Enorme, de ponta a ponta, em todas as regiões do Brasil. A Copa está se aproximando e a voz do rádio será levada pelo Grupo Jovem Pan para todo o Brasil, cidades espalhadas por todas as regiões. É muito legal. Eu tenho citado aqui ao longo das nossas transmissões rádios importantes de vários pontos brasileiros. Hoje já citei União da Vitória no Paraná com a nossa 98.3. Missões, Rio Grande do Sul. Missões, Rio Grande do Sul, com a nossa 95.1. Goiânia com a 106.7. Em Brasília, você sabe, nós temos as duas grandes emissoras, 107.5 e 106.3. Em São José do Rio Preto, com a nossa 93.1. Você está acompanhando a despedida da seleção brasileira do território nacional. Dentro de algumas horas, decola para os Estados Unidos. Este é um amistoso de despedida, mas precisa jogar melhor. Vamos ouvir já já as opiniões importantes do Vampeta, do Flávio Prado e de toda a equipe de esportes da Pan. 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Basta baixar o app. Piscando na tela, nas informações chegando, começamos com o nosso Rodrigo Viga. Diga, Viga.
0: Ah, muito obrigado, Vanderlei. Sempre um prazer compartilhar e dividir o microfone com você, que é uma referência. Nosso decano aqui na Jovem Pan, e certamente já viu melhores apresentações da seleção brasileira, né, Vanderlei? Em loco ou remotamente, à distância. A torcida ensaiou vaias nesse primeiro tempo para alguns jogadores e para a seleção brasileira como um todo. Achou que o Alisson falhou, que em alguns momentos o Léo Pereira também deu mole, deu as costas, queria mais de Luiz Henrique, de Rafinha. No todo, foi uma seleção que não agradou, mas o placar é favorável à seleção brasileira. Todo banco de reservas no aquecimento. E o Ancelotti disse ontem lá na Granja Comer em Teresópolis, queria utilizar todos os do banco de reservas nessa segunda etapa, nesse segundo tempo. Se com um time, teoricamente, quase que titular, foi duro, imagina se desconfigurar demais, hein, Vanderlei?
2: De despedida, vai preparar e vai projetar grandes análises. Obrigado, Viga. As informações do nosso Vitor Boni. Diga, Boni.
3: Muito boa noite, Vanderlei Nogueira. Todo mundo ligado no intervalo inteligente diferente da Jovem Pan. Seleção do Panamá, que nunca venceu a seleção brasileira, vai chegando ao sexto confronto diante do Brasil. São 5 vitórias com esse resultado parcial e apenas um empate. 5 vitórias da seleção brasileira e apenas um empate. Seleção do Panamá, que vai para a sua segunda Copa do Mundo, tem no grupo L Gana, Croácia e Inglaterra como adversários e ainda vai fazer dois amistosos antes do início do Mundial contra a República Dominicana no dia 3 e contra a Bósnia no dia 6, esse já nos Estados Unidos. A seleção do Panamá, comandada pelo Thomas Christensen, hispano-dinamarquês, não está com o elenco que vai 100% para a Copa do Mundo no jogo de hoje. São quatro ausências em relação aos 26 convocados: Carrasquilha, jogador do Pumas, Londonho, Mejía e o experiente jogador de 36 anos, o Aníbal Godoy. E tem jogadores, viu, Vanderlei, que não vão para a Copa do Mundo na partida de hoje. Cinco jogadores da pré-lista que foram chamados pelo técnico Christensen para formar o elenco que enfrenta a seleção brasileira. São eles o Ivan Anderson, José Murillo, o Vitor Grift, o John Gan, goleiro, e também jogador do Botafogo, Kadir Barria, 18 anos, uma das jovens promessas do Panamá, que não foi chamado pelo técnico Christensen para o Mundial e gerou revolta. Aliás, teve jornalista que entrou na briga com o técnico da seleção do Panamá por conta da não convocação do Barria e hoje está como opção no banco de reservas, mas não viaja aos Estados Unidos, México e Canadá. O Panamá, então, que tenta a sua primeira vitória contra a seleção brasileira, tenta colocar a água no chope do torcedor brasileiro, meu caro Vanderlei Nogueira.
2: Perfeito, informação importante, Luboni. Essa não é a principal força do Panamá. Mais detalhes chegando com Daniel Lian.
4: Ah, meu caro Vanderlei Nogueira, e quem sabe eles coloquem as principais forças contra a República Dominicana no dia 3 ou então contra a Bósnia no dia 6, né? Os próximos amistosos, antes de enfrentar ali. Aí, quando chegar na Copa, né, com Inglaterra, Croácia e Gana, aí será realmente aquele grande teste. Mas quem que vai fazer um grande teste também, Vanderlei? O Panamá está na 33ª colocação no ranking da FIFA. É o Egito, o próximo adversário do Brasil, está na 29ª colocação. E para os egípcios, a pátria de Mohamed Salah, será um grande teste contra o gigante Brasil, Vanderlei.
2: Valeu, Daniel Lian. Nós vamos sair rapidinho para o intervalo e nós já voltaremos com a opinião sempre importante do Flávio Prado e do Vampeta, os nossos comentaristas. Vão falar muito desse momento em que o Brasil está arrumando as malas para decolar para os Estados Unidos. Lembrando que a partir das 18h30 tem jogão, atenção, em Belém do Pará, aí São Paulo e Remo e São Paulo, com o nosso José Manuel de Barros e com toda a equipe de esportes da Jovem Pan, você vai acompanhar por todas as nossas plataformas. Já já voltaremos.
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0: 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Chegou a hora de ouvirmos as opiniões do Flávio Prado e do Vampeta sobre esse momento na seleção brasileira no Rio de Janeiro. Começando com você, Flávio, queremos ouvi-lo, diga.
1: Bom, boa noite, Vanderlei, boa noite, amigos. O Brasil começou fulminante, né? Fez um baita gol com o Vini Júnior. E aí parou. Inexplicavelmente, o time do Panamá começou a trocar passes e confundir o time brasileiro. O Brasil recuou, não entendi também como, por que recuou, né? Para tentar pegar contra-ataque contra o Panamá no Maracanã. E aí o time panameño começou a levar perigo, acabou fazendo um gol com muita felicidade. A bola bate no Matheus Cunha, né? Numa cobrança de falta, engana o Alisson. Mas é que o Brasil não reagiu. A seleção do Panamá continuou atacando. O Alisson fez uma defesa importante, poderia ter sido o segundo gol. E no final, quando parecia que tudo ia ficar naquele empate, o Vini Júnior faz uma outra jogada boa. Casimiro faz o gol de cabeça, evitando um papelão no primeiro tempo, onde o resultado 2-1 não foi justo. O Panamá mereceu pelo menos um empate.
0: E o nosso Vamp, Vampeta, queremos ouvi-lo sobre o primeiro ponto, a primeira parte do jogo Brasil e Panamá. Diga, Vamp.
2: É, o Brasil abre faz o gol cedo, né? Como disse o Júnior, para mim, ainda assim, foi o melhor jogador do Brasil no primeiro tempo. As melhores jogadas saiu do Vinícius Júnior, né? O Rafinha muito abaixo, o Luiz Henrique, né? O jogo teste, não é, que nem o Boni falou, não é nem a principal seleção do Panamá, também não deve ser grande coisa, né? Bom para alguns jogadores, lógico que ninguém vai dividir, porque a Copa está aí para já começar, né? Ninguém quer ficar lesionado, né? Mas assim, dá para fazer melhor, um futebol melhor, acho o meio campo muita pouca gente, só o Casimiro e Bruno Guimarães. E o Panamá empatou e teve até grandes, melhores chances que o Brasil, se não fosse o Vinícius Júnior fazendo a jogada individual.
0: Perfeito. E a gente sabe como é que a coisa funciona, né? Milhares de pessoas que estão no Maracanã, que foram ao Maracanã, é um momento de despedida, vão tomar cuidado para evitar contusões, mas essas pessoas todas, ou a imensa maioria, sempre foi para o estádio esperando, digamos assim, um espetáculo bom para os olhos, né? É o início só de uma caminhada, evidentemente, e nesse instante, imagino, esse pessoal, boa parte, esteja descontente. Vamos sair rapidinho, já já nós voltaremos, tem mais informações para você que nos acompanha, e daqui a pouquinho, você sabe, a partir das 20 horas e 30 minutos, tem Remo em São Paulo, com José Manuel de Barros, com o Bruno Prado, com o Giovanni Chacon, com toda a nossa tropa, fechando essa rodada, aí para tudo. E vamos para a Copa do Mundo. E depois da Copa, a vida segue. Até já!

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0: Vamos nos atualizar já já todo o segundo tempo do jogo de despedida da seleção brasileira, que vai partir dentro de algumas horas com destino aos Estados Unidos. E você sabe, no dia 6 enfrenta o Egito, digamos um ensaio final, e depois tem Copa do Mundo. Vamos nos atualizar com as informações do nosso PH Sperber.
1: Exatamente, Vanderlei, boa noite para você, boa noite para todo mundo ligado aqui na Jovem Pan. Neste intervalo de, por enquanto, vitória parcial do Brasil sobre o Panamá, 2-1, neste domingo, Vanderlei, de amistosos internacionais, é bem verdade, mas também de Campeonato Brasileiro. Tivemos mais cedo, aliás, bem mais cedo, às 11 horas da manhã, o Internacional perdendo para o Bragantino em Bragança Paulista por 3-1, às 4 horas da tarde, no Rio de Janeiro, Vasco da Gama perdeu para o Atlético Mineiro por 1-0. E em casa também, quem venceu num jogo pra lá de polêmico foi o Palmeiras. Bateu a Chapecoense por 1-0 e manteve a distância de 7 pontos com relação ao Flamengo, segundo colocado do Campeonato Brasileiro. 8:30 da noite, tem mais duas partidas, Vanderlei, para encerrar os trabalhos do Brasileirão antes da Copa do Mundo, porque depois somente lá pro final de julho. Também 8:30 da noite, Cruzeiro e Fluminense, além de Remo e São Paulo, esse jogo com transmissão aqui da Jovem Pan. Ontem, lembrando também, né, Vanderlei, que tivemos partidas importantes ontem também no Brasileirão. Ontem tivemos 5 jogos, Atlético Paranaense 1, Mirassol 0, Flamengo 3, Coritiba 0, Bahia 2, Botafogo 1, Grêmio 1, Corinthians 3, e o Santos venceu em casa o Vitória por 3-1. E uma última informação, Vanderlei Nogueira, o tenista João Fonseca bateu o Casper Ruud, 3-7-1, meu caro Nilson César, está classificado para a próxima fase de Roland Garros, quartas de final, encara Jakub Mensik para tentar uma vaga, quem sabe, nas semifinais, meu caro Vanderlei Nogueira.
0: Tomara, vem aí um pacotão de mudanças. Os nossos repórteres vão contar tudo isso para você dentro de segundos. Tem todo o segundo tempo e depois malas no ônibus, aeroporto e decolagem para os Estados Unidos. A seleção brasileira, tomara, tenha sucesso na competição. Com a emoção inigualável do rádio e em jogo da seleção, ele cresce demais. Alô, Nilson César!
2: Ah, eu torço mesmo. Eu acho assim um negócio ridículo torcer contra a seleção brasileira, né? A cada um é cada um, né? Cara que gosta de torcer contra, vai fazer o quê? Né? Eu acho ridículo. Brasileiro que torce contra a seleção brasileira, pra mim é ridículo. É lamentável, é triste. Cara, tem que torcer a favor de seleção sempre, né? Povo tão sofrido que não tem alegria quase nenhuma. Uma das grandes alegrias que nós temos é o futebol. E em Copa do Mundo esse povo vibra muito, demais. E eu vou torcer muito para que o povo brasileiro fique muito feliz nesta Copa com mais uma conquista do Brasil. O árbitro vai autorizar. Teve muita mudança, acho, né? Vou perguntar pro Boni, pro Viga. Já já nós vamos informar todas as mudanças. O Brasil ganhando por 2-1 no estádio do Maracanã, né? Deve ter muitas mudanças aí. Já já nós vamos informar. Linha fica esperta. Apita o árbitro. Boa sorte a todos nós. Bom futebol pra você!
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2: Aí o programa com o time brasileiro do Tocabana. Sai jogando o Brasil para o Lancelo, lá pelo setor esquerdo, que acontece o time brasileiro. Viga, dá pra ver as mudanças aí, Viga?
4: Dá sim. É, pra facilitar a tua vida, Nilson, só dos titulares do primeiro tempo, só quem ficou em campo foi justamente o nosso querido Léo Pereira. O resto todo mudou. Ibanez na direita, Danilo no meio, Douglas Santos na esquerda, Danilo do Botafogo no meio, Fabinho no meio, Paquetá no meio, Igor Thiago no ataque, Endrick no ataque e também o Rayan. Só para facilitar a tua vida, Nilson, só o Léo Pereira.
2: Só o Léo, mas daí você me dá depois quem tá jogando direitinho aí. O Ederson me parece que é o goleiro, né? O Ederson, goleiro da seleção brasileira. Danilo, tô vendo também.
4: Isso.
2: Tá todo
4: isso,
2: mundo por aí.
4: Isso.
2: Você consegue já visualizar todo mundo? Ederson.
4: Vamos lá. Ederson entrou no gol na vaga do Alisson, certo?
2: Certo.
4: Temos ainda o Ipães jogando a lateral direita.
2: Que número
4: na
2: é
4: vaga
2: Ipães?
4: Do Wesley.
2: Me dá o número dos caras.
4: Ipães, número 24. 24.
2: É.
4: Número 24.
2: Lá vamos vem lá. Brasil para
4: vamos,
2: atacar.
4: Vamos pela ordem, Nilson.
2: Que mais?
4: Vamos lá. Danilo 13.
2: Né? Danilo 13.
4: No lugar do 14, Bremer.
2: Léo Pereira tá aí.
4: Léo Pereira 15 continua. Na esquerda saiu o Alexandre 612. Vai a entrada do Douglas Santos com a camisa 18.
2: Douglas Santos, 18. 16.
4: Vamos lá, na volância. Casemiro, é, o Douglas Santos. Cabeça, pra mim, tá marcando 18 aqui, Nilson. É, na volância. Casemiro e Bruno Guimarães foram embora. 5 e 8 foram embora. Para a entrada do Fabinho com a 17. E Danilo, o Danilo 18. Do Botafogo, que entrou com a camisa número 18. 18.
2: Paquetá tá aí, ó. Lá vem Brasil. Invade a área pela esquerda do time brasileiro. É. Hendrick pediu no meio, vem Paquetá. Nossa Senhora. Paquetá é 20.
4: Exato. Então vamos lá, o Douglas Santos é 18, só corrigindo, e o Douglas Santos é 16. Paquetá entrou no time do Brasil com a camisa número 20, nesse chute bizarro agora, no lugar do Matheus Cunha 25. Com a 9.
2: Igor Thiago é 25.
4: Lá na frente tem o 19, o Hendrick. Igor Thiago 25 e o Rayan 26.
2: Rayan, camisa número 26. E o Hendrick?
4: Camisa número 19.
2: Tá certo, então. Tá aí, portanto, o Brasil é um time novo nesse segundo tempo. O placar aponta 2 para a seleção brasileira. 1 para a seleção nacional do Panamá. Lá vem Panamá, trabalha o Panamá para o recuado atrás. Daqui a pouco o Leão vai trazer as modificações do Paraná, do Panamá, que vem que mudou. Sai jogando com o Escobar. Escobar é quando trabalha para Escobar. A bola aberta aqui, minuto 3, esquerdo de campo. Não domina o time panamenho. A bola saiu pela linha lateral. É arremesso para o time do Brasil bater. Amistoso internacional. É na PAN.
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2: Lá vem Brasil, vem Coronel Pereira. Eu tenho que chamar a curtinha para Fabinho. Fabinho para qual tem Danilo. O capitão brasileiro agora é o Danilo. O Danilo desce pelo time do Brasil. Vai levando o Danilo aqui pelo setor direito do campo. Tem Fabinho. Rola a bola curtinha para Fabinho. Fabinho dominou. E fica na frente. 2-1 é pra cá. E rasga a seleção para a Menga. Tira dali. Chega Danilo. Briga pela bola. Vem Fabinho. Me dá as modificações devagar aí do Panamá.
6: Do Panamá foram duas modificações. O Martínez, número 6, vai para o jogo, e também o Fajardo com a número 17. Saíram Harvey com a número 14 e o Waterman com a número 18.
2: Harvey e Waterman.
6: Isso, deixaram o gramado.
2: Tá legal. Olha aí a seleção panamenha. Eu tenho com o Escobar. Escobar percorre, volta o jogo atrás. Trabalha no campo de defesa. Tem Córdoba pedindo. Tem Murilo pedindo também. Lá pela direita de campo, aos 5 minutos e 20 segundo tempo. O placar aponta 2 para a seleção brasileira. 1 para o Panamá. O Brasil com o time inteiramente reserva. Tá certo, né, Flávio? Tem que mudar todo mundo, né, Flávio?
7: Ah, eu gosto. Eu acho que é momento de você fixar o time e jogar com ele. Mas ele optou por dar oportunidade. Tomara que o pessoal aproveite.
2: Tá dando chance aí para alguns jogadores. Olha aí, trabalha o Panamá. Vem com o Mosquera. Mosquera levanta o jogo na frente. Tem Fajardo lá na frente. Chega Léo Pereira. Esse é o único que ficou. Léo domina para o time do Brasil. Sai com o Paquetá. Paquetá recolhe. Trabalha curtinho para Danilo. Danilo volta o jogo para Douglas Santos. Na frente esquerda vem Douglas Santos. Dá um tapa na bola. Atrás trabalha o time brasileiro. Este é Danilo, zagueiro. O Danilo desce para o Brasil. Abra o jogo aqui na direita de campo. E põe de volta para Danilo. O Danilo recolhe. trabalha a bola. Danilo, Léo Pereira fica pedindo ao seu lado. Danilo e Léo Pereira, zagueiro do Flamengo. Ibanhas perde aqui pela direita de campo, toca curtinho para Ibanhas. Ibanhas dominou, abre um bolão aqui na ponta. Vem agora o 26 do Brasil, é Rayan. Rayan vai cruzar, cruzou. Rayan, a bola voltou, vai para Danilo, perde a bola. Danilo insiste de novo. Brasil trabalha, time brasileiro com o Endrick. Tenta a jogada, Endrick rasga, saca, tira dali, pacata para Endrick na cara do gol. Brigou, tocou para fora essa bola. Endrick briga pela bola. Quando ele toca, a bola vai embora pela linha. Tá forte o homem, hein? Ó, Viga, olha o Endrick aí, Viga.
4: É, rapaz, eu tô torcendo pelo sucesso do Endrick, porque entendo que a seleção brasileira carece de um fazedor de gols. Esse menino, dentro ou fora da panela, tem sede de gol, tem fome de barbante. Então, tá tentando, Nilson. Quem sabe der certo.
2: Tá tentando. E aí, Vitor Boni, você tem algum detalhe aí do Maracanã? Diga lá, Boni. E o Brasil, Rayan, gol, ficou livre, ele tocou, Bratega!

0: ¡Puta Brasil!
1: ¡Brasil!
0: Camisa 26, o Mosquera saiu errado, deu de presente pro Rayan, aí o jogador experiente, o jogador tem qualidade demais, dominou com a perna esquerda, viu o gol vazio, ele tocou por cima do Mosquera e marca o terceiro brasileiro do Maracanã. Boa garoto Rayan, boa garoto Rayan, boa garoto Rayan, a nova geração do futebol brasileiro. Brasil 1, 2, 3, Panamá 0, tá lá Mosquera.
2: Vai buscar!
0: Pra toda a gente brasileira, pro menino Rayan, terceiro dele. Terceiro do Brasil e para mais ninguém. Bonito, hein, ei, meu caro Viga. Rayan metendo gol no Maraca, Viga.
3: É, hoje tem gol do Rayan, já diz a música. A paçocada, né? Uma lambança. Um excremento do goleiro Mosquera do Panamá. É, a bola sobrou a feição pro Rayan. Mas se não tivesse qualidade, se não tivesse a perna esquerda, não teria dado esse tapa de cobertura. Esse foi mole, esse foi fácil. 3-1 Brasil. Tem caixa pra mais, hein, Nilson?
0: Ah, tem caixa pra mais. O Flávio, eu gosto de ver essa molecada jogando, Flávio, que pode ser uma perspectiva pra Copa.
4: Pode, porque são jogadores desconhecidos, né? Embora o Rayan jogue no campeonato inglês, mas joga em time menor. Então pode sim, essa molecada pode surpreender. Claro que pode. Pode ser uma arma que as pessoas não estão esperando. Quem sabe? Eles estão bem à vontade, pelo jeito, de novo, né?
0: E aí, Vamp, você gosta de ver esses meninos aí, Vamp?
5: Gosto, o Bob, então, o Bob, que é o Hendrick, né? O Rayan, que foi muito bem, primeira participação dele na primeira liga, primeiro ano dele, jogando muito. E você vê a qualidade, né? No erro ali do goleiro, ele nem é a praia dele, Maracanã, Rio de Janeiro, vários jogadores ali. E na minha seleção titular, o Paquetá tá dando meio, viu?
0: É mesmo? É. Tá aí, portanto, nosso Vamp. 3-1 é o placar, 3 para a seleção brasileira, 1 para o Panamá, você ligado aqui, Amistoso Internacional. Era bom.
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0: 3-1, o Brasil ganhando 3-1, o teste da seleção nacional do Panamá, lá vem Martínez, vai bater, Adarson! Bem colocado o goleiro brasileiro, cai, goleiro, ex-goleiro do Manchester City. Esse era bom lá no Manchester, meu caro Daniel Lian.
7: Ah, era bom, esse era bom lá no Manchester e jogava demais. Aliás, sabe de onde ele foi cria, meu caro Nilson César?
0: Fale que é de Cotia.
7: É de Cotia também. Ele teve passagem por Cotia, mas foi dispensado lá de Cotia. Aí foi mal nessa, né, o scout.
0: É sinal que Cotia não é tudo isso, não. Dispensaram o Ederson. 3-1 é o placar. No Big Bang, o Big Bang, trabalha outra. O Capu também foi dispensado de vários lugares, né?
4: Ah, o São Paulo dispensou o Hulk, ele dispensou o Davi Luiz. Dispensou o Ederson, dispensou o Hendrick.
7: Ronaldo Olha. Fenômeno teve uma passagem breve também, foi dispensado. É uma coisa de louco, né, meu caro?
0: É, assim não ganha mesmo. Olha o Bang. E o Bang trabalha para a curtinha para Rayan. O teste para a seleção brasileira vai bater. A bomba pega o goleiro. Tô gostando de ver. Ah, seu Vampeta, menino novinho, com personalidade.
5: É, pelo lado esquerdo ali tem o Rayan, tem o Luiz Henrique, tem o Rafinha, né? E aí a briga vai ser boa.
0: Você tem certeza que esse Rafinha é o que joga no Barcelona?
5: É, ele tem uma temporada agora no final, que estava lesionado, mas Rafinha é um dos principais jogadores do Barcelona. Junto com
0: ele. Claro, eu estou torcendo por ele, mas na seleção ainda não joga. 3-1 é o placar, 12 minutos jogados, amistoso internacional. É na Pan.
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0: Obrigado, gente. O Poli, você estava na granja aí.
1: Como é que vai ser o roteiro, pode? Deixa eu ver esse ataque do Panamá. Vem de longe, a bomba de fora da área. Anderson pega de novo. Como é que vai ser? Amanhã vai para o aeroporto, que horário? Embarca direto dos Estados Unidos. É isso, Boni? Meu Viga. Viga, Viga, qual é a hora de amanhã? Vai para o aeroporto, que horário? Já vai direto dos Estados Unidos, é isso?
3: É exatamente isso, meu caro Nilson César. Eles embarcam na parte da tarde, direto para os Estados Unidos, e aí começam a se preparar já para o amistoso e principalmente para a Copa do Mundo. Amistoso dia 6, estreia contra Marrocos no dia 13 de junho, um dia depois do Dia dos Namorados. O amor está no ar, Nilson César.
1: O amor está no ar, este é o nosso Rodrigo Viga, rapaz. 13 minutos e meio, o Boni tá ok. Lá vem aqui, vem Rayan. O Rayan vai levando, desce Rayan, trabalha Rayan, voltando o jogo atrás para Paquetá. De primeira para Rayan, daí para Paquetá. Paquetá domina para Fabinho, Fabinho volta para Paquetá, trabalha para o time brasileiro. Vai rodando, dá para o time do Brasil, vem com Danilo para o Léo Pereira. O Douglas Santos perde na esquerda, recebe Douglas Santos. Vai por dentro, Douglas Santos desce para o time do Brasil. Vem dominando, vem trabalhando, tem Ibanez. Aberto aqui na direita, Ibanez, Ibanez domina, tem Danilo pedindo na zaga, vai levando, falta o jogo para Danilo. O Danilo tem Léo Pereira, tem na metade no campo pedindo o Paquetá. Paquetá de primeira, o Décio Brasil de volta para Léo Pereira, de volta para Danilo. O Danilo continua levando, 3 para o Brasil, 1 para a seleção do Panamá. O Décio Brasil de novo leva para aqui na ponta, vem com o Paquetá de primeira para ainda, de primeira no meio para Rayan, lá vem Brasil, vem com Danilo, Danilo para Douglas Santos, Douglas recolhe, volta para Danilo, deixou passar, Paquetá, batendo!

0: le tabernacle. Camisa 20 do Brasil, de pé em pé, Danilo rolou para Douglas Santos, meteu no meio de falta, chegou Paquetá, bola desviou no zagueiro, bateu no Córdoba e matou o goleiro, e marca o quarto gol brasileiro. Brasil 1, 2, 3, 4, Panamá 1, tá lá a Mosqueira. Para toda a gente brasileira, para o Paquetá e para mais ninguém. Tá lá, meu caro Rodrigo Viga.
1: Que momento da seleção brasileira no Maracanã de pé em pé. Eu gosto quando eu vejo um monte de canhoto. Canhoto eu admiro. Tem Ryan, tem Hendrick, tem Danilo, tem o Douglas Santos e o Paquetá. A jogada bem tramada, corta a luz do Danilo do Botafogo e o Paquetá falou assim: deixa, deixa, deixa que eu vou fazer o gol.
0: Vem Brasil de novo, Iago, vem o Paquetá, pênalti! Penalidade máxima em cima de Igor Thiago. Igor Thiago dominou, invadiu a área, fez a finta, foi derrubado, pênalti! É pênalti marcado para cima de Igor Thiago. Olha aí a pinta, o goleiro pegou a perna dele. Pênalti claro. Pênalti claro, olha lá, pegou a perna. Vocês não estão vendo, vocês têm dificuldade. Essa molecada tem dificuldade de entender regra de futebol, rapaz. Pênalti claríssimo, meu caro Viga.
1: Sem dúvida nenhuma, Nilson. Depois do gol do Paquetá, pancada no canto do goleiro Mosqueira, que contou com a ajuda do Divido Córdoba. Agora é um pênalti para o Brasil. E ele, o seu menino, o Hendrick, está na bola. Pegou a bola, pediu para bater. O moleque é ousado. Será que é ele ou o Igor Thiago que sofreu o pênalti? Vamos ver. Estão ali conversando os dois. Deu para o Igor Thiago. Deu para
0: o
1: Igor.
0: O Igor Thiago acho que vai bater. 4 para o Brasil, 1 para a seleção do Panamá. Igor Thiago, ele que sofreu o pênalti, quer bater. Lá vai o garoto. Igor Thiago vai para a cobrança do pênalti. Pode evitar o quinto gol brasileiro no Maracanã. 4 para o Brasil, 1 para o Panamá. Time reserva do Brasil, os caras tentando buscar a chance, né? Aproveitar a chance. Lá vai Igor Thiago, vai ser autorizado. Partiu, bateu, gol! Foi para a cobrança, bateu rasante no canto direito baixo do Mosqueira. O quinto gol brasileiro do Maracanã. Brasil 1, 2, 3, 4, 5, Panamá 1. Tá lá, Mosqueira!
2: Vai buscar!
0: A toda a gente brasileira, pro Igor Thiago e para mais ninguém. Os caras estão tentando aproveitar a chance. Diga, amiga!
1: É, goleiro do lado, bola do outro. É o grande momento da seleção brasileira no Maracanã. Está fazendo gol em série, em sequência. Primeiro Paquetá, agora Igor Thiago. Bateu bem, Nilson. Com paradinha e tudo, deslocando o goleiro. Já está 5. E cabe mais, Nilson. 5 a 1 Brasil no Panamá.
0: 5 a 1. É o seguinte, eu tô vendo esse terno do Ancelotti. Eu tenho que trabalhar uns 5 meses de cachê aqui na Jovem Pan pra comprar um terno desse.
3: Tem até um colete embaixo. É classudo o cara, hein, Nilson?
0: Não,
3: César?
0: Eu vou ter mais ou menos uns 6 meses, 5 acho que não dá, uns 6 meses de cachê na Pan pra poder comprar um terno igual esse do Ancelotti. Ô, louco.
4: Flávio, é de Milão, né? Cara, é de Milão, né? Jogou no Milão. Então, Milão é pois capital mundial da elegância.
5: Piauí não saberia administrar grupo. Esse que eu tenho. O grande problema que ele tem, a gerência. Vai mudar todo mundo no Panamá. Gerência e administração de grupo, esse é um problema do Ancelotti. Porque ele não ganhou nenhuma liga na Europa, não ganhou nenhuma Champions. Um cara que não tem qualificação, rapaz, para escolher jogador. Ave Maria. Flávio Prado, os garotos aproveitando aí a chance, Flávio.
4: É, diferentemente do time teoricamente titular, que entrou, né, maneirando, fez um gol, segurou. O molecada entrou rasgando, né, para tentar procurar espaço. Aquela coisa do jogador com fome, eles querem lugar.
5: Você já viu muito no Real Madrid, caras que a gente achava titulares absolutos, entra outro ali, começa a mostrar, ele botava o cara no banco.
4: Normal, normal. E aí o time do Panamá também já mais desgastado e tal. O molecado entrou rasgando. E exemplo do Vamp, acho que o Paquetá tem que ser titular do time, sim. Dá uma reforçada no meio-campo com o Paquetá.
5: 5-1 é o placar. Você também acha, Vamp, o Paquetá?
6: Eu falei aqui antes do Paquetá fazer o gol, né? Eu acho que o Brasil joga com Bruno Guimarães e Casimiro, e eu botaria o Paquetá, mais uma pedra no meio campo, não com quatro lá na frente. O Paquetá, ele chega bem, o próprio Casimiro entra na área, o Bruno Guimarães, eu botaria mais uma pedra no meio.
5: Tá aí o Bump, tá aí o Flávio, 5-1 é o placar até 13 de junho, a estreia do Brasil, que dia é mesmo? Dia 13, né? 13 de junho contra Marrocos. Talvez o adversário mais complicado do grupo é o jogo de estreia da seleção brasileira. Fala, Boni!
7: 6 alterações na equipe do Panamá. Vamos lá, por partes.
5: Mudou o Panamá.
7: 4 o Escobar. 4 o Escobar também. O 7 o Rodrigues. O 11 o Bárcenas. E também o 16, o Andrade. Esses são os jogadores que vão embora. 2, o 3, o 4, o 7, o 11 e o 16. Entram, vamos lá, entram o número 5, que é o Farinha. O número 9, Rodrigues também. Tem dois Rodrigues na equipe do Panamá.
5: Calma, o Farinha, 13, 9, Rodrigues.
7: Ramos. Isso, 13, Ramos. 13, Ramos vai entrar também. Entra também o jogador de número 15, o Eric Davis. O número 25, o Miller. E para fechar, o jovem botafoguense de número 27, o Kadir Barria. 6 jogadores. Barria, que faz parte dos jogadores que não vão para a Copa do Mundo, mas entra na partida de hoje contra a seleção brasileira.
5: Tá legal, tá aí, portanto, o placar aponta 5-1, 22 minutos e 40, estamos no segundo tempo. Eliminatórias não, agora é amistoso. Amistoso internacional, é na Pan.
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5: Tá todo mundo ligado no futebol da Pan. Aqui uma falta marcada para a seleção panamenha bater. Vocês entendem que o Marrocos, que o jogo aí já era, né? 5-1. Você entende, Vamp, que o jogo, que o Marrocos talvez seja o adversário mais complicado da primeira fase, por se tratar de jogo de estreia também, não?
6: É, o jogo de estreia é sempre tenso, né? É, mas eu acho que do grupo, ainda acho a Escócia mais forte que o Marrocos.
5: E você, Flávio, o que você acha?
4: Também o Marrocos. O Marrocos é o time mais complicado. É o time com uma força nos últimos tempos muito grande. Trouxe vários jogadores que eles trouxeram da Bélgica, da Holanda. Fizeram muita captação de jogador. Embora tenha trocado o treinador recentemente, eu acho que o adversário mais complicado é a seleção do Marrocos. Primeiro jogo e também por ser primeiro jogo, claro.
5: Tá certo, esse é o nosso Flávio Prato aos 23 minutos e 50. 5 para a seleção brasileira, 1 para a parada para reidratação.
3: Ô, Nilson,
5: o que aconteceu em Roland Garros hoje, meu caro PH Expert?
3: Vitória do brasileiro João Fonseca, meu caro Nilson César. 3-7-1 sobre o Casper Ruud, norueguês. E agora ele vai para as quartas de final enfrentar o Jakub Meysik.
5: Sabe quem ganhou no Saibro de 2020 para cá? O maior número de vitórias no Saibro?
3: Quem?
5: Casper Ruud.
3: Ele é brabo, né?
5: Olha o que ele ganhou. De 2020 para cá, ele é o que mais vitória conquistou no Saibro. E o João ganhou dele 3-1, metendo quase um pneu
9: O quarto set é isso? 6-1, né?
10: Exatamente. 6-2 nesse último set, no quarto set, foi 6-2. 7-5, 7-6 e 6-2 as parciais das vitórias do João Fonseca. 7-5 a vitória do Casper Ruud. Então, 3-7-1.
9: 6-2 no último set. É, Lian, que maravilha, hein, Lian?
3: É, um jogador espetacular, viu? Espetacular essa nova fase do tênis. Olha, Nilson, a torcida gritou aí por algumas vezes, olê, olê, olá, Neymar, Neymar. E ele tá no banco ali ao lado do Vini Júnior, o menino Ney.
5: Menino Ney que estará na Copa do Mundo. Sim, qual é o placar? O Brasil na frente. Falta para a seleção nacional do Panamá bater. Na frente do direito de campo vai tomar distância Miller. Na banca de cabeça 25. Kadir também está no jogo 27. Está na área o Kadir. Entrou Farinha, entrou Rodrigues, entrou Ramos, entrou Eric. Todo mundo na seleção panamenha. O vai tomar distância o Panamá. 70 mil pessoas do Maracanã. O bola levantada para a área, desviada de cabeça. Rasga a zaga brasileira, tira dali. Está jogando com Paquetá. Paquetá vai brigando, joga na frente. Paquetá busca Rayan. O pai chegando, o time brasileiro vem com Fabinho. Fabinho tem Rayan, tem Hendrick. Hendrick recolheu, já virou. Que bola do Hendrick. Hendrick enfia para Douglas Santos. Lá na ponta vem Douglas, Douglas domina. Hendrick fica pedindo fé de resto. O teste para a seleção do Brasil. O daí para Paquetá. Paquetá de primeira para Danilo. O Danilo teste para a seleção brasileira. Uma pergunta ao Flávio Prado, também ao Vampeta, que é da posição. E esse Danilo aí, você não acha que pode, durante a Copa, ganhar a posição?
4: Acho sim. Ele é um jogador de uma chegada muito forte. Bruno Guimarães é excelente, excelente. Mas eu veria alguma coisa viável, por exemplo, Casimiro, o Danilo e o Paquetá, por exemplo, né? Dá para se fazer. Ou Bruno Guimarães, primeiro volante, se o Casimiro não suportar, e os outros dois, eu acho que é bem viável, sim.
9: E aí, Ivan, o que você acha? Você que é da posição, o Danilo?
6: Acho também, o Danilo jogou muito contra a Croácia, né? Vem mantendo uma regularidade boa, não vai ficar no Botafogo, e pode sim ganhar a posição de titular na Copa do Mundo.
5: Esse é o velho Bump. O placar aponta 5-1. 5 para a seleção nacional do Brasil. Um Panamá amistoso internacional. É na Pan.
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9: O que, que é? Holanda vai ganhar a Copa do Mundo? Vou apostar o quê?
10: Informação do...
9: Lá vem aí. Lá vem Faria. Vai bater, bateu. Não. Vou apostar o quê? Lá vem Murilo. Aqui na ponta, desce Murilo. Tenta a jogada lá pra ponta. Tenta a pinta, tenta outra jogada mais. Lá vem Panamá. Este é Murilo. Murilo recolhe Douglas Santos. Fica na marcação. Domina Douglas Santos. Sai jogando o Panamá. Aqui na ponta, o cruzamento. Outro detalhe, Flávio. É bom porque tá 5-1, gente. Então dá para conversar sobre Copa, né? Porque vem aí a Copa do Mundo. Flávio, o Alexandre, para mim, claramente, tá numa fase terrível. O Douglas Santos, eu acho que tá num momento melhor.
4: E outra coisa que eu gosto mais aqui do Ibanez, eu gosto do lado mais protegido. Olha o Brasil.
5: Olha o Hendrick, o teste para o Brasil, enfia para na frente, voltou para trás, e briga aí, Igor, a bola sobrou espirrada lá na ponta, volta para o Hendrick, bateu mal o Hendrick. Aí é, fala Flávio, complemente.
4: Eu gosto do lado mais protegido e eu começarei com o Ibanez. Agora, o outro lado realmente tem deficiência, né? Mas o Douglas Santos está mais inteiro fisicamente.
9: O Ibanez na ala direita?
4: É, que é como ele está jogando agora, nesse segundo tempo. Eu colocaria
9: sem Wesley.
4: Sem Wesley. Eu acho que o Wesley é uma opção para você, para jogos onde você precisa dar aquela arrancada, aquela empurrada até um jogo contra um jogo. Ele pode entrar até pela esquerda, como ele está jogando lá na Roma.
9: E você, Vamp? As laterais, todo mundo fala que você jogou numa época com Roberto Carlos e Cafu, né? Hoje nós temos muito problema, né?
6: Não se surpreenda se ele não começar com o Danilo ali, uma linha de quatro, Danilo. Marquinhos, Gabriel Magalhães e Alexandre.
9: Danilo, lateral, né?
6: Danilo, zagueiro.
9: Ah, o zagueiro?
6: É. Fazer uma linha de quatro, mas eu não começava com ele também.
5: Muito bem. Vamos aguardar, torcida brasileira. No próximo 13 de julho, a estreia do Brasil. A cobertura da Copa será melhor aqui na Pan. 30 minutos jogados, amistoso internacional.
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9: Eu tenho uma opinião, Flávio, que Copa do Mundo, eu não compartilho isso que vocês compartilham, não. Portugal, Holanda, eu não vejo chance dessas seleções em ganhar a Copa, não. Eu não vejo, sinceramente eu não vejo.
3: A Espanha tem.
9: A Espanha é outro, aí é outro, aí é outro nível. Patamar.
10: A Espanha aí é outro patamar, patamar,
9: mas Portugal, sabe? Holanda, isso aí não é para ganhar a Copa do Mundo. Vocês acreditam em algumas surpresas? É alguma surpresa ou você acha, Flávio, que vai ser dentro daquela vala comum que os grandões vão faturar? Os ex-campeões do mundo vão voltar a ganhar?
4: Eu acho que há espaço aberto para novos campeões, tipo a Espanha. Até 2010 ela não ganhou.
9: Mas foi, já ganhou, né?
4: Então, tem uma abertura. Acho que há um espaço. Vejo a França e a Espanha, como todo mundo, como melhores. Depois tem um grupo muito grande do Brasil, está Brasil, Argentina. E aí você coloca, a seleção de Portugal tem um jogador extraordinário. Tem um grande treinador espanhol, não português, que é muito bom. Aí você tem, a Inglaterra não dá para saber, o Turco está, há muita confusão lá. Mas há um espaço aberto para aparecer uma Croácia na vida, não a Croácia, mas uma Croácia na vida. O Marrocos foi quarto colocado na Copa passada, então... E a própria Alemanha, reza a lenda, que melhorou muito, hoje meteu 4 na Finlândia.
9: Mas a Alemanha agradou, né?
4: Claro, mas essa ela está hoje no patamar aí. Abaixo, né? Ela está vindo de decepções. Então, vamos ver, vamos aguardar.
9: Eu quero ouvir o bump sobre ele. Lá vem de novo o Panamá, a bomba, afasta a zaga brasileira, tira dali. Bump aí, você acredita em alguma surpresa, mano?
6: Não, se é a Itália, eu acho que o título fica com uma das campeões. Das
9: um,
6: sete.
9: Um dos grandões, né?
6: Um dos sete grandões.
9: Eu também acho. Eu penso igual.
6: Até o Uruguai, viu? Que eu boto assim. Não, tem um meio campo muito, né? Tem um meio campo muito forte.
9: Você acha?
6: Eu acho. O Uruguai.
9: Não, o Uruguai não bota fé.
6: Uruguai.
9: Mas, o Portugal, Holanda, que todo mundo fala. Ah, porque Portugal está com uma geração extraordinária. Eu não vejo chance de Portugal, de Holanda, coisa nenhuma. O Vampir é a Argentina aí. Você acha que muita gente fala, a Argentina está envelhecida.
6: Meio campo forte e um ataque muito poderoso. Lutário, Júlio Alves, Messi.
9: Goleiro bom pra caramba.
6: Goleiro muito bom, campeão agora europeu. E o zagueiro envelhecido, mas dá uma vida quando joga, né?
9: Dá uma ajuda, dá uma vida quando joga. Eu não colocaria a Argentina, meu Flávio, como uma equipe envelhecida, não. A Argentina é sempre Argentina.
4: Eu não acredito na Argentina. Eu acho que o Scaloni ficou refém do time campeão, que é normal. E não sei, eu não acredito que a Argentina faça uma grande figura, mas é a Argentina, né? Tem jogadores, tem nível.
9: O tal do Messi parece que vai estar na Copa também.
4: Vai, mas não é mais a mesma coisa, obviamente, como o Neymar não é mais a mesma coisa. Mas eu tenho dúvidas, sinceramente, com relação à Argentina. Eu acho que ela está num patamar abaixo dessa vez.
3: E o Di Maria que está voando no Rosário Central, né?
9: Aqui, ó. Lá vem Brasil, afasta a zaga, tira dali. O Chacon está me dizendo aqui que se tudo correr dentro do normal, uma quarta de final tem Argentina e Portugal. Aí a Argentina elimina Portugal. Pronto. Aqui é Portugal em Copa do Mundo. Não dá nada. Dá absolutamente nada.
10: Em 2010, a final da Copa, Nilson César, foi Holanda e Espanha. Duas seleções que não tinham tradição. Pode acontecer.
9: Como não? A Holanda tinha tradição, sim, senhor. Que isso, rapaz. A Holanda chegou... 74 em final de Copa, a Holanda chegou em 78 em final de Copa do Mundo.
10: Não, sim, é que você pensa que não é grandona.
9: É grandona, era grandona.
3: Semifinal aqui no Brasil.
9: Não, a Holanda, final de Copa, não ganha a Copa. Não ganha, mas sempre tem tradição em Copa, sim, a Holanda, claro que tem. Nossa, Cruyff, Neskens, Rezenbrink, o time de 74 da Holanda, meu Deus, Van Basten. Que massa sempre teve a Holanda, só que não
7: então,
9: ganha.
7: Então a Hungria também tem.
9: Como é que é?
7: Se a Holanda tinha tradição por chegar em final de Copa, a Hungria também tem tradição em Copa do Mundo. Chegou em duas finais também, né, Nilson?
9: Ah, mas isso é 1900 e bolinha. A Hungria também já era. Vamos aguardar. Eu penso igual o Vampeta. Um dos grandões leva a Copa. Um dos campeões grandões leva a Copa. 34 minutos jogados, Maracanã, eliminatórias não, amistoso internacional. 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
9: O Brasil pode pegar em 16 avos o Japão. E depois pegar...
4: Ou Holanda.
9: E depois a
4: Noruega.
9: A Noruega, né? E passar em primeiro a seleção brasileira, né? Ó o Brasil. Vem aqui, vem trabalhando, vem com o Ibanez. Ibanez recolhe. Ele domina, trabalha, sai jogando. Desce para o time brasileiro. Vem se embora. Brasil ganhando por 5-1. Amistoso no Maracanã. O Viga se vive esses dias lá na Granja Comari, né? Depois desse ataque aí, Viga. Ó o Brasil. Ah, vem aqui pela esquerda, o time brasileiro vem com Igor, Igor recorde, Igor Thiago, ele domina para o time do Brasil, voltando o jogo para Danilo. O Danilo dominou, trabalhou, tem jogo aqui com o Paquetá. O bolão na frente do gol brasileiro, grande jogada, bateu, golaço do Danilo! Sempre que ele entra, sempre que ele entra, entra e entra com vontade, com garra. Agora marca um gol de muita categoria. O sexto do brasileiro do Maracanã, Danilo, Danilo, um golaço do Danilo. Brasil vem

0: Será que hoje é dia de outro 7-1 para a gente esquecer aquele, Nilson?
1: 6 para o Brasil. Não, eu prefiro lembrar, por exemplo, que o Brasil ganhou a Copa do Mundo com 7 vitórias em 2002. Né? Ao invés de lembrar 7-1. Filipão foi técnico do Brasil com 7 vitórias em 2002. 7 vitórias. Campeão do mundo com 7 vitórias. Na bem, Brasil. Alvendi vai marcar. Bate Andri, que bateu na mão do goleiro. Sai o goleiro para fazer a defesa. 6 para o Brasil. Pessoal quer lembrar que o Filipão, ah, ele perdeu 7-1. Só que não vamos lembrar que o Filipão foi campeão do mundo com 7 vitórias invicto. Invicto. Esse aqui era o jogador dele, ó. 7 vitórias invicto. Não vamos lembrar que o Filipão perdeu de 7-1. Eu prefiro ver o lado bom da coisa, né? Tem gente que só ressalta o lado ruim e negativo, né? É azedo, né? Essa coisa azedo. É o cara que espreme os dois dedos na porta, chupa limão azedo e sai pra trabalhar. Espreme, né? Eu falava pro Cândido Garcia aí. Olha a bomba aqui, golaço do Panamá! Golaço do camisa 14, parabéns! Uma paulada de fora da área, um golaço, rapaz! A bola no canto direito, alto do Ederson, que nem viu, rapaz! Que cacetada! Que cacetada! Bola no canto direito da meta brasileira. É o 14 no Panamá. Harvey, ele mesmo. Harvey, camisa 14. Harvey marca pro Panamá. Brasil 6, Panamá 2. Que bomba, hein? Que cacetada do tal do Harvey. Um cometa mesmo, hein, Vitor Boni?
2: Um golaço da equipe do Panamá. O Panamá que disputou a primeira Copa do Mundo em 2018 e comemorou como se fosse um título aquele gol de honra contra a Inglaterra. Esse é para ficar marcado também na história do Harvey. Mesmo com a goleada sofrida, mesmo com a derrota aqui no Maracanã, um gol para ficar registrado na carreira. Uma cacetada, uma bomba de fora da área, sem nenhuma chance para o goleiro Alisson. Ela morre no fundo do gol. 14, Harvey faz o segundo do Panamá e já vai embora. Já vai embora com a 14, ele e o 23, Murillo. Entram o camisa 28, Grift, e o 30, Anderson. Panamá faz o segundo, Brasil 6-2. Nilson.
1: Tá legal, amistoso internacional. 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
1: É, Flávio Prado, 6-2 para o Brasil. O que de positivo você tiraria, Flávio?
4: A tranquilidade da molecada. A molecada mostrou muito serviço, muita vontade. Parece que esses meninos podem ser importantes reforços para o Brasil. Estou falando em geral, né? O Rayan, o Endrick, o não tão jovem Paquetá para mim pode jogar tranquilo, Danilo, enfim, esse time do segundo tempo, essa molecada se sentiu muito à vontade, que é bem positivo.
1: E esses caras que não rendem na seleção, Rafinha, o Matheus Cunha, esses caras não estão rendendo na seleção, e faz tempo.
4: Então, acho que a estreia vai ser com eles, depois a gente vê, aí nós vamos ver, né? Já tiver muita seleção modificada no meio para se acertar, para se ajeitar.
1: Você acha que esses mais cascudos, Vampeta, chega na Copa do Mundo, o cara tem postura diferente, Ivan?
5: Tem que ter, né? São mais experientes. Mas como o Flávio falou, né? Só que são uma molecada que joga só em time grande. O Endrick que é do Real Madrid, né? O Danilo já teve na Premier League lá no North Forest. Né? Paquetá também, jogador de Premier League, que entrou muito bem o Paquetá, né? Dando passes. Então são jogadores que podem fazer a diferença, sim.
1: Sabe, sim. O tempo passa, torcida brasileira, 41 minutos jogado, segundo tempo no Maracanã. O Brasil derrotando o Panamá, 6 para a seleção brasileira, 2 para o Panamá. Desce o Brasil, vem trabalhando com o Danilo no campo de defesa, tem Léo Pereira pedindo Léo. Léo Pereira o único que ficou o tempo todo, né? Né, meu caro Lian?
6: É ele, ficou o tempo inteirinho, né? Vamos ver se até os acréscimos ele persiste no campo. É porque aí tem grande parte aí da torcida do Flamengo, do Mengão, tá aí, viu, meu caro Nilson?
1: É isso aí. 41 minutos e meio. Amistoso internacional. Amanhã o Brasil viaja para a próxima Copa do Mundo. Canadá, Estados Unidos e México. A Copa começa no dia 11 de junho com total cobertura Jovem Pan. Lá vem o Panamá para enfiar. Ederson sai para a defesa. Dia 11, já no dia 13, joga o Brasil, não é isso, Viga?

0: Exatamente, senhor Nilson César. Estreia do Brasil contra Marrocos. Eu entendo que é o jogo mais duro do Brasil na chave, mas o jogo chave é contra a Escócia, viu, Nilson? Esse vai ser o jogo chave. O Brasil empata com o Marrocos. Tem obrigatoriamente ganhar da Escócia. Se não, vai ter que fazer conta.
1: E o ambiente? Você que viveu junto com o Boni, a grande Acomari, o que você está sentindo do ambiente?
0: Não vi ufanismo, não vi empolgação além da medida. O ambiente foi muito contaminado por essa situação do Neymar, mas sempre disse que o Neymar é uma convocação publicitária, marqueteira, comercial, e também pela história que ele tem na seleção brasileira. E acho, viu, Nilson, que ao renovar antecipadamente com o Ancelotti, é um sinal de que a aposta é no ciclo para 2030.
1: Muito bem, olha o Douglas Santos. Lá vai Douglas. Ele recolhe o dentro para Danilo, enfia para ainda que afasta a Zacatilha dali. Em sentido do seleção do Panamá, está perdendo o jogo por 6-2. Meia dúzia para a seleção brasileira. 2 para o Panamá, a despedida do Brasil no estádio do Maracanã. Flávio Prado, vamos ter a primeira fase, vamos ter muito jogo. Ah, o fato de estar mais inchada a Copa do Mundo, Flávio, com mais seleções. O que você analisa de mudanças, essa coisa de mais seleções nesta Copa?
2: Primeiro, eu não gosto. Acho que o nível técnico vai cair bastante. Para o Brasil, ele vai precisar de mais um jogo. Numa competição tão curta, você vai ter uma exigência física maior. Portanto, é de imaginar o uso de um número maior de jogadores do que normalmente se faz. Imagino que vai ser por aí.
1: Muito bem, olha o Brasil, a bola aberta, querendo ele ter em campo, desce Rayan, ele desce para o time brasileiro, feita a finta, Rayan, vem por dentro, mete a bola no meio, rasga a zaga, enviava para o Danilo, rasga a zaga, tira dali, saiu para o goleiro para fazer a defesa. E aí, Vampeta, você jogou uma Copa com 7 jogos, não é fácil, né? E vocês foram campeões invictos, né, nessa Copa do Mundo, com 7 jogos lá no Japão e na Coreia. Um jogo a mais, Vampeta, altera, modifica muita coisa, o que você acha?
3: Um jogo mais, um em todo número de seleções, né? Isso quando aumenta mais o número de seleções, favorece as seleções europeias, né? São mais fortes do que as demais seleções de outros continentes. Então, essa vaga a mais, esse jogo a mais, com certeza vai ter um europeu participando.
1: E aí, Lian?
4: E na Copa da Arábia Saudita a coisa vai piorar, viu, Nilson? Porque a ideia é colocar metade do mundo na Copa de 2034 na Arábia Saudita.
1: 2034.
4: 34.
1: E depois é Espanha e...
4: Espanha, Portugal, Chile... Argentina, Paraguai e Uruguai. E a abertura no centenário, no Uruguai.
1: Tá legal. Amistoso Internacional é na Pan.
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1: É, pra mim ver também, vou viver disso aí, ó. É isso aí. Estamos agora com 6 para o Brasil, 2 para a seleção do Panamá. Estamos já com 3 a mais. Pra que dá 3 a mais? Lá vem Panamá para levantar da pasta. Zacatira dali. O briga o time brasileiro. Vem, tira Igor Thiago. Igor Thiago vai brigando, vai rasgando, vai tentando bater. Rasga a saca de novo. Tira dali o time brasileiro. Lá vem pelo setor esquerdo em campo. Até o Brasil. Lá vem Brasil. Vem caminho do bem, levando com Douglas Santos. O Douglas Santos eu vejo muito mais inteiro, viu, Vampeta?
3: Mais novo, joga no futebol russo. E tenho certeza que na Copa ele vai sair jogando titular.
1: Tomara que entre com o Douglas Santos e não com o Alexandre. Alexandre não vive um bom momento não, né, Viga? Lá vem Brasil comigo para bater. Pega a mosqueira, voltou, tocou, pega de novo o goleiro. O que você acha, Viga? O Alexandre, tô vendo ele no Flamengo, acho que não vive um bom momento não, né, Viga?
0: Eu estava atento à atuação dele, Nilson, porque eu fiquei pensando que ele poderia estar se poupando nos últimos jogos do Flamengo para a seleção brasileira. Mas é isso que temos e nada além. Já viu aquele pitoco de concreto que fica na calçada? A gente aqui no Rio chama de fradinho. Esse é o Alexandre.
1: É, já deu. Já foi um lateral espetacular. Só que o ciclo, não sei não, né? Navega aí, vem trabalhando do Panamá, fica com o Fajardo. Ele é qualidade no setor direito de campo, tem cruzamento para a área. Afasta a zaga brasileira, tira dali. Agora o miolo de zaga, se a gente tem problema nas laterais, Flávio. Miolo de zaga espetacular. Miolo
2: de zaga
1: com Marquinhos e Gabriel Magalhães.
2: É, aliás, o pessoal do Arsenal está dando o maior apoio ao Gabriel Magalhães pelo gol perdido, pelo pênalti, ele e o Eze. Mas ele está bem cabisbaixo. O Tirote tem que chamar no cantinho, fazer um trabalho. Você perdeu um pênalti que define uma Champions, é pesado, mas ele é rodado.
1: É, mas ele foi o melhor em campo, né?
2: Foi, sem dúvida.
1: E ele foi campeão pelo Arsenal.
2: O que é até pior, né? O cara faz a partida que fez e acaba saindo, teoricamente, como vilão.
1: Não, e foi campeão pelo Arsenal. Foi
2: campeão pelo Arsenal.
1: Não ganhava tanto tempo, né? Então, quer dizer, vai lá, garoto, vamos lá, vamos ver o Gabriel Magalhães na Copa do Mundo. Você gosta da zaga, Vamp? Marquinhos e Gabriel?
3: Gosto do Pedro também. Eu poderia botar tranquilamente o Marquinhos de lateral, o Bremer junto com o Gabriel Magalhães e o Alexandre.
1: Vamos aguardar, né, Vamp? 3 minutos a mais, vai bater os cantinhos para acabar. Meia dúzia para a seleção brasileira, 2 para o Panamá. Boa sorte ao Brasil na Copa dos Estados Unidos. É, 72 mil pessoas no Maracanã. Lá vem cruzamento para a área. Bola levantada, tocada de cabeça. Vem a zaga, escora, tira dali. Fica pipocando na área. Tira de novo. Recupera o Panamá. Sai jogando o time panamenho. Vai tentar bater. Ederson pegou. E o árbitro alemão vai levantar o braço. Vai apitar. Apita o árbitro. Acabou. Boa sorte à seleção brasileira na Copa do Mundo. Que começa no dia 11. Lá nos Estados Unidos, no México e no Canadá. Boa sorte. Termina o amistoso. 6 para o Brasil, 2 para o Panamá. Sábado que vem tem o amistoso lá nos Estados Unidos, o último antes da estreia contra a seleção do Egito. Guilherme Silva vem aí. Vai lá, Guilherme.
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0: A partir de agora vamos com a última rodada do Campeonato Brasileiro, antes da parada para a Copa do Mundo. Fechamento da 18ª rodada do Campeonato Brasileiro. Remo e São Paulo, Mangueirão em Belém. O atrapita, a bola rola em Belém.
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0: 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Obrigado a você ligado, conectado comigo no rádio Jovem Pan São Paulo FM 100,9 na rede Jovem Pan News. A você também conectado com a gente no YouTube, Jovem Pan Esportes. Escanteio para o São Paulo, Arthur da cobrança, levantou para a boca do gol, tira a zaga, deu rebote aqui no meio do gramado, recorre, lá vem Ferreirinha, Ferreirinha tenta o passe na grande área, boa bola, finalização pro gol, goleiro vai para fechar o canto esquerdo para tocar na bola. Lucas Ramon tentou, quase marca para o São Paulo. Uma pontada forte do tricolor, primeiro no escanteio, agora na finalização, quase Chacon.
2: Estava esperto o goleirão da equipe do Remo para evitar o gol, chegada pelo lado direito do ataque, a finalização rasteira com o Lucas Ramon ganha escanteio.
0: Escanteio para o tricolor da frente São Paulo. Vou pedir para o Chacon repetir as escalações que eu dei no YouTube, também para você do rádio. Escanteio para o São Paulo, Arthur levantou a bola no segundo pau, Mardo meteu a cabeça, tirou, e Iago Pikachu corta na sequência, sobra a bola agora com Pablo Maia, vira o jogo para o lado direito do campo, chegou para fazer o domínio, vem carregando, vem partindo Arthur, levantou de novo para a boca do gol, desviou a zaga, sobrou na esquerda, cruzado para a pequena área, corta a zaga do Remo, tira aqui atrás de qualquer maneira, Iago Pikachu tentou dominar e conseguiu evitar a saída para a lateral, larga o jogo do lado direito, ela vem contra-ataque, Victor Bueno dominou, ajeitou mais atrás, outra vez no Iago Pikachu, tentou a finta, caiu, atropelou, é falta para o Remo fazer a cobrança. Repito o 11 do São Paulo, por gentileza, para a galera do rádio, Giovanni Chacon.
2: Vamos lá, Zé, Rafael no gol, a zaga de Lucas Ramon, Alan Franco, Osório, Enzo Dias, o meio campo com Pablo Maia, Danielzinho, Arthur, Ferreirinha, André Silva e o ataque liderado por Caleri.
0: Tá certo, e o Remo, dá tempo, tá caído ali ainda o jogador da equipe paraense, Giovanni Chacon.
2: É isso, o clube do Remo, do Léo Condé, escalado com o Ivan Quaresma, Marcelinho, Marlon, Chamba, Mike, Zé Wellison, Patrick, Vitor Bueno, Iago Pikachu, Zé Ricardo e Alef Manga.
0: Você vai confirmar a arbitragem pra gente, Giovanni Chacon. Tô vendo aqui um ataque do Remo. Patrick do meio, tentou mais à frente. Vitor Bueno dominou, tentou o giro. Abre agora no lado esquerdo do campo. Chegou para fazer o domínio, vem avançando. Alef Manga carregou, cortou pelo meio. Pode levantar na área. Prefere abertura outra vez no lado esquerdo. Chegou para fazer o domínio. Patrick, Patrick na ponta. Faz o passe. Mike chegou pro domínio. Voltou a bola no Patrick. Patrick recolheu. Vem avançando. Dois na marcação. Tentou cruzar, bateu na zaga. Chega aqui na grande área para fazer o corte. Pablo Maia. No toque um pouco mais à frente, Danielzinho. Voltou. Toca o Lucas Ramon, larga do meio, outra vez Danielzinho, o São Paulo tenta partir para o ataque, estica a perna, venceu o Ellison para fazer o corte, cai na esquerda Mike, vira o jogo aqui para o meio do gramado, vem levando, vem carregando aqui da entrada da grande área, partindo para o campo de ataque, vem tentando levar para o campo ofensivo, outra vez a equipe do Pará, dominando o bola aqui pelo lado direito, vem levando o Marcelinho, tabelou, vai tentar invadir pela direita, Zagatira e manda para escanteio, arbitragem do Mangueirão, Chacon.
2: Arbitragem de campo do Rio Grande do Sul, Jonathan Benkenstein Pinheiro, auxiliado por Jorge Eduardo Bernardi e Lúcio Beisdorf Flor. O quarto árbitro do Paraná, Kleber Ariel Gonçalves Silva. No VAR do Rio de Janeiro, Felipe Jorge Benetti.
0: Muito bem. 4 minutos, primeiro tempo. Escanteio para o Remo fazer a cobrança. Vem levantamento de bola para a grande área. Iago Pikachu vai levantar a bola para a boca do gol autorizado. Pé direito levantou o primeiro pau. Tira a zaga do São Paulo. Caiu na entrada da grande área. Corta que atrás afasta de qualquer maneira. Vem para tirar o perigo a zaga tricolor. A bola sobra na ponta direita outra vez. Vem para o campo de ataque. Zé Wellison abriu na ponta. Vai chegar outra vez para o domínio Marcelinho. Cruzou bola para a pequena área. Rafael saiu. Vem para fazer defesa. O comentarista da Pan para Remo e São Paulo é Bruno Prado. Ao meu lado. Boa noite, Bruno.
3: Boa noite, Zé Manuel. O São Paulo com seus desfalques, né? Já de algum tempo. E mais uma oportunidade pro Osório na zaga. O garoto tem se comportado bem, tem feito boas partidas, né? Quando teve oportunidade foi bem. E outra vez o Dorival mantém aquela formação com o André Silva jogando mais por dentro. é o André Silva atrás do Calleri, que funcionou bem na partida anterior, era um adversário muito fraco, mas funcionou sem o Luciano. Essa é a alternativa com o Arthur e Ferreirinha pelo lado. São Paulo teve uma boa chance no início, mas agora nos últimos minutos já é o Remo que tem a iniciativa do jogo atuando no seu estádio.
0: Trabalhando aqui pelo lado direito do campo, vai Remo para o campo ofensivo, tentativa do Zé Ricardo, o Bandeira pegou impedimento, Zé Ricardo abre os braços e reclama, mas o impedimento está confirmado. 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
0: 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Pablo Maia abriu do lado direito, Adão Franco se aproxima do meio campo, rola pelo meio com Danielzinho abriu aqui da direita, Arthur domina, recomeça do campo defensivo, larga a bola outra vez com Pablo Maia, virou para o lado esquerdo Osório ultrapassa a divisória, lança lá na ponta esquerda, vai chegar Enzo Dias, ajeitou mais atrás para o Ferreirinha dominou, vai partir em direção à grande área, levantou para a boca do gol, procurava Calleri, tira a zaga, rebote para o Patrick aqui na entrada da grande área, sai jogando do lado direito, Marcelinho tentou evitar a marcação com o Pikachu, travado na marcação e a bola foi para fora do gramado, o Enzo Dias travou. Lateral do campo defensivo, outra vez para o Remo fazer a cobrança. Comecinho de jogo, o placar de 0 a 0, 6 minutos e meio. Primeiro tempo de partida no Mangueirão, em Belém. Lateral que o Marcelinho vai cobrar no campo defensivo para o Remo. Para a jogada já aqui no campo de ataque, lado direito, brigou pela posse de bola. Tentativa aqui da direita, Zé Ricardo brigou, recuperou São Paulo. Lançamento de bola aqui para o campo de ataque. André Silva subiu, ficou no chão e a bola passou. Sobra na grande área. Ivan goleiro vem para ficar com ela. Sai com o Mardo rolando aqui do meio campo outra vez, Patrick vem para fazer o domínio, vira o jogo para o lado esquerdo procurando o Mike domina, recolhe e ajeita mais atrás, coloca o Patrick outra vez aqui pelo meio campo, o Danielzinho vai chegar na pressão, também vem para tentar a marcação, André, ele virou lá para o lado direito do campo, girou errado, manda para fora do gramado, é lateral para o São Paulo fazer a cobrança. 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
0: E vem com o campo de ataque tentando outra vez o São Paulo, brigando Arthur aqui no comando de ataque, tirou a zaga, cai a bola aqui do meio campo, vem Zé Welison, largou para o Iago Pikachu, levantou lá para a entrada da grande área, com tranquilidade chega para a marcação, Ana Franco escora de cabeça e volta do goleiro Rafael vem para ficar com ela, trabalha aqui do campo defensivo agora com o garoto Osório recolhe, vai saindo aqui na entrada da grande área, encostou Pablo Maia para jogar com ele entre os zagueiros, ele preferiu soltar da direita Ana Franco, agora sim com Pablo Maia dominou. Larga da quarta zaga de novo Osório. Adianta a marcação, clube do Remo. A bola recuada na pequena área. Rafael dá um tapa nela, fazendo a bola chegar aqui na direita. Alan Franco domina, dando um toque aqui do meio campo. Entrega outra vez com Pablo Maia. Avança pelo meio do gramado, vem levando, virando agora para o lado esquerdo. Osório dominou. 8 minutos, primeiro tempo, 0 a 0. Osório no lado esquerdo, agora Enzo Dias. Recolheu na canhota, devolve no Osório. Osório domina, trabalha o São Paulo aqui do campo defensivo. Tem aqui no grande círculo, mais pela direita. O Arthur esperando o passe, ele prefere voltar. Outra vez aqui na grande área, chamando o goleiro Rafael. Rafael domina e o Remo não dá espaço. Adianta a marcação, dificulta a saída de bola do São Paulo. Lado esquerdo vem pro Osório. Osório voltando para o Rafael. Aí enfia o pé na bola. Despachou, levantou lá para o campo de ataque. Subiu então, escorando de cabeça, cortando o Marcelinho aqui atrás. A bola cai no meio. Danielzinho chegou, dominou. Trabalha aqui no campo defensivo. Pisa nela, acalma o time. Danielzinho agora vai fazer a saída de bola. Larga do meio campo, Pablo Maia domina. Volta do Daniel. Danielzinho lateralmente movimentou aqui na direita outra vez. Alan Franco avança, se manda pela direita, Lucas Ramon, ele prefere pisar na bola, ajeitando um pouco mais atrás, coloca aqui do meio campo, vem caminhando com ela, gira o jogo do lado esquerdo, Osório dominou, junta a linha de lado, entrega a bola pela esquerda do Ferreirinha recolhe, vem levando, tentou partir pelo meio, levando a marcação do primeiro, encara o segundo, aí vira tudo, meteu a bola aqui na ponta direita, Arthur chegou pro domínio, bota a bola no chão, vai invadir, levou a marcação, bateu cruzado da pequena área, o goleiro tirou, dá um soco na bola, manda pra fora da grande área, rebote pro Zé Ricardo, tenta ligar o contra ataque, ninguém do Remo aqui na frente, tranquilidade na zaga do São Paulo, quase 10 minutos desse primeiro tempo, Bruno Prado, opinião na Pan e o começo do jogo no Mangueirão já porque vem São Paulo, lançamento para o André, tentou levantar para o lado esquerdo para o Calleri, bateu mal, andou para a linha de fundo, Bruno, estamos chegando a 10 minutos desse primeiro tempo, 0 Remo, 0 São Paulo.
3: Paulo, quando consegue ter a bola para acelerar, leva mais perigo que o Remo, né? Pega a defesa do Remo mais aberta, o Remo tenta atacar, o São Paulo rouba, acelera, e é um time, até pela característica dos jogadores, que funciona melhor na velocidade, né? Você tem ali Arthur, você tem Ferreirinha, o André Silva também é um cara que acelera, né? Não é um time de ficar muito com a bola, né? Não é um time que controla tanto a posse como aquela formação, por exemplo, com Bobadilha, Marcos Antônio e Danielzinho. Agora é um time mais direto, mais vertical. Então, quando o São Paulo rouba e acelera e pega o Remo mais avançado, o São Paulo leva perigo.
0: Dominando aqui no campo defensivo outra vez, Rafael, goleiro do São Paulo, sai com Enzo Dias na esquerda, girou, mandou lá para o meio do gramado, Calleri chegou, deu um toque na bola, cai na esquerda, André vai tentar chegar, vai André Silva, chegou com ele, Mardon, para fazer o corte, recuperou, soltou do Marcelinho, recebeu de volta, bate agora com Zé Wellison do meio campo, ele rola no meio, Patrick vai chegar para fazer o domínio, vem avançando no grande círculo, canhota nela, rola o jogo do lado esquerdo, vem se apresentando o lateral Mike, tá aberto, Alef Banga aqui pela esquerda, pediu, recebeu, pisa na bola, recomeça, girando o jogo do campo defensivo, Chamba vem pra ficar com ela, canhota da bola, virou pro lado direito, de zagueiro pra zagueiro, Marlon domina lateralmente do Marcelinho, Marcelinho preparou o lançamento lá para o ataque, pé direito levantou lá pra ponta direita, chegou Zório de cabeça, volta a bola no goleiro, vem Rafael pra ficar com ela, vem pra fazer o domínio com tranquilidade, meus amigos, estamos girando o tempo e placar de jogo no Campeonato Brasileiro. Agora 11 minutos e meio, primeiro tempo do Bangueirão. No placar, Jovem Pan, você conferindo comigo, Remo 0, São Paulo também 0. 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Chegando o Brasil inteiro. Hoje o Bragantino meteu 3-1 no Internacional. O Palmeiras venceu a Chapecoense 1-0, mantendo a diferença ali na liderança. O Atlético Mineiro venceu o Vasco no Rio 1-0. E em andamento, Cruzeiro e Fluminense 0-0. Além do nosso jogo aqui, Remo 0. São Paulo também 0. Vem São Paulo trabalhando o Pablo Maia. Lado esquerdo do campo defensivo. Ajeitou mais atrás no garoto Osório. Osório parou, pisou na bola, devolve do lado esquerdo. Outra vez no toque do Pablo Maia. Vem pressão para cima dele. Recuando bola, deixando de novo para o Osório. Osório da direita agora, vem Alan Franco. Alan Franco domina, pé direito nela, manda a bola lá para o campo de ataque, antecipa Mike, toca nela, manda a bola para fora do gramado. 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
0: Lá vem São Paulo para o ataque, Ferreirinha lançado na esquerda, botou a bola no chão, encarou a marcação, tá aqui perto do bico da grande área, cruzou na boca do André Silva, dominou, mas deixou a bola escapar, corta Zé Wellison, contra-ataque agora com Vitor Bueno, lançou para Lef Manga, correndo o comando, recupera a defesa do São Paulo. Oi, Bruno.
3: Você passou os outros resultados, né, e o São Paulo ficou um tempão lá em quarto lugar, mesmo tropeçando. E só que ele começou essa rodada em oitavo. E agora, na classificação atualizada, ele está somando um ponto, porque está 0-0. Ele volta para sexto, porque ele tem mais saldo que o Bahia e o Coritiba. Ele está igualando os 26. Mas ele começou a rodada em oitavo, com 25. Começou a rodada, não. Começou o jogo de hoje em oitavo, com 25, porque nessa rodada o Bahia passou, enfim, o Bahia que voltou a vencer. E já colados ali, Corinthians, Galo 24, Corinthians 24, Cruzeiro está empatando, está indo a 24. Então, assim, São Paulo saiu do quarto lugar e hoje, nesse campeonato que é todo achatado, ele não está distante de times de meio de tabela e times como o Corinthians, que até outro dia estava na zona de rebaixamento. Então é um campeonato muito achatado. O quarto colocado de outro dia já está perto de um time que outro dia estava entre os quatro últimos.
0: Na verdade, a diferença de quem está lá brigando pelo G4 e quem está lá correndo o risco de rebaixamento muito perto, a diferença é muito pequena, sem dúvida alguma. E vem para o ataque o São Paulo. Arthur dominou, largou na ponta, vai Calleri, ganhou do marcador, prepara o cruzamento, trava Mike, manda para fora. Linha de fundo, escanteio para o São Paulo fazer a cobrança, Chacon.
6: Apenas o escanteio, né? Chegada da equipe do São Paulo pelo lado direito, Calleri ganhou na velocidade, mas na hora do cruzamento foi impedido pelo Mike. Ganha escanteio, a equipe do São Paulo tem chance na bola parada.
0: A diferença do São Paulo para aqueles que estão lá mais próximos, com 21 pontos, por exemplo, da zona do rebaixamento é de 5, ou seja, é uma diferença até certo ponto, vamos dizer, confortável, né? já que é um campeonato muito achatado. E vem para o ataque o São Paulo, escanteio cobrado na jogada ensaiada, mais atrás Danielzinho, dali para o Ferreirinha, fintou, abriu na direita, domina Arthur, encarou a marcação, puxou para a linha de fundo, vai invadir a área, ganhou, estica a perna, vem Marlon para o corte, mas a sobra do Arthur outra vez, rolou na entrada da grande área, vem Ferreirinha, ajeitou mais atrás, coloca a bola aqui no lado direito, avançando Alan Franco mais à frente, de novo Ferreirinha, Ferreirinha dominou, de trivela volta a bola aqui da linha divisória do campo, vem então Enzo para fazer o domínio, Enzo Dias virou para o lado esquerdo do campo, recolhe, vem trabalhando, Pablo Maia, lateralmente movimenta a bola com Danielzinho, Danielzinho abriu na esquerda outra vez, Enzo Dias avançou, vai levando o São Paulo, tentou largar na entrada da grande área, passou mal, Marcelinho vem para fazer o corte, tenta ligar o contra-ataque, mas erra o passe, chegou recuperando Danielzinho, Danielzinho voltando aqui do meio do gramado, Enzo Dias, lá do ataque, volta a bola aqui do campo defensivo, recomeça com Osório que dominou aqui da defesa, passamos dos 15 minutos do primeiro tempo, 0-0 Remo e São Paulo, lá vem Tricolor, bola colocada aqui pertinho da divisória, Pablo Maia domina lateralmente aqui do direito, entregando para o Alan Franco vai levando, pisou na bola, larga aqui do meio campo, entregando o Danielzinho, Danielzinho dominou, fecha a porta, vem marcação do Patrick, lateralmente tocou no Alan Franco da esquerda, Osório, Osório domina, se posiciona no campo defensivo, Remo para titular os contra-ataques, e o São Paulo tenta trocar passes, bola recuada agora com o goleiro Rafael, Rafael deu a bola aqui da direita, Alan Franco vem para fazer o domínio, de novo devolve a bola aqui do meio campo, vai chegar para fazer o domínio Danielzinho, Danielzinho na esquerda fez o passe, vai levando Osório, levantou lá para a entrada da grande área, chegou Caleri, subiu, não alcançou, a bola passa, ele vai insistir na jogada, vem Mike primeiro, protegeu, tentou ser jogando, passa pela marcação do segundo, rola no meio campo, Patrick de primeira na esquerda, agora Alef Manga domina, sai bem para o jogo a equipe do Remo, um tapa na bola aqui do meio do gramado, aí chegou, recuperando a posse de bola aqui do meio do gramado, Tricolor, dominando bola aqui pelo meio, Pablo Maia abriu na esquerda, movimentando o Ferreirinha, avançou para a entrada da grande área, levando três marcadores com ele, abriu na ponta, Enzo Dias, cruzou para a boca do gol na direita, Caleri subiu, escorou de cabeça, mandou para fora, ela passa à direita, estava desequilibrado, o zagueiro foi lá, usou o corpo e não deu nenhuma chance do Caleri cabecear com liberdade, Chacon.
6: Pois é, e aí fez bem uma parede para cima do Caleri, evitando que ele chegasse com mais clareza para a cabeçada, acabou mandando para fora direto o jogador São Paulino, o atacante, um dos artilheiros do São Paulo na temporada, né? São 11 gols para Caleri e Luciano. Caleri, um dos artilheiros então, mas não tá numa grande fase não, viu, Zé?
0: Tá certo. E aí, Bruno Prado, estamos com 17 do primeiro tempo, segue 0-0 no Mangueirão.
3: Jogo equilibrado, jogo igual, né? Um jogo em que o São Paulo teve as chances mais perigosas, né? Como eu até falei no outro comentário, São Paulo tem as chances mais perigosas acelerando, né? Em velocidade, quando consegue roubar a bola e acelerar. Quando tem a bola, não é um time que controla tão bem a posse de bola, é um time que tem essa característica, essa tendência de acelerar jogadas. E o Remo até tenta pressionar o São Paulo, mas tem muita dificuldade para criar. O Remo tenta adiantar a marcação, tem o Pikachu como um jogador mais agudo na direita, mas para criar realmente é difícil, né? E aí quando o São Paulo contra-ataca, o São Paulo é um pouco mais perigoso.
0: Lá vem para o campo de ataque, avançando outra vez pelo lado direito, a equipe do Remo, dominou Marcelinho, levantou para a boca do gol, subiu, meteu a cabeça, Dan Franco tirou, rebote aqui no meio campo, seria do Remo, mas a arbitragem vai parar o jogo, hein? Reclama o zagueirão ali, o Tchamba. Mas caiu, me parece que torcendo o pé o Danielzinho, preocupação, é o Lucas Ramon, caiu, eu não sei se ele torceu quando caiu aqui, se teve pisão, vamos ver aqui, né, acho que pisão não teve, né, torceu na hora que caiu, né, Chacon?
6: Eu acho que torce, eu só preciso ver mais um lance ali se o camisa 15 acaba não pisando sem querer no pé na volta, não ficou claro, eu tive uma impressão que ele poderia pisar com o pé direito ali no Lucas Ramon. Mas tá se recuperando aí o camisa 19, ainda mancando, mas totalmente situacional. Coisa de jogo, acabou caindo de mau jeito na hora de descer o Lucas Ramon. Parece que deu uma virada no pé.
0: Muito bem. Tá no YouTube? Acompanhando o Remo São Paulo pela Jovem Pan. Senta o dedo no like, dá joinha, curta a transmissão da Pan. Por enquanto, de Remo 0, São Paulo também 0. 19 primeiro tempo. 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
0: Lá vem Tchamba. Aqui do defesa do Remo, abriu na direita. Mardo lateralmente com Marcelinho. Marcelinho jogou mais à frente. Vem Iago Pikachu. Pikachu ajeitou mais atrás. De novo Marcelinho. Tentou forçar aqui na ponta direita. Vai chegar para fazer o domínio. Tentou brigar por ela aqui na ponta direita. Zé Wellison aperta a marcação. Toca da bola. Manda para fora do gramado. Lateral ainda para o Remo. Marcelinho jogando bola aqui na ponta direita. Vai chegar Osório. Chegou, protegeu. A bola saiu. Lateral para o São Paulo. Queria falta o time da casa. Mas o Bandeira confirma apenas. Lance manual para o tricolor fazer a cobrança. Vem lateral para o São Paulo aqui no campo defensivo. Primeiro tempo de jogo, tudo igual. Zero para o Remo, zero para o São Paulo. E lá vem tricolor da defesa, sai com Enzo. No meio, na fogueira, recuperou o Remo. Dominando bola, Alef Manga vai bater. Preferiu na entrada da grande área. Vitor Bueno, Alef tentou invadir a área. Corta aqui dentro, tira a zaga do São Paulo outra vez. Pode nascer contra-ataque. Chega do Caleri, Caleri dominou, partiu. Tem aberto aqui na direita, Arthur. Que bolão pro Arthur. Vai invadir na cara do goleiro que saiu. Bateu, tocou no goleiro e foi pra fora. Bola pela linha de fundo. Arthur lançado cara a cara com o goleiro Ivan. Tentou tirar do goleiro que desviou e faz uma defesa espetacular. Bola pela linha de fundo. Escanteio pro São Paulo bater, Chacon.
6: Aí é complicado, né? Porque o passe foi perfeito, a marcação tava vendida, o Arthur tava no cara a cara. Acabou bateu no rosto, né, do goleiro Ivan Quaresma. É brutal a diferença para alguns jogos de futebol europeu, né, Zé? Quando a gente assiste e tem um lance desse, com jogadores que são mortais, que são decisivos, os caras não perdem um gol desse, né? Aí chega, e nada contra o Arthur, que tá fazendo boas partidas com a camisa de São Paulo. Mas perder um gol desse não pode. Ganha escanteio pelo menos São Paulo.
0: Finalizou com o pé direito, né? Que não é o que ele prefere. Arthur do escanteio meteu pra boca do gol. Subiu a zaga para tirar o rebote do São Paulo. Aqui do meio campo, Pablo Maia domina, devolve na ponta direita. Encontrando de novo Arthur. Arthur dominou, vem levando, vem carregando. Olhou, o Lucas Amon tá muito adiantado. Agora meteu lá pra área. Passou por todo mundo, sobrou do goleiro. Ivan vem pra fazer a defesa. Mas criou o São Paulo, Bruno Prado, uma grande oportunidade.
3: Uma vez quando pôde contra-atacar, quando pôde acelerar. Quando é dessa maneira, o São Paulo é perigoso. Agora foi a chance mais clara do jogo, um gol que realmente o Arthur tinha que fazer. Saiu na cara do gol, chutou no rosto do Ivan, goleiro, ex-Ponte Preta, ex-Corinthians. E o São Paulo perdeu a melhor oportunidade. No contra-ataque, o São Paulo é muito perigoso.
0: Atenção, meus amigos, estamos girando o tempo e placar de jogo no Campeonato Brasileiro. Agora 22, lá vem São Paulo no contra-ataque, ponta esquerda Ferreirinha vai invadir a área, tentou o corte do marcador, caiu, pediu a falta, o árbitro deu. 22, primeiro tempo, faltam 23 para o intervalo, inteligente diferente da PAN, comandado pelo Vanderlei Nogueira. Estou confirmando o placar do jogo do Mangueirão. Temos 0, São Paulo também 0. Abraçando você, ligado, conectado comigo no futebol da Jovem Pan. E agora, Chacon, na bola parada, o São Paulo tem nova oportunidade para abrir o placar.
6: É, o Ferreirinha, que foi para a jogada agora, né, acabou levando a pior, ganha uma falta a equipe do São Paulo, mas é aquilo também, tinha posse de bola, tinha velocidade e acaba sempre se enrolando, né? Parece que uma grande falta de intimidade com uma bola de futebol, alguns jogadores, em especial o possante Ferreirinha. Tem a chance na bola parada, o São Paulo de mandar a bola na grande área e quem sabe num pequeno desvio mandar pro fundo das redes, é.
0: Danielzinho posicionado, Arthur também. Lá vem cruzamento para a boca do gol, zagueiros do São Paulo da grande área. Caleri tá lá, o André Silva também. Boa oportunidade para o São Paulo. Partiu Danielzinho, levantou, bola fechada. Subiu, Mardon, escorou de cabeça. Foi o Tchamba que cortou, né? A bola sobra no rebote aqui no meio, lá vem São Paulo outra vez. Aberta a bola aqui no lado direito, Ferreirinha chegou pro domínio, larga do meio. Domina a bola, Pablo Maia, vira tudo agora pro lado esquerdo, o lançamento vai cair. Subiu, desviando o Pikachu. Cai na ponta, recolhe então. Vem levando o São Paulo, recolheu o Arthur. Arthur tá lá pela esquerda, vai pra finta, passou, avançou, rolou no meio, Pablo tentou voltar do Arthur, dominou, de pé direito bateu, trava a zaga, a bola foi pra fora, vai pela linha de fundo, outra vez escanteio para o São Paulo, e outra vez o Arthur de pé direito, Chacon.
6: Pois é, acabou fazendo a finalização, mandando pra fora com desvio mais uma vez, São Paulo segue no ataque, segue na bola parada, mas é aquilo, não consegue aproveitar as chances que cria contra um adversário, que é o vice-lanterninha, né, tá na 19ª colocação, o Remo, campanha pífia no Campeonato Brasileiro, apenas 3 vitórias. Tem escanteio São Paulo, vem aí, Danielzinho.
0: Danielzinho para a cobrança do escanteio. Lá vem levantamento de bola para a grande área. Os dois zagueiros do Remo são bem altos, né? O Mardo e o Chamba. Partiu Danielzinho, levantou, tira aqui atrás, corta a zaga. A bola sobra do Bill, pode pintar contra-ataque. Vem avançando a Lef Manga, aqui pela esquerda. Apostou corrida com Pablo Baia. Dobidu escorou, vem tentando levar pelo meio. Aperta Arturo para ajudar na marcação. Ele volta a bola no Mike. Mike do meu campo, São Paulo pressiona, recua agora para o Chamba. Chamba rolou a bola pelo meu campo. Zé Wellington domina, abre o jogo agora no lado direito. O Marcelinho se manda para o campo de ataque, tem Pikachu mais aberto aqui na direita, ele prefere devolver outra vez, é o Ellison domina aqui pelo meio campo, vem o Remo, 0-0 o placar do jogo, quase 25 minutos do primeiro tempo, lado esquerdo agora vem para fazer o domínio, trabalho do Mike, Mike recolheu, e aí a bola vai ser tocada para fora, porque no lance anterior, o jogador do São Paulo, Calleri, ficou caído lá no campo de ataque. 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
0: É, Giovanni Chacon tá sentado no gramado e continua sentindo Calleri, o 9 do São Paulo.
6: É, no replay teve uma chegada ali, uma dividida, mas sim, pra ser bem sincero, dividida normal, né? Acabou levando a pior o Calleri, mas ficou no chão, jogou agora paralisado a hidratação, né? Tá com um calor já mais excessivo lá em Belém, né? Então, jogo paralisado nesse momento. O Dorival aproveita para passar instruções. O Léo Condé também conversa com seus jogadores. Jogo parado agora, por enquanto, 0-0 Remo e São Paulo.
0: Muito bem, meus amigos. Bruno Prado, 26 minutos, primeiro tempo do jogo, Mangueirão. São Paulo tenta, cria oportunidades e perde. Segue 0-0.
3: Paulo tem as chances mais claras. Aí falta uma conclusão melhor, como naquele lance do Arthur, que foi o melhor do jogo até agora, foi o lance mais perigoso, né, que a gente está vendo a repetição, né? O Arthur sai na cara do gol, bate de perna direita em cima do goleiro. É, tem lances que falta para chegar a ter a finalização, apesar de ter espaço, ter oportunidade clara de ter a finalização, às vezes a finalização não sai porque tem decisão errada, demora um pouquinho para fazer a jogada, enfim, mas o São Paulo tem todo espaço de contra-ataque para fazer um gol. É que está faltando mesmo, faltou qualidade na finalização, falta uma jogada um pouco mais lúcida, aí o São Paulo não consegue chegar no gol de fato. Mas os lances mais perigosos até aqui foram do time do São Paulo.
0: Muito bem, meus amigos, Calleri segue reclamando com o árbitro Jonathan Pinheiro, que é do Rio Grande do Sul, e o árbitro está explicando para ele por que não viu falta no lance em que o Calleri ficou caído e sentindo. 60% a posse de bola do São Paulo, que tem 4 finalizações a 0, duas delas no alvo, no gol, mas no placar continua 0-0. Em escanteios está 5-1 para o São Paulo. Melhores números do São Paulo até aqui, com 27 minutos desse primeiro tempo. A bola vai ser devolvida aqui do campo defensivo, o árbitro havia paralisado, a posse de bola era para o Remo, já devolveu. Domina Chamba da defesa, largou na esquerda, Mike domina, pisa nela, volta a bola com Chamba, Chamba recolheu aqui da quarta zaga, virou na direita, Mardo domina, o André Silva vai chegar na marcação, ele bateu lateralmente da direita, recolhe aqui do campo defensivo, Marcelinho tentou lançar aqui na direita, Zé Ricardo girou para cima da marcação, agarrado e vem cartão amarelo. Foi seguro pelo Osório e o zagueiro vai ser amarelado no jogo, Chacon.
6: É, e aí já toma o primeiro cartãozinho aí, o jogador da equipe do Remo, do São Paulo, chegada mais forte em cima do Zé Ricardo, amarelo então pro Osório, garoto, né? E assim, ele acabou quase subindo, né, no Zé Ricardo, não precisava disso não, matou o contra-ataque, nem era um contra-ataque de fato, mas puxou de forma assintosa, amarelinho para o Osório, jovem da base do São Paulo.
0: Deu o bote errado ali, ele chegou com tudo, o Zé Ricardo, liso, né? Deixou ele na saudade, ele segurou o jogador do Remo. Falta marcada aqui da direita, vem levantamento de bola para a grande área, tomou distância para a batida, partiu, Marcelinho levantou para a boca do gol, bola escorada de cabeça para trás, errado, o zagueirão aqui na frente, o Mardon funcionou mais como zagueiro do São Paulo, a bola caiu aqui do meio campo, chegou o Zé Ricardo na recuperação, abre o jogo do lado esquerdo, Alef Manga domina, volta a bola aqui da linha divisória, recolheu Tchamba, Tchamba virando o jogo agora pro lado direito, recolheu aqui no lado direito do campo, Zé Welison, bateu mais à frente, entregando pro Marcelinho, Marcelinho levou, abriu agora da ponta direita, vem cruzado pra boca do gol, Vitor Bueno escorou pra fora, perdeu a chance, agora foi o Remo, que teve uma ótima oportunidade e mandou pela linha de fundo, Giovanni Chacon.
6: Pois é, Vitor Bueno quase na lei do ex, né? Ex-São Paulo, chegada do Remo agora pelo lado direito, cruzamento foi rasteiro. É que o Vitor Bueno também tem uma grande distância com uma bola de futebol no dia a dia, né? Ele não tem essa intimidade toda, né? Acabou a bola batendo na perna dele, indo pra fora em tiro de meta. São Paulo fará a cobrança.
0: Mas agora se o São Paulo pode falar que teve uma chance de ouro para marcar com o Arthur, o Remo também teve a sua com o Vitor Bueno.
6: É que foi com o Vitor Bueno, né? Talvez se fosse com alguém mais capacitado para uma finalização, talvez tivesse virado um gol, né? O Vitor Bueno é difícil, né?
3: Torcedores do São Paulo não sentem saudades de Vitor Bueno pelo...
0: Certamente.
3: Realmente não foi uma passagem que deixou muita saudade. E perdeu a grande chance do Remo, realmente. Essa foi a primeira chance mesmo do Remo, foi essa, né? E o Vitor Bueno se atrapalhou todo, finalizou todo errado.
0: Lá vem para o ataque outra vez.